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1: Boa noite, 9:03.
0: Começa agora pela Rádio Jornal Movimento. 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
1: Araújo. Vamos juntos a partir de agora com o programa Movimento Cultural. Nesta quinta-feira, dia 25 de junho de 2026. Tudo bem com você? Vamos juntos aqui no nosso programa com os trabalhos técnicos de Aldo Leite, também Eduardo Silva e Rafael Moreira. O programa tem a produção de João Lubambo. Na redação, José Roberto. O programa de hoje tem a coluna Atitude Adotiva. Éden Figueiredo, cirurgião dentista, pai pela via adotiva, coordenador do GAFA, diretor voluntário do GA de Recife. Tem o cantor Jarbas Amorim. Olha aí.

Jarbas Amorim vai estar com a gente, tem a crônica semanal com o jornalista e escritor Urariano Mota, o cantor e compositor Aldenísio Tavares, tem também João Rego e Felipe Carnax. Olha o Aldenísio aí, ó.

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0: 9:06.
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0: Agora tem João Nogueira, 9:06. É o Diogo, é o filho. Depois tem o pai, né? 9:06 agora.

0: 11:13, olha, estamos acompanhando os jogos da Copa do Mundo, né? E o adversário do Brasil vai sair a qualquer instante. Por enquanto é o Japão. O Japão vai empatando com a Suécia por 0-0, início de segundo tempo. 0-0, esse placar deixa o Japão na segunda colocação com 5 pontos e a Suécia com 4 em terceiro. Agora desperdiçou uma chance a seleção japonesa. Enquanto isso, a Tunísia diminui, já havia impedimento, né? Permanece 0-0 Japão e Suécia. Tem um gol no outro jogo, a Tunísia diminui, 10 minutos do segundo tempo, Tunísia 1, Holanda 2. A Holanda classifica em primeiro com este resultado. Agora, 9:13, tem um jogo da Série B. O Cuiabá vai perdendo para o Londrina por 1-0. Jogo na Arena Pantanal, finalzinho de primeiro tempo. 9:13.
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0: Agora tem Djavan.

0: 9:18, estamos acompanhando os jogos da Copa do Mundo. O Japão abre o placar frente à Suécia, 1 a 0. E óbvio que com esse placar vai dando Brasil e Japão, segunda-feira, 14:00. Agora 9:18.
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0: A partir de agora, o nosso encontro semanal da Atitude Adotiva. Hoje com o cirurgião dentista, pai por via adotiva, coordenador do GAFA, diretor voluntário do GA de Recife, o nosso querido Éden Figueiredo. Éden, boa noite.
2: Boa noite, vamos lá, né? A coluna adotiva em tempo de Copas.
0: Vamos, exatamente. O amigo tá acompanhando a Copa do Mundo, Éden?
2: Sim, como não, né?
0: Ah, você
2: se contagia, né?
0: Aham, você é torcedor de que clube aqui em Pernambuco?
2: Eu sou tricolor.
0: Torcedor do Santa Cruz, então é de acompanhar futebol e... Tá confiante ou a confiança tá chegando aos pouquinhos?
2: Tá chegando.
0: Né? É natural. Isso. Olha, isso. A decisão de adotar começa pelo desejo de formar uma família, mas o processo vai muito além da vontade. É importante compreender onde procurar orientação, quais etapas precisam ser seguidas e como funciona o processo legal da adoção. Além dos procedimentos necessários, existe também uma preparação emocional essencial para acolher uma criança ou adolescente. A adoção é um projeto de vida construído com amor, responsabilidade, compromisso e preparo. Éden, quem pode adotar e quais são os primeiros passos para iniciar o processo de adoção?
2: Então, o processo adotivo, né, é um processo jurídico, né, um processo legal. E quem pode adotar são todas as pessoas acima de 18 anos, desde que a idade entre o adotante e o adotado seja no mínimo de 16 anos de diferença, né? E aí você pode ser solteiro, casado, casamento homoafetivo, casamento heterossexual, viúvo. Então, todas as pessoas que estão quites, né, com seus deveres, elas têm o direito de se adotar.
0: Uhum. Éden, além do desejo de adotar, que óbvio, né, é primordial, qual a importância da preparação emocional durante esse processo?
2: Então, a gente sempre fala, né, que o processo de filiação, a gente deve sempre se preparar, né? Imagina que vai chegar alguém na sua vida e que esse alguém vai ser para sempre, então vai mudar totalmente sua vida, né? Quando a gente fala do processo adotivo, ainda vem a especificidade que nossos filhos, eles vão chegar com estéril e pretérita, né? Ele tem um passado, ele tem uma história. E provavelmente essa história, muito provavelmente, é uma história de negligência, de abandono. Então são essas especificidades que a gente precisa nos prepararmos para podermos acolher essa história, né? Porque nossos filhos vêm com essa história. Então é necessário que realmente nos preparemos, né? Para saber que isso existe, né? Hoje em dia, graças a Deus, existe muita literatura, muitos grupos de apoio à adoção, né, que trazem as experiências de pais que adotaram seus filhos já, de psicólogos, assistentes sociais. Então, hoje em dia, a gente tem uma gama de situações onde as pessoas podem se preparar muito melhor, e isso levou a diminuir um pouco o preconceito com o nome da palavra adoção.
0: Éden, tem outra situação que é a seguinte, as motivações, né? Quais as motivações mais comuns que levam a pessoa ou família a adotar pela adoção?
2: Então, esse é um grande critério que a gente conversa muito, né? Porque eu sempre pergunto nas nossas reuniões, por que é que você quer ser pai? Uhum. Né? Que motivação é essa de ser pai ou ser mãe? Né? Porque às vezes é equivocado, eu acho que todas as motivações elas têm que ser olhadas, mas muitas vezes tem equívocos, né? Por exemplo, eu falo sempre assim, eu tenho muito dinheiro, quero deixar a herança para um filho, e aí eu adotei, de repente essa herança acaba. E aí, sim, como é que esse objetivo vai ser realizado? Não vai, né? Muitas vezes as pessoas querem ter filho ou adotar para que quando na velhice cuide da gente, né? Outra motivação que muitas vezes é equivocada, porque nossos filhos, de repente, eles podem querer morar fora do país, nem estar próximo da gente. Uhum. E assim, o que a gente conversa é assim, que motivação é essa, né? é o desejo de amar, o desejo de respeitar o indivíduo, é ter tempo, não é, para essa criança se vincular à família. Então, os desejos, as motivações, é uma situação muito importante para que a vinculação possa ser realizada da melhor forma possível.
0: Ô Éden, quais são os principais desafios e responsabilidades que fazem parte, né, dessa construção da parentalidade adotiva?
2: Quando eu falo dos desafios, são justamente esses. É a gente conhecer, né, essa história e nos prepararmos para acolher. Eu acho que é o maior desafio, né, em relação à questão adotiva, né? Porque nossos filhos chegam com história, muitas vezes chegam tristes, né? Uhum. Muitas vezes eles não se permitem nem ser amado, porque tem medo de perder o amor, né? Então, você acolher essa situação, ter paciência, ter tranquilidade, né, para desconstruir umas situações negativas e construir novas situações. E para isso existe um desafio. A gente fala sempre que, assim, a filiação adotiva é uma grande aventura. Né? E a gente se prepara através desses, dos grupos de apoio à adoção, mas nos tornamos pais na chegada do nosso filho. Sim. E aí, quando vem esse desafio, essas dificuldades aparentes, né, nós já temos uma luz que isso aí faz parte. Né? Muitos filhos, por exemplo, quando eles estão, né, aquele desejo imediato, né, aquelas crianças, e aí quando os pais adotivos dizem não, ele, não, você não é meu pai, você não é minha mãe, né? Ah. E muitas vezes ele quer justamente escutar, às vezes ele diz assim, você é meu filho, independente de você querer ou não, porque existe, né, o medo do abandono ainda, né? Uhum. Então, esses são grandes desafios.
0: Éden, algum evento próximo do GEAD ou do GAFA?
2: Então, as reuniões do GEAD, ele sempre acontece no segundo sábado do mês, né, no Compaz, Dom Helder Câmara, à tarde, às 15 horas. E o GAFA sempre nos finais de semana, do último final de semana, né? Reuniões, às vezes, é presenciais, às vezes, é virtuais, o que facilita, né, a gente trazer pessoas de outras áreas para as nossas reuniões. Mas a gente sempre gosta de frisar que não venha só para a reunião, traga alguém da família extensa. Afinal, nossos filhos, eles vão ter pai adotivo, vão ter primos adotivos, tios e avós. E que bom que essas pessoas possam participar e conhecer essas especificidades para acolhê-las de maior forma possível.
0: Éden, muito obrigado pela coluna de hoje. Leve nosso abraço a todos que fazem o GEAD, o GAFA, enfim, todos que fazem a atitude adotiva. Abração, viu, Éden?
2: Ok, nós agradecemos profundamente por esse espaço que é muito importante para a gente.
0: E deixa eu falar para você que vai dando Brasil e Japão. Tá confiante?
2: E Japão, vamos embora.
0: Sim. Tá confiante?
2: Era a minha escolha.
0: Ah, era Japão, né? Maravilha. Isso. Um abraço, Éden.
2: Valeu, um tchau, abraço.
0: 9:26, estamos falando da Copa do Mundo, mas a Suécia tá em cima, tá? Porque a partir dessa terceira rodada da primeira fase, os confrontos eles ficam mais decisivos, né? Por exemplo, a Suécia empatando esse jogo tem uma grande probabilidade de estar fora da próxima fase. Vai ficar na expectativa aí dos melhores terceiros colocados. Somente para observar, deixa eu somente fechar aqui, é o grupo F, né? Grupo F, vamos lá. Então, Tunísia 1, Holanda 3. Estou colocando meu simulador aqui, viu, gente? Ativando meu simulador. Japão 1, Suécia também 1. Então, vamos lá. Fica assim, Holanda com 7, Japão com 5, Japão adversário do Brasil, Suécia com 4, Tunísia com 0. A Tunísia vai embora para casa. A Suécia fica na terceira colocação com 4 pontos. Até agora, tem uma coisa que a gente tem que explicar em relação a os terceiros melhores colocados, né? São 12 grupos de 4. 12. Primeiro e segundo classificam direto. Os terceiros não classificam os 12, só classificam 8, tá? Então, obviamente que pela pontuação. Então, hoje, a Bósnia tem 4 pontos lá no grupo B. O Equador, no grupo E, chegou a 4. A Suécia vai chegando a 4 no grupo F. Deixa eu ver se tem outro aqui com 4. Não. Aí nós vamos ter os grupos que têm terceiros colocados com 3. Vamos lá. Eu já tenho 3. O quarto é a Coreia do Sul, que tem 3 no grupo A. Já fechou sua participação. Tem 3. A Escócia tem 3 no grupo do Brasil. O Paraguai no grupo D tem 3, mas ainda joga. pode classificar como segundo ainda, só não pode como primeiro porque o saldo de gols é muito distante dos Estados Unidos. Então já temos 6 aí, né? 6. É, ainda com 3, tem Argélia no grupo J, são 7, e a Croácia no grupo L. Então, vejam, nesse instante, quem tem 2 pontos já está caindo fora, tá? Não tem vaga mais para quem tem 2 pontos, 1 ponto ou 0 ponto. Então, a partir de 3, e levando-se em consideração que nós estamos fechando agora, vamos lá, 1, 2, 3, 4, estamos fechando o quinto grupo. O quinto grupo, teremos ainda hoje o sexto, que é o grupo dos Estados Unidos. É, o grupo dos Estados Unidos, do Paraguai, que é o grupo D. Estados Unidos, Austrália, Paraguai e Turquia. Tem Turquia e Estados Unidos, Paraguai e Austrália. É, esse grupo aqui, se a Turquia perder, vai ficar bem embolado, tá? Estados Unidos tem 6, Austrália tem 3, Paraguai tem 3. A Turquia joga com os Estados Unidos. É bem interessante porque na tabela é como é, mandante. O jogo é Inglewood. Mas será que a Turquia é mandante mesmo? Pois é, bota aí 10% da torcida, se muito, hein? E o restante de estadunidenses. Agora 9 horas e 30 minutos.
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0: Jorge Vercindo, 9 horas e 30.

0: Jorge Vercillo no Movimento Cultural, 9 horas e 34 minutos. Daqui a pouquinho tem o cantor Jarbas Amorim.
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2: Agora 9h40.
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0: que beleza, forrosada aí do mês de junho. Nosso querido Jarbas Amorim tá chegando. Alô, Jarbas, boa noite, bem-vindo, Jarbas.
1: Olá, boa noite, é um prazer, Marcelo Araújo, fazer parte aqui da sua entrevista aí, do seu programa.
0: Muito legal, alegria toda nossa de ter você com a gente. E a gente vê o seguinte, a gente já vê a qualidade do trabalho do Jarbas, esse forró com sanfona, bem distribuído.
1: Deixa eu ver, não, muito obrigado.
0: Tem zabumba aí ou é bateria mesmo, Jarbas?
1: É bateria.
0: Eu queria que você contasse pra gente quando é que começa essa carreira do Jarbas até chegar a esse ponto dessa música belíssima, Jarbas.
1: Eita, veja só. A gente, quando é adolescente, a gente tem um sonho, né? Mas a gente vai adiando.
0: Sim.
1: E chega uma época na vida que a gente começa a pôr as coisas em prática. Só demorou um pouquinho, mas tá saindo, né?
0: Mas que legal,
1: A pandemia, né, que foi aquela coisa terrível para todos nós,
0: sim,
1: me mostrou muita coisa, me fez abrir a mente para muita coisa e eu comecei a me dedicar à música ali na pandemia, aproveitando o tempo, né, e eu tinha umas letras e eu resolvi resgatar algumas, né, e fazer outras.
0: Sim.
1: Quando a pandemia acabou, aí eu resolvi entrar numa escola de música, né, que é a Minami, que fica ali no Derby. E tive todo um apoio e apresentei as minhas letras para eles. E eles gostaram. E aí eu tô acompanhado de gente de muitíssima qualidade, né, eles têm me ajudado muito. E a gente tem produzido aí essa coisa boa, que é o forrozinho, coisa que eu gosto de cantar, gosto de dançar.
0: Ô, Jarbas, que legal. E aí você falou em letras. Suas letras falam de quê, Jarbas?
1: As minhas letras, elas são... Veja só, eu inicialmente não estava bem no forró. A inspiração, ela vem a qualquer hora. Às vezes a gente acorda com uma melodia na cabeça, uma letra.
0: Sim.
1: E aí como eu comecei lá na escola, a gente teve aquelas apresentações lá no Teatro Barreto Júnior, com 400 pessoas ali, auditório lotado já. Já entrei lá cantando, não cantei forró logo não, mas eu já cantei Raul Seixas, já cantei muita gente boa aí. E a turma aplaudia e a turma começou a dizer que eu cantava bem, e eu acreditei.
0: boa.
1: Aí como eu gravei, como eu apresentei o meu forrozinho, o primeiro, que foi o Drama da Hora, a inspiração dela é assim, a gente, geralmente toda letra tem uma inspiração, tem uma origem, né?
0: Sim.
1: Então eu tinha uma namorada que eu queria namorar sério, coisa tal, e ela sempre me enrolando. Aí eu coloco muito o sentimento, eu coloco muito o que eu tô vivenciando, sabe? O que tem acontecido comigo, eu coloco ali nas minhas letras. Então, a minha primeira foi o romantismo, né?
0: Sim.
1: Coloquei ali o forró, o romantismo, aquela coisa que toca no coração da gente e que faz a gente dançar sem querer, né? O acordeonzinho ali, a sanfona, que eu queria agradecer a Ana Emília Lorena, que é a sanfoneira. Ela é uma médica extraordinária. Infelizmente ela não pôde participar dessa minha segunda música, que foi Danilo Oliveira.
0: Sim.
1: que fez uma coisa extraordinária, que é o forró Som no Salão. Ficou essa pegada, sabe, esse forró gostoso. E em relação a esse forró, o forró Som no Salão, como eu já disse, como eu gosto de cantar e eu gosto de dançar e jogar a emoção, então eu joguei ali no forró Som no Salão o que eu sentia na dança,
0: sim,
1: né? O
0: sim.
1: Que é o forró em si, que o forró não é só chegar ali e cantar de qualquer jeito. O forró, ela tem uma emoção, ela tem aquela pegada, aquele gingado, tem, né, um abraço apertado, né, como eu digo aí nas minhas letras, né? E vem mais coisa por aí, ainda vem mais músicas boas por aí, já tô, tô gravando.
0: Boa!
1: E, se Deus quiser...
0: São quantas que já foram registradas, Jarbas?
1: Registradas foram três.
0: Três,
1: sabe? Mas
0: sim.
1: Ah, é, mas que estão nas plataformas. Nas plataformas eu tenho essas duas, né? Nas plataformas digitais. Sim. São o Drama da Hora e o Forró Som no Salão. Mas eu pretendo até o final do ano ainda terminar com 7 gravadas.
0: É bem interessante porque você mostra pra gente que é um cara já experiente, que é um cara que vem deve ser da minha época, da minha geração por ali, e acompanhou os LPs. Lembra dos LPs, né? Os LPs, depois os CDs. Até a gente entrar, Jarbas, no dia de hoje, nos dias de hoje, que é a questão do streaming. Você junta os músicos, você vai no estúdio, você grava, e aí, a partir do momento que você tem o material, o seu trabalho vai ser jogado nos streams. Como é que foi isso para você? Na época que você sonhava ainda em gravar aquele CD, pá, isso teve algum impacto no teu pensamento, no início da tua carreira? Ou você já se adaptou totalmente a essa era dos streams, Jarbas?
1: Nada, tô nada de adaptado. A gente que já tem uma certa, não vamos dizer uma certa idade, mas uma certa experiência, né? De vida, a coisa evolui e evolui muito rápido, que a gente termina não conseguindo acompanhar. Mas essa tecnologia aí ajuda muito, né? A gente hoje, tanto você pode fazer uma coisa que acha que a coisa pode não bombar, e de repente, quando vê, a coisa estoura, né? De uma forma extraordinária, né?
0: É verdade. Hoje você é muito bom. Você mesmo tem acompanhado suas redes sociais ou deixa sua equipe? Como é essa lida com o público?
1: Por enquanto, sou eu mesmo que tenho acompanhado, né? Sim. Embora não seja da melhor forma, né? Porque a gente que é de uma geração um pouquinho mais vamos dizer... O jovem de hoje é que domina, né? Já nasce já com o dedinho lá, a criança já dominando tudo. A gente se enrola um pouquinho para acompanhar, mas a gente tá tentando, e eu pretendo, né? Como eu estava me dedicando muito às minhas letras, às minhas composições, então essa é uma área que eu pequei, né? Eu deixei um pouquinho de lado, mas tendo o apoio aí do povo lá, o meu produtor musical, que é Lourenço Cordeiro, tendo a ajuda aí do meu amigo o Pessoedes, né?
0: O grande Reginaldo.
1: O Reginaldo. Aí a gente vai divulgando aí aos poucos e vai mostrando o trabalho, né? Graças a Deus a gente tá aqui.
0: A equipe é de muita categoria, daí eu conheço o nosso grande Reginaldo, que é um cara super inteligente, super competente. E você merece aí a presença dele, tá? Ambos se merecem, né? Ambos se merecem pela categoria do trabalho. Conta pra gente, Jarbas, quais são os próximos passos da tua carreira?
1: Os próximos passos é continuar. Eu tô me dedicando muito às composições, né? Tem um repertório que eu gosto de cantar, o que eu faço, embora o forró tem uma vasta gama aí de qualidades absurdas para a gente cantar, né?
0: Sim.
1: Mas a gente cantar o que a gente fez é gostoso também.
0: Que legal, né? Cara, mas que bom.
1: E para divulgar o trabalho, né? Então, esse ano, agora em julho, por aí, eu pretendo, vamos ver aí a maratona de show, como é que vai ser.
0: Né? Maravilha. O Jarbas, a gente deseja você muito sucesso. Quando tiver a nova, traga para a gente. Detonando aí, um abraço a toda a sua equipe, Jarbas Amorim. Valeu, um abração,
1: muito
0: Jarbas.
1: Obrigado. Valeu, obrigado, Marcelo. Um abraço.
0: Vamos lá, Jarbas Amorim, no Movimento Cultural 949.

0: 5 tem gol na Série B, 15ª rodada, o Cuiabá diminui, hein? São 17 minutos do segundo tempo, Cuiabá 1, Londrina 2. Agora 9 horas e 55.
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5: Agora 9h59, final de jogo. Final de jogo no grupo F. O Japão está classificado como segundo da chave F, tá? Consequentemente, adversário do Brasil, segunda-feira, 14 horas, em Houston. Brasil e Japão. E aí o seguinte, não tem mais critério de desempate. A partir de agora é vencer ou vencer nos 90 minutos, mais acréscimos, ou vencer nos pênaltis. Perdeu, está forita, tá? Brasil e Japão, segunda-feira, 14 horas, em Houston, nos Estados Unidos. O jogo terminou empatado, mesmo com toda a luta da Suécia, né? Japão 1, Suécia também 1. E aí, a lamentar, né? Uma seleção da Suécia, do meio para frente, mais forte do que antes. Mas continua com as mesmas dificuldades, setor defensivo e meio campo. Antes tinha um setor defensivo muito forte, né? Mas um meio campo que cria muito pouco. Aí você tem o seguinte, tem três bons atacantes, como o Elanga, que é mais um meia que puxa para frente. O Elanga, o Guióqueres, que é artilheiro, né? É, comprovou isso no futebol português e agora no Arsenal. É, o Guióqueres e o Isaac. Então os três, mas não foi o suficiente. O Elanga é que fez o gol do empate contra o Japão. Então a disciplinada seleção japonesa, veloz, criativa e que ataca muito também, enfrenta o Brasil na segunda-feira. No outro confronto da segunda-feira, são três. O vencedor do grupo E, que é a Alemanha, né? A Alemanha terminou com 6 pontos, saldo de meia dúzia. Joga na segunda-feira também, mas fica aguardando um dos terceiros colocados. Hoje seria a Coreia do Sul. Hoje, mas pode modificar. Deixa eu explicar isso aqui. A Alemanha enfrenta o terceiro colocado dos grupos A, B, C, D, F. Aí é o seguinte, aquela história dos 8. Critério técnico, né? Os 8. Não são 12. 4 ficam de fora. Vamos admitir que o do grupo A não tenha ficado na lista dos 8. Aí você parte para o B, que seria hoje a Bósnia. A Bósnia deve classificar. com 4 pontos deve classificar. Mas vamos aguardar. Pode ser que a Coreia entre com 3. Se entrar a Coreia, dá Alemanha e Coreia. Se a Coreia não entrar, próxima candidata é a Bósnia. Jogo na segunda-feira em Boston, da Alemanha. Holanda e Marrocos está definido. Brasil e Japão está definido. E nesse grupo F fica a expectativa. Acho que a Suécia deve entrar com 4 também. Nós temos agora quantas seleções com 4? Temos 3. Bósnia, no grupo B. Equador, no grupo E. Suécia, no grupo F. São 3. Pronto, parou aí. Parou aí. Então nós temos 3. Vamos lá. 3 com 4 pontos, tá? 3 com 4 pontos. Agora vamos, quantos tem com 3 pontos? Coreia do Sul, no grupo A. Escócia, no grupo C. Paraguai, no grupo D. Joga daqui a pouquinho, Paraguai, 11 da noite. O grupo G, a Bélgica tem 2. Não. Cabo Verde no grupo H, não. Tem Argélia no grupo J. Congo, não. E tem Croácia no grupo L. Então, nesse instante, nós temos fechadas 8 equipes que têm 4 e 3 pontos. Quem tem menos de 3 e 4 está fora. Vamos lá, quais são as 4 que estão fora já nesse instante? República Democrática do Congo, com 1 ponto. Senegal, nenhum ponto, mas vai jogar ainda. Ambas vão jogar. Cabo Verde, que tem 2 pontos, vão jogar. E a Bélgica. Imagine, Bélgica é ali da segunda prateleira, tá? Estaria fora também. Estão fora. Estariam porque vão jogar ainda, né? Nós fechamos agora 5 grupos. A Holanda está só administrando o placar. São 71 minutos do segundo tempo. Ah, peraí, cara. Tem uma coisa chamada aqui, você vai pra frente aqui. Fui trollado aqui pelo... Acabou já, né? Acabou. 3-1. Eu tava acompanhando o vídeo aqui lá no tempo passado, ó. Acontece essas coisas durante o movimento, né? Você tá ligado no movimento. Então pronto, acabou também, tá? Holanda garante a liderança da chave. São 10 horas e 4 minutos. Fica a expectativa agora para o desenlace do grupo D. 11 da noite, Turquia e Estados Unidos, Paraguai e Austrália. A Turquia é uma das mais fracas da Copa até agora, né? Das mais fracas. Turquia, 2 jogos, 2 derrotas. Se vencer os Estados Unidos, vai lutar contra quem tem 3 pontos nos outros grupos para entrar na questão técnica. Mas é muito complexo. Tem saldo negativo de 3. Está complexo para a Turquia. Você tem seleção que já está com 4 pontos. Os Estados Unidos classificados com 6 pontos ganhos. Tem saldo de 5. Deve cravar mais ainda a classificação, né? É favorito. Paraguai e Austrália. Aí tem uma disputa direta pela segunda fase com a Austrália jogando pelo empate. O Paraguai vai ter que ir para o jogo. No mínimo, empatar para entrar pelo critério técnico como o terceiro melhor colocado. Então temos 2 bons jogos a partir das 11 da noite. Turquia, Estados Unidos, Paraguai e Austrália. São 10 horas e 6 minutos. Vem aí a crônica de Urariano Mota daqui a pouquinho. Né? Vamos ao intervalo rápido. 10 e 6.
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2: 10 horas e 10 minutos.
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2: Olha o empate do Cuiabá lá no Mato Grosso, hein? Cuiabá 2, Londrina 2, é jogo da 15ª rodada da Série B. E a partir de agora, a crônica semanal com o escritor e jornalista Urariano Mota. Boa noite, Urariano.
3: Boa noite, Marcelo Araújo, professor de filosofia e multimídia do rádio.
2: Um abraço, amigo.
3: A minha crônica de hoje vai para um tipo de ação que tenho observado. Eu já havia visto a exploração que mães idosas sofrem pelos filhos. Isso sempre nos supermercados. Os bem-amados, os filhos, sempre têm gostos e caprichos nas compras que os velhos pagam. Os filhos escolhem os produtos, marcas, desprezam outros, chegam até mesmo a retirar alimentos antes escolhidos pelas mães. Quem vê os queridos de longe só imagina que as senhoras são suas dependentes e que, portanto, elas não têm o direito de escolha. Se isso fosse assim, já seria um coice e insensibilidade de tratamento. Mas mais surpresas fixamos na hora de pagar no caixa. Então as velhinhas vêm solícitas dar mais uma vez o leite dos seus peitos secos.

da casa. Eu confesso que estive a senhora nasceu em Gravatá? Ela talvez me respondesse: não, por quê? Então eu lhe diria: porque a minha mãe nasceu lá. A senhora tem a cara da minha mãe. Eu acho que ela percebeu o modo insistente com que eu a olhava, procurando uma brecha, uma deixa para lhe falar o reencontro com a minha mais feliz memória. Então ela olhava para o outro lado para evitar este jovem de cabelos brancos aqui que a fitava. Então a filha põe o carrinho mais à frente. Então a senhora se levantou e pegou mais uma garrafinha d'água, daquelas que ficam nos expositores perto do caixa, e pôs no carrinho. Mas para que foi que ela fez tamanha ousadia? A jovem arrancou do carrinho a garrafinha com um gesto brutal, brusco, e falou contrariada para a senhora ousada mãe: para que isso? Precisa não. Então eu, apesar de acostumado à ingratidão, apesar de acostumado também ao desrespeito, eu me disse, abro aspas, meu pensamento na hora: a filha protege a mãe. Talvez isso não seja produto para a sua saúde, pensei. Mas eu devo ser muito estúpido, porque, ainda assim, precisava daquele gesto brutal, daquela voz irritada, ofendida pelo gesto da velhinha. Defenda a saúde, mas use uma palavra de carinho, por favor. Eu pensava. A velhinha voltou à cadeira, resignada, em silêncio. Então a caixa terminou de passar as compras. E a filha falou com voz de comando de sargento, de sargentão: venha! A senhora se levantou de cabeça baixa e foi até a maquininha onde passou um cartão de banco estatal, eu vi bem, e seguiu depois o caminho da humilhação, na medida do possível, porque a jovem caminhava muito depressa à sua frente. Então eu ouvi já ela andando, seguindo a outra no corredor. A filha gritou para ela: vamos, ande! Ora, meus amigos, se eu fosse realmente um homem de coragem, teria corrido até a filha e falado alto para ela: trate direito a sua mãe! Você não tem vergonha de maltratar assim esta pessoa que é a minha mãe também? Mas como eu não sou quem eu deveria ter sido, eu apenas escrevo com mágoa. Boa noite, amigos, com o meu abraço.

Olha aí, 10 horas e 20 minutos aqui no programa Movimento Cultural. Tivemos a crônica semanal do jornalista e escritor, nosso querido amigo Urariano Mota. Falei aqui que o Cuiabá empatou, né? Série B do Campeonato Brasileiro. Interessante. 2 gols do Londrina, Bruno Santos. Aos 2 e aos 51 do primeiro tempo. 2 gols do Cuiabá, Vinícius Peixoto. Aos 17 e aos 31 da segunda etapa. Você já sabe que o Brasil joga segunda-feira, 14 horas, contra o Japão. Brasil e Japão. Japão empatou com a Suécia por 1-1, terminou como segundo do grupo F, Brasil primeiro do grupo C. 10 horas e 21 minutos agora.

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3: Agora 10 horas e 23 minutos.
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0: A partir de agora, no programa Movimento Cultural, nós temos o prazer e alegria de conversar com Aldenísio Tavares. Aldenísio, boa noite.
1: Boa noite, Marcelo. E aí, os ouvintes da Rádio Jornal do Movimento Cultural.
0: Maravilha. Como é que está? Tudo bem, Aldenísio?
1: Estou bem aqui em casa, aí lhe ouvindo, aí nesse papo com você.
0: Poxa, super legal. E aí eu queria que você falasse sobre esse musicão que a gente está ouvindo agora, que é a música para o Hexa do Brasil. Como é que você fala desse momento? Aliás, tem que parabenizar pela produção. Queria que você ficasse à vontade para falar sobre a produção, sobre os músicos, enfim, sobre essa música, Aldenísio.
1: Fui desafiado pelo amigo, e como a gente é compositor aqui em Vitória de Santo Antão, e a gente faz música para Carnaval, São João, e aí ele me desafiou, porque não faz música para a seleção.
0: Sim.
1: E aí eu cheguei em casa já com... Tinha visto vários momentos do Instagram aí, Rivelino falando, e porque a gente não fala mais de Pelé o tempo todo.
0: Uhum.
1: E aí Ronaldo aí na mídia aí o tempo todo, Ronaldo Fenômeno, e Neymar nessa confusão do Brasil aí, leva ele e tal, e essa superação dele, aí foi o foco da música aí, desse entendimento, e os do mais de 200 milhões, né, que sempre as músicas da seleção, quando a gente traz título,
0: sim,
1: 90 milhões em ação, aquela coisa toda, e aí eu disse, eu vou trazer esses elementos aí, e vou montar esse trabalho com um refrão aí de fala em gol, vamos lá, Brasil.
0: Sim.
1: Né? Já foi campeão, bi, tri, tetra. E sendo campeão agora, a gente chega ao Hexa, não é isso?
0: Exato.
1: Só basta ser campeão que a gente é Hexa.
0: Exato, maravilha. E aí eu queria que você falasse sobre a produção musical em si. A letra a gente sabe. Qual é o nome da música, Aldenísio?
1: Brasil ser campeão é Hexa.
0: Brasil ser campeão é Hexa. Queria que você falasse agora sobre a produção que está me chamando a atenção. Clima bem para cima, clima de Copa do Mundo. Quem são os músicos, o vocal, enfim, fique à vontade para falar, Aldenísio.
1: Olha, aí eu vou ser bem real, porque recentemente foi o último momento que eu tive no estúdio um grupo de seresteiro aqui em Vitória, me pediram para fazer a música. E a gente compôs e foi para o estúdio.
0: Sei.
1: Dificuldade de estúdio, de parte financeira,
0: sim,
1: de gravação, tudo.
0: Imagina.
1: Essa música aí, a letra é toda minha, mas toda a montagem é na IA. Eu vou ser sincero, tô entrando. Uma produção dessa aí para ficar numa qualidade dessa, para você que estuda aí, é uma produção. E eu fui desafiado 2 dias de começar a Copa. Eu produzi a letra,
0: sim,
1: e aí a gente vai pro sistema da IA aí, depois de discutir com ela,
0: uhum,
1: e ela me traz essa. Porque uma qualidade dessa de arranjo, de vocal, de tudo, no estúdio, é coisa de muito dinheiro.
0: Espetacular.
1: Eu tô sendo bem franco. Porque eu tô voltando a compor agora,
0: sim,
1: e compondo junto com a IA. Aí, cara, mas você... Eu tenho mais de 100 músicas gravadas aqui, em todo o segmento, tá? De carreira de compositor, de paralela à vida profissional. Sempre tive isso. Fui de festivais de escola técnica em Recife.
0: Uhum.
1: De festivais, de disco de vinil, de fita cassete, de CD. Eu tenho aqui em Vitória... mais de 16 discos gravados aqui pro Carnaval.
0: Ah,
1: e referenciado aí na capital, tudo.
0: Sim.
1: Mas esse momento agora, esse para montar um trabalho desse é um investimento, eu tô sendo bem claro no ar.
0: Sim.
1: Porque tá aí a moda de todo mundo, pode compor. E aí eu tô me identificando aí nessa discussão nova.
0: Mas espetacular.
1: Tô sendo bem claro e trazendo essa mensagem. Vai ser uma mensagem de discussão minha também nos lugares onde eu for.
0: Uhum.
1: Eu faço parte da Academia de Letras de Vitória, e a dificuldade de você levar um instrumentista, tudo, um ensaio, e aí vai dinamizando, porque a vida é esse progresso todo,
0: Exato.
1: E, lamentavelmente, eu não sou a favor, mas tem que trabalhar, senão eu não vou para lugar nenhum.
0: Não, exatamente.
1: Uma música dessa, produzida,
0: é,
1: numa rapidez dessa, numa condição estrutural que uma música chegou dessa, com toda essa produção aí por trás, mas daí há.
0: Ah, mas show de bola, show de bola. Aldenise, eu queria que você falasse um pouco sobre suas composições aí em Vitória. É, você falou que faz parte da Academia Vitoriense de Letras.
1: Vitoriense de Letras, Artes e Ciência.
0: Artes e Ciência.
1: Mas,
0: e aí, óbvio, que você deve ter muita coisa escrita, além das composições. Tem livros também, Aldenise?
1: Olha, livro não. Eu faço sempre um textozinho, porque a minha vida, eu sou aposentado da Compesa, 40 anos de Compesa.
0: Sim.
1: Mais de 30 anos em Recife, o resto aqui em Vitória.
0: Ah.
1: E desde criança, meu movimento com música. Não sou instrumentista, mas sou compositor.
0: Sim.
1: Eu disse a você, participei de festival na escola técnica, quando eu fazia parte aí.
0: É.
1: E a minha composição vem nos discos de carnaval, de vinil, depois passando pelo CD. E aí os blocos de Vitória, que boa parte tem músicas minhas, certo?
0: Aliás, eu ia lhe perguntar, você é parte, tem parte, assim, é simpatizante de algum clube específico ou você frequenta todos?
1: É, porque aqui em Vitória, aí, se for parar para falar de carnaval, tem uma parte de história, né? De uma época que a sociedade, como aí em Recife, a sociedade vive em cima dos clubes, clubes sociais, internacional, português.
0: É.
1: E aqui em Vitória a gente tinha três clubes grandes, o Leão, o Camelo e o Cine.
0: Sim.
1: E aí a gente levava os carros alegóricos para Recife, teve todo esse procedimento na década de 70, chega até já quase a década de 80, e aí a gente é envolvido com esse momento de carnaval, e aí começam as primeiras composições. Por sinal, Constantino aí, Maestro Nunes,
0: sim,
1: que me deu a graça de arranjar três músicas minhas, e por sinal a do Maestro, por sinal, foi a primeira gravada, e a gente tocou aí nas rádios de Recife na época, essa música chegou a tocar nas rádios de Recife, e um prazer de comungar com o Maestro Nunes, arranjos.
0: Que legal, né?
1: E aí a gente sai do vinil, entra no CD, gravando aqui, trazendo as músicas do Carnaval do Vitória, numa sequência de CDs. E aí hoje basicamente a música que toca em Vitória, nas rádios, nas televisões, vem tudo desse momento de pesquisa, que a gente conseguiu juntar tudo em vários CDs que a gente gravou sequenciado, trazendo para o Carnaval de Vitória.
0: Poxa, super legal. Denise, quais são os próximos passos? O que é que a gente pode esperar dessa mente fantástica adiante, amigo?
1: Olha, e agora eu já tô com trabalho novo aí, fazendo um álbum meu agora em cima da IA, eu tenho que dizer, porque essa é a minha nova discussão do passado.
0: Sim.
1: Certo? Eu tô trazendo aí celebração, que é depois desse da Copa aí que tá tocando aí nas redes, espero que se o Brasil ser campeão, ela estoure aí. Pela ideia dela aí, pela justificação de a gente chegar ao Hexa sendo campeão.
0: Sim.
1: E essa superação desses mitos, e Neymar aí voltou a jogar, e Vini Júnior, esse contexto aí dessa seleção pode chegar agora, depois dessa confiança do último jogo.
0: Ah.
1: E aí a gente, nesse modelo novo, eu estou produzindo celebração, que é o canto novo do Nordeste. E eu estou trazendo essa nova linguagem do Nordeste, Matopiba, Jericoacoara, esquece aquele momento lá, aquela tristeza da seca, esse progresso todo do Nordeste, nessa celebração, dessa música nova que eu estou trazendo, que depois de trabalhar da Copa, eu estou lançando ela aí, já estou lançando aqui para os amigos,
0: sim,
1: mas vou estar nas redes, nas coisas aí, celebração, é meu foco aí. Depois terminar esse ciclo junino para entrar bem aí no Nordeste, nessa nova linguagem aí. A volta, a novo voo da Asa Branca, como eu estou chamando a música.
0: Agora deixa eu acionar o Aldenísio, desportista, torcedor brasileiro. Aliás, você tem um clube aqui em Pernambuco? Qual é o seu clube aqui, Aldenísio?
1: Claro, Santa Cruz aí.
0: Santa Cruz.
1: A vida aí do Arruda, aí
0: da Velha Cobra Coral. Aldeniz, me diga o seguinte, Brasil e Japão segunda-feira, qual é seu sentimento agora?
1: Brasil tem que ser campeão, no caso, falta agora 5 jogos, a gente tem que passar pelo Japão, difícil, cada jogo agora é eliminação, e eu acho, não vou dar placar não, o importante é que a gente passe.
0: É verdade.
1: Que ganhe o jogo, 1-0, jogo difícil, cada vez agora, quem acompanhou outras Copas, não é fácil, isso. Jogo que ganha dentro de campo, são 90 minutos e mais alguma coisa, e para ser campeão... Tem que ganhar as partidas todas. O Brasil na Copa de 70, ganhamos todas, mas agora tem um empate, foi até bom a reflexão do empate, e agora faz gol o Brasil, faz gol como diz a música. Maravilha. Vai lá Brasil, é só coração. Maravilha. Já foi bi, tri, tetra, penta, agora é ser campeão. É, vamos lá.
0: Aldenise Tavares, compositor, muito obrigado pela sua presença aqui.
1: E valeu a gente com vocês.
0: Ah, a gente deseja que
1: valeu mesmo aí, Marcelo.
0: Siga adiante. Um abração, Aldenísio.
1: Obrigado mesmo, bom trabalho aí, bom programa. Maravilha. Um abraço aí pra turma da Jornal, Papassan aí que indicou aí. Obrigado mesmo a todos aí, boa noite.
0: Boa noite. Aldenise Tavares, de Vitória de Santo Antão, direto pro Hexa.

A música do compositor Aldenísio Tavares no Movimento Cultural, 10 horas e 38. Nesse ritmo, a taça é nossa. Jairo Lima chegando, 10 e 38.

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1: Esse é o clima, esse é o clima, e tem mais uma. Os Gêmeos Sertanejos, a Copa começou. 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

0: Olha aí, Gêmeos Sertanejos, a Copa começou. Antes, Jairo Lima, Taça é Nossa e o Brasil é Hexa, com o compositor Aldenísio Tavares, aí de Vitória de Santo Antão, aqui no programa Movimento Cultural. Vamos conversar daqui a pouquinho sobre um festival que vem aí no Cinema São Luís. O João Rego e o Felipe Carnax vão conversar com a gente no programa Movimento Cultural. Tem uma expectativa, olha, até agora já tivemos as definições do grupo A, México e África do Sul classificados, Coreia do Sul aguardando uma vaga e hoje estaria classificada, né, de forma técnica, terceiros melhores, República Tcheca ou Tchequia está fora com um ponto. Grupo B, definido com Suíça, Canadá e aí a Bósnia com 4 pontos esperando a vaga, acredito que deve classificar, né? Quem está nos acompanhando desde cedo, acho que 4 pontos vai entrar, porque vem gente aí que vai fazer 5, tá, gente? Como terceiro, tá? Se não tiver gente com 5, seleção com 5 pontos como terceiro, aí as de 3 devem classificar. Mas vamos lá, é passo a passo, cada grupo é um grupo. O grupo C terminou com o Brasil com 7 pontos, Marrocos com 7, aí no saldo de gols 6-3 Brasil. Escócia com 3, tá aí apelando, né, para ninguém passar dela. E Haiti, que volta para casa, nenhum ponto. O grupo D vai definir agora, às 11 horas. O grupo D, Estados Unidos tem 6 pontos, já está lá. Austrália, segundo, com 3 e saldo 0. Paraguai com 3, saldo negativo de 2. A Turquia, nenhum ponto, vai tentar vencer seu jogo, mas é zebraça, se conseguir. Na minha opinião, posso estar errado, a Turquia pode jogar tudo, assim como a Suécia teve chance de vencer o Japão agora há pouco. Mas se a Turquia vence, vai apelar aí para entrar como o melhor terceiro, né? Inclusive, pode ficar. Vamos admitir, se a Turquia vence os Estados Unidos, vai 3 pontos. E a Austrália e Paraguai empatam, esse grupo fica bem justinho ali. A Austrália passa pelo saldo de gols, com 4. E aí o Paraguai, a Turquia precisaria tirar esse saldo de gols do Paraguai. Mas eu não quero o Paraguai fora, não. Nossos irmãos paraguaios, não, que eles fiquem na Copa, né? Assim como o Equador, cara. Equador no grupo E não ficou em primeiro nem segundo. A Alemanha terminou com 6, Costa de Marfim com 6. Equador terminou em terceiro com 4, mas com grande chance de passar. Porque até agora os melhores terceiros colocados têm exatamente 4 pontos. Vamos a uma entrevista, 10h45 agora.
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0: Nós vamos falar sobre cinema, vamos falar sobre festival, vamos falar sobre o Cinema São Luís. Que legal, hein, falar de Cinema São Luís. O nosso querido João Rego e também Felipe Carnax estão com a gente, eles são diretores e curadores do Festival Noturno e vão conversar com a gente agora. Deixa eu ver se o João Rego já está com a gente. João, boa noite.
2: Boa noite, Marcelo.
0: Tudo bem, né?
2: Tudo bem.
0: Maravilha. Felipe, boa noite, bem-vindo.
3: Boa noite, Marcelo, tudo bem?
0: Opa, tudo legal, obrigado. Beleza. Que bom ter os amigos aqui com a gente para falarmos sobre esse festival noturno. Primeiro, vem uma sessão especial. Queria que vocês ficassem à vontade para falar inicialmente sobre o projeto. João e Felipe, fiquem à vontade.
2: O Festival Noturno, ele nasceu no ano passado como festival de curtas-metragens, né? Eu, Felipe Carnax e Felipe André Silva, que é um realizador daqui, a gente tinha muito esse interesse em começar um festival para poder dar conta de colocar Recife como um circuito de exibição de curtas-metragens que a gente achava que não chegava aqui pela cidade. Uhum. E aí a gente criou o Festival Noturno a partir disso, assim, né? Um festival independente, é um festival que ainda não conta com financiamento público, né, de editais. Sim. Então a gente faz tudo na raça, na vontade, mas consegue mobilizar produções internacionais, produções de outros estados, né, coisas inéditas aqui, estreias pernambucanas, muito no âmbito do curta-metragem, né? Uhum. No ano passado. E esse ano, a gente percebendo que tinha perna para crescer ainda mais, com amigos, com parceiros, a gente expandiu para o longa-metragem, né? E a gente já tem uma programação assim, sendo montada, com diversos filmes assim, clássicos brasileiros. E vou deixar que o Felipe complete, que ele está por dentro também.
0: Oh, maravilha, fica à vontade aí, Felipe.
3: Obrigado, Marcelo. Pois é, eu acho que a gente nasce nessa necessidade também, né? Que a gente vê a cidade, uma juventude também muito pulsante, não só a juventude, mas acho que essa vontade da galera de assistir filmes, né?
0: Sim.
3: E existem festivais na cidade, com certeza, assim, que a gente se inspira também, mas acho que a gente vem muito nessa dinâmica de dar voz, dar lugar para os curta-metragens, né? Mostrar que a gente valoriza eles também. E para filmes inventivos, assim, eu acho que principalmente em algo focado no cinema brasileiro, a cinema de repertório. É, nós somos cineclubistas também, né? Eu e João, a gente trabalha no cinema da Fundação, na equipe de curadoria. E eu acho que a gente, acompanhando essa dinâmica do público, de uma necessidade, a gente vem com uma proposta maior de ter um festival, né? Então a gente tem uma mostra competitiva de curtas. E a gente conta com mostras paralelas de longas internacionais, curtas internacionais e também filmes nacionais recém-digitalizados, preservados, né? Novas cópias de clássicos. Enfim, então a gente está bem empolgado. O festival acontece em agosto, do dia 27 ao dia 30, e tem tudo para ser um sucesso.
0: Super legal, João. Agora, eu tô admirando aqui, cara. Eu já tenho que falar isso para vocês: a raça, a vontade e o espírito de guerreiro que vocês têm de sem apoio ainda de políticas públicas. E eu acredito que é questão de tempo, né? Pela importância do festival, pela importância do conceito que vocês trazem. É uma luta, é um desafio grande, né, João?
2: É um desafio, assim, mas como o Felipe disse, assim, a gente trabalha com cinema, né? A gente trabalha na área de programação e curadoria, né? A gente trabalha no cinema da Fundação, mas e sempre teve essa pulsão, assim, essa vontade, né? É muito por uma paixão, assim, eu e o Felipe, a gente sempre conversa, assim, que a gente trabalha pro cinema por paixão mesmo, assim, de exibir, de sentir esse prazer, né? Então a gente programa para todo mundo assistir, né? Nossa entrada é gratuita, nosso festival é gratuito, assim, então tudo é gratuito. Mas a gente também programa para a gente também conseguir assistir esses filmes na sala de cinema, sabe assim? Como a gente trabalha no cinema, o cinema para a gente é como se fosse um espaço também de convivência, onde nossos amigos estão lá juntos, onde a gente consegue assistir filmes juntos, né? E quando tem muito público, assim, a gente gosta também de conversar com o público sobre, né, pós-sessão, sobre os filmes. E aí vira esse lugar também educativo, assim, nesse lugar também de encontro, né, de amizade, de pessoas, assim, né, que a gente vai conhecendo suas histórias também, que se entrelaçam com os filmes, né? E aí fazer isso, assim, fazer isso não tem preço, assim, por isso que a gente faz na raça, na
0: Que
2: coragem,
0: legal.
2: e na vontade.
0: Poxa, bom demais. Felipe, você já tem a programação toda completa ou tá para fechar? Como é que anda?
3: Então, Marcelo, a gente está em andamento com a curadoria dos curta-metragens, né? Os curta-metragens não é a gente que faz a curadoria, a gente tem uma equipe parceira que ano passado a gente fez a curadoria, mas esse ano a gente tem convidados super especiais. A gente tem Bárbara Bello, que é de BH, Otávio Ozaki, que é de São Paulo, Lenine, que é de Alagoas, enfim, são também cinéfilos, pessoas que pesquisam e que estão montando, assistindo mais de 1.000 filmes, assim, a gente teve mais de 1.000 inscrições de curta-metragens, a galera tá ainda vendo o que vai passar de curtas, a gente já tem quase tudo selecionado, mas os filmes, os longa-metragens e as mostras especiais, a gente está praticamente com quase tudo fechado.
0: Show de bola.
3: Enfim, a gente está pensando em. A gente está com filmes e cópias novas de clássicos do cinema brasileiro, como eu falei, né? Enfim, a gente vai exibir, acho, pela primeira vez aqui em Recife, essa cópia nova de um filme chamado Excitação, de um diretor chamado Jean Garay, que é um grande cineasta do cinema marginal. E, enfim, acho que são filmes que a gente, como o João falou, a gente está muito empolgado para verem serem exibidos aqui em Recife, né? No Cinema São Luís e no Cinema do Derby também da Fundação.
0: Super legal. João, eu queria que você falasse um pouquinho sobre o público que vocês conseguiram atrair na primeira edição. Acredito que a primeira edição, geralmente, não sei se foi o caso de vocês, tem uma certa dificuldade, tem que divulgar, é um produto novo na praça, a gente sabe disso, mas enfim, eu quero que você fale. E a expectativa que vocês têm de público para a edição desse ano, João?
2: Marcelo, a gente tá. No ano passado a gente conseguiu atrair um público bom, assim. A gente lotou a sala de cinema da Fundação na
0: Boa,
2: estreia, né? A
0: boa.
2: gente exibiu um filme de Jomar Muniz de Brito, que é o nosso padrinho do festival, né? O festival leva o nome de um filme dele. Exibiu filmes de um grupo chamado Telefone Colorido, né? O Molusco Lama. E exibiu uma estreia de Pernambuco. A gente teve um diálogo bom, assim, com o público daqui, que realiza. Pisa Filmes também, a gente estreou acho que uns quatro filmes pernambucanos aqui em Recife, assim, filmes que estavam circulando por festivais na Europa, festivais na América Latina e outros estados aqui do Brasil, mas não tinham estreados aqui em Recife, assim. Então a gente
0: Sim.
2: pegou para a gente para exibir também essa produção, então isso atraiu um público diverso, né? Assim, como eu disse, nossa entrada é gratuita, então sempre é muito legal assim, quando chega a gente, até que não é cinéfilo assim, né? Por consumo, mas assiste um filme, se encanta por isso, assim, né? Como eu disse, a gente está muito aberto assim, né? A receber e conversar sobre filmes, né? A compartilhar essa paixão que a gente tem. E expectativa de público, assim, eu vou te dizer que a gente está com expectativa boa para esse ano, porque como o Felipe disse, assim, a gente está exibindo muitos filmes longas que atraem também. É um público, né? Assim, o Felipe citou a Excitação, mas a gente vai exibir A Mulher de Todos também, do
0: Sim.
2: Rogério Ganzella, filmes do Paulo César Saraceni, assim, Porto das Caixas, Casa Assassinada, assim, filmes que são cânones no cinema brasileiro, assim, né? E a gente vai exibir no São Luís, no cinema da Fundação, assim, essas salas que também atraem um público legal. E agora, no sábado, eu não sei se a gente vai ter essa abertura ainda para falar, nesse sábado, às 6 horas, a gente vai exibir o clássico Suspiria, que é um clássico italiano restaurado em 4K. A gente vai exibir com em parceria do Cineclube XHY e da distribuidora FJ Cines. E eu creio assim que vai ser uma sessão que vai dar pelo menos umas 400 pessoas no São Luís. A gente está acreditando muito
0: Legal.
2: nisso porque o buzz online está muito alto assim, e é um filme bem querido assim pelo público daqui.
0: Super legal. Felipe, falta mais de um mês para ser exibido, e aí eu queria que vocês. É o seguinte, a nossa memória ela vai apagando com as novas informações, e esse é um evento que deve ser mantido em nossas mentes. E óbvio que hoje tem o espaço da internet. Queria que você ficasse à vontade para divulgar, onde as pessoas podem acompanhar toda a movimentação, a programação, e para não esquecer, o pessoal tem que marcar a presença, Felipe.
3: É isso mesmo. A gente tá nas redes sociais, a gente tem um site também, né? O nosso Instagram é Noturno Festival, e o nosso site também é www.noturnofestival.com.br. E é isso, a gente, Marcelo, vai divulgar muita coisa ainda, além da nossa programação de filmes, de curta-metragens e de longas, a gente também vai ter oficinas. E vai estar dando algumas aulas durante o festival. Vão ter convidados de fora que vão falar. Vai ter uma oficina de crítica de cinema com a crítica Helena Elias, que vem de BH. Então a gente está justamente querendo que o pessoal engaje, siga a gente no Instagram, porque vai ter muita novidade que a gente está postando, assim, né? E principalmente para chegar junto na sala e conversar com a gente, porque eu acho que a grande ideia do festival e da sala de cinema é que a gente assista em coletivo os filmes, né? Para conversar depois, trocar uma ideia, dizer o que gostou, o que não gostou. Acho que essa é a grande mágica do cinema, né?
0: Super legal. João Rego, muito obrigado pela entrevista. Se tiver algo mais que você queira falar, fique à vontade. A gente deseja muito sucesso, viu, João?
2: Obrigado, Marcelo. Assim, feliz de falar com os ouvintes da Rádio Jornal, né? E convidar para sábado. Agora a gente vai ter uma sessão pré-festival que a
0: Boa.
2: gente está fazendo para aquecer, né, a programação do festival. Como eu disse, Suspiria, clássico italiano de 1977. Assim, é uma sessão que eu creio que vai dar muita gente. Assim, vai ser um momento único para assistir no São Luís, às 6 horas. Entrada gratuita, é só chegar e assistir. E acho que no dia 14, se eu não me engano, de julho, a gente vai exibir A Idade da Terra, de Glauber Rocha também, um filme raríssimo assim, de ser exibido aqui no cinema. Vamos exibir no São Luís também. É
0: Sim.
2: horário a confirmar, mas vocês podem seguir nas redes sociais do Noturno, que a gente vai divulgar tudo por lá.
0: Maravilha, maravilha. Felipe, muito obrigado pela entrevista. Felipe Carnax, parabéns pelo trabalho e muito sucesso, viu, Felipe?
3: Valeu, Marcelo. Obrigado, viu? Obrigado a todos os ouvintes também. Valeu, gente.
0: Maravilha, maravilha. Conversamos com os diretores e curadores do Festival Noturno, João Rego e Felipe Carnax. 10h57.
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0: Agora 10 horas e 58. Olha o Gavião. Olha o Gavião.

0: Márcio Borges.
1: Boa noite para você, amigo Marcelo Araújo. Boa noite para você que está ligado aqui no Movimento. E os jogadores corais terminaram treinamento na tarde de hoje. Amanhã, pela manhã, viajam cedo para Belém do Pará e à tarde treinam na capital paraense. O jogo é no sábado contra o Paysandu, 5 da tarde. O Santa Cruz, que não conhece vitória, jogando como visitante contra o Papão da Curuzu. O Santa Cruz, em 9 jogos, perdeu 7 e empatou 2. No histórico de confrontos, Santa Cruz e Paysandu se enfrentaram 20 vezes, sendo 12 vitórias do Papão, 5 empates e 3 vitórias do tricolor do Arruda. O Santa Cruz é o 9º colocado, está fora do G8, tem 15 pontos ganhos, enquanto que o Paysandu está na 3ª posição com 20 pontos ganhos. Para a partida deste sábado, técnico Christian Souza não conta com Alex Juan e zagueiro William Alves. Os dois tomaram o 3º cartão amarelo na partida contra o Ipiranga. E Renato foi expulso. Técnico Coral tem como opção a escalação do lateral direito Thiago Enes, colocando Eurico ao lado de Edson Miranda na zaga. Na vaga de Alex Juan, Zé Mário. Outra dúvida que surge é em relação a 2 meio-campistas, Vitinho e Patrick Alain. Será que continuam escalados? Mas o técnico Christian de Souza pode fazer voltar Fabinho, jogando com Pedro Favela, e 1-2 meias sendo escalados, ou Patrick Alain ou Vitinho. No ataque, Ronald, Everaldo, Thiago Marques ou Heron ou mesmo Quirino. Zagueiro Eurico fala da expectativa para o jogo deste sábado em Belém do Pará.
2: Expectativa boa, né? A gente vem trabalhando bastante durante a semana para chegar lá e fazer um bom jogo, sabendo da dificuldade que é. O adversário está no topo da tabela ali e onde a gente também quer entrar de vez. Então a gente tem que ir muito concentrado, muito equilibrado, muito focado mesmo para conseguir fazer um bom jogo lá e sair de lá pontuando. A gente sabe, a gente queria muito pontuar em casa, mas infelizmente não conseguimos. Mas para esse jogo a gente tem que estar mais antenado ainda, muito mais concentrado do que a gente jogou em casa, que a gente precisa dessa vitória. Então a gente tem que ir para lá com foco total, buscar os 3 pontos o tempo todo, respeitando o adversário. Então é isso que a torcida pode esperar, muita entrega, garra e determinação, que a gente vai fazer de tudo para sair de lá com os 3 pontos.
1: Aí a palavra do zagueiro Eurico falando aqui no Movimento Cultural, apresentação do meu amigo irmão Marcelo Araújo.
0: Abração, meu querido Boris, 11:02. Destaque agora para o Leão da Praça da Bandeira, o Alex Santos está chegando. Boa noite, Alex.
3: Valeu, Marcelo. Boa noite para você, boa noite para todo mundo que acompanha o Movimento. O esporte segue na reta final de preparação para o jogo do próximo domingo contra a equipe do Fortaleza, pela 15ª rodada do Campeonato Brasileiro da Série B. O esporte que vem de 3 empates seguidos. Desde a rodada de número 11, a 11ª, que o Leão não sabe o que é vencer. Nessa rodada, inclusive, a última vitória foi sobre o Náutico no Clássico Pernambucano na Ilha do Retiro, quando o Leão venceu o Tibur por 2-0. Mas de lá para cá não conseguiu mais reencontrar o sabor de ter 3 pontos na tabela de classificação. E falando em tabela, é muito importante para o esporte pontuar nesse domingo contra o Leão do Pici. Até mesmo um empate é considerado, sim, um bom resultado. O que não pode acontecer é um tropeço leonino, porque se perder para o Fortaleza e os adversários que estão vindo logo atrás na tabela de classificação vencerem, o Leão pode terminar, inclusive, a 15ª rodada fora do G6. Times como Operário, Criciúma e o próprio Fortaleza vencendo ultrapassam o Sport no quesito vitórias. Consequentemente, ultrapassam também na posição na tabela de classificação. E o que chama mais atenção é que esses adversários todos jogam dentro de casa. O Sport, que tem um bom retrospecto jogando fora dos domínios da Ilha do Retiro, está invicto ainda como visitante na Série B. Mas toda cautela é pouca. O Leão, que além desse jogo contra o Fortaleza, tem outra parada duríssima na semana que vem, também jogando fora de casa, que é o Criciúma, adversário direto também por posições entre os melhores classificados da Série B. E o técnico Márcio Goiano, ele sabe dessa pressão, para cima dele por falta de bons resultados e por falta do bom futebol do Sport. E diante dessas pressões, a equipe deve sofrer algumas modificações no meio de campo e também no ataque. Ele que ganhou durante a semana o retorno de dois atacantes, o Cleison e o Zé Roberto, que estão à disposição. E também do lateral direito, Madison, né, que cumpriu suspensão automática e pode atuar sim nesse jogo contra a equipe do Fortaleza. E falando em disputas no meio de campo, vamos ouvir o volante Pedro Martins, que pode pintar sim nesse jogo contra o Fortaleza no próximo domingo.
4: Ah, cara, a disputa é sempre boa. Acho que desde que eu pisei o pé aqui no profissional, eu cheguei para sempre estar disputando minha posição, né, seja com contra quem for, logicamente respeitando todos. Pô, a gente tem um carinho enorme um pelo outro aqui, o clima é muito bom, como você falou, dia a dia é maravilhoso, mas ali dentro de campo cada um quer mostrar um pouco do que sabe, do que tem, para que possa colocar um pouco de dúvida na cabeça do professor, né, na cabeça de quem está fora também. Então a gente tem disputado posição, né, e tem sido bom, e graças a Deus eu tenho conseguido alguns minutos, né, o professor Márcio tem me dado alguns minutos, eu tenho aproveitado também da melhor maneira possível, né. Talvez, logicamente, a gente trabalha para sempre entregar um pouco mais, mas é isso que a gente tem feito, né, no nosso dia a dia, assim como foi nessa semana.
3: Leões que voltam a trabalhar nessa sexta-feira, sendo o penúltimo treino antes da viagem para a capital cearense. Destaques do esporte para o movimento. Boa noite, Marcelo.
0: Boa noite, um abraço, Alex. 11 horas e 5 minutos, é a vez do Timbu. O Real tem seu. Raldinei Alves está chegando. Boa noite, Raldinei.
5: Muito boa noite para você e para todo mundo que está nos acompanhando aqui na Rádio Jornal. O elenco do Náutico continuou hoje a preparação para o duelo que tem no domingo, às 18h30 da noite, jogo diante do Goiás, por mais uma rodada da Série B do Campeonato Brasileiro. Essa partida vai ser no Estádio dos Aflitos e o Náutico vai chegar para o jogo com alguns problemas físicos, de olho no departamento médico. O atacante Paulo Sérgio segue se recuperando de uma lesão grau 2 na coxa e tem lesão na coxa também. O lateral direito, Arnaldo, e o atacante Júnior Todinho, cada um desses com um grau de complexidade diferente. Paulo Sérgio é o que está na situação mais grave, Arnaldo deve passar mais um tempo longe dos gramados, não joga contra o Goiás e possivelmente fica de fora também da partida contra o Juventude, e o atacante Júnior Todinho, dos três, aparentemente, pelo que a gente sabe de informações em relação ao departamento médico do Náutico, é o que tem a lesão menos grave na coxa. O Náutico também está avaliando diariamente a situação do zagueiro Betão. Ele saiu no jogo passado reclamando de um desconforto na região do pubis e deve ser reavaliado diariamente até haver uma definição se ele vai ou não para o jogo contra o Goiás. Essa partida vem em um momento de certa pressão para o time do Náutico, porque entre todo o Campeonato Brasileiro da Série B, essa é a fase mais difícil. Já são 4 jogos consecutivos sem o Timbu saber o que é uma vitória. O Náutico vai enfrentar um Goiás que trocou de treinador recentemente. Daniel Paulista foi demitido e o interino Leandrão é quem vai comandar a equipe no próximo domingo na beira do gramado no Estádio dos Aflitos. Mas na partida passada, diante do Vila Nova, um nome chamou a atenção. Luiz Cláudio, atacante da base do Náutico, entrou e fez gol, logo no primeiro jogo dele com a camisa do Timbu no profissional, fez gol, é o que se espera de um camisa 9, né? Ele deu uma entrevista coletiva hoje e mostrou personalidade, disse que vai brigar por posição no setor de ataque, vamos ouvir.
6: Uma disputa sadia, cada um buscando seu espaço, respeito muito o Derek, Paulo Sérgio, são atletas que independente de disputar a vaga comigo, me ajuda bastante, me dá conselhos, além de eu ser novo também. E isso aí é questão do treinador, de Hélio, Guilherme, eles que fazem a escolha, e eu tô aqui para trabalhar, e o que eu puder ajudar na equipe, eu vou fazer dentro de campo. Sim, eu cheguei há um ano aqui no Náutico, no Sub-20, disputei a Copa Pernambuco, o Pernambucano, graças a Deus a gente foi campeão estadual Sub-20, fui artilheiro do campeonato, sofri uma lesão na Copinha esse ano, na minha estreia com 3 minutos de jogo, e aí passei 3 meses lesionado, me tratando, e aí voltei a treinar. Ganhei a confiança do professor nos treinos, me deixou no grupo, me deu oportunidade. E é isso, claro, o objetivo é buscar meu espaço sempre. Se a gente, nesse mundo do futebol, não buscar o melhor, não buscar ser titular, não buscar querer jogar, a gente tá no lugar errado. E é isso que é um beijo. Claro, respeitando o processo, respeitando as escolhas do treinador, respeitando tudo que eu tenho que respeitar durante o meio do futebol. E é isso.
7: Já integrado ao elenco agora, você já sofre a pressão que todo mundo está sofrendo. É a pior fase do Náutico no Campeonato Brasileiro, o maior número de jogos sem conseguir uma vitória. E como é que tem sido isso no dia a dia? O trabalho de vocês, o que é que o Hélio e o Guilherme têm falado com vocês sobre essa pressão que acaba acontecendo do Náutico tentar voltar a vencer o quanto antes?
6: A pressão é normal, isso é futebol. A gente está trabalhando, a gente sabe do momento que a gente está vivendo. Mas tudo é questão de trabalho, tudo é questão de evolução, dia a dia. Nós temos um jogo agora no domingo contra o Goiás e não vai mudar nada. Vamos trabalhar e buscar o resultado.
5: Muito bem, palavras de Luiz Cláudio, atacante do Náutico, cria da base do Timbu. São os destaques dos alvirrubros aqui no Movimento.
0: Agora 11 horas e 10 minutos, vem aí a biografia musical.
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0: Hoje com Flávio José, esse mestre do forró nordestino, que já tem abertura de placar na Copa do Mundo, jogo das 11 da noite, Estados Unidos já está vencendo a Turquia por 1-0, Paraguai e Austrália vão empatando por 0-0, e você vai forrozando com a gente, e tem gol da Turquia.

Fotografia musical para quem está curtindo a gente, Cristiano do Barro, um grande abraço. Abraço ao nosso querido Ives Ribeiro, grande Ives. Nivaldo de Areias também está ligadão aqui. Olha aí o Chora Ninguém, Tenente Chora Ninguém também está ligado no movimento cultural, na biografia musical. A Cissa, também Delmiro do Ibura, ainda o Luiz em Vitória de Santo Antão, Andrade de Rio Doce, Giva do Reco, quanta gente boa ligada com a gente, Marcos de Beberibe, todos ligados aqui na biografia musical com Flávio José.

Flávio José Marcelino dos Santos nasceu em Monteiro, no Cariri paraibano. A música já estava no sangue e na geografia do lugar. Flávio José, na biografia musical.

Flávio começou a tocar sanfona com apenas 7 anos de idade. A sua principal inspiração dentro de casa foi o seu tio-avô, também, olha o nome do homem, Luiz Gonzaga dos Oito Baixos. Mas não é o rei do Baião, não. É homônimo. O seu Luiz tocava sanfona de oito baixos na região. Foi vendo o tio que Flávio se apaixonou pelo fole. Flávio José, na biografia musical.

Uma curiosidade fantástica que humaniza muito a história de Flávio. Flávio não viveu só de música no início. Ele foi funcionário de carreira do Banco do Brasil. Flávio equilibrava a rotina séria de bancário durante o dia com a boemia, os ensaios e os shows de sanfona à noite e nos finais de semana. A música era uma paixão paralela, que aos poucos foi ficando grande demais para caber na gaveta do banco. Flávio José, na biografia musical.

Na adolescência, Flávio começou a se apresentar formalmente em festas de reis, casamentos e forrós de latada. Mais tarde, integrou conjuntos de baile locais como o grupo Os Agulhas. Esse grupo animava noites inteiras no interior da Paraíba e também aqui do nosso estado. Nessa época, Flávio não cantava tanto. O seu forte era comandar um instrumental e a harmonia nas festas. Flávio José, na biografia musical.

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1: E aí, muito obrigado a você que ficou conosco até agora no programa Movimento Cultural. Tivemos a super biografia musical com Flávio José. Onde quer que você esteja, muito obrigado pelo carinho da audiência. Vem aí a madrugada especial, o Rei Convida com o nosso queridíssimo Leonardo Borges. Obrigado, Aldo Leite, Eduardo Silva, nos trabalhos técnicos. Na redação, José Roberto. O programa tem a produção de João Lubambo. Estaremos de volta amanhã na Cola da Seleção, logo cedo, às 5 da tarde, com Edinaldo Santos e os craques do Scratch. 7 da noite tem o Movimento Esportivo Debate. E às 9 da noite, você já sabe que tem transmissão do São Pedro de Caruaru. Grande abraço e ótima sexta-feira para você.
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2: Meia-noite, 2 minutos.
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Boa noite, tudo bem? Hoje é sexta, sextou para você, sextou para mim também, mas hoje tem a madrugada da Rádio Jornal. Hoje tem Roberto Carlos e os seus convidados. Hoje tem o Rei Convida. A partir de agora, nesta madrugada de sexta-feira, aqui pela Rádio Jornal 90.3 FM, Caruaru 91.3, Garanhuns 107.5, Pesqueira 90.9, Limoeiro 99.5 e Petrolina 90.5. É a grande rede da Rádio Jornal. Em todo o Brasil, pelo aplicativo, pelo site www.radiojornal.com.br, em todo o mundo. Boa sexta-feira, ótima madrugada. Você comigo, o Rei Convida. Madrugada Amiga, é aqui na Rádio Jornal.

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1: Na Rádio Jornal, meia-noite e 42 minutos.

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1: Uma excelente madrugada para você, onde quer que você esteja, no trabalho, descansando. Se você estiver em qualquer lugar, permita-me acompanhá-lo aqui pela Rádio Jornal, na Madrugada Amiga, com o Rei Convida.

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1: Meu amigo, minha amiga, que alegria estar na sua companhia. Obrigado pela audiência, produção técnica de Eduardo Silva, de Emílio Bezerra, de Aldo Leite. Valeu, valeu demais, hein? Ótima sexta-feira, sextou. Vem aí o debate, vem aí o Passando a Limpo e vem aí o consultório. Se você ouviu, ouça de novo. Se não ouviu, vai ouvir agora na Rádio Jornal. Aqui, 90.3 FM, Caruaru 91.3, Garanhuns 107.5, Pesqueira 90.9, Limoeiro 99.5 e Petrolina 90.5. É a grande rede da Rádio Jornal. E na sequência, a voz do povo. Ótima sexta, tchau.
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2: 2:08.
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3: O aumento dos custos da construção civil e a defasagem entre valores repassados pelo governo federal para os empreendimentos do programa Minha Casa Minha Vida acendem um sinal de alerta em todo o Brasil, especialmente para a região Nordeste e para a região Norte. Os especialistas temem que a situação possa provocar atraso na entrega das moradias e até dificultar a contratação de novos projetos habitacionais, o que seria um prejuízo enorme para muitas famílias. No programa de hoje, nós vamos falar com os nossos convidados sobre os desafios enfrentados pelo setor, os impactos na vida do brasileiro, do trabalhador e quem está querendo seu imóvel e as medidas necessárias para tentar frear esse aumento nos custos da moradia. E para fazer esse debate aqui com a gente, muitas pessoas, né, nossa bancada que entende do assunto, é muito bom recebê-los aqui. Quero saudar e agradecer a presença de Bruno Cantalupo, que é diretor executivo da BCB Inteligência de Mercado e especialista em inteligência de mercado, pesquisa e mercado imobiliário. Bruno, muito bom recebê-lo de novo, bem-vindo.
4: Muito obrigado, Natália. Muito bom estar aqui mais uma vez. É um debate importantíssimo, né, que é a habitação de interesse social, ainda mais se tratando do FAR, que são para aquelas famílias que não conseguem comprar um imóvel. É uma discussão bem propositiva para a gente estar falando aqui hoje. E a gente vai ter muita coisa para conversar. Estamos aqui com a Betinha, que também, além daqui do Sinduscom, ela também é da CEBIC, então tem bastante informações também nacionais aqui para trazer para a gente. E o Marcos Holanda, que é o presidente do FENIC, que foi a parceria do estudo que a gente fez junto com o FENIC, né?
3: Tem um estudo que foi feito pela BCB com o FENIC, né? É a sigla. e que está embasando tudo isso. Vai ter dados, a gente vai ter números aqui que são super importantes para entender todo esse momento. Então, deixa eu agradecer aqui e saudar também Betinha Nascimento, que é diretora de assuntos imobiliários do Sindicato da Indústria da Construção Civil de Pernambuco, que é o Sinduscom, e vice-presidente da Câmara Brasileira da Indústria da Construção. É bom tê-la aqui de novo. Bem-vinda, bom dia.
2: Bom dia, Natália. Bom dia, Bruno. É um prazer estar aqui com vocês. É muito importante a gente estar discutindo, mostrando a realidade do setor, do que está passando o FAR, né? Que é exatamente o que mais envolve construção civil para a nossa classe, que mais necessita realmente, que precisa dessa moradia.
3: Muito bem. Obrigada, viu, por vir. Eu quero também aqui já dar um bom dia e agradecer a presença do Dr. Marcos Holanda, que é presidente do Fórum Norte e Nordeste da Indústria da Construção. Bom também recebê-lo aqui. Bem-vindo à Rádio Jornal. Bom dia.
5: Bom dia, Natália. Bom dia, Bruno. Bom dia, Betinha. É extremamente importante discutir um tema de extrema relevância, onde a gente vê a força do governo por ter desenvolvido um maravilhoso trabalho sobre o Minha Casa Minha Vida, que é o maior programa, maior e melhor programa de habitação que a gente já viu no Brasil. Então, a gente tem muita satisfação ver como o Norte e o Nordeste pôde aproveitar e desenvolver junto com o governo, porque a gente sempre teve muita abertura nas discussões, nos interesses do setor, para que esse programa pudesse se desenvolver junto ao Ministério das Cidades e à Caixa Econômica Federal. Então, eu quero agradecer essa oportunidade e dizer que eu estou muito feliz do Fórum ter tido uma contribuição muito importante para que o setor pudesse avançar e pudesse dar a sua contribuição importante para o desenvolvimento do Brasil e importante desse grande projeto aí do Minha Casa Minha Vida, que é um sucesso.
3: É fundamental, né, gente? Você não consegue imaginar o Brasil hoje sem uma iniciativa como essa e ainda assim existindo dificuldades, desafios para levar a moradia para as pessoas, né? Então é muito importante que existam, essas iniciativas precisam existir. Mas aí no meio do percurso, né, minha gente, vão aparecendo os desafios e a gente precisa discuti-los, debatê-los, entender o que está acontecendo. Eu só quero lembrar aqui o nosso ouvinte que ele pode mandar mensagem no WhatsApp para a gente participar, se tiver dúvida, tem alguma pergunta, quer fazer alguma consideração, pode mandar no nosso WhatsApp 991478520. 991478520. Pode colocar aí a mensagem que a gente vai trazer no ar. E a gente está lá no YouTube da Rádio Jornal também. YouTube com imagem, com áudio, com chat para você mandar a sua mensagem e participar aqui do programa. Bruno, mas conta para a gente melhor, o que vocês conseguiram apurar nesse estudo? O que a BCB, em parceria, claro, com outras entidades, com o Fórum Norte e Nordeste da Indústria da Construção, conseguiu entender a partir dos números com o que está acontecendo com esse mercado?
4: Foi um estudo bem complexo de fazer. A gente teve um grande desafio aí do FENIC, através do presidente Marcos, de desenvolver esse estudo num curto prazo de tempo, porque tinha um prazo para poder apresentar o estudo lá ao Ministério. Então, a gente colocou toda a nossa equipe técnica. A BCB ela tem uma equipe técnica muito robusta, né? O Jefferson, que é o nosso estatístico, ele é professor da UPE, professor da Federal de Estatística, um cara novo, mas assim, entende muito dessa parte. Colocamos um outro executivo nosso, que também é engenheiro, mestre pela USP, justamente nessa parte de viabilidade econômica financeira, e toda a nossa equipe de coleta também para

0: gente tem um ciclo do governo 23, 24, 25, 26. Diga-se de passagem, foi o maior volume de contratação do FA da história que o Ministério fez. Aqui na região Norte e Nordeste, a gente tem aproximadamente ali 800 mil unidades contratadas. Uhum. Então é muita coisa, é uma região...
1: Só
0: dentro desse período. É uma região que tem um déficit habitacional gigante. A renda da população é muito baixa. A gente vê estados como, por exemplo, o Maranhão, que teve 100 mil unidades contratadas, que é um estado que detém o maior número de Bolsa Famílias hoje do país. Né? Então, é uma população que precisa de programa social para ter uma moradia digna e uma moradia própria. Então, quando você tem um programa como esse, né, num país continental, cada estado com sua característica, o Amapá, por exemplo, não tem rodovia chegando, você tem que atravessar através de rios e etc. Cada um tem a sua característica específica e o governo ele precisa estar muito atento a isso. Né? Então, foi um volume de contratação muito alto. E aí a gente pegou as notas fiscais do que foi comprado pelas construtoras. Às vezes até a gente vê assim, a construtora ela está aumentando o preço porque ela quer lucrar mais. Existem vários problemas por parte dos construtores, uhum. né? Falta de mão de obra, aumento dos custos, burocracia. Mesmo no FA, que é o imóvel doado pela prefeitura e o governo federal, há uma burocracia envolvida. Você tem que fazer projeto, você tem que aprovar projeto, tem projeto regras, executivo. Né? Tem toda uma regra uhum. envolvida em cima daquilo, que eleva o custo do construtor. E, em paralelo, ainda tem uma guerra lá do outro lado do mundo que impacta diretamente no preço, porque impactou no preço do petróleo. Tem alguns produtos que claro. São derivados do petróleo. Então, a gente fez esse apanhado geral do que ele comprou em 23 e do que ele está comprando hoje em 26. Uhum. Fizemos uns comparativos com o preço do CUB, que é o preço que faz o norte de quanto custa o metro quadrado do construtor. Também avaliamos a tabela do SINAP, que é a tabela que a Caixa Econômica utiliza uhum. para fazer... o pagamento do material de construção. Uhum. E dentro desse contexto geral, foi um relatório ali de quase 40 páginas que foram apresentadas lá para o Ministério. O Ministério, muito bem, diga-se assim, eu não estou defendendo um governo, tá, Natália? Assim, até como uma empresa de pesquisa e dados, eu preciso ser muito apartidário. Eu sempre digo dentro da empresa o seguinte, quem escolhe um lado... acaba ou puxando demais para um lado ou perdendo o outro. Então,
1: a finalidade do trabalho,
0: A finalidade do trabalho é puramente econômica e estatística.
1: Pegar os dados e avaliar o que está acontecendo.
0: Exatamente. Mas o governo foi muito receptivo a isso. Viu os desafios que são enormes. Os preços aumentaram de uma forma bem exponencial. Contratações que foram feitas em 2023 que não foram iniciadas por conta das burocracias. Veja, eu contratei com um preço em 2023. As prefeituras têm contrapartidas. Tem prefeituras que não realizaram as contrapartidas. E aí os construtores não conseguiam construir. Em paralelo a isso, 23 era um preço, 26 é outro. Completamente diferente. E isso há uma preocupação, de certa forma, dos construtores, com razão, do que foi contratado. E... o sentimento que a gente teve, o presidente Marcos pode falar um pouco mais, a Betinha que está dentro da CEBIC, que também está direto lá dentro do Ministério, pode falar um pouco mais sobre isso, que o Ministério ele foi muito receptivo pelo ministro Vladimir sobre o estudo, sobre o que está se passando hoje dentro do mercado da construção civil. E, assim, precisa ser muito... humano para entender isso, porque a gente está falando de uma família que não tem a menor condição de ter uma casa própria, se não for doada, ou ela vai continuar morando no morro, ou em situação de risco, sem nenhum tipo de infraestrutura e de serviço. E o Ministério hoje das Cidades, ele está muita

0: envolvido em resolver o problema e aumentar, inclusive, o programa, que foi anunciado agora mais 80 mil novas unidades contratadas. Então, é um sentimento que a gente ficou na reunião que a gente teve lá com o Ministério, é que vem novidades aí para... para o setor da construção.
1: Uma expectativa, o que é bom. Ao mesmo tempo, e aí doutor Marcos já entra no papo, eu tenho aqui uns dados, que inclusive são do estudo, Bruno, são dessa apuração que vocês fizeram, que dão conta, por exemplo, assim, bem na prática aqui do percentual para o povo entender. Cabo de cobre subiu 64%. Isso. Tela soldada, 54% de aumento. Tubo de PVC, que são itens assim muito básicos, né, minha gente? Não é luxo nenhum na construção, é básico. Tubo de PVC, aumento de 33%. E as regiões norte e nordeste do país, o que nos atinge aqui, bastante afetadas por esse aumento. E a gente sabe, né, doutor Marcos, que precisamos, assim como o Bruno falou, a região nordeste, Pernambuco, precisa muito dessas habitações. Tem muita gente que necessita. Só que quem está nos ouvindo agora não quer saber. Porque, por exemplo, pensando... Ih, aumentou...
0: Natália, não, foram 70 mil unidades contratadas em Pernambuco.
1: 70 mil. Ó, o povo
2: ainda teve aumento de mão de obra, né?
1: Também. O povo quer saber o seguinte, quando eu vou receber a chave? Eu quero saber quando eu vou passar a morar onde eu preciso ter mais segurança para minha família. E as pessoas, você fala, não, porque aumentou. Não é a população que tem que resolver esse problema, não é? A gente está aqui trazendo os dados para tentar explicar o que está acontecendo, mas é uma situação, gente, que é séria e é urgente, porque são pessoas que precisam, é o básico da moradia.
2: Veja bem, Natália.
1: Betinha.
2: Veja bem.
3: Perfeito.
2: Eu gostaria de ir um pouquinho mais além, certo? Pela Câmara Brasileira da Indústria da Construção, nós tivemos um mês passado o ENIC, que nós temos esse evento anualmente, onde já 3 ou 4 vezes o presidente Lula compareceu e nós fizemos uma reunião com ele, com 8 ministros, inclusive a Miriam Belchior, que hoje é quem está com essa ligação diretamente com o setor da construção civil, com o Fórum, conosco, com o SECOV. Por quê? Porque isso é uma demanda nacional. Para você ter ideia, só São Paulo cresceu 20% do Minha Casa Minha Vida. Do FAR, que não tinha, porque isso aqui realmente era mais nas nossas regiões do Norte e Nordeste.
1: Até, perdão interromper, Betinha, mas a gente fala bastante do FAR e nem todo mundo sabe exatamente o que é. É uma sigla, né?
2: Fundo de Arrendamento Residencial.
1: Fundo de Arrendamento Residencial. Um instrumento do governo federal executado pela Caixa financia a construção das moradias para as famílias de baixa renda.
2: Exatamente. Isso. As empresas são contratadas, tá certo? Para fazer a obra. A obra não é nossa. A obra é do FAR com o governo. Perfeito. Mas eu também gostaria de endossar, tá certo, o incentivo do Ministério e da Caixa Econômica, que estão em parceria. Realmente, eles estão entendendo o nosso problema. Nós levamos os assuntos para eles. E o nosso presidente Renato Correa, tá certo, que está terminando o mandato dele agora no fim do mês, que a partir de agosto será o Eduardo Arueira, e nós vamos continuar aqui por Pernambuco, representando a CEBIC, através do Sinduscom, que Paulo Vanderlei nos indicou, e nós temos o compromisso de, até o fim do mês, eles darem esse número. Já aceitaram um realinhamento, um índice de realinhamento, porque sabe que nós não temos culpa. Os aumentos dos insumos estão altíssimos, a mão de obra nacional já está tendo também um reajuste, e a gente não pode deixar a nossa população sem moradia.
1: Então, a promessa do governo federal é
2: até o fim de julho.
1: Ok, do mês que está começando já, então, até o fechamento desse primeiro semestre, até o fim de julho.
2: Não, desculpa, até o fim de junho.
1: Junho? É. Ok, então hoje é dia 25.
2: Até o dia 30.
0: Até terça-feira.
1: Semana que vem, isso. Certo? Então, a promessa é, até a próxima semana, quando fecha-se o mês de junho, o governo federal anuncia se vai conseguir fazer um reajuste.
2: Perfeito.
1: Se vai conseguir reajustar e pagar um pouco mais para dar conta dos aumentos.
2: Exatamente.
1: Equilibrar um pouco essa conta.
2: Eles já, inclusive, já assinaram que realmente já estão estudando e acham que vão dar. A gente só está na expectativa de como vai ser.
1: Porque é um ano eleitoral, né, doutor Marcos? E por mais que a gente esteja falando de maneira muito técnica...
3: É verdade, vamos lá.
1: E pensando na população, isso também interfere.
2: Isso.
1: Simbora, doutor.
3: É isso aí. O Norte e o Nordeste, só para complementar a discussão, teve grandes avanços na questão do Minha Casa Minha Vida Faixa 1 FA e do Casa Minha Vida Faixa 1 FGTS, porque também nós temos o FGTS,
1: isso,
3: né, que tem tido um avanço significativo né? Porque o FGTS ele tem um comportamento diferente. Há um incremento de ajuda. A pessoa que quer comprar a sua unidade habitacional, ela tem chance de ter um recurso, um aditivo de recurso para complementar a sua renda.
1: Sim.
3: Então, no caso do FGTS, né, que gira mais ou menos em média nas grandes, as grandes metrópoles aí, R$ 225 mil, o governo federal chega até R$ 65 mil de complemento da renda para o mutuário que queira comprar, o seu imóvel. Além disso, no caso, por exemplo, de Pernambuco, o governo estadual dá um complemento de R$ 20 mil para também ajudar a compra do imóvel. Além disso, você tem também as emendas parlamentares, que pode complementar esse valor. Então, só para a gente fazer aqui uma análise rápida, se a pessoa conseguir R$ 65 mil, mais o governo do estadual de Pernambuco, R$ 20 mil, e o parlamentar der R$ 30 mil, complementar através de uma emenda parlamentar para o comprador do imóvel, ele não vai ter sinal. Olha que maravilha. Ele só vai pagar a sua prestação ao longo do mês. Então, a pessoa vai ter, né, 115 mil de complemento de renda. Isso é um espetáculo, tá? Isso foi uma conquista, uma renovação do Minha Casa Minha Vida, e é uma estratégia extremamente inteligente do governo, né, através do Ministério das Cidades e da Caixa Econômica. Essa é a questão do FGTS, que é o Faixa 1 Venda. Com relação ao Faixa 1 FAR, também teve avanços significativos, a Betinha até comentou sobre isso, né? Mais uma vez, o Norte e o Nordeste teve avanços, contratações, né, incidentes maravilhosas. Você vê só aí em Pernambuco teve uma quantidade enorme de novas contratações e novos empreendimentos.
1: 70 mil,
0: é que, não só contratação, não só, presidente, desculpa só interromper, não sim, só contratação, sim, mas a retomada de vários empreendimentos que foram abortados. Isso. Então, diga-se de
3: passagem, é muito importante, isso é, sabe, muito, Natália? Importante.
1: Claro, claro.
3: Isso é muito importante, porque muitos empreendimentos que estavam paralisados foram retomados e estão andando. Então, isso é um sucesso absoluto. Graças ao quê? Graças dessa conexão, né, que é fundamental do setor com o governo. O governo tem discutido muito com o setor e a gente tem colocado de forma muito transparente, né, para o Ministério, para a Caixa Econômica, né, essas nossas necessidades. Então, assim, o programa Minha Casa Minha Vida vem avançando à medida do que passa, né? Teve uma definição de 2 milhões de unidades e agora já está se prevendo 3 milhões, né, Betinha?
2: Exato.
3: E uma das coisas fundamentais...
1: Isso nível país,
3: uma das,
1: né, coisas, gente? Também, nível Brasil.
3: É isso aí, okay, no país.
0: Mas a metade e uma das disso praticamente foi no Norte e Nordeste, né?
3: Isso. Falar... E uma das coisas fundamentais, sabe, Natália, que vem acontecendo, é a preocupação com as novas tecnologias. Os avanços construtivos têm dado um impulso muito importante para que essas obras elas cumpram, né, os seus devidos cronogramas para que o governo faça as suas entregas. Então, isso é muito importante, essa preocupação da qualidade. E uma outra coisa também, que é um outro desafio, é a questão da mão de obra, que a gente precisa ficar muito atento, porque o servente que antigamente ele trabalhava na construção, ele não quer ser mais servente, ele quer evoluir. Então, eu acho que o setor tem que estar preocupado e investir na mão de obra para que você possa ter maior capacidade produtiva e, com isso, avanço nas tecnologias para que a gente possa cumprir as nossas metas que foram estimadas. E, evidentemente, que com tudo isso, né, a questão dos custos também, que são de extrema importância, precisa ter preocupação.
1: Claro.
3: Nós temos 4 itens aí que a gente se preocupa bastante e que são discutidos profundamente. É a questão da taxa dos juros, que hoje ela está realmente altíssima, muito alta. É a questão da carga tributária que a gente está discutindo, né, Betinha?
2: Isso.
3: Muito profundamente, o setor discute, o Brasil todo está discutindo. É a questão da insegurança jurídica e também esses desafios externos que o Brasil enfrenta com essa questão, por exemplo, da guerra na guerra do Irã e Estados Unidos, que é uma coisa muito complicada, mas que a gente sente hoje que há uma tendência de isso ser resolvido. Então, assim, é muito importante essa conversa, essas questões que foram colocadas pelo Bruno, né, assim, nos deixa muito feliz pela competência com que o Bruno desenvolveu esse trabalho para o fórum, né? Nós tivemos o cuidado de, mais uma vez, discutir com o setor, discutir com o Ministério, discutir com a Caixa Econômica e ver do Ministério, né, essa capacidade que ele tem de escutar. Isso é muito bom. Está todo mundo de parabéns.
2: Bom, Marquinhos, gostaria de dar uma palavrinha aqui, acrescentando o que você falou, que hoje o Sinduscon tem uma parceria imensa com o SESI Senai, onde nós fazemos, entendeu, cursos, e exatamente para poder colocar o pessoal para trazer treinados, para poder a gente botar na mão de obra.
1: A formação, a formação mudou com o passar do tempo? Porque hoje a gente vê muitas pessoas querendo ser empreendedores. E, nossa, isso, com maior razão de querer ser, todo mundo pode querer melhorar, crescer na vida, ganhar dinheiro, ter as suas conquistas. Tem bronca nenhuma com isso, problema nenhum, né, Betinha?
2: Hoje em dia a gente...
1: Agora, o que mudou? Porque no passado sempre se falou sobre, sim, mão de obra, mas eu sinto que hoje se fala mais sobre essa dificuldade da mão de obra. O que mudou? Por que está difícil?
2: Agora nós estamos treinando montadores, entendeu? Antes era servente, pedreiro, agora são montadores, porque a gente novas obras com essa tecnologia moderna, que realmente agiliza, a obra fica mais limpa, e aí você realmente vai treinando eles a trabalhar com essa parte das formas, tá? Uhum. Tanto é que hoje a Caixa Econômica, Banco do Nordeste, Banco do Brasil, todos estão financiando essas formas, para poder exatamente já agilizar a pequena e média empresa. E
1: são,
2: né,
1: concretos, são cubos,
0: entrega,
1: assim, né?
0: Que a ser... entrega antigamente, que se dava em 36 meses, hoje tem construtor entregando com 18.
2: 18, 18, 24.
1: Mas ainda, Betinha, é a questão do rendimento, é o salário que está afastando,
2: não,
1: as pessoas?
2: Não, o salário é bom.
1: Por quê? Porque tem tanto... A gente sempre fala, tem a vaga, mas não consegue preencher. O que está acontecendo?
2: Eu acho que... depois do Uber, né? Você
1: os
2: não quer
1: aplicativos.
2: Os aplicativos, você não quer mais ir.
0: Tem várias escalas dentro da construção civil.
1: Não é uma
0: civil,
1: resposta,
0: né,
1: fácil, sim.
0: Então,
1: não,
0: assim,
1: é,
0: você tem a base, um pouco mais baixo, que ganha realmente mais baixo, mas existe um piso salarial e uma piso... produtividade que aumenta. Existem as escalas do meio, que hoje seriam os pedreiros, né, de obra. E diga-se de passagem, estão ganhando muito bem.
2: O piso de Pernambuco é maior.
0: A construtora com produtividade aqui pagando mais de R$12 mil para um pedreiro.
1: E o servente?
2: 12 a 15.
0: Aí o servente aí, Betinha, pode falar um pouco melhor do que eu. Realmente,
2: 3,5, 4.
1: Ok.
2: O salário realmente deu
0: isso
2: uma melhorada.
0: Isso é CLT, né?
2: CLT. E hoje, Pernambuco é um
3: ótimo,
2: dos maiores,
3: né,
2: salários,
3: é,
2: do Nordeste.
3: É.
2: Entendeu?
3: É.
1: E agora tem oportunidade.
0: Muito bom, muita vaga. Sim. Tem um déficit muito grande.
2: Imenso,
0: vaga,
2: imenso.
1: E que também está travando, de certa forma, um pouco esse mercado, né, gente? Bom, a gente
3: isso
1: tem...
3: é muito bom. Eu tive...
1: Fale sobre a doutora Marcos.
3: Eu tive uma... Eu participei de um evento da CEBIC. E a CEBIC, ela fez uma feira... né, do setor, e a gente visitou lá vários estandes, né, com propostas extremamente interessantes,
2: isso,
3: na questão de obras tecnológicas, né? E isso empolgou o governo, e o governo está muito atento a essa preocupação das novas tecnologias, não é, Betinha?
2: Está,
3: então isso é muito importante, né? E eu fiquei muito feliz de ver. Não é só uma tecnologia nova, são várias sugestões de novas tecnologias. E isso aprimora a evolução da construção, ganha-se tempo e também melhora o salário daqueles que estão trabalhando. Isso é fundamental dentro desse conceito estratégico que a gente está conversando. Uma outra coisa,
1: sim,
3: Natália,
1: doutor,
3: que eu queria comentar e que eu estou muito satisfeito, né, com as discussões que nós temos feito lá em Brasília, é que nós precisamos ajudar ao governo, ao Ministério, à Caixa, a criar alternativas para que você possa estruturar as cidades, né? E, com isso, você transformar o urbano em urbanidade. Na Prefeitura de Recife e nas cidades metropolitanas, o ISPER, né, que é uma entidade muito, muito técnica na área de engenharia, está fazendo um curso envolvendo as empresas construtoras.

0: envolvendo, né, as cidades, né, os secretários de Estado, né, e os movimentos sociais,
1: Isso,
0: para que
1: envolvido.
0: possa discutir as necessidades da cidade. Então, é muito importante que o desenvolvimento urbano ele não seja transformado em bolsões. Porque muitas vezes o empresário, com toda razão, ele vai buscar uma área para construir um imóvel que tenha tudo que ele necessita, que é a água, que é o esgoto, que é a energia. Mas se a cidade puder ter capacidade de criar o eixo do desenvolvimento e dar oportunidade ao empresário de construir o Minha Casa Minha Vida dentro de uma situação de crescimento uniforme, com urbanidade, isso vai dotar a cidade de uma capacidade muito melhor. E isso é uma discussão que está sendo feita no governo federal através do Ministério e da Caixa Econômica.
1: Isso.
0: Então, assim, além dos projetos estratégicos que estão sendo desenvolvidos em Pernambuco, a gente já tem esse trabalho aí do INSPE, que está
1: Que
0: fazendo
1: bom,
0: um
1: juntamente
0: sucesso
1: com a DEME e
0: maravilhoso
1: Sinduscom.
0: aí, junto da ADEME,
1: Sinduscom.
0: com o Sinduscom, né? E a Betinha com certeza participa de tudo
1: Isso.
0: isso. E isso é uma coisa maravilhosa. E nós estamos trabalhando para fazer em todos os estados do Norte do Nordeste.
1: Isso é,
0: Isso é
1: eu
0: um
1: vou.
0: projeto em parceria. Isso é um projeto em parceria com o Ministério das Cidades e a Caixa
1: Caixa
0: Econômica
1: Econômica.
0: Federal, para que a gente possa ter realmente, né, os empreendimentos, né, desenvolvidos com o interesse das prefeituras e do Estado. E com isso, dá velocidade nas aprovações.
1: Claro.
0: Porque eu não sei se foi a Betinha, mas foi alguém que falou aí, né, a dificuldade, né, Betinha, de você aprovar um projeto e o
1: Grande,
0: tempo que a gente
1: grande.
0: demora.
1: Grande.
0: É
1: Gente,
0: duro, é difícil. É
1: tão,
0: difícil.
1: parece tão óbvio, né? A gente falar, eu vou chamar o intervalo já já, mas parece tão óbvio, mas não é só você entregar a moradia, mas é Não. o contexto da moradia. Numa cidade que tem tanto congestionamento, que alaga fácil, você precisa ter uma escola próxima, uma creche próxima, um mercado
2: Isso.
1: perto, você tem que ter acesso para as pessoas. É muito mais do que só
2: A gente já
1: entregar a
2: tinha
1: moradia, não é, Bruno?
2: debatido isso aqui há um
1: Sim,
2: tempo
1: sim,
2: atrás
1: sim. É
2: sobre
1: pauta
2: isso.
1: recorrente,
2: E o
1: né?
2: governo do estado tomou a frente
1: Mas,
2: nisso
1: Natália,
2: com o
1: é.
2: Codem Fidem, que está
1: Isso
2: encabeçando junto com a ADEME, Sinduscom,
1: aí. Isso
2: aqui
1: aí
2: esse
1: foi
2: projeto do
1: fundamental.
2: INSPER.
1: O governo e a prefeitura nos ouviu muito.
3: E eu fico feliz
1: Entendeu?
3: que estejam ouvindo,
1: Não,
3: porque
1: cidade de Recife
3: precisa.
1: não tinha moradia, para você
3: Pois
1: ter
3: é.
1: ideia. Então, nós falamos com o prefeito João Campos e aí, de imediato, ele ouviu o setor, tá certo? Pagou a fundação, porque realmente não batia o preço. Porque a fundação de Recife é muito problemática. E aí, quando ele realmente
3: Para fazer a
1: percebeu isso,
3: estrutura da casa, né, gente? A
1: a
3: base.
1: gente faz a base, mas a partir da
3: Tem que fazer a
1: fundação, a
3: fundação.
1: prefeitura está bancando. Aí
3: Entendi.
1: viabilizou. Nós assinamos 3 mil unidades e
2: Para
1: tem
2: fazer o
1: mais
2: FA.
1: para fazer o
3: Ah.
1: FA. Isso é no FA,
3: Bom,
1: entendeu?
3: vamos fazer o seguinte: a gente vai fazer uma pausa, um intervalo rápido, mas antes girar um pouco a nossa pauta, mas é tema de agora, então a gente aproveita que está aqui ao vivo para dizer que o presidente Lula acaba de confirmar a senadora Tereza Leitão, que é pernambucana, como a nova líder do governo no Senado. Lembrar rapidamente para você: o senador da Bahia, Jacques Wagner, saiu do cargo em comum acordo com o presidente Lula, então Tereza Leitão, que é senadora pernambucana, está assumindo essa função. É notícia de agora e a gente já atualiza para você. Voltamos já.
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3: Voltamos, gente, com o debate aqui na Supermanhã da Rádio Jornal, hoje falando sobre os custos da moradia, especialmente as moradias via Minha Casa Minha Vida, voltadas, claro que a gente já falou aqui de algumas categorias, mas voltadas para aquelas pessoas que realmente não têm renda, que são viabilizadas através do FAR, que é esse fundo, envolve o governo federal, caixas, prefeituras, todo mundo entra para conseguir

0: entregar essa moradia para as pessoas e tem muita gente precisando. Só que tem alguns entraves aí no setor. Então eu quero agora avançar com Bruno Cantalupo, diretor executivo da BCB Inteligência de Mercado e especialista em inteligência de mercado, pesquisa e mercado imobiliário. Por quê? Falamos antes que existe uma expectativa para a próxima semana, encerramento de junho, se o governo federal possa, não é, Betinha, dizer, olha, vou reajustar, não vou reajustar. A BCB fez o estudo através também do fórum que Marcos está aqui representando. Mas tudo bem, vamos supor que esse anúncio não aconteça ou que esse anúncio não dê conta das expectativas, seja abaixo daquilo que o setor está esperando em reajuste, porque os preços aumentaram dos insumos, do material para construir. E aí, qual é a previsão, a expectativa, se caso todo esse desejo positivo não se concretize? O que pode acontecer?
1: Eu não acho que vai haver uma paralisação das obras, tá? Eu acho que o setor privado e produtivo, ele tem se esforçado muito com tudo isso que a gente ouviu aqui, tecnologia, acessos, a parte de obra, a ajuda dos próprios municípios, com algumas contrapartidas, feito Betinha falou aqui, que a Prefeitura do Recife está fazendo a fundação, está bancando a fundação.
0: Governo do Estado também, viu,
1: o governo,
0: Bruno?
1: Do Estado também. Então, eu acho que a situação mais crítica hoje é o Norte, né? Na questão de preço, o Norte está mais complexo por questões de logística mesmo.
0: A pesquisa, inclusive, então, apontou que lá os preços aumentaram
1: bastante,
0: mais.
1: Bastante. Uhum. Comparado com o Nordeste, o Norte aumentou muito, muito mesmo. E ainda tem problemas ambientais muito fortes lá. A gente tem problemas aqui com o IPHAN, com o Patrimônio da União, com a SPU. Tem também muitos problemas ambientais, marinha, etc. Mas o Norte, ele sofre também muito com isso. Então, eu acho que hoje um pouco mais complexo é o Norte. Mas eu não acredito hoje numa paralisação das obras. Logicamente que se os preços continuarem subindo da forma que está, o setor privado é privado, ele precisa ter lucro. Uma empresa, ela vive de lucros e resultado. Ninguém é filantropo ao ponto de produzir, de arriscar o seu dinheiro, de arriscar perder o seu capital sem ganhar dinheiro. Todo mundo precisa ganhar dinheiro. Até porque uma empresa, ela não vai contratar, não vai fazer novos empreendimentos se ela não tem lucro. Aí eu acredito que possa complicar um pouco mais. Mas como a gente mesmo falou, o próprio Ministério, ele está muito sensível a isso. O nosso estudo, a gente fala num índice que a gente batizou do IRFA, para ver se consegue ter um ajuste automático dessas obras. É um pouco complexo, porque se trata de uma licitação pública, se trata de uma contratação, o governo federal, ela contrata, fecha um pacote ali. Isso. Então, imagina que contratou em 2023, que por problemas de concessionárias.
2: Não começou ainda, né, Bruno?
1: De problemas com prefeitura, não conseguiu iniciar a obra. E o valor lá de trás. Então, fica bem complexo. Existem muitas variáveis na construção civil que a gente não vê. Tem gente que diz assim, a obra do meu empreendimento não começou. Opa, a tua obra começou há 3 anos atrás, com toda a questão de projetos, de aprovações, de legalização. Isso tudo faz parte de uma obra e de um orçamento de obra. Então, um prédio, quando é lançado hoje, às vezes o construtor ele fez esse projeto há 3, 4, 5 anos atrás.
0: E as fundações que ninguém vê? Pois mas estão lá sendo
1: feitas. E ainda tem as fundações.
0: Né?
1: Tem fundação hoje que às vezes é maior do que a altura do prédio. Principalmente numa cidade como Recife.
2: Principalmente em Recife, verdade. Né?
1: Então você vai para algumas regiões aqui de Recife, Jequié, Jequiá, né? Acho que é Jequiá ou Jequié. Ipsep, que você vê poucos prédios. Moribeca, que teve os problemas
2: de
1: cair.
2: Dentro do Recife
1: aqui. Tem várias fundações muito. muito, muito profunda.
2: E se não tivesse tido essa ajuda da prefeitura, não teria não viabilizado.
1: Não ia viabilizar o
0: Betinha Nascimento, para a gente explicar mais para o pessoal sobre essa questão da fundação. E aí, de uma forma bem até leiga aqui, perguntar, porque realmente não sou do setor, e as pessoas podem estar com a mesma dúvida. O que leva o Recife a ter essas condições tão específicas e o fundamento tem que ser tão aprofundado? É o solo, é a areia, é a questão do mangue?
2: É o solo, é o solo.
0: O que faz com que seja
2: dessa
0: forma?
2: Veja bem, Natália, eu não sou engenheira, eu sou administradora. Mas de tanto ouvir em
0: claro,
2: casa, né?
0: Vivência
2: não sendo os a gente já sabe. O solo de Recife, tá certo? É muito ingrato. Então, isso é conhecido. Por isso que não tinha habitação de interesse social. Na hora que nós tivemos na prefeitura, que eles ouviram o setor, juntamente com o Sinduscom e a ADEME, e realmente, bom, o que é que eu posso fazer para a gente viabilizar a fundação?
0: Você ficou anos sem entregar anos, habitacional.
2: Anos, agora já anos. Tem 3 mil em construção e tem previsão de assinar mais 3 mil.
0: Esse momento que está se vivendo agora é por conta disso.
2: Decisão política.
0: Dizer, ó, sim, a gente vai
2: decisão
0: ajudar com a fundação,
2: pronto,
0: porque
2: foi,
0: senão vai ficar muito caro
2: não faria.
0: O empreendimento e não sai.
2: Tanto tivemos não. Na prefeitura, como também tivemos no governo do estado. O Morar Bem foi também exatamente daí,
0: que
2: porque
0: a entrada, de,
2: a entrada de que o cara não tinha.
1: O tá FGTS, certo? Por exemplo, se lançou mais nos últimos 2 anos em Recife do que nos últimos 15.
2: Exatamente.
1: Do FGTS.
0: O cidadão que pega o seu FGTS e faz o vínculo
1: que é o comercial,
0: Casa Minha Vida.
1: Que é o que você compra a unidade.
0: Não é o
1: esse
0: FAR.
1: Que
2: não,
1: não
2: é o FAR.
0: Outro modelo.
1: E
0: faixa
1: aí teve
0: um,
1: o crescimento
0: dois,
1: de toda
0: 10.
1: A região metropolitana não, e os habitantes não. De Recife saíram.
2: Pernambuco,
1: né?
2: É um canteiro de obras hoje.
1: Hoje é.
2: Tanto em Recife como no estado todo. Você vai para o interior também, está lá Minha Casa Minha Vida. Então, no Nordeste realmente deu um upgrade muito grande. E por isso que a gente está com muito emprego. Tá certo? Faltando mão de obra,
0: é.
2: Na disposição do não. Setor.
1: Quer ver um caso emblemático de fundação aqui em Recife, né? Que porque é tão ruim. Cavou 1 metro aqui da água. A gente tem um túnel da abolição ali na continuação da Madalena. Que quando chove, se a bomba não tira água, é interdita
2: isso,
1: lá.
2: Isso, é verdade.
1: Então, veja, isso é uma situação que o construtor tem. Porque ele vai ter que descer muito mais a estaca. Às vezes usar estaca metálica, que encarece ainda mais a obra, para poder fazer o apartamento para que ele não caia, né?
0: É,
1: então tem que ter uma fundação
0: de segurança,
1: bem feita.
0: Né?
2: Não.
0: Ó, a dona Marileide, e aí o que eu entendo a preocupação dela, ela está dizendo que já se inscreveu em 2 oportunidades para conseguir o imóvel, não conseguiu. Se não me engano, ela é de Olinda e ela está aqui colocando a sua preocupação com o tema. Então, dona Marileide, a gente sabe que tem muita gente nos ouvindo agora e está pensando isso. Poxa, eu tentei buscar o recurso. Não consegui, doutor Marcos, aqueles 65 mil, porque é até, né, gente? Não quer dizer que todo
1: 75.
0: Mundo...
1: Isso.
0: 75. Não aqui, quer dizer que todo 75. Mundo vai conseguir 75 pelo governo federal para abater lá do valor. Então, assim, o importante aí, vocês são especialistas, podem ajudar também, é procurar a prefeitura sempre, manter seus dados atualizados, porque envolve questões de renda, você lá
2: CEAB,
0: procura...
2: A CEAB,
0: que é do governo
2: do Estado.
0: Então, dona Marileide, eu sei que é um trabalho trabalhoso, né, da gente tem que ficar buscando as informações, mas mantenha sempre seu cadastro atualizado, vá buscando as oportunidades, eu torço que em algum momento a senhora consiga, viu? Mas, doutor Max Holanda, eu comecei esse bloco fazendo a provocação aqui.
3: Eu quero voltar.
0: Pronto, eu comecei a provocação aqui.
3: Eu quero voltar.
0: Dizendo a ele, olha, o que pode acontecer caso a expectativa não é, de um reajuste não seja confirmada? O que o senhor pensa, o que o senhor projeta para os próximos meses? Fica à vontade.
3: Vamos lá. Pela experiência, né, que o Fórum tem em toda essa progressão do Minha Casa Minha Vida, eu tenho certeza que o governo federal vai tomar essa iniciativa positiva. Não tenho a menor dúvida disso, porque o Minha Casa Minha Vida é um sucesso e essa necessidade dessas correções também são. Tá? Eu queria puxar um pouco o assunto do Minha Casa Minha Vida na região norte, que é uma referência, é uma coisa à parte, né? Já foi delineado pelo Ministério da Cidade, junto com a Caixa, um aumento de 10% no valor da unidade habitacional. Isso foi uma discussão que foi feita pelo setor, né? E foi um entendimento do governo de que isso deveria acontecer, porque os preços dos materiais lá na região norte realmente são totalmente diferentes do que comparado com as outras regiões. Né? Então, isso aconteceu. Evidentemente que com esses com essas obras, voltando às obras que já estão, que já foram iniciadas, já estão em andamento, tem obra que está com 20%, obra com 50%, obra com 70%. Evidentemente que isso o governo vai analisar para ver esse percentual que ele pode,
0: claro,
3: que ele pode aferir para resolver o problema que poderá acontecer no futuro. Ora, se você tem hoje, que eu considero, né, um dos maiores programas do Brasil, né, ele não pode sofrer uma crise em função de uma solução que a gente acredita que o governo vai dar, porque o governo tem capacidade, né, Betinha, de resolver essa questão.
2: Sim.
3: Então, a gente, eu particularmente, o Fórum particularmente, né, inclusive o Bruno da BSB também é nosso diretor do Fórum, ele fez um trabalho maravilhoso, porque eu acho que o empresário, o setor, tem que ajudar. Tem que ajudar. A BCP fez um trabalho muito interessante, né? E está ajudando o setor, está ajudando o governo, porque a gente é que está vivendo o dia a dia das necessidades das construtoras. Então, assim, eu acho que a gente está conectado, né? Isso vai ser, não é que vai ser resolvido, vai ser equacionada essa necessidade futura e atual dos empreendimentos que estão acontecendo. E o Minha Casa Minha Vida, né, assim, com certeza vai continuar brilhando como brilhou ontem a nossa seleção brasileira. Amarelinha.
0: E que brilhe mais, né? Precisamos.
3: Chegar aqui, brilhe mais.
0: Não, é, eu vou dizer para vocês, agora eu estava assim um pouco... Sim. Não estava acreditando muito, mas agora, como diz, eu já estou completamente iludida. Estou acreditando demais. A gente quer o Excel.
3: A gente está...
2: Natália, eu gostaria de corroborar aqui jeito, também, Natália, com o Marquinho.
0: Fale, Betinha,
2: sobre o otimismo. Eu acho que também não tenho dúvida, tá certo? Até porque quando nós tivemos agora, mês passado, com o presidente Lula e Miriam Belchior e os outros ministros lá na reunião, ele, muito sensível, o programa Minha Casa Minha Vida realmente começou com ele, né? A gente sabe disso, e é um setor que ele tem olhares diferentes. E disse a gente, realmente, eu acho que ele está muito consciente, e disse para os ministros, realmente, para poder ter esse estudo. E eu acho que, para não dizer 99%, tá certo?
1: A gente praticamente está toda semana lá em Brasília.
2: Setor todo.
1: Para passar um dia lá em Brasília, estou indo muito.
0: O que é um setor organizado? E aí, aqui, bater palmas para vocês. Porque você pega um estudo, faz um levantamento, entrega e diz, ó, a realidade é essa.
2: Isso.
0: Não é apenas, e já é importante você reivindicar, mas não é apenas reivindicar, você mostrar números.
2: Claro.
0: Né? Então isso é fundamental.
2: Não, e a gente convenceu. Eu acho que a gente
0: entendeu
2: convenceu
0: o que pode ser feito. O que pode ser bom para quem está de um lado e é bom para quem está do outro.
2: É bom para
0: todo
2: mundo.
0: O que pode alinhar. Ah, conseguimos se ajustar em tanto. Enfim,
2: isso,
0: tem que se entrar no consenso.
1: São 52 bilhões de reais em investimento no FA. Nas 125 mil unidades que ainda não foram entregues.
0: 52
1: É um dos maiores investimentos em moradia que
2: nunca
1: o Brasil
2: teve
1: já teve hoje.
0: Como
1: isso eu estou falando de entrega.
0: Essas obras pararem?
2: Não,
1: não
2: vai.
1: Tem como.
2: Não tem como.
1: O Minha Casa Minha Vida hoje é o maior programa habitacional do mundo. Não é do Brasil, é do
2: Exatamente.
1: Mundo. E o nosso déficit habitacional é altíssimo. Então, a gente viu agora, até pelos dados novos do PNAD, que aumentou muito as famílias morando de aluguel por conta da alta de juros, que não consegue financiar. Agora, imagine uma família que ganha um Bolsa Família, 600, 700, 800, mil reais. Quando é que essa família vai ter uma moradia digna?
2: Não vai, né?
1: De qualidade.
2: Se não tiver,
1: ela, se não tiver, não vai. E o governo, ele está muito voltado e consciente,
2: tá muito consciente
1: a essa parte que realmente essas famílias precisam de moradia. É, mais uma vez,
3: minha
1: eu não estou defendendo
3: minha vida,
1: nenhum governo,
3: o
1: só
3: minha
1: botando
3: casa, minha vida, Bruno, traz. O Minha Casa Minha Vida traz dignidade. Para as pessoas de baixa renda. Isso
2: Exatamente.
3: É uma coisa importante.
2: Habitação de interesse social é hoje
1: Veja,
2: prioridade.
1: É gera emprego, gera
3: então,
1: renda,
3: assim, é um orgulho,
1: gera imposto.
3: É um orgulho, é um orgulho
1: volta,
3: do setor,
1: né?
3: E orgulho do brasileiro.
0: Inclusive,
3: essa questão do Minha Casa Minha Vida é uma coisa fantástica. E aí, essa questão, a gente tem que reconhecer que o governo Lula é realmente o grande padrinho, o grande avalizador de todo esse trabalho que está sendo feito.
0: E isso. A própria importância, vou chamar mais um intervalo, mas a própria relevância do programa nos mostra que, independentemente de quem estiver à frente de uma gestão, sim, nacional, como, de um país como o Brasil, precisa desses programas. Precisa. Eles
1: tanto
0: são
1: que
0: necessários.
1: Precisa, Natália, que...

0: mesmo sem ser o governo Lula, o governo Isso. Dilma, o governo Michel Temer continuou o programa Minha Casa Minha Vida, reduziu a questão do FA, do programa Isso. Minha Casa Minha Vida Entidades, mas ele continuou Minha Casa Minha Vida Comercial. O próprio governo Bolsonaro foi que aumentou o subsídio para R$55 mil e o governo Lula manteve e estuda outras possibilidades também.
1: É um programa
0: também.
1: Consolidado,
0: é um
1: né,
0: programa Bruno? Que hoje ele Isso. é um programa nacional, não é um programa de governo. Agora, o governo hoje que está... ele está voltando muito mais os olhos à moradia de interesse social. Ele está focando na moradia, que é o do FA.
1: E quem mais precisa.
0: Exatamente,
2: que, não tem
0: que
2: renda,
0: é o do FA
2: tem renda baixíssima.
0: E do faixa 1.
2: Muito bem. Vamos para o intervalo, a gente volta já.
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2: Voltamos, gente, quase na hora de dar tchau, mas eu tenho uma pergunta que rapidamente nós vamos tentar respondê-la. Chegaram vários, mas a gente vai aqui atender ao Canidé da Iputinga.

0: Ele pergunta, por que se demora muito para entregar as chaves quando a obra já parece estar pronta? Quando o imóvel já parece estar pronto para morar? Aí o Canindé fala, o Ministério das Cidades deveria fiscalizar um pouco mais isso. Bruno Cantalupo, de forma bem rápida, porque o horário nos manda quase embora. Isso acontece mesmo e por que acontece?
1: Muito. Inclusive, a gente teve com o fórum, acho que há uns 2 meses atrás, não foi, presidente? Falando sobre isso junto na Caixa Econômica Federal e ao Ministério, é que as obras estão lá de pé, mas precisa do papel, sendo muito popular. Precisa das concessionárias públicas de água e energia. Tem empreendimento que, acho que teve até um debate na ADEME, no Sinduscon, esses dias com a Neo Energia, porque tem empreendimento que a Neo Energia está demorando um ano para ligar. Então, eu não consigo entregar uma obra.
2: Prontinho.
1: Tá pronto, mas eu preciso ligar a energia.
2: Aí chega, vê a obra pronta.
3: É um absurdo isso.
1: Exatamente. Aí ele diz assim: ah, mas tem energia ligada.
3: Não tem o menor sentido.
1: Não é energia ligada para todas as unidades.
0: Sim, para a estrutura.
1: Energia ligada para a obra. Então, a Neoenergia está demorando muito. Não é só a Neoenergia, não, tá? Isso eu estou falando norte, nordeste, Brasil inteiro.
0: Certo.
1: As companhias energéticas, elas estão demorando muito para ligar. Ainda tem algumas obras de contrapartida de municípios que não fizeram,
0: entorno,
1: então precisa ter o entorno. Então, obras do FA, por exemplo, eles precisam de obra do entorno. Precisa que chegue o ônibus, precisa que chegue o saneamento, a água, a companhia de água das cidades não entregam dentro do prazo, a gente tem um déficit muito grande. A construtora, ela faz a parte dela, ela termina. Que para ela isso é péssimo, porque ela não recebe o dinheiro,
0: claro,
1: da obra.
0: Exatamente.
1: Ela tem um alto custo, porque precisa manter a obra com segurança, enfim, com outras coisas lá dentro. Então ela perde muito dinheiro. O que ela quer é entregar, mas ela precisa do poder público para isso.
0: Esse tema dá um outro programa, não dá?
2: Dá. Sim,
0: a gente
2: com
0: tem
2: certeza.
0: Que se encontrar para esses e outros que são sempre importantes, e recebê-los é muito bom. Meu querido Bruno Cantalupo, Betinha Nascimento, Marcos Holanda, obrigada por estarem com a gente e nós vamos aguardar as novidades
2: com
0: da próxima
2: certeza.
0: Semana,
2: sim,
0: viu?
2: Obrigada.
0: Tá certo?
2: Doutor Marcos. Nós que agradecemos.
0: Um abraço, até a próxima.
2: Um abraço.
3: Obrigado a todos. Um abraço. Abraço, Betinha. Abraço, Bruno.
2: Abraço.
3: E, Natália, obrigado por esse carinho que você teve conosco e pela essa maravilhosa condução.
0: A gente que agradece, estamos aqui para somar. E lembrar o seguinte, que o programa vai ficar à disposição lá no YouTube e também no site da Rádio Jornal para você assistir quantas vezes quiser. Até amanhã.
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5: 3:03.
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6: Começa agora o Passando a Limpo. 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Deixa eu começar dando boas-vindas a Ricardo Rodrigues, Terezinha Nunes e Pedro Beija, já estão conosco aqui agora. Eu vou começar falando sobre Michele Bolsonaro. Tem muito assunto hoje. A gente vai falar sobre metrô daqui a pouquinho com Maurício Pina. A gente vai conversar também sobre a possibilidade. do Jair Bolsonaro voltar para a prisão em regime fechado, tem essa possibilidade, está lá no STF para resolver, e no meio disso tudo, Michele Bolsonaro grava um vídeo. Todo mundo já sabia que existia um atrito ali, um problema entre Michele Bolsonaro e os enteados, no caso, os filhos do Jair Bolsonaro. O principal motivo ali eram, no início, eram divergências sobre quem apoiava quem nos estados, quem era que ia ser apoiado nos estados, principalmente no Ceará. Esse era o principal problema. Por causa disso, houve uma disputa ali entre eles. Michele Bolsonaro chegou a dizer que não teria apoio no Ceará para Ciro Gomes, o Flávio Bolsonaro tentou um acordo para fazer o PL apoiar Ciro Gomes e ficou nessa briga por ali. Todos dois dizem que estão seguindo as ordens de Jair Bolsonaro, mas como ninguém escuta Jair Bolsonaro, fica na boca dos dois, os dois dizendo isso. Só que no meio dessa confusão, se falava muito disso nos bastidores, que tinha tido uma briga dela com Flávio e que ela não aceitava declarar apoio a Flávio enquanto Flávio não pedisse desculpas a ela. E aí, ontem, ela resolveu gravar um vídeo. E nós temos dois trechos desse vídeo agora que a gente vai trazer para você aqui, que é o seguinte. Esse vídeo foi divulgado ontem, tá? Pela ex-primeira-dama Michele Bolsonaro. E no vídeo, a presidente nacional do PL Mulher afirma ter sido humilhada pelo enteado, que teria recomendado que a mesma ficasse fora de decisões partidárias. Vamos ouvir.
5: Eu não vou trocar valores por pragmatismo político oportunista. Também não estou impedindo ninguém de fazê-lo, mas acho errado fazê-lo no primeiro turno. Ciro não terá meu apoio nunca e, na minha opinião, não deveria ter de ninguém da direita que apoia Bolsonaro. Mas essa é apenas a minha opinião e eu tenho direito de tê-la. Voltando ao Flávio, telefonei para ele, tentei algumas vezes, mas ele não atendeu. Algumas horas depois da postagem, ele retornou a ligação. Mas, sinceramente, para falar o que ele me falou, seria melhor se ele não tivesse ligado. Ele foi muito ríspido, me desrespeitou e me maltratou ao telefone. E eu não tinha feito nada contra ele. Ele disse que seria melhor eu ficar fora das decisões do partido. Disse que eu havia chegado ontem e não entendia nada de política. Diante dessa humilhação, eu disse a ele que estava tudo bem. Entendi que ele não queria o meu apoio ou que este era insignificante. E então eu me recolhi. Fiquei na minha e assim permaneço.
6: Tá aí, então. É realmente Terezinha Nunes.
7: Pesado. Falou e disse.
6: É.
7: Eu quando escutei ontem esse pronunciamento de Michele, em pleno jogo do Brasil, bem, eu fiquei imaginando, Igor, como é ruim envolver família em política, né? O Brasil tem essa mania de tá envolvendo família em política. Então dá nisso. Se a família tem uma certa estrutura, até que ainda se consegue contornar os problemas. Se não tem, como parece ser essa questão da família Bolsonaro, que é conhecido de todo mundo que nunca os enteados se deram bem com a primeira-dama, então dá nisso aí. Eu acho que é muito grave isso para a campanha de Flávio, não é? Ele que já vem enfrentando diversas dificuldades, tem agora uma dificuldade realmente muito mais difícil de atravessar, porque mexe com a mulher, não é? Ele já não tem um bom relacionamento com a área feminina da política. Então, tudo isso vai piorar a situação dele. O que vai acontecer, não se sabe, né? Era importante, mas eu acho que pode até acontecer algum pronunciamento de Bolsonaro, em termos de, pelo menos, mandar alguém falar alguma coisa, enfim, porque a situação está difícil. Essa eleição está cada dia mais complicada e dessa vez foi difícil demais para Flávio sustentar seu nome. Até já se fala da possibilidade dela própria ser a substituta de Flávio. Eu não me admiro disso. Isso tem uma briga dentro do PL também. Ela é apoiada pelo Valdemar Costa Neto, que tem se metido muito nas coisas. Então, é complicado. Muito complicado.
6: A gente tem hoje 25 de junho. Hoje é 25 de junho. A gente tem pouco mais de um mês aí, pouquinho mais de um mês para as convenções, no prazo das convenções. Então, um mês e 10 dias, mais ou menos, e aí a gente tem o prazo final das convenções. Até lá, ninguém sabe o que é que pode acontecer. Ninguém sabe o que é que pode acontecer. Porque pode mudar tudo, tá? Pode mudar tudo nas chapas. E, inclusive, na chapa do Flávio Bolsonaro, que está aí sendo, sofrendo problemas de todos os lados. Essa história do PL no Ceará, foi colocado aí, é porque publicamente a direção do PL no Ceará havia dito que o apoio a Ciro Gomes havia sido autorizado por Jair Bolsonaro e que o objetivo seria derrotar o PT no Estado. Então, se é para derrotar o PT no Estado, vai lá e apoia até o Ciro Gomes. E eu digo até o Ciro Gomes porque o Ciro Gomes fez campanha contra Bolsonaro em 2022, e aí tem coisas que o Ciro Gomes disse que a Michelle Bolsonaro não aceita na época. Michelle é contra esse apoio por causa dessas críticas, e a ex-primeira-dama defende a candidatura de Eduardo Girão ao governo do Ceará. Eduardo Girão é do Novo. Flávio acusou Michelle de ter atropelado o direcionamento do ex-presidente. E ela, nesse vídeo, inclusive, ela nega, ela diz que não fez nada contra a vontade do Jair Bolsonaro, não. Escuta.
5: Não estou exigindo que se desfaça nenhuma aliança no Ceará, mas que adiem para o segundo turno. Eu sou contra ela, mas essa é apenas a minha convicção. Se a direita quer se unir para derrotar o PT, tudo bem, mas a coerência obriga que isso aconteça apenas no segundo turno. É preciso dar chance ao candidato que verdadeiramente se enquadra e defende os nossos valores. Já disse que considero um erro, uma traição aos valores das pessoas de bem. Mas os caciques do partido no Estado estão ignorando o perigo. Cada um responderá pelos seus atos. Ciro Gomes já provou inúmeras vezes não ser confiável. E ele não esconde isso. Semana passada, declarou na revista Veja que Bolsonaro e Lula são iguais.
6: Aí, mais um trecho da fala da Michelle, e falando sobre essa situação lá no Ceará. O impacto maior para o Flávio Bolsonaro é que mostra realmente um descontrole da campanha. Você não tem, ele precisa do apoio da, se ele não tem o apoio da própria família, e a Michelle Bolsonaro, queira ele ou não, é família, então se ele não tem o apoio da própria família, fica numa situação realmente de legitimidade questionada, a legitimidade dele vai sendo questionada por causa disso, e aí é mais uma crise num momento em que ele estava tentando sobreviver, ele está tentando sobreviver, depois da divulgação do áudio com o Daniel Vorcaro, onde ele chama o Vorcaro, que é um banqueiro, um ex-banqueiro bandido, está preso, metido ali com uma coisa que parece ser, como disse o ministro do STF, o André Mendonça, ali é uma máfia, realmente, tem contornos de máfia, e o Eduardo Bolsonaro aparece num áudio pedindo dinheiro a ele para o filme sobre o pai. A gente vai falar do Jacques Wagner também daqui a pouquinho, que Jacques Wagner do PT, líder do PT, agora é ex-líder do PT, deixou a liderança do PT, a gente vai falar sobre isso também, que também tem envolvimento com esse caso do Master e com o Daniel Vorcaro. Mas nesse caso aqui, o que a gente tem é mais uma crise. E sabe o que é que eu fico pensando, Pedro Beja? Eu fico pensando, sabe o quê? Kassab, Gilberto Kassab. Ele, toda vez que acontece uma coisa, ele deve mandar uma mensagem para o Tarcísio de Freitas dizendo assim: tá vendo? Você podia ser presidente, sabe? Porque o Kassab ficou irritadíssimo com o Tarcísio de Freitas, está irritado até hoje, porque ele queria que o Tarcísio fosse candidato a presidente e o Tarcísio não teve coragem de enfrentar, porque ia ficar contra a família Bolsonaro, não queria, e o Kassab dizendo, vamos que dá certo, que isso aí, essa candidatura de Flávio não vai dar certo, mas o Tarcísio não teve coragem e o Kassab deve estar mandando mensagem para ele todo dia. Tá vendo? Eu avisei. Hein, Beijo?
8: Exatamente. Porque ficou mesmo com essa impressão de que Tarcísio não quis se indispor com os Bolsonaro, né? Vamos deixar todo mundo bem aqui, né? Vamos ser um bom aliado. Você fica no seu lugar, eu fico no meu. Daqui a 4 anos eu penso no que eu vou fazer. Só que a oportunidade estava posta, né? Tava aberta a janela estava aberta para aquilo ali. E ele não acreditou nessa possibilidade. E agora você vê que em menos de um mês, aí, ou pouco mais de um mês, no intervalo, são duas bombas aí para a campanha

0: Michele, esses dois vão se juntar em algum momento? Pelo visto, não. E aí Tarcísio tinha essa oportunidade de aparecer como um candidato que agradaria esse eleitorado e ter uma boa votação e fazer frente a Lula. Hoje, eu já vejo que Flávio não vai ter condição de fazer frente a Lula como ele imaginou que podia.
1: Sabe o que é que me chama a atenção? Eu ontem estava acompanhando aqui no Congresso de Comunicação Política aqui o João Santana. O João Santana fez muita campanha para o PT, fez campanha para o Ciro Gomes, com o PDT, tudo. Mas é na área ali de marketing político e tudo, ele é reconhecidíssimo nacionalmente. Ontem estava lotado o centro de convenções aqui em Florianópolis para acompanhar ele. Eu tô no mesmo hotel que ele, então encontrei com ele no café, conversamos rapidamente, fizemos uma foto e tal. Mas depois ele fez uma palestra, e nessa palestra ele fala sobre polarização. E ele defende que não existe polarização ideológica no Brasil. Ele diz: olha, não defende polarização, não existe polarização ideológica. Isso é uma ilusão que estão tentando importar de outros países para cá, mas não é uma polarização ideológica. E aí ele traz um pouco da ideia de polarização mais afetiva por causa dos problemas. Ele diz que o brasileiro, ele tem necessidades, que ele quer que essas necessidades sejam resolvidas. E ele acaba ali, tem um pouco de rejeição a um lado ou ao outro, e ele acaba se apegando àquele que ele acredita que vai resolver as suas necessidades. Isso é mais. Ele diz que não é uma polarização ideológica. Ah, eu aposto de qualquer jeito realmente ali que vai ser desse jeito e acabou. Não é. Ele diz que tem muito a ver com isso. E aí qual é a questão? Pedro levantou agora um ponto que é importante, Ricardo, que é o seguinte. As pessoas querem que as suas necessidades sejam satisfeitas e apostam naquele determinado candidato, num lado ou no outro, para poder resolvê-las. Quando esse candidato que está ali no lado que você quer, está apostando, ele começa a se meter em muita confusão, é briga, confusão o tempo todo, você começa a questionar: ó, será que esse grupo tem condição de resolver as minhas necessidades? E aí esquece a ideologia e você começa a pensar se aquele grupo ali tem condição de governar as suas necessidades. E aí vale para a direita ou para a esquerda? A esquerda é muito questionada, o Lula é muito questionado por não ter projeto de futuro. Os Bolsonaro, e aí não estou falando nem do Flávio especificamente, mas os Bolsonaro, eles têm esse questionamento que eles sofrem o tempo todo. Na eleição de 2022, muita gente diz que Jair Bolsonaro só perdeu a eleição por causa de todas as confusões que os aliados dele criaram ali, Carla Zambelli, Roberto Jefferson, tudo, briga, tiro, confusão, correria. E aí disseram: ó, esse grupo tem condição de resolver meus problemas? E aí acabou que o Lula ganhou a eleição. Pode estar acontecendo algo parecido agora, Ricardo?
2: Bom dia, Igor. Bom
1: Bom
2: dia,
1: dia.
2: Pedro. Bom dia, Terezinha. Bom dia a todos que nos ouvem aqui na rádio. Bom, o que acontece é o seguinte: eu não sei, em primeiro lugar, eu não sei se eu concordo com o João Santana quando ele diz que não há polarização. Eu penso que com o advento das redes sociais, muita coisa mudou na política, e uma das coisas que mudou foi exatamente essa tendência de você ter bolhas de eleitores, e você então ter uma polarização. A polarização não veio assim, sem mais nem menos. Ela chega no momento em que nós temos a consolidação das redes sociais como uma mídia aceitável por todos. Então, não sei se concordo. Agora, eu penso também que não tenha dúvida de que existe isso que você falou, está compreendendo? Que os eleitores, na realidade, as pessoas estão querendo ter os seus problemas resolvidos. E não é à toa, então, que em qualquer eleição nós temos temas que são os temas principais. Quando a gente olha, por exemplo, para o caso do que está acontecendo na América Latina, aqui na América do Sul, com as eleições no Peru, a eleição na Colômbia. O resultado dessas eleições, o que nós conseguimos ver é que essas sociedades estão amplamente polarizadas, até porque as eleições elas não são vitoriosas. O candidato vitorioso não é vitorioso assim com uma gama muito superior de votos. Não. as eleições são extremamente disputadas, vão até o último voto.

0: Isso aconteceu na Colômbia e aconteceu no Peru, e quem terminou ganhando foi aquele que era mais identificado com a questão da segurança pública. Então, o que acontece é o seguinte: o eleitor está interessado em que o seu tema, em que isso, as suas preocupações sejam atendidas? Estão. Os eleitores estão interessados nisso. No momento, o que está interessando, pelo menos na Colômbia e no Peru, qual foi o principal tema que levou à eleição do candidato da direita foi segurança pública. Possivelmente isso também deve ocorrer no Brasil, ou será que não? Eu acredito que sim, eu acredito que segurança pública vai ser um tema importante. Mas aí vamos ver se o Brasil vai ser diferente desses dois casos que a gente está falando, Colômbia e Peru, ou se vai andar pelo mesmo caminho. De todo jeito, a única coisa que eu queria deixar aqui claro é que eu não sei se eu concordo com o João Santana. Eu acho que tem polarização, sim.
1: Só para fazer justiça ao que ele defende, que é o seguinte: o João, ele diz que não existe polarização ideológica, porque ele diz o seguinte: ele diz, nos Estados Unidos existe uma polarização, na Europa também existe. Por que isso? Porque se você tem, principalmente nos Estados Unidos, meio a meio mesmo, e as pessoas votam ou escolhem um candidato de acordo com aquilo que elas pensam, de acordo com a visão de mundo que elas têm. Ele diz, olha, você não tem como dizer que tem uma polarização se, por exemplo, o candidato da direita defende o porte de arma e você tem 70% da população que é contra o porte de arma. Então tem gente que vota no candidato da direita, mas que é contra o porte de arma. Eles não fecham as questões realmente ideológicas, eles não fecham essas questões. O aborto também é outro caso, também que ele cita. E ele diz que existe sim, existem essas bolhas, mas que elas são diminutas, elas são pequenininhas. Então você tem um grupo de 10, 12, no máximo 15% de cada lado, que você tem isso, mas o resto, a grande massa, ela quer é que suas necessidades sejam satisfeitas. E aí elas afetivamente se ligam a um lado ou ao outro, de acordo com as suas visões de mundo, mas que isso não. Mas que, assim, ele disse: olha, você tem gente que votou em Lula e que em 2018 votou em Bolsonaro. E você tem gente que votou em Bolsonaro em 2018, mas em 2022 votou em Lula. Você tem muita gente que faz isso. Então, se existe esse pêndulo, esse movimento pendular, ele defende que não é uma polarização ideológica, que seria mais uma polarização por ligação afetiva. Mas aí é uma discussão muito longa para a gente chegar nisso. E eu queria, falar agora também sobre a questão, Terezinha, que ainda sobre Michelle Bolsonaro, ela faz uma reclamação ali da forma como as mulheres são vistas também. Ela diz que, no vídeo, ela diz que, olha, ele ligou para mim para dizer que eu não me metesse porque eu cheguei agora e eu não entendo de política. Tem muito esse preconceito também, olha, mulher não entende de política, então não adianta, não venha discutir com a gente.
2: Tem. E aí talvez seja a solução do Brasil. Por quê? Porque como a política no Brasil desandou completamente, quem sabe se as mulheres não vão encontrar um caminho para o Brasil. Né? Porque realmente entender dessa política aí realmente não está sendo uma coisa boa. Se for para caminhar com essa mesma política de sempre, corrupção, todo tipo de desvio na política, como está acontecendo, é sinal de que a mulher tá no caminho certo. Se estão culpando as mulheres, é porque elas estão num caminho diferente, claro. Elas são muito menos levadas à corrupção, elas são mais levadas aos compromissos assumidos e honrados. Então, nesse ponto de vista, realmente, as mulheres estão, no meu entendimento, encontrando um novo caminho. Se é com Michelle Bolsonaro, não sei. Não sei se ela é preparada. Ela não, realmente não é questão de ser Michelle Bolsonaro. É a questão do preparo dela, do ponto de vista geral, não é do ponto de vista político, não, do ponto de vista geral. E aí sim, pode ser até que, mas não de dizer que você não se meta. Ora, todos,

0: se está tudo errado, as pessoas têm que se meter mesmo e têm que falar o que pensam e tentar mudar.
1: Gente, aconteceu um terremoto na Venezuela, tá? Terremotos na Venezuela, número de mortos, são dois terremotos, o número de mortos chega a 164 já, ao menos 971 pessoas estão feridas. Existe a possibilidade desse número de mortos chegar aos milhares ainda. Não tem ainda informações, essas são as primeiras informações, mas o número de mortos pode chegar aos milhares ainda. Existe uma preocupação de que exista mais gente por debaixo dos escombros, de estruturas que desmoronaram lá na Venezuela. Os Estados Unidos estão dizendo que vão ajudar, já estão se colocando lá para ajudar. O Brasil se colocou também à disposição para ajudar, o Lula se colocou à disposição para ajudar no que for necessário, no que for preciso. Pode ter certeza que vai ser necessário muita ajuda, porque as imagens são horríveis. As imagens que a gente vê agora lá da Venezuela são terríveis. É um desastre realmente o que está acontecendo, que aconteceu e está acontecendo por lá. Essa influência dos Estados Unidos, de essa ajuda dos Estados Unidos, que vem agora num momento em que os Estados Unidos estão aliados à Venezuela. Daqui a pouquinho a gente vai falar sobre Estados Unidos com o Ricardo Rodrigues também. Agora, vamos aguardar e torcer para que minimizar ao máximo os efeitos dessa tragédia com a ajuda humanitária nesse momento. O Pedro Beja.
2: Oi.
1: Estou vendo também aqui que o Jax Wagner deixou a liderança do governo. Teve uma conversa com o Lula, disseram que ele foi lá para pedir para ficar. O Lula deve ter dito a ele da porta, disse, nem entre, porque a situação está difícil.
2: Teve uma reunião ontem, né, no Palácio da Alvorada, conversa que durou por volta de 2 horas, e aí o que ficou decidido, né? Veja, no que Jax Wagner fala publicamente, ele diz que teve uma ótima reunião com o presidente Lula e conversando entre amigos, foi decidido em comum acordo que ele vai se afastar da liderança. Isso é o que ele está dizendo, né? Então, mas assim, a gente sabia que o clima já não era favorável para que ele continuasse, né? E ele diz que a prioridade absoluta dele é provar a inocência e se dedicar à reeleição do presidente Lula e do governador Jerônimo Rodrigues, além da reeleição junto com o Rui Costa para o Senado. Então, prioridades estão estabelecidas, se afaste da liderança, tudo certo. Mas já era esperado que isso acontecesse, né, Igor? Porque a situação era insustentável. Você, depois de uma operação do jeito que foi, o que foi revelado, tudo, eu só não sei se a conversa foi de fato entre amigos e com muita com toda essa cordialidade para decidir sobre a liderança do Senado, né? Não sei se foi tão amistosa desse jeito, porque até onde se sabe, o pessoal não estava muito feliz com o que aconteceu, não.
1: Não, eu ouvi gente, até citei ontem aqui, eu vi gente no PT, gente a quem eu perguntei sobre o assunto no PT. Assim que aconteceu, pouco tempo depois que aconteceu, eu estava em Brasília, aí perguntei a uma pessoa, a pessoa só virou para mim e disse assim: aquele canalha. E aí e era uma pessoa da direção nacional do PT. E aí eu disse: rapaz, o clima não deve estar muito bom, não.
2: Mas eu ouvi coisa parecida do lado de lá também, tá vendo?
1: Eu disse: rapaz, quando a pessoa, ela chega, sabe quando você enche a boca assim para falar assim, aquele canalha? E aí eu disse: rapaz, acho que o clima não está muito bom. Eu ia até perguntar sobre o clima, mas é melhor não perguntar mais depois disso. Agora eu fico imaginando como é, Terezinha, quando eu tenho essas conversas assim, e aí eu fico imaginando quando diz: ah, a conversa foi muito boa. O sujeito saiu de lá demitido, mas a conversa foi muito boa.
2: Em comum acordo foi decidido entre amigos.
1: Comum acordo. Eu fico imaginando, em comum acordo. Ele gritou comigo e eu ouvi. Estávamos em comum acordo.
0: Inclusive foi uma conversa rápida, né? Pelo que está na mídia, foi uma conversa rápida, não foi uma conversa muito longa. O que deixa a entender que já estava tudo resolvido, né? Na verdade, foi só para constar aquela conversa, né? Uhum. Eu imagino que o Jax Wagner entregou o cargo, porque viu que foi convencido mesmo antes da conversa com Lula, e Lula devia estar louco para resolver isso, para se livrar desse problema, né? Porque, sinceramente, né, essa campanha está difícil.

0: É. Está muito difícil para os dois lados.
1: Existe a desculpa, Igor, é só porque existe a possibilidade também dessa, da liderança ficar com Tereza Leitão no Senado. Tem isso.
2: É, tem isso também, né? Tem que ficar acompanhando, porque pode ser uma pernambucana aí a assumir essa liderança. Por falar em liderança, tem uma informação agora que é a seguinte. O Silvio Costa Filho, deputado federal Silvio Costa Filho, foi escolhido para assumir a liderança da maioria na Câmara dos Deputados. O que é a liderança da maioria? Tá? Ele não é o líder do governo, nem o líder da oposição, nem o líder... É o líder da maioria. O que é a maioria? A maioria é um grupo... É um grupo suprapartidário, ou seja, de vários partidos, certo? Tem vários partidos ali de centro, de direita, de esquerda, de tudo. E esse grupo ele tem quase 300 parlamentares. São 270 e poucos parlamentares, que hoje é a maioria da Câmara. Esse grupo é o que as pessoas chamam de centrão, que muita gente chama de centrão. Então, o Silvio Costa Filho assume a liderança da maioria. Esse centrão ampliado, digamos assim, não é exatamente o centrão, mas o centrão ampliado. É aquele grupo que foi formado lá atrás pelo Arthur Lira, que hoje você tem o Arthur Lira, o Ciro Nogueira no Senado, né? Mas tem o Arthur Lira, tem o Hugo Mota, você tem aquele grupo ali de cerca de 270, perto de 280 deputados, que são essa maioria. E o Silvio Costa Filho está confirmado agora. Eu tinha essa informação desde ontem, mas estava sem poder usar. Mas a gente tem essa informação agora sendo oficializada, que é a maioria na Câmara dos Deputados, um bloco suprapartidário formado por quase 300 parlamentares, que o Silvio Costa Filho, viu, Terezinha, está assumindo a liderança.
0: É, Silvinho, ele realmente tem um bom relacionamento, isso não se pode negar, ele agrega muito no parlamento, então é um posto importante para ele. Ele está sempre ocupando os lugares importantes, esse é um lugar importante. Quanto à liderança do governo, né, no Senado, ontem à noite, eu escutei já muito tarde da noite, que há uma parte do PT que defende que a liderança só seja escolhida mais para frente, que no momento não tem muitas pautas para serem colocadas, que o próprio Randolfe Rodrigues, que é o líder do PT, né? Ele pode aí fazer um trabalho substituindo o Jacques Wagner. Porque acharam que podia haver alguma divisão no PT, na base do governo, na escolha da liderança do Senado. Uhum. Já tem mais candidatos, além do nome de Tereza Leitão, que é um nome importante, que é uma mulher, seria a primeira mulher a assumir esse posto. Sim. Mas existe já uma disputa dentro da base do governo e estão aconselhando a esperar mais um pouco para definir isso.
2: Muito bem. A gente já está na linha, já está conectado aqui com o Maurício Pina, que é engenheiro civil, para conversar com a gente aqui sobre o metrô do Recife. O que é que acontece sobre o metrô do Recife? O Maurício Pina é engenheiro civil e é membro do Comitê Tecnológico Permanente, ligado também ao metrô. Professor, muito bom dia para o senhor, tudo bem?
3: Bom dia, ouvinte da Rádio Jornal, apresentação da Lindo.
2: Tá, vai acontecer no próximo dia 30 de junho, no auditório da FIEP, uma palestra, são três palestrantes, entre eles o senhor, Maurício Pina, e também Marcelo Bruto, que é secretário-executivo de Parcerias e Projetos Estratégicos do Governo de Pernambuco, e o Matheus Freitas, que é engenheiro civil, presidente do Grande Recife Consórcio de Transportes. E o senhor vai participar também sobre o processo de modelagem da concessão do metrô. E muita gente está de olho nisso, para saber como é que vai ser essa concessão e tudo. O que é que o senhor tem acompanhado até agora? E eu queria que o senhor me dissesse o que é que vai ser discutido nesse evento do próximo dia 30, professor?
3: Perfeito. Veja, esse evento no próximo dia 30, terça-feira, próximo, à tarde, lá no auditório da Federação das Indústrias, ele é uma iniciativa do CREA. Eu faço parte do Comitê Tecnológico Permanente do CREA e nós temos dedicado uma atenção muito grande, não só a essa questão no metrô, mas também a outros temas de assunto de relevante e importante aqui para o nosso Estado. A Terminal da Esquina, a 232, a parte de concessão de saneamento, especificamente no que diz respeito ao metrô, nós vamos exatamente tratar do processo de concessão do metrô. Para isso, foram convidadas pessoas para proferir palestra, eu sou uma delas, Marcelo Bruto, que é o secretário executivo e parceria estratégica do governo do Estado, e Matheus Freitas, que é o presidente do Consórcio Grande Recife. Veja, o que nós vamos apresentar, e volto a dizer, esse evento é uma iniciativa do CREA, é o seguinte: foi aberto um processo de consulta pública referente à concessão do serviço público de gestão, operação e manutenção da rede metroviária da região metropolitana do Recife, ou seja, o processo de concessão do metrô do Recife. Aberto esse processo de consulta pública, nós do CREA enviamos 44 contribuições visando o aperfeiçoamento do processo. Dessas 44 contribuições, nós selecionamos 7 que foram consideradas as bandeiras principais, sem prejuízo das demais. Apenas nós não podíamos tratar de 44 assuntos de uma só vez e resolvemos selecionar 7. Então, exatamente, são essas 7 bandeiras, esses 7 tópicos que nós vamos abordar na reunião da próxima terça-feira lá no auditório da FIEP. Temas de importância muito grande para a região metropolitana do Recife no que diz respeito ao nosso tema de metrô, que hoje se encontra realmente numa situação precaríssima, oferecendo um péssimo serviço à população. Aberto esse processo de concessão, nós estamos exatamente procurando contribuir com o governo do Estado, em especial, para que o sistema de metrô da região metropolitana passe a oferecer realmente serviço adequado à população, coisa que hoje não oferece.
2: Ô, então, professor,
3: esses 7 tópicos envolvem o seguinte: primeiro tópico,
2: sim,
3: a questão da necessidade de expansão do sistema metroviário na região metropolitana do Recife. Observe que nós temos um metrô que é o mais antigo do norte e nordeste do Brasil, começou a sua operação em 1985, portanto há mais de 41 anos, e na época era realmente um metrô que tinha por objetivo melhorar o atendimento da população no que diz respeito aos seus deslocamentos na região metropolitana. Mas ele atende apenas a uma parte da cidade. Inicialmente foi construída a linha centro, Recife-Coqueiral, com Coqueiral-Tipe, posteriormente estendida até Camaragibe, e Coqueiral-Jaboatão. Mais adiante foi construída a linha sul, até Cajueiro Seco. Mas ela não atende as outras áreas da cidade. E nós entendemos que esse processo de concessão, que é um processo que vai se estender até quase o ano de 2060, porque a licitação da concessão está sendo feita agora, ela deverá estar concluída com mais 2 anos, e vamos chegar no ano 2028, e mais 30 anos de concessão, ou seja, nós vamos chegar no ano 2058. E é inadmissível chegar no ano 2058 sem que o sistema de transporte tenha realmente uma rede adequada para atender a população. É inimaginável nós pensarmos no sistema do metrô sem que essa expansão ocorra, principalmente para a nossa cidade. E o edital de concessão não contempla essa expansão. É um dos pontos principais que nós relacionamos.
2: Muito bem.
3: Aqui no documento que o CREA enviou para contribuir com esse processo de concessão.
2: Muito bem, professor. Eu acho que é muito importante o senhor, a gente poder resumir aqui alguns pontos principais, mas eu tenho certeza que na palestra, no próximo dia 30, vai dar para falar bem sobre todos esses 7 pontos, é muito importante. Eu ia lhe fazer uma pergunta exatamente sobre se o senhor acha, o senhor como é um estudioso da área, o senhor que acompanha essa área há muitos anos, há décadas já, se o senhor vê como existe solução, e vê que existe solução, porque quem é usuário do metrô hoje olha e pensa, meu Deus, isso aqui não tem jeito, mas tem solução, tem como resolver, e pelo que o senhor disse, tem. Quando você apresenta propostas para que tenha solução, é porque tem solução. Mas eu vou passar para a Terezinha Nunes, que ela tem pergunta para fazer para o senhor também sobre o assunto.
0: Bom dia, Maurício. Eu acho que deve sair coisa boa dessa discussão, porque as pessoas que vão se apresentar, que vão fazer conferência, entendem do assunto, como é o seu caso. Quando se fala nessa concessão do metrô, vem a primeira pergunta: quem vai pagar esse preço? Porque o governo federal, pelo menos pelo conhecimento que a gente tem hoje, ele não está disposto a complementar todos os recursos necessários para que haja realmente uma melhoria, pelo menos, do sistema de metrô. Eu não falo nem expansão. Resolver os problemas de hoje, de agora, né? E como é que você enxerga isso? Existe essa disposição? Que recursos existem disponíveis e qual é a necessidade real do metrô para uma recuperação da parte atual, sem nem falar em expansão?
3: Sua pergunta é excelente, Terezinha, porque é exatamente a oportunidade de abordar o seguinte. Eu encaro o metrô nosso hoje, que era para ser uma solução para a cidade, se transformou num problema, como um paciente que se encontra na UTI e ele precisa sair da UTI. Então, a recuperação do metrô é urgente. Agora, a gente também não pode pensar que até o ano de 2058 a gente vai estar com o sistema de transporte da cidade como está. São as duas coisas, recuperar e expandir. Com relação a essa questão de recursos que você abordou, é previsto um acordo, um investimento de 4 bilhões de reais. Mas nós estamos mostrando, e o secretário Marcelo Bruto, que é uma pessoa muito competente, que trabalha nessa área de parceria estratégica há muito tempo, já incorporou essa ideia nossa. Os recursos previstos são insuficientes para a recuperação do sistema existente. Eu vou dar um exemplo. Por exemplo, material rodante. Material rodante é o quê? São aqueles trens de unidade elétrica, 4 carros do metrô, cada composição daquela. Nós temos aqui operando na região metropolitana do Recife uma frota de TUES, que a gente chama de TUES, tem unidade elétrica, insuficiente. Em 1985, foram adquiridos 25 trens desses, Santa Matilde. Essa frota vai ser totalmente desativada. Tem mais de 40 anos de operação. E, mais recentemente, foram adquiridos, mais recentemente que eu digo, há mais de 12 anos, foram adquiridos mais 15 TUES. E desses, apenas 12 vão ter condição de ser aproveitados. Então, veja, vai ser necessário adquirir 18 trens novos aqui para o nosso sistema de metrô. E o valor que consta no acordo que foi assinado com o Estado nos parece insuficiente. Para adquirir esses 18 trens novos para a nossa cidade, seria necessário, baseando no que o metrô de Salvador está adquirindo 10 trens, cada trem desse custa 49 milhões de reais. Então, os 10 trens de Salvador vão custar 490 milhões. Para adquirir os 18 trens que nós vamos precisar para ter o nosso sistema operando de forma adequada, vão ser necessários 882 milhões de reais. Só que o valor que consta alocado no documento firmado é de apenas 588 milhões, ou seja, cerca de 2/3 do necessário. É um ponto que já foi levantado junto ao governo do Estado, que em função disso o governo do Estado está justamente pleiteando um aumento de recursos por parte do governo federal. Tem outros pontos também, sabe, Terezinha, de mais ouvintes da Rádio Jornal, por exemplo, a questão das obras de arte especiais ao longo do metrô. Nós temos 8 pontes, 30 viadutos ferroviários, 46 passagens de pedestres e não há previsão de recursos para fazer a manutenção dessas obras durante todo o período da concessão. Então não tem sentido a gente esperar mais de 30 anos quando essas obras já têm um tempo de vida razoável para que esses investimentos sejam feitos. Outro problema que nós temos também, que vai exigir não só mais recursos para a recuperação do metrô, mas também antecipar o cronograma de investimentos, é o seguinte: a rede aérea da linha centro tem mais de 40 anos de idade e a da linha sul tem cerca de 20 anos. Nós vemos com frequência paralisações no sistema do metrô, a maioria causada por pane na rede elétrica. Então, o documento prevê um prazo de 10 anos para substituir toda essa rede elétrica, o que nos pareceu um prazo excessivamente longo, em vista dessas constantes panes que têm ocorrido. Então, veja, o que nós estamos, no momento, trabalhando e o que nós estamos exatamente propugnando junto ao governo do Estado é uma colaboração, a contribuição de um grupo de engenheiros, que nós fazemos parte do CREA, o Conselho de Engenharia, e que nós estamos voluntariamente prestando esse trabalho, essa contribuição para o governo do Estado. São exemplos de que é realmente necessário aumentar esses investimentos previstos para a recuperação do nosso sistema de metrô, sem prejuízo, evidentemente, de nós pensarmos na expansão dele.
2: É importantíssimo. Isso é muito bom que a sociedade civil esteja realmente empenhada em ajudar o poder público, porque senão a coisa não anda, a coisa não funciona. Tem que ter gente, as entidades, elas precisam, o CREA, faz parte disso, elas precisam realmente entrar no, nas discussões, e o CREA está nessa discussão já faz tempo, a gente sabe disso. O senhor está nessa discussão já faz muito tempo também, nessa discussão pela melhoria, pela recuperação e melhoria e ampliação do metrô, professor. Então, e a gente sabe muito bem disso. Então, é muito bom que vocês estejam se unindo para ajudar. Tem muita gente que só aparece na hora de reclamar. Vocês estão realmente se unindo para ajudar, para contribuir, e isso é muito importante. Maurício Pina é engenheiro civil e membro do Comitê Tecnológico Permanente do CREA, que vai discutir aí, está discutindo o metrô do Recife. Pedro Beja, tem pergunta, Pedro?
1: Maurício, basicamente sobre o enquanto usuário também do transporte público, né, que é acaba sendo uma discussão que se arrasta há muito tempo sobre como melhorar isso aqui em Pernambuco, e o metrô ele é parte fundamental disso, porque ele poderia ser uma válvula de escape, né, para muitas áreas da cidade, e ele termina não sendo, e ele tem muitos problemas, é uma crise operacional que se arrasta há muito tempo, e o usuário ele acaba ficando com a mesma pergunta: por quanto tempo a gente vai ficar esperando uma solução que venha, seja lá de onde for? E aí são duas perguntas em uma. Primeiro, quanto tempo o usuário vai precisar esperar por essa solução, a que seja a mínima possível para melhorar o serviço? E a segunda pergunta seria: existe diálogo aberto com o governo já por parte do seu grupo? Existe algum diálogo aberto com o governo para conversar sobre isso, ou é algo que vai ser definido após essa reunião?
3: Perfeito, Pedro. Você é uma pessoa realmente que interessa muito pelo sistema de transporte coletivo, e eu sou testemunha disso. Veja, com relação à questão do tempo necessário, está sendo previsto que esse processo de consulta está sendo concluído, nós estamos contribuindo nessa parte, e vai ser realizada a licitação da concessão. Há quem diga que esse processo de concessão estaria pronto no próximo ano. Eu tenho minhas dúvidas, eu acharia mais razoável lá para 2028, início de 2028. E somente a partir daí é que a concessionária que vier a ganhar a licitação vai poder investir no sistema, vai poder adquirir novos trens, vai poder investir na rede aérea, vai poder, enfim, tratar de todos os pontos que são importantes para que o sistema tenha uma infraestrutura adequada. Provisoriamente, é bom que se diga provisoriamente, porque houve, na verdade, um hiato aí, tendo em vista que há 6 anos atrás estava sendo tratado, eu na época eu era diretor de planejamento do consórcio Grande Recife, nós estávamos tratando dessa questão da passagem do governo federal para o governo do estado, não só aqui do Recife, mas também de Belo Horizonte, de Porto Alegre, e naquela ocasião o governo do estado decidiu não continuar com o processo. Houve essa paralisação, Belo Horizonte prosseguiu e lá já tem uma concessionária que está operando. Então, veja, devido a esse tempo decorrido, o nosso sistema degradou, houve uma degradação muito grande do sistema, testemunhado isso por quase semanalmente nós temos paralisações no sistema do metrô por motivos os mais diversos. Então, e esse ato que houve causou, sem dúvida, prejuízos aqui à operação do metrô. Nós estamos trabalhando no sentido de que a partir de 2028, quando a concessionária tiver, digamos assim, um contrato assinado e puder investir, os novos trens sejam adquiridos, aqueles 18 trens novos a que eu me referi. Pelo menos 18. Na verdade, nós estaríamos precisando de 30, porque desses 30, 12 são de uma frota que já tem uma certa idade. Bom, mas esses investimentos só vão ser feitos a partir do momento que o contrato de concessão for assinado. Por essa razão é que estão vindo aí alguns trens usados de Belo Horizonte para suprir essa deficiência até que haja condições de a concessionária ter esses novos trens em operação. A população vai ter um pouco de paciência, mas está se tentando trabalhar para recuperar esse tempo perdido.
2: Muito bem.
3: Falo Maurício, não falo em nome do metrô, não. Estou falando aqui como uma pessoa que faz um trabalho voluntário junto ao CREA, especificamente no nosso Comitê Tecnológico Permanente. Por isso é importante que as pessoas que se interessam pelo assunto participem desse seminário que vai ocorrer na próxima terça-feira lá no auditório da PIEF. Todos esses pontos vão ser tratados. Infelizmente, aqui no programa, pelo tempo escasso que se tem, não pode tratar, são 44 contribuições, das quais 7 principais, mas nós vamos ter a oportunidade de apresentar todas elas lá na próxima terça-feira, de modo que ficam todos convidados a participar desse evento, lá no auditório da FIEP, na terça-feira, dia 30.
2: Muito bem. Na próxima terça-feira, dia 30, então, é o dia que será... acontece essa palestra, terça-feira agora já, das 3 da tarde, no auditório da FIEP. Oi?
3: Das 15 às 18 horas.
2: Das 15 às 18, exatamente. Marcelo Bruto, entre os palestrantes, que é secretário executivo do governo de Pernambuco, de parcerias e projetos estratégicos. Matheus Freitas, engenheiro civil, presidente do Grande Recife Consórcio de Transportes. E o Maurício Pina, que está conversando aqui conosco, que é engenheiro civil e também é alguém que trabalha há muito tempo e acompanha a situação do metrô e conhece o metrô do Recife como poucos aqui em Pernambuco. Obrigado, professor, e volto sempre aqui ao Passando a Limpo.
3: Ah, foi uma satisfação participar do programa de vocês. Sempre é jóia. Um abraço.
2: Obrigado. O Ricardo Rodrigues, eu vou chamar um intervalo. Na volta, a gente vai falar sobre Estados Unidos, sobre Donald Trump e sobre guerra do Irã, que parece que não acabou ainda não. Pelo menos tem a coisa de acabou, mas o Congresso disse que era para acabar, depois não disse mais. A gente vai explicar isso na volta. Intervalo bem rapidinho.
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2: De volta com o Passando a Limpo, Ricardo Rodrigues. Professor, a gente viu o Congresso americano primeiro aprovando uma resolução para acabar com a guerra no Irã. Depois disseram, não, desista aqui, parou, a gente aprovou, mas vamos desaprovar. Por enquanto, não. Afinal, a guerra no Irã acaba ou não acaba?
5: Olha, todo esse imbróglio que a gente pôde acompanhar lá nos Estados Unidos, isso mostra como a dinâmica das relações internacionais também está ligada com a dinâmica da política interna. As coisas não são separadas. Veja bem, na hora que o Senado vota para por fim a guerra, ou seja, por lei, determinar o fim da guerra, de uma certa forma está tirando do Trump as condições de pressionar para que o acordo seja o mais favorável possível à posição dos Estados Unidos e assim por diante. Então, isso aí não é bom do ponto de vista das relações internacionais, da política externa do Trump, isso não era bom. Agora, por que que aconteceu? Veja bem, isso não era uma coisa desejável pelo governo Trump e pegou, inclusive, o governo Trump de surpresa. Por que que aconteceu? Bom, aconteceu também por conta de política doméstica, política interna, porque 4 senadores republicanos que não concordam com a política de Trump e o Trump fez questão de fazer campanha contra eles nas primárias de seus respectivos estados e eles perderam as campanhas, ou seja, eles não voltam para o Senado após a eleição, eles não voltam no ano que vem. Esses 4 senadores se mobilizaram, se juntaram aos democratas e impuseram, vamos dizer, essa derrota ao Trump. E aí o que acontece é o seguinte: o Trump resolveu jogar pesado. E o que é que foi jogar pesado? Foi simplesmente se recusar a participar da cerimônia, uma cerimônia que estava totalmente, iria ser uma cerimônia festiva, de assinatura da lei da sanção, sancionar a lei de habitação, a nova lei de habitação criada pelo Congresso americano, e essa lei iria melhorar a situação econômica dos americanos no sentido de tentar baixar o preço da habitação e tornar a habitação um pouco mais acessível ao americano médio. E isso seria bom para os republicanos que estão em campanha, até para se reeleger e tudo mais, e manter os republicanos à frente do Senado. E aí o que aconteceu foi o seguinte, o Trump disse, não, vou não, pode derrubar aí toda essa festividade aí, essa festa, não vou assinar. Evidentemente que não assinar significa o seguinte, não significa que necessariamente a lei teria acabado, não, mas teria 10 dias, se não houvesse algum tipo de recesso, teria 10 dias para a lei vigorar sem assinatura do presidente. Seria um veto que não seria um veto. Ele não está vetando, ele simplesmente não está assinando. Mas o que acontece é que a gente vai ter um pequeno recesso agora, a partir do dia 4 de julho, e esse pequeno recesso poderia fazer com que essa lei fosse vetada, vamos dizer assim, simbolicamente vetada. E aí é o seguinte, isso daí foi o suficiente para fazer com que os senadores republicanos se unissem e votassem ontem voltando atrás, ou seja, para que a guerra possa continuar. Então, veja bem, o fato de nós termos o Senado assinando embaixo da continuidade, da possível continuidade da guerra, tem dois significados. O primeiro significado é o apoio a Trump para que Trump continue a pressionar por um acordo que reflita melhor os seus interesses na região. Mas segundo, significa o seguinte, que se o acordo não sair da maneira como o Trump quer, a guerra continua.
2: E também tem o seguinte, tem que lembrar que esse ano tem eleição nos Estados Unidos. E é uma eleição, a que é chamada eleição de meio de mandato, é aquela eleição que vai trocar muitos parlamentares no Congresso americano. E isso tem influência também nessas discussões todas. E às vezes o mundo paga o preço, né? Porque lá vai ter uma eleição, o mundo acaba pagando o preço, de alguma forma. A gente vai voltar a falar ainda sobre assuntos internacionais no programa. Eu quero também, daqui a pouquinho, Terezinha e Pedro Beja, já se preparem aí também, que eu quero informações sobre política de Pernambuco. Passou o São João. Sério que tinha muita coisa que só ia se resolver depois do São João. E agora? Está para se resolver? Vaga no Senado, na chapa de Raquel Lira? Vai ter candidato ou não vai ter candidato lá no PL? A gente vai falar sobre isso daqui a pouquinho ainda no programa. Daqui a pouquinho, agora a gente já está na linha, já está conectado com o... Pronto, está ok já. Com o Vitor Pontes. Vitor Pontes é advogado para conversar com a gente aqui, advogado criminalista, mestre em direito, para conversar com a gente sobre essa possibilidade do Jair Bolsonaro voltar à prisão na papuda, sair da prisão domiciliar. O STF, o ministro Alexandre de Moraes, já mandou consultar a PGR para saber o que é que a PGR acha. Foi o que aconteceu. O Jair Bolsonaro, preso, foi para prisão domiciliar. Ok, porque está com problema de saúde e tudo, vai para prisão domiciliar. Chega lá, depois aparece uma arma, que seria a arma do Jair Bolsonaro, que alguém levou para fazer uma manutenção, alguma coisa do tipo, pegaram essa arma, de quem é essa arma? É de Jair Bolsonaro. Eu disse, opa, que maluquice é essa? O cara estava preso, estava em prisão domiciliar e estava armado lá na casa, e aí o Alexandre de Moraes disse, bom, e agora? É para voltar para a papuda ou não volta para a papuda? Doutor Vitor Pontes, muito bom dia para o senhor. Se não estivéssemos falando de um ex-presidente da República, o que é que aconteceria nesse caso?
6: Bom dia, Igor. Bom dia a todos os ouvintes da Rádio Jornal. Bem, essa é uma situação que ocorre cotidianamente. Um indivíduo que está ali cumprindo pena ou que está, por exemplo, em uma prisão preventiva, uma prisão cautelar, e descumpre a medida cautelar, né? Talvez esse seja o primeiro ponto que a gente deva colocar aqui em questão. Se de fato existia essa determinação quando ele foi colocado em prisão domiciliar, se o ministro Alexandre de Moraes havia determinado que, por exemplo, ele não pudesse fazer uso de qualquer arma de fogo, que ele tivesse que se desfazer da arma de fogo. Porque, Igor, a prisão domiciliar nada mais é do que uma prisão, né? O indivíduo ele está preso, Né? A diferença é que, em razão de condições, por questões humanitárias, como no caso do ex-presidente, né? Questão de doença grave, comorbidades graves que ele tem, ele está cumprindo a pena em regime domiciliar, mas ele está cumprindo pena. Então, é como se ele estivesse na unidade prisional e, diante disso, ele tem que cumprir algumas condições. Né? A questão aí que deve ser perguntada é, na decisão que converteu a prisão dele, prisão pena e prisão domiciliar, havia determinação de que ele teria que se desfazer de arma de fogo, de que ele teria que colocar isso em outro local? Porque havia registros, né, ele é militar aposentado, de que ele tinha arma de fogo. Né? A questão aí é saber se ele, de fato, descumpriu uma medida cautelar determinada anteriormente ou se não.
2: Olha, isso é muito importante o que o senhor está trazendo aqui, porque a primeira coisa que as pessoas pensam quando dizem, ah, mas ele não estava preso, então ele não podia ter arma. Ele não podia estar com uma arma dentro de casa. Ele foi preso, então prisão domiciliar é prisão. Não importa se... Só que tem esse detalhe que o doutor Vitor traz aí, que é muito importante. Ele é militar. Ele é um militar reformado, aposentado, mas ele é militar. Ele tem porte de arma. Ele tem autorização para carregar arma. Então, pressupõe-se que ele esteja com a arma ali naquele local. No local, no domicílio dele, vai ter arma. Então, o juiz, no caso, o ministro do STF, o ministro Alexandre de Moraes, teria que ter dito especificamente que é necessário que se retirasse a arma dele, tirasse a arma de dentro de casa, não é isso?
6: Exatamente, Igor. Eu tenho essa compreensão. Como eu falei, de fato, se fosse qualquer outra pessoa, foi muito feliz a sua pergunta, porque se fosse qualquer outra pessoa, a gente, obviamente, se questionaria, né? Ah, e por quê? Porque ainda estão intimando a Procuradoria-Geral da República para falar, né? Se ele descumpriu. A questão aí que talvez, e aí eu até confesso que eu nem conheço a decisão em si, eu nem sei se de fato existiu isso como medida cautelar anteriormente. Mas, assim, é algo que se espera, como você muito bem disse. Ele é militar, ele ia ter uma arma em casa, né? Até porque as armas de fogo que são registradas, elas estão registradas no sistema, né? No SINARME, e que você consegue verificar onde é que elas estão, né? Número de série, registro e tudo mais. Então, esse elemento, esse fato era conhecido por parte do STF, né? Então, assim, tem que analisar essa minúcia jurídica, né? Essa questão jurídica, para saber se ele descumpriu alguma medida ou não.
2: Também tem que ver aí se não teve essa medida, se isso não ficou explícito na ordem de prisão e tudo, então precisa ver, não dá para punir ele por algo que o juiz não se apercebeu na hora, não pensou na hora. Né? Terezinha Nunes.
0: Bom dia, doutor Vitor. Por que o ministro Alexandre de Moraes, que deve estar tendo conhecimento de tudo isso que a gente falou aqui, Ele imputou como uma falta grave a posição de Jair Bolsonaro de ter uma arma em casa, uma falta grave, ou seja, já deixando a entender que ele cometeu uma falta grave e pode ser que volte para a prisão normal. Por que o ministro Alexandre Moraes insistiu nisso e por que ele está pedindo à PGR um pronunciamento?
6: Bom dia, Terezinha. Veja, a falta grave, ela é uma medida disciplinar, que está prevista lá na Lei de Execuções Penais, que é justamente quando o indivíduo ele descumpre alguma condição na execução. Né? Quando, por exemplo, ele dentro da unidade prisional, ele pega um celular, faz uma ligação, está cometendo uma falta grave, ou ele pratica algum tipo de baderna, né? Falta grave também. E aí, quando há o reconhecimento dessa falta grave pelo juiz, no caso, pelo ministro, né, essa falta grave ela traz algumas implicações na execução, como regressão de regime, como revogação de livramento condicional, revogação de benefícios, de forma geral. Então, o que o ministro Alexandre de Moraes entendeu, a partir do momento em que ele trouxe essa condição de que o ex-presidente Jair Bolsonaro estava com a arma de fogo em casa, é que ele estaria praticando essa falta grave e, com isso, ele teria, por exemplo, que voltar, né, à unidade prisional, porque seria revogada a sua prisão domiciliar, né? Enfim. E esse movimento de intimar a Procuradoria-Geral da República, isso é uma cautela, porque a prisão, como nesse caso aqui, ela deveria preceder, né, da Procuradoria-Geral da República, de manifestação da Procuradoria, tendo em vista que é a Procuradoria...

0: órgão acusatório de fato. Então, com isso, o ministro está querendo mostrar a sua imparcialidade. Ele quer falar assim: olha, não sou eu quem vai decidir se esse benefício vai ser revogado ou não. É você, Procuradoria-Geral da República, que é responsável, né, por processar o indivíduo, que é responsável por pedir uma prisão, por pedir a revogação de um benefício. É você que vai dizer se é para revogar ou não. Eu só estou colocando aqui um fato que eu tive conhecimento e quero que você se manifeste. Então, ele quer dar esse ar de imparcialidade à coisa.
1: Ricardo Rodrigues, tem pergunta?
2: Sim, eu tenho uma curiosidade.
1: Claro.
2: Bom dia, Victor. Bom revê-lo por aqui. É que é o seguinte, a minha curiosidade é se, como você falou, sabe-se que um ex-militar teria um militar aposentado teria uma arma. Então, se teria essa arma, e uma das condições para a prisão domiciliar fosse exatamente a entrega da arma, quer dizer, estaria tudo registrado no sistema penitenciário, no sistema de justiça, que havia uma arma, sim. Por quê? Porque sempre houve uma arma. Porque, como você mesmo falou, o militar aposentado dispõe de uma arma, tem uma arma. Ou seja, então, se havia essa ideia de que a arma teria que ser entregue, então isso estaria já nos arquivos, nos registros, etc. E essa era a arma. Inclusive, eu acredito que a defesa colocou que havia, num primeiro momento, tirado da arma algumas peças para deixá-la não funcional. Mas a minha questão é: essa arma não deveria, levando-se em consideração que um ex-militar, um militar aposentado, tem uma arma, essa arma, com registro, etc., no nome dele, não deveria já estar registrada também no sistema penitenciário, de forma que estaria fora do alcance, a não ser que ele tivesse direito a permanecer com a arma? Me tira essa curiosidade aí.
0: Bom dia, Ricardo. Também é uma satisfação estar aqui mais uma vez, conversando com vocês. Veja bem, de fato é curioso, né? É uma situação curiosa. Eu, particularmente, confesso que na minha prática, né, na advocacia, nunca vi nada parecido, né, em relação a isso. De fato, como eu já havia falado, quando você tem uma arma de fogo, essa arma de fogo ela está registrada, né? E aí, naturalmente, quando se faz por exemplo, no caso dele, que foi condenado, né, que já teve uma pena executada, né, uma prisão definitiva, é natural que se façam consultas a registros, né, se ele já teve antecedentes criminais, se já foi processado antes, se é reincidente, inclusive isso, né, se ele tem alguma arma de fogo, principalmente nesse caso, que se sabia da condição dele de militar. E que se sabia, né, que se estava colocando ele na prisão domiciliar. Então, me parece que foi até um erro do Estado nesse aspecto, né? O agente, no caso, o Jair Bolsonaro, ele não teria a obrigação de dizer: olha, Estado, eu tenho arma de fogo aqui. Você vai querer que eu fique com arma de fogo na minha casa? Veja, o Estado está impondo a ele uma pena, uma sanção, né? O Estado que deveria dizer: olha, além disso, além de você estar em prisão domiciliar, você não vai poder fazer uso da arma de fogo. Então, eu vou consultar aqui no SINARM, no sistema, para ver se você tem de fato essa arma de fogo, se ela está ao seu alcance. Então, me parece que foi um erro do Estado nesse aspecto. A gente fica pensando, né? Como é que ele tinha essa arma de fogo em casa? Como ele estava preso, tinha essa arma de fogo em casa, né? Meu Deus, coisa absurda, né? Só que é como eu estou dizendo, talvez não, provavelmente foi um erro do Estado nesse aspecto, que deveria, desde o início, ter percebido essa questão e ter já dito: olha, a gente vai pegar essa arma de fogo e vai colocar aqui no local, no quartel, até você cumprir a pena, né? Então, acho que foi isso que aconteceu.
1: Agora, eu não quero falar mal do Alexandre de Moraes, não, que a gente já fala muito mal do Alexandre de Moraes ultimamente, mas não quero falar mal dele de novo, não, mas assim, ele não está acostumado a ser juiz, né? Ele resolveu ser juiz, ele é promotor. Não está muito acostumado a ser juiz. Aí resolveu ser juiz agora e talvez esteja atrapalhado com algumas questões básicas, porque você vai prender o militar, a primeira coisa.

0: que você pressupõe é que ele tem uma arma. Então você vai ter que apontar isso. Tem que ver se isso está apontado. Se não está, foi uma falha aí do juiz, no caso. Doutor Vitor Pontes, obrigado. Obrigado. Volto sempre aqui ao Passando a Limpo.
1: Muito obrigado, Igor. Obrigado a todos e um bom dia.
0: Bom dia. Eu vou chamar um intervalo rapidinho, mas na volta Pedro Beja tem uma novidade sobre a confusão da Michelle Bolsonaro com o Flávio Bolsonaro. Parece que agora ela está dizendo, não, nunca houve nada não, está tudo certo. Vamos para o intervalo, a gente já volta.
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0: De volta com o Passando a Limpo, Pedro Beja. Michele Bolsonaro, depois de gravar o vídeo, que a gente inclusive trouxe áudio aqui, desse vídeo que ela gravou, criticando o Flávio Bolsonaro, falando da confusão, da briga entre eles, agora disse que não tem briga, que vai estar todo mundo unido contra o governo Lula e tal, ela fala em desgoverno. Ok, beleza, mas como é que foi essa mensagem hoje?
3: É, operação para apagar o fogo. A gente conversava aqui, enquanto a gente conversava sobre o vídeo dela, ela postou nos stories no Instagram, ela botou aqui, para ficar claro, eu não tenho raiva de ninguém, apenas esclareci uma situação que estava sendo deturpada. Aí ela fala, vamos todos trabalhar juntos para derrotar o atual desgoverno. Não há briga nem competição. Peço apenas que não retirem trechos da minha fala de contexto para gerar confusão. Uma nova história será escrita com verdade, clareza e respeito. Fiquem em paz. E aí fica a dúvida no ar. Depois que você faz um pronunciamento de meia hora, é um pronunciamento extenso, você elenca situações que aconteceram, questões políticas, tudo, tá tudo muito bem detalhado ali. A confusão tá na mesa. E aí de repente, não, vamos trabalhar juntos, não tem briga, não tem nada. Ela falou literalmente no vídeo que Flávio humilhou ela. Ela falou que foi humilhada ao falar com o Flávio no telefone. Ela usou essa palavra. Não é a gente que está inventando. Então fica a dúvida. Por que que agora vão decidir trabalhar juntos? Em menos de 24 horas, está todo mundo amigo de novo, todo mundo está bem, todo mundo se ama e vai junto na caminhada. É
0: Agora,
3: difícil,
0: sabe o que é
3: Igor.
0: engraçado? Sabe o que é engraçado? É que ela gravou esse vídeo, a reclamação dela é que ela gravou o vídeo porque as frases, algumas coisas, informações estariam sendo deturpadas, que seria o quê? Ela diz que os filhos do Jair Bolsonaro estariam espalhando que ela disse que só iria declarar apoio a Flávio Bolsonaro se ele pedisse desculpas a ela, e que isso era mentira, que ela não estava exigindo que ele pedisse desculpas, coisa nenhuma. Era essa a grande questão, e por isso ela gravou o vídeo. O que foi que aconteceu depois que ela gravou o vídeo? Flávio Bolsonaro pediu desculpas publicamente. E aí ela faz uma mensagem, ela cria uma mensagem dizendo que não tem briga, que está tudo bem, vamos todos unidos e tal. Não fala mais no Flávio Bolsonaro, mas diz que está tudo bem, vão todos unidos. Ou seja,
3: Agora, Igor,
0: ele pediu desculpas, ela mudou ali de opinião na hora e já disse que está tudo bem. Então realmente era para pedir desculpas.
3: Mas, em teoria, só isso, né? Porque, veja, antes da mensagem do Flávio Bolsonaro, é importante lembrar que ele publica um vídeo, ou é uma live, se eu não me engano, aí não sei ao certo, mas houve um vídeo onde ele fala que ninguém vai me aborrecer hoje, porque hoje tem jogo do Brasil. Ele fala desse jeito assim, hoje ninguém vai me aborrecer, ninguém vai me tirar do sério, não. Então assim, ele não estava muito predisposto a fazer pazes com ninguém ontem às 7 da noite. Depois vem um pronunciamento dele nas redes sociais, faz todo um texto que ele fala que é casada há não sei quantos anos, tem duas filhas, nunca desrespeitei ou maltratei uma mulher na minha vida. Aí diz que convidou Michele Bolsonaro por meio de Damares Alves, né? E, enfim. Aí fica.
0: Ele fez um evento com as mulheres do PL.
3: Isso.
0: Ele chamou a Damares Alves, que é senadora, para fazer um evento com as mulheres do PL, e parece que só depois ele mandou chamar Michele Bolsonaro, que é a presidente do PL Mulher. E isso deve ter

0: É possível. Agora, Terezinha Nunes, soube que João Campos estava com Lula ontem. Teve uma reunião, alguma coisa, e depois disso, parece que a situação está se resolvendo lá em São Paulo?
1: Sim, tá praticamente resolvida. Não é? Fizeram um acordo ontem, né? Na verdade, João foi para uma reunião sobre isso, né? Sobre São Paulo, em Brasília, com Lula e com Haddad e com Márcio França. E ficou acertado que Márcio França vai participar da chapa de Haddad e aceita, inclusive, se for o caso, ser o vice. Então está pacificado, né? E a foto de João hoje com Lula demonstra como se ele tivesse ido para Brasília só assistir o jogo, mas na verdade foi resolver a situação de São Paulo e praticamente está resolvida.
0: Então, Márcio França vai aceitar ser o vice do Haddad.
1: Aceita. Não disse ainda que será o vice, mas que aceita, inclusive, ser vice. Então.
2: Ou seja, ele estaria na chapa de Haddad ou como
1: Haddad, ou como
2: senador
1: senador,
2: ou como
1: como
2: vice,
1: vice.
2: né?
1: Por enquanto está assim.
2: E o mesmo valeria para Simone Tebet e Marina Silva nessa mesma
1: Sim,
2: composição, né?
1: sim, sim.
0: E isso resolve a situação lá em São Paulo, porque e é exatamente o que o PT queria. A chapa que o PT queria era Fernando Haddad como candidato a governador, Márcio França como vice, e as senadoras seriam Simone Tebet e Marina Silva. O problema todo é que o Márcio França estava ali dizendo: não, eu quero ser candidato ao Senado. Depois disse: não, eu vou ser candidato a governador. E agora fizeram as pazes e resolveram. Não é? Então,
1: Exatamente.
0: é isso. Tá bom. Qual é o reflexo que isso tem em Pernambuco, Terezinha?
1: Olha, melhora a situação de João, né, em relação ao PT, né, porque existia aí essa dificuldade em São Paulo e que estava sendo colocada como uma forma de Lula ter que ternurar o João Campos em função disso. A situação estando resolvida, vai ficar praticamente, eu acho que Lula, nesse momento, vai continuar de alguma forma apoiando o próprio João Campos, e acho que no decorrer da campanha, a previsão é de que ele também faça algum gesto com Raquel, né? Porque eu tenho informação, inclusive, de pessoas de dentro do PT, que Lula teria manifestado preocupação com Raquel depois que ele fez aquele vídeo, né? O que é que ela podia estar pensando, estava preocupado com ela, etc., deixando a entender que não quer ficar longe de Raquel. Então, agora é aguardar o que ele vai fazer. Feito o acordo de São Paulo, ele não precisa mais do PSB para grandes dificuldades, para grandes problemas a serem resolvidos, que o maior problema era São Paulo.
0: É, vamos ver se realmente resolve, né, em São Paulo. E vai esperar as convenções também. Tem que esperar as convenções.
2: Agora, Igor,
0: Oi.
2: acaba. Ele resolve um problema com o PSB, mas ele tem problemas com o PSD em outros estados, como o Rio de Janeiro, né? Ele tem que estar também na conversa com o Kassab. Rio de Janeiro é um estado-chave, né? Inclusive o PL também tem suas intenções no palanque do Rio de Janeiro, e o PT ainda não resolveu muita situação por lá.
0: Na
2: Então,
0: Bahia também, viu?
2: Bahia também, exatamente. Ainda
0: Bahia
2: mais agora
0: também.
2: na situação de Jacques Wagner.
0: Sem o PSD e na situação agora do Jacques Wagner, sem o PSD, o PT da Bahia vai ter dificuldade. Vai ter muita
1: Vai, vai
0: dificuldade.
1: ter, vai
0: E
1: ter.
0: aí ele precisa também conversar bastante com Gilberto Kassab. Oh, então, vamos lá. Ricardo, para a gente só finalizar aqui uma questão sobre os Estados Unidos. Eu acho que vai ser muito importante agora, com esse terremoto que aconteceu na Venezuela, os Estados Unidos vão ter que chegar junto realmente, vão ter que. São os melhores amigos da Venezuela nesse momento, que é para poder influenciar, continuar influenciando, do jeito que eles querem influenciar aqui a política na América do Sul, mas na América Latina, mas para isso eles vão gastar bastante dinheiro. Isso é um problema para ele nesse momento?
3: Eu acredito que não. Eu acredito que, inclusive, pode até ser. Veja bem, é uma
0: Uma
3: calamidade. Sem sombra
0: oportunidade,
3: de
0: né?
3: dúvida, é uma calamidade. Ah, como é que está o meu.

0: Meu som tá chegando,
1: Não,
0: Igor?
1: tá
0: O meu som
1: ótimo.
0: tá
1: Tô dizendo,
0: chegando?
1: eu tô dizendo
0: Tá.
1: que pode ser uma oportunidade, né?
0: É uma oportunidade, é uma oportunidade. Então, a calamidade termina sendo uma oportunidade que dá não apenas a justificação para colocar dinheiro lá, mas colocar investimentos e trazer investimentos. Então, é a oportunidade de realmente fazer com que o famoso Don't Roll, ou seja, a doutrina de Trump para a América Latina venha a ser implementada, inclusive com recursos. Por quê? Porque você vai ter uma situação de ultra calamidade, porque veja bem, como você mesmo falou no início do programa, nós temos 35, 36 mortos, mas nós temos muita gente desaparecida e muita gente ferida. E, infelizmente, dois terremotos de 7,5 magnitude, isso é catástrofe natural realmente de primeira ordem. Então, nós vamos ter milhares de falecimentos, infelizmente, e toda a infraestrutura e logística de Caracas vai estar comprometida. É o momento, sim, para os Estados Unidos virem com investimentos, com dinheiro, e isso vai ser uma oportunidade, então, para a implementação da doutrina Monroe do Trump. Então, é oportunidade mais do que qualquer outra coisa.
1: Muito bem. Ô, Terezinha, só para encerrar aqui, eu tinha falado aqui no assunto e a gente acabou não entrando nisso. É, só para a gente encerrar, 2 minutinhos, bem rapidinho. Alguma novidade sobre o Senado na chapa de Raquel, sobre a governadora, sobre o candidato a governador no PL? Tem novidade sobre isso?
2: Olha, em relação ao candidato a governador do PL, a questão vai estar sendo discutida daqui a pouco, mas eu senti, conversando com o Anderson Ferreira ontem, ele me disse que não há uma questão fechada sobre o candidato a governador, né? Pode ser que saia um candidato ao Senado também, mas não tem essa questão fechada em relação a candidato a governador. Senti que o PL, de alguma forma, está refluindo dessa provável decisão. Mas tudo vai depender dessa reunião. E quanto à questão da federação, vai ser na próxima segunda-feira, vai sair o nome de Eduardo da Fonte, não tem como não sair como pré-candidato ao Senado. E a informação que eu tenho é que a governadora vai aguardar a definição da federação.
1: Então, o que a federação definir, ela vai aceitar, no caso.
2: Até agora, sim. Até agora, o que está acertado é isso. A não ser que Miguel tome a iniciativa de ir à direção nacional, de recorrer
1: Judicializar
2: até a
1: alguma coisa
2: própria
1: assim.
2: justiça, etc. Vai depender de Miguel.
1: Entendi. Muito bem. Gente, deixa eu agradecer aqui a vocês. Pedro Beja, Terezinha Nunes, Ricardo Rodrigues, muito obrigado a vocês aqui na nossa bancada do Passando a Limpo. Passando a Limpo vai ficando por aqui. Lembrando que os trabalhos técnicos do Passando a Limpo são de Avanildo Cerqueira e Evandro Chaves e a produção do Max Augusto. Agradecer a vocês. Amanhã estamos de volta às 8 da manhã. Tchau, tchau. Até amanhã.
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5: Gente, em menos de 24 horas, duas pessoas foram atacadas por tubarões na região metropolitana do Recife em 2026. A gente acompanhou e todo mundo muito surpreso, né? Um menino de 11 anos, na Praia de Piedade, em Jaboatão, dia 31 de maio, um domingo. No dia 1º de junho, a segunda, uma jovem, Marcela, de 19 anos, na Praia de Boa Viagem, no Recife. E se a gente for contabilizar, desde 1992, quando começaram a ser registrados os casos, a gente já tem 84 pessoas vítimas de incidentes com tubarões. Mas como é a vida depois de um ataque de tubarão, né? Como é que se convive com as sequelas? O que é que pode ser feito? Aquelas primeiras horas ali depois de um ataque? O que deve ser feito? A gente vai saber tudo isso agora no consultório do Rádio Livre. Nós estamos com o Dr. Petros de Andrade Lima, médico cirurgião, atual diretor-geral do Hospital da Restauração. Dr. Petros é mestre em cirurgia geral e cirurgia do aparelho digestivo, é doutor em medicina translacional, também é médico do SAMU e do GTA, que é o Grupamento Tático Aéreo. Boa tarde, Dr. Petros, seja muito bem-vindo.
6: Boa tarde, é um prazer estar aqui.
5: Prazer todo meu poder conversar com o senhor também. E com o Dr. Tiago Bessa, que é fisioterapeuta, protesista, ortesista, especialista em fisioterapia traumato-ortopédica, mestre em engenharia biomédica, docente da Faculdade Pernambucana de Saúde e diretor da Ortopedia Boa Viagem. Boa tarde, Dr. Tiago Bessa, seja bem-vindo também.
7: Boa tarde, Anne, é um prazer estar aqui.
5: Prazer todo meu poder conversar com vocês. Aos ouvintes que tiverem também dúvidas, perguntas, curiosidades, mandem pelo nosso WhatsApp, número 99147-8520, tá? Para vocês participarem aqui do consultório com a gente. Vou começar com o Dr. Petros. Dr. Petros, quando tem um ataque de tubarão, todo mundo fica muito surpreso, mas o primeiro lugar que se pensa é leva para o Hospital da Restauração. E nesses últimos casos, a gente percebeu muito na sua fala a importância daqueles primeiros socorros ali, quando tira a vítima da água, as pessoas querem ajudar. O que de fato faz diferença nesses primeiros socorros, doutor?
6: No primeiro momento, o que faz a diferença é parar o sangramento. Toda quantidade de sangue que a gente deixa de perder importa. Então, nesse primeiro momento, qualquer pessoa deve ter como pensamento imediato parar o sangramento. Então, quando for um membro, passar um torniquete, amarrar para parar o sangramento. Se não for no membro, um pano limpo, colocar por cima e apertar de forma a reduzir a perda de sangue ao máximo possível. O que mata de imediato naquele momento é a perda de sangue.
5: Isso pode também fazer diferença, por exemplo... O senhor falou assim, o que mata é a perda de sangue, mas muitas vezes essas pessoas, elas perdem o membro. Se não for já uma em que o ataque já tenha arrancado esse membro, pode ser que aquela pessoa também não perca o membro? Há essa possibilidade?
6: Sim, há essa possibilidade. O fato de colocar um torniquete amarrando o membro não quer dizer que obrigatoriamente esse membro vai ser amputado. Torniquetes, eles podem ser passados e demorar até 2 horas sem grandes repercussões, uhum. Certo? Então, é o tempo suficiente para a equipe do SAMU chegar, para levar para uma unidade hospitalar e para fazer o tratamento adequado. Então, de imediato, retirou a vítima de dentro da água, parar o sangramento e, a partir daí, aguardar a equipe de socorro.
5: Doutor, quais são as lesões mais frequentes que o senhor, na sua experiência, inclusive como médico, percebe em casos de incidentes com tubarões?
6: No nosso meio, a gente vê muitos membros inferiores, né? Então, é mostrando que são animais que realmente atacam nas águas mais rasas. Então, a gente vê perda de parte das pernas ou amputação completa. É muito comum as lesões em mãos e membros superiores estar relacionado quando o paciente informa, a vítima informa, que tentou dar um soco no tubarão, bateu no animal e muitas vezes atingiu os dentes. Então, termina tendo essas lesões graves nos membros superiores, nas mãos. Mas o mais comum é, sem dúvida nenhuma, as lesões de membro inferior.
5: Vou conversar também com o Dr. Tiago Bessa, ele que é fisioterapeuta, porque aqui a gente está entendendo com o Dr. Petros o começo, né, de tudo, vai para o hospital, mas chega um momento em que essa pessoa vai para a fisioterapia. Precisa aí, por exemplo, perda de um membro inferior, perda de uma perna, né? Então, qual é o momento em que a fisioterapia entra nesse pós-ataque, doutor Tiago?
7: Boa tarde. Então, a fisioterapia entra no ambiente hospitalar ainda, né? Com orientações do paciente, como posicionar o membro residual, que a gente chama de coto de amputação, né, fortalecimento, mobilização das articulações, regular a muleta,

0: incentivar o paciente, quando liberado pela equipe médica, a ficar em pé, a se mobilizar, andar, caminhar com as muletas. Então, começa já aí nesse ponto. Para a parte da protetização, que é a colocação da prótese, só quando o paciente retira os pontos. Então, tem a liberação médica, a retirada dos pontos, e aí que a fisioterapia começa o trabalho mais efetivo, né?
1: Entendi. Quando o senhor fala assim, por exemplo, no hospital, né? A pessoa está lá, teve o um membro amputado, ficou uma parte ainda, né? Vamos pensar assim, teve a perna amputada e ficou um pedacinho da perna, que vocês chamam de coto. Quem está ouvindo, quem não é da área, pode pensar assim, e precisa fazer alguma coisa ali, já não serve mais, mas é preciso fortalecer essa parte.
0: Exatamente, esse membro residual é importantíssimo nesse processo aí. Ele tem que ter uma boa cicatrização, tem que ter um comprimento minimamente adequado para poder se adaptar à prótese. Então, ele é uma área que é muito cuidada, é muito trabalhada e principalmente precisa ser fortalecida, que é esse membro residual que vai impulsionar a prótese para poder caminhar.
1: E quando é na parte superior do corpo? Por exemplo, o doutor Petro estava falando aqui das mãos, né? Se a pessoa for tentar. Claro, no ato, eu acho que é muito natural que a gente vai se defender, né? É o instinto, né? Então, você pode ali tentar tirar o tubarão e a mão ser levada, uma parte do braço, não sei. Quando é a parte superior, como é que funciona?
0: Segue os mesmos princípios, né? A gente precisa preservar o movimento articular, a amplitude da articulação, posicionar de forma adequada para que não tenham encurtamentos musculares graves. Enfim, segue o mesmo princípio dos membros inferiores.
1: Mas também dá para colocar prótese?
0: Sim, dá, sim. Vai depender também do nível da amputação, mas existem próteses estéticas para membro superior, existem próteses funcionais, próteses com cabos, com tirantes, que são mais antigas, e existem as próteses mioelétricas, próteses que o paciente, a gente vai posicionar um eletrodo internamente no encaixe da prótese, e esse paciente vai contrair esse membro residual, o eletrodo vai captar essa informação, mandar a informação para a mão, processar, e a mão vai abrir e vai fechar. Então, tem grupos musculares que vão trabalhar no, na abertura da mão e grupos musculares que vão trabalhar no fechamento dessa mão protética.
1: Então tem muita
0: Muita
1: tecnologia, por
0: tecnologia,
1: exemplo, né?
0: muito.
1: Nossa, tá vendo, gente? Eu vou continuar aqui conversando com o doutor Tiago, mas, doutor Petros, qual é a janela mais importante de tempo para o senhor como médico quando chega um paciente que sofreu um incidente com tubarões? Por exemplo, são as primeiras 24 horas, as primeiras 48 horas? O que que é mais delicado e mais importante para vocês ali?
2: Na verdade, nas primeiras horas, né, nas primeiras 6 horas, é o momento mais grave para a gente, porque a grande maioria desses pacientes, eles estão num choque hemorrágico grave. Então, eu tenho que tirar o paciente desse choque. O que é o choque hemorrágico? É a perda sanguínea de grande volume. Em geral, a gente chama choque classe 4, ou seja, perdeu mais de 40% da quantidade de sangue do corpo todo. Eu preciso repor esse sangue, garantindo que o organismo se recupere para estancar naturalmente os sangramentos. Então existe o que a gente chama protocolo de transfusão maciça, que nós fazemos, faz o grande volume de hemocomponentes, e isso leva a alterações orgânicas graves, e eu preciso resolver tudo em poucas horas para garantir que o paciente permaneça vivo, com pressão normal. Depois dessas primeiras horas, são as agudas mais graves, a gente vai correr atrás da possibilidade de infecção, né? Então, a gente vai fazer antibiótico terapia para impedir a infecção. A infecção, além de ser uma infecção grave, ela faz com que o paciente precise de reabordagens cirúrgicas, muitas vezes podendo perder partes desse coto ou partes desse membro, e que podem tornar ainda mais difícil a reabilitação, que é o objetivo final, né? Então, assim que o paciente chega no hospital, nosso objetivo claro e imediato é salvar a vida dele. A partir de então, a gente vai tentar reduzir a infecção, mas já pensando na reabilitação. Então, eu tenho que evitar a infecção para evitar amputações maiores, para evitar desbridamentos maiores e que tornem uma reabilitação inadequada posteriormente.
1: Por exemplo, a gente viu nesses últimos dois casos do menininho de 11 anos, da jovem de 19, o menino ele ainda ficou, né, com uma perna, por exemplo, já ela não, ela já teve um membro arrancado, foi um tubarão de grande porte, então ela já teve ali na própria mordida, né, no próprio incidente. É mais complicado quando tem essa retirada do membro já no ataque, ou é mais complicado quando ainda fica, doutor? Ou isso não interfere? Vai depender de pessoa para pessoa.
2: Vai depender da lesão. E isso não necessariamente é a amputação, como aconteceu com a jovem, é mais grave. Muitas vezes, quando a gente faz uma amputação daquela forma, que a gente chama quase em guilhotina, as artérias e os vasos tendem a colapsar, a fechar e sangrar menos. E também a decisão, normalmente, das pessoas de passar um torniquete, ela é mais rápida.
1: Uhum.
2: Eu vou passar o torniquete.
1: Uhum.
2: Quando a gente ainda tem um membro, mas essa lesão aconteceu da artéria e da veia, que jorram muito sangue, mas o membro está lá, ou às vezes a veia não fecha naturalmente, então sangra mais, ou as pessoas, por medo de perder o membro permanentemente, não param o sangramento.
1: Uhum.
2: E aí deixa o paciente sangrar mais vezes. Como a gente falou, qualquer quantidade de sangue é precioso e a gente tem que parar o mais rápido possível. No caso do jovem, a despeito da criança, a despeito dele ter saído do mar com o membro, se mostrou que o membro não tinha viabilidade, por isso ele foi desarticulado.
1: Uhum.
2: Foi uma amputação, digamos, mais alta do que a menina, a jovem.
1: Entendi. Doutor Tiago, quando essa amputação é mais alta, por exemplo, né, quando fica menos ainda o coto, é mais difícil a questão da prótese?
0: Mais difícil, né? Mas não impossível.
1: Uhum.
0: Então, a gente, quanto mais alto esse nível de amputação é, mais gasto energético o paciente vai ter, por exemplo, para poder caminhar.
1: Uhum.
0: É menos articulações que ele tem.
1: Uhum.
0: Então, no caso, ele não tem a articulação do quadril, nesse caso que vocês estão comentaram agora. Então, a prótese é mais alta, ela pesa um pouco mais do que se fosse uma amputação mais baixa. Mas sim, existe possibilidade de reabilitação.
1: Bem, a gente vai falar ainda sobre essa reabilitação aqui no consultório, vou precisar fazer uma pausa, mas quem quiser participar, 991478520 é o número do nosso WhatsApp. Ainda hoje a gente também vai trazer aqui o relato de uma pessoa que sofreu um ataque de tubarão, mas que está refazendo a vida, já faz um pouquinho mais de tempo, e aí ele topou contar um pouquinho de como ele está. Daqui a pouquinho a gente vai trazer também esse relato. Até já.
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1: O consultório do Rádio Livre hoje está falando sobre como é a vida de uma pessoa, né? Depois do ataque do tubarão, desde os primeiros minutos, as primeiras horas, até muito depois mesmo, em que a pessoa, por exemplo, se tiver a perda de um membro, ela vai ter que passar por uma fase de reabilitação. E a gente está conversando aqui com o fisioterapeuta Tiago Bessa, que é fisioterapeuta, protesista e ortesista, especialista em fisioterapia traumato-ortopédica, e também com o Dr. Petros de Andrade Lima, que é médico cirurgião e atual diretor-geral do Hospital da Restauração. Dr. Petros, o senhor falou que uma das grandes preocupações, depois, claro, de conter sangramento, de estabilizar o paciente, é a infecção, né? Daquele ferimento e tudo mais. Quanto tempo depois, assim, o senhor considera, tipo, o risco de infecção agora é mínimo?
2: A gente só vai realmente considerar o risco mínimo quando tem o fechamento completo da ferida.
1: Uhum.
2: Né? Então, mordedura animal, em geral, nem sempre a gente faz o fechamento que a gente chama primário, ou seja, a gente faz a sutura simples da ferida. Muitas vezes essa ferida fica aberta para fechar por segunda intenção, porque exatamente a boca do animal, a mordedura animal, a saliva, tem muitas bactérias. Então, a gente precisa ficar acompanhando isso daí. A gente só considera que está livre, completamente livre, se a ferida está completamente cicatrizada. Aí a gente tem a tranquilidade de ter um coto, uma ferida livre de infecção.
1: Isso aí demora em média quanto tempo?
2: Vai depender da extensão da ferida. Então, feridas que a gente conseguiu aproximar a borda, conseguiu fazer uma sutura melhor, digamos assim. É mais rápido, com 15 dias a gente tem isso daí. Feridas ficaram completamente abertas, vão precisar enxerto, vão precisar retalho. Então, isso aí pode ser mais semanas, até 4, 6 semanas. Vai realmente depender da extensão e do tipo de ferida que ficou.
1: E aí ainda existe risco de morte para esse paciente?
2: Veja, toda infecção pode se tornar grave, né? Uhum. Mas dentro do hospital é pouco provável que essa infecção ela se alaste tanto para gerar uhum. essa preocupação. Obviamente, como a gente tinha comentado antes, a infecção num couto ela pode necessitar desbridamentos, retirada de tecido e, às vezes, ampliação da retirada do couto com desarticulação. Então, isso realmente é algo que atrapalha a vida do paciente posteriormente na reabilitação. Como o Tiago falou desde o começo, saindo da fase ultra-aguda, o paciente já entra na fase de reabilitação com a equipe intra-hospitalar, de fisioterapia e também da psicologia, né, que a gente sabe que não é incomum que esses pacientes fiquem extremamente abalados pelo incidente, pela perda do membro e pelos medos futuros de como vai ser a vida depois do retorno às suas atividades.
1: Eu acho que é impossível não pensar, né, de como vai ser a vida depois que sair ali do hospital. E aí vem a fisioterapia, vem essa reabilitação. Doutor Tiago Bessa, o senhor como fisioterapeuta, especialista, inclusive, nesse assunto, o que é mais difícil para esse começo? Assim, é realmente o emocional ou os pacientes estão com vontade, por exemplo, dizem, vamos fazer para ver se eu consigo ter uma normalidade dentro de uma realidade que eu nunca imaginei?
0: Existem pacientes que chegam com aquela vontade, aquele desejo de serem reabilitados logo, de voltarem a andar, né? E existem alguns outros que ainda estão nesse processo de luto, né? E às vezes perdura por mais tempo, e é claro que a gente precisa do suporte da psicologia, né, de uma forma mais efetiva, né? Então, a gente vai ter situações distintas, assim, mas a grande maioria dos pacientes chegam com aquele desejo, aquela vontade de retomar a sua vida, uhum. retomar a sua rotina. Acham que muitas vezes que vão colocar a prótese rapidamente já vão andar, já vão voltar suas atividades de forma natural, né? Mas requer tempo, requer um tempo, um processo, né, até a gente chegar naquele objetivo final, que é devolver o paciente, né, para a sociedade, digamos assim, de uma forma funcional.
1: Vamos falar sobre essa reabilitação com a prótese. Saiu do hospital, já pode ir tentar essa prótese?
0: Teoricamente, sim. A gente pode avaliar esse paciente para poder explicar para o paciente, para os familiares, quais são os recursos, né, protéticos que existem. Por exemplo, joelhos protéticos, pés, tipos de encaixe, que é a parte que a gente considera a parte mais importante da prótese, que é o elo de ligação entre o paciente com a prótese, o encaixe, né? Então, a gente vai explicar tudo o que existe, tudo que tem disponível no mercado, o que é indicado ou não para o paciente, que muitas vezes ele vê na internet aquilo que viu uma pessoa caminhando com um determinado tipo de prótese, ah, eu quero igual a essa. Uhum. E muitas vezes não é, né? Então, a gente tem que entender cada caso, indicar os tipos adequados, esse paciente vai poder escolher e começar esse processo. Então, o processo se inicia após a alta hospitalar, uhum. retirou os pontos, a gente já começa de forma efetiva essa reabilitação.
1: Doutor, o que interfere, assim, por exemplo, é a altura do paciente, peso, não sei, para o senhor dizer, ó, aquela prótese não serve para você, mas serve essa outra, o que vai interferir ali?
0: As características do coto, né, do membro residual, sim. o tipo de cicatriz, se houve enxerto ou não, o comprimento do coto, se ficou um coto muito curto, um terço médio, um terço distal, se foi uhum. desarticulado ou não, né, o tipo de material que a gente vai utilizar para vestir esse coto, a gente também vai, são liners, são materiais que criam uma proteção maior. A gente vai entender o estilo de vida do paciente, se é um estudante, se é um paciente que é atleta, que gosta de praticar esporte, se é um paciente idoso, por exemplo. Uhum. Então, a gente vai entender o nível de funcionalidade desses pacientes para poder indicar. O local de moradia também é importante. Se o paciente, para chegar na sua casa ou para ir para o trabalho, ele enfrenta muitas barreiras arquitetônicas, muitas rampas, muitos degraus. Então, a gente vai ter componentes protéticos também mais indicados para esses tipos de perfis de pacientes.
1: Essa prótese, quando ela é escolhida, ela precisa ficar sendo trocada ou ela pode ser uma prótese? Isso falando uma pessoa adulta, né? Uhum. Que não vai crescer, né? Quando a gente fala de criança, imagina que tem que trocar mesmo. Mas uma pessoa adulta, ela precisa ser trocada em algum momento da vida ou ela pode acompanhar esse paciente?
0: Ela vai acompanhar durante muito tempo, né? Então, a depender do tipo do por exemplo, vamos falar de um joelho protético. Uhum. Tem joelhos mais simples que vão ter uma durabilidade menor. Vamos falar de 3 anos, uhum. 2 anos. Há joelhos melhores, que têm uma robustez maior, têm mais funcionalidade, eles têm uma tendência a durar mais tempo. 5 anos, 8 anos, às vezes 10 anos. Então, vai depender muito. Então, vamos imaginar como um carro, por exemplo. Se você precisa trocar um pneu, você vai lá, troca um pneu. Se precisa trocar uma bateria, a prótese funciona fazendo esse comparativo uhum. aí. Eu não vou trocar a prótese inteira daqui a um tempo. Eu vou trocar algum componente que se desgastou. Entendi. Pelo uso, né, natural. E outras peças, não. A gente vai demorar mais tempo para poder trocar.
1: E se for, assim, se for uma perna inteira, aí tem a questão do pé, do joelho, é tudo isso? Esses componentes
0: isso,
1: que você está falando?
0: Esses componentes, né? As peças principais, o encaixe, a parte que troca mais, né, digamos assim, com mais frequência, a parte do encaixe. Porque esse membro residual, ele sofre modificações com o passar do tempo. O paciente pode ganhar peso, ganhar massa corpórea, então vai aumentar o volume e aquele encaixe já não vai mais comportar aquele volume lá, vai ficar apertado, por exemplo. O paciente que perdeu peso, então o membro residual diminuiu e aquele encaixe que foi feito para o peso de anos atrás, já não consegue controlar esse volume. Vai ficar folgado, vai ficar caindo. Então, esse paciente vai ter que estar sempre observando e fazendo essas trocas.
1: E se for uma criança?
0: Criança, a gente tem um cuidado ainda maior com esses componentes e, sobretudo, com a altura.
1: Isso.
0: Para que a gente não tenha compensações e, principalmente, desníveis na coluna. Esse paciente está utilizando uma prótese, essa prótese não acompanhou o crescimento, que são feitos regulagens para isso daí. O paciente, depois que ele recebe alta, ele fica indo na clínica a cada 2 meses para poder a gente reavaliar. E a gente ensina os pais a poder observar o sinal que a prótese está mais baixa, por exemplo, e a gente vai regulando. Se isso não acontece, ele vai estar caminhando com a prótese mais baixa e vai provavelmente desenvolver uma escoliose, por exemplo, um desvio na coluna.
1: E o que é bem no momento do crescimento, né?
0: No momento do crescimento.
1: Tem essa escoliose. Exatamente. Vou precisar fazer mais uma pausa, mas a gente volta já.
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1: Consultório do Rádio Livre hoje falando sobre como é a vida das pessoas depois que elas passam, por exemplo, por um incidente com tubarão. A gente vê tantos ataques, né, acontecendo de tubarão, isso assusta muita gente, mas quem está passando aquilo ali, né? Desde o momento em que acontece o ataque até o hospital e até o pós mesmo, a reabilitação, a fisioterapia. A gente está com o Dr. Petros de Andrade Lima, médico cirurgião e atual diretor-geral do Hospital da Restauração. Também com o Dr. Tiago Bessa, ele é fisioterapeuta, protesista e ortesista, especialista em fisioterapia traumato-ortopédica. Doutor Petros, o doutor Tiago falou que a pessoa já com a prótese, ela precisa continuar sendo acompanhada. Mas, para os médicos, também precisa ficar acompanhando esse paciente depois que ele sai do hospital? Precisa ter um acompanhamento durante um tempo ou não?
2: Inicialmente, sim. Posteriormente, não. Mas aí vai depender se, por exemplo, o couro tiver alguma lesão, se machucar, passar a ter dificuldade na adaptação da prótese, pode ser que o fisioterapeuta peça que procure o médico para a gente revisar esse couro. Então, isso pode acontecer sim, se tiver um couro que, digamos, que a gente chama de má qualidade e que não está permitindo a adaptação à prótese.
1: Esse ferimento, saiu do hospital, já está liberado para fazer a fisioterapia, a reabilitação com a prótese, por exemplo. Esse ferimento, ele pode apresentar, assim, dor para o paciente, para a pessoa?
2: Pode. Existe uma situação que é a dor fantasma, do membro fantasma, né? Isso pode acontecer em situações de amputação, que os nervos desse coto, durante seu restabelecimento, ele fica dando sinais de dor, como se ainda existisse um membro. E isso pode acontecer e vai precisar, sim, da intervenção médica nessa situação.
1: Qual seria a intervenção, doutor?
2: Aí, inicialmente, desde medicações, para o que a gente chama dor neuropática, e até procedimentos operatórios para que a gente chama neurólise, para atuar sobre esse nervo.
1: Entendi. Agora, passado tudo isso, e aí já como prótese, doutor Tiago, o senhor que acompanha muitos casos, o senhor vê as pessoas assim ressignificarem a vida, eu sei que é difícil pensar quando você foi vítima de um incidente com tubarão. Você tem muitas dúvidas na cabeça, mas é possível recomeçar, ter uma outra vida?
0: Totalmente, Anne, totalmente. Pacientes dão um novo rumo na vida, né? Tem muitos pacientes que, por exemplo, eram sedentários antes da amputação e passam a se importar com a saúde, cuidar mais da saúde, passam a praticar esportes, passam... Enfim, a vida, na grande maioria dos pacientes, muda.
1: Uhum.
0: E muitos relatam que muda para melhor. Né? Muda para melhor porque enxergam a vida também por um outro, com outro olhar. Né?
1: Não é fácil, mas é possível. Né?
0: Não é fácil, mas é possível. Exatamente isso aí.
1: Porque a gente entendeu que são realmente situações bem delicadas, mas que as pessoas podem levar uma vida comum. Eu não vou dizer normal, porque você pode dizer assim, mas não é normal porque não foi a vida que você tinha antes. Mas pelo menos comum, fazendo as coisas que outras pessoas também fazem. Há essa possibilidade. É uma esperança. E a maior... O maior desafio é deixar a pessoa viva, como disse aqui o Dr. Petro de Andrade Lima. Tem uma dessas vítimas de ataque de tubarão, o André Stewart. Ele sofreu ataque em Olinda em 2023, sobreviveu. Ele foi, inclusive, para o Hospital da Restauração. E ele mandou um áudio para a gente contando como está a vida dele. Então, vamos ouvir.
4: Sou André Stewart, sou vítima do incidente de tubarão no ano de 2023, na praia do Del Chifre, onde... ocorreu um trauma no nervo, uma lesão no nervo ciático, onde rompeu minha femoral e fraturei a fíbula. E daí então, foi uma nova jornada de vida, né? Após o incidente. Veio sofrimento na recuperação e até hoje ainda sinto dores, ainda minha perna incha muito, problema com a circulação. A minha recuperação foi bastante... dolorosa, muito difícil, bastante dor mesmo. E assim, eu fui na minha raça, meramente Deus. Eu já sou sobrevivente também de um câncer. Eu tinha 11 anos de idade, Deus me curou de um tumor. Fiz quimioterapia, caiu o cabelo, fiquei cadeira de roda, mas venci, graças a Deus. Então isso aí, automaticamente, eu já venho passando situações pesadas desde criança, né? E meu coração, Deus já vem me preparando para essas coisas. Então eu não deixei me levar por depressão, essas coisas assim. Não deixei alimentar a minha mente disso. É garra, é seguir a vida, né? Tô vivo, criar meus filhos. A reabilitação foi bastante difícil. Assim, a chegar a voltar a andar, para chegar a voltar a fazer algumas coisas que eu fazia antes. Mas eu consegui, graças a Deus, consigo fazer, bem dizer, tudo. Deus é perfeito. Mas eu tô bem, consegui retomar aos poucos a minha vida. Algumas coisas que eu fazia antes e não consigo fazer. Mas para o trauma que foi, eu fiquei muito bem, graças a Deus. E assim, através disso... a gente lançou um projeto na praia, lá do Del Chifre mesmo. Não só lá, a gente faz trabalho em escolas, em várias outras praias também, mas específico lá na praia do Del Chifre. A gente tem um projeto chamado Del Mar, que vem trabalhando na conscientização ambiental e na conscientização em questão de evitar incidentes com tubarões, entendeu? Porque a área lá, a gente sabe que até após o meu incidente, já teve outro, que o rapazinho, uns 15 dias antes, Infelizmente aconteceu com ele e foi trágico, né? Ele chegou a óbito. Mas graças a Deus eu fiquei com a lesão, perdi a dorsiflexão do pé esquerdo,

0: Mas estamos aí, seguindo a vida.
1: Que bom, André, que você está seguindo a vida. Eu acho que você é um relato muito sincero de não é fácil, mas é possível seguir a vida, né? E você aí criou um projeto, você deu um novo sentido para tudo isso. Então, que bom que você está vivo. Eu acho que a maior comemoração é essa, como disse o Dr. Petros, é o primeiro objetivo, deixar a pessoa viva. E essa força de vontade dele faz toda a diferença, não faz, Dr. Petros?
2: Sem dúvida. Querer retomar a vida, né? Facilita muito a reabilitação. Como o Tiago já colocou aqui, a reabilitação não é curta, leva muito tempo, mas força de vontade facilita muito.
1: Doutor Petros, eu vou lhe agradecer muito. O senhor é como diretor, o senhor é médico, cirurgião e é diretor-geral do Hospital da Restauração. O senhor é muitíssimo ocupado. Então, eu agradeço demais o senhor por estar aqui trazendo detalhes desse trabalho que vocês fazem no Hospital da Restauração. Também de muita luta para poder salvar muitos pacientes, inclusive as pessoas que têm incidentes com tubarões. Muito obrigada, viu?
2: Obrigado a você pela oportunidade para esclarecer a população sobre as atividades que a gente faz lá no Hospital da Restauração, inclusive que, infelizmente, o incidente tubarão se torna uma das grandes referências.
1: Verdade. Doutor Tiago Bessa, também eu quero agradecer muito, ele que é uma referência na reabilitação de pacientes, principalmente para quem precisa de uma prótese, de uma órtese. Pode chamar doutor Tiago, que doutor Tiago é realmente referência. E deixe um contato, uma rede social, doutor, porque eu sei que tem muita gente que pode estar precisando também do seu serviço.
3: Ana, obrigado pela oportunidade também. Mostrar para as pessoas que sofreram amputações, familiares, que existe uma vida após a amputação, né, doutor Petros? Então, existe a possibilidade, sim, de viver uma vida com qualidade, né? O Instagram da clínica é Ortopedia Boa Viagem.
1: Quem quiser entrar em contato, né?
3: Isso, e o meu Instagram é Tiago L. Bessa.
1: Tá certo, obrigado, doutor Tiago, doutor também. Petros, obrigado aos ouvintes, e claro, reforçando, né, não entre na praia, no mar, na área que é proibida, que tem placa, principalmente nessa época do ano que tá chovendo, que a água tá mais turva, a gente não pode brincar, porque o mar é realmente o habitat do tubarão. Então, mesmo em águas muito rasas, a gente pode se deparar com um. Então, não entrem. E tudo, se acontecer alguma coisa também, não desistam, porque a gente ouviu aqui que há sim possibilidade de viver uma vida após um incidente com tubarão, uma vida com qualidade. Obrigada a todos os ouvintes, esse foi o consultório do Rádio Livre, a produção foi de Gabriela Bento, trabalhos técnicos de Edilson Lima, Big Alves e Daniel Lira, na coordenação do jornalismo, Vitor Tavares.
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5: Hora certa, minha gente, são 5 horas no Recife.
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Fala, gente boa brasileira, sextou, né, gente? E a vida nos propõe o livre-arbítrio. Você sabe disso, não sabe? A vida nos propõe o livre-arbítrio, não é verdade? É como um grande horizonte que se abre diante de nós a cada amanhecer. Não se trata apenas de escolher entre o bem e o mal. Presta atenção, hein? Não se trata apenas de escolher entre o bem e o mal em grandes decisões, mas de como construímos o mundo através de cada pequeno passo, palavra ou pensamento. Portanto, minha gente, nossas escolhas ecoam muito além do nosso núcleo familiar. Quando você escolhe a gentileza em vez da pressa, a paciência em vez de reação impulsiva, ou a honestidade

0: em vez de caminho mais fácil, você está plantando sementes. E o bem que você cultiva transborda para todos, seja no trabalho e para a sociedade. É uma corrente invisível de luz. A liberdade do sextou é maravilhosa, mas ela vem acompanhada de responsabilidade muito grande. A responsabilidade de ser um agente de transformação. Escolher o bem significa também ter a coragem de ser voz e acolhimento dos que sofrem. Este propósito maior. E a vida deixa de ser apenas uma sequência de dias e passa a ser uma jornada de propósitos. Viver bem não é a ausência de problema, é a sabedoria de escolher como vamos responder a cada desafio que a vida nos apresenta. Escolher bem, você está deixando o mundo um pouco melhor do que você encontrou. É uma missão linda e poderosa, não concorda você? Reflita e muito bom dia.
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0: E que linda família brasileira, bom dia, boa tarde, boa noite, onde você estiver. Sextou, minha gente, dia 26 de junho de 2026. Já se passaram 177 dias do ano, faltando 188 para o ano acabar. Hoje é Dia Internacional contra o Abuso e Tráfico Ilícito de Drogas. Dia Internacional de Apoio às Vítimas de Tortura. Dia Nacional do Diabetes e Dia do Metrologista. Santos do Dia, João e Paulo. Com trabalhos técnicos de Avanildo Cerqueira.
2: Bom dia!
0: Aí Cerqueira e produção de Kevin Weiss em rede pela Rádio Jornal Recife. Limoeiro, Caruaru, Garanhuns, Pesqueira e Petrolina. Estamos começando mais um programa, A Voz do Povo.
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0: Eita, você canta com Alceu Valença, a Anunciação.

E acordou com sextou, minha gente. E você fica sabendo, o choro pode durar uma noite, mas a alegria vem pela manhã. Bom dia, boa tarde, boa noite. Onde você estiver, vem comigo. Acorda para arrasar. Aumenta o volume do rádio e fala pro mundo com a gente. 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

Sextou com você de Limoeiro, aqui pertinho, 99.5 FM. A alegria dessa gente boa de Caruaru, o melhor São João do mundo, terminando, né? Terminando com muito sucesso. E você participa, você caruaruense, você que mora em Caruaru, você também faz a festa. A nossa musicalidade junta aí o frevo e o nosso forró. Entra nessa folia em Pesqueira, 90.9 FM, você que nos escuta. Um abraço para todos os indígenas dessa região e de todas as demais. Deveres e direitos deles, que sejam respeitados. A diferença para você em Garanhuns, 107.5 FM. Tá chegando o Festival do Inverno, né? Faça o São João, então vem o Festival do Inverno em Garanhuns. Tá tudo se arrumando. Deixa rolar o frevo junto com o São João. Tudo em homenagem aos nossos grandes compositores, grandes cantores. E Petrolina, 90.5 FM. Cuida do Rio São Francisco, essa cidade bacana, aí as margens do Rio da Integração Nacional, porque isso vale.

0: atrás do Cinema São Luís também, meu amigo Antônio, da Ótica Perla. Ótica Perla, um abraço. Vale um abraço assim para vocês. Caldinho do Neném, tudo pronto, né? Para a conversa boa com Ciro Bezerra. Cuida da terra, cuida da terra. Os amigos queridos de Caruaru já se aprontando nos bares e restaurantes. Manazinho do Trevo, um abraço com toda essa turma boa. E um sentimento pelo sargento Tarcísio, né, rapaz? Nosso sentimento, ele que partiu para um outro plano, né? Mas está bem melhor. E que haja conforto para a família. O Zezinho do Queijo, aí no Parque 18 de Maio. Um abraço para você, Batatinha. Pedro Moura, aí na Feira da Moda. E o Gordo na Soparia. Vem pra cá, vem pra cá.
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0: Será que vai chover? Será? E você confere com Kevin Paes.
2: Olá, muito bom dia para você, bom dia também aos ouvintes da Rádio Jornal. Sexta-feira chegou e vamos saber como é que vai ser a previsão do tempo para esta sexta-feira com informações da Agência Pernambucana de Águas e Clima, APAC. Na região metropolitana do Recife e também nas zonas da Mata Norte e Sul do estado, teve alerta da APAC, mas a expectativa é de tempo nublado com pancadas de chuva de forma isolada ao longo do dia, com intensidade moderada. Os termômetros ficam entre 19 e 28 graus. No agreste do estado, a previsão é de clima parcialmente nublado a nublado, com pancadas de chuva de forma isolada ao longo do dia, com intensidade fraca a moderada. As temperaturas ficam entre 17 e 26 graus. No sertão, a previsão é de tempo parcialmente nublado, com pancadas de chuva de forma isolada no período da tarde e noite, com intensidade fraca. Os termômetros ficam entre 14 e 32 graus. E no arquipélago de Fernando de Noronha, a previsão é de clima parcialmente nublado, a nublado, com pancadas de chuva em toda a região no período da tarde e noite, com intensidade fraca a moderada. As temperaturas são mais estáveis, ficam entre 24 e 28 graus. Falando agora sobre a Tábua das Marés, a mínima será às 7h10 da manhã e também vai ser às 7h45 da noite. Já o ponto máximo da maré vai ser à 1h30 da tarde. Kevin Paes, Rádio Jornal, Rádio Notícias.
0: Eita, quanta gente boa ouvindo a Rádio Jornal o tempo todo. Meus amigos queridos de Cachoeirinha, cidade das Celas. Luciene da Carne de Sol, um abraço para você. Obrigado pelo carinho da audiência e toda a família, toda a família. Olha aí, o Dodô sempre passando as informações também para a gente, né? O Alemão dos Bolinhos Esperança e o Boi de Pai, na sexta-feira, ele vem para cá, no condomínio Quinta de São José. Quinta do São José, em San Martín. E a hora certa, são 5h15.
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0: Jornal do Comércio, a diferença é enorme. Venezuela contabiliza mortes após pior terremoto do século. Meu Deus. Tereza Leitão é escolhida para liderar bancada do governo Lula no Senado após saída de Jacques Wagner por investigação da Polícia Federal. Procap celebra 2 décadas de alta complexidade em atendimento cardiológico e mais. Japão empata com Suécia e vai encarar o Brasil na segunda fase da Copa do Mundo. Japão, vamos pegar Japão. Segunda-feira, 14h, viu? A corrente continua. Brasil rumo ao Hexa. Japão empata com Suécia e vai encarar o Brasil na segunda fase da Copa do Mundo. É segunda-feira, você acompanha tudo com a gente. Destaque-se capa da edição de hoje do seu Jornal do Comércio. Para saber, tem que ler o JC.

você com Gilberto Gil. Aniversariando com você, Gilberto Gil.

0: Então, parabéns pra vocês, juntos aí com Gilberto Gil e Dilsinho. Parabéns.
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0: E essa informação, Polícia Federal realiza nova fase de operação sobre rombo nas Americanas. Não é isso, Solimar Luz?
2: A Polícia Federal iniciou nesta quinta-feira, com apoio do Ministério Público Federal, a segunda fase da Operação Discloser, que apura supostas irregularidades da gigante do varejo brasileiro, as Lojas Americanas, cujo prejuízo pode chegar a 54 bilhões de reais. Agentes e procuradores saíram para cumprir 9 mandados de busca e apreensão em endereços no Rio de Janeiro e em São Paulo. A 10ª Vara Federal Criminal do Rio de Janeiro também determinou o sequestro de bens e valores em nome dos envolvidos. A operação, que em português significa divulgação, é um desdobramento de uma outra que ocorreu em 2024, quando policiais federais cumpriram mandados de prisão preventiva e de busca e apreensão contra ex-diretores da Americanas. Na época, a PF informou que as investigações tiveram a colaboração da atual diretoria da empresa.
0: Muito bem, agora são 5 horas e 24 minutos, 5 e 24. E tem o WhatsApp da Rádio Jornal no apoio. Se você tem algum tipo de problema, transporte público, iluminação, tem entre outros problemas aí para você reivindicar na sua rua, no seu bairro, na sua cidade, tem o WhatsApp da Rádio Jornal assim.
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0: E também você manda o seu abraço. Daqui a pouquinho vou passar para você aqui o seu abraço. E o Nelson Barros de Maranguape. Maranguape 2 diz o quê? Vem comigo.
3: Bom dia, Paulo Roberto.
0: Bom dia.
3: Nelson Barros de Maranguape 2. Paulo, a situação de Maranguape 2 está difícil. É lixo por todo canto, velho. É muito lixo mesmo. É lixo nas ruas, é lixo nas avenidas, é lixo nos canais. Esse prefeito está mesmo, velho. Esse prefeito aí não ganha mais nunca a eleição. Bom dia, Paulo. Um abraço.
0: Para você também, meu amigo. E aqui, ainda no WhatsApp da Rádio Jornal, tem muita gente. Eita, Paulo Roberto, chovendo nesse momento aqui Rafael de Tracunhaém, que está dizendo aqui, olha. Aqui em Tracunhaém está chovendo muito nesse momento. Eita, chuva é coisa boa, mas a gente tem que estar preparado para isso. Eita, deixa eu ver mais aqui. Quem é que está chegando aqui? É o Heron, fiscal da transportadora Globo, mandando um final de semana abençoado por Deus para todo mundo. Para você também, meu amigo. Deixa eu ver quem está chegando mais aqui. Olha, continuo pedindo para a prefeitura limpar o mato da rua Minas Gerais, na Vila Rica, na escola Marechal Castelo Branco. Beijos para a Rose. Rose de Farias, Jaboatão dos Guaranapes. Tem mais por aqui. Deixa eu ver quem é que vem aqui agora. O WhatsApp da Rádio Jornal. Eita, que o Rafael já falou que está chovendo muito em Tracunhaém, a terra de grandes artistas artesãos, né? Um abraço. E o professor Josenildo Salles de Gravatá. Tá frio por aí, professor? Deve estar frio, gostoso, né? Chovendo também, né? Um abraço para todos vocês aí de Gravatá. E a hora certa, agora são 5 horas e 27 minutos e a inflação, minha gente. A inflação desacelera, mas alimentos e habitação seguem alta, não é isso, Tatiana Alves?
4: O Índice Nacional de Preços ao Consumidor Amplo, 15, IPCA 15, considerado a prévia da inflação oficial do país, desacelerou pelo segundo mês consecutivo. De acordo com dados divulgados pelo IBGE, o IPCA 15 de junho ficou em 0,41% abaixo dos 0,62% registrados em maio e do 0,89% de abril. Apesar da perda de ritmo, a inflação acumulada em 12 meses avançou para 4,8%, acima dos 4,64% observados no mês anterior. Os principais responsáveis pela alta dos preços em junho foram os grupos de alimentação e bebidas e habitação, que junto responderam por cerca de 2/3 do resultado do indicador. Nos supermercados, os alimentos continuaram mais caros, mas com aumento menor do que o registrado em maio. Entre os produtos que mais pesaram no bolso do consumidor estão a batata inglesa, que subiu quase 30%, o tomate, com alta superior a 17%, além do feijão carioca e da cebola. Segundo o IBGE, alguns itens já acumulam aumentos expressivos no semestre. É o caso do tomate, da cenoura e da batata, que mais do que dobraram de preço, influenciados principalmente pelas condições climáticas. Outro destaque foi a conta de luz. A energia elétrica residencial avançou 2,04% e teve o maior impacto individual sobre a inflação do mês. O aumento foi motivado pela adoção da bandeira tarifária amarela, determinada pela Agência Nacional de Energia Elétrica, a ANEEL, em razão da previsão de menos chuvas e do crescimento do consumo. Por outro lado, o grupo dos transportes ajudou a conter a inflação. Os combustíveis ficaram mais baratos, com queda de 1,22%. O etanol recuou mais de 5% e a gasolina teve redução de 0,73%. Em sentido contrário, as passagens aéreas ficaram em média 7,24% mais caras. O IPCA 15 considera a variação de preços coletada entre 16 de maio e 16 de junho.
0: Copa do Mundo 2026, Turquia vence Estados Unidos com gol no final. Jogão, hein? Jogão que não valia nada na Copa, mas foi um jogão. 3-2 para a Turquia, 3-2 para a Turquia, em cima do dono da casa, os Estados Unidos. E o Brasil? Brasil e Japão, Holanda e Marrocos. Então esse é o chaveamento que você acompanha aqui com a gente. O Brasil vai enfrentar o melhor Japão de todos os tempos, viu, gente? Você viu, Abonido? Que jogaço, rapaz. Os meninos estão correndo muito, jogando. Então aí, olha, o melhor Japão de todos os tempos. Tem que ter resistência para acompanhar. E a gente vai acompanhar com o Brasil na segunda-feira, às 14 horas. E o Brasil é muito especial, diz o zagueiro da Holanda, falando sobre não enfrentar a seleção na segunda fase. Olha, minha gente, está aqui o sentimento com relação à Venezuela, né? Mulher, jogador confirma morte de mulher após fortes terremotos na Venezuela. E a hora certa, são 5 horas e 31 minutos. Empresas têm maiores desigualdades salariais por sexo e escolaridade. Não é isso, Cristiano Ribeiro?
5: Em apenas 2 anos, o número de empresas e outras organizações em funcionamento no Brasil aumentou em cerca de 1 milhão e 200 mil. Em 2022, eram 9 milhões e 400 mil, passando para 10 milhões e 600 mil em 2024, um aumento de 12,5%. Nesse mesmo período, o número de empregados nas empresas e outras organizações cresceu 8,4%. Chegando a 68 milhões, enquanto o número de assalariados teve aumento de 7,9%, chegando a 54 milhões e 200 mil. Os dados são do Sempre, as estatísticas do Cadastro Central de Empresas 2024, e foram divulgados pelo IBGE. O estudo aponta que as pequenas empresas com até 9 empregados predominam no país, representando 93,4% do total, mas são as grandes entidades com 250 ou mais funcionários que concentram mais da metade do pessoal assalariado. Entre as atividades com maior número de funcionários, destacam-se a administração pública, o comércio e as indústrias de transformação. Em 2024, os maiores salários médios foram pagos pela administração pública, tanto para homens quanto para mulheres. Já em relação ao nível de escolaridade, os maiores salários foram pagos pelas entidades empresariais e os menores pelas entidades sem fins lucrativos. De acordo com a pesquisa, as maiores desigualdades salariais foram verificadas nas entidades empresariais, onde o valor dos salários médios das mulheres corresponde a 78,1% dos salários médios dos homens. A diferença também é grande entre os trabalhadores com ou sem nível superior, chegando a 31,5%. Regionalmente, o Sudeste concentrou quase a metade, 49%, do pessoal ocupado e também pagou a maior massa de salários e outras remunerações, 52,3%.
0: Pois é, minha gente, está aqui no WhatsApp da Rádio Jornal, muitas gravações aqui, muitos áudios gravados. Eu já falei para vocês o seguinte, que nesse horário fica mais fácil a gente conversar, a gente se comunicar e lhe atender, você mandando a sua mensagem. Você manda uma mensagem curtinha e fica mais fácil da gente se comunicar, tá certo? Porque aí você me pergunta, mas acontece que tem gente que gravou. Bom, gravou ligando para o WhatsApp da Rádio Jornal, gravou com antecedência durante a programação e tal, e a gente atendeu nesse horário. Mas você que está ligando agora, você manda a sua mensagem por escrito, tá bom? E o Albino? Albino é o nome dele. Eu penso que vocês da Rádio Jornal chamam a atenção do Grande Recife que os ônibus não estão mais parando para os senhores de idade. Eita, tá aqui ele reclamando. Meu amigo, deixa o nome dele, é o Albino. Eita, André Albino. Tá reclamando dos ônibus que não estão parando para os idosos. Deixa eu ver quem mais está aqui. Vou atendendo por aqui também. Nelson Barros, Maranguape, torcedor do esporte, mandando um abraço para todo mundo e para você também. Agora são 5h34. Lula anuncia Tereza Leitão, líder do governo no Senado. Sayonara Moreno.
6: Senadora Tereza Leitão, do PT de Pernambuco, foi a escolhida pelo presidente Lula para assumir a liderança do governo no Senado. O anúncio foi feito na rede social do presidente. Com isso, a parlamentar passa a ser responsável pela articulação entre o Executivo e as pautas no Senado. De acordo com Lula, ela assume a missão de articular o debate e a aprovação de projetos de interesse da população brasileira, que estão em tramitação, como o fim da escala 6x1 e a PEC da Segurança Pública, entre outros. Tereza Leitão ocupa o cargo deixado pelo senador Jacques Wagner, que anunciou a decisão em comum acordo com o presidente Lula. O parlamentar e o empresário Augusto Lima foram alvos de mais uma fase da Operação Compliance Zero da Polícia Federal. Jacques Wagner é apontado como possível beneficiário de pagamentos, favorecimentos e aquisições patrimoniais vinculadas a Augusto Lima ou ao Banco Master por intermédio de familiares e pessoas de confiança. De acordo com o senador, a relação dele com o banqueiro Daniel Vorcaro é praticamente zero e ele nunca recebeu dinheiro do Banco Master. Ao anunciar a saída da liderança do governo no Senado, Jacques Wagner disse que a prioridade no momento é provar ser inocente e se dedicar às eleições. Além de Tereza Leitão, no Senado, o governo representado pelo deputado Paulo Pimenta na Câmara e pelo senador Randolfo Rodrigues no Congresso Nacional.
0: Tem futebol, tem política, tudo misturado, tudo junto e misturado, né? Então tá aqui, olha, Brasil, país especial. Já disse aqui o zagueiro da Holanda sobre enfrentar o Brasil na seleção na segunda fase. Tem mais aqui, olha. E na política, campanha de Flávio aposta em vice-mulher para tentar conter efeito de crise com Michele. Por outro lado, Guilherme Boulos sai em defesa de Érica Hilton contra o PSOL sobre fundo eleitoral. E a hora certa para você. Agora são 5h35, 5h37. Lula chega a Garanhuns para a inauguração de hospital. Não é isso, Ed Carlos?
7: O presidente Luiz Inácio Lula da Silva deve visitar Garanhuns ainda neste mês de junho. A informação foi confirmada pelo prefeito Civaldo Albino por meio de um vídeo publicado nas redes sociais. A vinda de Lula a Garanhuns tem como objetivo a inauguração do Hospital de Amor, que está em fase final de preparação para o início das atividades. A unidade, construída em parceria entre governo federal e prefeitura de Garanhuns, está localizada no bairro Dom Helder Câmara e será voltada ao diagnóstico, prevenção e tratamento do câncer pelo Sistema Único de Saúde, SUS. 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
0: Que hora certa para você? São 5 horas e 38 minutos, 5 e 38.
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0: Jornal do Comércio, para saber, tem que ler o JC. Venezuela contabiliza mortes após pior terremoto do século. Tereza Leitão é escolhida para liderar bancada do governo Lula no Senado após saída de Jacques Wagner por investigação da Polícia Federal. Procap celebra 2 décadas de alta complexidade em atendimento cardiológico e mais. Japão empata com Suécia e vai encarar o Brasil na segunda fase da Copa do Mundo. Destaques de capa da edição de hoje do seu Jornal do Comércio. Para saber, tem que ler o JC.
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0: Em destaque hoje, Camaragibe amplia sistema de alertas sonoros para informar os moradores de áreas de risco sobre a intensidade das chuvas e das medidas preventivas. E mais, festa do fogo com cânticos, rezas, fogueira e degustação no Pátio de São Pedro é o destaque hoje da retomada das celebrações do ciclo junino no Recife. Olinda inicia na próxima segunda-feira a aplicação da vacina Pneumovinde para crianças menores de 5 anos, sendo necessária a apresentação da caderneta de vacinação, hein? Feira da Reforma Agrária na Praça do Arsenal, no bairro do Recife, hoje e amanhã, vai reunir produção de alimentos, cultura e combate às desigualdades sociais. Empate por um a um, coloca o Japão no caminho da seleção brasileira rumo ao Hexa. Partida eliminatória será na próxima segunda-feira. Agora é mata-mata, viu? Perdeu, dançou, voltou. Pronto, tem mais pra você. Redator de plantão, 6 horas.
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0: Acordando você para mais um belo sextou. Terminou, minha gente, a voz do povo, mas você continua agora com Bola de Primeira.
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0: Aí, torcedor, enfrentando o Goiás. Outras informações com Raudinei Alves.
5: Muito bom dia para você e para todo mundo que está nos acompanhando aqui na Rádio Jornal. Hoje o elenco do Náutico continua no período da tarde o trabalho de preparação para o duelo que o Timbu vai ter contra o Goiás. Partida marcada para o próximo domingo, às 18h30 da noite, no Estádio dos Aflitos. O Náutico chegará para esse jogo com alguns problemas no departamento médico. O atacante Paulo Sérgio ainda se recupera de uma lesão grau 2 na coxa. Paulo Sérgio não disputou nenhuma partida no mês de junho. A última partida que ele entrou em campo foi no final de maio. Ao todo, vai ser mais um mês de Paulo Sérgio sem entrar nos gramados. Outros jogadores que preocupam também no departamento médico são o lateral direito Arnaldo, constatado uma lesão na coxa, e o atacante Júnior Todinho, também com um problema na mesma região. Betão tem sido reavaliado diariamente. Betão é zagueiro, saiu sentindo dores no jogo passado, depois que acabou a partida, mas não teve nenhuma lesão constatada. A tendência é que ele continue sendo reavaliado para que o departamento médico saiba a condição do jogador e defina se há a possibilidade de enfrentar o Goiás ou não no próximo domingo. O Náutico tem 2 pontos de desvantagem em relação ao G6 da Série B e busca voltar a vencer nessa que é a pior fase do clube na competição, nos últimos 4 jogos sem nenhuma vitória. Depois de 2 jogos fora de casa, o Timbu volta a atuar no Estádio dos Aflitos. Uma última informação é que o meia Jean Carlos já se despediu da Chapecoense, fechou um acordo com o Náutico e vai voltar.

0: voltar a vestir a camisa do Timbu nessa temporada de 2026. Mas agora aqui no Bola de Primeira, a gente escuta Luiz Cláudio, atacante da base do Náutico, que falou sobre a briga por posição no setor.
1: Uma disputa sadia, cada um buscando seu espaço. Respeito muito o Derek, Paulo Sérgio, são atletas que, independente de disputar a vaga comigo, me ajuda bastante, me dá conselhos, além de eu ser, por eu ser novo também. E isso aí é questão do treinador, de Hélio, Guilherme, eles que fazem a escolha, e eu tô aqui para trabalhar, e o que eu puder ajudar na equipe, vou fazer dentro de campo. Sim, cheguei há um ano aqui no Náutico, no Sub-20, disputei a Copa Pernambuco, o Pernambucano. Graças a Deus a gente foi campeão estadual Sub-20, fui artilheiro do campeonato. Sofri uma lesão na Copinha esse ano, na minha estreia, com 3 minutos de jogo. E aí passei 3 meses lesionado, me tratando. E aí voltei a treinar, ganhei a confiança do professor nos treinos, me deixou no grupo, me deu oportunidade. E é isso, claro, o objetivo é buscar meu espaço sempre. Se a gente, nesse mundo do futebol, não buscar o melhor, não buscar ser titular, não buscar querer jogar, a gente está no lugar errado. E é isso que é o mesmo. Claro, respeitando o processo, respeitando as escolhas do treinador, respeitando tudo que eu tenho que respeitar durante no meio do futebol. E é isso.
2: Já integrado ao elenco agora, você já sofre a pressão que todo mundo está sofrendo. É a pior fase do Náutico no Campeonato Brasileiro, o maior número de jogos sem conseguir uma vitória. E como é que tem sido isso no dia a dia? O trabalho de vocês, o que é que o Hélio e o Guilherme têm falado com vocês sobre essa pressão que acaba acontecendo do Náutico tentar voltar a vencer o quanto antes?
1: A pressão é normal, isso é futebol. A gente está trabalhando, a gente sabe do momento que a gente está vivendo, mas tudo é questão de trabalho, tudo é questão de evolução, dia a dia. Nós temos um jogo agora no domingo contra o Goiás e não vai mudar nada. Vamos trabalhar e buscar o resultado.
0: Muito bem, palavras de Luiz Cláudio, atacante da base do Náutico, subiu recentemente para o profissional. São os destaques do Timbu aqui no Bola de Primeira.
3: Ela contra o Paysandu. Outras informações com Leonardo Boris.
4: Bom dia para você, amigo. Bom dia para você que está ligado no Bola de Primeira. E os jogadores corais já estão viajando para Belém do Pará. À tarde, treinam na capital paraense. O Santa Cruz, que não conhece vitória, jogando como visitante contra o Papão da Curuzu. O Santa Cruz, em 9 jogos, perdeu 7, empatou 2. No histórico de confrontos, Santa Cruz e Paysandu se enfrentaram 20 vezes, sendo 12 vitórias do Papão, 5 empates e 3 vitórias do tricolor do Arruda. O Santa Cruz é o 9º colocado, está fora do G8, tem 15 pontos ganhos, enquanto que o Paysandu está na 3ª posição, com 20 pontos ganhos. Para a partida deste sábado, técnico Christian Souza não conta com Alex Juan e zagueiro William Alves. Os dois tomaram o 3º cartão amarelo na partida contra o Ipiranga. E Renato foi expulso. Técnico Coral tem como opção a escalação do lateral direito Thiago Enes, colocando Eurico ao lado de Edson Miranda na zaga. Na vaga de Alex Juan, Zé Mário. Outra dúvida que surge é em relação a 2 meio-campistas, Vitinho e Patrick Alain. Será que continuam escalados? Mas o técnico Christian de Souza pode fazer voltar Fabinho, jogando com Pedro Favela, e 1-2 meias sendo escalados, ou Patrick Alain ou Vitinho. No ataque, Ronald, Everaldo, Thiago Marques ou Heron ou mesmo Quirino. Zagueiro Eurico fala da expectativa, já que na última partida fora de casa, o Santa Cruz venceu o Brusque por 1-0.
5: A gente sabe, a gente queria muito pontuar em casa, mas infelizmente não conseguimos. Mas para esse jogo a gente tem que estar mais antenado ainda, muito mais concentrado do que a gente jogou em casa, que a gente precisa dessa vitória. Então a gente tem que ir para lá com o foco total, buscar os três pontos o tempo todo, respeitando o adversário. Então é isso que a torcida pode esperar, muita entrega, garra e determinação, que a gente vai fazer de tudo para sair de lá com os três pontos.
4: Aí a palavra do zagueiro Eurico, falando aqui no Bola de Primeira. Bom dia!
3: E a gente volta depois dos comerciais para você do esporte.
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6: É o terceiro lugar no Brasileiro Série B, enfrenta o Fortaleza. Outras informações com o Alex Santos.
7: Muito bom dia para você que acompanha o Bola de Primeira. E o esporte segue na reta final de preparação para o jogo do próximo domingo contra a equipe do Fortaleza, pela 15ª rodada do Campeonato Brasileiro da Série B. O esporte que vem de 3 empates seguidos. Desde a rodada de número 11, a 11ª, que o Leão não sabe o que é vencer. Nessa rodada, inclusive, a última vitória foi sobre o Náutico no Clássico Pernambucano na Ilha do Retiro, quando o Leão venceu o Tibur por 2-0. Mas de lá para cá não conseguiu mais reencontrar o sabor de ter 3 pontos na tabela de classificação. E falando em tabela, é muito importante para o esporte pontuar nesse domingo contra o Leão do Pici. Até mesmo um empate é considerado, sim, um bom resultado. O que não pode acontecer é um tropeço leonino, porque se perder para o Fortaleza e os adversários que estão vindo logo atrás na tabela de classificação vencerem, o Leão pode terminar, inclusive, a 15ª rodada fora do G6. Times como Operário, Criciúma e o próprio Fortaleza vencendo ultrapassam o Sport no quesito vitórias. Consequentemente, ultrapassam também na posição na tabela de classificação. E o que chama mais atenção é que esses adversários todos jogam dentro de casa. O Sport tem um bom retrospecto jogando fora dos domínios da Ilha do Retiro. Está invicto ainda como visitante na Série B. Mas toda cautela é pouca. O Leão, que além desse jogo contra o Fortaleza, tem outra parada duríssima na semana que vem, também jogando fora de casa, que é o Criciúma, adversário direto também por posições entre os melhores classificados da Série B. E o técnico Márcio Goiano, ele sabe dessa pressão, para cima dele por falta de bons resultados e por falta do bom futebol do Sport. E diante dessas pressões, a equipe deve sofrer algumas modificações no meio de campo e também no ataque. Ele que ganhou durante a semana o retorno de 2 atacantes, o Cleison e o Zé Roberto, que estão à disposição. E também do lateral direito, Madison, né, que cumpriu suspensão automática e pode atuar, sim, nesse jogo contra a equipe do Fortaleza. E falando em disputas no meio de campo, vamos ouvir o volante Pedro Martins, que pode pintar, sim, nesse jogo contra o Fortaleza no próximo domingo.
8: Ah, cara, a disputa é sempre boa. Acho que desde que eu pisei o pé aqui no profissional, eu cheguei para sempre estar disputando minha posição, né, seja contra quem for, logicamente respeitando todos. Pô, a gente tem um carinho enorme um pelo outro aqui, o clima é muito bom, como você falou, o dia a dia é maravilhoso, mas ali dentro de campo cada um quer mostrar um pouco do que sabe, do que tem, para que possa colocar um pouco de dúvida na cabeça do professor, né, na cabeça de quem está fora também. Então, a gente tem disputado posição, né, e tem sido bom, E graças a Deus eu tenho conseguido alguns minutos, né? O professor Márcio tem me dado alguns minutos, eu tenho aproveitado também da melhor maneira possível, né? Talvez, logicamente, a gente trabalha para sempre entregar um pouco mais, mas é isso que a gente tem feito, né, no nosso dia a dia, assim como foi nessa semana.
7: Leões que voltam a trabalhar nessa sexta-feira, sendo o penúltimo treino antes da viagem para a capital cearense. Destaques do esporte para o Bola de Primeira. Bom dia!
6: E você que fez a sua fezinha na Mega Sena, acumulou, minha gente, acumulou no sorteio desta quinta-feira, ontem, com as dezenas 22, 25, 30, 31, 39 e 60. Anote 22, 25, 30, 31, 39 e 60. Juntando dinheiro, acumulou em 7 milhões. 7 milhões a Mega Sena. E fica sabendo o seguinte, que a quina do São João, 260 milhões de reais. O sorteio vai ser amanhã, dia 27. Então você que fez a sua fezinha, boa sorte para você. E se você não conferiu ainda, as dezenas, as últimas dezenas, né? No dia 14 de junho, 24, 36, 61, 66 e 74. 24, 36, 61, 66 e 74. Terminou, minha gente. 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
6: Olá, muito bom dia a todos. Bom dia, Natália Ribeiro.
10: Bom dia, Paulo Roberto.
6: Sextou, sexta-feira, dia 26 de junho de 2026.
10: Destaques do Redator de Plantão, edição número 11.115.
6: Camaragibe amplia sistema de alertas sonoros para informar os moradores de áreas de risco sobre a intensidade das chuvas e das medidas preventivas.
10: Festa do Fogo com cânticos, rezas, fogueira e degustação no Pátio de São Pedro é o destaque hoje na retomada das celebrações do ciclo junino do Recife.
6: Olinda inicia na próxima segunda-feira a aplicação da vacina Pneumovendi para crianças menores de 5 anos, sendo necessária a apresentação da caderneta de vacinação.
10: Feira da Reforma Agrária na Praça do Arsenal, no bairro do Recife, hoje e amanhã vai reunir produção de alimentos, cultura e combate às desigualdades sociais.
6: Empate por 1-1 coloca o Japão no caminho da seleção brasileira rumo ao Hexa. Partida eliminatória será na próxima segunda-feira, às 14h. Agora no Recife são 6h02.
10: 6h02.
6: Camaragibe amplia sistema de alertas sonoros para informar aos moradores de áreas de risco sobre a intensidade das chuvas e das medidas preventivas.
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10: João Lubambo.
11: A população de Camaragibe passa a contar com um novo sistema de alerta da Defesa Civil para situações de chuva intensa. A partir de agora, os avisos meteorológicos também serão enviados em formato de cartões digitais com áudio, ampliando o acesso às informações para pessoas com dificuldade de leitura ou que precisam de orientações rápidas durante temporais. A novidade complementa os alertas já divulgados em texto e imagem pelos canais oficiais da Prefeitura. O envio das mensagens sonoras será direcionado às comunidades monitoradas, de acordo com a evolução das condições climáticas no município. Luciano Fonseca, secretário da Defesa Civil de Camaragibe, detalha sobre.
12: Um sistema que as pessoas que têm dificuldade de leitura, as pessoas que têm dificuldade visual, elas pudessem compreender melhor os alertas que já são encaminhados para a população nos momentos de maior dificuldade em razão das chuvas. Então, nós introduzimos uma narração nos cards que informam, né, da situação de observação, de alerta e de alerta máximo, fazendo com que as pessoas que recebem essa informação possam ter uma melhor compreensão e saber o que deve ser feito de acordo com o nível de severidade de cada alerta que é emitido.
11: O sistema foi dividido em 3 níveis de monitoramento. O aviso preventivo será emitido quando houver previsão de chuvas moderadas, com orientações básicas de segurança. O alerta de atenção será acionado quando o volume de chuva exigir maior vigilância da população. Já o alerta de emergência será disparado em situações de risco iminente, de deslizamentos ou alagamentos, indicando a necessidade de evacuação imediata. Segundo a Prefeitura de Camaragibe, a inclusão dos áudios busca tornar a comunicação mais acessível e reduzir o tempo de resposta dos moradores diante de eventos climáticos extremos. João Lubambo, Rádio Jornal, Rádio Notícia.
10: 6:04.
6: 6:04.
10: Festa do Fogo com cânticos, rezas, fogueira e degustação no Pátio de São Pedro é o destaque hoje da retomada das celebrações do ciclo junino do Recife.
6: O evento promovido pela Rede de Articulação da Caminhada dos Terreiros de Pernambuco vai homenagear Xangô, primeira divindade do candomblé cultuada no Brasil.
10: A programação terá início logo mais às 6:30 PM com o ritual do acender da fogueira, pois o fogo é um dos elementos mais sagrados das religiões de matriz africana.
6: Já às 9:00 PM ocorrerá a distribuição do Jebejiri, comida feita com quiabo, carne de peito bovina, rabada bovina, camarão, castanha, amendoim, cebola, cebolinha, pimenta, sal e azeite de dendê.
10: Outras atividades culturais serão realizadas nesta sexta-feira na Avenida Rio Branco, no bairro do Recife, a partir do meio-dia, com o trio Harmonia.
6: Hoje vão se apresentar, entre outros mestres, Bi e a Ciranda Bela Rosa, Xiló Trio, Felipe Costa, César Amaral e Clara Sobral.
10: Sábado vai ter Coco de Jurema e Nailson Vieira. E na noite do domingo, Terezinha do Acordeon, Juba e Forró Sensação.
6: Minha gente, a cantora Ira Caldeira fará show logo mais às 10:10 PM no palco montado na Rua Ernesto Nazaré, na Vila Tamandaré, em Areias.
10: Os polos descentralizados contam com outros destaques neste fim de semana. No Ibura tem Telmo Santiago, MC Troia, no sábado, e Ed Carlos, Michele Mello e Valquíria Santana, no domingo.
6: No Bongi, PV Calado, Jorge Neto e Aninha, e Manuel Neto, no domingo. No Poço da Panela, amanhã, Cezinha e Banda Fim de Feira, e no domingo, Antúlio Madureira e Almérico.
10: Em Brasília Teimosa, a comunidade está em clima de festa para o padroeiro São Pedro no dia 29, com uma programação diversificada.
6: Neste domingo vão se apresentar Maestro Forró, Elifas Júnior e Banda de Rossi, enquanto que na segunda-feira tem procissão seguida de show de Marrom Brasileiro e Silvana Salazar.
10: E quem curte o Sítio Trindade em Casa Amarela vai apreciar no palco principal hoje à noite a Cisão, Silvério Pessoa e já no início da madrugada do sábado é o Barramalho.
6: Neste sábado tem Tio Bruninho e a bandinha para a criançada no Pavilhão de Quadrilhas e no palco principal Lia de Itamaracá, Live Moraes, Josildo Sá e Jorge de Altinho.
10: E finalizando o ciclo junino, no local, no domingo, tem Carol Levi no Pavilhão de Quadrilhas e no palco principal, Nádia Maia, Nando Cordel e Maciel Melo.
6: Marcelo Canuto, presidente da Fundação de Cultura Cidade do Recife, diz que a dupla de emboladores Caju e Castanha, um dos homenageados, vai se apresentar no Pátio de São Pedro na segunda.
13: O São João do Recife vai até o dia 29 de junho. Lembrar que 27, 28, 29 tem também no Pátio São Pedro, onde vai ter Ciranda, Cláudia Rabeca, a sambada da família Salustiano e o grande show de Caju e Castanha. Lembrar que quem quiser saber da programação, vai no Instagram, @ São João do Recife, e está tudo lá. Vamos celebrar o São João com muito forró e muito milho. Está todo mundo convocado para curtir e brincar muito e celebrar esse grande São João.
6: Agora são 6:07.
10: 6:07.
6: Lei estadual que proíbe fogos de artifício com estampido precisa ser cumprida em nome dos idosos, autistas, pessoas com hipersensibilidade auditiva, crianças e pets.
10: Ernesto Pereira.
14: Em tempos de Copa do Mundo e de festas juninas, o que não faltam são motivos para comemorar e curtir. No entanto, entre as formas de comemoração, uma consegue incomodar e assustar. Aqui em Pernambuco, o uso de fogos de artifício com estampido, barulho, é proibido, conforme a Lei Estadual nº 17.195, de 2021. Essa medida tem o objetivo de proteger idosos, crianças, quem tem hipersensibilidade auditiva, pessoas com deficiência e até mesmo animais. No entanto, é inegável que esta lei não é respeitada e, vez ou outra, é possível escutar os barulhos de rojões em tempos de festas ou não. O barulho incomoda e afeta crianças autistas, como é o caso de Marina Vitória, de 7 anos, com nível de suporte 1.
15: Eu tenho muito medo de... Quando eu me assusto, meu coração fica batendo de forte, aí eu corro gritando para a mãe e pedindo, mãe, socorro!
14: Para além das crianças, responsáveis e pais também sofrem ao ver os filhos em desespero, com os altos barulhos. A mãe de Marina, a professora Márcia Bezerra, detalha as estratégias adotadas durante os rojões.
16: Ela chora, ela quer sair do ambiente, ela se agita. Eu procuro tirar ela do ambiente, porém, nem todo lugar a gente pode retirar. Então, como mãe, eu levo um pirulito, ou dou um abraço e procuro desviar o foco da Marina.
14: Para a especialista em desenvolvimento infantil, ITEA, Elizabeth Souza, a convivência social com as crianças nesse momento é mais do que necessária.
17: A gente traz para as famílias uma orientação, né? Primeiro, a orientação de como a família participar com essas crianças nesse momento. Essa participação tem que ter a previsibilidade, né? A gente orienta as famílias que elas consigam, antes do momento, preparar o ambiente para aquela criança chegar no ambiente já preparado. E a gente diz para os pais, acolham, abracem, conversem.
14: Em Pernambuco, a legislação proíbe a queima e a soltura de fogos com estampido em todo o território pernambucano. A multa para quem descumprir a lei varia entre 10 mil e 100 mil reais, a depender das circunstâncias da infração nas áreas protegidas, e entre 500 e 1.000 reais para quem soltar os fogos com estampidos. Ernesto Pereira, Rádio Jornal, Rádio Notícia.
10: 6 horas e 10 minutos.
6: 6 e 10.
10: Olinda inicia na próxima segunda-feira a aplicação da vacina Pneumovinte para crianças menores de 5 anos, sendo necessária a apresentação da caderneta de vacinação.
6: Germano Rodrigues.
18: A grande estratégia nacional de imunização vem sendo feita pelo Ministério da Saúde, que tem o intuito de vacinar crianças menores de 5 anos, que não completaram o esquema vacinal com a vacina Pneumovinte. A vacina protege contra 20 sorotipos da bactéria Pneumococcus, causadora de doenças graves como pneumonia e meningite. Aqui no estado foram disponibilizados um lote de 25.700 doses do imunizante. As vacinas destinadas aqui para Pernambuco fazem parte das primeiras 573.700 doses que já foram enviadas aos estados. A previsão do Ministério da Saúde é disponibilizar mais de 6 milhões de doses ao longo de todo esse ano para todo o país. Entre as cidades aqui do estado que já programaram a sua agenda para aplicação da vacina Pneumovinte foi Olinda, que já disponibilizou 874 doses. Essas vacinas vão estar disponíveis nos 64 postos da cidade, já a partir da próxima segunda-feira, dia 29 de junho. E para a coordenadora de imunização de Olinda, Clara Pires, a vacinação da Pneumovinte é considerada a forma mais eficaz de prevenir casos graves dessas doenças, reduzindo assim internações, complicações e a circulação da bactéria em toda a comunidade.
19: O esquema básico ele começa aos 2 meses. Então, a criança de 2 meses ela vai tomar a Pneumovinte, com 4 meses ela toma uma dose da 10, com 1 ano ela toma um reforço com a Pneumovinte. Mas aí, dependendo da idade, né? Tem um cronograma específico de vacinação, por isso que é importante que o pai, o responsável, a mãezinha, ela leve a caderneta de vacinação para essa avaliação. A vacina, ela protege contra 20 sorotipos da pneumonia, do estreptococcus pneumoniae, contra 20 sorotipos, e aí vai evitar as pneumonias, as meningites, as otites. Então é super importante levar essa caderneta de vacinação, levar o documento da criança, cartão do SUS ou CPF, para que o técnico ou enfermeiro responsável faça essa avaliação para dizer se precisa ou não tomar a Pneumovinte.
18: o imunizante vai ser disponibilizado pelo Sistema Único de Saúde e amplia, assim, a proteção de crianças contra doenças graves causadas pela pneumonia. A vacinação também acontece no ponto instalado, no Shopping Pátio Olinda, que fica no piso L2. Não vai ser necessário apresentar prescrição médica para a vacinação. Basta comparecer à unidade de saúde com a caderneta de vacinação para avaliação e aplicação do imunizante. Ainda de acordo com a coordenadora de imunização de Olinda, Clara Pires, a vacinação da Pneumo 20 vai estar disponível em toda a rede de saúde de Olinda. E é importante lembrar, de forma gratuita.
19: Nós recebemos, né, 870 doses da vacina Pneumo 20. Estamos fazendo a distribuição nesses 62 pontos de vacinação que a Olinda tem, dentre elas policlínicas, unidades básicas de saúde e também o ponto de vacinação no Shopping Pátio, no piso L2. Estamos fazendo a distribuição. Oficialmente estamos iniciando segunda-feira. Então, segunda-feira, os pais, os responsáveis, pegam a caderneta de vacinação, leva para o posto mais próximo. Para que criança? Criança de 2 meses a menor de 5 anos, ou seja, 4 anos, 11 meses e 29 dias. Então, leva a caderneta de vacinação, que o técnico ou enfermeiro da sala de vacinação, ele vai avaliar a caderneta. Existem alguns critérios, né, de esquema de vacina, até porque já existe a vacina Pneumo 10, que algumas crianças já tomaram, e a gente está passando desse período de transição de Pneumo 10 para Pneumo 20. Entre os técnicos e os enfermeiros vai orientar, precisa tomar, não precisa tomar, daqui a quanto tempo tem que voltar. Então, a partir de segunda-feira, oficialmente inicia-se a Pneumo 20 em Olinda.
18: Germano Rodrigues, Rádio Jornal, Rádio Notícia.
6: Agora no Recife são 6h15.
10: 6h15.
6: Escola Técnica Estadual Miguel Batista, na Avenida Norte, na Macaxeira, zona norte do Recife, recebe amanhã mutirão de serviços gratuitos.
10: Kevin Paes.
20: O programa Juntos pela Cidadania ocorre no próximo sábado, das 8 da manhã até 1 da tarde, na Escola Técnica Estadual Miguel Batista, no bairro da Macaxeira. A iniciativa promove serviços públicos essenciais para a população local. Durante a programação, serão oferecidos serviços de emissão de documentos, orientações jurídicas e sociais, atendimentos especializados, além de ações nas áreas de mobilidade, habitação, defesa do consumidor e inclusão da pessoa com deficiência. A secretária de Justiça, Direitos Humanos e Prevenção à Violência, Joana Figueiredo, convoca a população a participar da iniciativa.
21: Atenção, comunidades da Zona Norte do Recife! Esse comunicado é para vocês. Juntos pela Cidadania, do Governo de Pernambuco, chegando por aí na Escola Técnica Estadual Miguel Batista, no dia 27 de junho, das 8 às 13 horas, com serviços gratuitos à população. Então, na oportunidade, nós estaremos com várias secretarias do Governo de Pernambuco, mais parceiros, levando serviços essenciais para a nossa população, desde a retirada de RG, o novo RG nacional, né, serviços de orientação de assistência social, saúde, balcão de direitos com emissões gratuitas de certidões de nascimento, de casamento, averbação de divórcio.
20: A programação vai contar com atendimentos especializados realizados pelos centros vinculados à Secretaria de Justiça, Direitos Humanos e Prevenção à Violência, como o Centro Estadual de Combate à Homofobia, o Centro Integrado de Atenção e Prevenção à Pessoa Idosa e o Centro Estadual de Apoio às Vítimas de Violência, além da atuação da equipe multidisciplinar de enfrentamento ao tráfico de pessoas e combate ao trabalho análogo à escravidão. Joana Figueiredo relata ações que vão ser promovidas.
21: Orientações sobre a política de habitação, o programa Morar Bem, o programa Mães de Pernambuco, que concede benefício assistencial para as mães de baixa renda e muito mais.

0: e localidades próximas. Kevin Paes, Rádio Jornal, Rádio Notícia.
1: Agora são 6:18.
2: 6:18.
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2: 6:22.
1: 6:22.
2: Feira da Reforma Agrária na Praça do Arsenal, no bairro do Recife, hoje e amanhã, reúne produção de alimentos, cultura e combate às desigualdades sociais.
1: Roberta Coutinho.
17: Nos dias 26 e 27 de junho, a Praça do Arsenal, no bairro do Recife, tem a Feira da Reforma Agrária e da Cultura Camponesa. Agricultores de assentamentos de várias regiões de Pernambuco pouco, vão vender direto ao público o que produz, ou seja,

0: soja, alimentos, artesanato, plantas, mudas, além de outros produtos feitos pelas próprias famílias. A iniciativa é promovida pela Comissão Pastoral da Terra. Além das vendas, a feira também oferece oficinas e apresentações culturais, como detalha Plácido Júnior, da Comissão Pastoral da Terra.
1: A abertura oficial está programada para as 14 horas da sexta-feira. Em seguida, vamos ter debates sobre conflitos no campo e alimentação saudável em sistema de oficinas. Vamos ter forró pé-de-serra itinerante. No sábado, teremos a feira durante toda a manhã e o encerramento às 13 horas com a carta compromisso em defesa da reforma agrária, dos territórios camponeses e da produção de alimentos saudáveis. Nos dois dias, vamos ter uma casa de farinha montada na feira. Para quem não conhece a produção de farinha, de beiju, de goma, possa vir vivenciar essa experiência junto com o povo do campo.
0: A ideia é aproximar quem produz de quem consome. A feira também tem um propósito social, que é combater as desigualdades e a fome, garantindo assim um alimento de qualidade para quem vive no campo e na cidade.
1: É criar essa conexão, essa aliança, essa sinergia entre o campo e a cidade a partir dos produtos da alimentação saudável, agroecológica, orgânica, que a gente possa tirar o atravessador do meio e que as próprias famílias que produzem seus alimentos possam estar vendendo direto aos consumidores e nessa relação e criando uma outra conexão entre campo e cidade.
0: Roberta Coutinho, Rádio Jornal, Rádio Notícia.
2: Agora são 6 horas e 25 minutos.
3: 6h25.
2: Encontro na próxima terça-feira vai discutir as lacunas do já em andamento modelo de concessão do metrô do Recife e a iniciativa privada.
3: Max Augusto.
4: A crise no metrô do Recife, que vem assustando a população com descarrilamentos e tragédias recentes, é alvo de um alerta do Conselho Regional de Engenharia e Agronomia de Pernambuco, o CREA. Os especialistas comparam o sistema a um paciente na UTI e apontam falhas graves no modelo de concessão proposto pelo governo federal. Em apenas 5 dias no mês de junho, o metrô registrou 2 descarrilamentos e a morte de um funcionário eletrocutado com uma descarga de 3 mil volts durante uma manutenção na linha centro. É nesse cenário de sucateamento que o CREA Pernambuco promove no dia 30 de junho um seminário técnico para debater o futuro do transporte que atende mais de 130 mil passageiros por dia. Durante a fase de consulta pública do processo de concessão, a entidade enviou 44 contribuições para melhorar o projeto, sendo 7 delas consideradas prioritárias. O engenheiro civil e membro do Comitê Tecnológico do CREA, Maurício Pina, adverte que os 4 bilhões de reais previstos para a recuperação são insuficientes e cita como exemplo a defasagem de recursos para a compra de novos trens.
5: Vai ser necessário adquirir 18 trens novos aqui para o nosso sistema de metrô. E o valor que consta no acordo que foi assinado com o Estado nos parece insuficiente. Para adquirir esses 18 trens novos para a nossa cidade, seriam necessários, baseando no que o metrô de Salvador está adquirindo 10 trens, cada trem desse custa 49 milhões de reais. Então, os 10 trens de Salvador vão custar 490 milhões. Para adquirir os 18 trens que nós vamos precisar para ter o nosso sistema operando de forma adequada, vão ser necessários 882 milhões de reais. Só que o valor que consta alocado no documento firmado é de apenas 588 milhões, ou seja, cerca de 2/3 do necessário.
4: Outro ponto crítico é a manutenção da rede elétrica, que tem mais de 40 anos na linha centro e aproximadamente 20 na linha sul. O projeto prevê 10 anos para a substituição dessa fiação, um prazo considerado excessivo pelos engenheiros diante das constantes paralisações. O seminário sobre o processo de modelagem da concessão será realizado no auditório da FIEP, no bairro de Santo Amaro, das 15 às 18 horas. O evento é aberto à participação da sociedade civil e vai contar também com a presença do secretário executivo de parcerias de Pernambuco, Marcelo Bruto, e do presidente do consórcio Grande Recife, Matheus Freitas. Max Augusto, Rádio Jornal, Rádio Notícia.
3: 6h27.
2: 6 horas e 27 minutos.
3: Empate por 1-1 coloca o Japão no caminho da seleção brasileira rumo ao Hexa. A partida eliminatória será na próxima segunda, às 14h.
2: Marcelo Araújo, exclusivo do Escrete de Ouro.
6: E a seleção brasileira já conhece o seu adversário na segunda fase da Copa do Mundo 2026. Japão será o adversário do Brasil. O jogo será realizado na cidade de Houston, nos Estados Unidos da América, na próxima segunda-feira. O horário, às 14 horas. A seleção japonesa terminou na segunda colocação do Grupo F, ao empatar com a seleção sueca por 1-1. A definição do Grupo F, a Holanda terminou com 7 pontos em primeiro lugar, o Japão em segundo com 5, em terceiro a Suécia com 4, em quarto lugar a Tunísia, nenhum ponto ganho. Os tunisianos perderam para a Holanda por 3-1 e assim a Holanda está classificada também como primeira do grupo. A Holanda enfrenta também na segunda-feira, dia 29, às 10 da noite, a seleção de Marrocos. O jogo será realizado na cidade de Monterrey, no México. Os terceiros colocados do Grupo F, a Suécia, com 4 pontos, fica aguardando somente o desenrolar das rodadas e como ficarão os outros grupos da competição. Lembrando que dos 12 terceiros colocados, somente 8, por critérios técnicos, passam adiante na Copa do Mundo. 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
3: Bom dia.
2: Muito bom dia, se cuide.
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8: Homem assassinado com 5 tiros no barro.

0: as manchetes serão destaques no Bandeira 2 desta sexta-feira, 26 de junho de 2026, aqui na Rádio Jornal, FM 90.3, no Recife, 6h31.
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0: De ontem para hoje, 3 homicídios foram registrados no Grande Recife. Breno Flávio de Moura Mendes, um jovem de 25 anos de idade, foi assassinado a tiros no loteamento Santana, em Carpina, na Mata Norte de Pernambuco. O crime aconteceu na frente de um bar na rua Cizenando Carneiro Leão. Imagens de câmeras de segurança mostraram uma aglomeração de pessoas na calçada. Quando os assassinos chegaram de moto, o garupa de camisa clara desceu e atirou contra a vítima. As pessoas saíram correndo. Enquanto o comparsa ficou na moto, o atirador de capacete disparou contra a vítima que estava na calçada. Foram mais de 10 tiros. Em seguida, ele retornou para a moto e fugiu sem ser identificado. Peritos coletaram fragmentos de munição de pistola 9mm no local. O corpo da vítima tinha aproximadamente 10 disparos de arma de fogo. A família não sabe dizer, segundo a polícia, qual seria a motivação para o crime. O caso segue sendo investigado pela Polícia Civil. E após o levantamento cadavérico, o corpo de Breno Flávio de Moura Silva, jovem de 25 anos de idade, foi encaminhado para o IML do Recife. O jovem Jadson Eduardo Santos da Silva, de 19 anos de idade, foi morto a tiros no bairro da Várzea, em Itapsuma, na região metropolitana do Recife. A vítima foi atingida por disparos de arma de fogo, não resistiu aos ferimentos e tombou sem vida no local. Segundo os levantamentos iniciais, ele já era conhecido pelas equipes de segurança por suposto envolvimento com o tráfico de drogas e também teria registros de atos infracionais praticados na adolescência. O caso foi registrado por meio da Força-Tarefa de Homicídios da Região Metropolitana Norte. O inquérito policial foi instaurado e as investigações seguem em andamento. Após os primeiros levantamentos periciais, o corpo da vítima, o jovem Jadson Eduardo Santos Silva, de 19 anos de idade, foi encaminhado para o IML do Recife. Um homem foi espancado até a morte no distrito de Nossa Senhora do Ó, no município de Ipojuca, região metropolitana do Recife. A vítima, que não possuía documentos de identificação, foi encontrado sem vida e com marcas de agressões pelo corpo. Até o momento, a autoria e a motivação do crime permanecem desconhecidas da polícia. A Polícia Civil informou que registrou o caso por meio da equipe da Força-Tarefa de Homicídios da região metropolitana sul. O inquérito policial foi instaurado para apurar as circunstâncias do assassinato. Após os primeiros levantamentos periciais, o corpo do homem não identificado foi encaminhado ao Instituto de Medicina Legal. Um grave acidente com vítima fatal foi registrado na rodovia PE-430, nas proximidades do sítio Vazia, na zona rural de São José do Belmonte, no sertão do estado. A vítima foi identificada apenas como Wilton, filho de seu Pedro, morador de sítio Cabaças. Ele conduzia uma motocicleta quando sofreu o acidente. Até o momento, as circunstâncias que levaram ao ocorrido ainda são desconhecidas da polícia. O jovem foi encontrado caído às margens da rodovia. Equipes da Polícia Militar e do Corpo de Bombeiros foram acionados, mas ao chegarem ao local constataram que a vítima já estava morta. Após os procedimentos legais, o corpo do homem foi encaminhado ao Instituto de Medicina Legal. Um homicídio foi registrado na cidade de Araripina, no sertão pernambucano. A vítima foi identificada como Ailson Pedro dos Santos, conhecido como Ailson da Granja, de idade não informada. Até o momento, a autoria e a motivação do crime são desconhecidas da polícia. O caso está sendo investigado pela Polícia Civil do Estado. Após cometerem o crime, os suspeitos fugiram sem ser identificados. Após ser periciado pelos profissionais do Instituto de Criminalística UIC, o corpo de Ailson Pedro dos Santos, conhecido como Ailson da Granja, de idade não informada, foi recolhido para o Instituto de Medicina Legal. E olha, minha gente, Guarda Municipal de Camaragibe impede tentativa de feminicídio. A patrulha viu quando uma mulher saiu correndo pela rua pedindo socorro. Roberta Coutinho.
3: A Guarda Municipal de Camaragibe realizava o patrulhamento no bairro dos Estados, quando uma mulher desesperada correu em direção à viatura e pediu socorro. Ela estava fugindo do companheiro, que tentou esfaqueá-la dentro de casa. Os guardas conseguiram chegar até o suspeito, que foi visto ainda com a faca peixeira nas mãos. O grupamento conseguiu evitar que Valmir Manuel da Silva, de 43 anos, matasse a companheira, de 24 anos. O inspetor da Guarda Municipal de Camaragibe, Roberto Bezerra, detalha como tudo aconteceu.
4: Em deslocamento, nós visualizamos uma mulher bastante desesperada, correndo pelo meio da via. E ao ser abordada, ela informou que o seu companheiro, que portava então a arma branca, havia entrado em conflito com ela dentro do lar e ela conseguiu se desvencilhar do mesmo, seguindo para a via para pedir socorro. Por sorte dela, nós estávamos no local. Ela ainda bastante nervosa, ela conseguiu descrever a roupa que ele estava trajando e nós seguimos para o local. Nos deparamos a praticamente 100 metros e fizemos a abordagem ao mesmo.
3: A mulher ainda relatou que o companheiro foi muito agressivo. Ele ainda tentou estrangular a vítima, apertando a mulher pelo pescoço. O inspetor Roberto Bezerra fala sobre o momento da abordagem com o suspeito.
4: Fizemos, inclusive, a algemação do mesmo e, no momento da abordagem, foi encontrada uma arma branca, uma faca peixeira com 16 centímetros de polegadas. Quando ela descreveu o episódio, ele teve um ataque de fúria com a mesma, né? Pegou pelo pescoço e sabe-se como ela conseguiu se desvencilhar desse momento para poder seguir para
3: a
4: rua.
3: A partir de agora, a mulher vai ser acompanhada pela Brigada Maria da Penha e pela Secretaria da Mulher do município. Vai receber atendimento psicológico, jurídico e segurança, como detalha a inspetora Dinalva Ferreira, que é comandante da Brigada Maria da Penha em Camaragibe.
5: Ela vai passar, a partir de agora, ser acompanhada pela Brigada Maria da Penha. Vamos fazer visita a essa mulher semanais para fazer todo esse acompanhamento dela e inserir ela dentro dessa rede de apoio. Muitas vezes ele dentro do presídio faz esse tipo de ameaça e quando isso acontece, essa mulher acompanhada pela gente, a gente faz esse acompanhamento, faz essa denúncia e isso mantém ele mais tempo porque ele está descumprindo mesmo ele estando preso. Então essa mulher é acompanhada, ele estando preso, mesmo ele tendo o tempo da prisão, quando ele é solto, ela também continua sendo acompanhada. E a gente faz esse acompanhamento durante toda a vigência da medida protetiva.
3: O agressor veio morar em Camaragibe há 6 meses. Segundo a mulher, ele havia deixado a cidade de Macaparana, na Mata Norte do estado, após se envolver em um homicídio. Segundo a esposa, ele costumava ser agressivo quando bebia, mas ela nunca havia denunciado. Em Camaragibe, os números mostram que a mulher que busca proteção escapa da morte. A comandante Débora Rocha, que é vice-prefeita e também secretária da mulher, fala da rede de apoio destinada às mulheres vítimas de violência doméstica.
6: Esse detalhe é extremamente importante. Nós precisamos todos os dias conscientizar a sociedade que a denúncia e o acompanhamento da rede de proteção ela é fundamental. Então, nenhuma mulher que está na nossa rede de proteção sofreu feminicídio. Nós temos uma secretaria com equipe multidisciplinar que recebe essa mulher. Depois que sai da Brigada Maria da Penha ou direto na secretaria, esse acompanhamento pela nossa equipe, advogados, assistência social.
3: Mulheres vítimas de violência doméstica em Pernambuco devem denunciar através da Central de Atendimento à Mulher pelo número 180. Funciona gratuitamente 24 horas por dia. Em casos de emergência, a orientação é acionar a Polícia Militar pelo 190. Roberta Coutinho para o Bandeira 2.
0: Obrigado, Roberta. No Recife, 6h41.
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0: Eita, Vanildo, agora chegou a hora do nosso bom dia.
7: Bom dia.
0: Bom dia.
7: Bom dia.
0: Bom dia.
7: Bom dia.
0: Um bom dia especial para os amigos que nos acompanham. Meu amigo Jonas, lá de Camaragibe, está na escuta do programa Jonas Silva, radialista. Um abraço para Manuel Jerônimo, herói do sertão, lá em Vitória de Santo Antão. Ao empresário Alexandre Ferrer, no Engarrafamento Pitu. Alô, Draito Bandeira, diretor do Bloco A Girafa, também na escuta do programa. O pessoal de Guabiraba, Hernandes, Dudu, Nivaldo Frentista, Nado, Toró, ex-motorista da Globo. Um abraço para Zito dos Teclados, Mário Bigode, ex-motorista da Trancol, que mora ali em Abreu e Lima. Um alô para seu Jurandi, ex-funcionário da transportadora LDB, mora em Camaragibe. E também, quem está ligado na Jornal, quem estão ligados aí, são todos lá no Engenho Caziculé, em Nazaré da Mata. E o Patininga, na cidade de Aliança, estão Mário Monteiro e Maria de Zuca. Miguel e Maria, na rua Tapuã, em Nova Descoberta, também estão ligados no nosso programa. Olha, um abraço para o Didê Chapeleta, dos Soneiros del Brasil, na Grande Casa Amarela. O repórter fotográfico Gerson Nascimento, lotado na Secretaria de Imprensa da Prefeitura do Paulista. Assis, radialista lá em Paratybe. E aos radialistas Gilson Duarte e Mr. Nelson, em Nova Descoberta. Os DJs Branco, Valdemir, da Avenida Norte, e a DJ Cláudia Reis, também na escuta do programa. Lá no Morro da Conceição, em Casa Amarela, Zé da Santa, Alegria da Barraca, Elmi Marinho, da Rua do Dendê, Fernando Café, do Córrego do Euclides, o entregador Jorge Pereira e sua esposa Ivaneide de Caetés 3, na Boca da Mata, em Abreu e Lima. Vamos falar em Abreu e Lima? Um abraço para o nosso amigo Marcos Freitas, o popular Boca de Galinha. É, rapaz, o nosso Marcos Freitas e a sua esposa, a pastora Genilda. Hoje é o aniversário de Dona Rosângela de Almeida Freitas, completando 52 anos de idade. Ela trabalha no Hospital da Mulher, no bairro do Curado, e quem vai organizar a festa é o colega de trabalho Alex. É, vamos agora aos aniversariantes associados da MERP PMBM, cujo presidente é o tenente William Vieira. Hoje é o aniversário dos coronéis José Virgínio Oliveira Moraes e José Lacerda da Silva Filho. Também é aniversário das pensionistas Janaína Nascimento, Jorge Maranhão e Maria Barbosa Monteiro. Parabéns a todos os aniversariantes do dia. Homem assassinado com 5 tiros no barro. Mulher morre por espancamento em mais um feminicídio no Recife.

0: Essas manchetes serão notícias dentro de instante com o repórter do Bandeira 2. 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
0: E olha, minha gente, polícia prende suspeito de agredir e matar a pedradas homem no meio da rua. O crime foi no bairro do Jordão, no Recife. Cíntia Ferreira.
2: Jean José Bernardo da Silva, de 26 anos de idade, foi encontrado por policiais militares na cidade de Escada. Ele estava em uma clínica de reabilitação para dependentes químicos quando foi localizado pelos PMs. Ele é o suspeito de ter assassinado com murros e pedradas um jovem de 25 anos de idade, o Pedro Vitor Batista Aires da Silva. Esse crime aconteceu na Avenida Júlio César, no bairro do Jordão Baixo, por volta das 5 horas da manhã de ontem. A Polícia Civil foi acionada para fazer os primeiros levantamentos na área. A vítima foi encontrada com hematoma na cabeça e na parte esquerda do corpo, no terreno onde tinham várias casas. Na hora, ninguém soube informar o que teria motivado esse crime. A única informação que chegou para os policiais é que ele foi visto anteriormente nas proximidades de um espetinho. O caso foi registrado, o corpo foi recolhido, mas as investigações não pararam. Os policiais militares receberam informação de que o suspeito tinha ido até a cidade de Escada e dado entrada pela manhã, na mesma manhã do crime, em uma clínica de reabilitação para dependentes químicos. Em contato com o 21º Batalhão, os PMs de lá da área foram até essa clínica, conversaram com um administrador que confirmou que uma pessoa deu entrada naquele dia, e quando eles conseguem entrar nessa clínica, acabam localizando o Jean, estava dormindo. Inclusive, a bermuda dele, segundo a polícia, ainda apresentava manchas de sangue, provavelmente da vítima. Ele confessou aos policiais militares naquele momento e disse que teria assassinado o Vitinho, né, como a vítima era conhecido, porque ele teria ameaçado a mãe dele. Mas a polícia também apura uma segunda possibilidade. Lembra que a vítima foi vista nas proximidades de um espetinho? Ele teria ido cobrar ao suspeito uma dívida de R$ 120,00 que esse suspeito estava devendo à dona do espetinho, e essa pode também ter sido uma das motivações. Então ele foi trazido para cá, foi autuado em flagrante. A pedra, né, utilizada para tirar a vida desse Vitinho não foi encontrada pela polícia, e a polícia também conseguiu levantar um histórico sobre a vítima de que ele seria usuário de drogas. Voltamos ao estúdio.
0: Obrigado, Cíntia. Dois crimes violentos em ocorrências distintas foram registrados na cidade de Pesqueira, no Agreste de Pernambuco. Um dos casos foi registrado no bairro Centenário. No local, Adriano Ricardo Teixeira, de 26 anos de idade, foi achado sem vida em um terreno com perfurações pelo corpo. Durante o levantamento pericial, os peritos constataram que ele estava com a faca em uma das mãos. Até o momento, a autoria e a motivação do crime são desconhecidas da polícia. O outro homicídio ocorreu no bairro de Caixa d'Água, onde a vítima foi Adenildo Ferreira de Araújo, de 34 anos de idade. Ele foi localizado morto em uma trilha. Assim como na primeira ocorrência, a vítima apresentava lesões causadas por arma branca. As duas mortes mobilizaram equipes da Polícia Civil e do Instituto de Criminalística, o IC, responsáveis pelos primeiros levantamentos no locais do crime, dos crimes. A Polícia Civil instaurou inquérito para esclarecer as circunstâncias do assassinato ou dos assassinatos, identificar os autores e apontar o que motivou os dois crimes. Após o levantamento cadavérico, os corpos de Adriano Ricardo Teixeira, de 26 anos, e de Adenildo Ferreira de Araújo, de 34 anos, foram encaminhados para o Instituto de Medicina Legal. O adolescente José Guilherme da Silva Albileu, de 17 anos de idade, foi morto a tiros na rua Júlio Fernandes, na Vila do Aeroporto, em Caruaru, no Agreste de Pernambuco. De acordo com as informações, a vítima era usuária de drogas e foi executado por homens não identificados que fugiram logo após cometerem um crime. De acordo com a mãe da vítima, vários conselhos foram dados para ele, para que ele saísse do mundo das drogas, mas não adiantou. A dinâmica, a autoria e a motivação do crime estão sendo investigadas pela Polícia Civil. Após o levantamento cadavérico, o corpo do adolescente José Guilherme da Silva Albileu, de 17 anos, foi encaminhado para o IML de Caruaru. O mototaxista José Orlando da Silva, de 35 anos de idade, foi assassinado no bairro Tancredo Neves, no município de Cachoeirinha, no Agreste de Pernambuco. A vítima estava em um mercadinho consumindo bebida quando foi surpreendido por dois homens que chegaram em uma motocicleta. De acordo com as informações, os suspeitos efetuaram diversos disparos de arma de fogo contra o mototaxista. José Orlando foi atingido várias vezes e não resistiu aos ferimentos, morrendo no local antes mesmo da chegada do socorro. Após o crime, os autores fugiram e até o momento não foram identificados. Equipes da Polícia Militar de Pernambuco realizaram isolamento na área para o trabalho da perícia. Após o levantamento cadavérico, o corpo do mototaxista José Orlando da Silva, de 35 anos de idade, foi encaminhado para o Instituto de Medicina Legal. Cícero Eliésio Mariano, conhecido como Cisão, de 44 anos de idade, morreu após ser esfaqueado no povoado de Lagoa do Caroá, na zona rural de Carnaíba, no sertão do Pajeú. A vítima estava em um estabelecimento comercial da comunidade quando foi surpreendido pelo suspeito, que chegou ao local em um carro e teria acusado a vítima de danificar o veículo após um chute, dando início a uma discussão. Durante o desentendimento, o suspeito, identificado como José Marcelino Martins, de 50 anos, teria sacado uma faca e desferido um golpe na região do tórax da vítima. Cisão ainda foi socorrido para o Hospital Municipal Dr. José Dantas Filho, em Carnaíba, mas não resistiu e acabou morrendo. Já o suspeito foi localizado em preso pouco tempo depois, enquanto ingeria bebida alcoólica na calçada da residência de um irmão próximo ao povoado. O suspeito, após ser detido, foi conduzido à delegacia para a realização dos procedimentos legais cabíveis, ficando agora à disposição da justiça. E o corpo da vítima, Cícero Eliésio Mariano, conhecido como Cisão, de 44 anos de idade, foi encaminhado para o Instituto de Medicina Legal. E olha, minha gente, um homem de 41 anos morreu após sofrer um acidente de moto na PS-160 em Jataúba, no Agreste. As informações com o Reginaldo Souza.
1: Esse acidente acontecendo na PS-160 lá em Jataúba. A vítima aqui foi o Cícero de Regi. A informação de que ele se encontrava em uma motocicleta. Vou conversar aqui com a Thaís da Silva, que é a sobrinha da vítima. Ô, Thaís, com relação ao acidente, como foi que a informação chegando para vocês naquele momento, hein?
3: Foi bem próximo ao sítio da mãe do filho dele. Ela entrou em contato com a minha mãe, avisando que ele tinha sofrido um acidente, que a gente se retirasse até o local. Aí quando a gente chegou lá, assim que a gente chegou, a SAMU também chegou, ele ainda estava vivo, aí levaram para o hospital, mas fizeram o possível, mas não teve como.
1: Demorou muito para chegar a óbito ou foi tão rápido ali o óbito dele?
3: Não, foi rápido. Tudo indica que a picada foi totalmente na cabeça. Ele vinha sem capacete.
1: Era acostumado a guiar a moto?
3: Isso.
1: Mas sem capacete é complicado, né?
3: Na cidade já tá algo, não tem esse costume de usar capacete.
1: Somente nessa PE que muita gente já morreu, né?
3: Isso.
1: Agora me diga uma coisa, por se tratar aí onde teve futebol, jogo da seleção brasileira, ele assistiu o jogo, ele bebeu ou não?
3: Sim, tudo indica que ele tinha bebido, ele estava com os colegas assistindo o jogo. Aí depois do jogo, a notícia que a gente teve foi essa.
1: Será que ele já estava indo para casa ou para outro local? Ninguém sabe, não?
3: Não, para casa ele não estava indo, não, que não era direção à casa dele, não.
1: Distante, né?
3: Era.
4: De Caruaru, Reginaldo Souza, para o Bandeira 2.
0: Obrigado, Reginaldo. Subiu para 2 o número de mortos após tiroteio durante os festejos do São João no Largo da Bomba do Emetério, na zona norte do Recife. José Carlos Lacerda, de 27 anos, que estava internado no Hospital da Restauração desde a madrugada da terça, não resistiu aos ferimentos. A outra vítima foi Liviane Miranda Viana, de 19 anos, atingida por um tiro na cabeça enquanto participava da festa. Segundo testemunhas, ela não tinha envolvimento na confusão e acabou sendo atingida por uma bala perdida. Um adolescente de 17 anos também foi baleado na perna e sobreviveu. De acordo com as investigações, os disparos aconteceram após uma briga. A polícia segue investigando o caso. Corpo de bebê ainda com cordão umbilical é encontrado no rio, na cidade de Goiânia. A Diandra Monteiro.
2: Pescadores que cruzavam o canal de Goiânia encontraram o corpo na margem, preso à vegetação. Se tratava de um bebê ainda com o cordão umbilical. Ao chegar na área, a equipe do SAMU constatou que o recém-nascido já estava sem vida. O corpo foi retirado da água com a ajuda de populares. A Guarda Municipal também foi acionada.
5: Às 10h30 da manhã, a Guarda Municipal, através da Central de Monitoramento, recebeu esse chamado populares, né? Informando que tinha um feto de uma criança naquela localidade ali, próximo à margem do rio. É o tipo de ocorrência que a gente vem torcendo para que não seja verdade. Mas, infelizmente, a equipe, ao chegar no local, verificou que se tratava realmente de um feto, né, ainda com o cordão umbilical e a placenta, sexo masculino. Entramos em contato, a central de monitoramento entrou em contato com o SAMU. O SAMU, ao chegar ao local, retirou o corpo da criança e constatou o óbito. Né? Entramos em contato com a Polícia Civil também, que chegou ao local com o IC. E aí vão dar andamento às investigações.
2: O caso chocou os moradores da comunidade de Baldo do Rio, na cidade de Goiânia, que fica a cerca de 50 quilômetros do Recife.
6: Durante muito tempo que eu moro aqui, eu nunca presenciei uma cena horrível dessa, porque eu acho que uma pessoa dessa não é ser humano e não merece a palavra mãe, não merece, porque a pessoa pegar um inocente daquela, sem saber nem por que está no mundo. Eu, como mãe, Eu tô aqui, ainda tô aqui, ainda em choque.
7: Isso não é coisa que se faça, não, é um ser humano. Pra que a pessoa inventada em engravidar, botar um filho no mundo pra matar e jogar dentro da maré? Não pode ser. Se não quisesse criar o filho, tinha dado outra pessoa que podia criar. Não pegar, jogar o bicho, o menino feito um animal dentro d'água.
2: A polícia ainda não sabe se o corpo do bebê teria sido deixado às margens do rio ou se foi arremessado da ponte que faz divisa entre os estados de Pernambuco e da Paraíba. O caso agora está sendo investigado pela Polícia Civil. O corpo foi recolhido para o Instituto de Medicina Legal, onde deve passar por exames.
8: É sempre chocante.

0: né? Trata-se ou de um feto, ou de um nascituro, por assim dizer. Quem vai dizer vai ser o IML. Se nasceu, ou seja, se nasceu, e se nasceu com vida, ou se era um feto. E aí vai se distinguir. Se nasceu com vida, os crimes que podem ser imputados a esta pessoa, né? A essa mãe, não sei nem se o termo que é esse que eu posso usar, pode ser o infanticídio pelo estado puerperal, a depender homicídio ou abandono de recém-nascido com o resultado morte. Pode ser. E se for um caso de feto, ou seja, da expulsão do feto, possível crime de aborto, com todas as suas nuances.
1: Diandra Monteiro para o Bandeira 2.
2: Obrigado, Diandra. Mulher assassinada por espancamento em mais um feminicídio no Recife. Valquíria Maria de Lima, de idade não informada, foi morta por espancamento na rua João Fernandes Vieira, próximo à Igreja da Soledade, na área central do Recife. Uma equipe da Força Tarefa de Homicídios do Departamento de Homicídios e Proteção à Pessoa, o DHPP, sob o comando do delegado Rodrigo Belo, esteve no local da ocorrência realizando os primeiros levantamentos. O corpo foi periciado pelos profissionais do Instituto de Criminalística, o IC, e logo após o levantamento cadavérico, o corpo de Valquíria Maria de Lima, de idade não informada, foi encaminhada para o Instituto de Medicina.

0: Jesus no barro. Um homem que não possuía documento de identificação foi assassinado a tiros na manhã de hoje na rua Padre Nóbrega, na rua do Mix Mateus, próxima à quadra do Canário. De acordo com as informações, a vítima veio do Alto Santa Terezinha em um moto Uber, que permanece no local da ocorrência. Os poucos moradores que estão no local disseram não conhecer a vítima e informaram que o fato ocorreu por volta das 4 horas e 20 minutos da manhã de hoje e foram ouvidos cerca de 5 disparos de arma de fogo. Até o momento, a autoria, a dinâmica e a motivação do crime são desconhecidos da polícia. Uma equipe da Força Tarefa de Homicídios do DHPP, sob o comando do delegado Fábio Lacerda, está neste momento no local da ocorrência, realizando os primeiros levantamentos e colhendo as primeiras informações. O corpo está sendo periciado pelos profissionais do Instituto de Criminalística OIC e em seguida será encaminhado para o Instituto de Medicina Legal. O repórter do Bandeira 2, o Fato Policial Verdade, estará de volta a qualquer momento, aqui na sua Rádio Jornal, Rádio Forte FM 90.3. Fique agora com Natália Ribeiro e Paulo Roberto aqui na Supermanhã, você sabendo de tudo.
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2: Cheguei e juntos chegamos à sexta-feira, hoje 26 de junho de 2026, Dia Nacional do Diabetes. Paulo Roberto, bom dia para você.
3: Muito bom dia, Natália Ribeiro, e bom dia a todos que nos acompanham. Sextou.
2: Sextou. Já se passaram 176 dias do ano, faltam 188 para o ano terminar. Lua na fase crescente, os santos do dia hoje em dose dupla. São João e São Paulo. No Recife, 7 horas, 2 minutos.
3: 7 e 2.
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2: Vamos circular a cidade, o trânsito, para a gente dar início à nossa primeira página. Instabilidade na região metropolitana, chuvas durante a madrugada em vários pontos do Recife. Nesse momento não chove, mas o céu está nublado, a pista está molhada, então você que está circulando precisa ter atenção. Falando em atenção, a APAC emitiu nesta manhã um estado de atenção. O que isso quer dizer? Que a PAC está indicando chuva de intensidade moderada e pontualmente forte para as próximas áreas. Em quais regiões? Região metropolitana do Recife e Zona da Mata, tanto na Mata Norte quanto na Mata Sul. Esse é o aviso da APAC. Vamos então às informações. Bruno Araújo, bom dia.
4: Oi, Natália. Bom dia a você. Bom dia também aos ouvintes aqui da Rádio Jornal. Uma excelente sexta-feira. O Estúdio Volante já passou pelo bairro de Santo Antônio, nas ruas do Imperador e também na Rua do Sol. Nas duas vias, o fluxo de veículos está moderado, mas não há retenções. Na continuação da Rua do Sol, chegamos à Rua Floriano Peixoto, no bairro de São José, onde o trânsito também está livre. Cenário parecido na Rua Imperial, há uma lentidão um pouco maior no finalzinho da Rua Imperial, já perto da ponte que dá acesso ao bairro de Afogados. Na Avenida Sul, que faz o sentido contrário, De Afogados em direção ao centro do Recife, o trânsito está intenso e com lentidão em vários trechos. Vamos agora para o bairro da Boa Vista. A Avenida João de Barros, nas proximidades do Conservatório Pernambucano de Música, há um fluxo bastante intenso de veículos no começo da manhã desta sexta-feira. 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
2: Obrigada, Bruno, pelas informações. Agora quem chega é Simone Oliveira. Bom dia, Simone.
5: Olá, Natália. Bom dia para você e para todos. Trânsito intenso na Avenida Pan-Nordestina em Ouro Preto, Olinda. Nas imediações, a Escola Argentina Castelo Branco, sentido centro da cidade. Fluxo intenso de carros também na Avenida Caxangá, em toda a extensão da via, com retenções em frente ao Parque de Exposições do Cordeiro, em direção à área central da cidade. E fluxo intenso de veículos na Avenida Bernardo Vieira de Melo, na beira-mar de Piedade, para quem segue no sentido Recife. 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
2: Obrigada, Simone, pelas informações. Obrigada a você que já está ligadinho com a Rádio Jornal nesse começo de sexta-feira. Bom demais é ter a tua companhia. Quer assistir com imagens? Quer ver imagens do estúdio? Quer ver imagens da cidade? Agora eu tô vendo aqui com você. Avenida Recife, movimentação, a vida acontecendo, céu nublado e pista molhada. O caminho para você é o site da Rádio Jornal. Lá tem imagens. Site da Rádio Jornal, corre lá para você nos ver e ver a cidade também. Vamos pro WhatsApp, o ouvinte está mandando mensagem. Fala, José.
6: Avenida Rosa e Silva, na altura do Hospital do Servidor, trânsito tranquilo, chuviscando, mas parece que estamos de noite. Um abraço.
2: É, parece que é noite, viu? Por quê? Porque o céu tá nublado, tá fechado, a instabilidade tá aí. Então, seu José, vamos cuidar no trânsito, não é mesmo? Petrolina tá chamando, Levi Varjão, bom dia.
7: Oi, Natália, bom dia pra você. Bom dia pros ouvintes do Primeira Página. Trânsito tranquilo nas principais vias da cidade nesta manhã. Bom fluxo na Avenida Monsenhor Ângelo Sampaio. Tranquilo também na Avenida da Integração. E trânsito tranquilo também na Avenida das Nações. 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
3: Recife, 7 horas e 7 minutos.
2: 7 e 7.
3: As manchetes da primeira página.
2: Tragédia na Venezuela.
3: Destruição e busca por desaparecidos.
2: Subiu para 235 o número de mortos após os dois terremotos que atingiram a Venezuela nesta semana.
3: Mais de 1.500 pessoas estão desaparecidas e o total de feridos passa de 4 mil.
2: As autoridades estimam que pelo menos 346 estruturas tenham sido danificadas. Isso envolve prédios, hospitais e centros comerciais.
3: A região mais afetada é La Guaira, perto de Caracas, onde fica o aeroporto da capital venezuelana.
2: O Brasil já se colocou à disposição para enviar água, alimentos, remédios, profissionais de saúde, bombeiros e equipes de defesa civil.
9: Como os terremotos aconteceram durante um feriado nacional, muitos venezuelanos estavam em casa no momento do tremor, o que faz as autoridades acreditarem que o número de mortos ainda deve aumentar. Um site criado pela oposição para localizar desaparecidos já registra mais de 40 mil nomes. A Cruz Vermelha informou que sua sede no país sofreu danos, mas que ainda assim conseguiu enviar equipes de resgate às áreas mais atingidas. A embaixada da França também foi seriamente afetada. Por causa da tragédia, as aulas foram suspensas até o fim de semana. A Bolsa de Valores da cidade foi fechada e será utilizada para os esforços de resgate. A Organização das Nações Unidas confirmou que cerca de 100 funcionários estavam em território venezuelano no momento do terremoto, mas que nenhum deles ficou ferido. O porta-voz da ONU, Stéphane Dujarric, afirmou que as equipes continuam trabalhando a todo vapor para conter o agravamento da crise humanitária no país. A tragédia uniu líderes de diferentes posições políticas em torno de mensagens de solidariedade, num contraste com a polarização que marcou as relações internacionais com a Venezuela nos últimos anos. O Papa Leão XIV destinou 100 mil euros, cerca de 600 mil reais, para ações de ajuda às vítimas, recurso doado por meio do Escritório de Caridade do Vaticano. A presidente interina Delcy Rodrigues disse que equipes de resgate de outros países devem chegar em breve e agradeceu o apoio internacional, incluindo o dos presidentes dos Estados Unidos, Donald Trump, e da Rússia, Vladimir Putin. Trump declarou que o governo americano está pronto para ajudar, enquanto o secretário de Estado, Marco Rubio, informou que equipes de resgate já estão sendo mobilizadas e que o Pentágono vai enviar recursos ao aeroporto de Caracas, que ficou seriamente danificado.
2: Abalos pelo mundo.
3: Terremotos em sequência.
2: Horas antes dessa tragédia na Venezuela, um terremoto de magnitude 5.6 atingiu uma área rural da Califórnia, nos Estados Unidos.
3: Foi o tremor mais forte registrado naquela região desde 1940.
10: Apesar disso, a população sentiu apenas abalos leves e não há relatos de feridos nem de danos nas construções. O Serviço Geológico dos Estados Unidos informou que o epicentro do terremoto foi a cerca de 12 quilômetros da cidade agrícola de Willits e a uma profundidade de 11 quilômetros. O tremor ocorreu por volta de 1h10 da tarde, no horário de Brasília, horas antes do terremoto na Venezuela. No mesmo dia, cerca de meia hora depois do tremor na Venezuela, um terremoto de magnitude 6.9 atingiu a costa nordeste do Japão. O epicentro foi a 50 quilômetros de profundidade. De acordo com o governo japonês, não há relatos de feridos. Também não foi emitido nenhum alerta de tsunami, nem problemas nas instalações nucleares próximas ao local do tremor, como Onakawa e Higashidori. Terremotos são comuns no Japão, já que o país fica em uma das áreas de maior atividade sísmica do planeta.
2: Alerta respiratório.
3: Desrague em alta.
2: Os casos de síndrome respiratória aguda grave continuam em crescimento em grande parte do país.
3: A nova edição do boletim Infogripe da Fiocruz mostra incidência em níveis de alerta, risco ou alto risco em quase todos os estados.
2: Pernambuco, Rondônia e Piauí aparecem como as únicas exceções no levantamento.
11: A atualização considera o período de 14 a 20 de junho. Esse aumento é justificado pela alta no número de casos de síndrome respiratória aguda grave e a maior circulação do vírus sincicial respiratório na região sul e em boa parte do sudeste, em alguns estados do norte, no nordeste e no Mato Grosso do Sul. Em alguns estados dessas regiões, a incidência continua alta, mas com sinal de interrupção ou queda. A influenza A continua com incidência alta no Acre e Roraima, mas com sinal de estabilização ou queda. Mas em Minas Gerais, Rio Grande do Sul, Paraná e Santa Catarina, as hospitalizações ainda estão em crescimento. Se tratando da influenza B, os casos continuam aumentando no centro-sul do país e nos estados do Ceará e Maranhão. No Amazonas, Pará e Ceará, casos graves de Covid-19 apresentaram um crescimento lento. Lembrando que a vacinação é a melhor forma de se proteger contra esses vírus. Neste ano, já foram registradas quase 98 mil hospitalizações por síndrome respiratória aguda grave, sendo 49 mil com resultados laboratoriais positivos, 34 mil com resultados negativos e 7 mil ainda não tiveram resultado confirmado.
2: Pernambuco no Senado. Nova liderança do governo.
3: A senadora Tereza Leitão, do PT de Pernambuco, foi escolhida pelo presidente Lula para assumir a liderança do governo no Senado.
2: Um posto que pertencia ao senador Jacques Wagner, da Bahia, atualmente investigado pela Polícia Federal.
3: Ela passa a ser responsável pela articulação entre o Executivo e as pautas em tramitação na Casa.
2: Pelas redes sociais, o presidente Lula disse que a senadora Tereza Leitão terá a missão de ajudar na aprovação de projetos de interesse da população.
3: Tereza Leitão agradeceu a confiança e afirmou que pretende atuar com diálogo, lealdade e construção de consensos.
12: A intenção, segundo ela, é atuar pela construção de consensos e para o avanço das pautas de interesse do governo e do povo brasileiro, como o fim da escala 6x1, a PEC da segurança pública e outras medidas voltadas ao desenvolvimento do país, à justiça social e à melhoria da qualidade de vida da população. Tereza Leitão ocupa o cargo deixado pelo senador Jacques Wagner, que anunciou a decisão em comum acordo com o presidente Lula. O parlamentar e o empresário Augusto Lima foram alvos de mais uma fase da Operação Compliance Zero da Polícia Federal. Jacques Wagner é apontado como possível beneficiário de pagamentos, favorecimentos e aquisições patrimoniais vinculadas a Augusto Lima ou ao Banco Master, por intermédio de familiares e pessoas de confiança. De acordo com o senador, a relação dele com o banqueiro Daniel Vorcaro é praticamente zero e ele nunca recebeu dinheiro do Banco Master. Ao anunciar a saída da liderança do governo no Senado, Jacques Wagner disse que a prioridade agora é provar ser inocente e se dedicar às eleições. Além de Tereza Leitão no Senado, o governo é representado pelo deputado Paulo Pimenta na Câmara e pelo senador Randolfe Rodrigues no Congresso Nacional.
2: Arma em apuração.
3: Prisão domiciliar em análise.
2: A Procuradoria-Geral da República sugeriu que o Supremo Tribunal Federal aguarde o fim da investigação sobre a arma apreendida com um segurança do ex-presidente Jair Bolsonaro.
3: Para o procurador-geral Paulo Gonet, o caso ainda está em fase inicial e não indica, neste momento, falta grave por parte do ex-presidente.
2: O parecer foi solicitado pelo ministro do Supremo Tribunal Federal, Alexandre de Moraes, relator do processo.
3: Bolsonaro confirmou em depoimento que era proprietário da arma e afirmou que havia pedido o conserto da pistola.
13: As palavras do Procurador-Geral da República. O episódio noticiado, que se encontra em estágio inicial de esclarecimentos na instância própria, não indica neste momento processual a concretude de situação caracterizada de falta disciplinar ou de descumprimento das condições de cautela a que o condenado está submetido. O parecer foi solicitado nesta quarta-feira pelo ministro Alexandre de Moraes, que é o relator do caso. Na terça-feira, Bolsonaro prestou depoimento à Polícia Civil do DF e confirmou que é proprietário do armamento, que pediu o conserto da pistola e defendeu necessidade de portar a arma por morar com três mulheres, a esposa, a enteada e a filha. Diante da declaração, Moraes disse que o ex-presidente pode ter cometido uma falta grave no cumprimento da prisão domiciliar. De acordo com o ministro, a Lei de Execução Penal definiu que constitui falta grave possuir indevidamente instrumento capaz de ofender a integridade física de outrem. Para Moraes, era necessário que a PGR avaliasse se o caso da arma pode ter impacto na renovação da prisão domiciliar de Bolsonaro, cujo prazo de 90 dias será encerrado nesta quinta-feira.
2: Extradição em disputa.
3: Zambelli na justiça italiana.
2: A Advocacia-Geral da União protocolou na Corte de Cassação da Itália a defesa do governo brasileiro pela extradição da ex-deputada federal Carla Zambelli.
3: A manifestação reúne informações do Supremo Tribunal Federal sobre a validade da condenação da ex-deputada.
9: O processo, que tramita em sigilo, é referente à segunda condenação de Zambelli. Em agosto do ano passado, o plenário do Supremo a sentenciou a 5 anos e 3 meses de prisão pelos crimes de porte ilegal de arma de fogo e constrangimento ilegal. A ex-deputada é acusada de perseguir, armada, o jornalista Luan Araújo em outubro de 2022, durante um ato político em São Paulo, na véspera do segundo turno das eleições presidenciais. Zambelli, que tem dupla cidadania, deixou o Brasil para não cumprir a pena e estava em liberdade na Itália.

0: deve julgar o novo pedido do Brasil nas próximas semanas.
1: Cela especial.
2: Morcaro na papudinha.
1: O ministro André Mendonça, do Supremo Tribunal Federal, determinou a transferência do banqueiro Daniel Morcaro para uma cela na papudinha, em Brasília.
2: A ala fica dentro do complexo da Papuda e é destinada a presos especiais.
1: Na mesma decisão, Mendonça negou o pedido da defesa para substituir a prisão preventiva por domiciliar.
2: A medida ocorre depois que a Polícia Federal e a Procuradoria-Geral da República rejeitaram a segunda proposta de delação do banqueiro.
0: A mudança deve ocorrer em até 24 horas. A Papudinha tem regime mais brando, quarto sem grades, cozinha e banheiros comunitários, além de área aberta para banho de sol. O espaço é reservado a presos especiais, como policiais, advogados e juízes, e já recebeu o ex-presidente Jair Bolsonaro e outros condenados pelos atos golpistas de 8 de janeiro de 2023. Para os investigadores, o material não trouxe fatos novos nem provas que confirmassem os relatos do banqueiro. A maior parte das informações já era conhecida pela PF, que tem acesso a 8 celulares dele e a outros documentos do caso. Na avaliação da corporação, o conteúdo serviu mais para justificar favores a políticos do que para revelar crimes. Daniel Morcaro está preso na superintendência da PF desde março, quando passou a negociar a colaboração em uma cela especial na sede da PF em Brasília. Ele chegou a ser levado para uma cela comum após a primeira proposta ser recusada, em maio, mas voltou à sala especial dias depois, ao trocar de advogado e sinalizar um novo acordo. Com a segunda proposta também rejeitada, a própria PF pediu sua remoção da unidade.
1: Delação recusada.
2: Caso Banco Master.
1: A Procuradoria-Geral da República rejeitou a proposta de delação premiada apresentada pelo ex-presidente do Banco Regional de Brasília, Paulo Henrique Costa.
3: Ele é um dos investigados no caso que envolve o Banco Master e a tentativa de compra da instituição pelo BRB, banco público ligado ao governo do Distrito Federal. Segundo a Procuradoria-Geral da República, a defesa não trouxe informações novas sobre os fatos já apurados pela Polícia Federal, nem apontou valores que poderiam ser devolvidos aos cofres públicos. Paulo Henrique Costa foi preso em abril, durante uma fase da Operação Compliance. De acordo com as investigações, ele teria acertado com o banqueiro Daniel Morcaro o recebimento de 146 milhões e meio de reais em propina, que seriam repassados por meio de imóveis. O ex-presidente do BRB nega as acusações.
1: Agora 7 horas 21 minutos.
2: 7h21.
1: O resumo da violência nas últimas horas em Pernambuco.
2: Cristiano Bassan, o repórter do Bandeira 2.
4: Dois crimes violentos em ocorrências distintas foram registrados na cidade de Pesqueira, no agreste do estado. Um dos casos foi registrado no bairro Centenário. No local, Adriano Ricardo Teixeira, de 26 anos de idade, foi achado sem vida em um terreno com perfurações pelo corpo. Durante o levantamento pericial, os peritos constataram que ele estava com a faca em uma das mãos. Até o momento, a autoria e a motivação do crime são desconhecidas. O outro homicídio ocorreu no bairro de Caixa d'Água, onde Adeildo Ferreira de Araújo, de 34 anos, foi localizado morto em uma trilha. Assim como na primeira ocorrência, a vítima apresentava lesões causadas por arma branca. As duas mortes mobilizaram equipes da polícia e do Instituto de Criminalística UIC, responsáveis pelos primeiros levantamentos nos locais dos crimes. A Polícia Civil instaurou inquérito para esclarecer as circunstâncias dos assassinatos, identificar os autores e apontar o que motivou os dois crimes. Em seguida, os cadáveres de Adriano Ricardo Teixeira, de 26 anos de idade, e Adenildo Ferreira de Araújo, de 34, foram recolhidos e encaminhados ao Instituto de Medicina Legal. E o adolescente José Guilherme da Silva, ou Bileu, de 17 anos de idade, foi morto a tiros na rua Júlio Fernandes, na Vila do Aeroporto, em Caruaru, no agreste do estado. De acordo com as informações, a vítima era usuária de drogas e foi executado por homens não identificados, que fugiram logo após cometerem um crime. De acordo com a mãe da vítima, vários conselhos foram dados para que ele saísse do mundo das drogas, mas não adiantou. A dinâmica, a autoria e a motivação do crime estão sendo investigadas pela Polícia Civil. Após o levantamento cadavérico, o corpo do adolescente José Guilherme da Silva, ou Bileu, de 17 anos, foi encaminhado para o Instituto de Medicina Legal.
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5: E vamos saber como é que vai ser a previsão do tempo para esta sexta-feira, com informações da Agência Pernambucana de Águas e Clima, APAC. Na região metropolitana do Recife e também nas zonas da Mata Norte e Sul do estado, teve alerta da APAC, mas a expectativa é de tempo nublado com pancadas de chuva de forma isolada ao longo do dia.

0: com intensidade moderada. Os termômetros ficam entre 19 e 28 graus. No agreste do estado, a previsão é de clima parcialmente nublado, a nublado, com pancadas de chuva de forma isolada ao longo do dia, com intensidade fraca a moderada. As temperaturas ficam entre 17 e 26 graus. No sertão, a previsão é de tempo parcialmente nublado, com pancadas de chuva de forma isolada no período da tarde e noite, com intensidade fraca. Os termômetros ficam entre 14 e 32 graus. E no arquipélago de Fernando de Noronha, a previsão é de clima parcialmente nublado, a nublado com pancadas de chuva em toda a região no período da tarde e noite, com intensidade fraca a moderada. As temperaturas são mais estáveis e ficam entre 24 e 28 graus. Falando agora sobre a Tábua das Marés, a mínima será às 7h45 da noite. Já o ponto máximo da maré vai ser à 1h30 da tarde.
1: Direito em julgamento.
2: Isenção para veículos.
1: O Supremo Tribunal Federal analisa ações que questionam mudanças nas regras de isenção de impostos para compra de carros por pessoas com deficiência.
2: As ações contestam trechos da lei que regulamentou a reforma tributária e impôs critérios mais rígidos para o benefício.
1: Um dos pontos discutidos é a limitação da isenção, no caso do autismo, apenas a situações com prejuízos moderados ou graves, excluindo pessoas com graus leves.
3: O defensor público da União, Gustavo Orteia da Silva, defendeu a inconstitucionalidade da norma, pois, segundo ele, o legislador redefiniu a pessoa com deficiência em confronto com a Convenção Internacional das Pessoas com Deficiência, a qual o Brasil é signatário.
4: E o critério de deficiência adotado pela Convenção é um só, é o critério da interação entre o impedimento de longo prazo e as barreiras sociais. Eis, portanto, o chamado modelo social, que é um modelo que rompeu com a lógica clínica que reduziu o ser humano ao seu diagnóstico. Sob esse paradigma do modelo social, que vem da Convenção, a deficiência não é um atributo da pessoa, é uma condição que emerge do encontro entre o corpo e o ambiente.
3: De acordo com o advogado Luiz Vilar de Araújo, o principal guia de referência mundial para o diagnóstico de transtornos mentais, que classifica os transtornos em graus, é criticado mundialmente.
5: Desde que foi publicado, né, esse manual, ele é utilizado como se fosse uma verdade, mas o que não é. O DSM-5, em comparação com o DSM-4, ele subcategorizou e criou mais de 200 transtornos mentais, a despeito de muitas críticas, principalmente da própria União Europeia e da França, que lançou o movimento mundial Stop DSM-5.
3: O relator das ações no Supremo é o ministro Alexandre de Moraes. Não há data marcada para a continuidade do julgamento.
1: Júri remarcado.
2: Caso ligado ao PCC.
1: A Justiça de São Paulo marcou uma nova data para o julgamento de 3 policiais militares acusados de participação na morte de Vinícius Gritzbach.
2: O empresário era delator do PCC e foi assassinado a tiros no Aeroporto Internacional de Guarulhos em novembro de 2024.
1: O júri popular chegou a começar nesta semana, mas foi anulado após um desentendimento entre defesa e acusação.
2: A nova previsão é que o julgamento ocorra entre os dias 22 e 27 de fevereiro do ano que vem.
6: Com a anulação, o julgamento voltou à estaca zero. O empresário e delator Antônio Vinícius Gritzbach foi morto a tiros de fuzis no Aeroporto Internacional de Guarulhos em 8 de novembro de 2024. Ele era réu por homicídio e por participação em esquemas de lavagem de dinheiro do PCC. Ele havia feito um acordo de delação premiada com o Ministério Público de São Paulo para denunciar nomes ligados à facção, entre eles os de policiais. Os três policiais militares que vão a julgamento são Fernando Genauro da Silva, Denis Antônio Martins e Juan Silva Rodrigues. Eles estão no presídio militar Romão Gomes, na zona norte de São Paulo, e são acusados de participação na execução de Vinícius Gritzbach e pela morte do motorista de aplicativo Celso Sampaio de Novaes, que passava pelo local quando foi atingido. Além dele, outras duas pessoas ficaram feridas.
1: Exercício suspenso.
2: Deolane, fora da advocacia.
1: A OAB de São Paulo suspendeu, pelo prazo de 90 dias, o exercício profissional da advogada e influenciadora digital Deolane Bezerra.
2: Ela está presa preventivamente no interior paulista desde o dia 21 de maio.
1: Deolane é suspeita de envolvimento em um esquema de lavagem de dinheiro para a facção criminosa PCC.
2: A suspensão pode ser prorrogada por até 360 dias, enquanto o julgamento definitivo é aguardado.
6: Segundo a OAB de São Paulo, o julgamento definitivo deve ocorrer dentro desse prazo. Deolane Bezerra virou ré por organização criminosa e lavagem de dinheiro na semana passada, quando a Justiça de São Paulo aceitou a denúncia do Ministério Público. Além de Deolane, outras quatro pessoas também foram denunciadas, entre elas Marco Williams Herbas Camacho, o Marcola. A reportagem procurou a defesa de Deolane Bezerra para confirmar o resultado do novo pedido de habeas corpus, mas não houve resposta. Em nota, o Tribunal de Justiça de São Paulo disse que o processo tramita em segredo de justiça e que não há informações disponíveis.
1: Apostas em debate.
2: Publicidade na mira.
1: Integrantes do PT entraram na justiça para tentar proibir propagandas de empresas de apostas durante transmissões esportivas.
2: A ação mira anúncios em canais de televisão, streamings, plataformas digitais e redes sociais.
7: Na avaliação dos autores da ação, a divulgação das bets deixou de aparecer apenas nos intervalos e passou a fazer parte da própria narração dos jogos, com menções a odds, QR codes, cupons, links e comentários patrocinados. O grupo argumenta que esse tipo de estímulo transforma o torcedor em potencial apostador durante a partida. A ação não pede a proibição das transmissões de futebol, mas defende a separação entre exibição do evento esportivo e a promoção comercial de apostas. Os autores também querem que a Justiça determine um prazo para o Ministério da Fazenda editar regras específicas de fiscalização para emissoras, plataformas, operadoras e influenciadores. O debate ganhou força durante a Copa do Mundo, especialmente por causa das transmissões digitais gratuitas. Um dos casos citados é o da Cazé TV, canal do apresentador Casemiro Miguel, que é investigado pelo Ministério da Justiça por possível descumprimento de regras de proteção ao consumidor e da legislação sobre a propaganda de apostas.
1: 7:30.
2: 7:30.
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1: Germano Rodrigues.
10: Olá, você que está com a gente na Rádio Jornal. Eu vim entregar hoje a cadeira de rodas a Pedro Henrique Xavier da Silva. Ele tem 28 anos, mora aqui no bairro de Capibaribe, no município de São Lourenço da Mata. Ele precisa da cadeira de rodas porque ele sofreu dois AVCs, né, e ficou com sequelas. Ele não se movimenta, né, tranquilamente, e precisa da cadeira para se locomover. E eu trouxe essa cadeira para ele aqui. Me diz uma coisa, Pedro. Essa cadeira de rodas chegou para você e vai te ajudar no dia a dia, né?
11: Vai sim. Vai melhorar muito minha situação. Agradeço a todos.
10: Pedro, me diz uma coisa. Você teve dois AVCs, né? O primeiro foi há 5 anos.
11: 2012.
10: E agora o outro foi recente. Como foi? Sua família, você falou que já tem já problemas cardíacos na família, né?
11: Histórico familiar. Meu avô morreu de infarto fulminante. Minha avó tinha doença de Chaga, coração inchado, né? E ela teve 4 AVCs, um infarto e faleceu vai fazer 15 anos, dia 7 de julho.
10: Então quer dizer que a atenção tem que ser redobrada com problemas cardíacos aqui na sua família, né?
11: É verdade. E na minha família todo mundo é hipertenso. E eu tenho um tio meu, um tio de consideração, que vai fazer 8 dias amanhã que teve um AVC.
10: Então, você está nos ouvindo aí, essa cadeira de rodas chegou em boa hora para o Pedro, que vai ajudar ele a se locomover, a ir ao médico e fazer as tarefas simples do dia a dia. Essa é uma atitude cidadã que só foi possível graças aos amigos e ouvintes da Rádio Jornal.
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15: 7h38.
16: 7h38.
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15: Vamos circular, vamos para mais uma rodada e diretamente das ruas, Bruno Araújo.
17: Oi, Natália, o Estúdio Volante agora traz informações da Avenida Cruz Cabugá, no bairro de Santo Amaro, ainda na área central do Recife. O fluxo está intenso nos dois sentidos da via. Há uma lentidão maior para quem vem de Olinda em direção ao centro do Recife. Alguns pontos estão com congestionamento. A pista está molhada porque chove nesse momento aqui no centro do Recife e os motoristas precisam redobrar a atenção. Vamos agora para a Rua dos Palmares, ainda no bairro de Santo Amaro. Os dois sentidos dessa via estão com o fluxo livre. Cenário bem parecido na Rua Doutor Jaime da Fonte, que liga a Avenida Cruz Cabugá à Avenida Agamenon Magalhães. Nos dois sentidos, o trânsito também está livre. Vamos agora para a Avenida Panordestina, que fica no bairro Vila Popular, na cidade vizinha, em Olinda. O trânsito para quem vem de Olinda em direção ao Recife está com lentidão neste momento. Rádio Jornal no trânsito.
15: Obrigada, Bruno, pelas informações. Você já tem o WhatsApp da Rádio Jornal? Se não tem, anota agora. 991-47-8520. É por lá que você nos avisa de trânsito, faz denúncia, agradecimento. Fala sobre a chuva, se está chovendo onde você está agora, se precisa de alguma ajuda. E por lá quem participou foi o Alexandro. Vamos ouvir.
18: Bom dia, Natália Ribeiro, BR-101. Parado, vou estar parado nessa sexta-feira. O trânsito está caótico, sentido Barro. Estou aqui nas margens do Milagre aqui. Bom dia a todos, um abraço.
15: Tá certo, meu amigo. Cuidado do trânsito, vai com calma. Obrigada pela informação. Petrolina, Levi Varjão.
19: Oi, Natália. Os motoristas estão enfrentando um pouco de lentidão em alguns trechos da Avenida das Nações. Fluxo mais pesado, próxima rotatória da Avenida Doutor Ulisses Guimarães. E a Avenida 7 de Setembro, que estava tranquila, passou a contar também com trânsito moderado. Rádio Jornal no trânsito.
15: Obrigada, um ótimo dia para todos os amigos de Petrolina. Por lá nos acompanhando pela FM 90.5, na região metropolitana 90.3. E a Zona da Mata, Ramos Silva, bom dia.
20: Olá, Natália, bom dia. Olha aí, sexta-feira, final de semana, e a movimentação de veículos na Zona da Mata Norte de Pernambuco, principalmente na BR-408, é considerada tranquila pela Polícia Rodoviária Federal. E atenção, está chovendo na região desde ontem à noite e nós alertamos aos motoristas para a pista escorregadia. Vamos evitar acidentes. Direto de Carpina, Ramos Silva, Rádio Jornal no Trânsito.
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15: 7h42.
16: 7h42.
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0: Feira, é hora de saber aquilo, é claro que tá agitando a internet. É hora, meu querido Avanildo Cerqueira, de bomba. Max Augusto hoje com a gente pra bombar. Sexta-feira pede uma bomba daquelas, Max. O que tá agitando a internet, hein?
1: Pois é, Natália, vamos embora com bomba. Uma das notícias que tá bastante repercutida, bastante procurada nas redes sociais, tem a seguinte manchete. Viúvo de Isabel Veloso se casa com fonoaudióloga 5 meses após morte da influenciadora. E aí a notícia detalha, né? Lucas Barbosa anunciou a união com Julia Loredian nas redes sociais e compartilhou a imagem da aliança usada pela companheira.
0: A Isabel Veloso ficou muito conhecida por compartilhar sua luta, né, no tratamento contra o câncer. Teve um filho na reta final aí da vida, que foi bastante questionado até as pessoas. Poxa, se você está com um câncer em fase terminal, como chama, popularmente é falado, né, gente? É, por que colocar uma criança no mundo? Ela entendia que era um legado e aí foi junto com o marido, claro, Lucas. Só que logo após o falecimento ele apareceu namorando e namorando uma pessoa que atendia ela, que era a fisioterapeuta dela. E aí, minha gente, mas é kikiki daqui, kikiki de lá, mas bomba, as pessoas comentam, porque 5 meses depois ele já vai casar, anuncia o casamento. Isso tá repercutindo na internet, Max?
1: Pois é, tá repercutindo toda essa história, né? É como se fosse um reality show da vida
0: real.
1: Verdade. Todo esse passo do tratamento dela, do anúncio da doença, todo esse processo e do falecimento, né, depois. E aí agora, né, o ex-marido dela seguindo a vida, né, casando com outra pessoa. Muitas pessoas estão criticando essa decisão pelo curto espaço de tempo, né, de 5 meses, ele já casando com outra pessoa. Mas tem alguns amigos e familiares apoiando. Enfim, mas em resposta aos comentários, né, de críticas, ele afirmou também nas redes sociais que o luto não segue um prazo determinado e rebateu os julgamentos recebidos. E aí a gente lembra que Isabel morreu aos 19 anos em janeiro desse ano. Ela descobriu um câncer em 2021 quando recebeu o diagnóstico de linfoma de Hodgkin. Então, segue aí essa notícia que está repercutindo bastante nas redes sociais.
0: É, e a luta de cada um é a luta de cada um sabe da sua caminhada, só ele sabe o que sente, alguém pode julgar aqui e acolá, mas só ele sabe o que sente, só a família sabe o que sente, se houver uma revolta de parte de algum familiar também é totalmente compreensível, mas o que a gente deseja, que seja um bom relacionamento, principalmente para esse bebê, para essa criança que ficou, que possa ser acolhida, né? E o povo vai com calma aí na internet, deixa cada um viver a sua vida. E o JC, Max?
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0: 7h46.
6: 7h46.
0: Consumo importado.
6: Taxa rejeitada.
0: Uma pesquisa da Proteste mostra que 92% dos consumidores apoiam o fim definitivo da chamada taxa das blusinhas.
6: A cobrança atinge compras internacionais de até $50 feitas por pessoas físicas.
0: O governo federal revogou o imposto de importação de 20% por meio de medida provisória.
6: O Congresso tem até setembro para analisar a medida que extingue a cobrança.
7: Henrique Lian, diretor-geral da Proteste, Associação de Defesa do Consumidor, que integra a Euroconsumers Brasil, detalha dados de uma pesquisa recente desta instituição sobre o tema.
8: 92% dos consumidores, chegando a 97% na região sudeste, afirmam que acabar com a taxa das blusinhas de uma vez é a decisão correta. E 88% defendem que o Congresso Nacional deve priorizar essa pauta, agir rapidamente para a aprovação da medida provisória, que vai então consolidar o fim definitivo da chamada taxa das blusinhas. E vão além, dizem ainda a maioria dos consumidores, que votariam num candidato que apoiasse o fim da taxa das blusinhas.
7: O diretor-geral da Protest analisa a taxa das blusinhas e os respectivos impactos junto aos consumidores.
8: Esse imposto justamente contraria os três grandes princípios da tributação, que são o princípio da capacidade contributiva, da progressividade e da finalidade social. Ou seja, não é quem tem mais que paga mais, como seria o correto, é quem tem menos que está pagando mais, sem nenhuma finalidade social. Ainda que esse imposto fosse legítimo, o que não é o caso, ele poderia deixar de ser aplicado, deveria deixar de ser aplicado, pelo prejuízo para o pequeno, para o consumidor, que é o elo mais vulnerável da cadeia de consumo, né, ser extremamente prejudicado.
7: A pesquisa da Protest também revela que, ao todo, 75% dos entrevistados não consideram justa a cobrança de imposto sobre compras internacionais de até 50 dólares. Entre os consumidores das classes C e D, o índice chega a 79%. Na região nordeste do país, 80% afirmam que a cobrança não é justa. O levantamento foi realizado entre os dias 12 e 21 de maio deste ano, com 1.300 consumidores por meio de entrevistas pessoais nas cidades de São Paulo, Rio de Janeiro, Belo Horizonte, Porto Alegre, Curitiba, Goiânia, Brasília, Recife, Salvador, Fortaleza, Belém e Manaus.
0: 7h49.
6: 7h49.
0: Vamos saber agora o que é notícia no mundo dos negócios, com o economista Écio Costa. Bom dia, Écio.
9: Bom dia, Natália. Bom dia aos ouvintes da Rádio Jornal e do programa Supermanhã. Hoje eu vou falar sobre a contradição do curto versus o médio prazo. Quando se fala em inflação, no discurso do Banco Central, com o choque de realidade do IPCA 15 de junho. De um lado, o Banco Central apresentou um relatório que, embora reconheça as incertezas no cenário global e os crônicos desafios fiscais internos ao Brasil, tenta ancorar as expectativas com um discurso de controle. O documento busca sustentar a narrativa de que a política monetária, mesmo com os recentes ajustes na Selic, permanece em terreno suficientemente restritivo para domar os preços no horizonte aqui do nosso país. É uma leitura que sugere nas entrelinhas que a trajetória de desinflação segue o seu curso, permitindo um pouso suave da economia em 2028. Do outro lado, contudo, o IPCA 15 de junho veio como um balde de água fria sobre qualquer otimismo precoce. A prévia da inflação apontou para a maior leitura do indicador desde 2022, um ano que foi marcado por severos choques globais e desarranjos nas cadeias de suprimentos. Que torna o dado tão alarmante não é apenas a manchete assustadora do índice cheio, mas a sua composição qualitativa. A gente vê uma resiliência perigosa na inflação de serviços, que serve diretamente e reflete na pressão de demanda, somada a uma nova escalada em itens essenciais que vão penalizar o orçamento das famílias. Conclusão é que é clara e traz pragmatismo. O Banco Central vai precisar recalibrar seus modelos de projeção. Se a autoridade não assumir uma postura firme agora, o custo para resgatar a credibilidade da meta de inflação vai ser cobrado no futuro, com juros ainda mais altos, uma freada ainda mais dolorosa no nosso crescimento. Então é isso, um abraço a todos e até a próxima.
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11: 7h57.
0: 7h57.
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11: Eduardo Scoff, bom dia.
12: Bom dia, Natália. Bom dia aos ouvintes da Rádio Jornal. Os destaques da capa do JC desta sexta-feira começam com a tragédia na Venezuela. O país contabiliza as vítimas do pior terremoto do século, enquanto as autoridades alertam que o número de mortos ainda pode aumentar. Na política, Tereza Leitão foi escolhida para assumir a liderança da base do governo Lula no Senado, após a saída de Jax Wagner em meio às investigações da PF. No esporte, o Japão empatou com a Suécia e agora encara o Brasil na segunda fase da Copa do Mundo. Outra manchete da capa celebra os 20 anos do PROCAP, referência em atendimento cardiológico em Pernambuco. Esses são os destaques do JC de hoje, desta sexta-feira. 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Tenham todos um ótimo final de semana.
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0: 7 horas e 58 minutos.
11: 7h58.
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3: 7h59, passando a limpo, chegando, Igor Maciel voltou para o, entre aspas, calorzinho desse período do Recife,
4: calorzinho,
3: né?
4: Calorzinho, porque quando cheguei estava chovendo, né? Então...
3: É verdade. Agora 25 graus, está melhor que os 6 graus de ontem.
4: 25 graus, eu estava em 6 graus ontem, então tava, tá bom.
3: Tá bom. Tá,
4: tem 19 graus a mais aí, nessa brincadeira.
3: Isso a gente se adapta fácil, né?
4: Calor. A gente já tô... Não, e aqui eu tô em casa, né?
3: Isso, então
4: tá, tá tranquilo, a gente volta para o... volta para casa toda vez. O Natália, a gente está chegando com o Passando a Limpo daqui a pouquinho para repercutir ainda tudo que aconteceu ontem na campanha do Flávio Bolsonaro de novo, agora mais uma crise, dessa vez envolvendo a madrasta dele. Então, envolvendo a Michelle Bolsonaro. Michelle Bolsonaro que grava um vídeo, depois ele pede desculpa, Michelle Bolsonaro faz uma nota dizendo que está todo mundo unido, mas não cita ele, aí ele pede desculpa de novo, agora já estão falando que vão escolher a vice do Flávio Bolsonaro, vai ter que ser uma mulher, que é para poder tentar rebater isso. Tem uma questão, as mulheres são um eleitorado muito importante nessa eleição. 52% do eleitorado, 52% do eleitorado, pouco mais de 52%. E o Flávio Bolsonaro tem dificuldade com esse grupo. Hoje ele tem dificuldade com esse grupo, com as mulheres. Lula tem uma vantagem aí de 10, 15 pontos em algumas pesquisas,
3: né?
4: Dependendo das pesquisas, entre mulheres. E aí o Flávio Bolsonaro, com essa agora esse vídeo da Michelle Bolsonaro, complicou ainda mais a vida dele com esse público. E eles vão ter que trabalhar isso na campanha. Vai ficando complicado, cada vez mais complicado, realmente, porque apesar da nota da Michelle Bolsonaro, não tem muita união ali, não. Tem outros assuntos também, vamos falar aqui sobre Donald Trump e as eleições que vêm sendo vencidas pela direita na América do Sul. Isso chama a atenção, 7 países nesses últimos anos, 7 países ali bem alinhados com os Estados Unidos, na verdade alinhados com Trump mesmo.
3: Diretamente, aí começa a ficar num isolamento.
4: Exatamente,
3: né?
4: Aí você tem agora a Colômbia também, então você vai isolando realmente ali, praticamente só tem o Brasil, vai ficar só o Brasil. Praticamente. E até a eleição, né? Porque
3: tem uma eleição
4: vindo por aí com promessas de que o Trump vai interferir, vai tentar interferir e tudo. Então vamos ver o que é que acontece também e como é que afeta isso. E tem uma outra coisa.
3: Tem.
4: Que é o seguinte. Essa eleição deste ano, pouca gente está falando disso.
3: Achei que você ia falar da dica.
4: Mas essa eleição... Vou falar da dica.
3: Ah, tá.
4: Mas essa eleição desse ano tem... É um componente especial que pouca gente está falando, que é o seguinte. O próximo presidente vai, junto com o Senado, redefinir o equilíbrio entre os poderes da República. Porque vai indicar pelo menos 4 ministros do STF. A gente vai falar sobre isso também. Dica, vamos
3: então,
4: lá. Hoje é sexta-feira, tem dica.
3: Sextou.
4: Eu sei que você fica aqui na ansiedade para passar. Dica,
3: você quer um papel também?
4: Eu quero um papel também.
3: Aproveita o meu papel. Olha, vou indicar hoje um documentário da Netflix, 40 minutos, rapidinho, imagens bonitas, fotografia bacana. O nome é Massacre com K, Massacre Kids,
4: Massacre
3: Kids. O poder da dança. Mas bota lá Massacre Kids na Netflix que já vai resolver. Sabe o que é Massacre? Massacre é um distrito, tipo um bairro periférico na Uganda. E lá... crianças vivem abandonadas às ruas, elas são filhas de famílias de lá, o número de pessoas com HIV é muito alto, são abandonadas, pai e mãe morrem, as pessoas morrem muito por HIV. E essas crianças acabam sendo adotadas, um grupo de crianças, um grupo grande, começa a ser adotado por um cidadão lá, um rapaz que tem uma penetração social grande. E eles começam a gravar vídeos pra internet dançando, de forma despretensiosa. E eu tenho certeza que você já viu um vídeo desses. Já viu um vídeo de criança africana dançando música no Instagram? Aqueles que viralizam? Eles dançam todos reunidos. E esses vídeos começaram a viralizar. eles viajaram vários países, eles adoram o Brasil, dançam muitas músicas brasileiras e o nome do grupo é esse nome do documentário.
4: Massacre Kids. Muito bem.
3: Com o dinheiro, Igor, que eles ganham com a dança, conseguiram construir um orfanato e começar a mudar a vida dessas famílias.
4: Olha aí.
3: É tá muito bom. Bacana. Massacre Kids. Eles estão dançando música da Copa, então tem tudo a ver com esse clima assim que
4: muito
3: a gente está vivendo agora, é bem bacana, viu?
4: Muito
3: Netflix.
4: Bom. Tá aqui. Tá
3: Vou
4: anotado.
3: Lhe mostrar aqui nos bastidores o vídeo deles dançando.
4: Tá anotado.
3: É massa demais.
4: Tá
3: bem. Bom programa, Igor, para você e para todos. Tá
4: Valeu.
3: Chegando o João Carneiro e Dinheiro.
5: O Ibovespa fechou o último pregão em alta de 0,87%. Aos 171.990 pontos. Nos Estados Unidos, o mercado segue sem direção única. Dow Jones subiu 0,14%. Já S&P 500 recuou 0,01%. E Nasdaq teve queda de 0,46%. Na Europa, as principais bolsas operaram em baixa. A Bolsa de Frankfurt, na Alemanha, cai 1,19% e a Bolsa de Paris, na França, recua 0,56%. Na Ásia, o índice Nikkei fechou em queda de 4,15% e Xangai também caiu 2,26%. No câmbio, o dólar comercial caiu 0,51%, cotado a R$ 5,18. O euro teve leve queda de 0,01% e está valendo R$ 5,91. A moeda criptografada Bitcoin está cotada em R$ 319.189,85. A poupança rende hoje 0,67% ao mês e o grama do ouro é vendido a R$ 673,75. A B3, a Bolsa de Valores de São Paulo, inicia as negociações às 10 horas da manhã.
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4: Começa agora o Passando a Limpo. Muito bom dia para você que nos acompanha pelo rádio, pelo aplicativo, pelo celular. O aplicativo se acompanha pelo celular, pelo portal jc.com.br. Pelo YouTube também, eu estou abrindo aqui, procurando aqui para a gente acompanhar também pelo YouTube o canal, você tem o canal JC Play, canal Rádio Jornal e também o canal TV Jornal SBT, buscando aqui para a gente poder acompanhar também por aqui. Deixa eu começar dando boas-vindas aqui a Romualdo de Souza, que passou, deu uma descansada, Romualdo, e agora está de volta. Maurício Garcia também conosco e Fernando Castilho, sejam muito bem-vindos mais uma vez aqui à bancada do Passando a Limpo. Eu quero começar aqui o programa falando sobre, daqui a pouco eu quero falar mais sobre outras pautas aqui, mas eu queria, rapaz, o seguinte, vocês já pararam para pensar que o candidato que vencer a eleição para presidente em 2026 vai indicar, pode indicar até 4 ministros do STF, porque um seria esse ano agora, o Jorge Messias foi cancelado, não deixaram ele entrar lá no Senado, então, e o Alcolumbre já disse, o Romualdo tem essa informação também, o Alcolumbre já disse que não vai mais pautar esse ano, só a partir do ano que vem. A partir do ano que vem...
6: É um novo presidente.
4: É um novo presidente. Pelo menos é um novo mandato. Mesmo que seja o Lula, mas vai ser um novo mandato.
6: Sim, é um novo mandato.
4: Mas aí, quem for presidente em 2027, a partir de 2027, pode chegar a indicar até 4 ministros do STF. Porque você tem Fux, você tem a vaga de Barroso, que está em aberto, você tem Fux, tem Carmen Lúcia e tem Gilmar Mendes, que se aposentam entre 2027 e 2030. Tá? Então, pelo menos 4. aí, até 2030. 2030 não sei se dá tempo, quando o Gilmar Mendes sai, não sei se dá tempo, mas entre 3 e 4 aí vai ter. O que é que acontece? Hoje você tem ministros que são mais próximos do PT e de Lula, e você tem ministros que são mais próximos ali da direita e de Bolsonaro. O que você vai ter a partir do próximo presidente é uma definição de quem vai ter ampla maioria, porque 4 a gente está falando de quase metade já do STF. Então, só 4 a gente já está falando de quase metade. Então, o que vai ser definido é quem vai ter imensa, plena maioria do Supremo Tribunal Federal. Para indicação. E a gente sabe que com o Supremo Tribunal Federal cada vez mais envolvido politicamente nos assuntos, isso conta bastante. Romualdo de Souza, depende muito de quem vai ser eleito no Senado também, né? Porque o Senado já mostrou que não é só o presidente quem manda, não.
6: Você pode imaginar... Se o próximo presidente do Senado Federal não for Davi Alcolumbre, porque é possível que não seja.
4: Sim.
6: Aliás, é bom lembrar que de todos esses pré-candidatos que estão por aí, Simone Tebet, que era do MDB, já concorreu à presidência do Senado. O problema de tudo isso é, se ela vier a ser eleita senadora pelo PSB em São Paulo, ela já é pré-candidata e já tem muitos outros pré-candidatos, inclusive candidatos do grupo mais ligados ao ex-presidente Jair Bolsonaro, como Rogério Marinho. Portanto, se o próximo presidente, o próximo presidente do Senado não for de fato Davi Alcolumbre, o judiciário não vai ter essa vida fácil que está tendo hoje, não. E mais ainda, além dessas indicações no Supremo Tribunal Federal, o próximo presidente da República vai indicar 6 de 33. É pouco, mas são 6 ministros no STJ, no Superior Tribunal de Justiça, e 4 ministros no Tribunal Superior do Trabalho. Ou seja, a farra está montada. Portanto, nesse momento, e eu continuo insistindo para você, meu amigo, minha amiga, que nos acompanha aqui, no Passando a Limpo e que me lê todo dia na coluna Política em Brasília, a eleição legislativa ela é muito importante. E escolher um senador que não seja necessário... Vou fazer positividade na minha fala. Que seja muito mais preocupado em fazer essa política de representar o Estado, mas também de saber que é alguém que poderá, inclusive, indicar, votar para tirar ou para colocar um ministro numa corte superior. Esse papel é muito importante e nós vamos eleger 2 senadores da República.
4: A gente elege 2 senadores da República. É bom lembrar o seguinte, como o Romualdo mesmo está dizendo, a função principal do senador é representar o Estado. Caso você não tenha se apercebido disso ainda, as duas casas elas são diferentes na quantidade de representantes de cada Estado, exatamente por isso, porque a Câmara dos Deputados ela é proporcional. Ou seja, de acordo com a população, você tem a quantidade de deputados na bancada. Então, tem bancada que tem 8 deputados, tem bancada que tem mais de 50. Não tem? São Paulo 70, são quantos?
7: 70.
4: 70, né? 70 são Paulo máximo. São mais de 70. Então, tem bancada que tem mais de 70. Depende do tamanho da população. A bancada de Pernambuco, por exemplo, tem 25 deputados. Então, depende do tamanho da população. É proporcional. No
8: limitada
4: caso,
8: a 70, Igor.
4: É, limitada a 70.
8: São Paulo.
4: Limitada a 70, é verdade. No caso do Senado, o Senado tem uma função diferente, tá? O Senado é uma casa revisora. Então, o principal objetivo e a principal atividade do senador é representar diretamente o Estado e aí de forma igual. Cada estado tem 3 senadores, independente do tamanho. Então, São Paulo, que tem 70 deputados, tem 3 senadores. Pernambuco, que tem 25 deputados, tem também 3 senadores. Então, a principal função do senador é representar o estado ali de forma igual em relação aos outros. Agora, é lógico que ele tem funções, ele tem prerrogativas também, outras prerrogativas, e uma delas é definir ou não, se aceitar ou não a indicação de ministros no STF. isso tem a ver com o balanço, com o equilíbrio, com o balanço harmônico dos poderes. E essa possibilidade não pode ser ignorada. Essa possibilidade não pode ser ignorada. Quando a gente diz que essa eleição agora vai definir muito o equilíbrio dos poderes, não é pouca coisa não, não é brincadeira não. Essa eleição vai definir o equilíbrio entre os poderes para as próximas décadas. Nas próximas décadas, a gente vai ter uma definição do equilíbrio entre os poderes a partir dessa eleição. Tem muita gente chamando de a última dança dessa polarização Lula-Bolsonaro, né? Porque Lula não deve ser candidato depois dessa, e Bolsonaro também não deve ser candidato, mas o Flávio Bolsonaro que está sendo candidato agora, e a ideia é que essa polarização entre eles dois, entre esses dois grupos, ela termine para as próximas eleições, termine agora, é a última dança. Tem dito, muita gente dizendo que é a última dança. Mas mais importante ainda é que quem ganhar vai definir o equilíbrio entre os poderes para os próximos anos, para as próximas décadas. Isso inclui não só o presidente, mas também os senadores.
7: Eu queria fazer um pequeno comentário,
4: claro,
7: sobre essa presença do STF no noticiário. Mas é preciso que a gente tenha chamar atenção para dois fatos. O ministro Zanin é um ministro extremamente discreto. Ele tem pautado pelas ações dele, não... Mesmo Nunes Marques é um ministro extremamente discreto, não está... Dos quatro nomeados, né, o ministro André Mendonça foi levado na questão agora do Vorcaro. Mas, se você olhar, com exceção de Flávio Dino, que de fato é um ministro que performa muito na mídia, a gente tem nos indicados, Zico, ministros que não estão tão histriônicos, ou pelo menos não estão presentes na mídia como está. Gilmar Mendes, Dias Toffoli, Alexandre Moraes e Flávio Dino. Então, esses quatro, na verdade, a gente fala muito dessa questão do STF, mas se você olhar com um pouco mais de distanciamento, na verdade, esses quatro é que dominam o noticiário. Os outros, aparentemente, parece que querem se afastar dessa conversa. Por exemplo, nós não temos visto participação do ministro Fux, da ministra Carmen Lúcia, do ministro Fachin, nessa, como se diz, olha, esses quatro aí ficam brigando no meio dos dez. Eu acho interessante, que me chama a atenção, um comportamento muito interessante do ministro Zanin, que tem, me parece, dos quatro que foram nomeados, o mais discreto. O ministro do Piauí é...
4: Oi?
6: Nunes Marques
7: também. Então, veja bem, a gente tem um grupo ali que realmente decidiu, olha, esses quatro aí ficam brigando e a gente vai cuidar da vida. Isso não quer dizer que não tenham posição política muito firme, mas é como se diz, nós não queremos estar nesse noticiário.
4: Deixa eu lhe dizer uma coisa, você citou dois aí que não se metem nisso, que não se envolvem,
7: não,
4: que são
7: estão
4: técnicos.
7: Envolvidos, é.
4: Quem foram eles que você citou? Carmen Lúcia e Fux.
7: Fux.
4: Não é isso?
7: É.
4: Os dois que vão se aposentar
7: exatamente.
4: Nos próximos dois anos.
7: Exatamente. Né? Então a gente tem...
4: Qual será o perfil de quem vai substituí-los? É isso que está sendo definido, entendeu? Qual vai ser o perfil? Você tem pelo menos dois, porque Gilmar não. Gilmar, mais político do que Gilmar, não sei, é difícil. Mas os dois que têm esse perfil mais técnico, dos três que vão se aposentar nesse período agora de quatro anos próximo, dois são ministros técnicos. Então você tem Fux e tem Carmen Lúcia que vão sair. Vão sair. E aí vão ser substituídos pelo presidente que for eleito em 2026.
7: Exatamente.
4: E vão ser aceitos ou não pelo Senado que for eleito em 2026. Então, pelo menos dois de três, né? De cada. Pelo menos dois terços do Senado que vai ser eleito agora, nesse período. Isso
7: na verdade,
4: é importante.
7: A gente tem um quarteto fantástico que domina o noticiário.
4: Agora, Maurício.
8: Igor. Oi, Maurício.
9: Não, outro ponto que é importante também na eleição legislativa desse ano é uma briga interna entre PL e PT para ver quem é que vai ter a maior bancada.
4: Isso.

0: acompanhando pesquisa, lendo pesquisa, estudando pesquisa. O Maurício, as pessoas estão, os eleitores estão realmente pensando nisso, pensando, por exemplo, na eleição para o Senado, que Romualdo estava dizendo, alertando aí, olha, tem que prestar atenção na eleição para o Senado, e Romualdo tem razão. E o que eu sei é que as pessoas não prestam muita atenção na eleição do Senado. Inclusive, o senador é o último que você escolhe na urna, né? Você vai, é por último ali. E aí o pessoal brinca assim, não, fulano de tal vai ser eleito com o segundo voto. A pessoa nem vota, nem dá o segundo voto para o Senado, muitas vezes. Você vota só no primeiro e o segundo ele anula, vai embora. Como é que está a atenção das pessoas para a eleição do Senado, pelas pesquisas que você vê?
1: O que a gente tem visto, isso historicamente, a eleição para o Senado é a menos que está na cabeça das pessoas, é a última a chegar na cabeça das pessoas. As eleições para o Senado, acompanhando eleições nos 27 estados ou no Distrito Federal durante os últimos anos, a gente vê que a eleição para o Senado, principalmente nas eleições como esta desse ano, onde dois senadores serão eleitos, são as mais surpreendentes possíveis. Pessoas que estão com pouca intenção de voto, que têm pouca chance, que ninguém aposta nada nelas, acabam sendo eleitas porque acaba na última semana que as pessoas vão acordar para o fato da importância de ter eleição para o Senado e vão escolher seus senadores. Então, diz muito pouco o que a gente vê nas pesquisas quantitativas para senador agora. Esse cenário que a gente vê hoje aqui em Pernambuco, ou que vê no Piauí, ou que vê no Maranhão, ou que vê no Distrito Federal, ou que vê no Rio Grande do Sul, é uma disputa, por enquanto, meio ilusória. É só quem tá, são nomes, a força dos nomes na cabeça das pessoas pelo conhecimento da marca nominal ou da história.
0: Opa, travou.
1: Nos últimos anos, voltou. É algo incrível. Obviamente, aqueles que são governadores, bem avaliados e serão candidatos ao Senado, esses têm um passo à frente. Por exemplo, no Pará, o Helder Barbalho, que é governador, sairá candidato ao Senado. E ele, pelo histórico dele, por ter feito duas administrações muito bem avaliadas no Pará como governador, esse sim é um nome quase com um pé lá dentro. Pelo menos um pé dele já está praticamente no Senado. Em outras situações, em outros estados, com esse cenário, isso é um favoritismo. De resto, nos outros estados, é um jogo absolutamente aberto, assim como a gente vai ver aqui em Pernambuco. Nenhum nome desses citados e dessa confusão que está tendo de nomes para o Senado está garantido, é favorito por enquanto. É muito cedo para falar isso.
0: Eu sei que assim, tem que fazer, faz pesquisa e tudo. Mas, sinceramente, eu acho que não devia nem fazer pesquisa para Senado. Se o pessoal tivesse...
2: Até que tivesse a chapa.
0: Se o pessoal tivesse realmente levando, sabendo disso, não fazia nem pesquisa para Senado, por enquanto, que não precisa, que não adianta.
1: Nesse momento. Que essas pesquisas servem para o mundo político. Para a população, pouco está pegando e só vai pegar, de fato, no dia, na semana da eleição, que as pessoas vão acordar que vai ter eleição para senador.
0: Como é que é a eleição para senador... tem muita gente que trata a eleição para senador, Maurício, como se fosse uma eleição de deputado ali, proporcional, tudo. Mas é uma eleição majoritária. É uma eleição completamente diferente. É um híbrido, né? Porque você está votando em mais de um ali, então você tem... É uma eleição que parece proporcional, parece eleição para deputado, mas está mais próxima de ser uma eleição para governador. No caso.
1: Ela é mais próxima, porque ela é uma eleição majoritária. O problema também, o quanto que essa eleição para o Senado com dois nomes é tão complicado, que até os próprios institutos de pesquisas não se acertam na hora da divulgação. Porque eles divulgam, na maioria das vezes, como se fosse um voto apenas.
0: Uhum.
1: Então, isso dá uma confusão, e daí, na hora que você soma todo mundo, dá 100%. Mas só que todo mundo tem direito a dois votos. Teoricamente, deveria somar 200%, porque cada eleitor tem dois votos para o Senado, e na hora que você agrega esses votos, independente de quem votou em primeiro e quem votou em segundo nome. Então, é uma confusão até da questão metodológica. E o TSE veio de alguns anos para cá, de acho que de umas 5, 6 eleições para cá, quando divulga os resultados para o Senado, divulga só o total de votos válidos. Aí é uma confusão enorme, mas isso é no dia da eleição. Mas até então, até os próprios institutos, tem instituto que divulga somando 200%, tem instituto que divulga 100%, tem instituto que divulga somando 130%, porque daí desconsidera quem não está votando branco ou nulo. É uma confusão enorme para saber o percentual. E depois os institutos ficam com a fama de que erraram o resultado, né? Então esse é um grande problema que ninguém resolveu até agora. Não há homogeneidade nem no discurso para as eleições para o Senado. É tão complicado que até os institutos

0: estudos que teoricamente são feitos, são formados por estatísticos, por estudiosos, por pessoas do meio, acabam se confundindo e não chegando a um consenso.
1: Pois é, e faz uma confusão danada depois quando o pessoal diz que os institutos estão errados, o pessoal reclama, mas os institutos mesmo se metem nessa confusão.
0: Cada um faz de um jeito.
1: É, rapaz, cada um faz de um jeito. Aí tem pesquisa que o fulano está com 3%, na outra pesquisa ele aparece com 25%. Na pesquisa, uma semana depois ele aparece com 25%. Aí tem a outra que tem 30% numa pesquisa, na outra está com 20%. Assim, é uma coisa completamente...
0: Uma loucura.
2: Eu queria trazer uma apuração aqui. Oi. Sobre os três estados do Sul. Esse desgaste de Flávio, né, tem sido um noticiário do Rio Grande do Sul, do Paraná e de Santa Catarina. Tem sido um noticiário muito preocupante, porque é o seguinte, havia uma leitura, principalmente no...
1: Você está falando do desgaste de Flávio Bolsonaro.
2: Flávio Bolsonaro repercutindo nos senados, nos candidatos a senadores.
1: Certo.
2: Antes do advento do filme, havia uma leitura no noticiário do Rio Grande do Sul, de Santa Catarina e do Paraná, de que o Sul entregaria 6 senadores de direita. E, inclusive, nomes muito fortes que estariam isso. Então, há uma preocupação, eu estava lendo essa semana alguma coisa, no seguinte, que vai ficar mais difícil, porque o objetivo do PL, né, era de que no Rio Grande do Sul, em Santa Catarina, no Paraná, as bancadas fossem entregues 6 votos de candidatos conservadores, senadores conservadores. Né? Havia isso. Esse negócio do filme do Flávio Bolsonaro desgastou muito. Então começam a surgir outros nomes, são mais nomes, né? Mas é como se diz, a gente tem que prestar atenção no que o Sul vai entregar no Senado. Porque se confirma essa previsão, que é uma previsão, né? Você está falando de uma nova presença muito forte, né, de senadores de direita, ou pelo menos senadores ligados para isso. A gente precisa ver como é que vai ser os candidatos lá, porque os candidatos no Rio Grande do Sul e Santa Catarina são muito fortes, se vai se confirmar essa tendência. E aí é como se diz, nós vamos chegar com um Senado que serão 50, não, 40 e... Não, são dois terços, né?
1: Dois terços.
2: Podemos 54. Chegar 54, com uma bancada muito forte. Né? Então, todo o esforço que se fazia para que pelo menos você equilibrar, né, meio a meio, você tem agora essa coisa. A gente tem que prestar muita atenção que entregas o Sul e o Centro-Oeste vai fazer no Senado, que vai repercutir em tudo aquilo que a gente está conversando até agora.
1: A gente vai falar ainda sobre essa crise aí do Flávio Bolsonaro e tudo daqui a pouquinho. Vamos entrar mais nesse assunto, porque agora é Michele Bolsonaro também que gravou um vídeo. A gente mostrou trechos aqui ontem, trouxe trechos ontem aqui desse vídeo que ela gravou e que realmente faz reclamações diretas ao Flávio Bolsonaro e diz que foi humilhada por ele. E isso causou uma repercussão danada na campanha do Flávio Bolsonaro, porque o Flávio estava tentando se reaproximar ali, se aproximar, na verdade, do público feminino, que é a maior parte do eleitorado brasileiro. E o vídeo da Michele atrapalha isso, atrapalha bastante isso. Tanto é que ele imediatamente corre para lançar uma nota falando da esposa, das filhas, que tem uma boa relação com as mulheres e tudo, que não trata mal ninguém e por aí vai, mas o estrago já estava feito. Vamos ver como é que vai ser isso daqui para frente. A gente vai falar no assunto agora. Romualdo, eu queria que você falasse da ex-prefeita de Contagem, que está pedindo até, pelo amor de Deus, para não trocarem o certo pelo duvidoso. Que história é essa?
3: O certo pelo duvidoso é que Marília Campos, do PT de Minas Gerais, foi prefeita 4 vezes de Contagem. Gente, Contagem é uma das cidades mais importantes do ponto de vista de dinheiro, da arrecadação em Minas Gerais. Bem avaliada, ela agora resolveu ser candidata ao Senado Federal e, segundo as pesquisas, está na frente. Agora, tem exatamente esse dado importante, que eu chamo de agravante, apontado por Maurício, de que pesquisa para senador não apresenta o lado real do que o eleitor está pensando. É apenas o que o eleitor está sendo induzido a responder. Marília, ela foi contatada por Edinho Silva, o presidente nacional do PT. E Edinho falou: minha amiga, você viu no que deu. Abro parênteses e digo o que deu. O que deu foi o seguinte: João Campos, o presidente nacional do PSB, enfeitou o Maracá e botou... Isso é uma linguagem popular, viu, gente? Enfeitou o Maracá e botou o Rodrigo Pacheco no partido e ofereceu a Lula como homem forte para dar uma alavancada no palanque de Lula em Minas Gerais. Rodrigo Pacheco quer ser juiz do Supremo Tribunal Federal ou do Tribunal de Contas da União. Como não conseguiu, vai pendurar a gravata. Pelo menos até aqui vai pendurar a gravata e não vai concorrer ao governo de Minas. Lula fica sem palanque. Marília, muito bem avaliada, Lula manda Edinho Silva ir atrás dela e ela disse não a Edinho Silva. Aí Edinho Silva volta, conta a Lula, ó, a mulher está irredutível. Lula falou, eu vou a Minas falar com ela. Então, o que Marília Campos está dizendo é o seguinte: eu estou com uma candidatura bem avaliada, meu nome é o nome mais forte para eu ser senadora da República e eu não vou trocar o certo pelo duvidoso. Ela disse que não vai trocar, mas ela vai trocar se Lula disser: minha filha, não tem alternativa, é você. Então, Lula sem palanque por causa da confusão que João Campos arrumou para ele lá em Minas Gerais, Lula sem palanque porque o PT de Minas não tem um nome forte, a não ser Marília, que quer ser senadora. Lula agora vai bater a porta de Marília e vai pedir, vai implorar, se necessário, ajoelhar-se no caroço de milho e pedir para ela reverter, em vez de ser candidata ao Senado, disputar o governo de Minas Gerais. Se ganha, é outra história. Lula não está preocupado em vencer. Lula está preocupado em ter um palanque forte em Minas.
1: É, vamos ver. Vamos ver se ele vai conseguir isso, porque, por enquanto, não está fácil, não. Está complicado. Está complicado. Ele dependia muito do PSB lá com o Rodrigo Pacheco. Agora a coisa complicou. Mas, em compensação, resolveu-se São Paulo. Tá? Resolveu-se São Paulo ontem. A gente teve aqui... A Terezinha antecipou isso para a gente. Pedro Beja também. Estava aqui, eles estavam antecipando isso para a gente, e a Terezinha que trouxe essa informação. O João Campos foi a Brasília, foi assistir o jogo com Lula. Na verdade, ele foi para fazer uma reunião sobre São Paulo e aproveitou para assistir o jogo. Teve até gente dizendo: só, eu já estou aqui, deixa eu assistir o jogo. Né, Castilho? O pessoal estava dizendo: só, eu já estou por aqui, deixa eu assistir o jogo aí.
2: Trouxe aqui uma camisa, eu vou trocar aqui de camisa, vamos fazer uma foto.
1: Trocar aqui de camisa, aproveitar que já estou aqui, que senão vai passar o jogo do Brasil no avião.
2: Seria uma descortesia do presidente não convidá-lo dar uma...
1: Mas foi lá e assistiu o jogo com o Lula, fez foto, tudo, mas teve uma reunião. Essa reunião definiu que Márcio França vai ser realmente o vice de Fernando Haddad, depois do que a gente falou aqui, a Terezinha antecipou e depois apareceu a foto. Fernando Haddad numa foto com Márcio França, Simone Tebet e Marina Silva, candidatas ao Senado. Então, Simone Tebet e Marina Silva, candidatas ao Senado, Fernando Haddad, candidato ao governo, com o Márcio França na vice. Isso está definido já. Então, foi anunciado ontem. Se bem que Rodrigo Pacheco também estava definido, né? E não deu certo. Mas agora está assim, tem foto e tudo, está tudo certo entre eles. E a gente vai com Eliane Cantanhede.
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1: Eliane Cantanhede, bom dia. Eliane? Opa, estou sem o áudio da Eliane Cantanhede. Vamos tentar recuperar a Eliane. Daqui a pouquinho a gente tenta novamente, então. O Romualdo de Souza, enquanto isso, essa semana não teve votação em Brasília, né? Semana que vem vai ter alguma coisa?
3: Semana que vem há a expectativa de que tenha uma sessão do Congresso Nacional, que não houve duas semanas na semana passada, em função daquela tramóia toda que envolveu o líder do governo, o senador Jacques Wagner. A tramóia é: Jacques Wagner foi apanhado numa operação da Polícia Federal com relógios, muito dinheiro e envolvimento no caso Master, ou seja, trouxe o Master para dentro do PT, não que ninguém não soubesse que o PT estava envolvido, todo mundo sabia, mas o PT tem sempre aquela crosta assim que você tem que bater três vezes para poder romper a crosta. Então, agora, não houve a sessão do Congresso exatamente porque o líder do governo estava enrolado até o pescoço na operação Compliance da Polícia Federal. Então, agora, o presidente do Senado e do Congresso Nacional, Davi Alcolumbre, vai reunir líderes, que eu duvido que ele reúna líderes, ele promete que vai reunir, mas ele dá um telefonema aqui, outro acolá, e vai fazer uma sessão do Congresso na quarta-feira para votar ao menos alguns vetos importantes. Se votar isso, já é alguma coisa, porque nós estamos igual, eu escrevi hoje no Jornal do Comércio, nós estamos igual na época da pandemia. Aquela história de você chega num restaurante, te passam o álcool em gel e o cardápio em QR Code. Ou seja, é uma virtualidade danada.
1: Tá bom. Eliane Cantanhede, bom dia.
5: Oi, bom dia. Estão me ouvindo agora?
1: Estamos ouvindo, agora sim. Tudo bem?
5: Oi, bom dia, Igor, Fernando, Maurício, Romualdo. E bom dia para você, nosso ouvinte.
1: Está tudo bem com você, Eliane?
5: Tudo bem, tudo muito bem. Aqui em Brasília está dando muito trabalho, né?
1: É, isso que está tudo bem com você, porque assim, não está tudo bem com o Flávio Bolsonaro. Todo dia é uma confusão. Dessa vez foi a Michelle Bolsonaro que fez um vídeo, e esse vídeo é contra o Flávio. Depois ela mandou uma nota ali, meio que estamos todos unidos e tal, mas abalou o bolsonarismo. Não só o bolsonarismo, mas a direita, né? Qual é o objetivo de Michele Bolsonaro, Eliane?
5: Essa é a pergunta que não quer calar. O que, que ela pretende com isso? Porque, vejam bem, o Flávio Bolsonaro tem aí contra ele todo esse trabalho do Eduardo Bolsonaro lá nos Estados Unidos, jogando Trump contra o Brasil. Depois vem aí toda a história do Flávio com aquela cara mais cínica, dizendo, não sei, Vorkar, não tem nada a ver com isso, e aparece o vídeo pedindo 134 milhões. Ou seja, a campanha do Flávio já estava ali num momento difícil, né, de reduzir danos, e de repente aparece a Michele Bolsonaro, ex-primeira-dama, portanto, mulher de Jair Bolsonaro, que é o patriarca da família, num vídeo muito bem preparado. Não foi uma explosão, vou lá correndo fazer. Não, foi uma coisa pensada, calculada, em cada detalhe. É só ver como é que foi montada toda ali o espetáculo, né? Com recados para o eleitorado evangélico, para as mulheres, etc. E o fato é o seguinte, é um estrago muito grande na campanha do Flávio Bolsonaro. Isso é inegável, né? E tanto que no dia do jogo do Brasil, o Brasil inteiro parado assistindo a vitória do Brasil contra a Escócia, e está lá o Flávio Bolsonaro reunido com os aliados para decidir. E agora, o que fazer? Né? O que fazer? Eles não têm muito o que fazer. Né? O Flávio Bolsonaro fez já dois vídeos dizendo que não é bem assim, que ele nunca fez isso e tal, mas o fato é que a Michelle não vai recuar. E a grande dúvida é essa que você me pergunta, Igor. O que, que ela pretende com isso? Na minha coluna hoje no Estadão, eu faço essa pergunta e é o seguinte, é a dúvida tanto dos bolsonaristas quanto dos lulistas, quanto do Palácio do Planalto, quanto da campanha do Lula. Por quê? Né? O que está indicando, sugerindo, é que a Michelle calculou o tamanho do estrago que já vinha sendo feito na candidatura do Flávio e pensou, opa, eu tenho chance. Há uma dúvida se o interesse da Michelle não é só uma briguinha em família em público, né, é sim, remexer aí a chapa, mudar manter o sobrenome, mas mudar o primeiro nome na chapa. Ou seja, que a Michelle teria interesse em se lançar candidata à presidência. É uma audácia e tanto, mas hoje surge uma informação no Globo de que o Jair Bolsonaro sabia que ela ia fazer o vídeo. Se ele sabia, ele de certa forma autorizou. E isso é um estrago em tanto na campanha do Flávio. E agora todo mundo bate cabeça com uma perda adicional para a candidatura dele. É que o escândalo Michelle e Flávio deixou em segundo plano o escândalo do Jacques Wagner, que faz sim um estrago do outro lado, no um estrago na candidatura do PT. Ou seja, com o Eduardo Bolsonaro, com o Michelle, com Carlos Bolsonaro, com essa gente toda, puxa, o Flávio não está precisando de inimigo, né?
1: É interessante essa informação de que o Jair Bolsonaro sabia que esse vídeo ia ser gravado e tudo, que muita gente disse, não, isso ela fez sem falar com o Jair Bolsonaro, que Jair Bolsonaro apoia o filho. Se o Jair Bolsonaro sabia, sabia também do impacto que isso teria na campanha do filho. Então tem que ver como é que está essa relação, porque essa relação está começando a ficar esquisita, essa relação deles todos ali. O apoio do pai ao Flávio Bolsonaro, não sei. Realmente começa a se questionar sobre isso, né? O Fernando Castilho tem pergunta?
2: Tenho. Eu só queria fazer uma observação, Eliane. Aparentemente, o vídeo de Michele foi gravado com uma câmera de 4K e a resposta de Flávio Bolsonaro foi gravada num celular, né? Dá para ver a diferença de como é que as coisas funcionam. Mas eu queria que você falasse um pouco sobre essa decisão importantíssima que pode sair hoje relacionada com a própria prisão domiciliar do ex-presidente. Você acredita que o ministro vai mantê-lo em domiciliar?
5: Olha, essa decisão é uma decisão que o Alexandre de Moraes e o André Mendonça, na verdade foi o André Mendonça jogou para a PGR, né? Porque o Jair Bolsonaro foi ouvido pela Polícia Federal na terça-feira. E olha só, gente, eu sou mulher, vocês quatro são homens, mas eu sou mulher. E olha só o que que o Jair Bolsonaro disse. Ué, eu tinha três mulheres em casa, como é que eu ia ficar desarmado? Gente, é uma loucura isso. Então, todo mundo que tem mulher em casa tem
2: Tem
5: que
2: que ter
5: pegar uma
2: arma.
5: arma, né? Tem muita gente que pega a arma quando tem mulher em casa para matar a mulher, não é? É assim, eu, homem, preciso estar armado para proteger as mulheres. É uma coisa de, sabe assim, tão sem pé nem cabeça. Mas a discussão é: o Jair Bolsonaro, que foi condenado, que está preso, né, em prisão domiciliar, mas é preso. Ele pode, um cidadão que foi condenado, está preso, portanto, cometer um crime, ele pode ter armas em casa? Essa é uma dúvida. A outra dúvida é: muita gente da direita diz, ah, ele estava em casa e tinha uma arma lá, porque sempre teve, e aí a arma vai ficando, então, o que que tem, né? E aí a PGR, a Procuradoria-Geral da República, pergunta, né, qual é o grau de gravidade disso, como é que está isso, enfim. O Supremo está jogando para a PGR está jogando para o Supremo, e é uma batata quente. Por quê? Porque devolver o Bolsonaro para a Papudinha, ou seja, para a Papuda 2, é complicado do ponto de vista jurídico, do ponto de vista humanitário e do ponto de vista político. Afinal das contas, o Jair Bolsonaro tem apoio de uma grande parte da população, né? Ele perdeu por muito pouco em 2022. Ele é um homem doente, né, sabidamente doente, inclusive há a expectativa de que ele precise fazer mais uma cirurgia da série de cirurgias depois da facada. Então, é uma decisão muito delicada. Vai que ele volta para a prisão e tem aí um quadro pior de saúde, tem algum evento de saúde, né? E como é que isso repercute no eleitorado? Então, é uma decisão, Fernando, eu não sei te responder, porque assim como nós todos temos essas dúvidas, os ministros que são de carne e osso também têm. Então, é uma decisão incerta e não sabida. Uma hipótese que vem sendo levantada aqui nos bastidores de Brasília é de que ele continue em domiciliar, mas com mais restrições, inclusive restrições de visita. Então, seria ali um meio-termo, né? Nem passe em branco o fato dele ser condenado e ter uma arma em casa, nem manda de volta para a cadeia um cidadão com mais de 70 anos e que tem realmente uma saúde frágil.
1: Ontem nós conversamos com um advogado aqui, criminalista, a gente conversou sobre isso e ele levantou um ponto que é interessante. Tem que saber se no mandado de prisão, quando houve a ordem de prisão do Alexandre de Moraes, se ele dizia que a arma do Jair Bolsonaro tinha que ser recolhida. Porque se ele não diz especificamente que tem que ser recolhida a arma, foi passando. Passou
2: A
1: e aí é uma
2: condição do
1: falha.
2: militar dele permite.
1: A condição de militar dele permitia, mas aí teria que fazer o recolhimento dessa arma. Isso teria que ser recolhido, teria que ser expresso na ordem de prisão do Alexandre de Moraes, que é para recolher a arma dele. Porque, como ele é militar, todo mundo sabe que ele tem uma arma. Então, teria que ser recolhido. Se o Alexandre de Moraes não fez isso, aí fica difícil de agora querer punir o Bolsonaro porque por causa da existência dessa arma. Agora, é claro que eu concordo, Eliane, a ideia de que não, tinha que ter uma arma porque tinha mulheres aqui. Ele, inclusive, está preso, está cercado de policiais por todos os lados. Ele está com medo de quê?
2: O que não falta é arma, né?
1: Que não falta por lá é arma. Não precisava exatamente estar na mão dele. O Maurício Garcia, você tem pergunta para Eliane?
0: Tenho sim. Bom dia, Eliane. E a gente está falando dessas decisões judiciais, e falando de Papudinha. Ao que tudo indica, Daniel Vorkaro voltou para Papudinha. Você pode explicar para a gente por que que ele voltou para Papudinha?
5: Olha, Maurício, o Daniel Vorkaro, diferentemente de Jair Bolsonaro, ele não tem o apoio de boa parte da população. Pelo contrário, eu acho que ele tem o apoio majoritário da população para voltar para Papudinha. E o Daniel Vorkaro, ele está brincando com fogo, porque ele já teve duas chances de fazer delação premiada, mas ele não conta o que ele sabe e não conta o que ele tem que contar, e, portanto, a delação premiada dele foi recusada tanto pela Procuradoria-Geral da República quanto pela Polícia Federal. E por isso ele perde o direito a uma cela especial e volta para Papudim. Aliás, ele já voltou ontem. A decisão foi anunciada e minutos depois ele já estava dentro do carro voltando para Papudim. Ele está esperando acontecer alguma coisa. Ele acha que é possível algum tipo de acordão, já que tem PL na rede, tem PT na rede, tem Centrão na rede. Você vê, né? O Jacques Wagner era líder do governo no Senado. Aliás, uma das notícias da semana é que ele renunciou por pressão do próprio Lula, ele renunciou à liderança do governo no Senado. Então, ele é PT. O Ciro Nogueira, ele é do Centrão, presidente do PP, superpoderoso presidente do PP, ele é do Centrão. E o Flávio Bolsonaro é do PL, bolsonarista, etc, etc. Portanto, a sensação que se tem em Brasília é de que o Daniel Vorkaro não faz delações premiadas corretas, contando tudo, como, por exemplo, o tenente-coronel Mauro Cid, que livrou a cara no caso do golpe, porque o Vorcaro está esperando algum tipo de acordão entre eles que salve o pescoço de todo mundo e indiretamente o próprio pescoço dele. Mas a PGR e a PF estão jogando duro no caso das delações, porque acabam de recusar, por exemplo, a delação premiada, a proposta de delação premiada do ex-presidente do BRB, o Paulo Henrique Costa, né, que estava ganhando milhões e milhões em apartamentos para roubar do banco, roubar do público, porque o BRB é um banco estatal, né, em favor do Vorcaro. Então, as coisas estão andando, mas delação premiada dessa vez não está saindo, não. E fica lá o Vorcaro na papudinha. Vamos ver em que horas, em que momento ele vai ver que não tem acordão e aí decide, sim, contar tudo. E se essa hora vai chegar também, né?
1: É, eu soube que ele está indo atrás de um terceiro advogado para fazer uma terceira delação, propor uma terceira delação. Acho que ele quer pedir música, né? Você faz na terceira delação, você pede música. Porque ele está claramente enrolando o judiciário. Ele resolveu que vai ficar enrolando o judiciário e se o Alexandre, o Mendonça, o STF, o PGR, o Bonet não perceberam ainda, é bom ficarem atentos, porque ele está enrolando o judiciário. É isso que ele está fazendo. Romualdo de Souza.
3: Eliane Cantanhede, como vai você? É importante dizer que, pelo menos por enquanto, o Rivotril baixou de preço aqui em Brasília. O ex-governador Ibanez Rocha, que aguardava a delação premiada de Paulo Henrique, o ex-presidente do BRB, não vai ter delação, pelo menos por enquanto. Ibanez respira aliviado. Aliás, eu encontrei com ele muito rapidamente e ele queria falar sobre blindagem da Land Rover dele, quando eu estava preocupado em saber o tamanho, a quantidade de remédio que ele está tomando, porque ele anda muito nervoso. Mas aí eu te falo o seguinte, Eliane, tem mais escândalo para vir pela frente? Porque, minha gente, o tamanho das ações dessa Polícia Federal no Brasil vai ter de contratar mais gente, viu, Eliane?
5: Olha, vai ter que contratar mais gente e vão ter que fazer uma escala melhor para jornalista, porque aqui a escala de jornalista é 7 por 7. Não é, a gente trabalha, não é 6 por 1, nem 5 por 3, nem coisa nenhuma. 5 por 2, na verdade, a gente aqui trabalha 7 por 7. Olha só os escândalos, gente. Olha as manchetes da semana inteira, né? Ali toda a crise do Vorcaro, o banco master que atinge todo mundo. Aí tem agora Americanas, 3 meses e meio depois de vir à tona todo o escândalo. O que acontece? A justiça bloqueou 54 bilhões de reais por causa do escândalo das Americanas e fez busca e apreensão contra 2 dos sócios, inclusive Carlos Alberto Sicupira. Carlos Alberto Sicupira é simplesmente o 6º homem mais rico do Brasil e sofreu busca e apreensão, assim como também altos executivos de bancos privados. Então, agora é o seguinte, né? A justiça bloqueou 54 bilhões, mas só o patrimônio do Sicupira é 39,1 bilhões, ou seja, né? É quanto? É um pouquinho mais que 10% do que ele tem. Mas o fato é que o escândalo, tem o escândalo master, tem o escândalo das Americanas, que pegando gente da elite, da elite, da elite, e pegando ali a Faria Lima. E também a gente tem o Digimais, que embola com tudo isso a igreja ali do Edir Macedo. Né? Aí põe os evangélicos também sobre... não todos os evangélicos, evidentemente, mas setores evangélicos sob o holofote, porque o escândalo do Digimais segue toda a sequência, todo o script do Banco Master. É um escândalo de alto tamanho, sabendo que a origem do dinheiro do Digimais é a de gente pobre, desesperada, que busca Deus, Jesus, que busca ali

0: um consolo para sua alma machucada ou para o seu bolso machucado. Então, são três baitas escândalos e eu acho que a PF vai ter que ser multiplicada por três.
1: Eliane Cantanhede, hoje é sexta-feira, Eliane. E você tem dica? Fim de semana?
0: Olha, eu vou confessar para vocês que eu não estou tendo tempo nem de ver televisão, juro. Eu fico vendo
1: Tá
0: ali,
1: difícil.
0: eu vi uma série muito bonita na semana passada. É, são 9 capítulos, são longos os capítulos, mas é muito bonita. Ela se chama Antártida e é a história. Eu vou resumir bem rapidinho. É uma história muito bonita que tem muito amor, muita generosidade. Mas ela é o seguinte: depois da derrota do Japão na Guerra Mundial, o povo japonês estava com a alma muito mal quebrada e se uniu para fazer uma grande operação. A Antártida, botar a bandeira do Japão na Antártica e mostrar que o Japão era ainda o grande Japão, mesmo depois da derrota. É, eu sugiro essa série Antártida, mas na verdade, eu nessa semana eu estou, por conta dessas crises todas, e como também sou filha de Deus, estou aqui acompanhando a Copa na medida do possível, né?
1: Tem a Copa para acompanhar também, é verdade. Mas está anotado aqui, Antártida. Vou aqui trazer e repetir no final do programa. Eliane, muito obrigado e bom fim de semana para você. Descanse um pouquinho, até segunda-feira.
0: Estou precisando. Gente, bom fim de semana para vocês, para os nossos ouvintes. E olha, segunda-feira a gente volta aqui já na expectativa
1: Verdade.
0: do jogo contra o Japão, hein?
1: Verdade,
0: Beijão.
1: vamos ver. Brasil e Japão na próxima segunda-feira. Obrigado, Eliane. Beijão, vamos para o intervalo, a gente já volta.
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2: De volta com o Passando a Limpo. Rapaz, a gente estava aqui no intervalo, viu? Maurício e Romualdo, vocês não estão ouvindo, porque vocês estão aí de longe hoje. Mas eu estava conversando com o Castilho aqui sobre a semiótica do vídeo da Michelle Bolsonaro. As mensagens subliminares, aquilo que tem ali, que não está no que ela fala, está no que está sendo demonstrado ali nos arredores, né, Castilho?
3: É.
2: Você tem ali o Libras, né?
3: Tem Libras.
2: Sinal, que até o pessoal disse, ah, aquilo é sinal de surfista.
3: Não, aquilo é ali, Libras. É aquilo, o símbolo Libras, de Libras.
2: Libras, tá? Porque faz aquela coisa assim, né? Mas é...
3: Langhose.
2: Hangloose.
3: Aliás, desculpa, é o contrário.
4: Não é não. Aquele não. Ali, é, o Hangloose é com o polegar e o dedinho. Aquele lá é assim, né?
2: É assim, é com o polegar também. Aí faz o polegar também aqui.
3: Mas o que eu chamava a atenção de Igor, Maurício, é o seguinte. É que enquanto aquele vídeo, eu acho que foi gravado com teleprompter, certo? Numa câmera de 4K.
4: Foi, claramente.
3: Certo?
4: Claramente.
3: Flávio Bolsonaro teve que correr para fazer um vídeo gravado pro celular. Nas carreiras, para tentar montar um texto, não sei o quê. Eu acho que é uma peça, né, que, principalmente você, Maurício, que estuda isso, Romualdo também, é uma bela peça de um bom estudo para a semiótica de como aquilo ali é uma construção além do texto.
2: A construção está no.
4: E ela acabou pregando elementos. Uma peça nele, né? Esse duplo sentido da palavra peça também.
2: Exatamente.
4: Cabe aí.
2: Mas ali você tem que ver os elementos. Se você observar bem no vídeo, tem vários quadros atrás com certificados, diplomas e tal. Não sei nem se são dela. Podem ser do marido, pode ser de qualquer um. Mas estão ali atrás. Um monte de certificado, um monte de diploma, um monte de coisa ali por trás. E aí você tem a estrela de Davi.
3: Sim.
2: Que está ali, a estrela de Davi, está na bandeira de Israel. Você tem o símbolo de Libras também, da linguagem de sinais. Você tem todo aquilo ali, alguns livros em cima da mesa. O que é que é a Michelle...
4: Palavras bordadas no casaco dela.
2: Exatamente.
3: Uma blusa muito bem cortada. Certo? Perfeito caimento.
2: O que é que aquele vídeo está dizendo? Aquele vídeo está dizendo, para quem assiste, está dizendo o seguinte: eu sou preparada, eu sou inteligente, eu tenho preparo, eu sou capaz e eu estou aqui como... E aí ela fala como uma mulher conservadora, porque aí o conservadorismo vem da história ali da estrela de Davi, e tudo, que está ali a estrela de cinco pontas, ali a estrela de Davi. Você tem ali a vinculação dela com a linguagem de sinais e tudo, os livros para mostrar que ela é uma pessoa preparada, ela muito bem, ela calma, muito tranquila. O vídeo ele é todo preparado para dizer o seguinte: eu sou uma boa opção para ser presidente da República. O que ela está dizendo ali é: eu sou uma boa opção para ser presidente da República. Mesmo que não seja agora, mesmo que seja no futuro, mas ela está dizendo isso, ela está falando isso, mesmo que seja para outra eleição, que não seja para agora, mas ela meio que ela se afasta do Flávio Bolsonaro para dizer: eu não sou simplesmente um linha auxiliar do Flávio Bolsonaro, linha familiar e auxiliar do Flávio Bolsonaro, eu tenho um outro projeto, eu sou da família, sou Bolsonaro e tenho um outro projeto, e sou muito mais preparada do que ele. Ela está dizendo isso.
4: São algumas
2: das mensagens que ela está dando ali.
4: E a mensagem dela, ela dá um banho nele. Quando o Flávio foi escolhido, eu falei, ele em termos de marketing, de comunicação, ele é muito difícil, ele é complicado, ele é uma pessoa, verdade. Ele tem dificuldades de comunicação, ele se enrola, ele se atrapalha, ele se perde, ele fica olhando, parece que ele fica procurando a palavra que tem para falar. Ela não. Ela, tudo bem, estava com teleprompter, legal, mas ela muito firme, muito segura do que falou, assim, deu um show, de fato, e mostrou exatamente o que você falou. Ela está pronta para ser candidata a qualquer momento.
2: Ela tinha uma expectativa, né, Romualdo, de ser vice de Tarcísio nessa eleição, ou até de ser a própria candidata, né?
5: Eu não vou dizer a marca porque eu não sou garoto propaganda, mas eu tenho um dos melhores fones de ouvidos do mundo, porque eu dou aula de captação de áudio para cinema. Foram usados 4 microfones na gravação. Portanto, não é coisa de amador. Não é coisa de amador. E quando a gente diz teleprompter, minha senhora, meu amigo, minha amiga, Dona Maria aí do Ibura, como vai, Dona Maria? Tudo bem? Explica, é o seguinte, o que é aquela, alguém que é escreveu o texto para ela... E o texto vai aparecendo ali e ela vai lendo calmamente. Agora, as duas figuras mais importantes, além dessa técnica de iluminação, de estética e também de áudio, ela mandou duas mensagens importantes. A primeira de fé e a segunda de autoridade. O resto eu conquisto com o povo, porque, como disse ela ontem, depois de sair de uma padaria aqui no Jardim Botânico, isso é gente da Ceilândia. Eu sou da Ceilândia, minha gente. Ou seja, quando ela quer, ela usa uma tecnologia de filme de Hollywood. E quando precisa, ela diz que é da periferia de Brasília, onde ela cresceu vendendo mexerica no cruzamento, ali onde tem uma caixa d'água.
2: Tem muita gente que eu já ouvi de muita gente isso. Esse, gente, vocês não estão entendendo. A figura mais, mais forte ali, mais inteligente, mais perspicaz da família Bolsonaro não é nem Jair Bolsonaro e nem nenhum dos filhos dele. É a mulher. Eu já ouvi isso de algumas pessoas.
3: Ela é candidata a esposa, senadora.
2: Ela é candidata a senadora do DF, no Distrito Federal. Pelo menos, por enquanto.
4: Pré-candidata.
2: Pré-candidata. É, ela é pré-candidata a senadora do DF.
5: E a Celina Leão, que é pré-candidata ao governo, já saiu em defesa dela, porque a Celina sabe que se ela, Michele Bolsonaro, botar o carro na frente dos bois e decidir disputar o governo do Distrito Federal, dá uma lavada em Celina Leão.
2: Ela pode virar governadora do DF. Imagina, de repente, se ela resolver agora ser candidata ao governo, ela vira governadora, se ela quiser.
3: E se você olhar direitinho, veja bem, numa eventual vitória de Celina... e uma eventual vitória da Michelle, você tem duas senadoras pelo DF, Damares, e pode até ter né? Damares já é senadora.
2: Pode ter uma terceira ainda, né? Também. Pode ter uma terceira ainda.
4: Bia Kicis.
2: Não é Bia Kicis que é candidata?
5: Onde é que está? Quando o Flávio soube da gravação, o Flávio correu para dar um abraço em Bia Kicis. E ele aparece numa foto antes da gravação com Bia Kicis, convidando Bia Kicis para ser candidata a vice dele. Esse é um ponto. Agora, tem um outro nome que é o seguinte. Se Ibanez Rocha for alçado à condição de investigado e não disputar a eleição, tem Leila do Vôlei também. Ou seja, o Distrito Federal, para quem gosta de fazer pesquisas qualitativas, viu, Maurício? Vai ter mulher para tudo quanto é gosto. Governadora, vice-governadora, três senadoras da República e pelo menos duas deputadas.
2: Olha, tô recebendo aqui mensagem, recebi uma mensagem agora do nosso querido Jair, que está me explicando aqui que ele disse que um dos quadros é um diploma conferido, um dos quadros que aparece atrás da Michelle Bolsonaro é um diploma conferido por Russell Shedd, que é um importante teólogo de igrejas tradicionais, das igrejas mais tradicionais. E a estrela de Davi remete aos neopentecostais, ou seja, ela está ampliando a atuação ali no espectro evangélico. Ela pega ali, mostra ali a igreja mais tradicional e mostra a igreja, uma representação das igrejas neopentecostais também, tudo no mesmo vídeo. Porque quando você está assistindo, de acordo com a sua referência, você olha direto para alguns pontos ali do vídeo. Então, realmente um vídeo muito, muito bem produzido, de chamar atenção, realmente chamou atenção ali. E aí tem isso, tem isso. No caso, ela pode, você imagina, ela poderia ser candidata a governo, governadora agora. Agora, outra coisa que Eliane levantou aqui e que realmente eu estou vendo aqui, eu já vi aqui em outras, mais de uma fonte aqui falando sobre isso também. Diz que Jair Bolsonaro sabia que o vídeo ia ser gravado porque Michelle conversou com ele antes. A informação é que Michelle foi lá e disse: Jair, seguinte, já deu para mim, não vou ficar ouvindo isso. as coisas que os seus filhos estão falando. Vou gravar um vídeo e o vídeo vai ser ruim para Flávio. Ok. Ele só disse ok, não se meteu, disse que não ia se meter no vídeo, não ia dizer nem que não, nem que sim, se recolheu e pronto. Faça como você achar melhor. Essa é a informação que tem de que o Flávio Bolsonaro, de que o Jair Bolsonaro sabia que o vídeo ia ser gravado, ele sabia que o vídeo seria gravado e que não disse nada, não disse que era para, que não impediu ela, disse que até entendeu a situação dela, entendeu a posição dela e não falou nada, se recolheu, deixou ela fazer do jeito que ela achasse melhor. E aí foi o que...
3: E é possível observar o seguinte, o dia a dia de Jair Bolsonaro, vamos tentar imaginar, quem é a pessoa que acorda, dorme, conversa, prepara comida e dialoga com ele, certamente vê televisão com ele, discute as coisas? É Michele Bolsonaro. Não é Flávio. Flávio está cuidando de uma campanha. Então, é natural a influência, né, da Michele Bolsonaro no ex-presidente. Certo? É muito forte, não tem como não ser. Está entendendo? Então, não vamos imaginar que é uma convivência de oi, tudo bem, como é que você vai? Não, ela está na mesma casa.
2: Conversa
3: Bolsonaro
2: todo dia,
3: está em prisão, tome
4: mais, e mais.
2: Oi, Maurício.
4: E tem um fato, tem um fato que ela usa uma linguagem, ela chama ele de meu galego. Né? Que se tudo foi tão preparado, se tudo foi tão alinhado dessa forma, até essa forma dela chamá-lo de uma forma íntima, de um casal, de como um chama o outro, foi pensado também para mostrar uma intimidade, o quanto que ele estava sabendo disso e ela também, assim, mostra uma outra dimensão dessa história toda. Exatamente. Dela usar um apelido carinhoso dela com ele em público. Exato. Isso tem outra simbologia também.
2: Foi. Exatamente.
3: Mas eu não queria deixar de passar em branco aqui a expressão que o nosso Romualdo criou agora.
2: Foi.
3: Se o nosso Ibanez for alçado à condição de investigado. Eu nunca vi o sujeito
2: alçado
3: ser
2: à condição alçado de investigado.
3: À condição de investigado, Romualdo. É extraordinário. Ou seja, o sujeito foi elevado à condição de investigado. Realmente é muito cruel.
2: É porque hoje em dia é uma...
4: Foi alçado assim, pegaram na...
2: Pegaram ele pela gola, né?
5: Alçaram... dizer que ele foi guinchado.
2: Ele foi alçado pela gola, ele foi levantado aí, foi levado pela gola.
3: Que situação, hein?
2: Rapaz, que situação. Ô, Romualdo
5: Souza. Agora tem um detalhe importante.
2: Oi, fala.
5: Tudo isso, inclusive a deputada Bia Kicis disse à reportagem da Rádio Jornal ontem o seguinte: se Flávio quisesse, teria resolvido isso numa conversa, mas ele nunca quis procurar a Michele para conversar. E só para o ouvinte ter uma ideia, da casa, do portão da casa de Flávio Bolsonaro até o portão da casa de Jair Messias Bolsonaro, a pé, são 3.600 metros. Não é nem 4 quilômetros. De carro dá um pouquinho mais, que tem que fazer uma curva aqui, um balão acolá, tem um sinal no meio, um sinal, uma faixa de pedestre, mas são 3.600 metros. Ele poderia muito bem ter encurtado esse caminho.
2: Se você sair para fazer uma caminhada de manhã cedinho, passa lá fácil. Né? Passa
5: quando lá Michele fácil. Esteve na padaria ontem, comprando um sonho para o galego...
2: Espera aí, conta essa história. Você disse que Michele Bolsonaro foi à padaria. Você contou rapidamente. Que história foi essa?
5: É o seguinte, na porta da padaria, na porta do condomínio Solar de Brasília, onde moram os Bolsonaros, tem uma padaria muito famosa. É tão famosa que o balão chama-se Balão da Padaria XYZ, que eu não vou fazer propaganda da padaria, que ela não me dá pão de graça. Sim. Aí tá, Michele Bolsonaro saiu para comprar pão. E eu tenho fontes nessa padaria que, quando dá tempo, a fonte me diz: ah, ela está chegando, eu corro lá e falo com ela. Mas ontem não deu tempo. Então, a Michele Bolsonaro foi comprar pão e comprou um sonho para o galego. Comprar um sonho é tão... para a saúde de Bolsonaro é tão prejudicial como é prejudicial a arma do ponto de vista do ministro Alexandre de Moraes, porque ele não pode comer sonho, não pode comer comida muito oleosa, gordurosa, mas ele, vez ou outra, ela compra um sonho para Jair Bolsonaro. E aí foi saudada não apenas pelas atendentes da padaria, mas por muita gente, inclusive por um vidraceiro que estava na porta esperando a entrada para tomar um pingado com um pão na chapa. Ou seja, ela saracuteou, deu um alô e disse: isso é Ceilândia, minha gente. Ceilândia é uma cidade satélite de Brasília. Sei significa terra. Centro de erradicação das invasões. Ilândia é terra. É uma região onde foram colocados os invasores que construíram Brasília. Quem aparece como nativo da Ceilândia é alguém raiz que veio da base, e todo mundo sabe que ela era uma garota pobre das suas da Ceilândia. Portanto, saracuteou, comprou o sonho para o marido, saudou a todo mundo e ainda fez um joinha para o vidraceiro que estava esperando a oportunidade para pedir um pingado com pão na chapa.
2: Agora, o impressionante é que Romualdo, eu entendendo lá em Brasília, viu? Eu vou contar isso aqui. Você anda em Brasília e você anda com Romualdo. Maurício viu isso lá também. Você para em café, você para em restaurante, todo canto que você vai, todo mundo conhece Romualdo em Brasília. E Romualdo conhece todo mundo. Romualdo tem uma fonte numa padaria, gente. Ele tem uma fonte numa padaria que avisa quando alguém dos Bolsonaro vai lá comprar pão. Pra você ter uma ideia.
4: Esse é o jornalismo raiz.
2: Exatamente. Vamos pro intervalo, a gente já volta.
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4: De volta com o Passando a Limpo, a gente vai para o Passando a Dica daqui a pouquinho, mas antes eu queria, o Maurício, tem pesquisa? Por que é que não se faz pesquisa no Carnaval, no Natal, na Copa do Mundo? Por que é que não se faz pesquisa nesse período? Eu já ouvi muita gente dizendo, não vai ter pesquisa grande agora, porque pesquisa não se faz nesse período, porque dá distorção. Se fizer nesse período, dá distorção. O pessoal está mais tá empolgado ou está deprimido com a seleção e acaba mudando a resposta. Por que é que...

0: para poder chegar em casa e assistir o jogo do Brasil. Então, é por conta disso, né? As pessoas não estão querendo falar de política. Assim como a gente falou que a eleição não está na cabeça do eleitor ainda, se você tem outra coisa na cabeça do eleitor, que é a Copa do Mundo, né? Então, é preciso esperar uma coisa passar para outra chegar. E além disso, além da Copa do Mundo, a gente teve essa semana de São João, com vários festejos, então está difícil, de fato, de fazer pesquisa. Então é melhor esperar, é como se zerasse tudo e começasse de novo. Então, a partir do momento que a Copa acabar, ou acabar pelo menos para o Brasil, em algum momento, se socorrer, a gente não sabe quando que vai acontecer isso, mas aí sim começa, aí recomeça, é como se o juiz apitasse e começasse um outro jogo na cabeça das pessoas, aí sim focado na eleição. Senão a gente vai até o final da Copa, pensando no Brasil, se o Brasil chegar até a final. Com esse tempo, esperar terminar a Copa, segunda-feira, depois da final, a gente volta a fazer de tudo. Porque as pessoas não têm essa atenção toda, porque estão preocupadas em ver o jogo, em reunir os amigos, em comemorar. Então tem uma outra. O foco está em outro canto. Tudo que as pessoas falam ali não é muito sério, não é muito relevante para naquele contexto. É influenciado pela Copa.
1: É, porque eu estava voltando ontem, eu voltei essa madrugada de Florianópolis e no voo tava com internet o voo e a preocupação do rapaz que estava sentado do meu lado era assistir o jogo do Japão para saber se o Japão, se seria o Japão ou a Suécia que iam jogar com o Brasil, e ele estava lá nervoso com o jogo. Estressado com o jogo e acompanhando tudo, e tinha outra pessoa mais à frente também vendo o jogo. Tava todo mundo preocupado em ver o jogo para saber com quem o Brasil ia jogar. Ou seja, ontem, quinta-feira, hoje, sexta-feira, e tá todo mundo preocupado com o jogo da próxima segunda. Ninguém tá querendo saber quem é que vai ser candidato ao Senado, quem não vai ser candidato ao Senado. Tem essa questão também, né? Você fica preocupado ali, preso, na expectativa da partida, na expectativa do jogo. Até
0: Agora, e sempre para a próxima depois.
1: espero que dure, e sempre para a próxima. Acabou segunda-feira, já vão pensar, opa, quando é o próximo jogo? Sempre vai ter
0: É
1: isso,
0: isso aí.
1: né, Romualdo?
2: Agora, essas pesquisas que não são divulgadas, Maurício, a governadora aqui do Distrito Federal recebeu uma reclamação. A reclamação foi o seguinte: naquele jogo do Brasil nessa semana, quando foi por volta de 3 horas da tarde, minha gente, o jogo foi às 6 ou às 7 da noite. Mas 3 horas da tarde, Brasília já estava literalmente travada. Eu levei 1 hora e 46 minutos para percorrer 26 quilômetros. Ponto. Então, o que fez Celina Leão? Determinou ponto facultativo. O que é ponto facultativo? Fique em casa, meu filho, não encha a paciência. Então, não vai ter expediente no governo do Distrito Federal. Ela mandou fazer uma pesquisa para saber, é uma boa atitude? Foi aprovada por 98, 78,86%. Vamos botar 80% já para arredondar. 80%. Só os empresários é que devem não ter concordado. Significa dizer que essa é uma atitude, do ponto de vista estatal, que rende voto e rende prestígio, decretar o ponto facultativo.
1: A governadora Raquel Lira não tinha nem o adversário do Brasil, mas já se sabia que o jogo ia ser
3: Na
1: na
3: segunda.
1: segunda-feira. A governadora Raquel Lira também aqui já é ponto facultativo. O ponto vai ser só até meio-dia. Meio-dia vai todo mundo embora assistir o jogo. É isso. Vamos para o Passando a Dica agora.
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1: Hoje é sexta-feira. Sexta-feira, passando a limpo, a gente tem o Passando a Dica e tem os ouvintes mandam dicas para a gente também. A gente tem as nossas dicas aqui para o fim de semana. Vou começar aqui por Natália Ribeiro, que deixou a dica aqui de um documentário que se chama Massacre Kids, O Poder da Dança. Tá no streaming, tá? Tá no Netflix. Massacre Kids, O Poder da Dança. Ela explicou aqui, ela contou aqui pra gente, é bem interessante. São crianças que dançam e que são crianças africanas que fazem danças e elas interpretam músicas de vários países e viralizam, e isso tem ajudado a construir um orfanato. Eles construíram um orfanato para crianças lá no Congo, onde eles. Uganda,
0: Uganda.
1: Uganda, aliás, Uganda, exatamente. Lá em Uganda, é uma região que tem muitas crianças que ficam órfãs por conta da AIDS e outros problemas. Então, muitas crianças órfãs, e eles estão construindo esse orfanato

0: através do trabalho, da remuneração que é feita com esses vídeos. Então tá aí, Massaka Kids, é Massaka, M-A-S-S-A-K-A, Massaka Kids, Poder da Dança. Tá aí a dica da Natália Ribeiro. Maurício Garcia, sua dica.
1: A minha dica hoje, puxando o gancho do que a gente estava falando de Copa do Mundo, é esse livro que eu acabei de comprar. Deixa eu enquadrá-lo aqui melhor.
2: Uhum.
1: Saudades do que Nunca Fomos, Brasileiros e o Futebol, de Fábio Luiz Barbosa dos Santos, da editora Elefante. Ele fala um pouco dessa relação, dessa importância que a Copa do Mundo traz para a sociedade brasileira, o quanto que ela mexe com o brasileiro, conta histórias muito pitorescas, muito interessantes, numa análise do cenário político, social brasileiro e a Copa do Mundo. Muito interessante, comecei a ler, não li inteiro ainda, mas Saudade do que Nunca Fomos, da editora Elefante, de Fábio Luiz Barbosa dos Santos.
0: Legal, muito bom. Saudades do que Nunca Fomos.
1: A dica me chamou a atenção o Sócrates aqui.
0: É o Sócrates,
1: né? Ídolo do meu Corinthians, que eu não podia deixar de ler um livro que tinha o meu ídolo maior aqui.
0: Você também é torcedor do Corinthians, né, Maurício? Oh,
1: sou,
0: meu Deus,
1: sou. Aqui eu sou santinha, mas lá em São Paulo, minha terra, eu sou corintiano.
0: Oh, meu Deus do céu, que coisa. Todo paulista que eu conheço é corintiano. Romualdo de Souza, sua dica.
3: A minha dica é, inclusive, para a família dos Bolsonaros. O livro Enteados,
0: Eita.
3: Filhos que não geramos. 10 razões para amá-los, da escritora portuguesa Alexandra Antônio. Eu li esse livro várias vezes e ontem li, é um livro curto, para entender o que está acontecendo ali no solar de Brasília. Ela fala das relações familiares, dos vínculos, diz que necessariamente não precisa um vínculo biológico para haver empatia e diz mais, é preciso a construção gradual do afeto entre o padrasto, a madrasta, os enteados. Portanto, o livro Enteados, Filhos que Não Geramos, da escritora portuguesa Alexandra Antônio.
0: Muito bem, boa. Alexandra Antônio.
3: Isso.
0: Valeu, a dica do Romualdo. Deixa eu trazer a dica aqui da Clara Moreira, nosso ouvinte, indica o filme A Noviça Rebelde. A sinopse é a seguinte, em 1938, na Áustria, uma noviça alegre e espontânea é enviada para ser governanta dos 7 filhos de um militar viúvo. Através da música e paciência, ela conquista as crianças e o coração do capitão. A Noviça Rebelde é o filme indicado pela Clara Moreira. Muito bem. Tem dica, Fernando Castilho?
4: Eu tenho o final do período junino, né? Nesse final de semana. Gente que não viajou para o interior, né? Ou que vai viajar no final de semana. Mas na própria cidade do Recife mesmo tem boas opções. Então sugiro que você aproveite as opções na cidade, que tem sempre bom forró, pé de serra, para você aproveitar enquanto você aguarda o jogo na segunda-feira.
0: Muito bem, tá certo. Olha, deixa eu trazer aqui. Liane Cantanhede deixou uma dica também, é um filme, um documentário, Antártida, que é sobre o Japão, no pós-Segunda Guerra, as expedições que eles fizeram para a Antártida, meio que para tentar recuperar ali o ânimo, depois de perderem a guerra, eles tentaram recuperar o ânimo da população através da conquista da Antártida ali pelos japoneses. Está aí, então, é a dica da Eliane Cantanhede. E eu tenho uma dica que tem a ver com futebol, e é o seguinte, gente, eu estava hoje vindo para cá e conversando com o motorista do aplicativo, que estava me trazendo aqui, e conversando com ele, e a gente veio conversando sobre o Brasil. Ele me perguntou sobre o Brasil, o que era que eu estava achando, se eu acreditava que o Brasil podia ser campeão. E eu estava trazendo, acabei falando para ele uma coisa que eu estava vendo, eu estava achando, e ele concordou, eu estava achando muito, muito, muito parecido, tem muita coincidência com 1994. Tudo que está acontecendo agora tem muita coincidência com o que aconteceu em 1994. Então, isso me chamou a atenção, isso me chamou bastante a atenção. E eu acho que foi o Euclides que me trouxe hoje aqui. O Euclides disse, olha, realmente, ele começou a listar algumas coisas. O Brasil estava 24 anos sem ganhar uma Copa em 94. Agora o Brasil está há 24 anos sem ganhar uma Copa. O Brasil tinha uma desconfiança muito grande. Ninguém acreditava no Brasil em 94. Esse ano, de novo, ninguém acreditava no Brasil. O Brasil começou ali com muita dificuldade, o time se acertando nos primeiros jogos também. E aí vem outras coisas também. Na primeira fase termina em primeiro, mas empata um jogo e ganha dois. A mesma coisa que aconteceu agora. O mesmo jogador faz gol nas três primeiras partidas. Foi o caso do Romário em 94 e agora o Vinícius Júnior. Muitas coincidências que de forma objetiva não dizem nada, mas que fazem a gente ficar observando. Objetivamente não dizem nada, mas a gente precisa observar, porque tem muita coisa aí, inclusive no ânimo das pessoas. E para ajudar nisso, tem um documentário em série, uma série documental, que tá no streaming, acho que é Netflix, que se chama Tetra Acreditar de Novo. É um filme sobre a pressão vivida pelo elenco naquela época, em 93, ali 94. Tem registros feitos em vídeos pelo ex-goleiro Gilmar e pelo lateral Jorginho, que faziam parte daquela equipe. E conta, tem depoimentos dos jogadores brasileiros, atletas de outras seleções daquela Copa, dizendo como foi enfrentar o Brasil e por que não acreditavam no Brasil e de repente o Brasil virou campeão. Então, conta essa história, chama Tetra Acreditar de Novo. Eu assisti todo de uma vez, porque é muito bom, vale a pena. Tá certo? Acreditar de Novo. Simbora. Romualdo de Souza, Fernando Castilho, Maurício Garcia, muito obrigado. Passando a Limpo vai ficando por aqui. Os trabalhos técnicos de Evandro Chaves e Avanildo Cerqueira, a produção de Max Augusto. E o Tudo é Notícia está chegando com Thiago Raposo. Um bom fim de semana. A gente volta segunda-feira às 8. Tchau, tchau.
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6: E a hora 9:32.
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6: A gente segue com a Super Manhã. A partir de agora, tudo é notícia. Começar pelo trânsito. Primeiro giro, região metropolitana do Recife. 9:33. João Carneiro, fala do trânsito e da sexta-feira chuvosa, João, bom dia.
7: Muito bom dia para você, Thiago, bom dia também para quem nos acompanha nesta manhã. Vamos falar do trânsito na zona sul do Recife, porque lá no Pina, na Avenida Antônio de Góes, há movimentação moderada de veículos na pista norte. Já na pista sul, fluxo lento neste momento. Situação de fluxo lento também na rua Nogueira de Souza e parado no túnel Josué de Castro. Agora, lá em Boa Viagem, movimentação moderada de veículos na rua Félix de Brito e Melo, assim como na própria Avenida Boa Viagem. E por fim, o fluxo volta a ficar intenso nas ruas Ribeiro de Brito e Ernesto de Paula Santos, no cruzamento com a Domingos Ferreira. 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
6: Obrigado, João Carneiro. E a chuva ajuda a atrapalhar, na verdade, ajuda a atrapalhar. Piora a situação do trânsito, claro, porque o motorista que é responsável, ele reduz a velocidade na chuva, exatamente para evitar uma batida, uma situação desagradável. Inclusive, na janela da notícia, para quem acompanha a Rádio Jornal pelo YouTube, você vê a situação da Avenida Recife, o trânsito flui tranquilamente, mas é perceptível que a sexta-feira é chuvosa e que a pista está molhada. Um abraço para você, internauta, amigo, se inscreve no canal da Rádio Jornal, Dá o like pra gente, ativa o sininho. Vamos para mais alguns pontos aqui da região metropolitana do Recife. 9 horas 34 minutos, agora é a vez de Ernesto Pereira. E o trânsito, Ernesto, bom dia.
8: Muito bom dia para você, Tiago. Bom dia também aos ouvintes aqui da Rádio Jornal. E, Tiago, na zona norte do Recife, trânsito parado na Avenida Rui Barbosa, nas proximidades do Colégio Presbiteriano Agnes. Trânsito intenso, Tiago, na Avenida Norte, no sentido centro, nas proximidades da FUNASE. Mesmo cenário na Rua Padre Lemos e na Rua da Harmonia. Trânsito moderado na rua Mangabeira, Rua Barão de Tamaracá e na Rua Professor Otávio de Freitas. Agora, Tiago, fluxo de carros é livre para quem passa pela Rua do Espinheiro, Rua Tele Júnior e Rua Castro Alves. 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
6: Obrigado, Ernesto. 9 horas 35 minutos. O ouvinte participa, sempre importante, ainda mais em dia de chuva. 991-47-8520. 991-47-8520. Manda um zap pra mim, diz aí, como é que tá o trânsito por onde você passa? Alô, passarinho, amigo e ouvinte, passarinho TX, bom dia.
9: Bom dia, meu nobre raposão. Tempo tá nublado. Parou de chover na capital pernambucana, mas ainda tem pista escorregadia, viu? Avenida Recife, saindo ali de São Paulo, entrando também ali. Ao retorno, entra para a Rádio São Paulo e vai para São Martim. Quem vai da Avenida Recife, ali naquela baixada, água acumulada. Abdia de Carvalho não se fala, quem vem da 232 pega um congestionamento enorme. Vim da Avenida do Forte, cruzei, peguei ali na General San Martín, tranquilo, só retenção ali no cruzamento, quem vai, o Getúlio Vargas. Agora Abdia em toda extensão, viu? Completamente lento.
6: Pois é, passarinho, eu já vi nas câmeras aqui da CTTU que de fato existem alguns pontos de água acumulada e pequenos alagamentos, principalmente nessa região aí da Mascarenhas de Moraes e também do bairro de Afogados. Agora é a vez dele, seu Jânio, amigo e ouvinte. Bom dia, Jânio.
10: Tiago, bom dia. O trânsito aqui na Rua do Imperador está bem movimentado, mas tranquilo, bem como na Avenida Martins de Barros, da Ponte Duarte de Macedo, da Ponte Márcio Nassau. Também tranquilo, na 1º de Março, na Praça da República, na Siqueira Campos. Quem vim para o centro, o trânsito está tranquilo.
6: Sexta-feira, então, razoavelmente tranquila no centro do Recife. Eu agradeço a participação dos ouvintes, 991-47-8520, e manda um zap para mim. Alô, alô, Petrolina, Rádio Jornal Petrolina, FM 90.5. E o trânsito, como é que tá às margens do Rio São Francisco? Quem sabe é ele, Levi Varjão, bom dia.
11: Bom dia para você, Tiago. Bom dia para os ouvintes do Tudo é Notícia. Trânsito tranquilo pelos bairros de Petrolina. No Cosme e Damião, o fluxo é rápido pelas principais vias, como a Rua Maria Alves Cavalcante. Trânsito rápido também na Avenida Antônio Estevão de Santos, no João de Deus. E trânsito tranquilo na Avenida 6, no bairro Cacheado. 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
6: 9h38.
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6: E a hora 9h41.
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6: Agora em Pernambuco, o destaque local com Simone Oliveira, bom dia.
23: Olá, Thiago, muito bom dia para você e para todos do Tudo é Notícia. A Agência Pernambucana de Águas e Clima, a APAC, emite um novo alerta referente às chuvas na região metropolitana do Recife e zona da Mata Sul do estado. O alerta emitido na manhã desta sexta-feira é de atenção. O monitoramento da APAC indica intensificação de chuvas com intensidade moderada, pontualmente forte, em toda a região do Grande Recife e também na Zona da Mata. E, por isso, eleva o nível de aviso de estado de observação, na cor amarela, para o estado de atenção, na cor laranja. Este aviso tem validade até este sábado, dia 27 de junho. 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
6: Obrigado, Simone. 9h42. O Brasil em destaque, João Carneiro.
24: Os dados do Censo Escolar 2025, divulgados nesta sexta-feira, apontam melhora nos principais indicadores do ensino médio público no Brasil. Entre 2022 e 2025, a reprovação caiu 62%. O abandono escolar teve redução de 61%. E a distorção idade-série, que mede o atraso dos estudantes em relação à etapa adequada, diminuiu 28%. Segundo o Ministério da Educação, o avanço está relacionado a políticas como a ampliação do tempo integral, a retomada de programas federais e, principalmente, o PEDMEIA, que oferece incentivo financeiro a alunos de baixa renda. O levantamento feito pelo MEC também mostra que a aprovação do ensino médio subiu 11% nos últimos 3 anos. Outro destaque é a educação em tempo integral, que chegou a 25,8% das matrículas da rede pública, alcançando 8 milhões e 800 mil estudantes e cumprindo a meta prevista no Plano Nacional de Educação. Rádio Jornal, Rádio Notícia.
6: Obrigado, João Carneiro. Rádio Jornal Pernambuco falando para o mundo. O destaque internacional agora com Ernesto Pereira.
25: Hoje, as chuvas torrenciais provocadas por uma tempestade tropical interromperam atividades em amplas áreas do sul e em partes do norte de Taiwan e deixaram mais de 5 milhões de pessoas sem trabalho ou aulas. No país vizinho, Japão, autoridades emitiram alertas para enchentes e deslizamentos de terra. O tufão Mekala, agora rebaixada a categoria de tempestade tropical e próximas ilhas do sul do Japão, não atingiu diretamente Taiwan. No entanto, suas bandas externas provocaram fortes chuvas em diversas regiões da ilha. 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
6: 9h45.
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6: E a hora 9h47.
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6: Vamos saber agora como foi a 7ª noite do São João em Petrolina, no Sertão. Edjane Almeida.
26: Muito bem, gente, mais uma noite, a 7ª noite do São João de Petrolina. Um dos assuntos mais importantes, um dos requisitos mais importantes, é claro, é a segurança. Estou mais uma vez com Silvestre, secretário de Segurança Pública da cidade. Breve balanço, 7ª noite, sem maiores intercorrências, como é que está sendo? Está tranquilo?
27: Graças a Deus, até agora não tivemos nenhuma ocorrência de maior complexidade. Todas as ruas estão transcorrendo muito bem. Praticamente nossas ocorrências, que são muito poucas, são de desentendimento, o que é normal das pessoas que exageram na bebida. Nós tivemos apenas fora do pátio, na BR ali, perto da Abaré Radiadores, um atropelamento, mas que não tem uma ligação direta com isso, infelizmente ocorreu, mas são coisas que acontecem dentro de uma cidade tão grande quanto Petrolina. No geral, o pátio, o entorno, fluxo de acesso, não tivemos nenhuma ocorrência, o que indica que o planejamento, que a integração entre as forças de segurança está ocorrendo muito bem.
26: Alguém que esteja no pátio precise de socorro, de ajuda, de apoio da Polícia Militar, da Polícia Civil, ao Corpo de Bombeiros, tem um ponto fixo cuja pessoa possa se direcionar e pedir esse socorro presencialmente ou tem que fazer realmente uma ligação telefônica?
27: Sim, tem pontos fixos. Na verdade, dentro do pátio existem patrulhas rodando o pátio da Polícia Militar, a Força de Segurança Privada e da Guarda Civil. Tem os pontos de apoio. E próximo ao palco, para quem está olhando para o palco, do lado esquerdo tem um posto, uma região de posto de acesso para todos os serviços. Então nós temos SAMU, posto médico, polícia civil, polícia militar, guarda civil, exatamente para alguém que precise de uma atenção maior. Lá também pode ser registrado a ocorrência de um extravio, uma perda de um documento, de um telefone e qualquer outra ocorrência que precise ser registrada pode ser atendida naquele local. Então, sem dúvida nenhuma, nós temos esse ponto fixo. A pessoa não precisa necessariamente telefonar para o 190 ou para o 153 da Guarda. Basta se dirigir até o local ou solicitar apoio a qualquer uma das patrulhas que estejam passando.
26: Muito bem, a gente só agradece. Então, sigamos com essa paz, com essa tranquilidade até o próximo dia 27, porque está sendo muito bonito. Parabéns pelo serviço e muito obrigada pelas informações. E continuando pela festa, São João de Petrolina e o Arraiá da Jornal. 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
6: 9h50.
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6: No Dia Nacional do Diabetes, médica alerta para os riscos da doença silenciosa e a importância dos exames de rotina. Juliana Oliveira chega com as informações.
5: Dia 26 de junho é comemorado o Dia Nacional da Diabetes, que é uma doença que ela pode acometer qualquer indivíduo, mas para isso você precisa estar fazendo sempre um exame, de sangue, para medir a taxa da sua glicemia. E tem mais, a doença ela pode ser silenciosa. Estamos com a doutora Fátima Nepomuceno, que é a médica da saúde da família, aqui da Prefeitura do Recife. Doutora Fátima, isso é um perigo, né? Uma doença silenciosa e que pode, inclusive, ser muito grave para as pessoas. Bom dia.
8: Bom dia. Sim, a doença silenciosa é uma doença que precisa ser controlada, acompanhada e diagnosticada principalmente. Como é que eu vou saber que eu sou diabética? Eu tenho que procurar um médico de família, ir numa consulta de rotina e ali eu faço meus exames. A partir daqueles exames ele vai saber se eu estou ou não com diabetes.
5: E quais são os principais sintomas que você começa a desconfiar que pode estar com a diabetes?
8: Geralmente a pessoa pode, eu falo porque às vezes ela é assintomática. A pessoa pode fazer mais xixi do que o normal, eu posso ficar com a minha vista meio turva, eu posso ficar um pouco sonolenta, eu posso perder um pouco de peso. Mas geralmente a diabetes tipo 2, que é do adulto, ela é mais assintomática, você não tem sintomas.
5: E aí, através do exame de sangue, você detecta, não é isso?
8: Sim. Se eu vou numa consulta e chego com alguns sintomas, lá na unidade, na consulta, o médico pode já fazer o exame do dedinho, que é o HGT, e já pensar no diagnóstico. Se dá alterado o meu exame, ele já sabe que eu sou diabético, ele já vai me encaminhar para fazer exames e voltar com o resultado para iniciar minha medicação.
5: E pode afetar qualquer faixa etária?
8: Geralmente, a tipo 2 afeta mais adultos jovens, mas tem questão hereditária. Então, se eu tenho na minha família pessoas com diabetes, se eu tenho obesidade, eu tenho mais chance de ser diabético do que outras pessoas.
5: E ela é hereditária?
8: Sim, ela tem uma questão hereditária também.
5: Se a pessoa está gestante, pode também ter a diabetes?
8: Sim, ela pode fazer uma diabetes gestacional durante a gravidez. Ela já tem uma predisposição familiar de ter diabetes e ela já está diabética e engravidar já diabética.
5: E o bebê pode nascer com alguma sequela, alguma consequência da diabetes?
8: É gestação de alto risco. O bebê pode nascer com complicações, parto prematuro. Bebê nasce muito, muito gordo, bebê obeso, também igual a mãe. E que traz consequências no futuro para esse bebê e para essa mãe.
5: Quais são os tipos de diabetes?
8: Existem três tipos de diabetes. A diabetes tipo 1, que é a diabetes geralmente da criança, do adolescente jovem. Então ela geralmente é uma doença autoimune. Você tem uma destruição total do seu pâncreas. E a diabetes tipo 2, que é do adulto, associado a questões hereditárias, obesidade, a alimentar. E a diabetes da gestação, que a mulher adquire durante a gestação. Ela é uma doença crônica e controlável, não tem cura. Mas você pode controlar com dieta, atividade física e uso regular do seu remedinho. Além disso, procurar uma consulta a cada 6 meses com seu médico de família, frequentemente.
5: Juliana Oliveira para a Rádio Jornal, Rádio Notícia.
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6: 9h54.
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6: Petrolina recebe novos equipamentos para reforçar o abastecimento de água. Levi Varjão.
9: Petrolina acaba de receber novos conjuntos de motobombas para ampliar e reforçar o sistema de abastecimento de água da cidade. Os novos equipamentos vão dar suporte à nova estação de tratamento São Francisco, que está sendo erguida no Distrito Industrial. Com metade das obras já concluídas, a previsão é que ela comece a operar ainda no segundo semestre de 2026, aumentando a produção em 400 litros de água por segundo para acompanhar o crescimento da cidade. E o plano de investimentos na região traz mais ações. Até 2027, 20 milhões de reais vão modernizar 3 estações antigas e interligar o sistema com novas adutoras. Lagoa Grande e Zacolândia também foram contempladas com 20 milhões de reais para uma estação de ultrafiltração que já está funcionando. Entre novembro do ano passado e fevereiro de 2026, a população petrolinense viveu dias difíceis devido ao constante desabastecimento em vários bairros da cidade. Esse novo equipamento deixa os moradores mais tranquilos. Levi Varjão para a Rádio Jornal.
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6: 9h55.
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11: 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Para você, uma ótima sexta-feira e um bom fim de semana. 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
28: 10:03.
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6: Mais um giro aqui pela região metropolitana do Recife. Ernesto Pereira, fala Ernesto.
2: Vamos embora, Thiago, agora dar uma voltinha pelo centro do Recife, né, pela área central. E o trânsito está intenso na rua General Joaquim Inácio, rua Jiriquiti e na rua João Lira, nas proximidades ali do Parque 13 de Maio. Trânsito moderado, Thiago, na rua Gervásio Pires, Avenida Manuel Borba e Rua da Soledade. Agora o fluxo de carros está livre, Thiago, e sem retenções aparentes na Rua da Aurora, Avenida Mário Melo e na Rua do Príncipe. 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
6: Valeu, Ernesto. 10 e 5. Agora, João Lubambo por aqui. E o trânsito, João?
3: Oi, Thiago. Bom dia para você e para os ouvintes da Rádio Jornal. Eu começo falando da Zona Sul do Recife. Avenida Marechal Mascarenhas de Moraes, que já é conhecida por seus alagamentos neste período de chuva, não surpreende no dia de hoje. E o trânsito, apesar de moderado neste momento em ambos os sentidos, ainda é prejudicado pelo acúmulo de água na pista, assim como na Avenida Dois Rios, no Ibura. Da Zona Sul vamos à Zona Oeste, bairro de Afogados, com vias também congestionadas por causa da água na pista. Rua Imperial travada neste momento, cenário que se repete na Rua da Paz e também na Avenida Sul por toda a sua extensão. Rádio Jornal no Trânsito.
6: Obrigado, João Lubambo. E o ouvinte participa, seu Isaías de Paulista, bom dia.
4: Tiago Raposo, neste momento aqui na Avenida, Dr. Cláudio José Guerlete, nós está fluindo nos dois sentidos, livre, tanto para o Janga como para a Olinda.
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6: 10 e 6.
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13: 10h12, vamos falar de economia e negócios com Écio Costa.
14: Hoje eu vou falar sobre a contradição do curto versus o médio prazo. Quando se fala em inflação, o discurso do Banco Central com o choque de realidade do IPCA 15 de junho. De um lado, o Banco Central apresentou um relatório que, embora reconheça as incertezas no cenário global e os crônicos desafios fiscais internos ao Brasil, tenta ancorar as expectativas com um discurso de controle. O documento busca sustentar a narrativa de que a política monetária, mesmo com os recentes ajustes na Selic, permanece em terreno suficientemente restritivo para domar os preços no horizonte aqui do nosso país. É uma leitura que sugere nas entrelinhas que a trajetória de desinflação segue o seu curso, permitindo o pouso suave da economia em 2028. Do outro lado, contudo, o IPCA 15 de junho veio como um balde de água fria sobre qualquer otimismo precoce. A prévia da inflação apontou para a maior leitura do indicador desde 2022, um ano que foi marcado por severos choques globais e desarranjos nas cadeias de suprimentos. O que torna o dado tão alarmante não é apenas a manchete assustadora do índice cheio, mas a sua composição qualitativa. A gente vê uma resiliência perigosa na inflação de serviços, que serve diretamente e reflete na pressão de demanda, somada a uma nova escalada em itens essenciais que vão penalizar o orçamento das famílias. Conclusão é que é clara e traz pragmatismo. O Banco Central vai precisar recalibrar seus modelos de projeção. Se a autoridade não assumir uma postura firme agora, o custo para resgatar a credibilidade da meta de inflação vai ser cobrado no futuro, com juros ainda mais altos, uma freada ainda mais dolorosa no nosso crescimento. Então é isso, um abraço a todos e até a próxima.
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10: 10 e 14.
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13: JC.com.br, para saber tem que ler o JC. Aqui comigo hoje, Laís Nascimento. E aí, Laís, bom dia.
16: Bom dia, Thiago, tudo jóia?
13: Tudo certo, sexta-feira tá aí, tem São João, não é isso?
16: Último fim de semana de programação.
13: São Pedro, né? São Pedro.
16: Isso. Último fim de semana de programação. No Recife, lá no sítio Trindade, vai ter Silvério, Forró na Caixa, Elba hoje.
13: Elba Ramalho?
16: Elba Ramalho.
13: Silvério Pessoa?
16: Exatamente.
13: Oh, beleza.
16: Amanhã vai ter Lia de Itamaracá, Josildo Sá, Jorge de Altinho.
13: Josildo.
16: Tá bem.
13: Grande Jorge de Altinho.
16: E no domingo, Nádia Maia, Nando Cordel e Maciel Mello.
13: Um beijo pros três. Maciel, meu amigo do peito. Então a programação do sítio Trindade para o fim de semana está esplêndida. O que mais?
16: E o ciclo junino também vai ter um festivo lá no Pátio de São Pedro, com a Festa do Fogo.
13: Ah, que segunda-feira é um... quem está no pátio é Caju e Castanha. Já me convidaram.
16: Já para São Pedro, né? Para a Festa de São Pedro. Vai ter lá a Caminhada de Terreiros de Pernambuco, começa às 18 horas e tem uma programação bem legal também, cultural.
13: Maravilha, toda a programação do São João e também de São Pedro. Isso. Você encontra lá no JC, não é isso?
16: Exatamente.
13: Tem mais algum que você queira destacar?
16: Caruaru.
13: Ah, sim, claro.
16: No fim de semana vai ter Gustavo Lima, Tiaguinho, Xande Avião, Seu Desejo também. E Vitória de Santo Antão tem Nordestinos do Forró, Família Salustiano e Maciel Melo.
13: Maravilha! Para você se programar, acessa lá jc.com.br para saber.
16: Tem que ler o JC.
13: Obrigado, Laís. Obrigado. 10 e 16.
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1: 10h20.
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2: Dois homens assassinados a facadas no município de Pesqueira. Adúcio Lucena. Não. Cristiano Bassan.
3: Dois crimes violentos em ocorrências distintas foram registrados na cidade de Pesqueira, no Agreste de Pernambuco. Um dos casos foi registrado no bairro Centenário. No local, Adriano Ricardo Teixeira, de 26 anos de idade, foi achado sem vida em um terreno, com perfurações pelo corpo. Durante o levantamento pericial, os policiais constataram que ele estava com a faca em uma das mãos. Até o momento, a autoria e a motivação do crime são desconhecidas. O outro homicídio ocorreu no bairro de Caixa d'Água, onde Adenildo Ferreira de Araújo, de 34 anos, foi localizado morto em uma trilha. Assim como na primeira ocorrência, a vítima apresentava lesões causadas por arma branca. As duas mortes mobilizaram equipes da Polícia Civil e do Instituto de Criminalística, responsáveis pelos primeiros levantamentos nos locais dos crimes. A Polícia Civil instaurou inquérito para esclarecer as circunstâncias dos assassinatos, identificar os autores e apontar o que motivou os dois crimes. Em seguida, os cadáveres de Adriano Ricardo Teixeira, de 26 anos de idade, e Adenildo Ferreira de Araújo, de 34 anos, foram recolhidos para o Instituto de Medicina Legal.
2: Adolescente morto na Vila do Aeroporto, em Caruaru. Cristiano Bassan.
3: O adolescente José Guilherme da Silva, Obileu, de 17 anos de idade, foi morto a tiros na rua Júlio Fernandes, na Vila do Aeroporto, em Caruaru, no Agreste do Estado. De acordo com as informações, a vítima era usuária de drogas e foi executado por homens não identificados, que fugiram logo após cometerem um crime. De acordo com a mãe da vítima, vários conselhos foram dados para que ele saísse do mundo das drogas, mas não adiantou. A dinâmica, a autoria e a motivação do crime estão sendo investigadas pela polícia. Após o levantamento cadavérico, o corpo do adolescente José Guilherme da Silva, Obileu, de 17 anos de idade, foi encaminhado para o IML de Caruaru.
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2: 10h22.
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2: 10h26.
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4: As notícias do Timbu, Raudinei Alves.
5: Hoje o elenco do Náutico continua no período da tarde o trabalho de preparação para o duelo que o Timbu vai ter contra o Goiás. Partida marcada para o próximo domingo, às 18h30 da noite, no Estádio dos Aflitos. O Náutico chegará para esse jogo com alguns problemas no departamento médico. O atacante Paulo Sérgio ainda se recupera de uma lesão grau 2 na coxa. Paulo Sérgio não disputou nenhuma partida no mês de junho. A última partida que ele entrou em campo foi no final de maio. Ao todo, vai ser mais um mês de Paulo Sérgio sem entrar nos gramados. Outros jogadores que preocupam também no departamento médico são o lateral direito Arnaldo, constatado uma lesão na coxa, e o atacante Júnior Todinho, também com um problema na mesma região. Betão tem sido reavaliado diariamente. Betão é zagueiro, saiu sentindo dores no jogo passado, depois que acabou a partida, mas não teve nenhuma lesão constatada. A tendência é que ele continue sendo reavaliado para que o departamento médico saiba a condição do jogador e defina se há a possibilidade de enfrentar o Goiás ou não no próximo domingo. O Náutico tem 2 pontos de desvantagem em relação ao G6 da Série B e busca voltar a vencer nessa que é a pior fase do clube na competição, nos últimos 4 jogos sem nenhuma vitória. Depois de 2 jogos fora de casa, o Timbu volta a atuar no Estádio dos Aflitos. Uma última informação é que o meia Jean Carlos já se despediu da Chapecoense, fechou um acordo com o Náutico e vai voltar a vestir a camisa do Timbu nessa temporada de 2026. São os destaques do Náutico aqui na Supermanhã, você sabendo de tudo.
4: Repúblicas Independentes do Arruda, as notícias do Santa Cruz, com Leonardo Boris.
6: E os jogadores corais já estão viajando para Belém do Pará. À tarde, treinam na capital paraense. O Santa Cruz, que não conhece vitória, jogando como visitante contra o Papão da Curuzu. O Santa Cruz, em 9 jogos, perdeu 7, empatou 2. No histórico de confrontos, Santa Cruz e Paysandu se enfrentaram 20 vezes, sendo 12 vitórias do Papão, 5 empates e 3 vitórias do tricolor do Arruda. O Santa Cruz é o 9º colocado, está fora do G8, tem 15 pontos ganhos, enquanto que o Paysandu está na 3ª posição com 20 pontos ganhos. Para a partida deste sábado, técnico Christian Souza não conta com Alex Juan e zagueiro William Alves. Os dois tomaram o 3º cartão amarelo na partida contra o Ipiranga. E Renato foi expulso. Técnico Coral tem como opção a escalação do lateral direito Thiago Enes, colocando Eurico ao lado de Edson Miranda na zaga. Na vaga de Alex Juan, Zé Mário. Outra dúvida que surge é em relação a 2 meio-campistas, Vitinho e Patrick Alain. Será que continuam escalados? Mas o técnico Christian de Souza pode fazer voltar Fabinho, jogando com Pedro Favela, e 1 dos meias sendo escalados, ou Patrick Alain ou Vitinho. No ataque, Ronald, Everaldo, Thiago Marques ou Heron ou mesmo Quirino. 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
4: Ilha do Retiro, as notícias do Leão. O Alex Santos.
7: E o Esporte Clube do Recife trabalhando nessa sexta-feira. É o

0: no último dia de trabalhos, antes da viagem para Fortaleza, onde o Sport, no próximo domingo, 6:30 da noite, pela 15ª rodada do Campeonato Brasileiro da Série B, encara o Fortaleza no Castelão. E para esse jogo, o técnico Márcio Goiano, ele sabe da importância de pontuar. Até mesmo um empate, a essa altura do campeonato e pelas circunstâncias, é considerado sim um bom resultado. Porque se o Sport perder e os adversários que vêm logo atrás vencerem seus respectivos jogos, vai ultrapassar o Leão, principalmente no critério de desempate. Se igualam em número de pontos, mas levam vantagem por terem uma vitória a mais que o clube pernambucano. E para esse jogo, o técnico Márcio Goiano vai se apegando no bom retrospecto que o Leão tem jogando fora de seus domínios. Até o presente momento, o Sport não perdeu para ninguém jogando fora da ilha. E uma semana que foi produtiva, porque o comandante Leonino ganhou dois atacantes, o Cleison e o Zé Roberto. Todos eles liberados pelo departamento médico e todos eles à disposição para esse jogo do próximo domingo. Destaques do esporte para a Supermanhã, você sabendo de tudo.
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2: 10:32.
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2: Para falar sobre o nosso futebol, eu convido ele, meu amigo e mestre da comunicação, Leonardo Boris. Bom dia.
5: Fala, grande Tiago. Tudo bem com você, amigo? Tranquilo?
2: Tudo bem.
5: Vamos rapidinho, então, porque hoje o tempo urge. Vamos começar pelos times pernambucanos, que amanhã, 17h, na Curuzu, o Santa Cruz vai até Belém do Pará, aliás, já está viajando, e enfrenta o Paysandu. Terceiro colocado, 20 pontos ganhos. O Santa Cruz é o nono, fora do G8. 15 pontos ganhos. O Santa Cruz, que na sua história ainda não venceu o Paysandu jogando como visitante. Foram 9 jogos, 7 vitórias do Papão, da Curuzu, com 2 empates. Santa Cruz tem problemas, sem 3 jogadores, mas o técnico Christian de Souza e seu elenco, já viajando para Belém do Pará, tentará formatar o melhor time para tentar quebrar esse tabu e também pontuar para o tricolor do Arruda. Vamos partir para a Série B do Campeonato Brasileiro. Série B bastante equilibrada e nós vamos começar pelo jogo domingo, Sport, que vai a Fortaleza encarar o Fortaleza. O Sport é o terceiro colocado, 25 pontos ganhos, mas não pode dar de bobeira. O Fortaleza é o oitavo, tem 22 pontos ganhos e um tropeço e combinação de resultados, o Sport pode sair até do G6. Então é bom o Sport se ligar contra o Fortaleza, que tem sido esse ano o algoz do Sport. Na Série B, o Náutico recebe o Goiás. O Náutico, às 18h30 nos Aflitos, recebe o time do Centro-Oeste. Goiás, que demitiu o técnico Daniel Paulista, técnico Zélio e Guilherme dos Anjos, tem aí alguns problemas para escalar o time do Náutico. O Náutico está na nona posição, com 20 pontos ganhos, e o Goiás é o 12º, com 18 pontos ganhos. O Náutico, que não vence há 4 jogos. E pela Série D, no domingo, teremos Ferroviário e Central, um clima nada favorável, porque o Central criticou muito no jogo no Lacerdão a arbitragem no jogo que acabou empatado em 1-1, é um clima nada favorável. O jogo está marcado para as 5 da tarde e o Maguari vai até o Piauí enfrentar o Piauí. No primeiro jogo, o Maguari venceu na Arena de Pernambuco o Piauí por 1-0. E em relação à Copa, o Brasil, segunda-feira, enfrenta o Japão, que empatou ontem com a Suécia em 1-1. Brasil e Japão, segunda-feira, quem perder, volta para casa. Vamos ficar lá mais um pouquinho, né, Tiagão?
2: Vamos sim.
5: Um abraço.
2: Abraço. Grande amigo Leonardo Boris, 10h36.
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9: 10 horas 38 minutos. Liquida Grande Recife começa com participação de 8 mil lojas e promete descontos, prêmios e aquecimento nas vendas. Bruno Araújo, vamos fazer boas compras? Bom dia.
10: Oi, Raposão. Bom dia a você. Bom dia aos ouvintes aqui da Rádio Jornal. O lançamento do Liquida Grande Recife foi aqui na sede da Câmara de Dirigentes Logistas do Recife, no bairro da Boa Vista, com a presença de representantes do Governo do Estado, da Prefeitura do Recife, do SEBRAE e também da Polícia Militar. A ação conta com a participação de estabelecimentos do centro do Recife e também de 11 shops. Ao todo, são 8 mil lojas da região metropolitana que estão participando. A expectativa é de aumentar as vendas entre 5 e 10% em relação ao ano passado. Nós estamos aqui com o presidente da CDL Recife, Fred Leal, que vai explicar o porquê a CDL acredita que o consumidor vai voltar a comprar mais esse ano. Bom dia.
11: Bom dia, Pedro. Olha, eu acho que a gente está dentro de um mês muito importante, que é o mês de junho, onde você tem três grandes eventos. Então, a gente está acionando mais um evento ao Dia dos Namorados, a São João e agora a Copa. Então, tudo isso cria um momento propício para o consumo e para, enfim, para aumentar as vendas. Os lojistas estão animados. Eu acho que a gente vem aí de um período pouco recessivo aí com esse ano, e os lojistas estão animados. E a gente vê na rua até, principalmente a Copa do Mundo, cria esse clima de, enfim, muito importante. Eu acho que a gente vai ter um bom evento em relação a isso. O 16º é o 16º Liquida Recife. A gente sempre tem feito.
10: E durante 9 dias os consumidores vão encontrar descontos também nessas lojas que aderiram à campanha, que estão participando. Como é que vai funcionar a campanha?
11: Olha, a gente incentiva muito que os lojistas aproveitem esse momento para poder você botar para fora alguns estoques que foram comprados especialmente para isso. A campanha funciona sempre dessa maneira, quer dizer, R$50 em compra, você tem direito ao cupom. Se comprar pela Cielo, através da máquina do Cielo, tem direito a três cupons. O sorteio é dia 10 de julho. Lembrar que esse sorteio é um sorteio fiscalizado pela Receita Federal, a gente tem que ter autorização da Receita Federal. Então, dia 10 de julho, estaremos aqui sorteando um carro e 5 televisões. Então, o sistema é esse, é simples, tudo através digital, tudo através do computador. Tem também alguns pontos de troca, mas na realidade é só digital, você entra no site e você se registra para poder sorteio. Na última semana, a gente emite aqui todos os cupons e bota numa urna e é sorteado.
10: Presidente, muito obrigado pela participação aqui na Rádio Jornal. A campanha ela segue até o dia 4 de julho. As lojas que participam estão identificadas e após a compra é importante lembrar que precisa cadastrar a nota fiscal no site www.liquidagranderecife.com.br. Repetindo, www.liquidagranderecife.com.br. Nesse site as pessoas podem tirar informações também sobre a campanha. O sorteio ele está previsto para o dia 10 do próximo mês. Bruno Araújo, Rádio Jornal, Rádio Notícia.
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23: Com a temática O Tempo como Marca, a 28ª edição do JC Recall de Marcas premiou as empresas que reforçam a importância das conexões genuínas entre as marcas e os consumidores por meio de estratégias de comunicação e padrões de qualidade nos serviços. E uma dessas marcas, mais uma vez lembrada e lembrada pela sua atuação, pelo trabalho que desempenha, é a Asa Indústria. A gente está aqui com Silvia Sarubi, que é diretora de marketing da Asa Indústria, para a gente falar. Já estivemos juntas no ano passado, que eu lembro, mas agora é Recall de Marcas JC 2026. Bem-vinda à Rádio Jornal.
24: Muito obrigada, bom dia. Prazer, Natália, é um prazer estar aqui.
23: Bom, e aí são quantos reconhecimentos já? Quantos anos participando, sendo reconhecidos pelo JC Recall de Marcas?
24: Há muitos anos, muito tempo, né? Já. Desde o início do JC Recall de Marcas, nossos consumidores reconhecem, né, as marcas que a gente tem. A gente está aí esse ano com Bentivi, com Vitamilha, com Palmeirão. E é uma honra muito grande, né, receber esse reconhecimento ano após ano. A gente se esforça tanto para estar mais perto desse consumidor, para se renovar todo ano, né? E é um grande mérito.
23: É um feito mesmo, porque você se manter no mercado. E a empresa tem 30 anos, né? 3 décadas.
24: 30 anos. A gente faz 30 anos esse ano.
23: Esse ano de 2026.
24: De 2026. A gente comemora 30 anos aí no mercado e com marcas icônicas, né?
23: Então, são 30 anos, é uma caminhada. Você, claro, testa produtos, muda produtos, tem o reconhecimento da população, a identificação. E já já a gente vai falar de algumas marcas dessas. São 200 produtos no portfólio?
24: São mais de 200. A gente tem várias categorias. A gente tem divinidade. Vinagre, a suco, a doce, a fralda, enfim, a sabão, a gente tem... O que você imaginar, o que você for procurar no supermercado, a gente tem na Asa. Tanto que o nosso slogan é Asa Toda Casa Tem. Porque, com certeza, se você abrir sua despensa, você vai achar um de nossos produtos.
23: E é interessante porque, por exemplo, a gente às vezes vai ao supermercado, vai fazer uma compra, algumas marcas dão nome ao produto.
24: É.
23: Asa, não. Não tem nenhum produto com esse nome. Esse é o nome da indústria, não é?
24: É, geralmente a gente usa, de fato, a marca da Asa para dar essa chancela de credibilidade, claro, né? Então, se você vê algum comercial da gente, se você vê alguma propaganda da gente na TV Jornal, você vai ver que a marquinha da Asa está ali dizendo, pode confiar que é um produto nosso.
23: Uhum.
24: É, mas, de fato, a gente cuida de marcas muito tradicionais, a gente cuida de
23: identidade. E essa é uma estratégia também, porque, vamos lá, você desenvolve marcas ali, fortalece elas e, por exemplo, que são Bem TV dentro do segmento dela, é muito forte.
24: É,
23: não está com
24: forte
23: o nome Asa, mas está com o nome Bem TV. Isso é uma estratégia?
24: É uma estratégia porque a gente, cada marca tem seu papel, cada marca tem seu posicionamento, sua história com o consumidor, seu nível de confiança e intimidade. E a gente não pode querer ser mais importante do que isso, né? O mais importante da gente é exatamente essa conexão que esse consumidor tem com essa marca que ele confia há anos, que muitas vezes ele vinha na casa da avó, que ele aprendeu com a mãe como usar. Então, essa história, essa tradição, a gente respeita demais. E a gente investe para que essa relação seja contínua.
23: Mais de 200 marcas, aliás, mais de 200 produtos no portfólio. E aí, nessa edição, Silvia, vem a Asa Indústria recebendo reconhecimento em 4 categorias distintas. O segundo, claro, o que foi apontado pelo JC Recall de marcas. São elas, sabão em barra, tablete, e sabão em pó, com a Bem TV. Então, tanto no sabão em barra, quanto no sabão em pó, vem a Bem TV, no reconhecimento. Flocos de milho ou flocão com a nossa querida...
24: O famoso cuscuz com a famosa Vitamilho.
23: Vitamilho, não é? E extrato de tomate também com essa marca tão reconhecida que é a Palmeron. Então você vai de limpeza à alimentação. Abrange um... Nossa, é um leque enorme e a gente fica imaginando. Porque quando pensa em indústria, essa linha de produção, né? Pessoal lá trabalhando, as máquinas funcionando cada vez mais, né? Se utilizando da inteligência e da tecnologia para fazer essa função e o trabalhador lá também, que é sempre importante. Mas como fazer essa divisão? Por exemplo, tem alguma unidade de fábrica que atue só com produto de limpeza? Outra que cuide só da parte de alimentação? Esses cuidados no dia a dia, como são?
24: Até por regulamentação, a gente não pode juntar esses dois produtos. Então, a gente tem uma planta, né? A gente, na verdade... tem um endereço em Afogados onde a gente tem 6 plantas que produzem tudo que a gente tem de limpeza e de higiene. E aí a gente tem uma unidade em Belo Jardim que faz toda a parte de produtos Palmeron, uma unidade em Campina Grande também. Fora isso, a gente também tem algumas fazendas ali em Petrolina, porque a gente gosta não só de cuidar dos nossos produtos, mas de tudo aquilo que compõe, né? Do tomate que entra, do palmito que a gente consome, das frutas, do suco que a gente vende.
23: Nesse caso,
24: desde na cadeia produtiva como um todo.
23: Desde o plantar até chegar à mesa do consumidor, nesse caso do sertão, que tem essa fonte, né, de inspiração e potencial agropecuário.
24: Ou a gente monitora ou a gente produz.
23: Entendi.
24: Dependendo do produto.
23: Muitas
24: vezes a gente monitora ali a produção para garantir que está no padrão de qualidade que a gente quer. Né? A gente tem um processo de qualidade muito rígido, então a gente faz anualmente uma pesquisa testando 20 dos nossos principais produtos e a gente faz mensalmente essa pesquisa com um grupo menor para garantir que a gente está no padrão de qualidade que o consumidor costuma receber em casa.
23: Quais as perguntas assim que precisam ser respondidas? Por exemplo, é de qualidade? Você gosta de comprar? O que lhe atrai? É por aí?
24: É por aí. Na verdade, assim, a gente geralmente faz teste cego e aí com várias marcas, com os principais concorrentes a gente compara com os 2 ou 3. E dentro desse teste cego, a gente faz as principais perguntas que influenciam o consumo e a satisfação do consumidor. Então, por exemplo, quando a gente vai analisar um sabão em pó, é se ele limpa, se ele perfuma, se ele espuma, se ele dissolve, né? Se ele manchou sua roupa. Como foi que você se sentiu depois que você usou aquela roupa lavada? Então, a gente analisa tudo que pode influenciar nessa percepção do consumidor. E a gente faz uma grande pesquisa com um instituto externo anualmente. Uhum. E mensalmente a gente faz essa pesquisa interna aí. Cada produto é testado por 30 pessoas no teste cego. E eles vão mensalmente guiando a gente se é necessário algum tipo de melhoria.
23: E é muito interessante porque quando a gente compra um produto e a gente vai no supermercado em busca de uma marca, quando eu vou lá buscar Bentivi ou Vitamilho ou Palmeron, eu já estou pensando num cheiro ou num sabor. Eu já compro por isso. Mas quando vem a pesquisa, quando vem o estudo, é para aprimorar, para modificar. Como fazer essas mudanças de uma forma sensível e que não afete aquele produto de uma forma geral, porque você tem que agradar a todos. Mantenha a característica original, mas faz a evolução. Deve ser um desafio enorme.
24: É bem como você disse. A gente tem um nível de fidelidade tão grande, principalmente aqui em Pernambuco, que é o nosso coração, né? Que a gente tem relatos de consumidoras que vão no supermercado e se elas não acham Bentivi naquela fragrância específica, elas saem e vão para outro supermercado. Então, elas não são só fiéis à marca. Elas são fiéis à fragrância, ao cheiro daquele produto específico. Né? A gente tem 6 fragrâncias de Bentivi, mas elas compram uma fragrância específica.
23: No caso do sabão em pó, tem variedades, né?
24: Tem várias. A gente tem uma variedade aí, tanto no formato, né? Então, a gente tem... para todos os tamanhos, para todas as famílias, a gente tem de 400 a 4 quilos, então a gente tem várias embalagens aí, a gente tem 6 grandes fragrâncias, que são fragrâncias icônicas, que a gente trabalha ano a ano, mas que a cada 3 anos a gente faz uma renovação dessas fragrâncias. Então a gente meio que vai fazendo uma releitura, reutilizando toda a tecnologia de inovação que a gente tem, né, que pode fazer com que essas fragrâncias fiquem ainda melhores, que elas perdurem mais na roupa, que elas tragam... Muitas vezes a fragrância tem a questão da sensação de bem-estar, né, em tudo que causa no cérebro da gente, no subconsciente da gente. Então, por exemplo, tem fragrância que ela é feita para relaxar quando você chega em casa. Então, todo esse estudo...
23: Isso não
24: gente...
23: é só papo de marketing, não de ver lá na embalagem.
24: A neurociência não é só papo de marketing.
23: Um cheirinho para você relaxar. Não, isso realmente isso é pensado.
24: Exatamente, é pensado. Existe uma tecnologia, existem vários estudos aí por trás. E a gente está constantemente com os nossos fornecedores de fragrâncias, né? As famosas casas de fragrância que criam os melhores perfumes do mundo. Né? Eles estão ali trabalhando para criar as fragrâncias de Bentivi também.
23: Aí você pensa, chega lá no supermercado e pega o pacotinho, né? De Bentivi.
24: Você acha que é tão simples, né?
23: O tanto que tem por trás, né? Para fazer. Quantos profissionais, quantas pessoas trabalhando na ASA hoje?
24: A gente tem cerca de 1.600 funcionários hoje.
23: Somando todos esses espaços,
24: todos
23: essas divisões.
24: Exatamente.
23: Bom, empregos diretos, porque aí tem
24: diretos,
23: os indiretos, tem a logística.
24: Exatamente.
23: Como tem sido feita essa questão do transporte dos produtos?
24: A gente tem a nossa distribuição própria.
23: Porque vamos lá, tem essas unidades, Pernambuco, é forte, né? Respira Pernambuco o tempo todo. Mas vende para outros estados também? Como é essa rotina de vocês?
24: A gente é muito forte no Nordeste, no Norte. E em alguns estados do Sudeste a gente também é bem forte, com marcas como Invicto, por exemplo. Invicto, ela tem uma participação muito forte no Rio, no Espírito Santo. Né? Vitamilho, a gente vende super bem em São Paulo. Né? A gente tem uma gama de nordestinos
23: lá. Querendo
24: lá.
23: Cuscuz.
24: Exatamente, querendo cuscuz e querendo cuscuz, que sempre comeu na casa da sua avó. Não é qualquer cuscuz, né? Então, assim, a gente tem mercados onde a gente também tem uma performance bem interessante.
23: Mas, claro, foco maior na região Nordeste e aí vende para outras
24: Nordeste.
23: Regiões. Como é o perfil desse consumidor hoje? O pernambucano que chega lá no mercado, supermercado, que está procurando produto, ele está mais interessado em preço, em qualidade, em relacionamento com o produto, cuscuz que eu comia lá na casa da avó? O que ele está mais procurando? Assim?
24: Na ASA, a gente tem produto para todos,
23: todos
24: os públicos.
23: Os
24: então, a gente tem um produto mais democrático, como também a gente tem um produto que ele tem um nicho mais específico. Né? Mas o nosso consumidor, ele valoriza o quê? Primeiro de tudo, qualidade. A gente tem muitos produtos que são voltados para um segmento que não pode errar. Né? Aquele consumidor, ele tem aquele dinheiro específico para comprar um produto específico e ele não pode comprar um produto que não cumpra a sua missão, que não limpe sua roupa, que não tire a sua mancha, Né? Então, a gente trabalha muito em cima da qualidade do produto.
23: A efetividade.
24: A efetividade.
23: Ele prometeu aquilo e entregou aquilo.
24: Exatamente. A gente cumpre a promessa, uhum, em termos de produto do que a gente prometeu. Né? Ele também se preocupa com marcas que ele se identifique. Né? É tão importante que seja, claro, uma marca da minha região, que entende o que eu gosto.
23: Cuscuz é vitamina.
24: É, exatamente. É? Que entende. Quando eu falo de São João, eu estou falando de quê? Eu estou, né? Eu estou falando de uma canjica, eu estou falando de um munguzá, eu estou falando de uma pipoca. Né? É, todos nós, como nordestinos, uhum, sabemos assim, a importância de uma mesa bem posta de São João e a importância de ter um portfólio que possa atender a todas, uhum, essas necessidades. Então, e além disso, naturalmente, ele faz a questão do preço. A questão do preço sempre vai ser importante, né?
23: É, são grupos e grupos, né? Então,
24: exatamente,
23: por isso também a empresa tem que estar preparada para atingir a vários grupos.
24: É.
23: E o futuro? Está reservando o que para a Asa Indústria?
24: A gente, como você falou, né? A gente tem categorias super tradicionais, mas hoje em dia, para você ter uma noção, BenTV, ela é a marca que mais vende lava-roupa líquido aqui em Pernambuco. Então, a gente se renova bastante. A gente, né, trabalha muito para a renovação dessas categorias. Então, assim, além da gente ter ganhado o prêmio de pó, de barra, a gente é muito importante em amaciante, a gente é muito importante em desinfetante, em lava-roupa líquido. Então, em todas as categorias que compõem um lado desse consumidor. Né? E assim com todas as marcas. Então, por exemplo, agora com Vitamilion, a gente está renovando todo o nosso portfólio de pipoca de micro-ondas. É. Então, a gente está trazendo pipoca de chocolate,
23: sabores
24: pipoca
23: novos,
24: de caramelo, cheddar, bacon.
23: Copa do Mundo agora com uma
24: Copa
23: pipoquinha.
24: Copa do Mundo bombando.
23: Eita, que maravilha. Então, é isso. É renovação. Entendeu o mercado? Entendeu o que as pessoas estão pedindo e está nesse desafio de sempre renovar. Entender que o produto
24: sempre
23: é bom,
24: renovar,
23: mas que pode sempre melhorar, não é?
24: É, com qualidade de insumo, garantindo que a gente tenha ali um insumo correto, né? E qualidade de processo também.
23: Também,
24: para que os nossos produtos sejam super
23: Muito
24: confiáveis.
23: Muito bem. Silvia Sarubi, diretora de marketing da Asa Indústria. Lembrando para você que chegou agora, que na edição deste ano do JC Recall de marcas, a Asa foi reconhecida em 4 categorias distintas. Sabão em barra, tablete, sabão em pó com BenTV, floco de milho, flocão com a Vitamilha e extrato de tomate com a Palmeron. Quero
24: Foi
23: lhe ver
24: um prazer,
23: ano que vem de
24: Natália.
23: Novo aqui, viu?
24: Estaremos aqui, com
23: Simbora.
24: Certeza.
23: Muito mais sucesso ainda. E claro, gente, que JC Recall de marcas, você confere também, tem uma matéria bem especial lá no JC. Pode procurá-la também, você vai conhecer mais a história. E a manchete é a seguinte, ó, Asa Indústria, indispensável na memória e no cotidiano pernambucano. É isso, né, Silvia?
24: É isso mesmo. E é um prazer e um grande mérito estar nesse patamar aqui, né?
23: A gente agradece, reconhecimento merecido e devido. Bom, é isso, Momento JC Recall de Marcas aqui na nossa Supermanhã.
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2: 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Vem aí o debate, bom dia.
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3: A expressão musical do vaqueiro nordestino vai muito além do reconhecimento como patrimônio cultural. Representa uma manifestação viva da experiência no sertão, reflete dimensões históricas, poéticas, sociais e musicais da região. E no programa de hoje, nós vamos falar com os nossos convidados sobre origens e influências dessa tradição musical, a expressão musical do vaqueiro, os cantos, os sons, as curiosidades, as diferenças, o aboio na música popular brasileira e a identidade cultural do vaqueiro nordestino. Tem muito aqui para a gente falar, tem muito para a gente aprender também e reforçar hoje dentro dessa cultura que é tão instigante, né? Nós vamos aprender bastante. Eu quero já agradecer aqui as presenças e saudar primeiro Armando Lobo, que é artista, pesquisador, professor da Universidade Federal de Pernambuco e lançou um livro a respeito do tema. Já a gente fala o nome do livro. Seja bem-vindo, professor. Bom dia.
4: Opa, bom dia. Obrigado. Prazer. Um prazer, uma honra estar aqui. Eu, desde a infância, acompanhando a Rádio Jornal.
3: Muito bem.
4: É muito bom. Sempre que eu venho aqui participar, fico muito feliz.
3: A gente agradece demais pela presença. E o nome do livro, já vou começar falando aqui, Livro de Jacó, Expressões Musicais do Vaqueiro Nordestino. Essa pesquisa durou quanto tempo?
4: Olha, durou mais ou menos 2 anos, né? Eu fiz 3 viagens com uma duração razoável, mais ou menos fiquei somando mais ou menos 1 mês, fiquei no sertão, né?
3: Uhum.
4: E eu escolhi a região mais do Araripe por causa da ressonância mítica do Raimundo de Jacó, né? Que é a grande lenda do sertão.
3: E que,
4: né,
3: dá nome ao livro.
4: Que também dá o livro, é. E tem um, também, parece que fica parecendo que é uma abordagem bíblica, né?
3: Sim,
4: livro de Jacó, né?
3: Não é?
4: Mas assim, a presença dele era semi-religiosa, vamos dizer assim, né? Porque a forma como o vaqueiro encara o legado dele, uma forma quase mística mesmo. Na missa do vaqueiro a gente vê isso muito, né? Como é bonito aquilo ali, né?
3: E mistura a fé, mistura a fé.
4: Eu, na minha opinião, a missa do vaqueiro é a manifestação popular mais bonita do Nordeste. A que mais me emociona.
3: Tem simbolismo de misticismo também, de cultura, carregada.
4: De cultura, tudo. E tem o profano com o religioso misturado, entendeu?
3: Sim.
4: E tem a coisa da aventura, da coragem, da afirmação do sertanejo. Muito bonito mesmo, né? Adoro, né?
3: Bom, eu ainda não tive a oportunidade de participar de um momento desse, mas a gente vê as imagens, emociona já pelas imagens, né? Pelas fotos na internet, enfim, os vídeos. É um momento que, para quem participa, eu tenho certeza que é único. Gente, estamos aqui também com o Bill Comaru, cantador e aboiador popular. Seja bem-vindo à Rádio Jornal, meu amigo.
5: Obrigado, muito obrigado.
3: Me diga uma coisa, como é ser um cantador e aboiador popular?
5: Olha, é o seguinte, para você dizer assim, não, eu quero ser...
3: Sim.
5: Eu gostei, aí tem que vir no sangue, tem que ter a identidade, como diz o Matuto. Tem que nascer com aquilo, primeiramente tem que ter amor pela cultura. Valorizar e fazer as coisas acontecer e dar tudo certo. Porque é uma cultura linda, uma cultura que está se acabando, que se não for uma pessoa feita você, Sistema Jornal do Comércio, A gente fica assim, pessoas igual o professor aqui,
3: né? Documentam.
5: Que documentam, levam, e a gente fica feliz, como as cavalgadas que nos chamam. Fico muito triste quando eu chego numa cavalgada que não tem aboiador. Tem paredões, eu não tenho nada contra paredões. Mas tem um paredões, aí o dono da festa diz, não tem o microfone. Puxa, não pensou no vaqueiro, não pensou no aboiador. Eduardo Zé Negão Limoeiro valoriza essa cultura, Gaiso, Moab, muita gente querida, Serginho da Água, não deixa cair a cultura. Bota 3, 4, 5. Eu fiz uma cavalgada em Cumaru, botei 4 aboiador. sem eu, disse, eu não quero participar.
3: Sim, vou organizar.
5: É, porque essa cultura não pode morrer, é linda, é maravilhosa. Luiz Gonzaga brigava por isso. É. Quando ele via um sanfoneiro ali, com aquela vontade, ele dizia, se aperrei não, daqui a 30 dias eu trago uma sanfoninha para você. E dava uma linda sanfona para valorizar a cultura. Isso é muito bom.
3: É. E aí, já que nosso Bill falou sobre essas questões, os desafios, não é? De se fazer essa cultura. Eu peguei aqui um trecho, inclusive, que está no site do professor Armando, em que ele faz um resumo sobre o livro, esse livro que nos reúne aqui hoje, o livro de Jacó. E nesse trecho em que fala a importância da obra, chamou muita atenção, professor, porque o senhor diz assim, que esse livro surge para combater a carência existente em relação ao conhecimento da expressividade musical do vaqueiro nordestino. E aí traz aqui uma pesquisa de um alemão do século, da década de 80 do século 20, e que, tirando essa obra, não há livros abordando o assunto de forma relevante no aspecto musical. Todo mundo conhece a figura do vaqueiro.
5: É,
3: mas
5: é
3: colocar
5: linda
3: no papel,
5: e você
3: estudar
5: fazer,
3: é muito importante.
5: O vaqueiro é maravilhoso.
3: Fale, professor.
4: Ultimamente tem sido feito algumas pesquisas, né, sobre a origem do aboio, mas nunca a abordagem é musical. Geralmente a abordagem é uma abordagem histórica. Qual seria a origem do aboio? O mundo árabe, através da Ilha da Madeira, de Portugal, veio para cá. Né? É a versão mais estável, né? A interpretação mais estável da origem. Tem gente que diz que veio da Índia, mas aí essas opiniões são mais especulativas, a gente não tem como comprovar, entendeu? Porque você dizer que na Índia também tinha canto de tratamento do gado, né? De lida do gado, isso aí tem no mundo inteiro, na Suíça tem nos Estados Unidos, tem no mundo inteiro, então a gente não pode dizer que a origem remonta à Índia sem ter uma conexão maior.
3: Porque quando você vai pesquisar, muitas, qual é a origem? Aí vem muita informação. Aí tem pessoas que falam, de fato, que tem a influência árabe, mas aí a influência indiana, a influência europeia, a influência espanhola. Mas e o que é de raiz daqui, professor?
4: Olha, há um mistério da passagem do aboio enquanto canto religioso para o aboio enquanto canto da lida, do trabalho na natureza do vaqueiro, entendeu?
3: Sim.
4: Porque a origem mais possível é a chamada das orações nas mesquitas islâmicas. A passagem desse tipo de chamada para oração dentro da mesquita para um canto que faz parte do cuidado do congado, essa que é o grande mistério. Como é que foi parar da prece para os humanos, para a invocação da natureza e do gado, entendeu? Então, isso aqui isso aí tem algumas interpretações, mas nada tão estável assim, não. A interpretação de Câmara Cascudo é que na Ilha da Madeira operou-se essa passagem.
3: Em Portugal.
4: Trazida pelos árabes, pelos mouros, né? Na verdade, pelos mouros, para Portugal, para a Ilha da Madeira, e o aboio que teria chegado no Nordeste seria o vindo da Ilha da Madeira. Né? Isso é uma interpretação interessante, né? Assim, é mais plausível. Né? Tem gente que diz que a origem é judaica, para você ver, porque, na verdade, os judeus não podiam orar em público pela perseguição religiosa, aí oravam no curral. Isso também, eu vi esse argumento de pesquisador falando, mas eu não vi nenhuma prova contundente sobre isso.
3: Nada,
4: né? Então,
3: documentado,
4: nada
3: livro.
4: Documentado. Me parece que é...
3: Uma tipo sabedoria popular.
4: Alguém transmitiu isso e foi ficando, e as pessoas argumentam, mas sem dizer onde viu.
3: Por isso a importância de pesquisar, né, professor? O senhor sabe muito bem.
4: E agora sim, um aspecto da minha pesquisa, que não é nem sobre a documentação musicológica do aboio quanto fenômeno cultural. É muito mais a transcrição de partituras, da música dos vaqueiros através da partitura. É como se fosse um songbook. Essa foi a ideia, porque eu vi que a pesquisa histórica e etnográfica era até razoável sobre a boi. O Câmara Cascudo tem umas 3 obras que aborda, o Mário de Andrade também, mas pouquíssimas transcrições musicais. Eu sei que a forma de aboiar está mudando, está... sofrendo a pressão da música comercial, dos paredões e do piseiro. Eu vi jovens vaqueiros que fazem piseiro. Né? Eu achei bom fazer um retrato atual.
3: Porque lá no livro tem as partituras. Inclusive no site do professor Armando tem lá, você pode ver essa prévia, né? Tem transcrições de algumas entrevistas e as partituras ao lado. Eu queria mesmo entrar nesse assunto e lembrar o nosso ouvinte que a gente está aqui no WhatsApp também, para você participar com a gente. 991478520 é o nosso WhatsApp e estamos aqui no YouTube também da Rádio Jornal. Entra lá pra gente interagir. Hoje em dia você escuta muita músicas atuais que estão aí nos paredões de sucesso, né, seu Bill? Falando do vaqueiro, a figura do vaqueiro, da vaquejada, mas é muito diferente, é uma sonoridade muito diferente. Como o senhor vê esse uso do termo vaqueiro e vaquejada em um estilo que é diferente? O que o senhor acha?
5: Olha, essa turma nova que entra na música, e ele sabe que o povo do Nordeste é apaixonado por vaquejada, por vaqueiro. Aí entra, às vezes, vê a gente lá, chama para aboiar. Tá entendendo? Mas eu entendo por quê. Porque ele não aboia. Tem bandas aí que tem uns caras que aboiam, Lulinha e Guinho aboia. Porque já veio de uma origem disso aí. Mas a gente faz aquilo ali, faz a participação, eles ficam felizes. E eu sinto que eles... É aquele negócio, o almoço que faltou, a sobremesa. Ele diz, vem cá, me ajuda aqui. Mas a gente está vendo uma decadência. Por quê? Quando a gente vai trabalhar, é pouca coisa... que nos oferece, mas a gente vai para não cair a cultura.
3: Uhum. Tem uma responsabilidade também cultural e social.
5: É maravilhoso. E o aboiador é o seguinte, ele faz os versos, você dá o tema e faz os versos. Pode aboiar?
3: Agora?
5: Eu...

0: Então é
1: É
0: isso.
1: improviso.
0: É.
1: E emoção, porque você nos
0: A
1: emocionou
0: nossa
1: aqui.
0: é essa cultura, e ele foi muito feliz quando fez essa cultura, quando iniciou esse livro, porque com certeza ele acertou na veia da nossa cultura, do nosso aboio, falando sobre o vaqueiro, e a gente só fica feliz e agradecido.
1: Eu sei que essa cultura ela fala muito sobre o sertão, sobre essa vivência no sertão, sobre essa questão nordestina, né?
0: É.
1: Mas eu posso misturar um pouco os temas?
0: Misture.
1: Será que dá para fazer um aboio falando do Brasil na Copa do Mundo?
0: Olha, o aboio, ele dá para
1: Dá para fazer.
0: qualquer tema,

0: Já está nossa torcida aqui para segunda-feira.
1: E o que ele fez hoje dia é a modalidade do aboio mais comum que se encontra no sertão.
0: Certo.
1: É uma introdução com a chamada do gado. Depois entra uma estrofe de versos improvisados. Às vezes a estrofe é improvisada, como ele fez aqui agora, ou às vezes é escrita de antemão, né? É elaborada de antemão e o vaqueiro vai, ou certo. O aboiador canta, né? Agora, na origem, o aboio era mais a chamada do boi. Até Júlio Duqueira, que é um vaqueiro bem conhecido da região de Serrita, ele é muito ativo nas missas lá, é uma figura emblemática lá, ele mesmo disse que existe a diferença entre o aboio de vaqueiro e o aboio de poeta. O vaqueiro geralmente não faz verso, não. Não são todos que fazem verso. Eles cantam chamando o boi. Mais do que cantar estrofes com versos rimados ou metrificados, entendeu? Então é diferente. O aboio mais castiço é a chamada do boi. Hoje em dia a gente tem a chamada do boi pequena, seguida de uma estrofe ou duas ou três de improviso, com uma métrica mais ou menos definida, e no final um pequeno aboio para terminar. Foi exatamente como ele fez. Exatamente como ele fez.
2: E tem aqueles que fazem a história do aboio. Como aconteceu, vamos dizer, seu pai criou, tem fazenda, e tinha um boi que se viu tanto a ele, se viu, ele não tem aquela alegria no coração e disse, não, eu vou vender para matar aquele boi. Aí...

O vaqueiro, o aboiador, fez isso, fez lamentando aquilo que ele fez. E depois que ele fez, que ele matou o boi, aí foi que ele viu o erro que ele fez.

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0: Escutei as pancadas do machado no boi manso da minha estimação. Ele foi referência do meu gado que eu vendi pra matar sem precisão, vida de gado. E Zé de Almeida.
1: Que lindo. Bonito, Zé. Nossa, bonito. Olha, eu até tinha separado aqui uma transcrição que o professor Armando colocou lá no site, um trecho do livro, fala um pouco sobre isso. É uma entrevista que o senhor fez com o Léo Aboiador, isso, que é um jovem, dessa cultura, uma foto dele lá também no site. E aí, algumas perguntas são feitas, por exemplo, o senhor pergunta, antigamente tinha mais vaqueiro, né? Hoje em dia não são tantos, mas segue aqui a transcrição. Aí eu vou chegar num ponto em que o professor pergunta ao Léo, né? Ao Léo Aboiador. E vocês, às vezes abatem o boi também? Aí o Léo responde, abatem. E o professor, e não dá dó não, cara? Aí ele responde, dá, mas só que para matar a gente não mata do que a gente cria. A gente compra fora, porque o cavalo não tá vendo ele direto, não tá cuidando dele, entendeu? Porque assim a gente tem que comer, né? Aí é melhor comprar. A gente já vem e conta também essa história pra gente. Essa relação do campo, o homem, mas sendo o gado um elemento principal de toda essa cultura, como se dá essa relação também, professor?
2: Eles têm uma relação de intimidade com o gado e com o cavalo impressionante, né? Então, realmente, alguns aboiadores, eles conseguem criar o gado, mas não conseguem matar para comer, não. Às vezes, eles trocam com outro de outra pequena fazenda, outro que tenha, né,
1: como,
2: algumas
1: como
2: vezes.
1: Como o Léo assim, relatou
2: como
1: na
2: Léo,
1: entrevista.
2: Assim. Agora, eu já entrevistei outro também que disse, não, o meu é mais gostoso.
1: Uma relação diferente.
2: Só que o Léo é um bom poeta também, né? Sim. Ele é uma pessoa sensível e talvez tenha sido o único jovem que tenha feito transporte de gado a cavalo por vários dias, do Ceará até Pernambuco, não me lembro qual foi a cidade. Porque hoje em dia o gado vai no caminhão, às vezes o cara vai aboiar na moto. Vai tanger o gado na moto.
1: Isso também lembro que é retratado no livro, né, professor? Que muda, inclusive, essa característica de fazer esse chamamento através da música, do som. Não é?
2: O aboio do vaqueiro é feito no trabalho de dias e dias com o gado, né? Então, assim, se você mecaniza tudo, e é inevitável que se mecanize mesmo, o gado dentro do caminhão vai-se embora, não tem a relação do vaqueiro com a reis é totalmente
1: mudou,
2: diferente, né? Então acaba que o aboio é muito comum em show hoje, em evento, mas o aboio mesmo da sua origem é feito no trabalho anônimo do mato.
1: Sim. Bill, Kumaru, faz.
3: Mas quando chega com esse caminhão lá na fazenda, aí é onde que entra o vaqueiro. Ele monta no seu cavalo e sai tangendo, aboiando, como o professor falou. E o vaqueiro é muito importante na lida do gado.
1: Gente, tem uma mensagem aqui do Genivaldo João, que é de Ouro Preto. Ele diz assim, tem várias pessoas cantando músicas de vaquejada hoje, falando muito sobre a vida do gado, do dia a dia, da rotina com o gado. Mas não tem conhecimento dessa vida com o gado. Nunca tirou leite de vaca, não sabe o que é uma ordenha. Nosso ouvinte Genivaldo falando de Ouro Preto. De certa forma é o que a gente comentava antes, né, Genivaldo? Porque essa questão de você citar, falar da vaquejada, falar do vaqueiro, se tornou muito comercial. Ela vende hoje. A gente tá. Bom, São João agora, vários artistas cantando músicas falando disso, sou vaqueiro, usando calça de couro. Mas na prática, na vivência do dia a dia, não está no sertão, não está fazendo essa arte que o senhor vem aqui nos apresentar. Como lidar com tudo isso e entender que todo mundo tem seu espaço, seu Bill?
3: Todo mundo tem seu espaço e eu fico feliz em ver qualquer artista se apresentando. Mas eu fico com pena porque eu nunca fui para Barretos, eu nunca fui no Rio Grande do Sul fazer a cavalgada, fazer festa e aqui no

0: é, em Riacho das Almas, Riacho FM, e o meu programa é levado para a cultura. Eu canto ciranda, você vê a ciranda do João Limoeiro, do Anderson Miguel, deixar aquela cultura cair é o maior crime para o ser humano que ama a cultura do Nordeste. Então eu faço ciranda, participo com eles, faço pega de boi, vacino boi, corro, faço lá. Quanto é? Vamos embora, almoço, tchau, até logo. Mas é para não deixar a cultura cair.
1: Claro.
0: O Ronaldo Aboiador está meio preguiçoso, mas é porque ele está enfrentando um problema de saúde com a família, aí eu respeito. Mas o Ronaldo Aboiador, ele é um grande aboiador. Eu aprendi isso com ele. Eu estava numa vaquejada e sentado lá, assistindo um bolão, lá vem ele e Gaguinho vendendo os LPs. Eu trabalhava no Detran, chegou perto de mim com 5 LP. Quanto é? Aí ele disse, ah, 5. Eu digo, me dê tudinho. Ele ficou olhando para mim assim. Eu digo, tem mais em casa? Ele disse, tem. Aí foi buscar, trouxe 4. Eu comprei tudo. Tem mais? Tem não. Pronto. Aí dei aos meus amigos para valorizar aquela cultura que eu estava vendo tão bonita.
1: Claro.
0: E comecei a brincar. E depois peguei o rumo e Deus disse, é isso aí.
1: Esse é o caminho.
0: É teu caminho, vai. E graças a Deus, como admiro também as músicas, o forró, Flávio Leandro, Flávio José, Santana. Nossa, o Santana é demais.
1: Eles
0: coração não estava muito bom, doutor Roberto Domingos Sávio, meu cardiologista, disse, você está novo, pronto. Posso levar um coice de um boi? Pode, agora tá bom.
1: Gente, eu vou chamar o intervalo já, mas antes aqui registrar a mensagem do Emanuel. Ele disse que está nos ouvindo, claro, e que, diante de tudo que está sendo falado, lembrou do seu pai. Ele era caminhoneiro do estado pela antiga DPA, Exposição de Animais. Viajava pelos estados do Nordeste com gados, e às vezes os gados ficavam um pouco agitados durante a viagem. Ele então começava a aboiar e ele se acalmava.
0: Acalma, ele acalma.
1: Ó, que maravilha, que mensagem bacana. Obrigada, Emanuel. A gente vai para o intervalo e volta já.
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6: Estamos de volta, voltamos com o nosso debate aqui na Supermanhã da Rádio Jornal. Hoje falando sobre a expressão musical do vaqueiro. Programa importante, não é? Para a gente conhecer mais, entender melhor, saber um pouco mais dessas figuras. Professor Armando Lobo está aqui com a gente. Milko Maru, cantador e aboiador popular também. E também, com muita alegria, José Teles, jornalista, escritor, pesquisador de música popular. Que honra para a gente recebê-lo aqui, Teles, para falar sobre essa manifestação cultural tão importante para o Brasil, para o Nordeste, para o Estado. Seja bem-vindo, bom dia.
7: Ah, bom dia, desculpa, bom dia a vocês todos aí, me desculpe, que não sei o que foi que houve, que eu tava aparecendo aqui, mas não estava aparecendo para vocês.
6: Mas agora a gente está lhe vendo bem, fique tranquilo.
7: Estamos aqui.
6: Vamos embora.
7: Então vamos nessa.
6: A gente estava esquentando aqui o tema já e ouvindo, não é? Aqui da manifestação cultural, inclusive com o seu Bill, e ouvindo também o professor Armando. Qual a importância, Teles, dessa figura do vaqueiro em um momento em que a gente escuta tantas músicas, ouve tantas músicas hoje em dia falar de vaqueiro, mas não é esse vaqueiro que a gente está contando aqui, né? Qual a importância de manter viva essa tradição?
7: O aboio evoluiu muito, né? Porque o aboio no início, na época do começo, era o cara que mais ou menos que guiava os vaqueiros, né? Para onde iam pegar o boi, os bois extraviados e tal. E foi evoluindo, né? De princípio não tinha nem letra, né?
6: Sim.
7: Depois virou um novo tipo de improviso, da poesia oral. E foi, por exemplo, o Luiz Gonzaga usou como estilizou, foi o primeiro a estilizar o aboio, né? Depois, por exemplo, Osmar Monteiro fez isso bem, vendeu muito disco aí no começo dos anos 80. Chegou a vender 200 mil discos de um aboio misturado com forró e tal. E agora, esse ano, por exemplo, está completando 50 anos da Missa do Vaqueiro, né? Gravado pelo Quinteto Violado, que é de Genduí Finizola, né? Com exceção da música da Morte do Vaqueiro, que a Armando, inclusive, gravou agora, né? De Nelson Barbalho. Quer dizer, o vaqueiro, o aboio, é um estilo musical que pode ser diversificado em música popular e continua vivo, eu acho, mais por causa da cantoria de viola dessas, né? Porque a vaquejada foi esculhambou-se totalmente, né?
6: É, aí já é outro.
7: Que era um dos pontes do aboio, era a vaquejada, né?
6: Uhum.
7: E foi o Quinteto Violado fazia de surubim, né? Que era badaladíssimo, ainda é hoje em dia. Mas hoje está dominada por sertanejo, por esse tipo de coisa. Eu não sei mais nem se tem aboio nas vaquejadas hoje em dia. Eu nunca mais fui uma vaquejada.
6: Ó, o Bill tá fazendo
8: na
6: sinal
8: pega
6: que não.
8: Do boi do mato tem.
9: Não, na pega do boi tem, mas numa das vaquejadas grandes, feito surubim, feito sovaca lá, a gente chega lá e o cara Não dá espaço aqui. Vai embora, vai chegando na senha 34, mas vem José, vem Paulo.
8: Isso, a vaquejada é um evento de fazendeiro. A pega de boi do mato é evento do vaqueiro.
9: Evento do vaqueiro.
6: Aí tá a diferença. Isso
8: é, inclusive, eu me interessei por causa disso.
6: Já vou chegar lá. Mas, Zé Teles, tem uma pergunta aqui do Henrique no YouTube. Ele está questionando qual é a relação entre o canto. Opa, acho que está voltando o áudio aí, né? Mas vamos lá. Qual é a relação entre o canto do aboiador e o canto do mestre do maracatu rural? Vamos lá. Existe relação? Se existe, qual é a relação entre o canto do aboiador e o canto do mestre do maracatu rural, Teles?
7: Eu não vejo muito ligação. Pode até ser que tenha. O que eu me lembre, que eu saiba, não. Assim, não sei. Porque, inclusive, o aboio é uma coisa mais do sertão, né?
6: Sim, muda bastante da região,
7: começou,
6: né?
7: Começou a se criar gado nas plantações de cana-de-açúcar, depois foi indo para o sertão, né?
6: Sim.
7: E o maracatu rural, essas manifestações são na zona da mata.
6: Uhum.
7: Eu não vejo, pode ser que até que tenha, não sei. Pode ser até que tenha, porque o mestre de maracatu é mestre de tudo, né? Mestre de ciranda, mestre de cavalo marinho, mestre também é repentista. Mas que eu sei, também eu não sou especialista nisso, claro. Nesse assunto.
6: Ó, eu acho que é uma pesquisa aqui para o professor Armando, viu? Para ele se aprofundar e já em breve nos falar sobre isso. Mas, professor, se souber, fique à vontade.
8: Porque tem muita influência do repente no aboio, na toada, né? Na toada improvisada.
6: Aboio e toada, qual é a diferença?
8: Aboio é a chamada do boi introdutória.
6: Uhum.
8: Hoje em dia se mistura. Aboio, chama-se de aboio, o aboio mais a toada, né? Mas há uma diferença. A toada é a parte poética, né? E o aboio mesmo é a chamada do boi.
6: Mas a toada,
8: mas
6: ela pode...
8: se mistura.
6: A toada pode ter improviso ou a toada pode ter também improviso?
8: Ou ela é concebida antes, ele até cantou uma de um amigo,
6: sim,
8: né? E, ou é improvisada, como ele também improvisou aqui, né?
6: Sim.
8: Aí tem influência bastante de repentista em cima da poética da toada.
6: Entendi. E agora, professor?
8: Agora, pro negócio do cavalo marinho, de maracatu rural, né? Eu acho que tem até uma certa intenção improvisatória nos versos, mas influência direta não vejo também, não. Eu concordo com o Teles.
9: Eles improvisam e, quando para, eles continuam no batuque deles ali.
6: Uhum.
9: No improviso, que eu... Agora, são, como o professor falou, são mestre mesmo. Eles também aboiam, porque eu já aboiei muito com o mestre Anderson, da ciranda e do maracatu. Eu já aboiei com ele, já, ali em Pau D'Alho. Ele é muito bom.
6: Já fez essa mistura, né? Que maravilha. Professor, mas o senhor queria nos contar o que foi a motivação, o que lhe provocou para escrever esse livro, para fazer essa pesquisa.
8: Eu estava fazendo doutorado na Europa e aí comecei a ouvir Luiz Gonzaga sem parar. Aí, nisso, vai pesquisando, chega ao aboio, chega à cultura do vaqueiro. O Luiz Gonzaga, com orgulho, manifestava isso, né? Quando eu volto para o Brasil, estava no Rio de Janeiro, estava entediado. Aí disse, não, vou para a missa do vaqueiro, que eu nunca tinha ido, né? Depois disso, já fui outras vezes, né?
6: Uhum.
8: Aí peguei o avião, cheguei na missa de vaqueiro, fui de ônibus para Exu, aí...
9: Destinou-se.
8: Tinha uma pega de boi, eu me meti na pega de boi.
9: É.
8: Aí, rapaz, eu adorei a pega de boi, porque o caba saiu da pega do boi, todo esfolado, levou uma queda, quebrou o braço, a perna, sei lá. Aí ele sentou assim, pediu uma dose de
9: qualquer bebida.
8: De cavalo branco, né? White Horse. É porque eles tomam muito hoje. Não é cachaça, não. É White Horse. White Horse não, é Black and White. Black and White. Aí ele começou a tomar uísque, comeu uma carninha e começou a boiar, né? E ele com o sangue escorrendo aqui, eu achei aquilo maravilhoso, né? Aí teve uma hora que ele disse assim, ó, ele parou a boa e falou assim, olha, eu já tive um trabalho normal de segunda a sexta-feira, mas eu tava fugindo do sangue. Ele disse isso. Aí eu me arrependi todo dia.
9: Eu quero é isso, né?
8: Parecia um herói do mundo arcaico, um Coriolano de Shakespeare. Assim, eu fiquei... Que coisa linda isso aqui. Que a galhardia, né? E a poesia, né? E a aventura, né? O risco na natureza. Né? Aí eu fiquei encantado com isso. Voltei para casa pensando, eu vou fazer alguma coisa para preservar isso aí.
6: E aí foi mergulho na história.
9: Aí foi muito, muito... Nossa, o senhor foi muito feliz. É lindo, é maravilhoso. O seu trabalho está excelente. Muito bom. A diferença do aboio para o aboio é... Não, aboio do vaqueiro.
6: Sim.
9: Do mato é... E-oh! E-oh! E-oh! E-oh! E-oh! E-oh! E-oh! E-oh! esse é para o...
6: Para fazer a condução.
9: A condução do gado. E o aboio nosso aqui com improviso é...

0: Foi isso que a Rádio Jornal com certeza acertou. Ei, gado, é o aboio falando da pessoa no momento.
1: Aí. Viu? Gostou, Teles? Especial para você.
2: Muito, gostei muito também, Armando, do seu disco. Eu achei muito bom o teu disco.
1: O disco?
2: Infelizmente, a gente está com pouco espaço para escrever sobre, né? Mas o teu disco é muito bom.
3: Eu tenho
2: um
3: disco que eu gravei, o A Morte do Vaqueiro.
1: Tá
3: e tem outra coisa que eu faço um aboio. Tem outra faixa que eu faço, o meu último disco. Tem outra faixa que eu faço um aboio. No meu novo álbum vai ter um aboio cantado como João Gilberto. Eu inverti a coisa.
1: Que o professor mesmo faz.
3: É porque João Gilberto é o oposto do aboio, mas ele é sertanejo, né? Aí eu vi isso na minha cabeça. Será que João Gilberto continuou sendo sertanejo, mesmo depois que foi pro Rio e inventou a Bossa Nova, né? Vamos dizer assim, né?
1: Sim.
3: Aí eu pensei, fiquei imaginando como se ele fosse fazer um aboio camerístico, baixinho. Numa varanda em Copacabana. Será que ele levou esse sentimento do sertanejo para a Bossa Nova? Como? Eu acho que João Gilberto é extremamente sertanejo. Eu acho, eu defendo essa tese, ainda vou investigar sobre isso. Então aí eu fiquei com isso na cabeça, no meu próximo álbum vai ter um aboio João Gilbertiano.
1: É, Zé Teles falou, tem pouco espaço para escrever sobre isso. Fala, Teles.
2: O primeiro 78 de João Gilberto, de Bossa Nova, o lado B é um baião, né?
3: É.
2: O lado B de Cheio de Saudade é um baião, né? É só isso, meu baião, não tem mais nada, não. É. Mas eu pergunto a Bia o seguinte, depois que acabou o disco, como é que tá o aboio? Porque a gente ouviu antigamente muito Vavá Machado e Marculino, por exemplo. Tocava até em rádio, né? E agora que acabou o disco, como é que ficou o aboiador?
1: Bill.
0: Meu amigo, olha, eu faço um trabalho na Rádio Riacho FM e eu não deixo de botar três, quatro músicas de galego, Vavá Machado, Joãozinho Aboiador, e eu valorizo essa cultura. Agora, ela ficou um fiapinho, meu amigo, porque eu vou dizer a você, as bandas grandes, elas estão pisando assim, parece que vieram com sapato de ferro e saiu pisando nas culturas, e aquela que eles não faz, eles não valoriza. Mas a gente briga, tá ali, e Deus manda o sol para todos. Eu quero que eles sejam muito felizes e façam bem muito show. Agora que deixa a nossa cultura, deixa o meu amigo aí, o professor, deixa aquele que valoriza a ciranda, o baião. Tem coisa mais linda. Ora, tem São João que ele não toca Gonzaga. Eu digo, cadê o São João daqui? Isso não é São João. São João sem Gonzaga? Como é São João? Não é? Não é. Aí bota música esterilizada ali, tocando as quadrilhas de Gonzaga. Por que não toca o original? Aí o cara disse, rapaz, tu me deu a ideia. Eu digo, faça isso, homem. Passa um pendrive de Gonzaga. Eu cheguei em São Paulo lá, fui visitar minha filha, aí cheguei na varanda dela, da casa dela, vi assim uma coisa linda, aí deu um apoio, uma coisa. Numa tarde bem tristonha, gado monge sem parar. Aí ia passando uma senhora com a bolsa, parou, olhou e disse, moça, rapaz, senhor, o senhor canta, eu digo de vez em quando. Né? Aí eu desci, falei com ela e fiz dois shows no CTN, que ela era quem apresentava lá. E foi uma coisa maravilhosa. Cantei ciranda, cantei... Olha, na entrada de lá, eu chorei feito menino, antes de cantar. Ela me chamou, eu subi. Depois ia cantar Fala Mansa. O que é que você acha? Estava assim. Aí eu digo, pronto. Fui sem dinheiro. Mariana Medeiros me ajudou. Eu digo, agora eu vou. Aí cheguei lá. Quando eu entrei, era Bill Comaru, eu entrei. Aí eu peguei o microfone. Na escada, eu

0: Na TV. Quando eu cheguei em cima no palco, travou. Eu olhei, tinha mais de 1.000 pessoas. Eu arrepiei, feito um gato que vê um cachorro. Digo, meu Deus. Aí foi. Eu tomei um negocinho, aí
1: Tudo
0: o
1: bem.
0: sangue chegou pro lugar.
2: Aí sim,
0: Mas foi uma festa maravilhosa.
1: Ah, então ele
2: Vaqueiro gosta de tomar, né?
0: É. Eu
2: Vaqueiro gosta
0: valorizo a minha cultura onde chego e respeito todas, mas eu respeito de coração.
1: É. E a gente percebe o quanto a própria história contada é musicada, né,
0: Isso aqui
1: Teles?
0: foi o quê? Você sabe o que é isso?
1: Ah, o óculos, tá? Mostra aqui no,
0: Eu
1: na
0: não uso.
1: câmera.
0: Eu não uso,
2: Eu
0: professor, isso aqui.
1: acho. Ah.
0: Mas quando a menina me mandou, eu vinha no Uber, que ela me mandou a vinheta daqui, eu comecei a chorar. Aí eu digo, vou levar isso aqui para ver se passa a vergonha. Porque estar aqui, valorizar essa cultura, é a coisa mais linda, é o presente maior que eu podia receber, é isso aqui.
1: Vou, Vitelli, já antes uma mensagem aqui, viu? Já que o senhor falou aqui da emoção e da alegria de estar aqui. Olha o pessoal mandando mensagem pra gente. A ouvinte Adriana, saudações aos mestres da cultura nordestina. Estou ouvindo o debate com Mainha. Ela tá me falando de como era na época dela em Caruaru. Obrigado pelo programa. A aula tá excelente. Viva o Nordeste, viva a nossa cultura. Adriana e a dona Maria do Carmo, em Alto José Bonifácio. Obrigada, meninas, por nos acompanharem. Tere, você ia comentar algo aqui de Bill?
3: É de Bill, não só de Bill, é boiador em geral, pelo
1: Sim.
3: seguinte, porque mudou muita coisa, né? Você não tem, por exemplo, hoje o cara que faz a vaquejada, que é o vaqueiro, né? Não é mais vaqueiro. Hoje em dia é um profissional, né? Ele sai, inclusive, de cidade em cidade, ganhando o prêmio, ganhando dinheiro. Não é mais o vaqueiro que fazia, depois da apartação, ele fazia a festa, e essa festa tinha a brincadeira da roubada do boi, né? Que muita gente considera crueldade, eu nem vejo tanto assim, não sei. Mas, por exemplo, quando tinha mais festivais de cantoria, principalmente na época de Jarbas, então você tinha festivais de cantoria que tinha boiador, tinha o cara da embolada. A embolada praticamente acabou, né? Hoje você não tem mais embolada. Embolada são raríssimos emboladores hoje em dia.
1: Sim, é
3: O
1: verdade.
3: Caju Castanho não faz mais embolada. São grandes emboladores, mas faz uma música estilizada, um forró estilizado, e também tem embolada, né? Isso é natural que aconteça, uma coisa que não tem como evitar. Mas o aboiador não tem mais. O espaço dele hoje é mínimo, né? O
1: E aí,
3: espaço que era dele,
2: para você ver,
3: era
2: viu,
3: só na
2: um
3: vaquejada.
2: detalhe interessante, assim, até pegando
1: Sim.
2: a questão do vaqueiro, né? Às vezes, rapaz, eu falava com algumas autoridades, né, culturais ou políticas do sertão, e eles diziam, não vai entrevistar fulaninho não, porque ele não é aboiador não, ele só faz um ah. É justamente esse o aboi da origem, né? Era esse que eu estava interessado,
0: Era
2: né?
0: aquilo ali mesmo.
2: Aquele ali mesmo, porque a boi toada, a conversa, a gente encontra fácil, né? Mas aquele aboi da chamada do boi, que é o mais tradicional, era difícil encontrar. O que ele faz é o até eu faço. Eu disse, não, pois eu quero é esse. Aí eu entrevistei alguns aboiadores, vaqueiros que moram no meio do mato, que tem um pequeno ranchozinho assim. E não só eles aboiavam bem, bonito, mais parecido com a origem árabe, como também faziam os versos ingênuos, mas muito engenhosos, tipo o gado que voava para pegar um novilho no ninho do pássaro. Umas imagens assim surpreendentes, entendeu? Que eu vi justamente nesses que eram tidos como não poetas, que eram tidos, que não saberiam fazer aboio. Sabem sim. No interior do Ceará, Dantas Aboiador mora em Santana do Cariri. Também disseram para eu não entrevistá-lo, porque ele aboia sem verso, sem rima. Parece, rapaz, uma salmodia religiosa. Ele mistura cristianismo com a cultura da fazenda e do mato do boi, e não tem métrica, e não tem. É um grande improviso que ele vai. É uma prosa, é um aboio em prosa.
1: Nossa.
2: Assim, foi o primeiro que eu vi fazer isso, aboio em prosa. Ele vai conversando e vai aboiando, entendeu? E disseram que, porque como ele não tinha o domínio da métrica, ele é uma pessoa muito simples, muito cristão e muito virtuosa, assim, né? Bondosa demais. E ele o aboio dele é aquele, o aboio em prosa, a invenção dele.
1: Nossa,
2: Você vê.
1: incrível. A gente fica curioso para ouvir, né? Agora, Teles tocou algum ponto aqui falando sobre a produção, sobre o que é gravar.

0: sobre como é a realidade mesmo hoje, essa relação comercial que mudou, o cidadão que vai lá para fazer a vaquejada que é contratado, né? Como mudou. E aí, professor Armando traz esse relato para a gente de como é essa vivência do dia a dia da pessoa simples que pratica, que faz isso. O que essas pessoas que o senhor entrevistou falam, de maneira geral, a respeito do futuro da vaquejada, do vaqueiro, dessa figura, do aboiador? Essas pessoas, o que elas pensam sobre o futuro dessa cultura?
1: Olha, quando é vaqueiro mesmo, ele não pensa como preservação tanto quanto o poeta. O poeta sempre está falando das virtudes do sertão, da tradição e tudo. Mas o aboiador, ele não pensa com esse tipo de relação fim-preservação. Ele está lá vivendo.
0: A rotina, o dia a
1: A
0: dia, o
1: rotina de assim,
0: gado.
1: aí ele vai, ele sai, faz versos simples e aboia lindamente, entendeu? Então, o aboiador, quando ele tem mais instrução e quando ele é mais poeta, ele tende a tentar defender o legado e a tradição e a preservar, entendeu? Isso aí eu encontrei aboiadores assim, que são poetas, né? Que são mais protetores da cultura.
0: Para o livro, você entrevistou quantas pessoas?
1: Eu entrevistei mais de uns 30 aboiadores, assim, mas
0: Todos em Pernambuco?
1: eu compilei 14, eu acho,
0: Na
1: no
0: publicação.
1: que tinha uma diferença entre
0: Claro.
1: eles, né, para poder ficar diversificado, né?
0: Sim, perfeito. É, vamos fazer o seguinte, ler mais uma mensagem aqui que chegou do nosso ouvinte, Rô Marcos. Rô Marcos, ele disse que tem 48 anos, é do bairro de Areias, Recife, não é vaqueiro, mas gosta de vaquejada. É fã de vaquejada, de aboios e toadas. Isso que é uma satisfação, está acompanhando o programa e, claro, conhecer um pouco mais. A gente que agradece. Dona Maria José, também nos acompanhando lá de São Lourenço da Mata. Ela fala sobre as tradições nordestinas, do São João, da vaquejada. E o pessoal vai participando aqui também no nosso YouTube. Manda lá sua mensagem para o YouTube e a gente vai trazendo aqui para o ar. Tem muita mensagem. Então, vou fazer o seguinte, eu vou dar uma pausa para a gente conferir tudo. Tem ouvinte no WhatsApp, tem ouvinte no YouTube e já já a gente volta.
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5: Voltamos, gente, com o debate aqui nessa sexta-feira, rapidamente, cumprindo a promessa de dar um alô para os ouvintes. Emanuel Bezerra está aqui no YouTube, obrigada pela audiência. Eduardo Vaqueiro está dizendo que o nosso querido Bill Kumaru é um dos melhores aboiadores. Eduardo Vaqueiro está mandando alô para você, viu, Bill? Quem mais? Neuza Lopes está lembrando que temos bons aboiadores e forrozeiros e aboiadores poetas, como Maciel Melo e Alcimar Monteiro.
6: É bom, é bom. Eduardo Vaqueiro deve ser de Limoeiro, onde tem uma das maiores cavalgadas em abril, que ele pegou a tradição do pai dele, que era Zé Negão, um vaqueiro que, eu vou dizer a você, a origem do vaqueiro de Limoeiro do Nordeste era Zé Negão. Então, Eduardo continua nessa cavalgada. Tradição.
5: Muito bem. Tem vários ouvintes, eu não vou conseguir registrar todos, mas tem um áudio. Vamos ouvir rapidinho.
7: Natália Ribeiro, aqui quem fala é Mário Cipriano de Lima, de Jardim São Paulo. Parabéns pelo programa. O aboiador, ele leva a linha do cantador. É um homem inteligente, faz o verso e agrada a todo mundo. Muito obrigado. Parabéns mais uma vez pelo belíssimo programa.
5: Obrigada, obrigada.
6: Obrigado, meu
5: Roberto
6: amigo.
5: Mauro mandou até fotos aqui pra gente, viu? Ó, a foto não, é vídeo, rapaz. Tá tudo acontecendo aqui, ó. É a vaquejada acontecendo. Então conta pra gente, Roberto, de onde é? Pesqueira, grande casamento matuto de Pesqueira. Tá certo. Gente, ó, uma pergunta aqui interessante. Vou fazer rapidamente pro professor Armando Lobo, ainda dá tempo. Existe aboiadora, mulher, aboiadora...
8: Tem. O Bill deve conhecer até mais. Tem. Eu pesquisei algumas, vi algumas, mas na missa do vaqueiro eu vi.
5: Na missa do vaqueiro.
6: E Sairé, eu fui para umas duas cavalgadas, boiei com Mima Vaqueira. Tem uma mente fora de série, aboia muito, e tem muita, já encontrei muito nas festas de cavalgada vaqueira. Dia 27 vai uma para Passira, 27 de setembro. É lá em Mama, uma grande cavalgada, onde está Galega Boiador, Bill Kumaru e Romário. E vai essa menina também a boiar.
5: Boa, foi a pergunta do Francinaldo, então a gente já está sabendo disso também. José Teles, jornalista, escritor e pesquisador de música popular. Zé, o povo falou aqui no estúdio que a gente precisava de mais 5 horas para continuar aqui no tema, mas infelizmente temos que ir embora já.
6: O tempo é ouro.
5: É, isso. Eu quero agradecer a Teles pela participação e ainda a gente tem tempo para uma consideração, José Teles.
9: Eu acho que você vê como é interessante o interesse do pessoal pelo aboio, né? Que é bem grande. E tem uma coisa lamentável que está acontecendo com a missa do vaqueiro, né, lá em Serrita, que estão botando agora.

0: virou uma festa de
1: Um palco gigante.
0: bagaceira, né? De música de bagaceira. E está acontecendo, é isso, tem mais coisa fora isso. Mas essa eu acho mais terrível, porque foi uma missa que é uma coisa que era para ter um dos maiores eventos turísticos de Pernambuco, e não é, né? No tempo de Gonzaga, era super badalado por causa do Luiz Gonzaga, depois foram
1: Sim.
0: esquecendo e praticamente agora inventaram uma festa de sertaneja, de banda de fuleiragem. E é uma pena que isso aconteça, né? Porque entra o apoio na história, né?
1: Claro. E
0: A
1: essa é a
0: música, o
1: origem, né?
0: apoio fica em segundo plano, a missa fica em segundo plano para um evento laico esculhambado, né?
1: É. Zé Teles, obrigada, viu, por estar com a gente, meu querido. Até a próxima. Um abraço.
0: Aqui agradeço e desculpa aí o atraso, porque
1: Nada.
0: o
1: Fique tranquilo.
0: celularzinho engolou-se.
1: Fique tranquilo, estamos juntos. Obrigada mesmo pela participação. Professor Armando Lobo, artista, pesquisador, professor da Universidade Federal de Pernambuco, UFPE, autor do livro Djacó, Expressões Musicais do Vaqueiro Nordestino. Esse povo todo que está mandando mensagem aqui quer saber também do livro. Tem como Olha, você encontrar pode ver a algo? versão digital dele gratuitamente no meu site, é www.armandolobo.com. Muito bem. Aí, quem ficar curioso com o meu trabalho, tem muita coisa artística nesse site também. Tem coisas também no meu YouTube, Armando Lobo Music. Tem muitas coisas, que incluindo Aboio também. Então, pode ficar por dentro, porque eu tenho interesses múltiplos, né? Eu gosto de música da Indonésia, de cultura africana, de música de vanguarda, de música eletrônica, eu gosto de muita coisa. Então, e Aboio é uma coisa que eu tenho um carinho muito Ai, que
0: especial.
1: maravilha. Então, inclusive, a versão gratuita consegue acessar lá no
0: Consegue,
1: site.
0: com certeza.
1: Para quem ficou interessado, muitas pessoas realmente mandando mensagem, então isso nos deixa felizes demais. Parabéns, inclusive, pelo
0: Obrigado.
1: trabalho, professor. Eu vou agradecer a Bill Kumaru, cantador e aboiador popular. Bill, é pedir demais que a gente possa aboiar um pouco
0: Você
1: aqui
0: pede,
1: no
0: não, rapaz,
1: finzinho?
0: você manda.
1: Eita, coisa
0: É,
1: boa.
0: quero lembrar meu telefone para quem
1: Opa.
0: quiser contratar nas cavalgadas, é 8745-9192.
1: Repete.
0: 8745-9192. Agradecer a Mariana Medeiros com o coração grande que ela tem.

0: chega, não dá para não, não deixar arrepiar. De se arrepiar.
1: E Zé Teles, Zé Teles está dentro.
0: Zé Teles, muito obrigado, Deus te dê muitos anos de vida.

0: enviou. E sua esposa querida. Eia.
1: E tudo de lindo também, maravilhoso para essa cultura e para você também, viu, Bill?
2: Eu fico muito feliz, que Deus te abençoe muito grandemente ao nosso querido professor, uma pessoa maravilhosa, deixa a gente... Eu pensei que eu ia tremer na base aqui, porque isso aqui é grande, isso é maravilhoso, isso aqui é onde o artista vem e treme na base, porque é rádio jornal.
1: Mas você
2: é falando para o mundo.
1: Isso. Mas você é muito grande também, viu? Bom demais receber.
2: Que Deus te abençoe.
1: A todos nós, foi bom demais estar com vocês. O programa vai ficar lá no YouTube, para quem quiser assistir de novo, viu?
2: Eu vou assistir daqui a pouco.
1: Oh, maravilha! Assim é bom demais. Vai, então, corre lá você também para o YouTube e no site da Rádio Jornal também fica lá à disposição. Excelente fim de semana para todos. Até mais.
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1: Agora meio-dia, 4 minutos.
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1: Olá, muito boa tarde para você que está com a gente nesta sexta-feira, dia 26 de junho. Já estamos ao vivo também na internet. Vamos aos destaques de hoje do Edição do Meio-Dia. Homem morre após confronto com a polícia na zona norte do Recife. Neoenergia lança campanha de negociação voltada a clientes com débitos em aberto há mais de um ano. Liquida Grande Recife, chega a edição de número 16 com prêmios e descontos. E ainda, taxa de desemprego no Brasil cai no trimestre encerrado em maio. Tudo isso e muito mais a partir de agora no Edição do Meio-Dia, que está no ar.
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1: Vamos saber como está a movimentação do trânsito no Recife, região metropolitana. Estúdio Volante da Rádio Jornal circulando com Bruno Araújo. Boa tarde, Bruno.
2: Vitor Tavares, boa tarde para você, boa tarde aos ouvintes aqui da Rádio Jornal. O Estúdio Volante está circulando pelo bairro de Afogados e encontrou algumas vias inundadas. Na rua Nicolau Pereira, ao lado do mercado público do bairro, tem um trecho que está coberto pela água, tem muitos buracos aqui e como a água está acumulada na pista, essas crateras estão escondidas. Motoristas e motociclistas estão caindo nos buracos e ficando no prejuízo. Vamos agora para a Estrada dos Remédios. Nas proximidades da Feira Livre de Afogados, também tem área inundada e os motoristas redobram a atenção. Pedestres precisam passar com os pés na água suja. Vamos agora para a Rua Visconde de Pelotas, embaixo do pontilhão de metrô, onde também tem um trecho que está alagado. Saindo da Zona Oeste, vamos agora para a Zona Sul. Na Avenida Mascarenhas de Moraes, nas proximidades do acesso à Rua Jean Emile Favre, há poças d'água para quem segue no sentido subúrbio-cidade. O cenário é mais complicado na Avenida do Helder Câmara, o principal acesso ao bairro do Ibura. É uma área de mangue e a água ocupa as duas faixas da pista, tanto para quem segue em direção à Avenida Dois Rios, como para quem também está seguindo para a Avenida Recife. Muitos motoristas estão subindo no canteiro central para evitar a área que está inundada. 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
1: Tá certo, Bruno. Obrigado por suas informações, trazendo um panorama geral das principais vias aqui do Grande Recife. Meio-dia, 7 minutos agora. Homem morre após entrar em confronto com a polícia militar no Alto da Bica, no bairro do Passarinho, no Recife. Os policiais chegaram ao local depois de um registro de violência doméstica. A reportagem é de Cíntia Ferreira.
3: Essa história aconteceu no Alto da Bica, no bairro de Passarinho, na parte que pertence ao Recife. Durante a madrugada, uma mulher ligou para o 190 dizendo que estava sofrendo ameaças e agressões dentro de casa, na rua Santa Teresa. A polícia vai até o local, vai até o endereço. Essa mulher, ela desce a escadaria, porque a casa dela ficava no topo, e encontra o policiamento lá embaixo, né, um ponto de encontro. Sobe junto com eles a escada, e quando eles chegam lá em cima, encontram o Cícero Marques do Nascimento, de 47 anos, bastante agitado. Esse Cícero era o companheiro dessa mulher. A polícia tenta se aproximar dele, mas ele, segundo o relato dos PMs, estava muito agressivo, partiu para cima do efetivo, entrou em luta corporal com um dos policiais militares e conseguiu arremessar um PM do alto da barreira para baixo. Ele acabou caindo em cima de uma laje, se machucou. Os policiais foram para cima para tentar contê-lo e há uma informação de que ele teria pego uma faca peixeira e também uma foice velha, bastante enferrujada, e foi para cima do efetivo. Nessa hora, os policiais militares revidaram, atiraram, fizeram um único disparo de arma de fogo que atingiu a região do peito do Cícero. Ele foi socorrido junto com o policial militar para a UPA de Nova Descoberta, deu entrada com vida na UPA, porém não resistiu aos ferimentos. Essa mulher ela foi trazida para cá. Ela foi trazida para o DHPP para prestar depoimento. Ela tem 54 anos de idade, os dois viviam há muito tempo juntos, mas não tinha nenhuma outra ocorrência, nenhum outro boletim de ocorrência relativo à violência doméstica. Aqui ela estava chorando bastante, né? Ela teria um tipo de deficiência e estava sob efeito de álcool. Ela ficou sabendo aqui no DHPP que o companheiro dela acabou morrendo na UPA. Ela estava bastante emocionada, falava frases desconexas, né? A polícia tentou coletar um depoimento dela, mas ela estava muito emocionada. A gente, inclusive, acompanhou a saída dela aqui, preservamos, né, a identidade dela nesse momento, conversamos à parte com ela e ela estava muito atordoada, né? Ela estava se sentindo culpada pelo que aconteceu. E a gente acompanhou também a saída do policial militar, uma imagem muito emblemática, né? Ele saindo daqui amparado por um colega de fardo, estava mancando, o joelho muito machucado, enfaixado, as mãos também, estava todo sujo de lama, afinal de contas a queda foi alta, né? Ele saiu do topo da barreira e acabou caindo em cima de uma laje. Essa vítima, essa mulher de 54 anos de idade, foi colocada dentro da viatura, né, e foi levada para casa junto com os policiais militares. Sobre o Cícero, a polícia conseguiu puxar o histórico criminal dele e, de acordo com informações da polícia, ele já tinha várias passagens por furto e também por roubo. Ele respondia a vários processos. Voltamos ao estúdio.
1: Tá certo, Cíntia. Obrigado por suas informações. A gente segue falando que uma mulher foi encontrada morta em uma ocupação no bairro da Soledade, na área central do Recife. Suelen Breiner chega agora com as informações. Suelen.
4: Esse crime aconteceu dentro da ocupação Leão do Norte, na Fernandes Vieira, com a Rua da Soledade, na área central do Recife. A vítima foi uma mulher de 43 anos. De acordo com informações da polícia, essa mulher residia aqui na ocupação com o esposo e também com o idoso. O marido relatou, foi ele inclusive quem chamou a Polícia Militar e a Polícia Civil de Pernambuco. Ele disse que saiu para trabalhar e quando retornou aqui para a ocupação, chegou e viu a mulher deitada na cama, coberta, como se ela estivesse dormindo. Só que ele percebeu um sangramento na cabeça da esposa. E aí foi esse momento que ele acionou a Polícia Militar de Pernambuco. O idoso não foi localizado na ocupação. E aí a suspeita é para que esse homem, ele tenha sido o responsável por esse crime. Mas a polícia diz que essa mulher foi assassinada. Até então, homicídio consumado com possibilidade de feminicídio. O marido dessa senhora, de 43 anos, da vítima, ele foi levado para o Departamento de Homicídios e Proteção à Pessoa, DHPP no Cordeiro, prestou depoimento e foi liberado. Ele foi na condição de testemunha, já que ele tinha uma testemunha também, atestando de que ele estava no trabalho e que quando ele chegou, ele se deparou com o corpo da mulher em cima da cama. Esse idoso, a polícia não conseguiu ouvi-lo, até porque ele não foi localizado aqui na ocupação. De acordo com a polícia, essa mulher tomava conta desse idoso. Mas câmeras de segurança podem ajudar aí a polícia a ver todo o roteiro, a movimentação que esse idoso fez antes e pós o crime, porque a gente tem câmera de segurança aqui, ó, da Companhia de Transporte Urbano, da CTTU, aqui na esquina da Soledade com a Fernandes Vieira, e também tem câmeras de segurança da igreja da Soledade, uma igreja bem frequentada. Então, como vocês podem observar, a polícia vai montando todo e qualquer quebra-cabeça. O objeto que tirou a vida dessa mulher não foi encontrado aqui na ocupação. O corpo dela foi levado para o IML do Recife e agora o esposo toca aí justamente essa questão do velório e sepultamento. Eu volto com você.
1: Tá certo, Suelen, 12 horas 13 minutos. A gente segue falando do levantamento do Instituto Fogo Cruzado, que traça o perfil das vítimas invisíveis da violência armada. Max Augusto é quem traz os detalhes agora. Boa tarde, Max.
5: Muito boa tarde para você e para quem nos acompanha na edição do meio-dia. Pois é, as estatísticas da criminalidade em Pernambuco ganharam um contorno ainda mais cruel. Um levantamento divulgado pelo Instituto Fogo Cruzado mapeou o drama das chamadas vítimas invisíveis da violência armada. Só neste ano de 2026, ao menos 13 crianças e adolescentes de até 12 anos presenciaram seus familiares ou pessoas próximas serem baleadas na região metropolitana do Recife. O caso mais recente e chocante dessa realidade aconteceu no último dia 13 de junho, no bairro de Santana, em Jaboatão dos Guararapes. A jovem Tamile Mirelle Souza dos Santos, de 21 anos, foi assassinada a tiros pelo próprio companheiro dentro da sua residência. O crime brutal foi cometido na frente das duas filhas da vítima, uma menina de apenas 3 anos e uma bebê de 3 meses de idade. E esse, infelizmente, não é um episódio isolado em meio a um cenário de insegurança constante. O relatório aponta que a violência geral continua em níveis altíssimos. Em 2026, 701 pessoas já foram baleadas no Grande Recife durante os 625 tiroteios registrados. Isso equivale a uma média assustadora de 27 vítimas atingidas por semana, ou quase 4 pessoas baleadas todos os dias. Especialistas alertam que a sociedade tem a tendência de contabilizar apenas quem foi fisicamente atingido, mas o rastro de destruição é muito maior. As crianças que testemunham essas execuções carregam traumas profundos que se manifestam por anos, afetando severamente o desenvolvimento cognitivo, emocional e social. A defesa é de que combater a violência armada significa também investir na prevenção e garantir amparo psicossocial para proteger o futuro dessas crianças. É isso, volto com você.
1: Tá certo, Max, agora 12 horas 15 minutos. A gente segue falando agora de educação, porque um levantamento do MEC aponta que a reprovação no ensino médio caiu nos últimos 3 anos. Ernesto Pereira tem os detalhes. Boa tarde, Ernesto.
6: Muito boa tarde para você, Vitor, e boa tarde também para você ligado aqui na Rádio Jornal. E, Vitor, é isso mesmo. Os indicadores da segunda etapa do Censo Escolar 2025 apontam a melhoria na trajetória do ensino médio público no país. Entre 2022 e 2025, a reprovação caiu 62%, o abandono escolar diminuiu 61% e a distorção idade-série, indicador que mede o atraso escolar, reduziu 28%. Para o ministro da Educação, Leonardo Barchini, os resultados demonstram que os estudantes estão conseguindo permanecer na escola, avançar de série e concluir os estudos no tempo adequado, graças a uma série de políticas públicas, em especial o programa Pé de Meia, que foi instituído em 2024. Segundo o MEC, a poupança do ensino médio já beneficiou mais de 7 milhões de estudantes e tem contribuído para melhorar a frequência escolar, reduzir a evasão e ampliar as taxas de aprovação no ensino médio. A nova etapa do Censo Escolar 2025 mostrou ainda que, nos últimos 3 anos, a taxa de aprovação de estudantes do ensino médio subiu 11% no país. Outro destaque, Vitor, foi a expansão da educação em tempo integral, que alcançou a meta do Plano Nacional de Educação, que previa 1 em cada 4 estudantes matriculados na modalidade. O percentual de matrículas em tempo integral passou de 15% em 2021 para 25,8% em 2025, alcançando 8 milhões e 800 mil estudantes da rede pública. É isso, Vitor, volto com você.
1: Tá certo, Ernesto, obrigado por suas informações. 12:17. Vamos a um rápido intervalo? Não sai daí porque a edição do meio-dia volta já.
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5: Agora meio-dia e 22.
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5: Vamos saber como está a movimentação do trânsito no Recife região metropolitana com João Lubambo. Boa tarde, João.
6: Oi, Vitor. Boa tarde para você e para os ouvintes da Rádio Jornal. Eu começo falando da zona oeste do Recife, Rua Imperial em Afogados, com bastante congestionamento neste momento. Cenário que se repete na Avenida Sul, na Avenida Caxangá e também ali na Rua Gomes Taborda. Na Zona Oeste, vamos à Zona Norte, Avenida Conselheiro Rosa e Silva, com trânsito intenso ao longo da via, e quando chega ali na Estrada do Arraial, ele fica moderado. Na Avenida 17 de Agosto e Estrada do Encanamento, também com congestionamento por toda a extensão da via. Por fim, Zona Sul do Recife. Quem vem de Boa Viagem para o centro neste momento não enfrenta dificuldades, pois a Via Mangue, Avenida Conselheiro Aguiar e Avenida Antônio de Góis têm trânsito fluindo sem retenções. Na Ibiribeira, Avenida Marechal Mascarenhas de Moraes, com trânsito moderado no sentido centro e livre no sentido Jaboatão. 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
5: Tá certo, João. Obrigado por suas informações. 12h24 agora. A gente muda de assunto para falar de economia, porque o Liquida Grande Recife chega à edição de número 16, com prêmios e descontos de até 70%. Bruno Araújo é quem tem os detalhes. Oi, Bruno.
7: Oi, Vitor. O lançamento do Liquida Grande Recife foi na sede da Câmara de Dirigentes Lojistas do Recife, no bairro da Boa Vista, e contou com a presença de representantes do Governo do Estado, da Prefeitura do Recife, do SEBRAE e da Polícia Militar. A ação conta com a participação de estabelecimentos do centro do Recife e de 11 shoppings. Ao total, são 8 mil lojas da região metropolitana. Durante 9 dias, os consumidores vão encontrar descontos e ainda poderão concorrer a um carro zero quilômetro modelo HB20 e 5 televisores de 50 polegadas. O presidente da CDL, Fred Leal, explicou como a campanha vai funcionar.
8: A gente incentiva muito que os lojistas aproveitem esse momento para poder você botar para fora alguns estoques que foram comprados especialmente para isso. A campanha funciona sempre dessa maneira, quer dizer, R$50 em compra, você tem direito ao cupom. Se comprar pela Cielo, através da máquina do Cielo, tem direito a três cupons. O sorteio é dia 10 de julho. Lembrar que esse sorteio é um sorteio fiscalizado pela Receita Federal, a gente tem que ter autorização da Receita Federal, então dia 10 de julho estaremos aqui sorteando um carro e 5 televisões. Então o sistema é esse, é simples, tudo através digital, tudo através do computador. Tem também alguns pontos de troca, mas na realidade é só digital, você entra no site e você se registra para poder sorteio. Na última semana a gente emite aqui todos os cupons e bota numa urna e é sorteado.
7: Fred Leal disse ainda que a expectativa da CDL é de aumentar as vendas entre 5% e 10% em relação ao ano passado.
8: Eu acho que a gente está dentro de um mês muito importante, que é o mês de junho, onde você tem 3 grandes eventos. Então a gente está acionando mais um evento. o Dia dos Namorados, a São João e agora a Copa. Então tudo isso cria um momento propício para o

0: consumo e para, enfim, para aumentar as vendas. Os lojistas estão animados. Eu acho que a gente vem aí de um período pouco recessivo aí com esse ano, e os lojistas estão animados. E a gente vê na Rio até, principalmente a Copa do Mundo, cria esse clima de, enfim, muito importante. Eu acho que a gente vai ter um bom evento em relação a isso.
1: A campanha segue até o dia 4 de julho. As lojas que participam estão identificadas. Após a compra, é preciso cadastrar a nota fiscal no site www.liquidagranderecife.com.br. Repetindo, www.liquidagranderecife.com.br. Nesse endereço eletrônico, o consumidor consegue mais informações sobre a campanha. O sorteio está previsto para o dia 10 do próximo mês. Bruno Araújo, Rádio Jornal, Rádio Notícia.
2: Obrigado, Bruno. Meio-dia, 27 minutos. Vamos à agenda da Copa, o resumo da última quinta-feira e o que está previsto para hoje com Júlio Gomes. Fala, Júlio.
3: Com a definição do Japão como adversário do Brasil na segunda fase da Copa do Mundo, jogo na próxima segunda-feira, às 14h, horário de Brasília, na cidade de Houston, a gente precisa se lembrar do confronto do ano passado, em 14 de outubro, de 2025, já era Carlo Ancelotti o técnico do Brasil. A seleção brasileira perdeu um amistoso para o Japão por 3-2. O Brasil ganhava o jogo por 2-0. Gols do Paulo Henrique, jogador do Vasco, e do Martinelli. Mas no segundo tempo, o Japão virou. Minamino, que não está na Copa, Nakamura e o Eda fizeram os gols da virada do Japão. Naquele jogo, o Brasil começou a partida com toda uma linha defensiva que nem está na Copa. Jogaram Hugo Souza, Paulo Henrique, Fabrício Bruno, Beraldo e Carlos Augusto. Nenhum deles está na Copa. Compensação, meio de campo, é o que foi titular no último jogo, com Casemiro, Bruno Guimarães e Paquetá. E aí no ataque jogaram Vinícius Júnior, Luiz Henrique Martinelli. Luiz Henrique Martinelli estão no Mundial, mas estão sem espaço. Então foi uma vitória do Japão bem recente, mas com times diferentes. O próprio time do Japão tem, por exemplo, o Kubo machucado e a gente não sabe se ele vai poder voltar na próxima partida. De qualquer maneira, o Japão vem fazendo uma ótima Copa do Mundo, empatou com a Holanda por 2-2, goleou a Tunísia, empatou com a Suécia no jogo da quinta-feira à noite por 1-1, jogo que determinou a classificação do Japão em segundo lugar no grupo e o consequente cruzamento com a seleção brasileira. Depois desse jogo, nós conversamos com o Gyökeres. Gyökeres, atacante sueco, ex-jogador do Sporting de Portugal, atualmente campeão inglês no Arsenal da Inglaterra. E o Gyökeres avisou: perigo para o Brasil. Acho que o trabalho deles é impressionante. Vocês precisam igualar isso. Eles trabalham muito. Parecem estar sempre no lugar certo defensivamente. No ataque também tem qualidade. É um time que joga junto há bastante tempo. Por isso, podem causar muitos problemas para o Brasil. O Gyökeres até arranhou algumas palavrinhas em português no final da entrevista.
4: Agora é muito difícil falar português, mas bem, não?
5: Muito bom.
4: Sim.
5: Parabéns.
4: Então.
5: O Brasil vai ganhar do Japão?
3: Essas as palavras do Gyökeres, atacante sueco, enfrentou o Brasil, portanto, é uma pessoa interessante para a gente ouvir sobre o Japão. Segunda-feira, Brasil e Japão, agora é mata-mata. Júlio Gomes, de Dallas, para a Rádio Jornal.
2: Valeu, Júlio. Edição do meio-dia fica por aqui. O programa teve produção de Elis Martins, trabalhos técnicos de Evandro Chaves, Elivelto Henrique e Edilson Lima. Você fica agora com o comentário de Edinaldo Santos e em seguida o assunto é futebol. Primeiro tempo com Haroldo Costa. Uma ótima tarde para você, um excelente fim de semana. Uma boa sexta. Amanhã a gente se encontra a partir do meio-dia no TV Jornal Notícias e aqui no Edição do Meio-Dia, a partir da próxima segunda-feira, a gente está de volta. Um abraço, tchau, bom fim de semana.
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9: Muito boa tarde para você que acompanha a programação da Rádio Jornal. Fim de semana com os times pernambucanos em campo no Campeonato Brasileiro. Vou começar com o jogo de amanhã entre Paysandu e Santa Cruz, que se enfrentam às 5 da tarde na Curuzu, em Belém. Não se espera jogo fácil para o time tricolor diante do papão da Curuzu nesse sábado. O Paysandu sempre tenta se impor jogando na Curuzu, tem o campo a seu favor, conhece muito bem os seus domínios. Isso dá muito trabalho para os adversários que vão para lá, dá muito trabalho mesmo. O Santa Cruz já sabe que vai ter um dos mais difíceis confrontos no Campeonato Brasileiro Série C. Na formação do time não tem o Renato, uma expulsão terrível, né, na partida contra o Ipiranga, uma entrada feia demais, tomando o cartão vermelho direto. Tentando recuperar aí o Thiago Enes para ser uma opção na lateral direita. O Christian de Souza nunca teve um lateral direito de ofício, porque o Israel foi embora, preferiu jogar no Retrô e está aí parado, né, porque o Retrô praticamente já encerrou a temporada. E aí vamos ver se o Thiago Enes se constitui em opção. Ali, a ideia, na minha opinião, é jogar um pouquinho mais fechado. Não dá para ser ousado, não dá para tentar muita ousadia contra o Paysandu. Mas o Santa Cruz não está no G8, então teria que ter essa ousadia para poder pisar no G8. Vamos ver o que é que o jogo se apresenta. Em princípio, o Paysandu é mesmo favorito contra o Santa Cruz. Vamos esperar a bola rolar amanhã em Belém. No domingo, os pernambucanos voltam a campo. É bom também dar uma passadinha aqui na Série D para lembrar que o Maguari tem a vantagem contra o Piauí em Teresina. O Maguari venceu por 2-0 e pode até perder por um gol de diferença para se classificar para a terceira fase da Série D. Boa vantagem para o time de Bonito. Foi legal a vitória do Maguari no primeiro jogo na Arena de Pernambuco. Agora vai jogar em Teresina. Vamos para o domingo então? No domingo temos logo cedo o Central decidindo sua vida na Série D, num jogo que está bem movimentado nos bastidores, por causa dos erros da arbitragem na partida de ida, Central e Ferroviário, empate por 1-1. O jogo da volta agora em Fortaleza, o Ferroviário vai tentar se impor, vai para cima do Central, jogo duro para a Patativa para poder ficar com a vaga. Vai ter que lutar muito lá o Central contra o Ferroviário do Ciel, que é um jogador mais 40, né? E que está ainda num grande momento. Ele está sempre balançando as redes. Então, em princípio, realmente o Ferroviário é até favorito, mas o Central vai lutar lá por essa vaga. E às 6:30, os pernambucanos na Série B. Fortaleza e Sport se enfrentam na Arena Castelão. É claro que é jogo difícil. O Sport vai tentar repetir o feito da partida da Copa do Nordeste, semifinal, jogo de ida. Derrotou o Fortaleza dentro do Castelão. Dá para ganhar do Fortaleza de novo lá dentro? Dá. Mas ninguém espera que o Sport consiga impor um ritmo de jogo contra o Fortaleza dentro do Castelão. Naquele jogo lá na semifinal da Copa do Nordeste, o Sport até conseguiu construir uma vitória consistente, né, diante da equipe do Fortaleza. Mas para o jogo de domingo, eu vejo um jogo até um pouco mais complicado. O time do Fortaleza está tentando entrar no G6, o Sport tentando se recuperar de empates consecutivos dentro de casa. Acho que vai ser um jogo duro, um jogo difícil, um jogo até para comemorar um empate. Ou seria um bom resultado jogando na Arena Castelão. Mas isso não descarta o Sport sair vencedor do confronto. Mas não vai ser fácil enfrentar lá o time do Fortaleza, que vem com altos e baixos na temporada. Não é um Fortaleza tão consistente. O Sport é até mais consistente do que o próprio Fortaleza. Agora, nos confrontos entre Sport e Fortaleza, nos últimos anos e nos últimos 10 jogos aí, o Fortaleza realmente tem levado a melhor. Mas é jogo duro lá. Não se espera outra coisa. É clássico. E o Náutico? O Náutico enfrenta um Goiás. Aí sim, o Náutico pode levar um favoritismo para ser o vencedor do confronto. Mas o Náutico precisa provar que dentro dos aflitos, ele é forte. Esse Náutico tem sido trôpego jogando em casa. Às vezes não empolga, não embala a torcida. O caldeirão não ferve com o time, porque existem tropeços em casa. Aliás, o último foi uma derrota justamente para o Fortaleza. Depois vieram os confrontos contra o Novo Horizontino, um empate e a derrota para o Vila Nova, tomando 4 gols lá em Goiânia. É hora do time do Hélio se estabilizar. o time de Hélio e de Guilherme. Esse time precisa se estabilizar e provar que em casa vai conquistar os pontos para chegar no G6. Detalhe, o Goiás está em crise. Trocou de treinador, demitiu lá o Daniel Paulista. Chance para o Náutico ser vencedor. Vem aí, o assunto é futebol. Primeiro tempo, apresentação, Alexandre Costa. Boa tarde para você.
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0: Em Pernambuco, 12:38.
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0: Alexandre Costa. Boa tarde, amigos e amigas do Brasil. Tá no ar O Assunto é Futebol, Primeiro Tempo, aqui pela sua Rádio Jornal. Recife, Caruaru, Garanhuns, Limoeiro, Pesqueira, Petrolina. Vamos nessa, com você se ligando aqui na programação da Jornal, no canal do YouTube também. Você deixa seu like, ativa o sininho, recebe sempre as notificações e fica por dentro de tudo que rola no futebol do Escrete de Ouro. Sexta-feira, dia 26 de junho de 2026. Destaques do programa.
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1: O Alex Santos.
4: Diante da necessidade de pontuar, o empate no próximo domingo contra o Fortaleza é considerado sim um bom resultado. O Sport não pode pensar em perder. Diante de um insucesso, pode perder posições na tabela de classificação.
5: Meio-campista Jean Carlos se despede da Chapecoense e vai assinar com o Náutico para a sequência da temporada. Os problemas para o departamento médico. O time deve ter pelo menos 4 desfalques por questões físicas no jogo de domingo. Atacante da base, Luiz Cláudio, estreou com um gol no jogo passado. E ontem, na entrevista coletiva, já projetou brigar por vaga de titular.
6: Tricolor Santa!
7: Leonardo Borges.
8: Santa Cruz treina hoje à tarde em Belém do Pará. Técnico Christian de Souza começa a definir o time para a partida de amanhã, 5 da tarde, na Curuzu contra o Paysandu. A arbitragem será de São Paulo.
9: Brasil, Brasil! Igor Moura!
10: E reapresentação da seleção brasileira após vitória sobre a Escócia acontecendo neste momento aqui no Columbia Park, em Nova Jersey. Brasil já conhece seu adversário do primeiro mata-mata do Mundial. Japão empatou ontem com a Suécia e enfrenta em Houston a seleção. Segunda-feira, às 14:00.
0: Além desse empate do Japão contra a Suécia, placar de 1-1. O Equador venceu a Alemanha 2-1. Curaçao 0, Costa do Marfim 2. Tunísia 1, Holanda 3. Turquia 3, Estados Unidos 2. Paraguai 0, Austrália também 0. Ontem teve Série B do Campeonato Brasileiro. Cuiabá e Londrina empataram 2-2. Trabalhos técnicos Elivelton Henrique, Evandro Chaves e Edilson Lima.
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6: Três minutos para uma da tarde em Pernambuco.
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6: Abraçando você, se ligando aqui na Jornal Recife 90.3, na faixa estendida 76.1, Caruaru sintonizando 91.3, Garanhuns 107.5, Limoeiro 99.5, Pesqueira 90.9 e em Petrolina 90.5. 13 minutos para uma da tarde, notícias do nosso futebol. Esporte é destaque para você no assunto é futebol desta sexta-feira. Alô, Alex Santos, boa tarde.
7: Valeu, muito boa tarde para você, meu amigo. Boa tarde para todo mundo que acompanha o assunto é futebol primeiro tempo. Penúltimo dia de trabalho do esporte antes da viagem para o jogo contra o Fortaleza no próximo domingo, 6:30 da noite no Castelão. Um jogo importante para as pretensões leoninas dentro dessa Série B. Uma vitória é o céu. Uma derrota pode deixar o Leão complicado na posição da tabela. Porque, como nós falamos inicialmente, o clube pernambucano pode perder posições e ficar de fora do G6 ao final dessa 15ª rodada, caso não consiga trazer um resultado positivo do Ceará. Até o empate, essa altura do campeonato e devido às circunstâncias, é considerado sim um bom resultado. O Leão que viaja com um bom retrospecto de não ter perdido jogando fora da Ilha do Retiro. Está invicto, inclusive, na Série B. E o técnico Márcio Goiano sabe da importância dessa partida. Ele sabe da necessidade da vitória e sabe que precisa fazer com que o time volte a apresentar um bom futebol. O Leão que está há 3 partidas sem saber o que é vencer. Vem de 3 empates seguidos. A última vez que o Sport venceu no Campeonato Brasileiro da 2ª Divisão foi na partida contra o Náutico, 2-0 na Ilha do Retiro. Jogo esse válido pela 11ª rodada da Série B. Estamos chegando na 15ª rodada e de lá para cá o Sport não conseguiu encontrar o caminho das vitórias. E o que chama atenção é que nesses 6 pontos desperdiçados, hoje já começando a fazer falta, porque, dependendo da combinação de alguns resultados, o Leão pode ficar de fora, como eu disse inicialmente, do G6. E isso desperta e chama muita atenção, porque, além desse jogo contra o Fortaleza fora de casa, o Sport, na próxima semana, enfrenta o Criciúma também em Santa Catarina. O Criciúma, que é um adversário direto. Vamos repassar rapidamente a tabela de classificação para que o torcedor do Sport entenda hoje como está muito equilibrada essa Série B, e qualquer ponto perdido pode significar também posições perdidas. O Vila Nova lidera com 28 pontos, o São Bernardo é o segundo com 25, o Sport é o terceiro também com 25, só que logo em seguida vem o Novo Horizontino com 24, o Criciúma com 24 e o Juventude com 22 pontos conquistados, encerrando aí o G6, aquela famosa linha de classificação. O que chama atenção é que esses times que estão abaixo do Sport, todos eles jogam dentro de casa, e caso todos vençam e o Sport perca, vão ultrapassar o Sport na tabela. É muito importante realmente pensar, inclusive, no empate contra o Leão do PC, que não é um mau resultado não, muito pelo contrário. Tanto que o técnico Márcio Goiano teve aí basicamente 10 dias de preparação para esse jogo. E sobre essa preparação, vamos ouvir o atacante Marlon, né, que está devidamente recuperado à disposição e deve ser utilizado no jogo contra o Tricolor lá do Ceará. Vamos ouvir ele falando justamente desse período em que se prepararam.
8: Essa semana aí trabalhando muito forte para esse jogo contra o Fortaleza. A gente sabe que é mais um jogo difícil, né? Série B é um campeonato muito difícil, mas a gente já venceu lá esse ano, né? E acredito que a gente tá preparado para buscar mais uma vitória fora de casa. Infelizmente, os últimos jogos não conseguimos vencer, né? Mas pontuamos. Acho que tá na hora de voltar a vencer mais uma vez.
9: E o Marlon também aproveitou para falar sobre o equilíbrio que é essa Série B. Pontos corridos, formato diferente desse ano. Vamos ouvir.
8: Os níveis são muito parecidos das equipes e acredito que não está sendo diferente. Mas a gente tá lá em cima, está pontuando e acredito que se a gente manter, né, melhorar um pouco o que tem que melhorar, voltar a vencer para a gente continuar lá em cima na tabela.
9: Marlon aproveitou para falar sobre o retorno dele, né? E ele que passou um período no departamento médico e também o momento que vive no esporte.
8: Cara, eu tô muito feliz, tá sendo um ano muito, muito bom pra mim, assim, né, tá jogando nesse grande clube. Era um sonho mesmo de estar aqui e acredito que posso melhorar, né, isso é certo, mas toda vez que entro em campo é pra dar o meu melhor, pra ajudar a equipe e sempre fui assim, né, e aqui não seria diferente. Acredito que posso melhorar e posso ajudar muito mais o clube.
7: Pronto a estar, Marlon conversando com a gente aqui no Assunto é Futebol, Primeiro Tempo.
6: Olha, o alemão Jürgen Klopp deixou uma entrevista coletiva na última quinta-feira, ou seja, ontem, após ser questionado sobre declarações polêmicas de Schweinsteiger a respeito do futebol africano. Na semana passada, o ex-jogador afirmou que a Costa do Marfim jogava de forma um pouco africana, classificando seu estilo como selvagem, imprevisível e menos tático. Jürgen Klopp conversava com jornalistas quando se irritou com a pergunta. Visivelmente incomodado, o ex-treinador do Liverpool afirmou que não tinha condições de responder à pergunta e encerrou a conversa. Palavras do Jürgen Klopp: "Não, não, eu não tenho nenhuma chance de responder a essa pergunta. É um assunto sério e eu nem sei o que seria apropriado a dizer. Para os africanos é uma coisa, para outras pessoas é outra. E não estou aqui para isso." Palavras do Klopp. Antes de deixar o local, o alemão ainda sorriu e fez uma última observação ao repórter que fez essa pergunta. "Eu pensei, graças a Deus, que ninguém fosse me perguntar sobre isso. Mas você encontrou o momento. E, surpreendentemente, você é alemão. Isso me surpreendeu muito", afirmou Jürgen Klopp depois dessa pergunta. E antes de ir embora, ele ainda teve esse diálogo com o repórter. A pergunta fazia referência aos comentários feitos por Schweinsteiger na transmissão da emissora pública alemã antes da vitória da Alemanha sobre a Costa do Marfim pela Copa do Mundo. Ao analisar o adversário, o ex-volante Schweinsteiger afirmou que a equipe africana jogava de forma um pouco africana, classificando seu estilo como selvagem, imprevisível e menos tático. As declarações repercutiram e provocaram críticas por reforçarem estereótipos. Faltando 6 minutos para 1 da tarde em Pernambuco. Clube Náutico Capibaribe é destaque para você aqui no Assunto é Futebol. Alô, Raldinei Alves, boa tarde.
10: Muito boa tarde para você, meu amigo, e para todo mundo que está nos acompanhando aqui na Rádio Jornal, no Assunto é Futebol, Primeiro Tempo. Hoje o elenco do Náutico continua o trabalho de preparação para o duelo que tem no domingo, às 6:30 da noite, diante do Goiás, mais um jogo da Série B do Campeonato Brasileiro. Mas a grande notícia que a torcida está acompanhando desde ontem à noite é em relação à situação do meio-campista Jean Carlos. Ídolo para muita gente na torcida do Náutico, voltará a jogar com a camisa do Timbu. Jean Carlos estava na Chapecoense e ontem à noite, através das redes sociais, já se despediu, inclusive oficialmente da Chape. Agradeceu a oportunidade, falou sobre os momentos que viveu no clube e se despediu, não vai ser mais jogador da Chapecoense na sequência da temporada. Jean Carlos jogou no Náutico pela última vez na temporada de 2022. De lá para cá, passou pelo Ceará, pelo Juventude, pelo Criciúma e mais recentemente na Chapecoense, na temporada desse ano, fez 34 jogos, era um jogador que vinha atuando constantemente, com 5 gols marcados e 3 assistências. Jean Carlos está com 34 anos de idade. Uma curiosidade até em relação a essa carta de despedida que ele publicou nas redes sociais da Chape, foi que o Vinícius, atacante do Náutico, né, um dos líderes do elenco atual, publicou assim nos comentários: que Deus te abençoe no próximo clube, irmão. Claramente, o próximo clube vai ser o Náutico. O Náutico já acertou um acordo com o Jean Carlos, já está tudo apalavrado, falta a assinatura oficial do contrato, mas a tendência é que Jean, meio-campista, chegue com contrato até o fim da temporada de 2027. Esse é o primeiro reforço que o Náutico acerta para essa janela de transferências na metade da temporada, que abre no dia 20 de julho. Então, Jean Carlos vai ser jogador do Náutico, notícia muito comemorada por boa parte da torcida nas redes sociais, desde que essa informação está circulando na noite de ontem. Pensando no jogo do domingo, ainda sem Jean Carlos, ainda com o elenco atual, o Náutico tem problemas, alguns jogadores estão no departamento médico e isso preocupa os técnicos Hélio e Guilherme dos Anjos no momento de montar o time titular. O atacante Paulo Sérgio ainda se recupera de uma lesão grau 2 na coxa, é uma lesão mais séria, existe uma cautela do pessoal do DM para que Paulo Sérgio não pule etapas, volte apenas quando tiver 100%, então ele deve passar mais um tempo fora. O lateral direito Arnaldo também teve uma lesão na coxa, também está fora, não joga contra o Goiás, a mesma situação do atacante Júnior Todinho. O zagueiro Betão deve ser um desfalque. Ele saiu sentindo um desconforto no pubis depois do último jogo, não tem treinado junto com o restante do elenco e a tendência é que fique de fora, não seja titular na partida contra o Goiás. Mas ontem no CT Wilson Campos, a gente esteve lá, acompanhou o início do treinamento e teve uma entrevista coletiva com o atacante Luiz Cláudio. Luiz Cláudio é aquele jogador da base que entrou contra o Vila Nova, fez gol, tem 21 anos de idade, é um centroavante que estreou no Náutico fazendo gol no time profissional. Chamou a atenção a personalidade dele na entrevista coletiva, viu? Falou sobre a briga por posição, mesmo sendo jovem, a briga por posição de titular junto com Derek e Paulo Sérgio no setor de ataque do Náutico.
11: Uma disputa sadia, cada um buscando seu espaço. Respeito muito o Derek, Paulo Sérgio, são atletas que, independente de disputar a vaga comigo, me ajudam bastante, me dão conselhos, além de eu ser, por eu ser novo também. E isso aí é questão do treinador, de Hélio, Guilherme, eles que fazem a escolha, e eu estou aqui para trabalhar, e o que eu puder ajudar na equipe, eu vou fazer dentro de campo. Sim, eu cheguei há um ano aqui no Náutico, no Sub-20, disputei a Copa Pernambuco, o Pernambucano, graças a Deus a gente foi campeão estadual Sub-20, fui artilheiro do campeonato, sofri uma lesão na Copinha esse ano, na minha estreia com 3 minutos de jogo, e aí passei 3 meses lesionado, me tratando, e aí voltei a treinar, ganhei a confiança do professor nos treinos, me deixou no grupo, me deu oportunidade. E é isso, claro, o objetivo é buscar meu espaço sempre. Se a gente, nesse mundo do futebol, não buscar o melhor, não buscar ser titular, não buscar querer jogar, a gente está no lugar errado. E é isso que é o mesmo. Claro, respeitando o processo, respeitando as escolhas do treinador, respeitando tudo que eu tenho que respeitar no meio do futebol. E é isso.
10: Já integrado ao elenco agora, você já sofre a pressão que todo mundo está sofrendo. É a pior fase do Náutico no Campeonato Brasileiro, o maior número de jogos sem conseguir uma vitória. E como é que tem sido isso no dia a dia, o trabalho de vocês, o que é que o Hélio e o Guilherme têm falado com vocês sobre essa pressão que acaba acontecendo do Náutico tentar voltar a vencer o quanto antes?
11: A pressão é normal, isso é futebol. A gente está trabalhando, a gente sabe do momento que a gente está vivendo, mas tudo é questão de trabalho, tudo é questão de evolução, dia a dia. Nós temos um jogo agora no domingo contra o Goiás e não vai mudar nada. Vamos trabalhar e buscar o resultado.
10: Muito bem. Palavras de Luiz Cláudio, atacante do Náutico, são os destaques do Timbu aqui no Assunto é Futebol, primeiro tempo.
6: Valeu, presidente, você, amigo. Valeu, Raldinei. Muito obrigado. Olha, o presidente do Equador, o Daniel Noboa, decretou feriado no país hoje. Isso para comemorar a vaga na segunda fase da Copa do Mundo. Classificação veio com a vitória 2-1 sobre a Alemanha ontem. E nas redes sociais ele comemorou, agradeceu a entrega dos jogadores e ao técnico Sebastián Becasese. Pois bem, o Equador está classificado. Muita gente achava que nem iria classificar, né? Em 4 participações, sem contar a atual, o Equador nunca passou do 4º jogo da Copa do Mundo. Que maravilha, hein? Até 2022, isso significava as oitavas de final. A única vez que a seleção chegou no mata-mata foi em 2006, quando caiu para a Inglaterra nas oitavas de final. Agora, porém, com 48 seleções, para passar da 4ª partida do Mundial, é preciso apenas chegar às oitavas de final. Lembrando que ela está na fase de 16 avos de final. E ainda vem as oitavas, enfim. 4 pontos, o Equador passará como um dos melhores, né, terceiros colocados, a Alemanha com 6 e a Costa do Marfim também com 6. Avançaram nesse mata-mata pelo Grupo E da Copa do Mundo. 1:00 PM, 1 minuto em Pernambuco. Tricolor é destaque para você aqui no Assunto é Futebol. Alô, Leonardo Boris, boa tarde.
12: Boa tarde para você, amigo, boa tarde para você que está ligado aqui no Assunto é Futebol, primeiro tempo. E os jogadores corais já em Belém do Pará treinam hoje à tarde na capital paraense, visando o compromisso de amanhã contra o Paysandu na Curuzu, 17h, com a arbitragem de São Paulo. Apita o jogo João Vitor Gobi, auxiliado por Luiz Alberto Andrini Nogueira e Rafael de Albuquerque Lima, o trio paulista. O Santa Cruz, que não conhece vitória, jogando como visitante contra o Papão da Curuzu. O Santa Cruz, em 9 jogos, perdeu 7 e empatou 2. No histórico de confrontos, Santa Cruz e Paysandu se enfrentaram 20 vezes, sendo 12 vitórias do Papão, 5 empates e 3 vitórias do tricolor do Arruda. O Santa Cruz é o 9º colocado, está fora do G8, tem 15 pontos ganhos, enquanto que o Paysandu está na 3ª posição com 20 pontos ganhos. Para a partida deste sábado, técnico Christian Souza não conta com Alex Juan e zagueiro William Alves. Os dois tomaram o 3º cartão amarelo na partida contra o Ipiranga. E Renato foi expulso. Técnico Coral tem como opção a escalação do lateral direito Thiago Enes, colocando Eurico ao lado de Edson Miranda na zaga. Na vaga de Alex Juan, Zé Mário. Outra dúvida que surge é em relação a 2 meio-campistas, Vitinho e Patrick Alain. Será que continuam escalados? Mas o técnico Christian de Souza pode fazer voltar Fabinho, jogando com Pedro Favela, e 1-2 meias sendo escalados, ou Patrick Alain ou Vitinho. No ataque, Ronald, Everaldo, Thiago Marques ou Heron, ou mesmo Quirino. Zagueiro Eurico fala da expectativa para a partida de amanhã contra o Papão da Curuzu.
13: Expectativa boa, né? A gente vem trabalhando bastante durante a semana para chegar lá e fazer um bom jogo, sabendo da dificuldade que é. O adversário está no topo da tabela ali, e onde a gente também quer entrar de vez. Então a gente tem que ir muito concentrado, muito equilibrado, muito focado mesmo, para conseguir fazer um bom jogo lá e sair de lá pontuando. É, a gente sabe, a gente queria muito pontuar em casa, mas infelizmente não conseguimos. Mas para esse jogo a gente tem que estar mais antenado ainda, muito mais concentrado do que a gente jogou em casa, que a gente precisa dessa vitória. Então a gente tem que ir para lá com foco total, buscar os 3 pontos o tempo todo, respeitando o adversário, Então é isso que a torcida pode esperar, muita entrega, garra e determinação, que a gente vai fazer de tudo para sair de lá com os 3 pontos.
12: Aí a palavra do zagueiro Eurico falando aqui no Assunto é Futebol Primeiro Tempo.
6: Fala da agenda aqui desta sexta-feira. Copa do Mundo, 16h tem Senegal e Iraque. Também 16h, Noruega e França. 21h tem Uruguai e Espanha. Esse jogo com o SBT TV Jornal transmitindo para vocês. E também às 21h tem Cabo Verde e Arábia Saudita. Como destaque, hoje tem a Série B do Brasileiro. Às 19h, Novo Horizontino e Vila Nova. 1h05 em Pernambuco. Seleção Brasileira é destaque para você aqui no Assunto é Futebol. Alô, Igor Moura, boa tarde.
14: Valeu, boa tarde, forte abraço para você e para todo mundo ligado aqui no Assunto é Futebol. Primeiro tempo, Seleção Brasileira depois de uma quinta-feira de folga após a vitória contundente de quarta em Miami sobre a Escócia, se reapresentou agora há pouco no CT Columbia Park em Nova Jersey. Os atletas tiveram um encontro antes da atividade começar. A atividade começando em alguns minutos, né? 15 minutos abertos para a imprensa. Depois, o técnico Carlo Ancelotti vai começar a preparação curta, é bem verdade, para o duelo de segunda-feira, 14h, horário de Brasília, no jogo em Houston, diante da seleção do Japão. Japão, que jogava pelo empate para conseguir a vice-liderança da chave, né, do Grupo F ontem, saiu na frente com um belo gol numa troca de passes diante da Suécia, e a Suécia empatou depois e deu aquele ar de suspense na partida, mas terminou, no fim das contas, Japão 1, Suécia 1. E o Japão será adversário da seleção brasileira na segunda-feira, na cidade de Houston. Brasil treinando hoje, amanhã tem treinamento pela manhã também aqui em Nova Jersey, e às 14h o Brasil segue para Houston, de uma viagem de avião, obviamente, algumas horas, porque no domingo a CBF já tinha organizado a logística, que era o plano A, de ser primeira da chave e conseguir treinar em um dos melhores campos de treinamento do Texas, né? E o Brasil vai treinar no campo do Houston Dynamo, que é o representante da cidade na Major League Soccer, a principal competição de futebol aqui dos Estados Unidos. A tendência é de repetição do mesmo time, né? Para muitos, o jogo contra a Escócia foi a melhor partida do Brasil na era Ancelotti, a melhor partida do Brasil em muito tempo, depois de conseguir sapecar 3-0 na seleção escocesa. Bom lembrar que Rafinha continua machucado e Neymar vai ter mais tempo para adquirir melhor aprimoramento físico para, quem sabe, caso seja necessário, ganhar mais minutos. São as últimas da seleção, aqui direto de Nova Jersey para o Assunto é Futebol Primeiro Tempo.
6: Valeu! Agora 1h07. Daqui a pouquinho, outros destaques do nosso futebol.
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16: A seleção brasileira já tem adversário definido na segunda fase da Copa do Mundo. Vai ser o Japão. Acompanhamos de perto a seleção japonesa empatar com a Suécia na noite de quinta-feira na cidade de Dallas, empate por 1-1. O grupo F acabou com a Holanda na primeira posição, a Holanda ganhou da Tunísia por 3-1. Tunísia vai embora da Copa com 3 derrotas e a pior campanha da Copa do Mundo. A Holanda ficou na primeira posição com 7 pontos, o Japão em segundo com 5. A Suécia se classificou como uma das melhores terceiras colocadas com 4 pontos. O jogo de Dallas teve um primeiro tempo xoxo, pouca coisa aconteceu, nenhuma chance de gol. O mais legal mesmo foi a torcida japonesa. Quem diria, hein? A torcida japonesa tá dando de 10 aqui em torcidas mais famosas, como a da Argentina. Realmente cantando o nome Nippon, como se diz Japão em japonês, durante 90 minutos, o tempo inteiro, sem parar. Mas a torcida foi muito melhor do que o time no primeiro tempo. No segundo tempo, o jogo mudou, o jogo melhorou. O Japão fez um golaço numa grande troca de passes com o Maeda, completando para o gol, mas depois o Elanga empatou para a Suécia e a Suécia foi bem superior ao Japão na reta final do jogo. Poderia ter feito o gol, que mudaria tudo na classificação do grupo, mas o goleiro Suzuki, que havia falhado no gol do Elanga, fez 2 defesas, se redimiu e, no fim das contas, segurou o 1-1 para o Japão. No final da partida, conversamos com alguns jogadores do Japão, o Maeda e o Nagatomo. O Maeda diz que vai ser um jogo muito difícil, mas que se o Japão jogar o nosso futebol, podemos vencer qualquer adversário, inclusive o Brasil. Já o Nagatomo, que jogou na Inter de Milão, respondeu em italiano. O Brasil é sempre uma seleção muito forte, será um jogo muito difícil, mas nós também temos uma boa equipe, precisamos acreditar, podemos vencer. Aliás, o Nagatomo elogiou também o Neymar, o Vinícius Júnior e outros jogadores da seleção brasileira. Importante lembrar que o Japão ganhou recentemente do Brasil num amistoso já na era Ancelotti. Júlio Gomes, de Dallas, nos Estados Unidos, para a Rádio Jornal.
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6: Uma da tarde, 14 minutos.
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6: Bom, você se ligando aqui no Assunto é Futebol, novo giro de notícias do nosso futebol. Valeu, Santos.
19: Leões que trabalharam na manhã dessa sexta-feira, tarde de folga para os jogadores rubro-negros que voltam ao trabalho nesse sábado. Trabalham pela manhã, viajam para Fortaleza no período da tarde.
6: Raldinei Alves.
10: Só confirmando a programação do Náutico até o jogo de domingo, hoje à tarde tem um treinamento fechado no CT Wilson Campos, amanhã outra atividade no CT e uma entrevista coletiva com o técnico Hélio dos Anjos antes do treinamento. Santa!
6: Leonardo Boris.
12: Thiago Coelho pode perder a vaga para Gabriel Souza. Thiago N pode voltar à lateral direita. Patrick Alain pode permanecer no meio-campo. E no ataque, a eterna dúvida: Heron, Thiago Marques ou Quirino?
6: Igor Moura.
20: Isso, voltando para dizer que o chaveamento, pelo menos por enquanto, antes da definição de todos os grupos, está dando o Brasil, caso consiga passar do Japão, enfrentando quem passar hoje, que seria um confronto entre Costa do Marfim e Noruega nas oitavas da Copa.
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6: Você ouve na sequência a opinião de Edinaldo Santos e daqui a pouquinho o segundo tempo do Assunto é Futebol.
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23: Boa tarde, amigos e amantes do futebol. E lá vem o Japão para cima do Brasil, minha gente. E vai ser exatamente nesta segunda-feira, às 14 horas. A velocidade da seleção japonesa tem chamado a atenção de todo mundo nesta Copa. O Brasil vai encarar uma pedreira nesse primeiro mata-mata. Sem dúvida nenhuma, a Suécia seria uma preferência nacional, por ser um adversário mais previsível. Não é que fosse fácil, porque nem a seleção da Suécia, nem a seleção do Japão pode ser considerada uma seleção fraca, em absoluto. Muito embora ambas sejam freguesas e azarões contra a seleção brasileira. Falando sobre o jogo, o primeiro tempo entre Japão e Suécia foi um primeiro tempo que eu achei monótono, muito confortável para os dois lados, ninguém com determinação para se expor, enfim, cada um se garantindo. O Japão em segundo lugar e a Suécia em terceiro lugar. Mas aí, minha gente, o Japão resolveu abrir o placar no segundo tempo. Restou a Suécia entrar com aquele modo de urgência para empatar a partida. O Japão marcou aos 10 minutos e a Suécia empatou aos 16 minutos, com o placar ficando no 1-1. Como a Holanda ganhava por 3-1 da fraca Tunísia e garantia o primeiro lugar, o empate entre asiáticos e suecos era aceitável para mantê-los confiantes no futuro. A Holanda, inclusive, vai enfrentar Marrocos no mata-mata. A seleção da Suécia procurava mais o gol e por duas vezes o goleiro Suzuki evitou a virada europeia. Vamos lembrar que o Brasil e o Japão já se enfrentaram 15 vezes, com 12 vitórias nacionais, 2 empates e um triunfo japonês. Exatamente naquele último jogo amistoso no Japão, jogo de virada depois do primeiro tempo com 2-0 para o Brasil, e muitas experiências de Ancelotti no segundo tempo, vocês devem lembrar desse jogo. No fim das contas, o Brasil, para muita gente, escapou daquele que parecia ser o adversário mais complicado possível, que era exatamente a Holanda. Eu vi muita gente vibrando por não ser a Holanda para o jogo da primeira fase do mata-mata na próxima segunda-feira. A seleção holandesa confirmou o favoritismo, venceu a Tunísia por 3-1 e garantiu a liderança do grupo, ficando do outro lado da chave. A Holanda terá pela frente a seleção do Marrocos, em outro confronto que acredito vai ser realmente muito equilibrado esse jogo entre Holanda e Marrocos. O empate de 1-1 entre Japão e Suécia manteve os japoneses na segunda colocação da chave, colocando a seleção japonesa no caminho da seleção brasileira. E quem acompanha esta Copa sabe que o Japão talvez seja uma das seleções que mais evoluíram desde a estreia. Esse time japonês é muito organizado, gente. Ele é intenso, ele é veloz, é obediente taticamente, tecnicamente muito competente. É um daqueles adversários que ninguém gostaria de enfrentar logo no primeiro mata-mata. Se o torcedor brasileiro comemorou por evitar a Holanda, faz bem não confundir esse alívio com tranquilidade. Pode ser até um alívio, mas tranquilidade jamais. O Japão pode não ter o peso histórico da laranja mecânica, mas chega ao mata-mata credenciado, né, por um futebol capaz de complicar a vida de qualquer favorito. Se o time de Ancelotti continuar evoluindo, corrigindo defeitos que ainda são

0: A França, eles dariam preferência à seleção brasileira, jamais à França. Portanto, terminaram acertando, o adversário é o Brasil, o adversário colocado do grupo. É isso aí, né, minha gente? Se a fase de grupos terminasse hoje, a Suécia pegaria a França, razão pela qual os japoneses e suecos preferiam enfrentar a seleção brasileira. O que é que eu quero dizer com isso? Vejam como o planeta bola mudou. A França é muito mais temida que o Brasil. E o Japão passou a ser um adversário muito respeitável. As voltas da bola, minha gente. As voltas da bola mostram isso, assim como é a própria vida. O Brasil caiu com a sua qualidade, caiu com a sua fama, e o time do Japão deu uma subida, e hoje a França é absoluta nas preferências dos torcedores do mundo todo. É isso aí, minha gente. Muito obrigado a todos. Sigam aqui na programação da Rádio Jornal. Vai começar agora o segundo tempo do assunto é Futebol, Comando Alexandre Costa. Boa tarde, Recife. Boa tarde, Brasil.
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4: Alexandre Costa. Muito boa tarde para você, se ligando aqui na sua Rádio Jornal. Recife, Caruaru, Garanhuns, Limoeiro, Pesqueira, Petrolina. 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
4: Pois bem, estamos aqui com o Thiago Wagner e Haroldo Costa para a gente falar dos assuntos do nosso futebol. A gente vai fazer aqui um giro daqui a pouquinho no futebol pernambucano Eu

0: jogos do fim de semana. Mas antes que isso, tradicionalmente a gente tem trazido aqui a Copa do Mundo. Tem chamado a atenção nessa reta final de classificação dessa fase de grupos para a fase de 16 avos de final. Já está se desenhando aos poucos. Hoje, mais 4 partidas, expectativa enorme. E ontem saiu a definição do adversário do Brasil. Já se falava muito, né, que o Japão se colocava ali numa situação à frente para enfrentar o Brasil. E o Japão ontem, com o placar da Copa do Mundo, dessa fase de grupos, né, na Copa do Mundo, classificou-se, portanto, para enfrentar a seleção brasileira. Aliás, a Alemanha perdeu, né, para o Equador, feriado no Equador hoje, porque a Alemanha... É difícil você ver o Equador, né, que não passava da fase de grupos, né? E agora foi para uma fase que é a fase diferente agora, 16 avos de final, antes das oitavas de final. Thiago Wagner, boa tarde, Thiago, tudo bem?
1: Tudo bom, Alexandre, boa tarde, Haroldo, ouvinte da Rádio Jornal. Eu sou do tempo que o Equador nem ia para a Copa do Mundo ainda. A primeira Copa do Equador, se eu não me engano, posso estar errado, foi 2002.
0: É.
1: Eu acho, se
0: eu não me engano. Eu estava vendo aqui os números, acho que foi isso mesmo, Thiago.
1: E ganhou da Alemanha e conseguiu a classificação, né? Porque ele tinha um ponto só, empatou com o Curaçao.
0: Exato.
1: E conseguiu o feito de vencer a Alemanha. Claro, a Alemanha também foi no banho-maria, né? Já estava classificado em primeiro.
0: Mas não sei por que, Thiago. Eu não confio nessa Alemanha, não.
1: É difícil confiar na Alemanha.
0: Vi 7-1 lá, mas pegou uma seleção frágil, né? Uma seleção que não é apontada nem para passar daquela fase, né? Essa fase de grupos.
1: É o menor país da Copa, que é Curaçao, né?
0: Muito difícil, né? Uma inferioridade gigantesca e 7-1... Mas eu não vejo. Eu acho que é uma seleção forte, mas tem uma grande desconfiança ainda com essa Alemanha.
1: A camisa pesa, lógico. Sim. Ninguém vai dizer que um time que é tetracampeão mundial, que jogou. É o segundo país mais vitorioso depois do Brasil na Copa do Mundo, né? Em todos os aspectos. É. Vitórias, gols marcados, títulos. Mas fez um ciclo ali oscilante, né? Não conseguiu grandes brilhos. Seus principais jogadores não estão também despontando, né, com grande brilho nos clubes. E fez uma campanha na primeira fase que oscilou também, né? Fez 7-1 em Curaçao, mas tomou um gol de Curaçao, que convenhamos. É um absurdo.
0: Foi bastante comemorado.
1: Isso. Contra a Costa do Marfim, sofreu 1-0 e virou depois no final para 2-1 e perdeu para o Equador. Então, e pode pegar a França, né? Nas oitavas.
0: Eita, aí vai.
1: Ele tem agora a fase 16 avos, como testar, você falou. Se França e Alemanha passarem primeiro, né? A Alemanha já passou e a França joga hoje. Se vencer, passem primeiro, nas oitavas eles podem se enfrentar, França e Alemanha, que se enfrentaram em 14, nas quartas de final.
0: É verdade. Bem, o Japão empatando com a Suécia, placar de 1-1, achei um jogo meio truncado, né? Não achei um jogo tão bom, não. Haroldo Costa, boa tarde.
2: Boa tarde, Alexandre, Thiago, quem nos acompanha aqui na Rádio Jornal. Foi melhor o Japão do que a Holanda, né? A gente chega a essa conclusão.
0: Mas a Holanda ainda tomou um gol da Tunísia.
2: Fosse até melhor.
0: Uma brincadeira, né? Tunísia eliminada.
2: A gente precisa entender que essas seleções que já estavam classificadas realmente decidiram tirar o pé, né, na terceira rodada. A Alemanha fez isso contra o Equador, quebrou a cara, perdeu o jogo. Mas outras seleções também tiveram essa aposta, por exemplo, os Estados Unidos. Né? Eu só vi o
1: perdeu para a Turquia de virada.
2: Foi, o Pulisic entrou só no segundo tempo. Né? Quando ele viu ali que, não, vamos dar voltar aqui um titular aqui, para jogar mesmo, um bom, o Serginho Dest, né? Só entraram no segundo tempo. E aí, não deu. Perdeu para a Turquia, 3-2. Então, essas seleções que apostaram realmente em times mistos acabaram pagando para ver. E tropeçaram, né? Porque enfrentaram seleções que estão ali como franco atiradores numa reta final, numa última partida de primeira fase, quebraram a cara. A Alemanha quebrou a cara, Estados Unidos também, e isso acontece. No caso de Japão e Suécia, Alexandre, que você falou aí, eu vi o jogo realmente, o jogo japonês ele é muito rápido, né? Esse vai ser o nosso grande desafio, essa velocidade do jogo japonês. Mas seria melhor a Suécia. Essa é uma Suécia que também nós enfrentaríamos, digamos, melhor. Seria melhor a Suécia do que o próprio Japão.
0: O Japão só peca um pouquinho na finalização, né?
2: Também.
0: Não é muito forte, não. Chega bem, corre muito.
2: Mas tem uma recomposição rápida, né? Estão chamando de o melhor Japão de todos os tempos, né? A melhor seleção japonesa de todos os tempos. Vamos ver. Eles sediaram a Copa de 2002. Frustraram, de certa forma. Quem foi bem lá foi a Coreia, né? Ajudada pela arbitragem.
1: Sim.
2: Né? Teve uns jogos lá.
1: O Japão parou nas oitavas naquela Copa.
2: Foi. Então, vamos ver os japoneses. Mas o jogo Japão e Suécia deixou claro para nós o que deve ser a tônica da partida. Muita velocidade, muita...

0: tem intensidade do time japonês. E a gente não está com essa intensidade toda, né? A gente está jogando meio que um freio de mão puxado ainda.
1: É verdade. Aliás, o Japão tem... Me ajudem aí. O nome do mais experiente do Japão é...
2: O Nagatomo?
1: Nagatomo, exatamente. Entrou, né? Foi uma festa danada para ele. Entrou com a faixa lá de guerreiro japonês. Né? Foi... Fizeram uma festa gigantesca, porque ele representa muito aí para o Japão, né, Thiago?
2: Sim, é um jogador que... dos últimos anos foi o que conseguiu o maior sucesso.
1: Verdade.
2: Em termos de visibilidade na Europa, né? Jogou na Inter de Milão, fez carreira por clubes europeus e o Japão não tem o Endo que é do PSG, né? Vai desfalcar, né? Pro outro lado tem o Maeda do Glasgow Rangers.
1: Sim.
2: Que fez gols, né, na primeira fase. Agora, esse time do Japão, você falou da velocidade, mas ainda assim eu espero um Japão que vai observar o Brasil, que vai esperar o Brasil vir para o jogo, que vai esperar o Brasil sair para o ataque, para tentar, aí sim, com a velocidade, apostando lá atrás do campo, tentar surpreender a seleção do Ancelotti. O Brasil ainda é favorito, eu vejo nesse aspecto. Assim.
0: Também vejo o Brasil como favorito. A J-League, né, que tem avançado aí ao longo do tempo, já tem lá alguns jogadores, inclusive muitos brasileiros, né, trabalharam no futebol japonês. É um avanço técnico, Alexandre, desse time japonês. Não é mais tão ingênuo como antes, né? Não é, tem tanta ingenuidade. Eles já se organizam melhor. Mas o Brasil é favorito.
2: Bem, eu falei o Endo que joga no PSG, é no Liverpool.
1: No Liverpool, né? Muito bem. A gente tem 4 jogos hoje, né? Sem dúvida, um grande jogo, Uruguai e Espanha. O SBT TV Jornal transmite tudo. É, um confronto aqui
0: disparado
1: de
0: disparado o melhor jogo do dia,
1: é,
0: né?
1: Confronto
0: França e Noruega também promete.
1: França e Noruega também.
0: Mas há um caráter de dramaticidade, né, nesse Uruguai e Espanha, porque o Uruguai tem que ganhar o jogo. E a Espanha pode ficar em terceiro, né?
2: Isso.
1: É verdade.
0: Na combinação dos resultados, se o Uruguai vencer e se Cabo Verde derrotar a Arábia Saudita, um abraço. A Espanha vai entrar como melhor terceiro.
2: O Brasil se interessa nos dois jogos aí, porque quem vencer de França e Noruega escapa do Brasil nas oitavas, em uma possível oitava de final. Quem for segundo pega a Costa do Marfim, e quem vencer de Costa do Marfim, esse segundo colocado, enfrenta Japão ou Brasil, né, nas oitavas. E Espanha
1: não
2: e Uruguai...
1: seria tão difícil, né?
2: É.
1: Se a gente fala... Aí, embora a Costa do Marfim ontem venceu também.
2: Também.
1: Né? Mostra
2: tem
1: potencial.
2: O jogo duro com a Alemanha.
1: É verdade.
2: E quem perder de Espanha e Uruguai, ficar em segundo nesse grupo, na verdade, ele vai enfrentar a Argentina, já é a primeira colocada no grupo dela, e tem um possível cruzamento com o Brasil em uma eventual semifinal.
1: É verdade. Esse embate que a Haroldo citou aqui, Noruega e França, é dos um confronto de alto nível que o Mbappé está buscando lá, né? A hegemonia na correr atrás da artilharia da Copa, e tem também o Haaland, que é o cometa Haaland, que está fazendo realmente uma boa Copa do Mundo. Enfim, promete ser um bom jogo também, né, nessa partida entre Noruega e França. Uruguai e Espanha vai ser sensacional, vai ser o jogo do dia. Bem, vamos fazer aqui um intervalo e na volta a gente fala do futebol pernambucano, jogos do fim de semana aqui na sua Rádio Jornal.
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2: Uma e 39.
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2: Gente, a gente vai falar aqui dos jogos, né, dos pernambucanos, como eu prometi, mas estava comentando aqui com o Thiago Wagner e com o Haroldo Costa no intervalo. Um jogo interessantíssimo que tem hoje, abrindo aqui a 15ª rodada. Não, eles não abrem, né? Porque ontem já foi aberta com Cuiabá e Londrina. Foi um jogo bom, viu? Foi 2x2 esse jogo. Aliás, os jogadores dos dois, né, fizeram os dois gols de cada time. Então, assim, hoje tem Novo Horizontino e Vila Nova. O que acontece aqui? O Vila Nova é o primeiro com 28. Se vencer, vai a 31. Abre 6 de distância para o São Bernardo. E o Novo Horizontino é o quarto com 24. Se ele vence, ele vai a 27 e vai ali para a vice-liderança momentaneamente. É um grande embate aqui, viu, Thiago Wagner?
5: Pois é, é um grande embate. E o Vila Nova, a gente estava até comentando agora no intervalo, que tem a grande chance de ser o primeiro a desgarrar assim, desse G6 da Série B. Porque o grande drama é esse, né? Todo mundo está ali embolado. Discutimos várias vezes aqui que... uma hora é o Vila Nova, uma hora é o Sport, uma hora é o São Bernardo, ficam ali se alternando na liderança, vice-liderança, mas agora o Vila Nova parece estar embalando para se desgarrar um pouco desse grupo. E nessa fase do campeonato é fundamental isso, porque você cria uma gordura, vai ter oscilação natural, porque em agosto e setembro acontece muita coisa, mas o importante é ter essa gordura para não sair do G2, né? Pensando, claro, na classificação direta. Em termos de G6, o Vila Nova já parece estar bem... encaminhado para ficar aí durante um bom tempo. E São Bernardo, Sport, Novo Horizontino, Criciúma, Náutico, tem que começar a abrir o olho, porque se deixar abrir, uma vaga vai embora.
2: É. O que equilibra aqui esse jogo, Haroldo, é no Jorge Ismael de Biasi, porque o Vila Nova está bem, viu, na competição. Pode tropeçar porque o Novo Horizontino joga em casa. É um bom confronto.
6: É sim, e tem um dos treinadores, né, o Vila Nova, mais experientes dessa competição, com títulos, com história, que é o Guto Ferreira. O Vila Nova é um time, Alexandre, que faz a torcida sonhar, né, esse ano, mas a torcida do Vila Nova vive de sonho, porque nos últimos anos, algumas decepções imensas. Você lembra daquele jogo contra o ABC, já rebaixado, sim, em Natal, que ele perdeu, só dependia dele, ele saiu derrotado pelo ABC. Exato. Foi terrível,
2: ali,
6: né?
2: Ali foi 24, né?
6: É.
2: Ou foi 23?
6: Acho que foi 24.
2: Foi 24, né?
6: E o Vila Nova não joga na Série A desde 1985. Então, veja só a história do Vila Nova, uma torcida grande, né, do estado de Goiás. Mas esse Vila Nova agora me parece muito mais consistente, né? Vamos ver se não vai perder fôlego no final. E pela frente, hoje, um jogo muito interessante. O Novo Horizontino do Anderson é um time também competitivo, é um time interessante. Vai ser um jogo legal dessa Série B aí.
2: Rapaz, hoje tem Copa do Mundo, mas eu vou tentar ver esse jogo aí, viu? Esse jogo é bom. Bem, vamos falar de Paysandu e Santa Cruz. Amanhã, jogo das 5 da tarde... Paysandu terceiro colocado, 20 pontos. Santa Cruz momentaneamente fora da zona de classificação, nono com 15. E aí, Thiago Wagner?
5: Essa derrota pro Ipiranga machucou muito, né, o Santa. Porque vinha invicto, né? Vinha, não vou dizer embalado, mas vinha invicto com uma campanha regular. Beirando entrar no G8, tinha a expectativa de entrar, se vencesse o Ipiranga. Não entra e aí machuca, né? Começa a criar de novo uma série de dúvidas atrás do torcedor. É um jogo difícil, né? Não jogar com o Paysandu nunca é fácil lá em Belém. Vem de uma boa campanha o Paysandu, né, terceiro colocado, e o Santa Cruz vem nessa oscilação aí, né? De empata, perde agora pro Ipiranga. Espero mais uma vez um jogo duro, mas dessa vez o Paysandu é favorito. Assim, deve fazer valer o mano de campo. Se trouxer um empate aí, já pode comemorar, viu, torcedor Coral, porque é complicado.
2: O empate aí é uma festa, né? Dos pesos aí, Haroldo, citados pelo Thiago Wagner, você perder lá no último jogo, né, pro Ipiranga, daquela forma, foi horrível. Aí tem, vamos pro peso. Nunca venceu o Paysandu em Belém do Pará. Então isso é de uma... A campanha, outro peso também, né? A campanha do Paysandu é bem melhor Tá livre, leve e solto aí para uma classificação. O Santa Cruz oscila muito. Tem alguns, aliás, alguns não, são vários fatores adversos, viu, Haroldo?
6: É um caldeirão deles, né? Que eu conheço bem, é Curuzu, já estive lá, já fiz jogo lá. É um caldeirão deles e que ferve mesmo a favor do Paysandu. Jogo duro, jogo difícil. Esse time do Santa Cruz tá tentando ainda, né? O Christian de Souza. Ele disse que não tem, Alexandre, um time para um jogo, para todos os jogos, né? Ele prefere montar estratégias a cada jogo. Mas é uma coisa, por exemplo, que a gente vê é que o Santa Cruz não tem lateral direito. O Thiago Enes não se recupera. Ele tem que fazer a direita ali com o Eurico. Então tem algumas lacunas nesse time.
2: O ataque ainda peca também.
6: E o ataque você nem fala, né? O ataque do Santa Cruz é brincadeira, né? Fala aí o último atacante que fez gol lá.
2: Não, difícil. É muito difícil.
6: Não lembra.
5: São os meias e os zagueiros que fazem gol.
6: Os meias e os zagueiros. Aquele jogo contra a Inter de Limeira, né? O Ronald fez um gol, o goleiro tomou um frangaço, né? Um chute fraco, aliás, o goleiro deixou a bola passar debaixo da cena.
2: Você tem ideia desse ponto que a gente tá falando, do desespero,
6: né? É gol de Eurico, né? É gol de Edson Miranda.
2: E veja o desespero dele. Ele testou os três no jogo contra o Ipiranga. Ele começou com o Heron, que não deu certo. Aí o Thiago também tava lá. E depois o Quirino, e nenhum deles resolveu.
5: Ainda teve o Everaldo, que perdeu o pênalti.
2: Ainda teve o Everaldo, né? Que hoje não é nem joga na ponta, né? Isso, mas perdeu o pênalti. Enfim, os centroavantes dele não surtem efeito não nessa competição.
6: É, e a própria peça ofensiva também, né? Os atacantes às vezes passam em branco mesmo. Então, é hora de mostrar força, mas o jogo é duro. Eu tô com o Thiago. Se tem um favorito é o Paysandu. Arrancar pontos lá do Paysandu vai ser um bom resultado.
2: Bem, vamos falar um pouquinho da Série D, né? O Central só joga no domingo, mas a gente tem amanhã o jogo do Maguari. O Maguari, no primeiro confronto, ele conseguiu vencer o Piauí por 2-0. Esse jogo lá foi na arena, né, essa partida. E agora tem a partida de amanhã, 16 horas, contra o Piauí, lá no Albertão, em Teresina. Dá para o Maguari aqui, Thiago, ou é uma incógnita?
5: Vale o sonho. É um jogo, lógico, jogar fora de casa, decidir fora de casa é sempre
2: O Piauí
5: ruim.
2: É tradicional, né? Tem as manhas da competição. É,
5: mas não foi tão bem, por exemplo, na Copa do Nordeste, né?
2: É.
5: Foi ali, né, o enxuga-rato, né? O apelido do Piauí. Não foi tão bem, né? É um jogo difícil, mas o Maguari tem a vantagem do empate, né? E pode até perder por 1-0, né? Que consegue essa classificação, né? Venceu por 2-0 a ida. Uhum. Então, pesa também muito, né? Em jogos assim de mata-mata, de Série D, em que há um equilíbrio, né? Não esperem, lógico, um jogo fenomenal de nível técnico, né? Ter essa vantagem larga de 2-0, que já é uma vantagem boa, pesa muito, né? Veio do Santa Cruz aí, né? Que ano passado fez 1-0, fazia 1-0 sempre e conseguiu as vagas, né? De classificação, acabou com acesso. Então, não dá pra sonhar assim com o Maguari.
2: Eu não estou sendo pessimista não, Haroldo. Agora eu só lembro daquele Maguari que fazia 2 gols e tomava 3, viu?
6: É, mas desta vez eu estou animado com o Maguari.
2: É?
6: Eu acho que o Maguari avança para a terceira fase. Tem uma vantagem interessante. Esse é um jogo que você tem que ter uma estratégia bem definida, né? É claro que o Piauí vai para cima. Então você tem que estar pronto ali para contra-atacar. É um jogo para quem tem boa estratégia. Acho que o Maguari leva para lá uma vantagem interessante que poderia até ter sido maior, né? Perdeu um pênalti aí. Foi o Piauí, né, que perdeu o pênalti.
5: Foi o Piauí que perdeu.
6: Foi o Piauí que perdeu o pênalti. Então a vantagem tá boa.
2: Muito bem, vamos pela ordem cronológica, né, até dos horários aqui. No domingo, 5 da tarde, a Jornal também acompanha esse jogo, né? A gente vai estar aí acompanhando passo a passo de Ferroviário e Central. O primeiro jogo foi 1-1. E aí, Thiago Wagner, será que dá pro Central?
5: Aí é o inverso. Se o Maguari pode sonhar, o Central vai ter que fazer um esforçozinho maior aí. Mesmo vindo com um empate, né? Na teoria,
2: e
5: ninguém tem uma vantagem.
2: O Ciel é um danado, né? Ele é decisivo, né? É o cara decisivo, né?
5: É um incansável o Ciel.
2: Incansável o Ciel.
5: É, acho que é complicado. Pro Central, vamos torcer, mas dessa vez o Central vai ser bem difícil.
2: Você acha que acabou o sonho, Haroldo, do Central?
6: É difícil lá. O Ferroviário tem Ciel e tem um time competitivo para uma Série D. O Central pegou realmente um adversário ronhento, difícil, né? Um adversário, como diz Ralf aqui, gosta de falar, encardido. Então, vai ser um jogo duro lá. Se conseguir levar, conduzir para os pênaltis, né? Aí fica em aberto, mas em princípio, realmente, é jogo duríssimo para o Central lá no PV.
2: Vamos voltar para a Série B, porque no domingo, os dois jogos, mesmo horário, 6:30, Fortaleza e Sport. É aquele reencontro salgado, né, Thiago Wagner?
5: Você... É o fantasma, né?
2: É, rapaz, que reencontro horrível, né? Copa do Nordeste, todo mundo viu. Sport trouxe o Fortaleza, perdeu pro Fortaleza. É aquela história, tomara que não se repita aí na Série B, né, Thiago?
5: Veja, tem o outro lado também. O Sport venceu o Fortaleza no Castelão esse ano, que foi o jogo de ida, né, do mata-mata. Que venceu por 2-1. Poderia até ter vencido por mais, né? O Depena perdeu um gol, né, faltando 5 minutos para acabar a partida. Eu espero o Sport desse primeiro jogo da Copa do Nordeste, né? Um time que sai pro ataque, um time que sabe se impor, administrou muito bem a posse de bola naquela partida. E espero também um time que seja mais regular. O time do Sport vem oscilando muito, não só enquanto resultados, mas também enquanto atuação durante o jogo, inclusive. O Sport está muito bem na partida, depois cai muito e deixa o adversário crescer. Então, falta o Sport isso e o Márcio chega pressionado, né? Então, vem de resultados aí, numa sequência não muito boa, né, com derrotas e empates. E também espero um pouco mais de ousadia dele, né, de imposição mesmo do Sport, né? Eu vejo o Sport até com um time melhor que o Fortaleza, mas falta também se impor um pouco mais em campo, né?
2: O Márcio teve uma semana, Haroldo, de alívio, mas o nome dele não foi esquecido, não. Viu? Ele tem que fazer algo diferente aí contra esse Fortaleza.
6: Eu até falei mais cedo aqui na Rádio Jornal, né? Esse Sport é mais consistente do que o próprio Fortaleza. O Fortaleza, dentro da competição, já teve mais baixos do que altos do que o próprio Sport. Mas esse Sport também oscila. Então, vai ser um jogo equilibrado, na minha opinião. Mas você disse bem, o Márcio precisa se provar, né? Precisa se confirmar realmente como aquele que vai conduzir o Sport para um momento diferente. O Márcio começa a ser... O trabalho dele começa a ficar sendo questionado, né? Ou enfraquecido à medida que os jogos na Ilha do Retiro não estão bem resolvidos. O Sport tem lá empates que não são agradáveis. Empates com sabor de derrota.
2: Aliás, era tão simples para ele isso aí, né? Se ele vencesse os jogos em casa, o torcedor esqueceria isso aí.
6: Também mais tranquilo,
2: de uma vez,
6: né,
2: por todas.
6: Isso aí, jogar com Fortaleza, mas um aproveitamento bom em casa.
2: E todo mundo sabia que jogar fora é mais difícil.
6: É mais difícil.
2: Uma Série B como essa. Vence os jogos em casa, mas você não vence os jogos em casa, aí o torcedor diz, aí é o limite. Você chega ali naquele limite da paciência.
6: E se perde pro Fortaleza, aí enfraquece ainda mais a campanha e o discurso do Márcio, né? Porque aí passa a ser o discurso, não é só do empate em casa, é da derrota também, né? Vem perder o jogo fora de casa. Então, é um jogo difícil demais. Agora, o Sport vai ter que se superar. Aí a palavra é superação. A imagem que ficou do Sport na semifinal da Copa do Nordeste no primeiro jogo foi boa, depois essa imagem foi totalmente apagada com o jogo da volta. Então, é oscilação, né, Alexandre? Os dois times oscilam muito, mas tô achando lá que o empate é bom resultado também.
2: Eu só discordo de uma coisa, viu, Thiago, que eu ouvi já de... Eu respeito outras opiniões, mas eu discordo quando se diz que o time é limitado. Eu não acho esse time do Sport limitado, não. Não
5: pelo
2: vejo
5: contrário.
2: Um time limitado, né? Ouvi já muita gente falar, mas esse time é limitado. Não vejo. Eu acho que aqui a colapso é de uma posição, né? Um jogador ali para alguma posição, mas dizer que é limitado, eu vejo muito mais time aí limitado nessa Série B jogando bola.
5: De atuação, o Sport teve, por exemplo, tem o Barleta, tem o Perotti, tem o Filipinho, o Zé Lucas, o Iago Felipe, enfim, né, só para citar alguns, o próprio goleiro, né, o Thiago Couto, jogadores que seriam titulares em talvez todos os times da Série B aí. Então, o Sport tem um bom elenco, tem um bom time. Agora, o Sport oscila tanto que ele pode surpreender e até vencer o jogo, né?
6: Pode.
5: Como já fez algumas vezes.
2: Verdade. Bem, vamos passar para o jogo do Náutico, que enfrenta o time do Goiás. O Goiás, né, faz uma campanha estranha. 12º colocado, 18 pontos. O torcedor não está nada satisfeito. Cobra, porque sabe do potencial que tem o time do Goiás. Aliás, perdeu o treinador, né? Mudança de treinador. O Daniel Paulista agora no time do Ceará.
6: O Ceará foi lá e pegou.
2: Pegou, né? Enfim.
6: No mercado ruim da Série B, porque o Márcio Goiano está no comando do Sport, desculpa voltar para o Sport, mas só para arrematar, porque o mercado também não ajudou o Sport, né? Aí o Márcio foi ficando, tinha resultado.
2: Aí financeiramente o Sport não tinha potencial para tirar ninguém, né?
6: Então o mercado do Série B, ele está meio assim, quem larga o outro vai e pega. Foi o que aconteceu com o Daniel Paulista.
2: E o Ceará está melhor financeiramente do que hoje Sport e Náutico, que coisa, né? O futebol pernambucano já esteve melhor por muito tempo, mas hoje em dia não tem.
6: Você vê que o Ceará sondou o Hélio. Tentou tirar Hélio do Náutico.
2: E tinha dinheiro para fazer isso, né? Não tirou porque o Hélio foi muito correto. Mas enfim, Thiago Wagner, o que é que você enxerga desse Goiás e Náutico lá?
5: Um ponto de interrogação desse Náutico aí, viu? Porque vem bem mal nos últimos jogos, né? Tomou aquele 4-3 ali, tá certo, reagiu, né, nos últimos minutos, mas os primeiros 15 minutos contra o Vila Nova foram terríveis. Né? Você sai empilhando gols, né, na defesa do Náutico. O próprio Hélio disse isso, né, que não dá para você sofrer tanto gol assim, tão rápido, né? O Náutico tem que se provar agora, né? A gente falou muito, né, também voltando um pouquinho pro Sport, que o Márcio tem que se provar, o Náutico e o Hélio também precisam se provar agora, né? Vem numa oscilação para baixo, inclusive, né, o Náutico. Ele consegue piorar o rendimento a cada jogo. E, mais uma vez, não vai ter algumas peças importantes, como o Paulo Sérgio. Enfim, ele vai ficar batendo aqui, né, porque é a necessidade do Náutico. Vai ter que se reforçar em algum momento, quando abrir a janela, para esse time crescer, né? Deve ter o Jean Carlos de volta, né? Uhum. Não foi anunciado oficialmente pelo clube, mas, pelo que tudo indica, as informações indicam que ele vai realmente fechar com o clube. Então, é uma peça que aí sim vai agregar e vai trazer um potencial muito maior para o time. Mas enquanto ele não chegou ainda. O Náutico vai ter que se virar com o que tem ali e se provar, né? E por enquanto está bem complicado.
2: Esse debate do Márcio puxa um pouquinho para o Hélio e para o Guilherme, né? Se o Márcio precisa mostrar que tem potencial para continuar, o Hélio e o Guilherme já foram cobrados por menos que isso, né, Haroldo? Lembra? Sim. O início da Série B foi pesado para eles, que o Hélio depois deu respostas... Disse que não trabalhava sob pressão, que o tipo de pressão era desnecessária, até por parte de alguns torcedores era infrutífera, mas agora o negócio é diferente, né, Haroldo?
6: É porque o time está chegando, né, Alexandre, num limite técnico que nem a torcida esperava. Parece que às vezes ele bate naquele limite técnico ali e você não vê a equipe ter outras variáveis, né, outras possibilidades. Eu sei que o Hélio gosta desse jeito de jogar, eu acho legal isso, acho muito interessante você ter um jeito de jogar, né, mas os adversários entenderam. E aí você precisa ter essas variações, né? Ou essas outras possibilidades. É verdade também que ele sofreu com desfalques recentemente, né? Perdeu jogadores.
2: É isso que eu ia te perguntar. Falta posição também? Falta atleta ali para posição?
6: O Náutico vai ter que ir pro mercado. A janela vai abrir agora no final de julho.
2: O Jean já seria excelente, né?
6: Jean Carlos é que tá aí. Bola da vez aí. É bala na agulha para ter um meio campo até... Um meio campista realmente que conhece a competição e conhece o clube. Mas eu acho, Alexandre, contra o Goiás no domingo, o caldeirão tem que ferver de novo, né? O torcedor vai para os aflitos e sai frustrado. Perde para o Fortaleza, tem tropeços aí, aquela derrota para o São Bernardo, 3-0. Então, tem alguns resultados que são desanimadores dentro dos aflitos. É aproveitar a má semana ou esse momento de transição do Goiás e tentar se impor. Eu acho que o Náutico tem que sim jogar daquele jeito, marcando alto, linha alta, pressionar o adversário, dar aquele abafo ali que ele dá no começo, intensidade, mas a bola tem que entrar. O problema é que às vezes o Náutico joga assim e a bola não entra. Okay. Contra o Vila Nova não deu nada certo, o time foi realmente 3 gols em 17 minutos. Mas nos aflitos a ideia é jogar desse jeito aí, impositivo, contra um Goiás que, como você disse bem, faz uma campanha realmente... estranha.
2: Se ele perde pro Goiás, ele traz o Goiás pra briga. Esse é o problema. Aí vai pegar mais um, né, que tem potencial pra subir, entrando
5: e
2: na
5: se
2: briga.
5: Afasta da
2: e
5: briga
2: se
5: também.
2: Se afasta, né, de uma vez por todas, fica distante. Isso. Bem, vamos embora, né? Thiago Wagner. Mais um pouquinho, então vamos lá.
5: Acréscimos, né?
2: Vamos estender aqui nossa conversa. Aproveitando essa questão de contratações, você tem hoje um Jean, que tá nesse campo de contratações do Náutico, né? Tem hoje um Jean Carlos que pode voltar aí para o futebol pernambucano. E eu lembro bem que o Márcio Goiano havia falado em 4 posições, não foi isso? Ou estou enganado? 4 posições. E eu estava enxergando aquele jogo lá. Não estou botando defeito nele não, viu, Thiago? Mas só para você entender. Eu acho que o Sport precisa de um volante. Sim. Aquele volante mesmo que segure. O Zé é um jogador interessante, é um jogador técnico. Acima de tudo, né? Técnico, principalmente técnico. Mas para segurar ali é muito difícil. Você tem que ter um volantão, né? Aquele cara estilo antiga ainda. Volante que segure mesmo, que sustente ali a cabeça de área. Hoje eu vejo o Zé um pouco mais à frente. Um jogador, sim, que avança. Tem tentado até o gol dele, né? E não tem conseguido. Mas tem conseguido até chutar de forma interessante e tal. Mas não tem descolado esse gol tão esperado por parte dele. Não sei se vocês concordam com isso. É um bom debate, essa questão do volantão. Mas eu vejo essa necessidade do Sport. O que
5: até
2: é que você acha,
5: porque
2: Thiago?
5: O Sport... pelo que já foi dito pelo próprio clube, inclusive, deve negociar o Zé Lucas, né? Então, se sair o Zé Lucas, vai ficar quem para a vaga dele, né? Já não tem esse volante...
2: E o Zé não é esse estilo,
5: O Zé,
2: né,
5: já não é esse estilo. E você deve negociá-lo...
2: Até a compreensão física também não permite que ele seja aquele volantão, né?
5: E aí, ele sendo negociado, quem vai jogar no lugar, né? Tem algumas peças que o Márcio recuperou aí, como o Pedro Martins, enfim. Mas tem que realmente ir ao mercado para o setor de meio de campo, né? E acho também para a lateral direita.
2: É, eu falei no Zé, ele tem outro Zé de volta, né? O Zé Roberto.
5: Zé Roberto
2: tá de volta aí aos treinos. Que uma infelicidade é o Denis, né, gente? Um goleiro experiente, né? Mas de novo uma lesão, né? Vai ficar muito tempo aí, não é utilizado. É caro, custa. Eu não tô dizendo aqui que o Sport tem que se desfazer do atleta também, não. Porque ele tá machucado, tem que mandá-lo embora. Mas cabe quando o atleta recuperar e voltar para a condição física, tentar ali uma costura, né? De conversa com ele. Novamente lesionado e fica difícil. Também não tem sido o problema do Sport o gol, né? A gente tá falando do Thiago Couto. Mas isso conta também até para contratar, né, Haroldo?
6: É, e sobre o Zé Lucas que você falou, eu acho que numa necessidade, Alexandre, ele acabou sendo recuado para ser o primeiro homem de meio de campo. Porque exato, quem jogava com ele, que era o Zé Gabriel, não tava agradando. Aí recuaram o Zé Lucas para fazer a primeira posição. Ele foi bem, só que o time fica menos pegador, né?
2: É.
6: Falta aquele homem ali que é o da caça, né? O que faz o primeiro combate ali. Ele é mais... O Zé Lucas é um jogador até mais leve, né?
2: Ele é técnico, né?
6: Ele é mais um segundo homem para levantar a cabeça, pisar na área. Então, essa é uma situação. Sobre o Zé Roberto, é um jogador que a gente precisa ver na temporada, né? O que, que ele pode ainda produzir. Falta o Zé sequência.
5: No Pernambucano fez os gols dele, mas no Pernambucano, né?
2: É.
5: Não é tanto parâmetro.
2: E se machuca,
6: contusões,
2: né?
6: Se machucar, atrapalham, né, muito a carreira do Zé Roberto, muito, infelizmente.
2: Bem, vamos embora. A Anne tá ali, quer falar de futebol também, mas ela vai falar no Rádio Livre. Oi, Anne. Valeu, Haroldo. Valeu, Thiago Wagner.
6: Valeu, Alexandre.
5: Um abraço.
2: Faça intervalo e volto aqui para fechar o segundo tempo do Assunto é Futebol.
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7: Duas da tarde, 7 minutos.
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7: Muito bem, vamos fechar aqui o segundo tempo do assunto é futebol. Vai começar o Rádio Livre. Ana Barreto já estava ali nos assistindo. E agora vai comandar aqui. Você não quis falar de futebol com a gente, não, foi, Anne? Boa tarde.
9: Melhor não, né? Deixar os especialistas falarem, né, minha gente?
7: Você gosta de futebol, você entende, fala muito bem.
9: Nada, eu sou apenas uma torcedora revoltada.
7: É mesmo? Mas é bom essas opiniões revoltadas também. Gostei.
9: Sabe, eu vejo, na Copa do Mundo, todo mundo tem um pouco de técnico.
7: Sendo revoltado com o Brasil. Eu fiquei muito tempo. Fiquei muito tempo revoltado com o Brasil. Aquele 7-1, Anne.
9: Para, não fala nisso não, que isso atrai, pô, esquece. Foi,
7: eu não gosto de falar dessa
9: aquele
7: palavra.
9: Aquele momento ruim que passamos, num passado aquela assim, distante.
7: Aí vai ter que falar de novo. Aquele vexame, pronto. Aquela coisa lamentável.
9: Mas não, só não digo placar, esqueça isso.
7: Eu fiquei muito tempo com raiva da seleção.
9: Então, aí...
7: Mas não fiquei torcendo por outra seleção por causa disso, não.
9: Não, eu não torço contra nunca.
7: Não, também não.
9: Mas eu sou...
7: Eu fiquei desacreditado, que é normal, né?
9: Imagine... Se eu tivesse à beira do gramado nesse último jogo, quando o juiz anulou aquele gol do Vini Júnior, gente, ia ser expulsa, porque eu acho que eu ia pra lá. É o quê?
7: É
9: o quê? Tá louco?
7: Mas venceu bem.
9: Sim, venceu, ok, não fez falta, mas podia ter feito, porque o Brasil é o Brasil, né?
7: É.
9: Sei lá.
7: Enfim, e o Japão, né? Vem por aí, o Japão, a gente comentou aqui, fez um...
9: Não, mas eu não tenho medo não, ó, vê.
7: É, o Japão também acho que não...
9: Não, mas veja, eu não tenho medo de nenhuma seleção, nem mesmo...
7: Nenhuma?
9: Nenhuma, nem mesmo as preferidas, porque eu acho que futebol é futebol, calma, futebol é futebol. Uhum. E se a gente não acreditar, como é que a gente vai acreditar que vai ser Hexa?
7: É, mas...
9: Pelo menos a gente ter essa esperança.
7: Esse é o comentário da emoção, né?
9: Sim, da torcedora. Veja, é isso que eu tô dizendo, eu sou apenas uma torcedora revoltada.
7: É verdade, você
9: mas,
7: falou.
9: Mas, se você for pela razão, claro, existem outras seleções muito,
7: muito melhores.
9: Eu não tô dizendo que não existem, mas eu não tenho medo de enfrentá-los, porque também se a gente tiver medo de enfrentar quem parece ou quem está melhor que a gente não sai do canto.
7: É, sabe por quê? Às vezes, não, eu não digo nem dar medo, né? Mas dá um certo receio. É de você tomar uma enfiada daquela de 7
9: anos. Ah, mas a gente
7: aí.
9: Para de falar nisso, poxa. A gente já tomou mesmo, tudo bem. Aí,
7: que horrível.
9: Deixa para lá. É.

0: coisas que desenvolva seu pensamento, né? Que você fique trabalhando ali o cérebro o tempo todo. Você ficar sem pensar em nada é mais complicado. Eu já ouvi isso aí, viu, Anne? Eu ouvi isso, né? Principalmente quando você chega numa idade, né, um pouco mais avançada, você tem que estar exercitando ali o tempo todo, né?
1: Agora, eu estava vendo algumas técnicas, claro que a ginástica cerebral, isso vindo de um especialista, né, que conhece do assunto, que vai ali treinar o seu cérebro junto com você, eu vi umas técnicas, e uma delas eu fiquei assim, gente, ler ao contrário.
0: Sério?
1: Já tentou?
0: Aí não, aí é
1: também
0: difícil.
1: Não, mas assim, deve realmente fazer o cérebro, né, ficar bem.
0: É, sem dúvida.
1: E aí a gente vai trazer hoje aqui no Rádio Livre especialistas para trazer exemplos assim, tá, como é que eu vou treinar meu cérebro? Todo mundo precisa, porque a gente só pensa quando a gente está ficando esquecido. Mas isso acontece com o passar da idade, mas será que os jovens também não precisam estar ali ativando, principalmente hoje, com essa coisa de a gente estar o tempo inteiro no celular? E, de fato, a gente fica muito tempo no celular e a gente acaba não tirando, não treinando o cérebro com outras coisas,
0: tempo,
1: né?
0: É verdade.
1: E aí eu vou trazer isso. Até para você que está esquecendo de muita coisa, pergunta, diz aí como é que você está. Eu sou uma pessoa esquecidíssima. Então, eu tenho muitas perguntas a fazer, mas também estou aberta aqui para todo mundo fazer pergunta hoje. Está esquecido, quer treinar o cérebro? 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
0: Muito bem, deixa eu ir embora antes de me despedir de um momento. O nosso Guto César, nosso Augusto aqui, o nosso operador, estava ouvindo ontem o nosso bate-papo e disse, você é doido. Eu disse, por quê? Porque está tomando banho gelado no inverno.
1: Não, ele disse que
0: toma banho quente no verão. Eu disse, não, aí é... Então tem que ver, ele é um doidinho, eu sou outro doidinho.
1: Cada um, né, com a sua loucura. Agora, eu acho que a pessoa tem que tomar, tanto no inverno quanto no verão, uma água, assim, agradável.
0: Gelada,
1: nem tão quente, nem tão gelada. Veja, às vezes você chega com o corpo muito quente, entra debaixo de água gelada, minha avó dizia que faz mal, e faz mesmo.
0: Tem que
1: esperar o corpo esfriar.
0: Isso no interior, tanta coisa faz mal, né? Que dizia
1: não,
0: no interior,
1: mas não,
0: né?
1: Olha, é sério, você pode ter uma síncope, viu? E desmaiar até.
0: Meu Deus.
1: É.
0: Não, eu fico feliz quando...
1: Não, se o corpo estiver muito quente, é isso que eu tô
0: isso
1: dizendo.
0: Se você voltar da rua,
1: corpo muito quente,
0: física,
1: aí vai entrando uma água gelada assim.
0: A tendência é você...
1: Pode acontecer isso, não estou dizendo que vai acontecer, mas eu conheço gente que não estava com o corpo quente da rua, estava com febre... Febre alta e muito calor. Aí disse assim, vou tomar um banho. Foi tomar um banho frio. Teve um assim, comprou um apagão. E desmaiou no banheiro.
0: Isso é bom para debater aqui também, né? No consultório, isso é legal. Anne, bom trabalho para você e para toda a equipe.
1: Simbora. Obrigada, Alexandre Costa.
0: Valeu. Fechando aqui o segundo tempo do Assunto é Futebol. Lembrando que 5:30 tem na Cola da Seleção outro debate falando das seleções, classificação para a fase de 16avos de final da Copa do Mundo. 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
5: Dados do Censo Escolar 2025, divulgados nesta sexta-feira pelo Ministério da Educação, MEC, mostram melhorias em indicadores do ensino médio público em Pernambuco. De acordo com o levantamento, entre 2022 e 2025, houve reduções nos três recortes analisados no estado. A taxa de abandono escolar caiu de 1,6% para 0,6%. A reprovação recuou de 5% para 2,2%. E o atraso escolar, que indica a distorção entre idade e série, foi reduzido de 21,8% para 18%. Segundo o censo escolar realizado pelo Instituto Nacional de Estudos e Pesquisas Educacionais Anísio Teixeira, INEP, os números evidenciam avanços na permanência e na trajetória escolar dos estudantes

0: no estado. No país inteiro, também houve melhorias nos índices, de acordo com a pesquisa. O abandono escolar diminuiu e foi de 6,4% para 2,5% no Brasil. A reprovação caiu de 8,4% para 3,2%. E o atraso escolar teve redução de 24,3% para 17,6%. E o presidente Luiz Inácio Lula da Silva pediu ao ministro da Defesa, José Múcio Monteiro, que viaje para a Venezuela na próxima semana para ver como as Forças Armadas do Brasil podem ajudar o país vizinho diante dos impactos do terremoto ocorrido nesta semana. Lula deu a ordem ao ministro durante um evento da Marinha em Itajaí, Santa Catarina. Após determinar a ida de Múcio Monteiro à Venezuela, Lula pediu um minuto de silêncio pelas 589 mortes registradas até agora no país vizinho ao Brasil. No entanto, o número de vítimas pode ser ainda maior, pois o site Desaparecidos Terremoto Venezuela, criado pela sociedade civil para reunir informações extraoficiais sobre vítimas, estima que mais de 40 mil pessoas estão desaparecidas. Kevin Paes, Rádio Jornal, Rádio Notícia.
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3: Comigo, muito boa tarde para todo mundo, boa tarde Pernambuco, agora são 2 horas e 17 minutos, está começando o Rádio Livre desta sexta-feira, 26 de junho, e a gente chega com informações para todo o estado. A PAC emite alerta laranja para chuvas na região metropolitana e na Zona da Mata. No Sertão, Wesley Safadão, Simone Mendes, Henrique Juliano e Natan comandam o último fim de semana do São João de Petrolina. O último fim de semana do São João de Caruaru terá Natanzinho Lima, Gustavo Lima e Xande Avião. Sexta-feira também é dia de figuras do povo e no clima do São João, hoje vocês vão saber por que o sítio Trindade se tornou uma figura do povo durante as festas juninas no Recife. E no nosso consultório a gente vai entender o que é ginástica cerebral, o que a gente vai fazer para exercitar nosso cérebro, hein? Tem dúvida? Tá esquecido? Tá precisando exercitar o cérebro? Já manda tua dúvida, tua pergunta, tua mensagem pelo nosso WhatsApp, número 99147-8520. Vamos juntos até as 4 da tarde? O Rádio Livre está no ar.
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3: Obrigada, Balbino, pelas informações. Tá aí, né? Uma informação importante para quem precisa fazer essa negociação. Deixa eu fazer um intervalo, a gente volta já. 2h20.
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5: 2h24.
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5: Chegou a hora do nosso Figuras do Povo, tá em ritmo junino, você vai entender agora por que o Sítio Trindade é uma figura do povo durante as festas juninas no Recife, gente, acompanhe.
6: São João, na capital pernambucana, tem uma tradição, o Sítio Trindade, é na zona norte do Recife, no bairro de Casa Amarela, que o povo de tudo que é canto se encontra nesse grande arraial, mas vamos saber... Por que aqui é massa? Dona Elizabeth está aqui com a filha, está aqui com a cunhada. Dona Elizabeth, sempre vem para o Sítio Trindade?
7: Sempre, eu gosto sempre de vir aqui para o sítio por uma questão de memória afetiva, né? Eu sempre vim desde criança e aí a gente vai mantendo essa tradição, venho trazendo Sarinha também, ela gosta de participar, gosta de brincar por aqui.
6: E você, Alícia, também vem sempre?
8: Sim, eu comecei a vir acompanhando a minha família e hoje em dia a gente vem todo ano e eu acho massa porque a gente fica perto, né, da cultura, a gente vê um pouquinho das quadrilhas e a gente se diverte muito e sempre vai renovando essas memórias em família.
6: Rosilene, ela veio de Pau d'Alho para curtir o São João aqui no Sítio Trindade. Rosilene, primeira vez aqui?
9: Primeira vez.
6: Por que você decidiu sair lá de Pau d'Alho para vir para cá?
9: Me deu vontade porque eu vi, né, na televisão e eu achei tão massa, eu vou lá.
6: Tá gostando?
9: Muito bom, muito massa.
6: O Sítio Trindade tem muita história para contar. Na verdade, ele foi construído como um forte arraial do Bom Jesus para conter a invasão dos holandeses nos anos de 1600. Mas quando os holandeses foram embora, quem ocupou o espaço foram as famílias de agricultores. Entre elas, a família Trindade, que dá nome ao sítio até hoje. Mas foi entre a década de 80 e 90 que o Sítio Trindade se transformou nesse arraial tradicional do Recife. Sabe por quê? Por causa do concurso das quadrilhas juninas.
10: É muito bom, tipo, ver a cultura, como é rica aqui no Nordeste da gente, né?
6: Você é de onde?
10: Eu sou de Jaboatão. E é a primeira vez aqui no Sítio da Trindade.

claro que o rei da festa, o milho, não ia faltar nesse arraial, né, minha gente? Já encontrei aqui o Luan. Luan, quantos milhos você já vendeu?

0: deu hoje? Já sabe?
1: Ainda não, mas mais ou menos umas 80 espigas.
0: Sério?
1: Aham. Uhum.
0: Quanto tempo você tá aqui no Sítio Trindade?
1: 3 anos.
0: E é bom mesmo esse arraial daqui?
1: Aqui é massa, muito bom. A organização da festa, muito turista, muita gente chegando, muita gente conhecendo a nossa cultura.
0: Não ia chegar aqui nesse arraial, não ia comer um melinho. Muito obrigada, posso ir?
1: Manteiga, não, faltou a manteiga.
0: Ah, tem a Eita, agora que o negócio ficou bom. Agora eu posso ir?
1: Pode ir.
0: Licença, que eu vou me deliciar com esse milho, viu? Obrigada, viu, Fábio? E se a gente tá falando de tradição, de festa junina, também tem que ter, minha gente, o algodão doce. E esse empreendedor aqui também é massa, viu? Quanto tempo já, Irandê? Você já é bem conhecida aqui, né?
2: Sim, sou bem conhecida. Já faz 23 anos que trabalho aqui no Sítio da Trindade.
0: Já virou tradição? Já,
2: tradição. E com muito amor e carinho e muita dedicação.
0: Ô, Neide, quem mais da tua família tá aqui?
2: Tem minha avó, tem minha tia e tem minha mãe.
0: São João de vocês é especial, né?
2: Sim, com certeza. Toda a família.
3: O Sítio Trindade também é palco importante para os talentos da nossa música. Sítio Trindade é isso. É lugar de dançar agarradinho, de valorizar nossas raízes, de fazer negócios, de curtir com a família e de cultivar memórias para a vida inteira. É massa demais o Sítio Trindade. A gente sabe que o pessoal do interior também tem muita tradição, né, com o São João. Melhor São João, tá lá em Caruaru, aquela coisa toda. Aqui na capital, o Sítio Trindade é que realmente é uma tradição nas festas juninas e já virou uma figura do povo. Quando a gente fala de São João no Recife, pensa logo em Sítio Trindade e as pessoas escolhem o lugar porque realmente é muito acolhedor. E hoje, nesta sexta, dia 26, tem programação no Sítio Trindade, vai ter a Cisão, vai ter Silvério Pessoa, vai ter Forró na Caixa, vai ter Elba Ramalho no palco principal também, e na Sala de Reboco vai ter Galeguinho de Gravatá, Muniz do Arrastapé, Carlos Filho, André Macambira, Aécio dos Oito Baixos. Então, para quem vai aí para o Sítio Trindade, hoje também tem muita programação já no clima de São Pedro. A gente já está chegando no dia de São Pedro. E daqui a pouquinho a gente também vai falar sobre o São João de Caruaru, sobre o São João de Petrolina. Não sai daí não, que eu volto já já. 2:30.
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3: 2h35.
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3: Vamos falar de São João? Vamos falar de São João, porque está no último fim de semana aí de festa junina. Segunda-feira é dia de São Pedro, né, minha gente? Segunda, 29. Amada, 29 de junho, né, dia de São Pedro. É isso mesmo, dia de São Pedro, para não confundir. E o último fim de semana de festa junina em Petrolina vai ser animado. Tem Wesley Safadão, Simone Mendes, Henrique Juliano, Natan, Ingrid Santos. O negócio vai pegar fogo lá, né? No
4: pois
3: bom sentido.
4: Pois é, Eli. Boa tarde para você, para todo mundo que acompanha a gente aqui na Rádio Jornal. São João de Petrolina entra na reta final da programação e movimenta o sertão pernambucano até este sábado. Considerado um dos maiores festejos do interior pernambucano, o evento reúne mais de 100 atrações nacionais, regionais e locais ao longo da temporada junina durante 9 dias de festa. O pátio Ana das Carrancas é o palco principal, com capacidade para receber até 100 mil pessoas por noite. Nesta sexta-feira, sobem ao palco Wesley Safadão, Simone Mendes, Grupo Menos é Mais, Eric Lande e Rafaela Santos. Já amanhã, último dia do evento, a programação traz Henrique Juliano, Natan, Léo Foguete, Calcinha Preta e Patrick Costa. Vale lembrar que, além dos shows, o público pode visitar a Vila São Francisco, cidade cenográfica que reúne réplicas, de patrimônios históricos de Petrolina, além de apresentações de forró pé-de-serra e atrações para toda a família. Anne.
3: Sim, senhora. Obrigada, Ingrid, falando aí de São João de Petrolina. Agora, Roberta Coutinho, a mais amada da Rádio Jornal, vai trazer informações sobre o último fim de semana do São João de Caruaru. Boa tarde, amada.
5: Boa tarde, amada. Boa tarde, os nossos ouvintes. E para quem tem fôlego, ainda tem muito forró, pagode e sertanejo em Caruaru, no pátio de eventos e também no Alto do Moura. Os shows na capital do forró ficam por conta dos cantores Repara Só, Anne. Natanzinho Lima, Gustavo Lima, Xande Aviões e muito mais, como também João Bosco e Vinícius e Rei Vaqueiro. A previsão é começar a partir das 7 da noite, hoje, sexta, e a partir das 6 da noite, no sábado, no Pátio do Forró. Já no Alto do Moura, os shows no sábado começam à tarde. E aí a gente tem Douglas Leon, Fly e Baby Som. Acabou-se,
3: Ana. Acabou-se. Tu tem fôlego?
5: Hã?
3: Tem fôlego?
5: Tem um carocinho.
3: Negócio animado, viu? Final de semana aí pelo interior também tá bastante animado, né,
5: a
3: amiga?
5: Programação realmente foi, botou pra quebrar.
3: Botou pra quebrar.
5: Pra fechar mesmo, valeu.
3: Bem, é isso. Você que vai curtir o São João lá em Caruaru, em Petrolina, onde você for curtir, aproveite, porque é o último fim de semana. Segunda-feira é dia de São Pedro. Dito isso, amada...
5: Até segunda.
3: Bom fim de semana, Roberta Coutinho, a mais amada da Rádio Jornal. Vou fazer o intervalo e volto já. 2h38.
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3: 2h43.
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3: Gente, um terremoto de magnitude 7.2 atingiu a Venezuela. Deixou mais de 500 pessoas mortas. E já é considerado um dos mais fortes já registrados no nosso continente. Apesar da intensidade do abalo, no Brasil, os efeitos foram limitados a leves tremores em cidades como Manaus e Belém. Mas você sabe por que o Brasil quase não registra terremotos de grande intensidade?
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18: O terremoto que atingiu a Venezuela já matou mais de 580 pessoas. Ele foi registrado na escala Richter como um sismo de magnitude 7.2, um dos mais fortes já ocorridos no continente em toda a história. Mas por que o Brasil não é afetado pelos terremotos de grande magnitude? Existe algum risco de sermos afetados por um abalo sísmico? A gente explica. Apesar do abalo fortíssimo na Venezuela, o Brasil foi quase totalmente poupado, com apenas leves tremores tendo sido sentidos em cidades como Manaus ou Belém, no norte do país. Isso ocorre porque o Brasil está localizado no meio de uma placa tectônica, ou seja, longe das bordas que estão em constante atrito com outras na crosta terrestre, e os tremores acabam sendo sentidos com menor intensidade no nosso país. Por outro lado, os países vizinhos ao Brasil, especialmente os que estão mais próximos à Cordilheira dos Andes, têm territórios nas bordas de duas placas e são destes encontros que ocorrem os terremotos, alguns deles com catastróficas consequências. Essa movimentação das placas tectônicas ocorre devido às altas temperaturas do interior do planeta. O movimento das placas faz com que elas estejam constantemente em atrito umas com as outras, como se buscassem se encaixar em um espaço limitado. Elas se empurram, se raspam e se chocam. E como a tensão é constante, há movimentos em que a energia chega a um nível em que as rochas se rompem. A energia liberada desse movimento é tão grande que acaba fazendo vibrar todo o solo ao redor e com isso ocorrem os tremores. O Brasil está bem no meio da placa tectônica e os terremotos acontecem muito mais próximos dos extremos das placas, nos limites convergentes. Em contrapartida, os países vizinhos ao Brasil estão muito perto desses limites convergentes. A partir disso, as placas sul-americana e a de Nazca, na costa oeste da América do Sul, se tocam na região banhada pelo Oceano Pacífico e formam os terremotos, em especial em países como Chile, Equador, Peru, Colômbia e Venezuela. Dados do Instituto de Astronomia, Geofísica e Ciências Atmosféricas da Universidade de São Paulo, USP, mostram que o Brasil teve cerca de 100 terremotos no século. Contudo, nenhum deles foi de forte intensidade e, na maioria, os efeitos foram imperceptíveis pela população. 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Kevin Paes para o Rádio Livre.
3: E se você que está nos ouvindo também tiver alguma dúvida sobre qualquer assunto, é só mandar para a gente, viu? 99147-8520 é o número do nosso WhatsApp. Você manda a sua dúvida, a sua pergunta e a gente explica. Vamos para o intervalo? A gente volta já já. 2h47.
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3: Agora são 2h52.
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3: Gente, aqui na região metropolitana está chovendo desde ontem, né? E o bairro de Afogados, que fica na zona oeste do Recife, registra novos alagamentos depois dessa chuva. O trânsito está bastante comprometido. A gente recebeu, inclusive, imagens de muita água perto do mercado de Afogados. E essa área já está virando um problema bem crônico. Até mesmo quando não chove, está ficando com água. Imagina quando chove, né? E depois de uma obra, pelo menos é o que os comerciantes, quem passa, quem vive ali por aquela área, é o que dizem. Que foi uma obra que foi feita e uma obra que era para melhorar a situação e piorou a situação. Germano Rodrigues, ele foi para a rua Nicolau Pereira, que é essa rua mais complicada, e traz para a gente como é que está a situação nesse momento. Boa tarde, Germano.
27: Olá, Anne Barreto. Boa tarde para você, boa tarde para todo mundo. Isso mesmo, basta chover aqui no Recife para começar a dor de cabeça da gente, né, que precisa transitar pelas ruas e avenidas aqui do Grande Recife. Nesse momento, fala aqui do bairro de Afogados, na rua Nicolau Pereira, rua já conhecida de muita gente por chover e ficar alagada. Nesse momento, a rua está parecendo um rio e o trânsito aqui está bastante complicado. Se você que está nos ouvindo precisar passar por aqui, é bom ter uma rota alternativa, porque aqui agora está um trânsito complicado e a rua está bastante alagada. E falar em reclamação em dor de cabeça, eu conversei com alguns motoristas aqui, eles reclamam que basta chover para a Avenida Nicolau Pereira ficar alagada. E muitos ainda afirmam que o único meio de chegar a alguns bairros é passando por essa rua. Vamos ouvir uma dessas reclamações, que é a do Gessé. Vamos ouvir.
28: Me diz uma coisa, tá revoltado, né?
29: Porra, demais, cara. Eu sei o tempo que eu já passei aqui construindo, fazendo, gastando o imposto do povo e tá do mesmo jeito ou pior.
28: Ou seja, basta só chover.
29: É, choveu, pronto, ninguém passa essa situação.
28: E é bom você que está nos ouvindo aí ficar atento, viu? Porque de acordo com a Agência Pernambucana de Águas e Clima, emitiu nesta sexta-feira um alerta para a possibilidade de chuvas com intensidade de moderada a forte aqui na região metropolitana e na zona da mata do estado. O aviso é um estado de observação e tem um teor da cor laranja, que é o segundo mais severo numa escala de 3. Então é bom você que está nos ouvindo aí. Deu uma trégua nesse momento o tempo, né? Mas não é sinônimo que a chuva, de fato,
27: ela vai embora, a chuva vai continuar aqui no estado. E de manhã, né, as ruas alagadas que estavam deixando os motoristas, né, muita gente com dor de cabeça, eram essas. A rua Visconde de Pelotas, aqui também em Afogados, que fica bem aqui debaixo do pontilhão do metrô, né, pouco antes da rua São Miguel. Ainda também aqui, né, próximo, tinha, já que era um bairro da Imbiribeira, tinha a rua Olívia Menelau. Também tinha a avenida Dom Helder Câmara, ali na entrada do bairro do Imbura. E a Avenida Dois Rios, também no bairro do Imbura, ali próximo do SESI, no cruzamento, que tem um beco tomado pela água. Então, você motorista que precisa transitar nesse momento pela região metropolitana, é bom ficar atento ao transitar pelas regiões aí e ruas que eu falei. E se você tiver alguma rua que passou por ela, que está alagada, intransitável, fala pra gente, que a gente ajuda também a outros motoristas. Por enquanto, Barreto, essas são as informações. Eu falo aqui ao vivo da rua Nicolau Pereira, no bairro de Afogados, que nesse momento ela está bastante alagada, a rua parecendo o rio, e já essa rua já é conhecida de muita gente, porque basta chover para ficar intransitável. Eu volto com você aos estúdios.
3: Às vezes nem chove, gente, e já fica desse jeito. Obrigada, viu, Germana? Porque quando chove, fica muito pior. Bem, a gente vai continuar acompanhando, claro, mas é uma situação que revolta muito as pessoas. Vamos para o nosso Boca no Trombone agora.
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3: O Boca no Trombone de hoje está começando com o seu Antônio, da UR3 no Ibura.
5: Boa tarde, Anne. Boa tarde, Rádio Jornal. Boca no Trombone. Anne, aquela denúncia que eu fiz a semana retrasada, Rua Engenho Bondade, número 63, esgoto continua aberto, o esgoto continua aberto. Passamos o São João, o Santo Antônio, o São João dentro da lama, na Fedentina, e nada foi resolvido. Mais uma vez estou aí, identificando aí para você a situação. Rua Engenho Bondade, na UR3, no Ibura, número 63, que inclusive tem um cano de água desperdiçando. Mais de 3 meses que o cano está lá. Roubaram o registro e já vieram, olharam e não resolveram nada. E o pessoal sentindo falta de água e água se desperdiçando lá. 3 meses água derramando na rua. Já está criando lodo. É, Anne, isso aí que tá acontecendo, viu? Antônio, da UR3. Obrigado, Anne. Boa tarde.
3: Ô, seu Antônio.
5: Pro pessoal do Escrete Ouro, time que nunca perdeu.
3: Tá certo. Obrigada pela sua participação, confiança, também o carinho aqui com a gente, né? Vamos tentar resolver isso, né? A gente vai continuar cobrando. Claro, foi bom o senhor dizer que ainda não foi resolvido. Vamos continuar cobrando, porque eu não sei por que não se resolve logo essas coisas, sabe? O esgoto está lá, correndo a céu aberto. Por que não vai lá e resolve, gente? Aí junta o esgoto com o cano desperdiçando água e as pessoas só sofrendo. Isso não existe. Obrigada, seu Antônio. Vamos atrás da resposta e da providência também. Agora, seu Walter, do loteamento Conceição, é quem coloca a boca no trombone.
6: Muito boa tarde, minha amiga Anne Barreto. Aqui é Walter, do loteamento Conceição, em Paulista. Anne, minha boca no trombone de hoje vai para a Prefeitura do Paulista. Nesse trecho da PE22, da entrada do terminal de Pau Amarelo até seguindo para o Maria Farinha, estão os postes todos escuros. Quer dizer, iluminação pública a gente paga e tudo escuro. Está parecendo a caverna do Batman. Isso já faz mais de 8 dias. E sem falar nesse lixo, né? Que a gente entra aqui na rua, não tem nem como os carros entrar por conta do lixo. Essa é a minha boca no trombone de hoje. Um abraço, Anne. Bom trabalho aí. E tudo de bom para você, viu?
3: Não existe, né, Walter? Obrigada também pela sua participação com a gente. Vamos atrás dos responsáveis, né, por essa iluminação. Porque a gente sabe que quanto mais escuro, mais risco de casos de violência. E a gente está falando de uma PE, de uma estrada estadual muito importante. Bem, gente, esse é o Boca no Trombone de hoje. Segunda-feira tem mais.
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3: Vamos para o nosso giro de notícias com o doutor da notícia, Kevin Paes. Boa tarde.
8: Olá, Anne. Boa tarde para você, boa tarde também aos ouvintes. Vamos ao noticiário nacional envolvendo a política brasileira, porque as suspeitas sobre o financiamento do filme Dark Horse, uma cinebiografia do ex-presidente Jair Bolsonaro do PL, devem levar a Polícia Federal a abrir 3 inquéritos nos próximos dias. As investigações devem ser sobre os repasses de 61 milhões de reais feitos por Daniel Vorcaro, ex-dono do Banco Master, a pedido do senador e pré-candidato a presidente Flávio Bolsonaro do PL. Além disso, também tem investigação sobre a eventual destinação de parte desse recurso para bancar o ex-deputado Eduardo Bolsonaro nos Estados Unidos e também a indicação de emendas parlamentares para entidades ligadas à produtora do filme. A Polícia Federal estava aguardando o Supremo Tribunal Federal, STF, definir qual ministro será o relator do inquérito sobre os repasses que Vorcaro fez a pedido de Flávio. O valor de 61 milhões de reais foi divulgado em maio pelo site The Intercept Brasil, que obteve troca de mensagens entre o senador e o ex-banqueiro. A Polícia Federal quer confirmar essa quantia. Flávio, que é pré-candidato a presidente, nega qualquer irregularidade no episódio e afirma que apenas pediu um financiamento privado para o filme do pai. Kevin Paes, Rádio Jornal, Rádio Notícia.
3: Agora a gente vai para o intervalo. Na volta, o consultório do Rádio Livre hoje fala sobre ginástica cerebral, né? A gente que está ficando esquecido pensa logo, meu Deus do céu, o que é que eu faço? Então, tem ginástica para o cérebro, mas como funciona? Será que é só quando a gente está ficando esquecido? Ou a gente deve fazer sempre? Que exercícios são esses? A gente vai entender tudo já já, depois do intervalo. 3 e 1.
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10: 3 e 5.
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10: Gente, imagina você não conseguir lembrar o que ia fazer. Levantou, ia fazer alguma coisa e para no meio do caminho e fala, o que eu ia fazer mesmo? Ou então você está conversando com alguém, queria lembrar daquela palavra, não sai. Você pegou alguma coisa em casa e quando você sai de casa, será que eu peguei? Será que eu não peguei? São situações muito corriqueiras, na verdade. São algumas situações muito corriqueiras. E quando isso acontece, quando a memória falha, quando a gente começa a perceber que não está lembrando das coisas com a mesma agilidade de antes, a gente se preocupa. Talvez só nesse momento a gente pense assim, se o nosso cérebro está bem ou se precisa de alguma coisa. Se precisa de um exercício, porque o povo diz que tem que exercitar o cérebro, não é verdade? Vocês sabiam que existe ginástica cerebral? Existe sim. E a gente vai entender como funciona a partir de agora no nosso consultório. Nós vamos conversar com o médico geriatra e clínico, Dr. Rafael Alex Sobrinho. Dr. Rafael é preceptor das residências de geriatria e clínica médica do Hospital Barão de Lucena e Hospital dos Servidores do Estado de Pernambuco. Também é geriatra do Vivais, Programa de Atenção Ambulatorial da Clínica Forense. Boa tarde, Dr. Rafael. Seja bem-vindo ao nosso consultório.
11: Boa tarde, Anne. Boa tarde, ouvintes aí da Rádio Jornal e do Consultório Livre. Prazer aí estar fazendo parte, contribuindo com vocês nesse momento, junto da minha colega, que se apresentará em seguida.
10: Muito obrigada por estar com a gente também nesse consultório e vou já apresentar, sim, nossa outra convidada, Rita Lucena, psicóloga clínica e organizacional, especialista em desenvolvimento humano, com atuação em psicologia clínica, recursos humanos, treinamento e desenvolvimento. Rita também é facilitadora nas oficinas de estimulação cognitiva para o público 60+, no SESC Pernambuco. Boa tarde, Rita Lucena, seja também muito bem-vinda.
7: Boa tarde, Ana, um prazer imenso. Boa tarde, doutor Rafael. Boa tarde, você que está nos ouvindo. Vamos conversar sobre esse tema interessantíssimo, né, Anne?
10: Que cabe para todos.
7: Que a gente vem, né, aí realmente vendo a nossa população envelhecendo cada vez mais, né?
10: Verdade.
7: Envelhecer bem, cada vez melhor, é importante.
10: Pois é, e cá para todo mundo, não só as pessoas mais experientes, não, viu? Os mais jovens também estão muito esquecidos. Mas aí eu vou começar perguntando para você, Rita, quando é que é preciso fazer ginástica cerebral? É só quando a gente começa a esquecer das coisas?
7: Não, Anne. É preciso a gente estar exercitando e estar fortalecendo essa musculatura do nosso cérebro cada vez mais e melhor, né, Anne? Porque é interessante que muitas vezes chegam no meu consultório jovens com 18 anos, onde vai para a faculdade e esquece o livro da segunda e leva os livros da sexta-feira.
10: E outra...
7: né? Então, não só as pessoas idosas, como também as pessoas mais jovens, precisam também estar atentas a fazer essa ginástica. Assim como a gente se preocupa com o corpo, uhum, a gente precisa se preocupar também com o nosso cérebro. E aí fortalecer essa musculatura também do nosso cérebro através de atividades, através de exercícios, através de leituras, né, que a gente vai estar desenvolvendo ao longo da nossa conversa. Mas para todos, Anne, tanto para os jovens como para os idosos, né, é importante esse fortalecimento.
10: Eu pedi para os ouvintes, né, fazerem suas perguntas, claro. E chegou uma pergunta aqui que ela é muito orgânica, doutor Rafael. É a pergunta da Conceição. Porque toda vez que a gente está esquecendo de alguma coisa, alguém fala assim, ih, a idade, viu? Isso é coisa da idade. Pô, você pode ter a idade que for, alguém vai dizer isso. Aí a dona Conceição falou assim, então, a minha pergunta é, quando a pessoa lembra que está esquecendo as coisas, isso já quer dizer que ela está, assim, com demência ou com Alzheimer? Doutor Rafael.
11: Anne, eu acho que o que é importante a gente perceber é que nem todo esquecimento é demência, né? Mas claro que a gente precisa ter um olhar atento, né? a toda queixa de esquecimento. Né? A gente começa a se preocupar mais, né, quando esse esquecimento, né, é um esquecimento muitas vezes não percebido, mas sobretudo quando esse esquecimento começa a trazer repercussões no dia a dia da pessoa. Então aquele paciente, aquela pessoa começa a deixar de desempenhar determinada função a qual ela era habituada a desempenhar, porque a memória ou qualquer outro domínio cognitivo que a gente fala, né, que são as partes da cognição, né, a capacidade de linguagem, de atenção, de cálculo, enfim, e tantos outros domínios cognitivos, quando a gente tem uma repercussão desses domínios e isso traz um impacto, né, no dia a dia daquela pessoa, né, aí isso chama mais atenção, né, de que, de fato, possa ter um quadro orgânico, um quadro neurológico, né, a ser investigado. Mas, na dúvida, eu acho que está tendo esquecimento, acho que a gente deve, não deve naturalizar o esquecimento. Então, esquecimento e envelhecimento não precisam ser, não precisam e não são, né, sinônimos. Uhum. Né? Assim, o normal é que o paciente envelheça. Claro que o desempenho cognitivo pode diminuir um pouco com o tempo, sobretudo a capacidade de adquirir novos conhecimentos pode diminuir, mas isso nunca vai trazer repercussão no dia a dia. Então,
10: veja,
11: envelhecer de forma saudável não quer dizer necessariamente que esse paciente vai passar por um processo de esquecimento. Então, isso não é normal, apesar de ser comum, né? A gente tem que saber separar o que é comum do que é normal. Então, toda queixa deve ser avaliada, tá?
10: Quando o senhor fala de impacto, que tipo de impacto o senhor está falando? E por que eu pergunto? Claro que quem começa a esquecer alguma coisa vai ficar aperreado. Emocionalmente, a gente vai ter um impacto. Porque, meu Deus, será que está acontecendo alguma coisa? Você já fica ali mais estressado, você já fica mais preocupado. Então, o impacto emocional, ele existe. Por exemplo, tem uma pessoa aqui no WhatsApp, não se identificou, mas disse assim, Meu Deus, eu sempre esqueço no meio do caminho as coisas. Ou desligo as coisas e não lembro. Depois vem aquele relapso, assim. Aí eu penso, será que é um começo de Alzheimer? Tenho 44 anos. Então, assim, por mais que não seja, por exemplo, não é um quadro de Alzheimer ou de qualquer outra demência, existe uma preocupação muito grande, existe aquele impacto emocional. Então, quando o senhor diz assim, se esse esquecimento estiver causando um impacto na vida da pessoa, é que tipo de impacto? Entende? Porque o emocional, entendo, psicológico da gente já fica abalado.
11: É como eu disse, se está havendo um impacto de qualquer ordem, procure ajuda, que eu acho que o médico ou outro vai ser capaz de entender, né, se de fato essa queixa ela tem um significado clínico de fato. Mas quando eu falo do impacto no dia a dia, eu digo nas funções do dia a dia, né? Então, por exemplo, era uma pessoa que pagava as contas, cuidava das finanças e, por conta de alguns esquecimentos, deixou de executar aquela função. Saía de casa só, mas não se sente mais com confiança, porque tem medo de se perder ou de esquecer o caminho. Então, quando aquela pessoa ela desempenhava uma série de funções, né, ao longo do seu dia, da sua semana, e começou a restringir isso, porque não está acreditando, não está confiando mais na memória ou em outra função cognitiva, isso é um grande sinal de alarme. Claro que a gente deve, mesmo antes disso, procurar auxílio, né? Mas eu digo que a gente pensa muito mais num quadro demencial quando a gente consegue perceber, através de uma avaliação cognitiva, né, uma queda, um prejuízo nas funções cognitivas associado a esse impacto em funções do dia a dia, né, melhor dizendo assim. Mas volto a dizer, se há um impacto emocional, né, se esse esquecimento já está trazendo esse tipo de impacto emocional, a gente precisa entender melhor. Na idade dessa ouvinte, né, com 40 e poucos anos, dificilmente isso é um quadro demencial, mas outras doenças podem estar simulando, né? Então, doenças relacionadas à saúde mental, então, a ansiedade, a depressão comprometem muito um domínio cognitivo, que é o domínio da atenção, que é um domínio que, sem atenção, a memória não funciona, a linguagem não funciona e vários outros domínios cognitivos não vai funcionar. E a depressão, a ansiedade impacta muito no domínio da atenção. Então, por mais que não pareça ser, só pela idade, assim, é raríssimo, né, casos demenciais nessa idade, mas isso não quer dizer que não mereça atenção a queixa, entender como estão outros fatores da vida que talvez justifiquem, né? E outras doenças clínicas também, algumas alterações de taxas, né, hepáticas, renais, a própria apneia do sono, que a gente fala tão pouco, pode estar trazendo queixas cognitivas, enfim, teria uma infinidade de outras doenças clínicas que a gente precisaria estar pensando e excluindo, né, para ajudar essa ouvinte.
10: Agora, Rita, para você, como psicóloga clínica, você que ajuda, né, essas pessoas, inclusive o público 60+, com essa questão de oficinas de estimulação cognitiva e tudo mais, se a pessoa está percebendo que não está mais como antes, mesmo que não seja um quadro de demência, mas que não está mesmo como antes e começa a ficar mais irritado, mais preocupado, mais até mais calado, não sei, como é que você orienta essa pessoa a lidar com essas mudanças e até mesmo procurar fazer uma oficina, uma ginástica cerebral e tudo mais? Então, como é que se orienta? Porque eu volto a dizer, gente, o psicológico fica abalado, assim, não tem como você não ficar... Porque, não, peraí, eu sabia essa palavra. Gente, eu sabia. Está na ponta da língua, a gente não lembra, né? Ou então, eu deixei a chave ou eu peguei a chave? Ou eu desliguei o fogão, meu Deus, tenho que voltar. Ah, eu não era assim. Então, a pessoa vai ficando meio estressada, no mínimo. Como é que você orienta, Rita?
7: Perfeito, Ana, perfeito. Eu vou pegar um gancho aqui no que o Dr. Rafael estava falando, quando ele disse que também existe a questão de doenças que podem vir acompanhadas, né, desse esquecimento. Quando a gente fala da depressão, né, a própria depressão, a gente passa por essa situação, tá, de esquecimento, né? De esquecimento de onde colocamos, a própria falta de cuidado, do autocuidado, né, que aí vai contribuir com esquecimento de chave, esquecimento de compromissos, né, que vai fazendo parte de todo o quadro, tá, e que precisa ser observado que necessariamente não vai ser a demência ou o próprio Alzheimer. Né? Então, quando a gente fala da estimulação cognitiva, que a gente abre esse espaço lá no SESC, né? E o que a gente trabalha, que trabalha a memória, trabalhamos a atenção, o raciocínio, a linguagem e principalmente a relação social, né, esse convívio social. Então, é algo que a gente vai estimulando no outro, a resolução de problemas. Né? Então, a gente vai, é como se a gente estivesse desativando o que hoje a gente tem deixado muito em stand-by, né, na zona de conforto, que é a nossa memória. A tecnologia tem sido maravilhosa, mas também tem contribuído muito para essa pausa no nosso cérebro e para essas ramificações aí, tá certo, neurais, para que produzam, né, pensamentos melhores e com mais qualidades, tá? E a gente comece a não... O que é que a gente vai fazer? Então, vamos deixar essa chave num local mais visível e que a gente saiba que ela vai estar lá fixamente. E vamos criar o hábito de colocá-las ali. Então, são... Inclusive, isso a gente trabalha também na nossa oficina, né? Uhum. É algo que a gente está esquecendo muito. Ah, eu tenho esquecido meus compromissos, né? Os meus médicos, tá? E aí, o que é que a gente faz? Vamos trabalhar uma agenda? A gente não só vai trabalhar a escrita, como a gente também vai estar ali fixando os nossos compromissos.
10: Não
7: e ativando
10: problema.
7: O nosso cérebro.
10: Não tem problema,
7: né? Então, a gente...
10: Não tem problema agenda, né? Porque tem gente que acha assim, não, mas se eu estiver anotando, eu não vou lembrar. Mas não tem problema.
7: Não tem problema, tá certo? A gente não vai ficar dependente da agenda. A gente vai fazer o nosso planejamento. É algo que a gente trabalha, inclusive. A gente faz o nosso planejamento semanal, digamos lá, tal, quais são as atividades que eu tenho na semana. E ela vai virar para mim um caderninho de consulta. Uhum. O que eu tenho hoje? Eu vou lá e dou uma olhada. Eu não vou ficar dependente. Mas ela vai estar me ajudando a fixar ali os meus compromissos. Tem um lugar onde eu vou estar também desocupando um pouco a minha mente, eu vou esvaziar ela e vou colocar ali, né, para que novas ideias, novos pensamentos encontrem espaço e eu não fique ali sobrecarregada. Eu tenho isso para fazer, eu tenho isso para fazer, em algum momento eu vou esquecer.
10: É, isso é de fato um problema. Eu também gosto de escrever, eu também gosto de deixar marcado e vou lá, porque pelo menos a gente pode até dizer assim, eu tenho alguma coisa para fazer, o que era mesmo, eu vou lá e consulto, ou já me lembro o que, que é, e já está lá. Não tem problema, né, doutora Rita? Está tudo certo com isso, né?
7: Não, é inclusive uma ativação, tá?
10: Ótimo. Vamos voltar a ter agendas, tá, gente? Por favor, caderninho, no celular, o que for. Agora, todo mundo está se perguntando, e os exercícios para a ginástica cerebral, né? Quais são? Tenho vários ouvintes aqui com exemplos de exercícios que eles fazem. E estão perguntando se faz parte da ginástica cerebral. Então, daqui a pouquinho, o doutor Rafael, médico geriatra e clínico que está com a gente, e Rita Lucena, psicóloga clínica e organizacional, vão contar para a gente se esses exercícios são realmente do grupo aí da ginástica cerebral. Querem participar? Mandem suas perguntas. Sem problema não. 99147-8520. Manda tua dúvida, tua mensagem, que daqui a pouco a gente volta com o consultório. 3h20.
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0: Ilha. Na terça-feira, dia 23, véspera do São João, a noite da fogueira, terá o romantismo de Jorge de Altinho e o mestre Petrúcio Amorim, além do show contagiante de Nádia Maia. Quarta-feira, dia 27, dia de São João. O feriado será celebrado com a autenticidade do forró de Santana, o cantador, e a poesia do Maciel Melo, e ainda mais, a energia do Almério. E fiquem ligados, porque ao longo da semana, o pavilhão receberá os campeões do concurso de quadrilhas juninas. É lindo de ver! Já na capital do forró, o pátio promete ficar completamente lotado todos os dias. Na sexta, dia 26, a festa conta com a sofrência do embaixador Gustavo Lima, Tati Guel e a energia de Avini Vini. E pra fechar com chave de ouro, no sábado, dia 27, sobem ao palco Zé Neto e Cristiano, Calcinha Preta e os comandantes do Piseiro e Guime Lulinha.
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5: 3h26.
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5: Consultório do Rádio Livre hoje está falando sobre ginástica para o cérebro, para melhorar aí o seu cérebro, estimular esse órgão tão importante, né, que realmente comanda todo o nosso corpo e que a gente só lembra muitas vezes dele quando a gente está, o quê? Esquecido. Então, nós estamos conversando com o doutor Rafael Alex Sobrinho, médico geriatra e clínico, também com Rita Lucena, psicóloga clínica e organizacional. Agora a gente vai falar sobre a ginástica em si, né? Que exercícios são esses? E aí, tem uma pergunta aqui do nosso ouvinte. Deixa eu ver se ele... Ah, nossa ouvinte Gorete de Casa Amarela tem 60 anos. Rita, ela pergunta assim, ó. Decorar textos ou até mesmo música faz parte da ginástica cerebral? É bom para a memória? Essa é a pergunta da Gorete.
6: Eita, Gorete, excelente. Sim, decorar textos, músicas, aprender novos instrumentos musicais, mas a música, você vai trazer a música na memória, você vai lembrando aos poucos, vai buscando lá no seu arquivo mental, você vai trazendo a letra dessa música, você vai fixando, tá? A repetição, ela é importante, né? Uhum. Então, você vai cantando, você vai... Como se você estivesse desbloqueando partes do teu cérebro, tá? E aí você canta, você não só mexe, você não só traz uma dosagem de dopamina para você, que é uma sensação de bem-estar, como também vai estar ajudando.

0: nessa questão de é uma ginástica cerebral. Inclusive, nós fazemos isso, Anne, tá? Lá no nosso, nas nossas oficinas, a gente tem uma música nossa, que é a música Mudança, de Flávio Leandro, que a gente canta e calha muito bem, né? Aquela música linda. E nós cantamos no início e no fim da nossa aula, para que a gente possa chegar a um momento onde a gente vai cantar sem o papel. A gente vai fixar essa música. Então, é um tipo de ginástica, sim. Decorar textos perfeitamente. Desde que a gente decore um texto, a gente decore o outro, né? Assim como a gente fala das palavras cruzadas. Fazer palavras cruzadas faz bem? Sim, é um exercício, é um tipo de exercício, é sim. Mas se eu só faço palavras cruzadas, né? Ela já não passa a fazer tão bem, a estimular tanto. Mas se eu faço palavras cruzadas, se eu faço um sudoku, se eu faço, eu pego um, sabe aquele joguinho, resta um?
1: Sim.
0: Eu vou jogar o resta um, né? E aí eu estou exercitando e diversificando na minha memória, eu estou estimulando novas sinapses. E novas sinapses que vão fortalecer os meus neurônios, que é a nossa ginástica, a função da ginástica cerebral, a função desses exercícios.
1: Bem, Rita trouxe aí diversos jogos, né? Que a gente percebeu. Agora, doutor Rafael, tem muito jogo online também. Né? E joguinhos assim. É, a Rita falou aqui de Resta 1, Sudoku, são jogos, podem ser também jogos online. Os jogos online ali no celular ajudam, doutor Rafael, a estimular essa memória, esse cérebro, ou não é melhor evitar telas quando a gente fala de ginástica cerebral?
2: É, talvez eu não dissesse que a gente tem que abolir a tela, mas tem sido movimentos de alguns países, por exemplo, da Escandinávia, né? Recentemente eles fazem um censo de QI, por exemplo, da população, e essa população atual nos países da Escandinávia foi a primeira geração que teve um QI inferior à anterior, né? Eles sempre tinham uma evolução de QI, né? E essa geração muito centrada na tela, né, nos dispositivos, foi a primeira geração que teve um QI inferior dos pais, né, e eles estão fazendo um movimento contrário agora nas escolas, de sair do digital e voltar para o físico, né. Eu acho que se você disser entre não fazer, né, e buscar, né, uma tela com finalidade de estímulo cognitivo, acho que sim, fazer um jogo online é uma estratégia válida. Mas eu acho que sempre for possível, o físico ainda pega, até porque, Anne, eu acho que algo muito importante na estimulação cognitiva é a socialização, né? Então, todas as atividades que a gente possa fazer para exercitar nosso cérebro serão bem-vindas. Hoje a gente está vendo uma população que está muito centrada na frente da tela, seja da televisão, hoje em dia no celular, né? Então, é uma geração que foi se formada, essa geração que é idosa hoje, viveu, cresceu num mundo analógico, e hoje foi seduzida pelo mundo digital. Então, talvez os idosos hoje estão tendo mais problemas com o celular, com o tempo de tela, até mais do que os jovens de hoje em dia. Então, acho que tudo que a gente faça para que a gente saia dessa passividade de só receber informações continuadas e coloque o nosso cérebro para funcionar, vai ter um lugar, vai ter um lugar importante. Mas eu acho que a gente nunca pode deixar de mencionar isso, né? Que a socialização está integrada, essa população está integrada na rotina da sociedade, e está integrar o idoso na sociedade é algo muito amplo, talvez seja a melhor estratégia, sabe?
1: Se a gente vê um vídeo na internet e esse vídeo tem lá algo que nos ensina, pode ser como consertar algo, pode ser uma receita, enfim, tem muitos vídeos que trazem, né, um ensinamento. Se eu vejo e salvo ele na rede social, muito provavelmente depois eu vou esquecer o que foi dito ali, porque o feed está passando assim o tempo inteiro. E eu volto para ver de novo. Mas, doutor Rafael, se eu ver aquele vídeo e anotar como é que se faz, estou estimulando meu cérebro?
2: Sem dúvida, é a melhor estratégia, né? Então a gente está extraindo daquilo, né, que poderia ser negativo, aqueles vídeos curtos, né, 30 segundos, e o dedinho passando ali na tela o tempo todo, quando você vê, passou 1 hora, 2 horas, mas a gente está tirando ali daquilo um produto que a gente vai aplicar no nosso dia, né? E eu acho que o que Rita trouxe muito é essa aplicabilidade, né? Assim, a ginástica cerebral precisa servir a algo. Então, o que é que eu estou trazendo dessa ginástica para o meu dia a dia? Que tipo de atividade está sendo melhor desempenhada agora a partir desse exercício mental, né? Então, olha, eu estou com dificuldade de executar essas atividades aqui, né? Então, vou fazer uma determinada atividade, né? Então, tem a psicóloga junto, às vezes a terapeuta ocupacional que faz esse papel também, e trazer isso para o dia a dia do paciente, né? Então, eu acho uma ótima estratégia, né? Eu enxerguei o vídeo, anotei a receita, vou aplicar, né? Veja quantos domínios cognitivos a gente não está lidando por aí, né? Então, acho
1: Rita.
2: que fica muito essa mensagem, né? Precisa ter aplicabilidade também e propósito, né?
1: Sim,
2: Eu tenho
1: verdade.
2: uma família que era uma paciente que gostava muito de fazer crochê, né? E tinha abandonado isso, né? Tinha um quadro demencial, abandonou. E foi no consultório e a gente fez toda a parte, enfim, medicamentosa, tudo, e entrou na parte não farmacológica do tratamento do quadro demencial e sugerindo que ela retomasse hábitos anteriores, coisas que mantivessem o cérebro ativo, talvez aprender algo novo, que talvez, que sem dúvida é o que há de mais importante, assim, além da socialização, você ir em busca de um novo conhecimento, né? Estimula demais o cérebro, mas enfim, a gente tentou retomar algumas coisas. E a família disse: olha, ela gostava muito de crochê, será que ela volta a fazer? Eu digo: vamos tentar. E aí, um mês depois voltaram e disse que ela começou fazendo e depois perdeu o interesse pelo crochê. Foi o que aconteceu. Aí eu descobri que a família comprou um novelo de linha, ela fazia o crochê e à noite a filha ia lá e desmanchava tudo para ela fazer tudo de novo no dia seguinte. Então ela fazia o crochê, a filha ia lá, desfazia para ela continuar fazendo no dia seguinte. Ou seja, era uma atividade sem propósito.
1: É verdade.
2: Então, vamos fazer o crochê, mas vamos doar para uma instituição, ajudar um lugar, vamos dar de presente, né, essa toalha que está sendo bordada. Então, tudo que tem que ter propósito, né? Por que é que eu estou fazendo isso, né?
1: Rita,
2: Então, aliar o estímulo cognitivo a propósito é algo que ajuda demais, né, a engajar o paciente.
1: verdade. Eliane Gris está dizendo aqui, Rita, que ela gosta muito de memorizar os números de telefones da família e dos amigos. Olha, isso hoje é raro, viu? Porque a gente fica dependente do celular, né? Aí ela pergunta: é uma boa maneira também de fazer ginástica para o cérebro, Rita?
0: Com certeza, eu estou curiosíssima, Anne. Como você disse, tem muitas ideias aí,
1: É, tem
0: eu achei
1: muitas ideias.
0: maravilhoso, né? Porque realmente, tanto você decorar os números, que antigamente nós decorávamos, né? E hoje em
1: Isso.
0: dia fica tudo no telefone, quando o telefone quebra, some, desaparece, levaram, e agora? Né? Como que eu vou falar com as pessoas? Eu vou ligar para quem? Né? Então, decorar os números é um exercício maravilhoso. Muitas vezes você vem atrás do carro, você vem olhando, somar placas de carro é interessante, tá certo? Fazer uma conta, né? Quando você vai no supermercado, ah, eu estou pegando aqui o detergente, eu estou pegando aqui, você vai somando, tá certo? Ah, Rita, eu não vou conseguir botar tudo na cabeça, tudo bem, mas coloca ali no papel e vai fazendo a soma, não usa a calculadora do telefone, vai fazendo, então. Tudo isso é estimular, né? Então, assim, inclusive a gente trabalha também, né? Somas básicas, a tabuada, que muitas vezes vai ficando lá guardadinha, vai ficando esquecida. O que a gente não usa, a gente acaba botando lá para o arquivo morto, né? E vez ou outra a gente precisa dele. Deixa eu ver como é que eu puxo, né? Então, assim, excelente, muito bom. Continue fazendo, né? E eu tenho os números na cabeça, alguns números eu tenho aqui importantes na cabeça, mas preciso trazer mais também, e é o exercício que a gente precisa estar fazendo, com certeza.
1: Fica a dica também para todo mundo. Deixa eu fazer um intervalo, daqui a pouco a gente volta falando mais sobre essa ginástica cerebral. Outros exemplos, até já. 3h37.
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1: 3h42.
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1: Hoje estamos falando sobre ginástica cerebral com o médico geriatra e clínico Rafael Alex Sobrinho, também com Rita Lucena, que é psicóloga clínica e organizacional. Rita, A gente tem aqui a pergunta da Carla. Ela disse assim, ler ao contrário é bom?
0: Excelente. Ler ao contrário. Escrever o seu nome com a mão não dominante.
1: Uau.
0: De trás para frente. Né? Você escrever o nome de trás para frente com a mão não dominante. Pentear o cabelo com a mão não dominante. Escovar os dentes com a mão não dominante, né? Tudo isso a gente vai estar exercitando os dois lados do cérebro, né? Quando a gente fala, tá? A gente vai estar estimulando. E tudo que é novo para ele é um estímulo, é uma sinapse que está sendo criada, né? Uau. Então, assim, é importantíssimo. Perfeita. Os ouvintes estão, assim, de parabéns.
1: Né? Eu tinha lido isso também, assim, nossa, é muito estranho, né? Ler ao contrário, eu vou começar a fazer isso para ver. Tem umas coisas na internet, e aí, prestem atenção, vocês devem ter visto também. Ginástica cerebral, e na internet tem lá as palavras faltando algumas letras. E você começa a ler, daqui a pouco você está lendo, parece que tem todas as letras. Realmente é um estímulo para o cérebro, Rita?
0: É um estímulo do cérebro e a gente buscar o que a gente tem ali arquivado, né?
1: Nossa.
0: Então, algumas pessoas, quando a gente aconselha buscar um neuropsicólogo para fazer a avaliação, tá, Anne? É, e ele não consegue desenvolver essa tarefa, é um sinal de alerta, tá, para o que pode vir a ser. É como o Dr. Rafael falou, a questão nem sempre o esquecimento vai ser a questão da demência, o adoecimento realmente pelo Alzheimer, tá? Mas aí, às vezes, a gente também está repousando demais a nossa mente. Uhum. Eu vivo muito mais no ócio, que ele é importante, mas ele não pode ser constante, tá? Do que mesmo produzindo.
1: Agora,
0: né?
1: A gente...
0: E quando isso acontece, eu estaciono, né, o meu cérebro. E aí ele fica também preguiçoso para pensar.
1: Entendi.
0: E produzir.
1: Agora tem um ouvinte, o Paiva, que mandou um áudio para a gente.
15: Boa tarde, Racional. Boa tarde, Anne Barreto. Ô, minha querida, eu não sei se seria uma consulta. É uma consulta, sim. Porque, assim, eu tenho 74 anos, moro aqui no Jordão Alto, meu nome é Paiva. E o que acontece? Muitas vezes eu estou sentado aqui na mesa, aí vou pegar alguma coisa. Chego no meio do caminho e eu esqueço. O que é que eu faço? Eu volto e me sento. No instante eu me lembro. Isso é alguma coisa, tem alguma influência nisso aí? Obrigado, Anne.
1: Olha, seu Paiva, essa é a receita que todo mundo fala. Tu esqueceu, volta pro ponto que tu tava, que tu vai lembrar do que tu esqueceu. Aí, doutor Rafael, faz sentido isso? Tem alguma ciência aí? A medicina explica ou não?
2: Acho que faz sentido sim, né? Acho que quando você estava lá naquela posição, né? Pensou em fazer algo, né? Quando você volta para aquela posição, acho que a memória volta, né? É, você entende o que é que estava faltando ali, né? Então, é assim, é uma excelente estratégia, né? Adotada. Mas esse relato chama muita atenção para a questão da, mais uma vez, do que a gente vinha comentando antes, da atenção, né?
1: Sim, verdade.
2: Então, às vezes, a gente está pensando em tantas coisas ao mesmo tempo, né? Tanta coisa passando pela cabeça, pensamentos... que às vezes conflitantes, e a gente toma, não, preciso fazer algo, mas aí esse pensamento é inundado por outros e a gente já esquece o que é que tinha pensado antes, né?
1: Vamos então, tomar cuidado,
2: talvez,
1: né?
2: Talvez seu pai precisa estar mais atento aí.
1: Boa, todo
2: mas
1: mundo.
2: É uma boa estratégia, sim.
1: O ruim, seu pai, é
2: todos
1: só quando...
2: Nós, né?
1: O ruim é só quando a gente sai, né? Vai para um lugar bem longe, eita, o que eu vim fazer mesmo aqui? Eu ia fazer algumas coisas, sei que eu estou esquecendo, né? Não tem como voltar, né, para o ponto inicial, mas em casa dá certo, no trabalho dá certo. Deixa eu fazer uma pausa que tem mais ouvinte participando, até já. 3h47.
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17: Junho tá acabando, mas São Pedro ainda tem as chaves do céu e da sua felicidade. 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
1: 3h51.
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1: Hoje estamos falando sobre ginástica cerebral e tem outros ouvintes participando. Ana Nery mandou um áudio.
27: Boa tarde, Anne Barreto. Boa tarde para o médico que está aí. Eu estou com 66 anos de idade, Ana. Eu sou Ana Nery, aqui de Boa Viagem. Eu tenho 66 anos. Mas eu, até que ponto a gente pode imaginar que o ser humano ele só esquece das coisas que ele, se ele só lembra do que, a gente costuma dizer, fulano só lembra do que tem que lembrar, só lembra do que tem que lembrar. Mas não, eu acho que não é por aí não, eu acredito que não seja por aí não. Porque eu, de vez em quando, eu agora estou com esse negócio, eu esqueço, eu lembro mais do que aconteceu no passado. Eu quero saber se isso é normal. Eu lembro mais do passado do que de agora. Às vezes você me conta uma coisa agora, eu já não sei mal o que foi. Tem hora que eu não sei aonde estou. Tem hora que eu boto um negócio no canto, tem que ir 10 vezes no mesmo lugar para saber o que é que eu queria. Entendeu? Eu queria saber até que ponto isso é normal. Não sei se é o cansaço do dia a dia, que também que que reflete nessa situação do ser humano. Às vezes, quando você está com a mente muito cansada, pode acontecer isso. Eu acredito que seja isso. Porque Deus me livre de endoidar ou ficar com mal de Alzheimer. Deus me livre, não quero não, pelo amor de Deus. É tão boa essa vida lúcida que eu vivo e louca. Beijo, boa tarde e bom final de semana para todos.
1: Beijo, Naneri. O Marcos também está passando por uma situação bem semelhante. Vamos ouvir.
6: Boa tarde, meu nome é Marcos, moro em São Lourenço da Mata, 57 anos, sou casado e sofri um infarto há 5 anos. E, vez por outra, eu estou esquecendo das coisas, de coisa recente, eu esqueço. Tem coisa que aconteceu na minha casa que eu só sei que aconteceu porque minha família conta. Às vezes me dá um lapso de memória, assim, de coisa de, eu acho que aquilo que é segundos, que eu não sei onde estou, para onde eu vou. Pode ser isso, eu tenho que procurar um especialista.
1: Obrigada, doutor Rafael. Lapsos de memória, às vezes não sabe então, vai e volta. Está lembrando mais das coisas do passado do que as recentes. Já é para procurar um especialista? Já é preocupante?
7: É, Ana, eu acho que, no caso dos dois ouvintes, né, eu acho que por questões diferentes, né?
1: Uhum.
7: Acho que ambos se beneficiam, sim, de uma avaliação, né? É, Ana Nery, né? Isso. É a primeira ouvinte... atribui talvez esses lapsos, né, a uma vida muito atribulada, a um cansaço do dia a dia, talvez uma vida mais estressada, e sem dúvida isso impacta demais nesse tipo de memória, né, que é essa memória imediata, memória para fatos recentes, né. E o nosso outro ouvinte que tem um passado, né, de um infarto, ou seja, de um comprometimento da saúde cardiovascular, é importante também que procure ajuda para entender se... essa mesma doença que gera, né, isquemia cardíaca, se isso pode, por exemplo, estar acontecendo no sistema central, no cérebro, né?
1: Uhum.
7: Então, ambos precisam de avaliação. Claro que não há desespero, os dois estão aí funcionais, estão mandando áudio para a rádio, enfim, né? Eu acho que é muito mais uma precaução, mas acho que ambos se beneficiam, sim, de uma avaliação mais profunda, né, desse tipo de esquecimento.
1: Doutor Rafael Alex Sobrinho, médico geriatra e clínico que esteve com a gente durante todo esse consultório, orientando e tranquilizando nossos ouvintes. Muito obrigada por esse consultório. A gente está encerrando, mas foi muito bom poder lhe ouvir e entender que quando está atrapalhando a nossa vida é que a gente pode realmente ficar ainda mais preocupado, mas não quer dizer que a gente não tenha que fazer a ginástica cerebral durante todos os dias. Então, doutor Rafael, muitíssimo obrigada. Deixa aqui o contato de uma rede social ou do consultório, o que o senhor preferir.
7: Anne, obrigado, muito obrigado aí pelo convite, pela oportunidade de estar contribuindo, né, com nossos ouvintes. Pode seguir no Instagram, Rafael Alex Sobrinho, só procurar que vão achar, tá? A gente tem contato do consultório também, que é o 97100225. Enfim, estamos à disposição.
1: Muito
7: e
1: obrigada.
7: Como última mensagem, eu gostaria de dizer para os ouvintes isso, né? Se mantenham ativos socialmente. Eu acho que resolver problemas do dia a dia, estar ativo na vida social, continuar desempenhando suas funções, seja no trabalho, fora dele, mas estar ativo física, emocionalmente e socialmente. Eu acho que é a melhor estratégia.
1: Show. Rita Lucena, que esteve com a gente também aqui, psicóloga clínica e organizacional, também trabalha com essas oficinas de estimulação cognitiva no SESC Pernambuco. Muito obrigada por todas as orientações. Decorem números, minha gente, somem placas de carro, joguem jogos variados, leiam ao contrário, leiam livros diferentes, escrevam as receitas e os serviços que vocês veem nos vídeos da internet, mas façam aí essa ginástica cerebral. Foi muito legal ter você com a gente, Rita. Deixe também um contato em rede social.
0: Eu quero agradecer a você, agradecer a doutor Rafael, agradecer a todos os ouvintes que participaram, né, com a gente, foi maravilhoso. Acrescentou também para a gente,
1: verdade,
0: né?
1: Verdade.
0: Dizer que é importante estar sempre no momento presente, tá certo? Você às vezes quer estar no telefone, quer estar atravessando uma rua. Você está prestando atenção ao quê? E aí diz, eu estou disperso. Não, a gente precisa estar no momento presente e fazendo uma coisa de cada vez, não é? E aí, como o doutor Rafael disse, é importante quando a gente percebe que esse esquecimento ele está, de alguma forma, prejudicando as nossas atividades, a gente buscar realmente um atendimento médico, identificar o que está acontecendo e também cuidar. Assim como a gente precisa fazer uma caminhada para fortalecer a nossa musculatura do corpo, a gente precisa também estar aprendendo coisas novas, está cantando, está lendo, tem livros muito bons, não precisa ler o livro todo no mesmo dia, você lê 5, 10, 15 páginas, tá certo? Mas ir se exercitando, tá? E treinando a mente, né? Porque necessariamente envelhecer não quer dizer que você vai esquecer. Você vai começar a ter alguns esquecimentos, mas não de uma forma patológica, tá? Então eu quero agradecer, desejar que todos cuidem da mente, porque a gente, a tendência é que a gente vai envelhecer, vai viver cada vez mais. Eu tenho um pai que morreu aos 98 anos e uma tia que morreu aos 108 anos esse ano. E com a memória excelente a dela, tá? Então, assim, podemos, conseguimos, né? É a gente valorizar realmente a nossa saúde.
1: Ótimo.
0: Obrigada, Anne.
1: É isso, muito obrigada, Rita. Obrigada, doutor Rafael. Esse foi o consultório do Rádio Livre. A produção foi de Gabriela Bento. Trabalhos técnicos de Edilson Lima, Elivelton Henrique e João Alves. A coordenação de jornalismo é de Vitor Tavares. Vem aí o balanço de notícias com Edinaldo Santos. Para quem está no interior, o Forró na Jornal. Um ótimo fim de semana, gente.
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9: O Supremo Tribunal Federal STF registrou nesta sexta-feira 4 votos para liberar o pagamento de penduricalhos retroativos a juízes, procuradores e promotores do Ministério Público. Os votos foram proferidos durante o julgamento virtual de recursos contrários à decisão da Corte, que limitou os repasses dos benefícios e vetou o pagamento retroativo. A decisão foi proferida no dia 25 de março. O placar do julgamento está 4-0 pela liberação dos penduricalhos retroativos à decisão da Corte. Os votos foram proferidos pelos ministros Flávio Dino, Gilmar Mendes e Cristiano Zanin, relatores das ações que foram julgadas pelo Supremo. Pelo entendimento dos relatores, o Conselho Nacional de Justiça, CNJ, no prazo máximo de 30 dias, deverá encaminhar ao Supremo a relação das verbas e gratificações legais que eram pagas antes da decisão da Corte. Após receber o relatório, o Supremo poderá liberar o pagamento dos retroativos, que deverão observar o limite de 35% fixado anteriormente. E o volume de transações via Pix cresceu 20% em 2025 em comparação ao ano anterior, totalizando 30 bilhões e 100 milhões de operações. Os dados são da nova pesquisa de tecnologia bancária da Federação Brasileira de Bancos, FEBRABAN, divulgada nesta sexta-feira. O número é quase 3 vezes maior do que o do pagamentos de contas, que somaram 9 bilhões e 900 milhões de transações no período, um aumento de 99% em relação a 2024. A pesquisa também mostra que 83% das transações bancárias no Brasil já são realizadas por canais digitais, como aplicativos de celular e internet banking. Apenas pelo celular, o volume de operações cresceu 169% nos últimos 5 anos.
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9: Pois é, vamos saber como é que está o trânsito agora no Recife, região metropolitana. Sexta-feira, volta para casa na Zona Oeste, tem trânsito intenso nos 2 sentidos da Avenida Engenheiro Abdias de Carvalho, nas imediações da Chesf. Na Zona Norte, movimentação intensa de veículos na Avenida Conselheiro Rosa e Silva. Em Olinda, fluxo de veículos moderado na Avenida Pan-Nordestina para quem segue sentido paulista. Já em Jaboatão dos Guararapes, as retenções também são moderadas na Avenida Bernardo Vieira de Melo. Kevin Paes, Rádio Jornal, Rádio Notícia.
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5: 4:08.
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5: Alô, minha gente, muito boa tarde, grande público, boa tarde, Recife, boa tarde, Brasil. Estamos chegando para comandar mais um programa, sempre ao seu lado, agradecendo o seu carinho. Hoje é sexta-feira, minha gente, fim de semana começando, hoje é dia 26 de junho de 2025, e é isso aí, chegou a hora, o Balanço de Notícias começa agora.
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5: Muito obrigado pela sua companhia, audiência e participação. Saiba que nós vamos colocar aí no seu rádio ou na plataforma que você nos acompanha. Pernambuco por inteiro, de tudo que é notícia, de tudo que é informação. O Brasil e o mundo.
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5: Pois é, vamos debater mais um assunto hoje aqui com os nossos ouvintes e com autoridades especializadas nesse assunto. Hoje nós vamos falar, gente, sobre um dos motivos do fracasso das políticas públicas de combate à criminalidade no Brasil. Essa história que eu vou contar aqui vem do Rio de Janeiro, mas poderia ser aqui do Recife, poderia ser de Salvador, poderia ser de Porto Alegre, enfim... Em qualquer cidade do Brasil, essa coisa aqui se transforma numa rotina. Eu estou falando exatamente do seguinte. O famoso prende e solta das autoridades brasileiras. O cara vai no presídio, passa alguns dias, sai, depois volta, depois sai, depois volta e assim sucessivamente. Essa história é interessante de acompanhar porque ela é o retrato do Brasil. Vejam só. É a história do jovem Patrick Rocha Maciel, que expõe exatamente isso que a gente está falando aqui, um triste retrato do Brasil. Aos 21 anos, ele acumula nada menos, vejam vocês, acumula nada menos do que 86 passagens pela polícia. Existe isso. O cara já passou pela polícia 86 vezes, praticamente uma a cada 3 meses de vida. Sua folha corrida revela, de forma contundente, a incapacidade do país de amparar suas crianças, de deter o ciclo perverso da criminalidade. Ele tinha apenas 10 anos de idade quando entrou pela primeira vez numa delegacia. Ele foi flagrado numa bicicleta de aluguel, furtada. À época ele era considerado inimputável, ou seja... Ele não tinha ainda 18 anos de idade. Tinha menos, aliás, muito menos. E voltou dezenas de vezes, acusado por delitos como roubo, lesão corporal, invasão de domicílio ou ameaças. Patrick morava numa comunidade dominada pelo Comando Vermelho e costumava vender balas nas ruas, quando deveria estar na escola, né, gente? A delinquência... É uma trágica herança. A sua mãe, segundo diz a polícia, somava 7 anotações criminais. Além de ter sido investigada por maus tratos, ela teve também o abandono de incapaz e por submeter criança ou adolescente a vexame ou constrangimento. Essa mãe dele, inclusive, morreu no ano de 2024, há 2 anos. É provável que na adolescência esse garoto não tenha passado já enorme tempo em unidades socioeducativas. E isso é uma verdade. Em várias unidades socioeducativas. Agora, em salas de aula, praticamente nada. Unidades socioeducativas deveriam recuperar adolescentes para o convívio em sociedade. Mas poucos serviram a Patrick. E olha que ele compareceu em muitas unidades socioeducativas. Entre os 10 e os 17 anos, ele foi levado pelo menos 12 vezes a alguma instalação de unidades de ações socioeducativas. Quer dizer, uma trajetória muito errada de uma criança, e isso acontece com milhares e milhares de crianças pelo Brasil afora. E ele, ao longo desse tempo, se envolveu em diversas confusões. Para vocês terem uma ideia, quando ele completou 17 anos, foi acusado de lesão corporal e participação num motim de internos de uma dessas associações socioeducativas. Com a maioria, aliás, com a maioridade, né? Com a maioridade, ele já tinha 18 anos, aí começaram a aparecer os presídios na vida dele. E o interminável prende e solta, propiciado pela caótica legislação penal brasileira. Em abril de 2022, menos de uma semana depois de deixar o presídio, sabe o que é que aconteceu? Ele voltou a ser preso, acusado de assaltar uma casa em um bairro nobre da cidade. Desde que completou 18 anos, já esteve pelo menos 7 vezes no sistema penitenciário. Neste ano, minha gente, neste ano, depois de sair da prisão, ele se envolveu em 4 delitos em 24 dias. O delegado que acompanhava o caso falou o seguinte: quando ele chegou à delegacia, nós já o reconhecemos e sabíamos que em breve o veríamos de novo. É o resultado do prende e solta que existe no Brasil. Os delitos em série de pratique são um resultado eloquente das falhas do Estado e do fracasso das políticas públicas de combate à criminalidade. Prisões reiteradas não evitam os crimes, minha gente. Essas unidades socioeducativas não educam nada. E os presídios? Os presídios, meu Deus do céu, são controlados por mais de 70 facções criminosas. Não funcionam como espaço de ressocialização, mas como fornecedores de mão de obra ao crime organizado. Por fim, a legislação leniente como é, favorece a reincidência e o eterno vai-e-vem no sistema penal. Governos não podem fingir e não ver tamanha tragédia que acontece com o nosso país. Ou adotam políticas comprovadas, capazes de reparar cada elo dessa cadeia de falhas, ou então o país continuará a conviver com mais e mais casos como este do garoto Patrick. É isso aí. Ok, esse é um tema que eu gostaria de ouvir, como é que a população se comporta diante dessa fragilidade no combate à criminalidade. Esse prende e solta das polícias brasileiras, do judiciário brasileiro, queria ouvi-lo sobre isso. Fazendo a seguinte pergunta: qual, na sua opinião, é o principal motivo do prende e solta das prisões brasileiras? Qual o principal motivo do prende e solta das prisões brasileiras? Primeira opção: prisões reiteradas, ou seja, prisões repetidas, não evitam os crimes. Observação 2. Unidades socioeducativas que não educam nada. Vamos para a opção 3. Presídios no Brasil são controlados pelas facções criminosas, não funcionam como espaço de ressocialização, mas como fornecedores de mão de obra ao crime organizado. E na opção 4, a nossa legislação, que é muito frágil, é leniente, favorece a essas repetidas vezes que o meliante aparece nos presídios. Ou seja, o tal do prende e solta realmente não pode ser ignorado pelos governos desse país. Então, para você, qual o principal motivo? As prisões que terminam se repetindo na vida desses criminosos? As unidades socioeducativas que não educam nada? Os presídios controlados pelas facções criminosas? Porque quando um cara desse chega no presídio, ele está servindo de mão de obra para o crime organizado, porque os presídios também não reeducam não criam absolutamente nada na vida das pessoas. E essa legislação brasileira, né, que favorece a esse tipo de prisão, prende e solta. E o eterno vai e vem do sistema penal. Gostaria de ouvi-lo aqui na Rádio Jornal, no nosso WhatsApp a partir de agora.
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5: São 4h18, sempre lembrando aos amigos para fazerem suas observações no máximo em um minuto, que é um tempo suficiente para a gente dar essa opinião. E daqui a pouco, além da sua opinião, meu caro ouvinte, daqui a pouco eu vou ouvir o competente advogado criminalista e ex-juiz das execuções penais, Adeildo Nunes. Ok? São 4h19. Chegou a hora de chamarmos nossos repórteres, redatores e produtores com as notícias da tarde. Brasil registra a menor taxa de desemprego desde 2012. Informações e detalhes com Solimar Luz.
19: A taxa de desemprego no Brasil ficou em 5,6% no trimestre encerrado em maio, indicando estabilidade em relação ao trimestre imediatamente anterior e queda de 0,6 ponto percentual na comparação com o mesmo período do ano passado. O resultado é o menor para o mês de maio desde o início da série histórica, iniciada em 2012. Os dados são da Pesquisa Nacional por Amostra de Domicílios, PNAD Contínua, divulgada nesta sexta-feira pelo IBGE. O Instituto informou ainda que a estabilidade na variação é sazonal, pois é o período em que os setores começam a olhar para o segundo semestre, mas atingir a mínima histórica para o período sinaliza que o mercado mantém uma tendência estrutural do aquecimento e expansão na absorção de mão de obra. De acordo com o levantamento, o país registrou crescimento de 558 mil vagas no mercado de trabalho entre março e maio deste ano. A população ocupada ficou em 102 milhões 703 mil pessoas no período. Em um ano, esse contingente aumentou em 840 mil pessoas. Já a população desocupada diminuiu em 178 mil pessoas. A renda média real do trabalhador foi de R$ 3.726 no trimestre encerrado em maio. O resultado representa alta de 4% em relação ao mesmo trimestre de 2025. A pesquisa também aponta que houve redução da população desalentada, de 14,6% no ano.
5: Agora 4h, mais 21 minutos na capital pernambucana. Tô aqui nos nossos monitores, está passando o jogo entre França e Noruega, é a briga pelo primeiro lugar. E a França, meu amigo, já meteu 2-0 com 20 minutos de bola rolando. 20 minutos de bola rolando, já está 2-0. Essa França é uma máquina de jogar futebol. É, sem dúvida, no momento, a melhor seleção da Copa. Pode até não ganhar a Copa, porque futebol tem muitas surpresas. Mas, pelo que ela está mostrando, ninguém segura essa seleção. Provavelmente vamos ter aí uma final de França e Argentina de novo, né? Quem sabe? E o Brasil? Uma esperançazinha lá embaixo, mas a gente vai tentar segurar a onda. Vamos lá, minha gente. Olha, repartições anunciam expediente reduzido na segunda-feira para o jogo do Brasil contra o Japão. Os detalhes é com você, Roberta Coutinho. Boa tarde, Robertinha.
20: Boa tarde, Edinaldo. Boa tarde aos nossos ouvintes. E é isso mesmo. No Recife, o Recife vai funcionar em horário reduzido na segunda-feira, dia 29, dia que o Brasil joga contra o Japão. O atendimento ao público será encerrado ao meio-dia, 2 horas antes da bola rolar. O jogo começa às 14h. Além da capital pernambucana, o governo de Pernambuco e a prefeitura de Olinda também vão liberar os servidores ao meio-dia. Apesar do expediente reduzido, os serviços essenciais vão funcionar normalmente. No Recife, temos o Hospital da Mulher, Maternidade Barros Lima, as policlínicas,

0: Todo mundo trabalhando. E a gente também, né?
1: É, a gente também, vamos estar aqui. E essas pessoas, ao voltarem para o trabalho, estarão sorrindo ou chorando?
0: Eu quero voltar sorrindo, Amália. Me ajude.
1: Um abraço, Albertinha.
0: Até segunda.
1: Até segunda. Olha, a Noruega diminuiu a contagem ali. Agora está 2 para a França, 1 para a Noruega. É bom lembrar que a Noruega botou os seus principais jogadores no banco de reservas, por já estar classificada. Mas os caras estão... Se a coisa engrossar mais, eles entram. Porque estão brigando pelo primeiro lugar dessa chave aí. 4:25. Minha gente, subiu para 920 o número de mortes em terremoto na Venezuela. Que tristeza, hein, Gabriela Bento? Boa tarde.
2: Pois é, boa tarde para você e para os ouvintes da Rádio Jornal. O número de mortos após terremotos que atingiram a Venezuela chegou a 920, segundo o governo local. O balanço ainda é provisório e também aponta quase 3 mil feridos e cerca de 250 prédios destruídos ou danificados. Os tremores foram registrados na noite de quarta-feira e atingiram principalmente a região norte do país, incluindo a capital Caracas. Equipes de resgate continuam as buscas por desaparecidos e por pessoas que podem estar presas nos escombros. E nesta sexta-feira começou a chegar à Venezuela ajuda humanitária enviada pelo Brasil. Hoje, a Força Aérea Brasileira enviou uma equipe de resgate urbano com 44 profissionais, incluindo bombeiros, integrantes da Defesa Civil e especialistas em telecomunicações. O grupo conta com médicos, cães farejadores e equipamentos para buscar vítimas presas em estruturas destruídas. Segundo o Itamaraty, um novo voo está previsto para este sábado, levando equipamentos para montagem de um hospital de campanha, medicamentos, insumos médicos, purificadores de água com painéis solares e materiais de apoio sanitário e hospitalar. É bom lembrar que quando a gente teve aquele sufoco aqui no norte do Brasil com falta de oxigênio durante a pandemia, foram eles que nos salvaram, né? Eles que enviaram essa ajuda humanitária, e eu acho bom a gente retribuir, até porque qualquer país do entorno pode sofrer desse tipo de catástrofe. O Brasil é um lugar privilegiado, graças a Deus, mas a gente tem que se unir nesses momentos.
1: É verdade. E é momento de solidariedade mesmo, né? Tem que ter solidariedade num momento como esse.
2: Exatamente. A ONU, inclusive, estima que o número de vítimas pode aumentar. Tem um relatório da ONU que aponta mais de 10 mil mortos. Eles ainda estão nesse trabalho de resgate e eles estão na janela de ouro, que é chamada porque são as primeiras 48, 72 horas que, após um terremoto, que é quando as pessoas ainda podem ser encontradas com vidas. E aí estão nessa luta.
1: E é uma informação de que o número pode chegar a 50 mil desaparecidos, né?
2: Pois é.
1: 50 mil pessoas desaparecidas.
2: Se você viu imagens, se você viu imagens, vídeos do terremoto, é uma
1: terrível.
2: São bem assustadores. Você vê que realmente a região foi destruída.
1: Totalmente. É isso, Gabi.
2: Um cheiro, Ed. Bom fim de semana para todo mundo.
1: Bom fim de semana. Qual é o seu placar para Brasil e Japão?
2: Olha, eu acho que não vai ser fácil. Os japoneses, eles são bem habilidosos e rápidos, ligeiros, como a gente fala aqui. Mas eu acho que vai ser 1-0, assim, sofrido. Ou um empate que vai para a prorrogação e aí vai ser mais sofrido ainda. Mas eu ainda acredito. A última seleção que jogou não foi a mesma do primeiro jogo, não foi a mesma do segundo jogo. Esse terceiro jogo foi mais bonito. Eu acho que a equipe foi mais aguerrida, sabe? Eu senti um futebol mais Brasil, assim. Eu tô otimista.
1: Apresentamos o comentário de Gabriela Bento.
2: Gostasse.
1: Um abraço, Gabriela.
2: Até segunda.
1: Assim, bora, se você toma o lugar da gente. Agora, 4:28. Olha, minha gente, levantamento do MEC aponta que reprovação no ensino médio caiu nos últimos 3 anos. Alô, Ernesto Pereira.
3: É isso mesmo. Os indicadores da segunda etapa do Censo Escolar 2025 apontam a melhoria na trajetória do ensino médio público no país. Entre 2022 e 2025, a reprovação caiu 62%, o abandono escolar diminuiu 61% e a distorção idade-série, indicador que mede o atraso escolar, reduziu 28%. Para o ministro da Educação, Leonardo Barcini, os resultados demonstram que os estudantes estão conseguindo permanecer na escola, avançar de série e concluir os estudos no tempo adequado, graças a uma série de políticas públicas, em especial o programa Pé de Meia, que foi instituído em 2024. Segundo o MEC, a poupança do ensino médio já beneficiou mais de 7 milhões de estudantes e tem contribuído para melhorar a frequência

0: escolar, reduzir a evasão e ampliar as taxas de aprovação no ensino médio. A nova etapa do Censo Escolar 2025 mostrou ainda que, nos últimos 3 anos, a taxa de aprovação de estudantes do ensino médio subiu 11% no país. Outro destaque foi a expansão da educação em tempo integral, que alcançou a meta do Plano Nacional de Educação, que previa 1 em cada 4 estudantes matriculados na modalidade. O percentual de matrículas em tempo integral passou de 15% em 2021 para 25,8% em 2025, alcançando 8 milhões e 800 mil estudantes da rede pública. Volto com você.
1: 4h29. Brasília. Hoje é dia de café e conversa com o nosso Romualdo de Souza. Boa tarde, Romualdo.
2: E aí, Aguinaldo, boa tarde. Tudo bem? Boa tarde a você e ao nosso ouvinte, Aguinaldo. E aí lá vem o poeta pajeuseiro, o Maciel Melo, perguntando para mim o seguinte: o meu compadre, e se eu ferver a água junto com um pó de café, vai dar problema? Eu volto já já falando sobre essa e outras experiências de preparar um café caseiro. É daqui a pouco, Aguinaldo. É já já.
1: E a gente está lhe esperando. São 4h30 agora.
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1: Agora 4h36.
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1: Nós vamos conversar agora com o cientista político Pedro Alcântara, que vai nos dar o prazer de comentar esse assunto aqui com a gente no Balanço de Notícias pela Rádio Jornal. Grande Pedro, boa tarde, amigo. Seja bem-vindo.
21: Boa tarde, Ednaldo, e todo mundo da Rádio Jornal. Prazer estar contigo de novo aqui.
1: Muito obrigado. É o seguinte, nós temos aí um assunto que vem sendo muito debatido já no Brasil, principalmente nos últimos dias, que é com referência a esse avanço, né, da direita na América do Sul, avanço dos conservadores. E depois, inclusive, da eleição para a presidência da Colômbia, onde foi vencido por um empresário, né, o Abelardo de la Espriga, é esse mesmo o nome dele, Pedro?
21: De la Espriga.
1: É, né?
21: Sim.
1: Pois não.
21: É um nome difícil.
1: Então a gente tem aí um assunto que balança realmente, né? Na maioria dos pleitos dos últimos 3 anos tem dado isso, altamente polarizados, todos esses países, e também muito concorridos os períodos eleitorais. Essas candidaturas terminam, pelo menos até agora, esvaziando o lado mais, vamos dizer assim, mais à esquerda, né? Mais à esquerda, enquanto que a direita vai se alinhando cada vez mais, inclusive ao governo de Donald Trump. Essa situação pode isolar a situação de Lula no nosso continente, professor?
21: Olha, Ednaldo, é uma possibilidade. Na verdade, hoje, os chamados governos progressistas, mais à esquerda, já são minoria na América Latina, né? Uhum. Nós poderíamos aqui falar de 3, basicamente. Lula, no Brasil, o Yamandu Orsi no Uruguai e, mais à esquerda, a Delcy Rodrigues na Venezuela. Então, seriam esses 3 países hoje. O restante, especialmente agora com a eleição no Peru, com a Fujimori na Colômbia, a gente tem, na verdade, toda aquela espinha dorsal ali da América Latina governada por governos de direita.
1: É verdade. Você acha que essa situação gera uma expectativa grande sobre a influência de Donald Trump nessas eleições? Inclusive, ele pode interferir aqui na eleição do Brasil, na sua opinião?
21: Com certeza gera, né? Os Estados Unidos, a partir da eleição de Trump, mudaram intensificaram um pouco mais sua política internacional para a disputa com a China. E nessa disputa com a China, é imprescindível para os Estados Unidos impedir o avanço da China, parcerias da China na América do Sul, nas Américas, enfim, que são uma zona de influência dos Estados Unidos direta, né, de vizinhança até com os Estados Unidos, de continental. Então, é muito estratégico para os Estados Unidos que os governos daqui, da sua zona de influência, da sua vizinhança, estejam alinhados com o governo dos Estados Unidos. A partir de Trump, se retomou uma política mais ofensiva, mais agressiva em relação a isso. Quer dizer, não vamos mais tentar manter uma relação e ver como é que a gente pode influenciar. Agora a gente vai tentar interferir diretamente, influenciar diretamente nos processos políticos dos países da América do Sul. Inclusive, o eleito agora na Colômbia, ele tem cidadania estadunidense, foi apoiado abertamente por Donald Trump. Então, há, sem dúvida nenhuma, um pano de fundo, um ator aí oculto, mas não tanto, nessas eleições, tem sido os Estados Unidos. E, do meu ponto de vista, não há por que a gente pensar que isso não pode ocorrer no Brasil, dado que o Brasil é a maior economia, é o maior país da América do Sul e, sem dúvida, o ator mais estratégico dos Estados Unidos aqui. E eu acho que Trump vai, de alguma forma, tentar influenciar na eleição brasileira.
1: Eu tenho a impressão que isso termina colocando essa disputa no Brasil como um dos principais focos da direita internacional, é isso?
21: Sem dúvida. A eleição no Brasil vai ser um dos principais focos da direita internacional. Essa nova direita que se articula muito mais ao extremo da direita, não é? Por exemplo, o presidente recém-eleito da Colômbia fez campanha dizendo que ia prender o seu adversário, que ia exilar o presidente em exercício agora, né? O Petro, Gustavo Petro, que são de esquerda. Então, foi muito em cima do debate da segurança pública, muito em cima dos debates tradicionais da extrema-direita. Então, a gente tem uma extrema-direita muito bem articulada internacionalmente, com a pauta muito bem definida, a pauta da segurança, da força, da truculência, muitas vezes, política, e de uma tentativa de resgate de valores morais nas sociedades, nas nações. E Trump é o grande líder dessa extrema-direita, e aí é uma ironia do destino que o país que sempre se colocou como patrono da democracia no mundo, que são os Estados Unidos, hoje tem como presidente o líder da extrema-direita, que para muitos, inclusive dentro dos Estados Unidos, Partido Democrata e outros, é uma ameaça para a própria ordem democrática pela forma agressiva como lida com seus adversários e pelas demonstrações que já deu, especialmente em relação a outros países.
1: É verdade. Agora, a gente analisando os números dessas eleições na América do Sul, a gente observa que o clima é muito polarizado, a diferença é muito pequena, apesar da direita ter vencido nesses países, mas a esquerda permanece com pelo menos o seu quantitativo de votos bem estabelecido, né, professor?
21: É verdade. A gente, historicamente, sempre teve um terço, pelo menos aqui no Brasil, um terço mais à esquerda, um terço mais à direita e um centro ali, né, que basicamente um terço. Hoje a gente está vendo essas coisas se estreitarem. A gente tem um grande grupo mais à esquerda e um grande grupo mais à direita. Mas é importante a gente dizer que nem a direita, esses quase 50%, a maioria é extremada, nem a esquerda, esses quase 50%, a maioria é extremada. A gente tem, tanto nessa metade da esquerda quanto nessa metade da direita, uma grande parte de um público que está querendo respostas à crise, que é real, desde a crise mundial de 2008. Uhum. E as respostas que foram dadas, o salário diminuiu, o aluguel cresceu. Isso é um fenômeno no mundo inteiro, inclusive na Europa. Essa crise social, ela traz a demanda de uma resolução. A esquerda tem tentado resolver com algumas políticas sociais que são importantes, mas não resolvem o grosso do problema dos salários, da pobreza, etc. E a direita tem apostado no discurso da força, da moral, da coação como uma forma de resolver os problemas à força. Há uma polarização, um pêndulo da população. Às vezes vai por um discurso, às vezes vai por outro. É isso que a gente está vendo na América Latina. Quem conseguir encaixar uma melhor campanha acaba levando uma maioria bem pequena.
1: Ótima análise. Gostei muito, professor. Mais uma vez, muito obrigado. Bom fim de semana. A gente se encontra aqui no microfone da Rádio Jornal. Um grande abraço.
21: Eu que agradeço, Ednaldo. Um abraço. Valeu.
1: Acabamos de ouvir aqui no programa o cientista político Pedro Alcântara, participando do Balanço de Notícias. Agora, 4h43.
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4: 4:48.
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4: Está na hora, então, da gente só colocar aqui o giro dos nossos ouvintes para opinar sobre o assunto do dia. A gente está perguntando aqui para você, na sua opinião, qual o principal motivo do prende e solta das prisões brasileiras? A gente deu as seguintes alternativas para você escolher. O problema está nas prisões reiteradas,

0: que não evitam os crimes. Quer dizer, essas prisões repetidas, o cara vai para a cadeia e solta, vai para a cadeia e solta de novo, e assim sucessivamente, isso não evita crime, né? Outra alternativa, as unidades socioeducativas não educam ninguém. Outra alternativa, presídios controlados pelas facções criminosas. Porque o que ocorre, na verdade, é que os presídios são espaços de ressocialização só na palavra, mas na realidade se transformam em fornecedores de mão de obra ao crime organizado. E a nossa legislação, que é muito leniente, né, e favorece a reincidência e o eterno vai e vem no sistema penal. O que é que você fala a esse respeito? Alô, boa tarde.
1: Oi, Edinaldo. Boa tarde, Cícero, Vila Real, em Jardim São Paulo.
0: Fala, Cícero.
1: Meu amigo, é disso aí a pior. Tudo que existe nesse país, tudo, é para facilitar a vida de bandido dos meliantes. Tudo que existe, todas essas pautas, principalmente da esquerda, é para facilitar a vida de bandido. Você vê a atitude do ex-ministro do STF, Lewandowski. Foi quem criou a audiência de custódia. O bandido, quando vai para a delegacia, antes de seguir para a unidade prisional, passa pelo crivo da justiça, audiência de custódia, justamente para a primeira pergunta: você foi maltratado pelo policial? Você tem alguma queixa? Então, enquanto esse país existir dessa forma, para beneficiar bandido, então nada vai funcionar aqui. Na prática, funciona assim. Infelizmente, meu irmão.
0: Essa é a opinião do amigo. Continue com a gente sempre. Volte sempre. Agora são 4h50. Alô, boa tarde.
2: Na autossinalização, para mim, seria SESI, SENAI, órgãos profissionalizantes dentro dos presídios, para capacitar eles, os detentos, principalmente os que quisessem realmente a ressocialização, né? E na questão de índole de cada um, né? Porque acredito que nem tudo é perdido, mas muitos deles não têm como se ressocializar, porque já está na natureza deles mesmo. Mas é isso.
0: Obrigado. Outras participações no primeiro giro de ouvintes aqui no programa Balanço de Notícias. Alô, boa tarde.
3: Boa tarde a todos. Meu nome é Paulo, da Iputinga. E eu acredito, Reinaldo, que as leis, né, que são muito, muito fracas, muito frágeis, eu acho que esse é o pior cenário, a impunidade, né, a certeza da impunidade. Os presídios, eles têm que punir realmente pessoas que não podem estar no convívio com a sociedade. Eu acho que esse é o grande, principal objetivo, né? Essa questão de ressocializar é muito bonito, mas na prática não acontece. Se eles fossem presos e realmente eles cumprissem a pena e passassem realmente o período necessário para estar longe da sociedade, eles pensariam duas vezes antes de cometer novos delitos. Do jeito que está, não tem jeito, né? É muito fácil. Um abraço.
0: Um abraço, amigo. Obrigado. Mais opiniões? Alô, boa tarde.
4: Boa tarde, Edinaldo Santos. Aqui é Alex, motorista por aplicativo. De todas as opções estão certas, influenciam na criminalidade. Tem mais uma que ficou fora. Ainda tem político que estimula o crime, falando que é só para tomar uma cervejinha. Essa aí ficou faltando. Obrigado. Uma boa tarde.
0: Obrigado a você também. Muito obrigado. Alô, boa tarde.
5: Boa tarde, Arnaldo Santos. O que eu acho, na minha opinião, é que a legislação brasileira, muito defasada, lamentavelmente não atende o princípio de recuperação dos meliantes, né? Ou seja, principalmente dos menores de idade. E os presídios são realmente um fornecedor de mão de obra para o crime organizado. Aqui é Kleber, falando de Marabá, no Pará.
0: Pronto, primeiro giro de ouvintes, daqui a pouco tem mais, 4h54. Olha, é hora de facilitar a sua volta para casa, né? Nossa equipe circula pela capital pernambucana para atualizar os pontos de alagamento da cidade. Quem vai nos trazer esse

0: Esses detalhes é o repórter Germano Rodrigues. Boa tarde, Germano.
1: Olá, Edinaldo. Boa tarde para você e boa tarde para todo mundo. Eu estou circulando na tarde dessa sexta-feira em alguns bairros aqui da região metropolitana para ver como que está a situação de ruas e avenidas alagadas, né? Eu passei no bairro de Afogados e ali a rua Nicolau Pereira ainda continua com muita água acumulada, né? Nós passamos, inclusive, por essa água acumulada e a gente observou que tem que ir devagar, porque a gente não sabe o que existe ali debaixo, se existem buracos e o que pode danificar o carro do motorista ou até mesmo a moto, porque muita gente passa por ali. E também em Afogados, né, na avenida que fica em frente à Feira de Afogados e vai até ali, passa pelo terminal de ônibus de Afogados e chega até o cruzamento para quem vai ali para Imbiribeira, bairro de São Martim e da Mostardinha. Muita água acumulada, né? O motorista que precisa passar pela essa avenida precisa ter atenção redobrada, porque de fato tem muita água e parece que a água não vai secar tão rápido assim não, viu? Porque o tempo está nublado, apesar que deu uma trégua a chuva na tarde dessa sexta-feira, mas por enquanto é bom ficar o motorista e o resto da população em alerta. E de lá eu pulei para o bairro da Imbiribeira, na Avenida Mascarenhas de Moraes, aonde os pontos que são conhecidos, né, da população que tem acúmulo de água, por enquanto não está mais. Deu uma secada e o trânsito está fluindo normalmente. E de lá nós pulamos para o bairro do Ibura. Lá a água está ainda chamando a atenção do motorista, requer muita atenção ao passar por lá. Na Avenida Dois Rios, na entrada do bairro do Ibura, tem água nas duas vias da avenida, né, da avenida. Então, você motorista que precisa passar por lá, é bom ter atenção redobrada, porque a água ainda está acumulada. E para você que está nos ouvindo, anota aí. De acordo com a Agência Pernambucana de Águas e Clima, ela emitiu uma nota, um alerta nessa sexta-feira, falando da possibilidade de chuvas com intensidade de moderada a forte aqui no Grande Recife e na Zona da Mata. E o aviso é um estado de observação, porque esse aviso, esse alerta, tem a cor laranja, que segundo a PAC é o mais severo, numa escala que vai até 3. Eu volto com você aos estúdios.
0: Valeu, agora são 4h57.
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0: Hora de conversarmos com a socióloga e coordenadora executiva do Gabinete de Assessoria Jurídica às Organizações Populares, Edna Jatobá. Alô, Edna, boa tarde.
3: Boa tarde, Edinaldo. Boa tarde a todos os ouvintes.
0: Edna, a gente vai falar hoje da violência armada, que requer uma atenção especial das autoridades e da própria população, porque a gente fica muito atento a quem é baleado, a quem é morto. Só que existe um grupo de vítimas que raramente aparece nas estatísticas, que são as crianças que presenciam pais, mães e outras pessoas, outros familiares sendo alvejados. Mesmo sem ferimentos físicos, elas carregam marcas profundas e duradouras. E é sobre essas vítimas invisíveis da violência no Grande Recife que eu queria conversar hoje com você na nossa coluna de segurança. Fique à vontade, Edna.
3: Obrigada, Edinaldo. Só antes de entrar nesse assunto, eu queria aqui prestar minha solidariedade, né, às vítimas daquele atentado, né, que aconteceu durante as festividades juninas no palco em Serra Talhada.
0: É verdade.
3: Que feriram, esse atentado ele feriu mais de 15 pessoas, né, inclusive policiais, né. Queria registrar nossa solidariedade, dizer que a integridade física e mental dos agentes da Força de Segurança também é uma preocupação, né, nossa, das organizações que atuam no campo do monitoramento da segurança pública e dos direitos humanos.
0: É verdade.
3: Dito isso, Edinaldo, esse é um assunto que a gente tem pouco tratado, das vítimas invisíveis da violência armada. A gente está muito acostumado apenas a tratar daquelas pessoas que foram feridas, né, baleadas ou mortas por arma de fogo. É uma estatística que, infelizmente, a gente vem sempre discutindo, né, que é uma estatística muito alta. Violência armada aqui na região metropolitana do Recife, só no ano de 2026, a gente, a partir do fogo cruzado, registrou pelo menos 701 pessoas baleadas, né, das quais 489 morreram e 212 ficaram feridas nos mais de 625 tiroteios registrados até o momento. Isso equivale a 27 pessoas baleadas por semana e quase 4 pessoas por dia, né? Então, embora esses dados eles permitam dimensionar a gravidade da violência armada na região, eles não capturam integralmente os seus impactos, né? As crianças que testemunham os seus familiares sendo baleados, muitas vezes mães, pais, irmãos, são também vítimas dessa violência e muitas vezes elas passam despercebidas. Mas a gente deve lembrar que é necessário também o cuidado com essas crianças. Elas já são vítimas da violência armada, ainda que indiretamente, e elas vão carregar com elas para a vida toda, né, esse registro. No Grande Recife, no começo desse ano, até agora, o Instituto Fogo Cruzado mapeou 13 crianças, né, de até 12 anos, que testemunharam o pai, ou a mãe, ou os irmãos serem baleados. Em pelo menos 7 desses 13 casos, né, o familiar dessas crianças não resistiu e morreu. Então, eu queria trazer aqui também a necessidade do olhar do poder público, da sociedade civil, para essas vítimas, essas pequenas e indefesas vítimas da violência armada aqui no Recife, na região metropolitana, Edinaldo.
0: Isso é muito bom, a gente precisa falar realmente sobre isso, até porque essa violência armada, né, termina colocando o Brasil entre os mais letais do mundo, não é isso?
3: É isso, e a gente nem é um país que está em guerra, né? Isso é preciso Exatamente. Ser colocado também. Mas a gente vive cotidianamente uma guerra, um genocídio, a gente precisa olhar para essa situação com muita seriedade e olhar ela a partir de várias dimensões, a partir da dimensão do enfrentamento ao crime organizado, do enfrentamento à violência letal praticada pela polícia, né? Também a partir da dimensão do enfrentamento dos feminicídios. Muitas dessas crianças que veem os seus familiares sendo mortos são vítimas dos feminicídios de suas mães, né, e são órfãs do feminicídio, que a gente precisa também pensar em políticas públicas que consigam propiciar um segmento com muito esforço saudável para essas crianças que ficam carregando esse trauma para o resto de suas vidas.
0: Edna, foi um prazer ouvi-la, muito obrigado, até a próxima sexta-feira e bom fim de semana.
3: Eu que agradeço, um abraço e bom São Pedro para todos nós.
0: Valeu, querido, tchau, um abraço Edinaldo. Forte, muito obrigado. Agora são 5 da tarde, mais 2 minutos.
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0: Chegando o nosso Kevin Paz, pois não, Kevin?
4: Olá, Edinaldo. Os shoppings do grupo JCPM conquistaram 6 troféus na maior premiação da Associação Brasileira de Shopping Centers, Abrace. O Rio Mar Recife recebeu 2 troféus bronze nas categorias Newton Rick de Sustentabilidade, Impacto Ambiental e de Tecnologia aplicadas à operação. Na primeira categoria, pelo projeto Floresta Urbana, referência em regeneração ambiental em uma área antes ocupada por um aterro industrial no entorno do shopping. Na outra, pelo projeto Multiplataformas para Conversão em Experiências, que transformou o aplicativo do Rio Mar em um ecossistema integrado para a gestão de eventos e relacionamento com o cliente. Ao todo, foram 837 cases inscritos de shoppings de todo o Brasil, com 270 finalistas.
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4: Pois é, vamos saber como é que está o trânsito agora no Recife, região metropolitana. Neste momento, trânsito intenso na Avenida Conde da Boa Vista, na área central, por problemas nos semáforos da via. Na Zona Oeste, movimentação intensa de veículos na Avenida General San Martín. Em Camaragibe, a Avenida Doutor Belmino Correia tem retenções moderadas. Kevin Paes, Rádio Jornal, Rádio Notícia.
0: 5:04.
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5: Junho tá acabando, mas São Pedro ainda tem as chaves do céu e da sua felicidade. 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
0: Agora 5 e 9.
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0: Vamos ouvir os nossos amigos e amigas. Agora mais um giro com as suas opiniões no WhatsApp da Rádio Jornal. A gente está abordando aqui esse tal de prende e solta que existe no Brasil. E peguei aqui um exemplo de um cara que se chama Patrick Rocha Maciel, que hoje está com 21 anos, ele acumula nada mais, nada menos do que 86 passagens pela polícia. Vocês acreditam nisso? 86 passagens pela polícia esse cara tem. É o resultado, né, da política de segurança desse país. Vamos saber o que é que as pessoas estão dizendo, falando inclusive sobre o principal motivo disso acontecer no Brasil. Alô, boa tarde.
17: Edinaldo, boa tarde, aqui é Geraldo.
0: Geraldo.
17: Do Pacheco. Edinaldo, eu fico com a quarta opção. Infelizmente, a nossa legislação é fraca para isso. Tem muitas brechas, né? E a defesa muito grande de menor infratores. Se um menor infrator de 16 anos, ou uma pessoa menor de 16 anos, ou que ele tem 16 anos, menor de 18, né? Ele já pode votar. Então, acredito que sim, que ele pode ir para um presídio e pagar. E não ser 3 meses, aí sai para a rua, ele vai assaltar, ele vai matar, ele vai fazer tudo. E tem o direito, sem contar que tem os direitos humanos aí que defendem a bandidagem. Ok, Naldo? Essa é a minha opinião. Obrigado, boa tarde.
0: Obrigado a você, são 4, são 5h10. Alô, boa tarde.
18: Boa tarde, Edinaldo Santos. Boa tarde a todos. Aqui quem fala é o ouvinte Van Lima.
0: Um abraço.
18: Olha, Edinaldo, o Brasil é o campeão mundial da impunidade, porque nós temos uma lei frágil e frouxa. Por exemplo, se uma pessoa tira 20, 30 anos, ela tem que tirar os 30 anos integralmente e não ter essas progressões de pena que nós temos. Isso é o que alimenta a impunidade. Você tirar 30 anos de cadeia e ter a progressão de pena e você não tirar nem 10 anos de cadeia. Então, isso é o que alimenta a impunidade. É preciso mudar essa lei. É preciso a gente prestar atenção em quem nós estamos mandando lá para Brasília, para a Câmara dos Deputados, que é quem faz as leis, e colocar pessoas identificadas com essa pauta de mudar essa legislação, que é frágil e frouxa e precisa ser mudada, Edinaldo. Ok, um abraço, até a próxima.
0: Obrigado, meu amigo, um abraço. Alô, boa tarde.
19: Boa tarde, Edinaldo Santos. Boa tarde aos ouvintes da Rádio Jornal. Aqui é Vitor, morador do Alto José Bonifácio.
0: Fala, Vitor.
19: E, Edinaldo, respondendo a sua enquete, é um pouco de tudo que você falou, cara. É a ausência das leis que façam valer a pena. É um sistema carcerário falido, né, completamente insalubre. E a falta de oportunidade, porque estes não receberam educação. Toda vez que eu mando áudio aqui para vocês, eu falo na educação. Só a educação tem a capacidade de salvar esse pessoal. Porém, a escola não conseguiu educar. O que era papel dos responsáveis, dos pais, educarem, também não conseguiram. E agora chegou no pior estágio. O estágio do sistema carcerário, que esse também muito menos irá conseguir cumprir esse papel de ressocializar com um ambiente completamente insalubre. Infelizmente, quem paga é o povo, como sempre. Tá bom, Edinaldo? Forte abraço.
0: Obrigado, tchau, amigo. Um abraço para você também. Mais participações. Alô, boa tarde.
20: Boa tarde, Edinaldo Santos. Oi, Edinaldo Santos. É Edivaldo falando de Afogado.
0: Olha, Edivaldo.
20: A questão para acabar com essa criminalidade, para acabar com essa reincidão, essa constante prisão que está acontecendo no jovem, tem que ser um cuidado da base. O ECA, ao meu ver, tem que proteger a criança e da base, dando educação, dando estudo. E aos 16 anos, Edinaldo, tem que dar trabalho para esse jovem. Tem que ter políticas públicas verdadeiras, de Estado. Infelizmente, no Brasil, os presídios são comandados por crimes organizados. Isso é uma vergonha, meu amigo. É uma vergonha. Infelizmente, no Brasil, a gente convive com isso. O crime organizado toma conta de um negócio que é do Estado, que é um negócio que é do governo federal, que é um negócio do governo do Estado. E não pode acontecer isso, viu? Um abraço para todos.
0: Ok, amigo. Mais uma participação para a gente encerrar o assunto. É mais uma participação dos nossos ouvintes. Alô, boa tarde.
21: Boa tarde, André do Ibura.
0: Fala, André.
21: Legislação. Hoje em dia, o criminoso ou a pessoa que cometeu ali algum ato de infração já é preso logo na audiência de... Já é solto, na verdade, logo na audiência de custódia. E ressocialização eu não acredito. Eu acredito num trabalho antes do adolescente, do cidadão ali, vir a cometer crime. Depois eu não tenho essa fé nas pessoas, não.
0: Desconto, pronto. Muito obrigado a todos que participaram e valorizaram o nosso assunto. Agora são 5h14.
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0: Minha gente, nós vamos conversar agora com o advogado criminalista e ex-juiz das execuções penais, doutor Adeildo Nunes, que já está com a gente aqui para bater um papo. Doutor Adeildo, muito boa tarde.
1: Ah, muito boa tarde. Eu fico muito satisfeito em poder novamente conversar com você e com seus ouvintes.
0: Muito obrigado, doutor Adeildo. Doutor Adeildo, a gente está falando hoje aqui sobre esse problema que o Brasil carrega há muito tempo em termos de políticas públicas de combate à criminalidade, que é o famoso prende-solta. E eu estava vendo aqui a situação de um rapaz chamado Patrick Rocha Maciel, que dá para expor na situação dele esse triste retrato que a gente tem por aqui. Ele já está com 21 anos, mas na verdade ele já acumula nada menos do que 86 passagens pela polícia. Praticamente uma a cada 3 meses de vida. O senhor, que é um brilhante advogado criminalista, que fez um trabalho extraordinário quando juiz das execuções penais aqui em Pernambuco, como é que o senhor vê essa situação do prende e solta no Brasil e quais os motivos disso, meu caro doutor Adeildo?
1: Muito bem, Adaldo. Em primeiro lugar, a prisão só existe devido à violência. Então, na verdade, nós temos um problema central, é a questão da violência e do uso indevido e indiscriminado da arma de fogo. Para se ter uma ideia, a arma de fogo ela é a base do crime de feminicídio. É, 90% dos crimes de feminicídio são praticados com arma de fogo. Os homicídios comuns, esses que a gente conhece do dia a dia, em mesa de bar, em estádio de futebol, em festas, etc., é também o uso da arma de fogo que dá causa a essas mortes. Porque a arma de fogo só deve ser utilizada por quem sabe e quem tem porte de arma, e portanto é um instrumento necessário para os órgãos de segurança pública. Então, a sua pergunta eu respondo diretamente. Nós temos um acúmulo e um aumento da violência devido a uma série de fatores que a gente que estuda direito penal desde o primeiro ano já sabe. Não é uma coisa do outro mundo. Agora, a sociedade, de uma maneira geral, que não tem acesso a um curso de direito, a estudar direito penal, e muitas vezes um entendimento absolutamente equivocado com essa questão da criminalidade. Veja, nós temos um Código Penal de 1940, portanto, veja que há muito tempo nós precisamos de um Código Penal novo, e aí depende do Congresso Nacional. E esse Código Penal estabelece que a finalidade da pena não é só reprimir, ou não é só punir a conduta delituosa. Por quê? Porque a outra finalidade, que eu considero mais importante, é evitar que o crime aconteça. Ora, se eu tenho uma arma na mão, se eu tenho, portanto, a arma, não sei usá-la, não sei utilizá-la, é claro que eu tenho tudo para eventualmente cometer crimes. E os mais bárbaros possíveis, que é tirar a vida de uma pessoa.
0: Doutor Adeildo.
1: Em verdade, Edinaldo, só para completar o meu raciocínio, nós não sabemos o que é prevenção no Brasil. Eu previno o crime, muitos dos seus ouvintes já disseram, eu previno o crime com educação, com saúde, com família constituída, enfim, tratando essas pessoas viciadas em droga. Então é uma série de questões de ordem social que depende da classe política.
0: Doutor Adeildo, e essa questão que incomoda tanto do prende e solta no Brasil, tomando como exemplo esse menor aí que entrou na fase adulta e já conta com 86 passagens pela polícia.
1: É, na verdade, esse exemplo que você deu, eu passei 17 anos na vara de execução penal aqui em Pernambuco, como você sabe, e eu vi muitos desses casos em que o mundo da criminalidade ingressa em crianças dos 12 anos, em adolescentes a partir dos 12 anos. E ele vai cometendo aquelas pequenas infrações, chega aos 14, continua... 15, 16, até que ele completa 18, e aí ele é preso e vai para um presídio de adulto. É muito natural. Por quê? Porque essas pessoas adolescentes, ao contrário do que muita gente acha que a redução da maioridade penal vai diminuir a criminalidade, isso para quem estuda direito penal é um equívoco enorme. Na verdade, o que reduz a criminalidade é a certeza da punição. Então, a gente vê na prática, no dia a dia, que esses adolescentes de 12 aos 18 anos, eles cometem crimes. Por quê? Porque eles não têm escola, porque eles não têm saúde, eles não têm família. Enfim, são abandonados pelo Estado e pela sociedade. O que você queria? Então, ele inicia o mundo da criminalidade praticamente aos 12 anos. E quando é aos 18, vai para o presídio de adulto. E aí, pronto, com os crimes mais bárbaros que você pode acontecer. Eu vi casos, Edinaldo, no passado, acima de 80 casos de menores. De menores envolvidos com infrações penais. Não é? Então, é uma questão social que depende, portanto, de decisão política.
0: Doutor
1: Nunca
0: Adair.
1: Devem as pessoas esquecer disso.
0: Doutor Adaildo, esse exemplo que eu dei aqui agora há pouco desse rapaz, quando ele completou 18 anos, ele está com 21 anos, mas quando ele completou 18 anos, dessas 86 vezes que ele foi para a cadeia e saiu, pelo menos 10 vezes a partir dos 18 anos ele teve no prende e solta. O senhor não acha que essa política de combate à criminalidade precisa ser mais severa para evitar esse tipo de coisa?
1: Evidentemente que o combate à criminalidade passa, em primeiro lugar, por fatores sociais, como eu acabei de dizer. Isso aí é. Agora, é verdade que no âmbito, por exemplo, da audiência de custódia, o juiz analisa a legalidade da prisão. E a possibilidade de substituir aquela prisão, muitas vezes, por uma prisão domiciliar, por uma prestação de serviço. Quer dizer, depende da situação concreta. Mas, ao contrário do que as pessoas dizem, apenas 30% das pessoas que são presas são soltas nas audiências de custódia. Isso são dados oficiais. E a sociedade, de uma maneira geral, faz uma ideia equivocada de que a audiência de custódia é para soltar todo mundo. Não é assim. Se o juiz detectar, por exemplo, de que aquele réu que foi preso é reincidente, portanto, já passou pela cadeia, já cumpriu uma pena, enfim, já tem uma prisão preventiva decretada, é evidente que o juiz, no caso concreto, porque cada caso é diferente do outro, ele vai manter aquela prisão, agora decretando a prisão preventiva. Né? O que a lei faz brasileira hoje é dizer, olha, a prisão que nós temos não presta, então é melhor mandar para uma prisão domiciliar, para ele ficar em casa, comprando seu remédio, né? E tendo, portanto, o apoio familiar, do que ir para um presídio, onde ele vai, certamente, né, se envolver com o mundo da criminalidade, como foi dito agora pelos ouvintes, ingressando no mundo das organizações criminosas.
0: Muito
1: Nós
0: bem.
1: Temos uma situação... De...
0: Pois não,
1: pode... Pois não, diga.
0: Não, pode...
1: Eu queria só terminar de dizer que nós não dependemos só de lei. Porque se fosse por lei, está todo mundo preso, nós já tínhamos 4 milhões de habitantes. Porque o Congresso Nacional, em termos de lei penal, só faz aumentar a pena e criar novos crimes todas as leis que eles aprovam. Então, a possibilidade de uma pessoa ser presa, condenada hoje no Brasil a uma pena alta, é a maior possível, porque o juiz estabelece uma pena de acordo com a lei. Não é a critério dele que decide sem a observância da lei.
0: Uhum.
1: Então, a culpa dessa situação.

0: Eu penso duas vezes. O mundo do crime é assim. Da mesma forma, se eu sei que não vou ser punido, se eu sei que não vou ser preso, então eu continuo praticando crime cotidianamente.
1: Verdade.
0: Por quê? Porque tenho a sensação de absoluta impunidade.
1: Muito bem.
0: Não é possível uma polícia judiciária ou uma polícia militar prender todas as pessoas que cometem crime no Brasil. Você imagine a quantidade de pessoas que estariam presas por furto de celular e roubo de celular no Brasil.
1: É verdade.
0: E agora é a aliança, não é? Não é verdade, amigo?
1: Isso, sem dúvida nenhuma.
0: É uma aliança.
1: Doutor
0: Tira Adair, a aliança da pessoa.
1: Doutor Adair,
0: então é complicado.
1: É muito bom a gente ouvi-lo sempre, até pela sua experiência, pelo grande advogado criminalista que é, e pelo, sempre digo, pelo extraordinário trabalho como juiz das execuções penais. Eu agradeço muito sua participação mais uma vez aqui no programa. Bom fim de semana, doutor Adeildo.
0: Ah, bom fim de semana para todos, se Deus quiser.
1: Muito obrigado. São 5h25.
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1: Chegou a turma do Escrete de Ouro. Começamos pelo esporte. Alô, Alex Santos.
3: Valeu, Edinaldo. Boa tarde para você, boa tarde para todo mundo que acompanha o Balanço de Notícias. Daqui a pouco nós vamos falar um pouco sobre o penúltimo treino do Sport antes do compromisso do próximo domingo contra a equipe do Fortaleza pela 15ª rodada do Campeonato Brasileiro da 2ª Divisão. O Sport que precisa pontuar, porque se perder a partida para o Leão do PC, pode cair para a 8ª posição na tabela de classificação. E o técnico Márcio Goiano, com o time praticamente definido para esse embate complicado e difícil jogando fora de casa. O Sport é destaque aqui na Rádio Jornal, Rádio Notícia.
1: Clube Náutico Capibaribe, alô, Letícia Carneiro.
4: Boa tarde, Edinaldo Santos. Muito boa tarde para você que está aqui ligado no Balanço de Notícias. O Náutico finalizou na tarde de hoje mais um dia de preparação visando seu próximo desafio, no qual recebe o Goiás neste domingo. O Timbu, que inclusive já acertou com seu primeiro reforço desta Série B. Trata-se do meio atacante Jean Carlos, que estava defendendo as cores da Chapecoense na primeira divisão do Campeonato Brasileiro. E daqui a pouco, outros destaques do Náutico aqui na Rádio Jornal, Rádio Notícia.
1: Santa Cruz, Leonardo Borges.
5: Boa tarde para você, Edinaldo Santos. Boa tarde para você que está ligado aqui no Balanço de Notícias. Jogadores já em Belém do Pará e o treinamento de hoje à tarde foi cancelado devido a problemas estruturais no campo de treinamento. Técnico Christian de Souza resolveu dar descanso aos atletas, que amanhã, às 5 da tarde, na Curuzu, enfrentam o Paysandu. Técnico Coral, que não conta com 3 atletas, William Alves, Alex Juan e também Renato. Todos os detalhes do Tricolor do Arruda daqui a pouco no Bola Rolando.
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1: 5h29. Ok, minha gente, vamos terminar mais um Balanço de Notícias. Estamos terminando o programa. Como a gente sempre fala aqui, vocês já estão acostumados também. Até o final da Copa do Mundo, o programa termina um pouquinho mais cedo, às 5h30 da tarde, como acontece agora. Isso porque daqui a pouco a gente começa o na cola da seleção. Na cola da seleção, mais uma produção do seu Escrete de Ouro. E a gente está encerrando o Balanço de Notícias com a produção de Ingrid Santos, os trabalhos técnicos de Edilson Lima e Elivelton Henrique, A coordenação de jornalismo na Rádio Jornal é de Vitor Tavares.

0: Obrigado a todos, um grande abraço e até daqui a pouco, né? Com o nosso Na Cola da Seleção. Um abraço.
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0: Alô, minha gente, muito boa tarde. Está começando a partir de agora, Na Cola da Seleção. Este é mais um programa criado pelo Screte de Ouro até a Copa do Mundo, acompanhando tudo da Seleção Brasileira. No programa de hoje, Haroldo Costa, Letícia Carneiro e o Alex Santos, além da sua presença para dar o seu pitaco aqui sobre os nossos assuntos que nós vamos debater. E certamente você vai participar, sua participação é muito bem-vinda. São 5 da tarde, mais 35 minutos, e a gente começa, evidentemente, falando um pouco do jogo de ontem, da seleção brasileira, e falando principalmente do Japão, que passa a ser o nosso aniversário no primeiro mata-mata do Brasil na Copa do Mundo. Ontem nós tivemos o jogo do Brasil contra a Suécia, o Brasil se saiu bem, marcou 3 em cima do time da Suécia, 3-0. Era o que se esperava, né? Não passou mais do que a obrigação da seleção brasileira. Ganhar o jogo e ganhar bem, afinal de contas, a questão do saldo de gols foi de fundamental importância para o Brasil, que estava ali pertinho do time do Marrocos, mas o Brasil conseguiu superar com a diferença de 3 gols pró. Então, minha gente, nós tivemos um jogo em que o Brasil se ouve muito bem na etapa inicial. Acho que no segundo tempo, mais uma vez, a seleção brasileira caiu um pouco de produção e poderia ter mantido aquela mesma pegada, aquele mesmo pique do primeiro tempo, mas não conseguiu. Isso aconteceu também na partida contra o Haiti. Bom primeiro tempo, mas no segundo diminui a marcha a seleção brasileira. E nós estamos numa Copa, como a gente tem sempre falado aqui, de muita intensidade, gente. Intensidade, velocidade e garra, né? Porque os caras estão indo defender a bola como se não houvesse amanhã, né? É mais ou menos por aí a vontade e a determinação desses jogadores, das seleções que estão em disputa na Copa do Mundo. O jogo contra a Suécia, para mim, foi um jogo interessante, porque o Brasil mostrou um pouco de evolução, mas ainda tem muita coisa para consertar. O Brasil não tem conseguido repetir os seus times na Copa do Mundo. Provavelmente a gente tem essa possibilidade de acontecer na próxima segunda-feira. Já o Japão, que jogou contra a Suécia, deixou também todo mundo atento, todo mundo acompanhando, todo brasileiro quis acompanhar esse jogo. Acho que todo mundo acompanhou, teve a oportunidade de acompanhar. Afinal de contas, o Brasil iria decidir quem iria pintar no primeiro mata-mata. Seria a Holanda? Tinha uma perspectiva pequena, mas tinha expectativa da Holanda. Seria a Suécia? Seria Marrocos? O que a gente detectou foi que muita gente não queria a Holanda. Muita gente queria a Suécia. Muita gente não queria o Japão. O Japão tem sido, sem dúvida nenhuma, disso eu não tenho dúvida, gente. O Japão tem sido a seleção que mais evoluiu nesta Copa do Mundo. A seleção japonesa, ela é muito intensa, ela é muito organizada, ela é muito obediente taticamente, obediente tecnicamente. São as vantagens que eu vejo nessa seleção japonesa. Eles têm um conjunto formidável, todo mundo sabe onde todo mundo está, saem com velocidade, que é o principal item e característica desse time. E o Brasil não vai encontrar moleza, o Brasil vai encontrar uma grande pedreira pela frente. A seleção da Suécia eu acho que era mais previsível para nós, porque é uma seleção que não tem a mesma velocidade, a mesma intensidade que a seleção japonesa. Então vamos aguardar, que sem dúvida nenhuma vai ser uma grande partida. O Brasil já enfrentou o Japão em 15 oportunidades, com 12 vitórias, com um empate e apenas uma derrota, que foi exatamente uma derrota em um amistoso do Brasil contra o Japão. Ele estava ganhando por 2-0 no primeiro tempo. No segundo tempo, a seleção japonesa empatou e depois virou o jogo para 3-2. No segundo tempo, o Ancelotti aproveitou para fazer uma série de mudanças e testes, que é o que ele vem fazendo muito, até mesmo na Copa do Mundo. Haroldo Costa, era o adversário que você queria para esse jogo de segunda-feira? Boa tarde.
14: Boa tarde para você, Edinaldo, Alex, Letícia e para quem nos acompanha aqui na Rádio Jornal. Talvez o mais fraco fosse mesmo a Suécia, né? E se a gente tivesse ficado com a Suécia como adversário, o jogo talvez fosse mais fácil para a gente. Mas o mais plausível, o mais esperado, digamos, era realmente o Japão. É, pela posição ali na briga pela classificação. Aliás, antes mesmo da bola rolar na Copa, né? A gente imaginava que fossem essas posições aí. Brasil em primeiro, Japão em segundo. E acabou rolando um Brasil-Japão mesmo. É o que teremos na segunda-feira. Veja, Edinaldo, eu acho que essa Copa é o fim da ingenuidade, né? Você não tem mais ninguém bobo. E você tem diferença técnica. Isso aí é absolutamente normal e sempre vai existir. Alemanha e Curaçao, né? Sempre vai haver ali uma diferença técnica. Alemães sempre vão estar no outro estágio, franceses, do que a seleção de Curaçao, né? E outras seleções que estiveram nessa Copa. Mas veja que a própria Cabo Verde joga daqui a pouco, né? O Cabo Verde joga daqui a pouco com chance de passar até a Espanha.
0: Surpreendente.
14: Né? Com 2 pontos, pode, se a Espanha perder para o Uruguai e Cabo Verde derrotar a Arábia Saudita, Cabo Verde se classifica.
0: Exatamente.
14: E a Espanha pega uma vaga mais em terceiro. Então, essas situações podem ocorrer, inclusive hoje à noite, nessa ótima rodada da Copa do Mundo que teremos, inclusive hoje à noite, com Uruguai e Espanha.
0: Que jogão deve ser.
14: E Cabo Verde contra a Arábia Saudita. Se a Cabo Verde vencer o jogo, já está ali no bolo, já está se classificando. Então, não tem mais ingênuo. Nós vamos enfrentar o melhor Japão de todos os tempos, na minha opinião. Um time rápido, um time muito bem organizado, taticamente. Um time que nos derrotou recentemente, um 3-2, com falhas individuais terríveis do nosso zagueiro Fabrício Bruno, que a partir dali também perdeu a vaga na Copa, né? Uma falha terrível. Entregamos uma vitória que nós estávamos construindo até com uma certa tranquilidade contra os japoneses, mas ficou claro, se der bobeira, eles vão atrapalhar a vida da gente. Então veja um jogo com um certo equilíbrio, mas o Brasil classificado. Agora, não vejo facilidade. Esse time do Japão vai nos exigir, com essa velocidade que eles têm. Aliás, Edinaldo, não sei se você concorda, Letícia ou Alex, até com uma intensidade que nós não temos. Eles têm uma facilidade para transitar com essa bola, para fazer essa transição, com muito mais velocidade do que nós. Nós ainda estamos ali na morosidade, né? Nós ainda
0: Acho, Rodo, dois aspectos que eles superam o Brasil. Esse primeiro que você falou, que é a velocidade, é indiscutível a velocidade deles. E o conjunto.
14: Também.
0: O Brasil não tem conjunto, o Brasil tem individualidade, né? O Brasil não conseguiu fazer um conjunto.
14: É meio bola.
0: Eles não têm craques, mas tem um conjunto.
14: Exato. Né? A gente ainda é meio bola para Vini Júnior, né?
0: Exatamente.
14: Bola
0: para Vini Júnior. Dá que ele resolve.
14: Funcionou um pouco melhor o nosso conjunto agora contra a Escócia, um pouco mais de conjunto, perto do que a gente já não tinha mostrado, por exemplo, contra Marrocos, que foi horrível. Mas eu imagino o Brasil classificado agora um jogo diferente. Não vai ser um Brasil-Japão que a gente viu no passado, lá nas outras Copas. É um Brasil-Japão muito mais equilibrado. E a gente... Vou fazer uma brincadeira aqui com os traços físicos japoneses, sempre respeitando a colônia japonesa. Nós é que temos que abrir o olho, né? A gente sempre fala, abre o olho, o japonês, que tem os olhinhos puxados ali. A gente é que tem que abrir o olho. Se não tiver cuidado, fica fora.
0: É isso aí. E teve um detalhe interessante. Eu estava vendo esse jogo... Até registrei isso no comentário de hoje à tarde. E o repórter de campo entrou dizendo o seguinte, uma coisa que eu achei interessante. Eu estava acompanhando aqui o papo deles antes de começar a partida e falava nessa rodada decisiva da próxima semana e todos eles eram unânimes, tanto da Suécia como do Japão. Ele chegou a detectar isso. Eles queriam o Brasil e jamais encarar a França. Era o que ele dizia de forma peremptória. A gente quer encarar a França, o Brasil, aliás, a gente quer encarar o Brasil, a França nem pensar. Aí eu fiquei pensando, Haroldo, Letícia, Wallace e ouvintes da Rádio Jornal, no que eu falo sempre, nas voltas que a bola dá, né? Hoje, nos tempos atuais, a França é muito mais temida do que o Brasil, o outrora Brasil que todo mundo temia. E o Japão passa a ser, a partir de 2026, uma equipe altamente respeitável, né? Então são coisas que mudam dentro do futebol e isso endurece essa partida, na minha opinião. Eu vou ouvir agora a Letícia, mas eu quero lembrar aqui que aos amigos que já estão mandando mensagens para também darem sua opinião a esse respeito. O Japão era o adversário dos seus sonhos? Ou você queria a Holanda? Ou você queria a Suécia? Mande para cá sua mensagem dando sua opinião. É o Pitaco do Torcedor no WhatsApp da Rádio Jornal. Letícia Carneiro, era o adversário dos seus sonhos ou não?
15: Boa tarde, Ed, Haroldo, Alex e a todos os ouvintes. Veja, É um adversário que, como o Haroldo disse, vai exigir mais da seleção brasileira. É claro que, pensando em facilidade, o desejo de todos os brasileiros era enfrentar uma Suécia. Mas aí vem esse Japão que vem sendo um trabalho muito bem construído, uma seleção japonesa que tem um trabalho de 8 anos com seu atual técnico e também remanescentes da última Copa. Então a gente vê uma seleção mais construída dentro de campo, uma seleção que tem mais entrosamento, que tem mais qualidades hoje, vendo todo o coletivo que é a seleção brasileira, né? A seleção ainda está nesse momento de construção. Então é um jogo que vai ser mais difícil para a seleção do Brasil. Você vinha falando dessa questão da França ser mais temida hoje do que a seleção brasileira, e é um fato, porque a França hoje está voando. Todo mundo está vendo, né, que o trabalho da seleção brasileira ainda está em um momento de construção. Estão se ajustando.
0: Já está treinando agora com a Noruega. 3-1 placar.
15: Já estão se ajustando, né, ainda dentro da própria Copa. Então é normal hoje ser preferir. Uma seleção japonesa preferir enfrentar o Brasil, até porque chega com confiança, né? Venceram a seleção brasileira no último amistoso entre as seleções, vem de uma temporada, vem uma construção legal nessa primeira fase da Copa do Mundo. Então é natural esse receio, né? Essa pedida por uma seleção, vamos dizer assim, entre aspas, mais fácil do que a seleção francesa. Eu tenho certeza que vai ser um jogo bastante interessante e difícil. Vai ser um duelo muito disputado.
0: Muito bem. O Alex Santos teve inclusive aqui um jogador da Suécia alertando o Brasil, dizendo que o Brasil tem que tomar cuidado, que eles são muito fortes. O atacante sueco dizendo: Japão pode causar muitos problemas ao Brasil. Olha o alerta aí, o Alex Santos. Boa tarde.
16: Alerta, como o Haroldo falou, né? Temos que abrir os olhos. Há 20 anos, eu me lembro que um técnico japonês, na oportunidade, ele disse, isso há 20 anos, olha, daqui a algumas Copas, vocês vão ver o Japão disputando o título e não sendo apenas um mero participante. Eu não sei se esse momento chegou, né? Mas quando você falou a postura do time, a disciplina tática apresentada pelo Japão é impressionante. Eu acompanhei os jogos. Eles são muito frios, tranquilos,
0: obedientes taticamente e tecnicamente. Isso, né?
16: Essa disciplina chega a impressionar. Tanto que o resultado aí, não perderam, né? Estão chegando, estão passando de fase, de forma invicta. Vou encarar um Brasil, também vai ser um jogo difícil. Eu acredito muito que a gente vai passar.
15: Também.
16: Né? Mas só que não vai ser tão fácil quando era antigamente, quando nós encontrávamos japoneses e já dávamos como favas contadas. A vitória.
0: Haroldo disse agora há pouco, e eu concordo também, que tecnicamente nós somos superiores, não há dúvida nenhuma disso. Mesmo a seleção não tendo conjunto, ainda está muito devagar, ainda não está acelerando como deveria. Agora, se o Brasil jogar da forma que jogou contra o Marrocos, não passa não, hein? Não pode repetir aquela atuação de jeito nenhum.
16: Não passa. O Japão chegou já com conjunto. O Brasil apresentou um pouco desse conjunto no jogo
0: contra a Escócia.
16: Há uma diferença gritante. São três jogos onde o Japão se apresentou com o melhor conjunto e o Brasil se apresentou agora há pouco. Com um resquício assim, tipo, opa, dá para ter uma ideia de como é que vamos chegar. Vai ser um jogo difícil, muito difícil.
0: Muito difícil. Deixa eu pegar aqui as primeiras mensagens que chegaram do nosso torcedor que dá o seu pitaco aqui no nosso Na Cola da Seleção pela Rádio Jornal. Primeiro que eu abri aqui é do Geraldo. Eu sou Geraldo, moro na Várzea. E minha opinião é que não devemos temer time nenhum. Venha o que vier, temos que jogar sério e com raça e ganhar. Brasil, Brasil, Brasil, está confiante aqui o Geraldo que mandou essa mensagem para o Na Cola da Seleção. Outra chegou aqui com Erisson de Areias. Precisamos falar da Copa do Danilo. Até agora excelentes jogos, muito seguro. Trouxe uma solidez defensiva que não tínhamos. É o jogador talvez mais criticado da seleção brasileira. Mas ele está dando resultado para você, Haroldo, ou não?
14: Ele está fazendo a função de lateral, né? Nós não temos alas, né? Isso ficou claro para nós. Faz parte dessa ideia de jogo, desse modelo de jogo apresentado pelo Ancelotti. Então, o Danilo e o Douglas Santos fazem ali o feijão com arroz. Vão até o meio e recompõem na hora certa. Então, é uma Copa boa deles, não é uma Copa mal avaliada, não.
0: O problema de Danilo é que ele pega a bola ou bota para trás ou bota para o lado. Ou bota para trás ou bota para o lado.
16: Esse jogador tão comum. Sinceramente, eu não vi essa coisa.
0: Agora toda é um jogador que inspira confiança nos treinadores. É impressionante, né? Por onde ele passou, ele foi líder.
15: É impressionante. Tem essa confiança até do próprio Ancelotti, né?
0: Deixa eu ver aqui mais mensagens dos nossos queridos amigos que participam do Na Cola da Seleção. Olha aqui mais um. Boa tarde, Adinaldo e amigos. Eu sou o Tota, de Riacho das Almas. Eu queria que fosse a Suécia, mas o Brasil jogando bem vai ganhar o jogo. Outro que está otimista, caso o Brasil mantenha essa evolução, né, que vem aos
16: todo
0: pouquinhos.
16: Todo mundo queria a Suécia, né?
14: É verdade. É.
0: E outra coisa, né, que eu alertei ainda há pouco.
14: Poderia ter sido Curaçao também, né?
0: Poderia. E muita gente não queria a Holanda, né, amigo?
14: Porque... Não, a Holanda não.
0: Porque
14: não.
0: Se alguém ganhasse o jogo de ontem, o Brasil seria o terceiro, né? Ia pegar a Holanda. Esse é que é o problema. Deixa
16: e a Holanda
0: eu ver aqui.
16: Que empatou com o Japão, né? Acho que foi 2-2 o jogo.
0: Qual jogo?
16: O Holanda e Japão. Só pra...
0: Exatamente.
16: A gente ter uma ideia.
14: Um dos melhores jogos da Copa.
0: Um dos melhores.
16: Vai ser complicado essa 16 avos de final, né?
0: Pois é. Deixa eu ver aqui outra mensagem. Abri aqui. Pronto. Boa tarde, Rinaldo. Olha, eu sou Jackson de Piedade. Com Neymar em campo, pode vir qualquer seleção. Pronto, ele já está botando Neymar aqui como solucionar o jogador que vai solucionar os problemas da seleção.
16: Você também disse isso ontem, não foi?
0: Não, né? Eu não teria levado Neymar, todo mundo sabe que eu já coloquei isso aqui várias vezes. Mas torço que ele se recupere e apresente um bom futebol quando for utilizado. Que ele deverá ser utilizado com o Ancelotti dessa forma, né? 15 minutos no primeiro jogo, talvez 30 no próximo e assim sucessivamente. Agora, o melhor para utilizar Neymar, na minha opinião, é no momento que o Brasil está tranquilo, com o placar feito, como aconteceu no jogo anterior.
15: Sim.
0: Já definido, ele entrou lá para tentar alguma coisa, não conseguiu também.
16: Mas será que vai ter esse cenário contra o Japão? Jogo definido?
0: Não, futebol surpreende.
14: Aí ele não vai jogar.
16: Exato. Uhum, é justamente desse ponto que eu estou falando, né?
14: Se não tiver esse cenário aí de tranquilidade...
0: Se você chegar no segundo tempo, 30 minutos, está 3-0, ou 2-0, pode ser que ele bote.
15: É, porque ele chegou com essa ideia, né, de que será o jogador que terá essas ideias diferentes, né, que a gente já viu do Neymar, para uma solução da seleção. Então, teoricamente, ele deveria jogar e solucionar.
14: Agora, Dinaldo, tá 0-0 aí contra o Japão, faltando, sei lá, 20 minutos.
0: Botaria não.
14: Não colocaria?
0: Botaria não.
16: Não, Ed?
14: Para cobrar uma falta, para...
0: Eu só botaria Neymar se o Brasil estivesse absolutamente seguro no placar. 2-0, 3-0, 3-1, 4-1.
14: Então tá ruim pra Neymar, viu, Cardinal?
16: Essa Copa, com essas partidas de mata-mata, né? É difícil, então. Ele não vai jogar mais, né? Porque nenhum jogo a gente vai conseguir.
14: É isso que eu tô pensando.
16: 2, 3, 4 gols de diferença.
14: Edinaldo acabou de tirar o Neymar da Copa. Edinaldo. Vai só ficar no banco de reserva aplaudindo.
0: Mas ele tá exercendo uma função interessante, né, Haroldo?
16: Qual é a função?
0: O mestre de cerimônia do vestiário, pô. Olha, são 5h52.
14: Eu vou dar minha opinião. Se tivesse 0-0 e faltando poucos minutos, colocaria o Neymar em campo, sim. Ele pode ser esse toque de criatividade ali pra
15: gente. Sim, e aí já se espera mais dele, né? Porque vai ser um jogo que de fato vai exigir do Neymar.
0: Essa esperança nos reporta ao Neymar de 15 anos atrás, mas tudo bem. Não me parece mais ser o mesmo.
16: Ele vai fazer um gol de classificação. E vai apontar para vocês.
0: Eu adoraria, teria o maior prazer do mundo dizer aqui, pessoal, queimei a língua, Neymar se recuperou e representou a vitória do Brasil.
14: Aliás, em 22 ele fez o gol, né, contra a Croácia, caras entregaram lá no final, foi todo mundo pro ataque e ele mesmo reclamou, né? O que você foi fazer lá?
16: É isso.
0: O jogo acabou, cara. Ele reclamou isso, me parece, de...
14: Foi daquele volante lá.
0: O volante que tá jogando atualmente no Brasil.
14: Fred, né?
16: Não, foi Fred.
0: Foi Fred. Aqui tem também a mensagem do... Deixa eu ver aqui quem é. Jackson, de Piedade. Também dizendo que quando Neymar em campo pode vir qualquer seleção. Ele também está acreditando no Neymar. Daqui a pouco eu leio outras mensagens do Pitaco do Torcedor. Vamos ao primeiro bloco comercial do programa e voltamos daqui a pouco. São 5h54.
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3: São 5 da tarde, 57 minutos.
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0: 7. A gente está aqui com mais algumas mensagens, com os ouvintes dando seus pitacos. Por exemplo, acabou de chegar aqui Josenilda Cavalcante. É, tenho medo do Japão. Acho que o Brasil vai cair diante do Japão. Ele não está otimista com referência a esse jogo, primeiro mata-mata.
1: Olha, olha o gol francês aí. Olha a goleada.
0: Tá treinando, né, Aru?
1: 4-1.
0: Tá treinando. 4-1. Tava vendo aqui ainda há pouco, quando rolava o intervalo, e comentava aqui com Letícia e com o Alice. Olha como eles estão jogando. Tocando a bola descontraidamente, sem esforçar nada, fugindo de divididas. 4-1 é o placar.
1: E quem brilhou foi o Dembélé aí, não foi nem o Mbappé.
0: Dembélé. Fez 3, não foi?
1: É, hat-trick. 3
0: gols. Eu não gosto muito desse hat-trick, não. Eu prefiro chamar trilegal.
2: É.
0: É muito estrangeiro.
1: Trilegal é gaúcho, né?
0: É trilegal. Gaúcho, brasileiro. Gaúcho brasileiro. Deixa eu ver aqui. Aqui é Davi de Camaragibe. Prefiro o Japão mesmo. E com medo ainda, não queria de jeito nenhum a Holanda. Então ele queria o Japão para a primeira, para o primeiro mata-mata da seleção brasileira. Emiliano de Piedade. Daqui para frente não tem jogo fácil não, amigo. O Brasil tem que mostrar dentro de campo que é melhor que o Japão. E Neymar, para mim, que é aquele desde aqui, deixa eu subir um pouquinho mais... E Neymar, para mim, é um ex-jogador. Não era nem para ter sido convocado. Mas ele tá lá, né? Tá lá e certamente vai aparecer. Talvez, nesses jogos difíceis, a gente vai aguardar. Agora, falando da França, Haroldo, Letícia, Wallace e ouvintes da Rádio Jornal. Ela tá caminhando mesmo de forma célere para conquistar esse título, né? E joga cada vez melhor a cada jogo que se passa. Impressionante, né?
1: Aquele conjunto que tá dando certo, né? Realmente o time francês é o time a ser batido nessa Copa, até agora. A gente já viu muita gente jogar aí, tem muita qualidade, mas a França realmente está num estágio diferenciado. Trabalho de muito tempo, né, Edinaldo?
0: Quase 12 anos, né?
1: De um treinador que inclusive já anunciou que vai sair, o Deschamps. Então vai entregar essa França talvez aí numa final de Copa do Mundo. É bom esperar, né, os confrontos aí das quartas.
0: Acabou o treino, hein?
1: É, mas...
0: França 4... E Noruega.
1: Para a Noruega, que não jogou com o Haaland, né? Deixou no banco aí.
0: Poupar Haaland, um cara jovem, saudável. Que loucura, né?
1: Mas é assim, Edinaldo. Todas as perspectivas que eu vi, todas as opiniões que eu vi sobre favoritos à Copa, colocaram a França como primeiro colocado, né?
3: É só relembrar, as finalistas da última Copa...
2: Da última Copa.
3: Estão candidatas
0: a conquistar uma vez. Teve a decisão que foi uma das maiores de todos os tempos.
3: Com certeza.
0: Uma das maiores.
3: França
0: não, maior
3: e Argentina
0: não.
3: Chegam fortes.
0: França e Argentina.
3: De
0: fizeram
3: novo,
0: um jogaço, né?
3: É.
0: Fizeram um jogaço. É a França mesmo?
2: França, com certeza. É um trabalho
0: você,
2: muito sólido.
0: Para você também, Wallace?
3: Eu vou esperar um pouco mais da Argentina também. Fernando e França.
0: É isso que eu ia dizer, cara. Eu acho a Argentina muito organizada, né? Não mudou praticamente nada. Os caras estão jogando muita bola. Aquele meio de campo da Argentina é brincadeira, Haroldo. É brincadeira, é o forte da seleção, sem falar em Messi. Messi fica à parte.
1: O Depol para dar pancada quando precisam. O McAllister é o escudeiro do Messi. E o meio campo realmente funciona muito bem. Aliás, a Argentina tem um jeito de jogar, né? Ela gosta de ter a bola, ela não se apressa. Ela
3: inteligente também.
1: A bola tá comigo, você tá só marcando. E aí quando é para acelerar, aí Messi, Julián Álvarez...
0: O Depol eu concordo, Haroldo. Ele é um brutamonte, mas ele sabe jogar, hein?
1: Não, eu falei assim, mas pra dizer que ele é o cara que faz o serviço sujo, né?
0: É.
1: Mas ele é bom jogador. Agora, na hora de fazer o serviço sujo, ele faz. Ele chega junto, ele é o
3: argentino.
1: Ele irrita o adversário, ele enche lá o adversário de conversa.
0: E é impossível a gente não falar na Argentina sem lembrar que o técnico da Argentina, o Scaloni, ele mudou praticamente todo o time durante a Copa, né? Tirou uns 6 jogadores lá que não estavam jogando bem. E mudou dentro da Copa. Isso é que é personalidade, né?
1: Foi no Catar, né? Quando ele perdeu para a Arábia na primeira rodada.
0: Ele chegou, tirou, assumiu a responsabilidade e a Argentina cresceu assustadoramente.
3: Ele foi campeão mundial, né?
1: Ele olhou assim, se eu ficar com essa turma aqui...
3: Vai para canto
0: nenhum. Não vou para lugar nenhum.
1: É. Pode ser que eu perca mais um jogo e arrisque a classificação. Aliás, o Messi foi quem falou isso na primeira rodada, né? Lá na Arábia. Quando a Argentina perdeu, ele disse, isso aqui foi um desastre. E estamos ameaçados. De repente a Argentina foi campeã.
0: Disparou. Chegou o tempo, vamos terminando aqui mais um Na Cola da Seleção. Obrigado, Haroldo.
1: Valeu, Edinaldo, um abraço.
0: Obrigado, querida Letícia Carneiro.
2: Valeu, Ed, até já.
0: E você, o Alex Santos.
3: Daqui a pouco a gente volta.
0: Daqui a pouco a gente tá junto aqui dentro do Bola Rolando. Obrigado a todos, vem aí a oração da Ave Maria e depois o Bola Rolando com o Escrete de Ouro.
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Esta é a hora do Angelus, a hora da Anunciação. A humanidade esquece por um momento a sua luta em glória. Deixa de lado os pensamentos pecaminosos, a perseguição desenfreada dos homens contra os próprios homens e contempla, na paz da natureza, uma sombra pálida do olhar de Maria. Nos templos, nas ruas e nos campos, as preces brotam espontâneas de todos os lábios. Esta é a hora do Ângelus, a hora da Anunciação. Nós vos suplicamos, Maria, que olheis por nós, vossos filhos ingratos. Dai-nos a graça do arrependimento e a vossa bênção materna. Porém, mais do que nós, Maria, outros necessitam do vosso apoio nesta hora. Os que morrem de necessidade, os que blasfemam, os que não creem. Iluminai-os, Virgem Santíssima. Vós que fizestes os homens semelhantes a Deus, porque foste mãe de Jesus, olhai para os que perderam a fé. Protegei-os. Deslumbrai-os como um relâmpago aos olhos de Paulo. Lembrai-vos deles nesta hora, Maria, e sede para todo sempre louvada e bendita. Ave Maria, cheia de graças, o Senhor é convosco. Bendita sois vós entre as mulheres, bendito é o fruto do vosso ventre, Jesus.

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0: 18:08.
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0: Já é noite na capital pernambucana e o Bola Rolando está no ar. 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Atenção para as principais manchetes do programa de hoje.
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0: Náutico, Letícia Carneiro.
4: Náutico segue em preparação para enfrentar o Goiás. E para a partida, o Timbu contará com novos desfalques. Diretoria Alvirrubra acerta com o primeiro reforço para a Série B.
0: Santa Cruz, Leonardo Boris.
5: Treinamento de hoje à tarde foi cancelado. Coloca algumas dúvidas na escalação do time para a partida deste sábado contra o Papão da Curuzu. Forçosamente, ele mexe na defesa, pode mexer no meio campo e também no meio do ataque. Até no gol pode acontecer mudança.
0: O Alex Santos.
6: E na reta final de preparação para o jogo do próximo domingo, clássico nordestino contra o Fortaleza no Castelão, o técnico Márcio Goiano praticamente com a equipe definida para esse embate. Time focado e determinado a trazer na bagagem pontos importantes. Precisa pontuar para não despencar na tabela da Série B.
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0: Manchetes da seleção brasileira, direto dos Estados Unidos, Igor Moura.
8: E após vitória contundente sobre a Escócia e folga no dia de ontem, atletas brasileiros se reapresentaram hoje aqui em Nova Jersey. Próximo duelo já é mata-mata de Copa, contra o Japão, segunda-feira, 14:00, na cidade de Houston. Ryan foi o entrevistado da seleção brasileira aqui no hotel The Ridge, em Nova Jersey.
0: 18:10, vai começar o show.
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0: Alô, alô, Letícia Carneiro.
1: Alô, alô, Ed. Boa noite a todos que já estão ligados aqui na Rádio Jornal. O Náutico que conta com novidades e já com reforços, né, para essa sequência da Série B. E já tem o seu primeiro acertado apalavrado com a diretoria alvirrubra. E trata-se do Jean Carlos, atleta de 34 anos, meio atacante, que estava defendendo a Chapecoense na primeira divisão. Nesta temporada com a Chape, ele firmou 34 jogos, contando com 5 gols e 3 assistências, entre Campeonato Brasileiro da Série A, também Campeonato Estadual. Ele que volta ao Náutico após uma temporada em 2019 a 2022, vitoriosa, Ed, porque conquistou em 2019 o Campeonato da Série C com o Timbu e também foi bicampeão pernambucano nos anos de 21 a 22. Com a camisa alvirrubra, ele colocou ela em 151 jogos, marcou 36 gols e deu 25 assistências. Ele que é conhecido como Jean Mágico, né? Pela torcida do Timbu. Veja, falta ainda os trâmites oficiais, né? Assinar o contrato, ele está apalavrado com o Náutico. Já se despediu também da Chapecoense nas redes sociais. O contrato deve ter um vínculo até o final de 2027. Isso que era um desejo do próprio atleta, né? Por um contrato mais longo.
0: É uma negociação interessante, né? Afinal de contas, o Jean Carlos deixou um legado aí, ele foi muito elogiado pela torcida e fez grandes exibições.
1: Com certeza,
0: Ele fez no Clube Náutico Caparibe. Agora, tem que levar em consideração também que não é o mesmo Jean Carlos de 3, 4 anos atrás, né? As coisas mudam, a idade pesa, mas eu acho que ele ainda tem muita lenha para queimar, viu, Letícia?
1: Sim, sim, vai disputar essa vaga com o Dodô, né? Agora sim, finalmente o Dodô terá uma disputa, vamos dizer assim, uma disputa sadia nessa vaga do meio de campo do Náutico. E agora vai sobrar para os técnicos, né? Hélio e Guilherme dos Anjos, que já trabalharam, inclusive, com o Jean Carlos, que chega agora para ser esse reforço do Timbu na Série B.
0: E talvez encontre aí uma maneira de colocar os dois, né? São dois talentos.
1: Sim, sim, com certeza, Ed. É o melhor, né, a se fazer, vamos dizer
0: Sem
1: assim.
0: Sem dúvida, você vai juntar útil e agradável, né? Você já tem um jogador que está saindo bem aí no Náutico, que é o Dodô, e vindo Jean Carlos, de repente pinta aí um sistema, até mesmo nesse sistema tático usado pelo Hélio dos Anjos, é provável que poderiam jogar juntos, sem dúvida nenhuma.
1: Com certeza, Ed. Vai agregar muito o Jean Carlos nesse elenco do Náutico, pensando até mesmo na proposta, né, que foi falada, não só pelo Guilherme dos Anjos, mas também pelo Hélio, dessa necessidade de peças ao Náutico para essa sequência da Série B, em prioridade o setor ofensivo, né? O Jean Carlos, que é um meio atacante que tem muito potencial, já é conhecido pela torcida alvirrubra, estava na Série A e agora chega para a Série B, que também é um campeonato muito difícil, e vai buscar aí mais um acesso com o Náutico.
0: É, vamos torcer mesmo com o pouco dinheiro que se tem, o Náutico tem pouco dinheiro, mas que o Náutico consiga trazer jogadores nesse nível aí do Jean Carlos, porque o bom é quando você traz jogador para resolver, não para fazer número.
1: Sim.
0: E o Jean Carlos é desse tipo, ele vem para resolver. Então, se o Náutico conseguir manter esse patamar de contratação, eu sei que é difícil, seria muito interessante para fortalecer esse time a sonhar com o acesso à Série A em 2027.
1: Exatamente, não é mais momento de apostas, né, Ed? É o momento de ter certeza nessa sequência, já chegando nessa segunda parte de segunda divisão. Mas veja, Ed, já pensando na partida contra o Goiás neste domingo, o Náutico vai receber a equipe Alviverde no Estádio dos Aflitos às 18h30. E para essa partida, o Timbu continuará com alguns desfalques e também terá novos desfalques para esse duelo. O Náutico, que atualmente é o nono colocado, com 20 pontos e precisa vencer para continuar perto dessa zona de classificação. Uhum. Dentre eles está o centroavante Paulo Sérgio, que está se recuperando ainda de uma lesão no anterior da sua coxa. Ele segue na fisioterapia, também já tem previsão essa semana ainda de iniciar a parte de transição física. Ele que vai ao quarto jogo como desfalque do Náutico. Outro desfalque, esse é novidade de certa forma, é o lateral direito Arnaldo. Ele que acabou lesionando a posterior da sua coxa direita na derrota para o Vila Nova, não, no último jogo do Náutico. Foi contra o Vila, né, Ed? Exatamente.
0: Vila.
1: Acabou se lesionando nessa partida e teve uma lesão de grau 1 na posterior da sua coxa direita. Já o zagueiro Betão, ele que estava reclamando desde essa derrota para o Vila de dores na região da sua pubis, ele também segue no departamento médico, vai ficar se recuperando desse incômodo que vem sentindo. Além disso, o atacante Júnior Todinho se manterá de fora de mais uma partida com a lesão de grau 1 na posterior da coxa direita. São esses os problemas para os técnicos alvirrubros.
0: Quando é que você retorna lá para os aflitos? Quando é que você vai voltar para lá?
1: Olha, é sábado.
0: Ou nos aflitos ou lá no centro de treinamento?
1: Isso, a gente esteve lá, eu e o Haldinei, na tarde de ontem, né? Teve uma entrevista coletiva com o centroavante Luiz Cláudio e a gente pôde observar um pouco do treinamento do Náutico. 15 minutos abertos para a imprensa. A gente não viu o Paulo Sérgio, também não viu o Arnaldo, também não viu o Betão e tampouco o Júnior Todinho nesse treinamento.
0: Era isso que eu queria saber, mas queria saber outra coisa.
1: Sim.
0: Se você poderia me atender num detalhe.
1: Diga aí.
0: Você quer levar um salzinho grosso para jogar lá no centro de treinamento nos aflitos? Porque, minha gente, é muita gente lesionada.
1: Muita.
0: Repita aí, Arnaldo.
1: Arnaldo, Paulo Sérgio, Betão e Júnior Todinho. E destaque, né, Ed, para esses desfalques que se permanecem. O Paulo Sérgio vai chegar ao seu quarto jogo como ausência no Náutico. É um tempo considerável, né? Pensando também nesse momento complicado que passa o Náutico nessa temporada, são 4 jogos sem vencer e, coincidentemente, 4 jogos sem o Paulo Sérgio, vamos colocar assim.
0: Você vai falar com quem agora?
1: Agora a gente vai ouvir o centroavante Luiz Cláudio, que subiu da base ao profissional, marcou o gol nessa derrota para o Vila e que chega bastante confiante falando sobre sua chegada até o Náutico, inclusive sobre essa disputa pela posição de centroavante.
2: Sim, cheguei há um ano aqui no Náutico, no Sub-20. Disputei a Copa Pernambuco, o Pernambucano. Graças a Deus a gente foi campeão estadual sub-20. Fui artilheiro do campeonato. Sofri uma lesão na Copinha esse ano, na minha estreia, com 3 minutos de jogo. E aí passei 3 meses lesionado, me tratando. E aí voltei a treinar. Ganhei a confiança do professor nos treinos, me deixou no grupo, me deu oportunidade. E é isso, claro, o objetivo é buscar meu espaço sempre. Se a gente, nesse mundo do futebol, não buscar o melhor, não buscar ser titular, não buscar querer jogar, a gente está no lugar errado. E é isso que é o mesmo. Claro, respeitando o processo, respeitando as escolhas do treinador, respeitando tudo que eu tenho que respeitar durante no meio do futebol. E é isso. Cada um buscando seu espaço. Respeito muito o Derek, Paulo Sérgio. São atletas que, independente de disputar a vaga comigo, me ajudam bastante, me dão conselhos, além de você... por eu ser novo também. E isso aí é questão do treinador, de Hélio, Guilherme, eles que fazem a escolha, e eu estou aqui para trabalhar, e o que eu puder ajudar na equipe, eu vou fazer dentro de campo.
1: Tá aí a palavra do Luiz Cláudio, centroavante do Náutico. E já falando algumas informações do Goiás, o Goiás que demitiu nesta semana o técnico Daniel Paulista após uma reunião com a diretoria. Agora quem está no comando é o técnico Mozart, ex-Ceará. Mas ele não deve se postular como técnico já nessa partida. Quem deve ir é o interino Leandro Campos.
0: Tá aí, valeu, Ed. Letícia.
1: Valeu, Ed. Boa noite.
0: Você acaba de acompanhar aqui no Bola Rolando a sexta-feira alvirrubra. São 18h22.
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7: Dezoito horas 27 minutos.
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7: Daqui a pouco a gente tem Santa Cruz, depois tem esporte. Hoje estamos no ritmo do Vapt-Vupt. Vamos à seleção brasileira. Estados Unidos ao vivo. Alô, alô. Igor Moura.
10: Valeu, boa noite. Forte abraço para você e para todo mundo ligado aqui no Bola Rolando. Falando aqui direto de Baskin Ridge, do lado de fora do hotel da seleção brasileira, onde agora há pouco o atacante Ryan, do Bournemouth, ex-Vasco da Gama e que teve uma participação boa na vitória contundente sobre a Escócia por 3-0, concedeu entrevista coletiva. Ele foi o entrevistado do dia aqui da seleção brasileira, no hotel da seleção, e a seleção segue a sua preparação para o duelo diante da seleção japonesa. Duelo que ficou definido ontem, né? Ontem à noite, o Japão jogando pelo empate diante da Suécia, saiu na frente com um belo gol. Coletivo, né? Mas a Suécia, com um belo gol do Elangá, empatou o jogo 1-1, resultado que favoreceu o Japão para ser segundo da chave, que foi liderada pela seleção da Holanda. Com isso, Brasil e Japão vão se enfrentar, confronto já está definido, segunda, 14h, com narração de Galvão Bueno aqui na TV Jornal SBT, jogo que vai acontecer em Houston. E o plano A da CBF será seguido à risca, por quê? Porque o Brasil fez sua parte, né? Óbvio que você, quando imaginou o grupo, né? A CBF, quando imaginou o grupo nesse caso, pré-estabeleceu que o Brasil tinha como meta, primeira, ser líder da chave do grupo. O Brasil conseguiu ser líder do grupo, está confirmado, e vai ter a logística ideal estabelecida pela CBF. O Brasil se reapresentou hoje no CT Columbia Park, aqui em Nova Jersey. O Brasil treina amanhã pela manhã, também no Columbia Park. E à tarde segue viagem para Houston. E o Houston Dynamo, que é o representante da cidade de Houston na Major League Soccer, vai liberar suas dependências, o seu complexo desportivo, para que o Brasil treine no domingo a última atividade, a última movimentação antes do duelo diante da seleção nipônica, da seleção japonesa, segunda, 14h. Mesmo time deve ser repetido pelo técnico Carlo Ancelotti, que adorou a performance brasileira no duelo diante da Escócia, uma performance contundente. Né? Na era Ancelotti, talvez o melhor jogo e o melhor jogo brasileiro nos últimos anos, esse último da fase de grupos da Copa 2026. Hoje, 8 atletas que atuaram contra a seleção escocesa fizeram mais um trabalho.

0: na academia de precaução para que não haja nada exaustivo para a musculatura desses atletas. Ou seja, trabalhos mais de recuperação física e amanhã voltam a trabalhar normalmente visando o duelo de segunda. São as últimas da seleção aqui, direto de Nova Jersey para o Bola Rolando.
1: Brasil!
2: 18:31. Daqui a pouco tem o Santa Cruz.
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4: Tem bola rolando para o tricolor do Arruda. Alô, alô, Leonardo Boris.
5: Alô, alô, Edinaldo Santos. Boa noite para você, amigo. Boa noite para a amiga e para o amigo ligados aqui no Bola Rolando. Ia ter treino hoje em Belém do Pará, mas o campo que seria realizado o treinamento não estava muito bem estruturado e o técnico Christian de Souza preferiu dar descanso para os atletas, para a partida de amanhã na Curuzu, 5 da tarde, contra o Paysandu. Eu estava dando uma estudada no Paysandu. O Paysandu, que marcou 64 gols nessa temporada, só o trio de ataque, formado por Ítalo, Pego e Juninho, marcaram a metade dos gols. Portanto, tem que ter muito cuidado com esse trio de ataque do Paysandu. Outro detalhe, o time do técnico Christian de Souza. É claro que ele já tem definido, mas algumas opções aparecem como dúvidas. Thiago Coelho ou Gabriel Souza? O Thiago Coelho não foi bem na volta dele na partida contra o Ipiranga. Não conta com o zagueiro William Alves. Aí ele pode botar o lateral direito Thiago Enes e aí uma dupla de zaga diária com o Eurico e também o Edson Miranda. Na vaga do Alex Juan, os dois, William Alves e Alex Juan, tomaram o terceiro cartão amarelo. O Zé Mário. Aí no meio-campo, eu não acredito que seja um meio-campo exposto com dois meias, como foi contra o Ipiranga, Vitinho e Patrick Alain. Eu acredito em Pedro Favela, Fabinho, aí Patrick Alain ou Vitinho. Ronald, aí aquela velha dúvida, Thiago Marques, Oeirão ou Quirino e Everaldo. Edinaldo.
4: É isso. Vencer o time do Paysandu nunca foi fácil dentro de casa, né? Imagina.
5: Porque nunca também venceu, né?
4: É, também não venceu, exatamente. Mas enfrentá-lo não deixa de ser um problema de forma natural. E dentro de um campeonato, com o Santa Cruz ainda se arrumando, com o Santa Cruz cheio de problema no ataque, no meio de campo, na defesa, vai redobrando cada vez mais essas dificuldades. Então, o Santa Cruz vai ter muito equilíbrio para poder fazer o resultado. E, se possível, jogar futebol, né? Porque o Santa Cruz tem feito resultados aí, mas o futebol não convence. Essa aqui é a verdade. O futebol de Santa Cruz não tem convencido até agora, principalmente esse inoperante ataque, viu, Leonardo Boris?
5: É, e tem um detalhe, né? O Paysandu tem 20 pontos, 5 a mais do que o Santa Cruz, uhum, e é o terceiro colocado. Eu vejo da seguinte maneira, sabe, Edinaldo? Um empate seria um grande negócio. Porque todos sabem que jogar na Curuzu não é fácil. E depois o Santa Cruz, pela ordem, ele receberia na Arena de Pernambuco o Ituano. E aí o Santa Cruz tem que começar a mostrar também, dentro de casa, alguma coisa, né? De diferente, né?
4: É verdade. E o goleiro do Santa Cruz, como é que ele está aí, Boris? Depois do que
5: aconteceu? Pois é. Não tenho nenhum tipo de informação, é apenas uma suspeita que já se falava desde a partida contra o Brusque, que o Gabriel Souza foi muito bem e a gente fez o jogo junto, que o Thiago Coelho voltaria ou não. Era uma questão de opção do técnico. Tanto é que ele falou na entrevista que goleiro só pode jogar um. Vitinho e Patrick Alain, os dois poderiam atuar juntos. Tudo bem. Só que o Thiago Coelho, ele falhou na partida contra o Ipiranga. E aí o Gabriel começa a ganhar corpo. É uma questão de escolha, né?
4: É verdade, mas imagino que ele esteja

0: superando psicologicamente o abalo que teve naquela falha, porque isso acontece com qualquer goleiro do mundo, né?
1: Não, acontece, acontece. É porque o Gabriel Souza é que jogou bem contra o Brusque.
0: Sim, sem
1: dúvida. O Gabriel Souza foi, pelo menos, mais da metade responsável por ter mantido o empate até os 50 minutos e depois o gol do Edson Miranda deu a vitória.
0: Exatamente. Você vai conversar com quem hoje, meu caro Boris?
1: Conversar mesmo não vou, mas eu vou ouvir o Eurico da expectativa, o capitão tricolor, sobre a partida deste sábado.
2: Expectativa boa, né? A gente vem trabalhando bastante durante a semana para chegar lá e fazer um bom jogo, sabendo da dificuldade que é, o adversário está no topo da tabela ali, e onde a gente também quer entrar de vez. Então a gente tem que ir muito concentrado, muito equilibrado, muito focado mesmo para conseguir fazer um bom jogo lá e sair de lá pontuando.
1: É, pois é, tá tão no, como você diz, no VaptVupt, que não dá tempo nem de conversar muito, né? Aí vamos ver amanhã o que que acontece às 5 da tarde. A arbitragem é de São Paulo, só para complementar. É o João Vitor Gobi, de São Paulo, Ed.
0: Para encerrar definitivamente, Boris, com referência ao goleiro, com o assunto que a gente falou ainda há pouco, em algum momento o Cristiano de Souza já se pronunciou sobre ele ou não?
1: Não. É, ele foi perguntado na última entrevista coletiva, antes do jogo contra o Ipiranga, se ele manteria o Gabriel ou voltaria o Thiago Coelho. Ele falou, o goleiro se joga um só. Aí foi perguntado sobre a meia, Vitinho ou Patrick Alain. Ele falou, pode jogar os dois. Agora, como o Thiago Coelho tinha sido expulso, então é uma questão de coerência, ele voltou com o goleiro. Agora eu já não sei, tá?
0: Valeu. Obrigado, Boris.
1: Um abraço, querido.
0: Pronto, torcedor tricolor, você acaba de acompanhar aqui no Bola Rolando a Sexta-feira Coral. 18h43.
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11: Um dos assuntos do balanço de notícias nesta segunda-feira, às 16h30, os 20 anos do PROCAP. 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Sobre essa história e outros desafios da instituição, vamos conversar com o diretor do PROCAP, Pedro Cazé. 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
0: Dezoito e quarenta e sete. Vem aí o Leão da Ilha do Retiro. Me diga aí uma das principais manchetes do programa de hoje, meu caro Alex Santos.
13: Pressionados, tanto o técnico do Fortaleza quanto o técnico do Sport vão para esse jogo domingo, pressionados.
0: Daqui a pouco, tudo no Sport, 18h48.
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14: Com a definição do Japão como adversário do Brasil na segunda fase da Copa do Mundo, jogo na próxima segunda-feira, às 14h, horário de Brasília, na cidade de Houston, a gente precisa se lembrar do confronto do ano passado, hein? 14 de outubro de 2025, já era Carlo Ancelotti o técnico do Brasil. A seleção brasileira perdeu um amistoso para o Japão por 3-2. O Brasil ganhava o jogo por 2-0. Gols do Paulo Henrique, jogador do Vasco, e do Martinelli. Mas no segundo tempo o Japão virou. Minamino, que não está na Copa, Nakamura e o Eda fizeram os gols da virada do Japão. Naquele jogo, o Brasil começou a partida com toda uma linha defensiva que nem está na Copa. Jogaram Hugo Souza, Paulo Henrique, Fabrício Bruno, Beraldo e Carlos Augusto. Nenhum deles está na Copa. Compensação, meio de campo é o que foi titular no último jogo, com Casemiro, Bruno Guimarães e Paquetá. E aí no ataque jogaram Vinícius Júnior, Luiz Henrique Martinelli. Luiz Henrique Martinelli estão no Mundial, mas estão sem espaço. Então foi uma vitória do Japão bem recente, mas com times diferentes. O próprio time do Japão tem, por exemplo, o Kubo machucado e a gente não sabe se ele vai poder voltar na próxima partida. De qualquer maneira, o Japão vem fazendo uma ótima Copa do Mundo, empatou com a Holanda por 2-2, goleou a Tunísia, empatou com a Suécia no jogo da quinta-feira à noite por 1-1, jogo que determinou a classificação do Japão em segundo lugar no grupo e o consequente cruzamento com a seleção brasileira. Segunda-feira, Brasil e Japão, agora é mata-mata. Júlio Gomes, de Dallas, para a Rádio Jornal.
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6: Bola rolando para o esporte. Alô, alô, Alex Santos.
8: Alô, alô, Edinaldo Santos. Boa noite pra você, boa noite pra torcida rubro-negra e pra todo mundo que está acompanhando Bola Rolando. Bom, Ed, eu falei pressionados, tanto o Thiago Carpini quanto o Márcio Goiano, mas pressionados pela torcida, porque pela diretoria do Fortaleza e pela diretoria do esporte, estão todos respaldados, né? E
6: será que sim?
8: Vamos acreditar que sim. As duas equipes estão, inclusive, em situações muito parecidas no que se refere a resultados. Na verdade, o Sport vem de 3 empates seguidos e a equipe do Fortaleza não consegue vencer também a 2 rodadas. Perdeu dentro de casa para o América Mineiro, mas em contrapartida acabou empatando com o CRB jogando no Rei Pelé na última rodada. E esse resultado deu um pouco de moral para a equipe do Fortaleza, que está de olho justamente na vaga do Sport nesse jogo de domingo, 18h30 no Castelão. Lembrando que o Sport é o terceiro colocado com 25 pontos, enquanto o Fortaleza é o 8º com 22. Vencendo o Sport, a equipe do Leão do PC vai ganhar a vaga dele sim, por conta do critério de desempate. Vai ficar com uma vitória a mais, 7-6, referente ao clube pernambucano. Bom, mas pensando nessa questão de classificação para o Sport, é bom até empatar a partida. Empatando, ele não sai do G6, o que nesse momento é um bom resultado. Ele que está nessa sequência de empates, então não vai cair mal mais um empate não, viu? Diante da atual circunstância, mas uma vitória seria importante até demais, porque o Sport poderia brigar mais uma vez pelo topo na tabela de classificação, viu, Aginaldo?
6: É verdade, são números importantes que você acaba de passar. E essas expectativas são grandes, né, cara?
8: Muito, muito grande.
6: A torcida deve estar reservando um espaço aí mental para pensar nessas situações. E o Sport precisa retomar a condição de jogar bem, né? Esse último jogo dele deixou muito a desejar, né?
8: É, deixou empatando, né? Dentro de casa e com certeza a torcida não ficou nem um pouco satisfeita. Foi aquele jogo contra o Atlético Goianiense, levando aquele gol no finalzinho do jogo, que foi o famoso empate com gosto de derrota. O técnico Márcio Goiano treinou hoje pela manhã e praticamente já definiu o time, viu, Edinaldo? Talvez ele tenha uma única dúvida no ataque, já que ele ganhou o Cleison de volta, né? Está à disposição e treinou com bola e ele vinha utilizando o Cleison como titular. Então a minha única dúvida nesse momento seria no ataque. Yuri Castilho ou Cleison? Na verdade, essa dúvida a gente trouxe por várias rodadas aí. E o Márcio Goiano deve realmente ter essa dúvida nesse primeiro momento. Uma outra dúvida que para mim já é quase certeza é a entrada do Pedro Martins no lugar do Iago Felipe nesse jogo de domingo à noite. O Iago Felipe deve perder a posição de titular nesse jogo. Então o Sport deve ser Thiago Couto, Madison, Marcelo Benevenuto, Zé Marcos e Filipinho, Zé Lucas
9: Pedro Martins e Biel, Yuri Castilho ou Cleison, Pedro Perotti e Christian Barleta. Essa deve ser a formação para encarar o Fortaleza. Quarta vez que as duas equipes vão se enfrentar nessa atual temporada. Até o presente momento, duas vitórias.
6: É uma overdose de Sport e Fortaleza, Fortaleza e Sport. Impressionante.
9: Não me pergunte se vai ter tabu, pelo amor de Deus. Duas vitórias do Fortaleza e uma vitória do Sport até o presente momento.
6: Aquela história de Alex Bruno ficou para trás?
9: Não, Alex Bruno está sendo conversado. A gente tentou entrar em contato com a diretoria do Sport, mas eles não falam absolutamente nada. Então fomos até Arapiraca para ter informações. E há realmente a confirmação de contatos. Só que...
6: O Asa recusou a proposta, não foi?
9: Tem que ter uma reparação econômica boa para poder liberar o Alex Bruno, que é um dos principais artilheiros hoje do Brasil.
6: Você vai ouvir quem?
9: Biel Fonseca falando desse jogo de domingo à noite.
10: Viemos de grandes treinos, também análise de adversário, né? Questão de vídeo, estudos. Então, acredito que a expectativa nossa é muito boa, né? O Sport precisa voltar a ganhar, a gente precisa retomar o caminho das vitórias, né? O tamanho do time do Sport não pode ficar 3-4 jogos sem vitória, então com a qualidade técnica do nosso time, a gente precisa realmente voltar esse caminho das vitórias e a expectativa é a melhor possível, é um grande jogo, um grande clássico, né, da região Nordeste, então a gente tá preparado e se Deus quiser vamos lá e buscar os 3 pontos.
9: Agora sim, a gente volta falando do Sport, dizendo que amanhã ele treina, depois do almoço segue em viagem com destino a Fortaleza de novo.
6: Toda vez que eu mostro pra ele, negócio aí aparece o outro, entendeu? Vamos embora?
9: Precisamos ir, né? Valeu, Ed, sextou.
6: Fim do Bola Rolando. Na sequência, a Voz do Brasil. Depois tem o São João da Rádio Jornal. Boa noite, Recife. Boa noite, Brasil.
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11: Em Brasília, 19 horas. Está no ar a Voz do Brasil. As notícias do governo federal que movimentaram o país no dia de hoje.
12: Olá, boa noite.
11: Boa noite para você que nos acompanha em todo o país.
12: Sexta-feira, 26 de junho de 2026.
11: Vamos ao destaque do dia: desenvolvimento da indústria naval brasileira.
12: Presidente Lula visita construções de barcos de apoio marítimo da Petrobras em Itajaí, Santa Catarina.
11: Eles fazem parte do programa Mar Aberto, de renovação e ampliação da frota do sistema Petrobras.
12: Mais de 2 mil profissionais estão envolvidos na construção de 16 embarcações e presidente destaca a geração de empregos na indústria naval.
13: Por que que não compra da China? Porque a China não paga salário do povo brasileiro.
14: E ainda, desemprego no menor patamar desde 2012.
12: Dados do IBGE apontam que taxa de desocupação ficou em 5,6% no trimestre encerrado em maio. Luana Karen.
15: Outro destaque foi a queda na taxa de subutilização, que atingiu 13,3%, o menor nível da série histórica.
14: E queda também na evasão escolar.
12: Censo da Educação mostra que abandono da escola diminuiu 61% entre 2022 e 2025.
14: Índice de reprovação no ensino médio também caiu 65% no período. Pablo Mundim.
16: De acordo com o Ministério da Educação, os resultados refletem um conjunto de políticas voltadas à permanência dos estudantes na escola, entre elas o programa Pé de Meia.
12: Hoje, na apresentação da Voz do Brasil, Mariana Jungmann e Luciano Seixas.
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12: O presidente Lula acompanhou hoje o andamento da construção de 16 barcos da Petrobras em Itajaí, Santa Catarina.
14: O programa Mar Aberto prevê a renovação da frota da companhia, com previsão de entregar 98 embarcações nos próximos 7 anos.
12: Lula também participou do lançamento ao mar de uma fragata da Marinha, a primeira de 4 unidades que estão sendo construídas para aprimorar a defesa marítima do país.
14: O presidente Lula visitou as construções de barcos de apoio marítimo da Petrobras em Itajaí, Santa Catarina. Mais de 2 mil profissionais estão envolvidos nas obras de 16 embarcações. A iniciativa faz parte do programa Mar Aberto de Renovação e Ampliação da Frota do Sistema Petrobras. Com previsão de entrega para julho, uma das embarcações em construção no estaleiro Detroit, em Itajaí, é a Starnave Electra de transporte de suprimentos. O barco conta com sistemas de geração e distribuição de energia, além de novas tecnologias de pintura e de sistemas anti-incrustação, contribuindo para menor consumo de combustível e menor nível de emissões de poluição. Segundo a presidente da Petrobras, Magda Chambriá, os empreendimentos se alinham com a política verde da empresa.
17: Esses barcos têm tecnologia atual embarcada, respeitam o nosso Acordo de Paris, respeitam as nossas intenções de sustentabilidade, apoio ao meio ambiente.
14: O presidente Lula destacou o fortalecimento da indústria naval brasileira.
13: Ah, a coisa custa 10 milhões mais barato. Por que que não compra da China? Porque a China não paga salário do povo brasileiro. Mas quando você compra de lá, você não desenvolve a indústria nacional. Quando você compra de lá, você não desenvolve tecnologia aqui. Quando você compra de lá, você não gera emprego aqui.
14: O programa Mar Aberto prevê a construção de 96 embarcações até 2032, com investimentos estimados de R$ 32 bilhões na indústria naval brasileira. Mais cedo, o presidente Lula participou em Itajaí da cerimônia de lançamento ao mar da fragata Cunha Moreira. Com 107 metros de comprimento, convés de voo e hangar para helicópteros, a fragata conta ainda com radares, sistemas de armas avançados e sensores integrados. Nesse projeto, o governo do Brasil está construindo 4 navios de guerra, com investimentos de quase 14 bilhões de reais do Programa de Aceleração do Crescimento, o novo PAC. Reportagem Graziele Bezerra. A taxa de desocupação entre março e maio desse ano foi de 5,6%, menor patamar da série histórica.
12: E o rendimento médio do brasileiro aumentou.
14: Dados mostrados pela PNAD Contínua, divulgada hoje pelo IBGE.
18: O número de brasileiros procurando por uma oportunidade de trabalho retornou ao menor patamar da série histórica, iniciada em 2012. A taxa de desocupação no trimestre encerrado em maio foi de 5,6%. O índice ficou estável na comparação com o trimestre anterior e teve queda de 0,6 pontos percentuais em relação ao mesmo período do ano passado. Outro destaque da Pesquisa Nacional por Amostra de Domicílios Contínua foi a queda na taxa de subutilização, que atingiu 13,3%, o menor nível da série histórica, como explica o analista do IBGE, William Kratochwill.
19: mais importante é quando observamos a subutilização do mercado de trabalho, ou seja, aqueles que trabalhavam menos horas do que gostariam, aqueles que estavam desalentados, aqueles que estavam fora do mercado de trabalho, mas estão potencialmente ligados a ele, que apresentaram reduções nos seus contingentes, e isso diminuiu a taxa de subutilização do mercado de trabalho, o que é um fator importante, mostrando que o mercado ele continua absorvendo a mão de obra que não estava sendo utilizada.
18: No caso dos empregados com carteira de trabalho assinada, o índice se manteve estável, com quase 40 milhões de pessoas formalizadas. No começo do ano, a gerente Fabiana Barros foi contratada em uma loja no centro de Brasília. Para ela, o cargo com carteira assinada representa tranquilidade.
20: Eu acredito que a vantagem ela é muito boa, porque além de ter os benefícios que a própria empresa fornece, que é o 13º, as férias, então assim, é muito bom.
18: O rendimento médio do brasileiro também subiu, como explica o subsecretário de Política Macroeconômica do Ministério da Fazenda, Rafael Ramires Leão.
21: O rendimento médio real dos trabalhadores no trimestre foi de R$ 3.726, uma alta de 4% em relação ao mesmo período do ano anterior. E na comparação com 2022, esse rendimento está 20% mais alto, um avanço que mostra que a queda no desemprego veio acompanhada de ganho real no bolso do trabalhador.
18: A taxa de ocupação medida pelo IBGE leva em conta empregados com ou sem carteira assinada, funcionários públicos, trabalhadores domésticos e trabalhadores que atuam por conta própria. O número de brasileiros ocupados chegou a 102 milhões e 700 mil, uma alta de 0,5% em relação ao trimestre anterior, o que representa 558 mil pessoas a mais incluídas no mercado de trabalho. Reportagem Luana Karen.
12: O governo do Brasil trabalha para tentar atualizar o teto dos microempreendedores individuais.
22: Durante participação no programa Bom Dia Ministro, produzido pela empresa Brasil de Comunicação, o ministro do Planejamento e Orçamento, Bruno Moretti, explicou que um projeto de lei será enviado ao Congresso e prevê atualização entre 2027 e 2028.
23: A gente está trabalhando aqui com a perspectiva de atualizar esse teto para um patamar aí entre 130 e 140 mil, que é mais ou menos a reposição da inflação. Isso é absorvível desde que isso seja feito de maneira escalonada, entre 2027 e 2028. Fazendo isso de forma escalonada, a gente consegue absorver nas contas públicas, a gente consegue inclusive cumprir todo o nosso regramento orçamentário e fiscal.
12: Criação de gado irregular, garimpo ilegal e desmatamento em área de conservação.
22: Todos esses crimes foram desarticulados em uma operação do ICMBio no estado do Pará, que terminou essa semana.
12: Durante a ação de fiscalização, o órgão encontrou fortes indícios de criação clandestina de gado dentro da estação ecológica da Terra do Meio.
24: Uma área de proteção ambiental que abriga diversas plantas e animais, como o macaco-aranha da testa branca, que está em perigo de extinção. Essa é a Estação Ecológica Terra do Meio, localizada entre os rios Xingu e Iriri, no Pará. Foi nessa importante área de proteção ambiental que o Instituto Chico Mendes de Conservação da Biodiversidade realizou a Operação Pasto Nulos para acabar com o desmatamento ilegal, a criação de gado irregular e o garimpo ilegal. A ação começou no dia 3 de junho e foi marcada por resistência dos invasores, que ameaçaram policiais, destruíram pontes e tentaram furtar o gado apreendido. Ao todo, foram aplicados R$ 6.500.000 em multas, além de bens retidos, como escavadeiras, trator, motocicletas e motores estacionários. Fiscais também apreenderam ouro ilegal e mercúrio, que é um metal altamente tóxico que contamina água, peixes e seres humanos, e 436 cabeças de gado, que agora terão outro destino, como explica o presidente do ICMBio, Mauro Pires.
25: E esse gado depois foi destinado
0: programas sociais, né, para combate à fome, para a merenda escolar, né, de escolas municipais, também para hospitais, é importante dizer.
24: De acordo com Mauro Pires, os criminosos eram reincidentes, já tinham sido multados e foi encontrada uma grande rede de atividades ilegais.
0: Que não se trata ali de um pequeno produtor que tinha duas, três vacas de produção leiteira ou para sua família. A gente estava falando de uma rede clandestina de criação de animais em áreas protegidas e prejudicando aqueles produtores que seguem as regras. Aquele produtor que vacina os seus animais, registra os seus animais no órgão sanitário estadual.
24: Além do ICMBio, a Operação Pasto Nulos contou com o apoio da Força Nacional, Polícia Federal, Polícia Militar do Pará e IBAMA. Reportagem Raquel Mariano.
3: O INSS inaugurou hoje a 7ª unidade do PrevBarco, a agência flutuante da Previdência que leva atendimento a comunidades afastadas dos centros urbanos.
4: O novo PrevBarco foi inaugurado em Belém, no Pará, e vai atender municípios do arquipélago do Marajó e do Amapá.
5: Uma nova agência flutuante do INSS foi inaugurada nesta sexta-feira em Belém, no Pará. O PrevBarco Belém 2 vai levar serviços previdenciários e assistenciais a comunidades ribeirinhas, indígenas e quilombolas de difícil acesso no Marajó e no Amapá. Os atendimentos ocorrem de forma direta, sem a necessidade de agendamento prévio. Durante a solenidade, o ministro da Previdência Social, Volney Queiroz, revelou o impacto pessoal que a iniciativa causou em sua gestão.
7: Esse PrevBarco, desde quando nós tivemos o primeiro contato na Previdência Social com a política do PrevBarco, foi uma coisa que me emocionou, chamou minha atenção e fez com que eu quisesse me dedicar a aumentar o número de PrevBarcos e a fortalecer essa política.
5: A presidente do INSS, Ana Cristina Silveira, defende que a nova estrutura flutuante consolida uma previdência social mais inclusiva e acolhedora.
25: O PrevBarco é, acima de tudo, um símbolo. Símbolo do Estado que atravessaríamos para chegar às pessoas. Símbolo de uma gestão que não espera cidadão. E para ele, e garantindo que nenhum brasileiro fique para trás.
5: O modelo operacional destaca-se por ser resolutivo, ou seja, ele permite que o cidadão saia com o resultado do requerimento na hora. O tratorista Isaías Rosário da Silva, de 65 anos, conseguiu a concessão da aposentadoria diretamente no barco e celebrou a agilidade do serviço.
26: Foi feliz porque já estou com a carta já aposentado. Ajudava bastante. Nem falava, né? E agora foi maravilhoso.
5: Com a chegada do Belém 2, o Ministério da Previdência Social eleva para 7 o número de PrevBarcos em atividade simultânea nos rios da região norte. Reportagem Pedro Sardinha.
3: O Ministério das Relações Exteriores confirmou as mortes de uma brasileira e um brasileiro entre as vítimas dos fortes terremotos que atingiram a Venezuela na última quarta-feira.
4: O Itamaraty afirmou em uma rede social que está prestando assistência consular às famílias das vítimas.
3: Hoje, uma missão humanitária do Brasil partiu de Guarulhos, em São Paulo, com destino a Maracay, na Venezuela.
4: Foram enviados cães farejadores e equipamentos especializados para busca e resgate urbano, além de equipes e materiais médicos para cuidado das vítimas.
27: O Brasil enviou nesta sexta-feira ajuda humanitária para a Venezuela. A aeronave KC-390 Millennium da Força Aérea Brasileira decolou de Guarulhos, em São Paulo, com destino a Macaray, na Venezuela. Foram enviados médicos, cães farejadores e equipamentos especializados para apoiar a Venezuela após os terremotos da última terça-feira. São 12 toneladas de material de apoio e uma equipe de busca e resgate urbano, que reúne profissionais da Secretaria Nacional de Promoção e Defesa Civil, de militares do Corpo de Bombeiros de Minas Gerais, São Paulo e do Paraná, além de especialistas da Agência Nacional de Telecomunicações, a Anatel. A missão humanitária brasileira é coordenada pela Agência Brasileira de Cooperação do Ministério das Relações Exteriores. Priscila Machado, para a Voz do Brasil.
22: De acordo com o último balanço divulgado pelo governo da Venezuela, 920 pessoas morreram e mais de 3 mil ficaram feridas.
4: Ainda segundo o governo venezuelano, mais de 4 mil pessoas estão desalojadas e mais de 300 edificações foram afetadas.
22: Agora há pouco, a Força Aérea Brasileira informou que um hospital de campanha da Marinha do Brasil será transportado neste sábado para apoiar a Venezuela após os terremotos registrados na última quarta-feira.
4: A FAB disse que a aeronave KC-390 Millennium vai transportar, além de estrutura do hospital, equipe médica que prestará apoio aos venezuelanos.
22: A decolagem está prevista para as 8 horas da manhã, horário de Brasília, na base aérea do Galeão, no Rio de Janeiro.
4: Um estudo promovido entre pacientes com obesidade grave ou associada a outras comorbidades, como hipertensão, vai medir os impactos de canetas emagrecedoras à base de semaglutida sobre o Sistema Único de Saúde.
22: Anunciado hoje pelo ministro da Saúde, Alexandre Padilha, o estudo vai ser feito ao longo dos próximos 2 anos, com 250 pacientes do Grupo Hospitalar Conceição, do Rio Grande do Sul.
4: O ministro explicou que um dos objetivos é observar as vantagens da aplicação da medicação para o SUS e para os pacientes que, por vezes, não estão aptos à cirurgia bariátrica, por exemplo.
1: Pessoas que estão esperando na fila de cirurgia bariátrica, mas que não têm condições clínicas sequer de fazer a cirurgia. Então, se pacientes que estavam esperando conseguem reunir as condições clínicas para fazer a cirurgia bariátrica, ou mesmo se tem um impacto a ponto de reduzir a necessidade de fazer a cirurgia bariátrica. Como também nós vamos observar pacientes que têm obesidade e comprometimento cardíaco. Então, o que isso tem de impacto nesses pacientes?
22: Padilha destacou também que a adoção das canetas emagrecedoras como protocolo permanente do SUS contra a obesidade e outras doenças depende da produção da medicação no Brasil.
1: Mais da metade da população brasileira tem sobrepeso, a partir da pesquisa feita pelo Vigitel do Ministério da Saúde, que faz a vigilância nas capitais do país, e 1/4 da população brasileira que estão obesas. Então, nós estamos falando de dezenas de milhões de pessoas. Toda vez que você fala em medicação para larga escala de uso no SUS, você tem que conseguir produzir no Brasil, ou senão você não tem sustentabilidade dessa oferta.
4: A pesquisa será realizada com recursos transferidos ao hospital pela Fundação de Apoio da Universidade Federal do Rio Grande do Sul, provenientes de aporte financeiro da produtora do medicamento.
22: A educação pública brasileira avançou em indicadores importantes.
4: A taxa de reprovação no ensino médio e de abandono escolar caíram em torno de 60% em 3 anos.
22: Por outro lado, aumentou a taxa de aprovação dos estudantes.
4: Resultados do censo escolar, divulgados hoje pelo Ministério da Educação.
22: Contribuíram para o resultado um conjunto de políticas públicas, com destaque para o programa Pé de Meia.
2: Mais estudantes permanecendo na escola, passando de ano e concluindo o ensino médio. É o que mostram os dados do censo escolar divulgados pelo Ministério da Educação nesta sexta-feira. Entre 2022 e 2025, a reprovação no ensino médio caiu 62%. O abandono escolar diminuiu 61%, enquanto a distorção idade-série, indicador que mede o atraso escolar, foi reduzida em 28% em 3 anos. No mesmo período, a taxa de aprovação aumentou 11%. Uma revolução na educação brasileira, avaliou Leonardo Barchini, ministro da Educação.
6: Para todos os indicadores, a gente teve uma melhoria significativa que a gente há muito tempo não via. E pela primeira vez, esses 3 indicadores estão juntos. Diminuição do abandono, diminuição da repetência e diminuição da distorção. A gente, em história recente do Brasil, nessa revolução que a gente fez nas últimas décadas de botar todo mundo para dentro da escola, a gente não tinha visto que esses fatores concomitantemente melhoraram no país.
2: De acordo com o Ministério da Educação, os resultados refletem um conjunto de políticas voltadas à permanência dos estudantes na escola. Entre elas, o programa Pé de Meia, que oferece incentivo financeiro para que alunos do ensino médio frequentem as aulas, concluam os estudos e participem do Enem. Foi o que destacou o ministro Leonardo Barchini.
6: A retomada dos programas do MEC, dinheiro direto na escola, a melhoria da alimentação escolar, do recurso para alimentação escolar, para o transporte escolar, tudo isso contribui para um conjunto de melhorias que nós vislumbramos nos últimos 4 anos. Mas eu poderia dizer que o Pé de Meia é o carro-chefe dessa política toda de melhoria que foi implementada desde 2023.
2: O censo também

0: e aponta avanços em outras áreas da educação. As inscrições de concluintes da rede pública no Enem cresceram 46% entre 2022 e 2025. A educação em tempo integral passou de 15% para 25,8% das matrículas, atendendo quase 9 milhões de estudantes. E o número de escolas com internet para uso pedagógico aumentou 43,7%, beneficiando cerca de 24 milhões de alunos. Os resultados são confirmados pela PNAD contínua do IBGE. Em apenas um ano, aumentou o número de jovens de 15 a 17 anos matriculados no ensino médio e caiu a proporção de estudantes fora da escola. Reportagem Pablo Mundim.
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2: Quando obras visuais não são cuidadas, cores se desbotam, traços se perdem e até o mais importante, pode se apagar aquilo que as obras representam para a história.
3: Por décadas, isso ocorreu com o mural de 15 metros que habita o nono andar do edifício sede do Ministério da Educação em Brasília.
2: A obra da artista carioca Gilda Reis, batizada de Educação, é um retrato das desigualdades do país e um lembrete de que o conhecimento é o caminho para a justiça social.
3: Na reportagem especial de Thaís Antônio, você vai saber como a restauração desse mural é também um resgate do direito à memória.
4: Uma obra marcada pela passagem do tempo, mas que passou por meses de restauração para recuperar suas cores, formas e a identidade artística originais. O mural Educação fica no nono andar do edifício sede do MEC em Brasília. Produzido nos anos 60, a convite de Oscar Niemeyer, o mural de 15 metros quadrados integra o projeto original do prédio e retrata desigualdades sociais brasileiras, destacando a educação como instrumento de transformação. A obra é da artista carioca Gilda Reis Neto. A filha de Gilda, Marta Reis, participou da cerimônia de entrega do painel restaurado. Ela não conhecia o painel pessoalmente, mas relembra que ouvia a mãe se queixar do estado em que a obra se encontrava.
5: Ela sonhou em ver esse painel restaurado. Ela passou muitos anos fora do Brasil. Quando ela voltou, ela veio a Brasília e ela disse: alguém tem que fazer alguma coisa, não pode deixar.
4: A restauração do painel contou com a participação de mais de 30 pessoas da Universidade Federal de Pelotas. Um trabalho complexo que envolveu muita pesquisa e inovação, como lembra a professora Karen Caldas, que atuou ativamente durante o processo.
6: Esse é um painel que tem uma simbologia gigantesca. Ele fala de inclusão, ele fala de educação, ele tem tudo a ver também com um projeto de pensar a educação como base.
4: João Ribeiro, servidor do MEC, se impactou encontrar a obra desgastada quando entrou para o quadro do Ministério há mais de 20 anos. Desde então, acompanhou e defendeu a ideia de ver a restauração acontecer. Agora, ao acompanhar o resultado final, João conta que a emoção falou mais alto.
7: Essa utopia de Brasília, essas realidades que são mostradas aqui, nessa inclusão, nessa tentativa de inclusão, de construir uma sociedade democrática, essa ideia da democracia que a gente precisa construir diariamente, né?
4: O processo de restauro do mural preserva uma obra que atravessa décadas e ajuda a contar parte da história do Ministério e também de Brasília, como destaca o ministro da Educação, Leonardo Barchini.
8: Essa reinauguração dessa obra de arte é um dia muito marcante, especialmente para mim. E desde o começo vim aqui visitar o nono andar e ficava matutando por que esse painel estava tão escondido e tão maltratado. Hoje é um dia de muita emoção para nós e para todos aqui que são servidores do MEC, que estão aqui há muito tempo.
4: A reinauguração encerra uma trajetória de abandono da obra que chegou a ficar coberta por tapumes. Em 1992, técnicos do IPHAN redescobriram o mural já deteriorado. Na época, uma tentativa de restauração não avançou e o Ministério optou apenas por proteger o mural com portas de vidro. O processo de restauro começou em 2025 e foi concluído este ano com suas características originais. Reportagem Thaís Antônio.
2: E essas foram as notícias do Governo do Brasil.
3: Uma realização da Secretaria de Comunicação Social da Presidência da República.
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3: Que agora com as notícias do Poder Judiciário e do Congresso Nacional. Boa noite, um bom fim de semana.
2: A gente volta na segunda-feira. Boa noite.

0: Determina a criação de plano para a atuação da PM Paulista em
1: manifestação. Determina que a empresa recontrate tratorista demitido após voltar de internação psiquiátrica.
0: Boa noite, eu sou o Arthur Filho.
1: E eu sou Walter Lima.
0: O Poder Judiciário encerrou 2025 com 75,5 milhões de processos em tramitação, segundo dados consolidados do relatório Justiça em Números 2026, apresentados pelo Conselho Nacional de Justiça.
1: O resultado representa redução de 3,4 milhões processos em relação ao ano anterior e deixa o acervo em patamar inferior ao registrado entre 2020 e 2023, período em que chegou a 84,3 milhões processos.
0: Os dados evidenciam que a redução do estoque processual ocorreu de um ano de alta demanda. Em 2025, ingressaram 40,9 milhões processos judiciais, 1,4 milhão a mais do que em 2024. Esse foi o maior volume de casos novos da série histórica iniciada em 2009.
1: O relatório também traz dados sobre a presença do judiciário no território nacional. Dos 5.571 municípios brasileiros, quase metade são sedes de comarca na Justiça Estadual.
0: STJ determina que o Estado de São Paulo apresente protocolo para a atuação da Polícia Militar em manifestações públicas.
1: O plano deverá ser apresentado em 60 dias corridos após a elaboração de diagnóstico inicial. Fátima Uchoa.
2: Entre as diretrizes do plano está a proibição do uso de armas de fogo fora das hipóteses legais. Caberá ao juízo da execução aprová-lo e acompanhar a implementação. A decisão da primeira turma do STJ atendeu a pedido da Defensoria Pública de São Paulo, que apontou abusos da PM durante manifestações como detenções indevidas, uso excessivo da força, de bombas de efeito moral e balas de borracha sem justificativa. O colegiado concluiu ser legítima a intervenção judicial no caso, pois a omissão do Estado em regulamentar e controlar eventuais excessos da PM e não há protocolo atual com parâmetros de atuação policial em manifestações públicas. O relator foi o ministro Paulo Sérgio Domingues.
0: A empresa deve recontratar tratorista demitido após voltar de internação psiquiátrica.
1: Para a Justiça do Trabalho, a demissão foi discriminatória. Marla Lacerda.
3: O trabalhador foi afastado das atividades por orientação médica, após quadros severos de depressão. 8 dias após retornar ao trabalho, foi dispensado. O reconhecimento de demissão discriminatória foi negado em primeira instância, mas o TRT reconheceu a gravidade da doença e condenou a empresa ao pagamento de R$ 6 mil de indenização e a reintegrar o tratorista. A discussão foi levada ao TST. O colegiado manteve a condenação, porque teria havido preconceito por parte da empresa, o que já é de entendimento do TST sobre casos que envolvam doenças psiquiátricas graves, como é o caso do trabalhador.
0: Estão abertas as inscrições para a 30ª edição do curso para candidatas eleitorais Edição Brasil, voltado à formação de mulheres que vão disputar as eleições gerais de 2026.
1: A ideia é fortalecer a participação feminina na política. Adriana Carrara.
4: O curso será realizado em formato híbrido. Nos dias 8 e 9 de julho, as atividades presenciais acontecem em Brasília. Já a etapa virtual será realizada no dia 17 de julho. Ao todo, serão selecionadas 480 candidatas para a modalidade online e até 100 participantes para a etapa presencial. O curso para candidatas eleitorais é promovido pela Comissão Interamericana de Mulheres da Organização dos Estados Americanos, em parceria com a Escola de Governo da OEA e a Associação Nacional das Defensoras e Defensores Públicos, com apoio do Tribunal Superior Eleitoral e do Governo da França. A abertura do evento será transmitida ao vivo pelo canal da Justiça Eleitoral no YouTube e pela TV Justiça. As inscrições podem ser feitas até o dia 30 de junho por meio de formulário que está disponível no site tse.jus.br.
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0: A você, uma boa noite.
1: Bom fim de semana e até segunda-feira.

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1: Está no ar o Jornal do Senado.
2: Eu sou Paula Groba.
3: E eu sou Ricardo Nakaoka.
2: E estes são os destaques de hoje do Jornal do Senado, que começa agora.
3: Avançam medidas para combater evasão escolar de pais e mães jovens.
2: Projeto sobre atendimento médico em instituições para idosos gera debate no Senado.
3: Senadores manifestam solidariedade às vítimas de terremotos na Venezuela.
2: Boa noite.
3: Boa noite.
2: A evasão escolar provocada pela maternidade, paternidade e parentalidade precoce pode ganhar um novo enfrentamento no país. Avançou no Senado um projeto que estabelece uma série de medidas para garantir a permanência de estudantes na escola nessa situação.
3: Entre as ações previstas está a obrigação de as instituições de ensino oferecerem condições adequadas para o aleitamento materno. O repórter Bruno Lourenço traz os detalhes.
4: O projeto de lei aprovado na Comissão de Direitos Humanos impõe às redes de ensino o dever de criar condições específicas de acolhimento para que a gestação ou a chegada de um filho não signifiquem o fim dos estudos para jovens. A proposta prevê a formação de uma rede de proteção para evitar que mães, pais ou mesmo pessoas próximas responsáveis por crianças pequenas sejam privadas da formação escolar. A relatora, a senadora Ivete da Silveira, do MDB de Santa Catarina, defendeu as medidas.
5: A falta dessa proteção, sabemos bem, cria pessoas que algumas das capacidades mais necessárias para a vida social, entre as quais se contam o aprendizado de padrões éticos, universais e racionais, algo diferente daqueles aprendidos no ambiente familiar, bem como a educação científica necessária como fundamento da qualificação da mão de obra, o que será imprescindível para que o futuro adulto possa adquirir bom padrão de vida.
4: O projeto, que já havia sido aprovado na Comissão de Assuntos Sociais, seguiu para a Comissão de Educação.
2: E o tratamento da hemofilia no Brasil ainda esbarra em desafios importantes, especialmente nas desigualdades de acesso a medicamentos e terapias mais avançadas entre as diferentes regiões do país.
3: Esse foi o tema de uma audiência pública realizada na Comissão de Assuntos Sociais do Senado, que buscou discutir formas de ampliar e qualificar o cuidado oferecido aos pacientes. Repórter Marcela Diniz.
6: O tratamento preventivo básico é oferecido no SUS e recentemente foram incorporados medicamentos mais tecnológicos e menos invasivos para alguns tipos de hemofilia, doença que afeta a coagulação do sangue. O Brasil é referência internacional no tratamento da doença, mas o acesso ainda não é equitativo. Pessoas que vivem longe de capitais ou regiões metropolitanas são as mais prejudicadas, segundo a presidente executiva da Associação Brasileira de Pessoas com Hemofilia, Indianara Galhardo.
7: Chega lá, olha, não tem a dose total do mês, tem a dose da semana, e volta para casa e tem que ir toda semana. E geralmente o hemocentro não notifica antes o paciente.
6: A inclusão da hemofilia na Política Nacional de Doenças Raras e a construção de uma linha de cuidados no SUS foram outras reivindicações apresentadas durante a audiência. O senador Flávio Arnes, do PSB do Paraná, se comprometeu a elaborar um documento sistematizando essas demandas.
8: Nós vamos elaborar no Senado, como desdobramento dessa audiência pública, também um documento da linha de cuidados, ciclo da vida. Ciclo da vida é o acompanhamento de políticas públicas e precisamos avançar para coisas novas.
6: O Programa Nacional de Coagulopatias Hereditárias acompanha atualmente 35.852 pacientes. 34% deles têm hemofilia do tipo A, a mais comum, e 6% hemofilia do tipo B.
2: E o projeto que garante atendimento médico em instituições de longa permanência para idosos foi tema de debate na Comissão de Direitos Humanos do Senado. A proposta já aprovada pela Câmara dos Deputados recebeu críticas de todos os participantes da audiência.
3: As preocupações giram em torno da forma como o texto foi construído e dos impactos da medida na rede de cuidados aos idosos. Repórter Márcio Maturana.
9: O projeto foi criticado por todos os debatedores. O texto determina que esses estabelecimentos atuem em conjunto com o Sistema Único de Assistência Social e com o Sistema Único de Saúde. foram apontados problemas pela representante do governo, Daniela Jenkins, do Ministério do Desenvolvimento e Assistência Social.
10: Caso isso passe, a gente vai ter um resultado absurdo, desastroso, né? E também aumentar a desigualdade. Por quê? Porque se a gente não tem um serviço público, quem depende de serviço público não vai ter acesso. Agora, quem pode pagar, vai ter.
9: A presidente da comissão, Damaris Alves, do Republicanos do Distrito Federal, quer debater mais o assunto.
11: Escrever um texto sem ouvir realmente quem precisava ser ouvido. E eu estou sentindo o peso da minha responsabilidade agora.
9: Depois da Comissão de Direitos Humanos, o texto precisa ser analisado ainda na Comissão de Assuntos Sociais.
2: E está pronto para ser analisado pelo Plenário do Senado um projeto que obriga órgãos públicos de proteção e defesa do consumidor a oferecer atendimento à distância, preferencialmente pela internet. Pelo texto, o poder público fica obrigado a garantir à população acesso a esses serviços para o recebimento e processamento de representações e denúncias.
3: De acordo com a relatora da medida, senadora Damaris Alves, do Republicanos do Distrito Federal, a falta de atendimento digital eficiente dificulta a proteção do consumidor no cenário do comércio eletrônico. A parlamentar ainda pontua que a proposta fortalece a cidadania, amplia a transparência e garante que os direitos do consumidor sejam protegidos na prática.
12: A ausência de canais digitais eficientes de atendimento público compromete a efetividade da proteção do consumidor. É necessária uma solução urgente, pois a cada ano mais e mais brasileiros são afetados e o fluxo de comércio continua a crescer aceleradamente.
2: O plenário do Senado fez um minuto de silêncio em homenagem às vítimas dos terremotos que atingiram a Venezuela. Senadores também manifestaram solidariedade às famílias e defenderam o apoio humanitário do Brasil ao país vizinho.
3: O presidente da Comissão de Relações Exteriores, senador Nelsinho Tradi, do PSD de Mato Grosso do Sul, destacou a participação de equipes brasileiras na missão de ajuda e ressaltou a importância do fortalecimento dos corpos de bombeiros para atuação em emergências e resgate.
2: O Capital Moto Week, encontro de motociclistas, música e gastronomia que acontece todos os anos em Brasília, pode passar a fazer parte do calendário turístico oficial do Brasil.
3: Um projeto apresentado no Senado reconhece o evento como de relevante interesse turístico nacional. Repórter Henrique Nascimento.
13: Brasília já é parada obrigatória para motociclistas de várias partes do país durante o Capital Moto Week. O evento reúne motos, shows, gastronomia, camping e programação cultural todos os anos na capital federal. A Vanderleia de Oliveira acompanha de perto essa movimentação e diz que o encontro já virou tradição.
14: É um evento maravilhoso, tem gastronomia, tem como você pagar e montar sua barraca para dormir, tem shows, tem de tudo.
13: Um projeto da senadora Leila Barros, do PDT do Distrito Federal, reconhece o Capital Moto Week como evento de relevante interesse turístico nacional e inclui um encontro no calendário turístico oficial do Brasil. Esse calendário foi criado para divulgar festas e eventos capazes de atrair visitantes e movimentar a economia local. Durante a discussão da proposta que criou o calendário, o então senador Fernando Farias de Alagoas destacou o potencial turístico da medida.
15: São festas e eventos que marcam os diversos calendários municipais e que poderão atrair mais turistas, desenvolvendo inclusive regiões menos conhecidas desse nosso país de dimensões continentais.
13: O projeto que reconhece o Capital Moto Week como evento de relevante interesse turístico nacional ainda vai passar pelas comissões do Senado.
3: Edição de Paula Groba e trabalhos técnicos de João Lira, o Jornal do Senado fica por aqui. Acompanhe agora as notícias do Tribunal de Contas da União e da Câmara dos Deputados. Boa noite.
2: Boa noite e um bom fim de semana.
0: Minuto do TCU.
6: O Tribunal de Contas da União avaliou o programa Agora Tem Especialistas, do Ministério da Saúde. A iniciativa busca ampliar o acesso da população a consultas, exames e cirurgias com especialistas pelo SUS, o Sistema Único de Saúde. O principal ponto analisado foi a estrutura para reduzir a espera por consultas, exames e outros atendimentos. A auditoria apontou que falta integração e eficiência nos sistemas de tecnologia que deveriam gerenciar as filas e os recursos da política.
16: Em 2025, o programa não conseguiu manter o desempenho dos anos anteriores na realização de cirurgias. Uma das razões é a falta de monitoramento, que impede que as informações sejam acompanhadas de forma adequada. O tribunal fez recomendações ao Ministério da Saúde para aprimorar a gestão do programa. Saiba mais em tcu.gov.br.
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18: Comissão aprova infiltração policial em apuração de exploração sexual.
19: Avança projeto que impõe medidas mais rígidas ao acusado reincidente.
18: Deputados estudam manter auxílio alimentação nas férias do trabalhador.
19: Proposta define atendimento para pessoas com deficiência em desastres.
18: Boa noite. Comissão aprova projeto que estabelece protocolo para pessoas com deficiência em casos de desastre ambiental. A repórter Júlia Lopes tem detalhes sobre a proposta.
20: Segundo o Serviço Geológico do Brasil, quase 4 milhões de pessoas vivem atualmente em áreas de risco no país. Dentro desse grupo estão cidadãos com algum tipo de deficiência ou dificuldade de mobilidade, que se encontram entre os mais vulneráveis. Diante desse cenário, a Comissão de Integração Nacional e Desenvolvimento Regional aprovou o projeto que estabelece regras específicas para o atendimento de pessoas com deficiência ou com mobilidade reduzida em situações de emergência. O texto aprovado incorporou as modificações da Comissão de Defesa dos Direitos das Pessoas com Deficiência e define que o Sistema Nacional de Proteção e Defesa Civil será responsável pela coordenação, implementação e monitoramento desses protocolos. O relator da proposta, deputado Tiago De Joaldo, destaca que essas pessoas enfrentam barreiras físicas, comunicacionais e sociais que dificultam a evacuação e o acesso à ajuda e que a adoção desses protocolos é fundamental para garantir mais segurança.
21: A gente sabe da dificuldade que as pessoas com deficiência principalmente têm, né, de participar do processo de evacuação, do processo de resgate, e esse projeto de lei ele busca exatamente trabalhar antecipadamente, né, a política nacional voltada a se prever, inclusive a identificação de mapas, onde é que existem pessoas com deficiências, em lugares de riscos, para que antecipadamente a Defesa Civil possa preparar planos de evacuação específico, que aqueles lugares que poderão servir como local de concentração das pessoas evacuadas e resgatadas tenham acessibilidade, enfim, de uma forma que essas pessoas sofram menos quando essas situações difíceis acontecerem.
20: De acordo com o IBGE, o Brasil tem mais de 14 milhões de pessoas com deficiência, o que representa 7,3% da população com 2 anos ou mais. Esses números reforçam a necessidade de políticas públicas específicas para garantir segurança e atendimento adequado em momentos de emergência. Entre as medidas previstas na proposta estão a identificação e o cadastramento de pessoas com deficiência que vivem em áreas de risco, a inclusão de um capítulo específico nos planos de contingência, a capacitação de agentes para atendimento especializado, além de garantia de acessibilidade em abrigos e centros de assistência. O projeto também prevê a divulgação de informações em formatos acessíveis e a criação de mecanismos de coordenação entre órgãos públicos, a sociedade civil e instituições especializadas. O projeto, que busca melhorar os protocolos de segurança e atendimento das pessoas com deficiência ou com dificuldade de mobilidade no âmbito da Política Nacional de Proteção e Defesa Civil, agora aguarda análise na Comissão de Constituição e Justiça. Da Rádio Câmara de Brasília, Júlia Lopes.
17: Meio Ambiente.
22: Felipe Beccari, do Podemos de São Paulo, apresentou o projeto que institui a Virada Nacional da Castração de Cães e Gatos. A iniciativa prevê a realização anual de mutirões gratuitos de esterilização em todo o país, com prioridade para famílias de baixa renda e animais em situação de rua.
18: Segundo Felipe Beccari, a proposta busca reduzir a superpopulação e o abandono de animais, além de prevenir doenças que podem afetar a saúde pública. O texto também prevê a ações de educação para guarda responsável e integração com campanhas de vacinação e proteção animal.
17: Transportes.
22: Comissão aprova projeto que aumenta a segurança de pedestres com deficiência. A repórter Maria Neves tem mais informações sobre o texto.
1: A Comissão de Viação e Transportes da Câmara aprovou o projeto do deputado Murilo Galdino, do Republicanos da Paraíba, que visa aumentar a proteção da pessoa com deficiência ou com mobilidade reduzida no trânsito. A proposta prevê expressamente que condutores de qualquer tipo de veículo serão sempre responsáveis pela segurança dos pedestres, especialmente das pessoas com problemas de locomoção. Como ressalta o relator, deputado Alexandre Guimarães, do MDB do Tocantins, o Código de Trânsito já determina que os motoristas são responsáveis pela segurança dos pedestres, mas não faz menção específica à proteção das pessoas com deficiência.
4: O projeto visa alterar o artigo 29 do Código de Trânsito Brasileiro, que é um artigo que visa a proteção dos carros maiores para os menores, dos menores para os ciclistas e motocicletas, dos ciclistas e motocicletas, todos para os pedestres. Traz uma condição declaratória de proteção ainda maior para as pessoas com vulnerabilidade e deficiência no trânsito. Então, essas pessoas com capacidade reduzida e deficiência são inseridas agora no corpo desse texto.
1: Alexandre Guimarães ressalta que o Brasil já conta com normas que reforçam a proteção das pessoas com deficiência no trânsito, como a Lei Brasileira de Inclusão. O deputado sublinha que essa legislação impõe ao poder público e aos particulares o dever de garantir acessibilidade e segurança no uso das vias públicas e dos serviços de mobilidade urbana. No entanto, na opinião do deputado, ainda assim, as mudanças na lei são fundamentais por dar ênfase ainda maior à responsabilidade dos motoristas. Segundo ele, sem isso, a proteção dos pedestres com deficiência ou mobilidade reduzida permaneceria prejudicada. A proposta que reforça a proteção de pessoas com deficiência ou mobilidade reduzida no trânsito ainda será analisada pela Comissão de Constituição e Justiça. Da Rádio Câmara de Brasília, Maria Neves.
5: Direitos Humanos.
18: Comissão aprova infiltração policial para investigar exploração sexual de crianças e adolescentes. A repórter Mônica Tati explica a questão.
23: Projeto aprovado pela Comissão de Segurança Pública e Combate ao Crime Organizado da Câmara dos Deputados prevê medidas de reforço contra o tráfico, a prostituição e a exploração sexual de crianças e adolescentes. O texto reconhece essas práticas como atividades típicas de organizações criminosas e permite a adoção de instrumentos legais, como a infiltração de agentes policiais. Segundo o autor do projeto, o deputado delegado Paulo Bilinski, do PL de São Paulo, a infiltração já está prevista na Lei das Organizações Criminosas, mas é preciso prever uma nova legislação no caso específico de crimes sexuais contra crianças e adolescentes. Paulo Bilinski ressalta que muitos aliciadores e intermediadores operam por meio de redes sociais, fóruns fechados e plataformas de comunicação criptografadas, de difícil acesso para investigação.
24: A característica do crime de pedofilia, de tráfico de crianças, a principal característica é que são ambientes extremamente fechados. Como você investiga um lugar da onde não sai informação? A única forma de investigar é com a infiltração. O Brasil tem uma dificuldade de fazer infiltração policial, que é um ambiente sem a prática e sem o costume. É um método de produção de prova que existe no Brasil, na legislação, faz tempo, mas não é empregado dessa forma, com essa facilidade.
23: O texto também amplia as medidas de proteção aos agentes infiltrados e aos seus familiares, como escolta, alteração de identidade, mudança de domicílio e eventual inclusão em programas especiais. A proposta busca ainda aprimorar a cooperação internacional, facilitando o intercâmbio de informações e operações com outros países. O projeto, que reforça o enfrentamento ao tráfico e à exploração sexual infanto-juvenil, será analisado pelas comissões de Previdência, Assistência Social, Infância, Adolescência e Família e de Constituição e Justiça e de Cidadania. Depois seguirá para a votação no plenário da Câmara. Da Rádio Câmara de Brasília, Mônica Tati.
5: Saúde.
22: Josivaldo JP, do União do Maranhão, defende a aprovação de projeto que cria uma política nacional de apoio a crianças e adolescentes neurodivergentes. Autor da proposta, ele explica que o objetivo é ampliar o acesso a diagnóstico, terapias e apoio escolar, com prioridade para famílias em vulnerabilidade.
18: Josivaldo JP também aponta que o projeto prevê a criação de um fundo nacional para financiamento de centros de atendimento, serviços itinerantes e formação de profissionais especializados. De acordo com o congressista, a maior parte dos recursos será destinada a famílias inscritas no CadÚnico.
5: Segurança Pública.
22: Proposta em debate na Câmara impõe medidas mais rígidas para acusados que cometam novos crimes. Saiba mais na reportagem de José Carlos Oliveira.
7: A Câmara dos Deputados analisa a proposta que altera o Código de Processo Penal para impor regras mais duras para criminosos reincidentes. O texto do deputado Domingos Sávio, do PL de Minas Gerais, permite à Justiça decretar a prisão preventiva de acusado preso novamente em flagrante após ter sido liberado em uma primeira audiência de custódia. Domingos Sávio argumenta que a medida vai prevenir a repetição de crimes cometidos por pessoas que já possuem histórico criminal e processos pendentes.
8: Prendeu uma vez, teve audiência de custódia, você tem o direito de ficar livre para responder em liberdade, mas foi preso pela segunda vez, houve uma reincidência, ele fica preso preventivamente enquanto tramita o seu julgamento para decidir qual é a pena. Ou seja, acaba com esse prende e solta. Isso está desmoralizando a polícia e incentivando o crime. Portanto, o meu projeto de lei que irá contribuir nessa guerra contra o crime.
7: A proposta foi aprovada na Comissão de Segurança Pública, inclusive com novas regras para facilitar a ação policial nas prisões em flagrante. Uma das alterações valida o flagrante baseado em denúncia anônima ou fundada suspeita, desde que haja descrição detalhada das circunstâncias objetivas que levaram à ação policial. O texto aguarda a análise da Comissão de Constituição e Justiça, onde já recebeu o apoio da relatora. A aprovação definitiva na Câmara depende da apreciação do plenário. Da Rádio Câmara de Brasília, José Carlos Oliveira.
5: Comissões.
18: Relatório de comissão externa sobre feminicídios no Rio Grande do Sul, aprovado neste primeiro semestre, propõe diversas medidas para combater o problema. A repórter Daniele Lessa nos conta as medidas sugeridas.
9: O feriado de Páscoa do ano de 2025, com 12 assassinatos de mulheres, foi o motivo de criação da comissão externa sobre feminicídios no Rio Grande do Sul, que após realizar 43 reuniões e ouvir mais de 300 pessoas, aprovou seu relatório. Relatório final, com um diagnóstico da violência e com 95 propostas para o Estado e para uma política nacional de enfrentamento. A coordenadora da comissão, deputada Fernanda Melchiona, do PSOL Gaúcho, disse que o trabalho continua, agora levando as propostas a diferentes órgãos e cobrando medidas efetivas.
10: E a ideia não é um relatório final da comissão, é um relatório parcial para que a gente possa, até o ano de 2026, final do ano, a nossa comissão tem até janeiro de 2027, cobrar o que está sendo feito.
9: Entre as propostas estão o aumento da estrutura de atendimento à mulher, especialmente em pequenas cidades rurais e no litoral norte, que não conta com nenhuma delegacia da mulher, ampliar o alcance de ações que funcionam, como colocar tornozeleiras eletrônicas em agressores, garantir o aumento de recursos federais para o combate ao feminicídio nos estados, por meio de aprovação de projeto de lei e também ações de educação e comunicação que possam alterar a cultura de violência.
11: Que esclareça, que enfrente, não apenas que anuncie tantos feminicídios. Não basta para nós apenas a contabilidade macabra e perversa. Nós queremos que se fale da vida dessa mulher, que se humanize, que se diga que ela era mãe, que se diga que ela era filha.
9: Em 2025, no Rio Grande do Sul, foram 80 feminicídios consumados e 264 tentativas. Da Rádio Câmara de Brasília, Daniele Lessa.
5: Justiça.
22: A Comissão de Relações Exteriores aprovou o projeto que restringe a prisão preventiva de policiais investigados por ações em serviço. A reportagem é de Luiz Cláudio Canuto.
3: A Comissão de Relações Exteriores e de Defesa Nacional da Câmara aprovou o projeto que restringe a prisão preventiva e medidas cautelares contra agentes de segurança investigados por atos praticados durante o serviço. O texto altera o Código de Processo Penal. Segundo o projeto, juízes só poderão determinar prisão preventiva ou medidas cautelares daqueles profissionais se houver demonstração inequívoca de que a conduta não ocorreu em legítima defesa ou no estrito cumprimento do dever legal. O autor da proposta, deputado Coronel Assis, afirmou que o objetivo é proteger quem atua em situações de alto risco. O relator, deputado General Girão, do PL do Rio Grande do Norte, recomendou a aprovação do texto. Na avaliação dele, a proposta não afrouxa o controle penal, mas exige uma motivação mais robusta para que não haja a prisão do policial.
12: Esse poder de polícia nunca foi tão desmoralizado no nosso país. Nós precisamos tratar com rigor a criminalidade. E é claro, e precisamos dar respaldo aos nossos policiais que combatem a criminalidade para que eles não sejam perseguidos. O que se vivencia hoje no Brasil é isso. Muitas decisões são tomadas derrumpante por magistrados, condenando policiais, às vezes até mesmo dentro da própria corporação, tirando da rua, proibindo promoções policiais. Policiais que foram envolvidos em algum tipo de atuação de enfrentamento ao crime, já considerados no carimbo na testa como sendo culpados. Não, não é assim que deve se tratar o policial. A gente tem que dar respaldo para que ele possa ter, sim, a autoridade de defender a sociedade.
3: A regra valeria para policiais, militares, policiais penais e, por sugestão do relator, também para os integrantes de polícias legislativas. Segundo o texto, para decretar a prisão, a autoridade judicial deve comprovar que o ato do agente não se enquadra em duas situações específicas: excludente de ilicitude prevista no Código Penal, como legítima defesa, e estrito cumprimento do dever legal. E também contexto de risco iminente ou ameaça grave à ordem pública ou à integridade física, inclusive de outra pessoa, em que o uso da força tenha sido necessário e proporcional. O projeto que restringe a prisão preventiva de agentes de segurança em serviço está na Comissão de Segurança Pública e Combate ao Crime Organizado. Em seguida, vai à Comissão de Constituição e Justiça antes de seguir para o plenário. Da Rádio Câmara de Brasília, Luiz Cláudio Canuto.
13: Trabalho.
18: Câmara debate proposta que garante a manutenção do auxílio alimentação durante as férias. O texto já está sendo analisado pelas comissões, como informa a repórter Sofia Peçanha.
14: A legislação trabalhista considera que o auxílio alimentação não integra a remuneração do empregado. E com isso, muitas empresas descontam o valor do vale quando o trabalhador sai de férias ou de licença, por exemplo. Esse entendimento, no entanto, pode mudar se avançar na Câmara dos Deputados o projeto sobre o assunto. O autor da proposta, o deputado Acácio Favacho, do MDB do Amapá, entende que quando a empresa concede o auxílio alimentação, o empregado passa a contar com o valor no orçamento, não sendo justo reduzi-lo em situações justificadas de ausência, como férias, uso de banco de horas, motivo de doença comprovada, acidente de trabalho, licença maternidade e licença paternidade. O projeto já foi aprovado pela Comissão de Trabalho, onde o relator, o deputado Ricardo Maia, do MDB da Bahia, reforçou que a alimentação é um direito social essencial à dignidade e ao bem-estar do trabalhador. Ele concordou que a manutenção do benefício em períodos justificados de ausência é uma forma de garantir segurança alimentar e proteção social.
15: A finalidade principal do auxílio alimentação é promover a segurança alimentar, um pilar que não pode ser removido justamente quando o trabalhador mais precisa da tranquilidade para o seu descanso e recuperação.
14: Segundo a proposta, a regra não vale para afastamentos com recebimento de benefício previdenciário, como nos casos de auxílio-doença pago pelo INSS. O projeto, que proíbe o desconto do auxílio alimentação durante as férias e outras faltas justificadas, será analisado agora pela Comissão de Constituição e Justiça. No entanto, o deputado Jorge Guitten, do Republicanos de Santa Catarina, apresentou um requerimento de redistribuição para que o texto também seja analisado pela Comissão de Finanças e Tributação. Esse pedido ainda aguarda a decisão da Câmara. Da Rádio Câmara de Brasília, Sofia Peçanha.
13: Votação.
22: Glauber Braga, do PSOL do Rio de Janeiro, reclama da demora do Senado para votar o fim da escala 6x1 já aprovado na Câmara. O parlamentar cobra que os senadores avancem na análise da matéria sem novos adiamentos.
18: Glauber Braga argumenta que o fim da escala 6x1 dará mais tempo de descanso e melhores condições de vida para os brasileiros. O parlamentar afirma que o modelo atual prejudica trabalhadores submetidos a jornadas exaustivas, especialmente em atividades de maior desgaste físico.
22: Termina agora o Jornal Câmara dos Deputados, produzido pela Rádio Câmara, com trabalhos técnicos de Wellington Teles e a apresentação de Val Monteiro e Luciana Vieira. Uma boa noite para você.
18: A Voz do Brasil volta na segunda-feira. Boa noite e bom fim de semana.
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Simbora, agora sim! Chegou! Belíssima noite pra todo mundo. Cadê o sinal de hora de novo? Coloca novamente. Isso. 8:02 aqui na sua Rádio Jornal. Belíssima noite pra todo mundo acompanhando. A partir de agora, o quê? A melhor transmissão do maior e melhor São João. Nada mais natural. A partir de agora, vamos juntos aqui, direto de onde? Do Parque de Eventos Luiz Lua Gonzaga. Pra toda a Rádio Jornal. Tá tudo em rede, gente. Tá tudo em rede. Tem Caruaru 91,3, Garanhuns 107,5, Pesqueira 90,9, Limoeiro 99,5, Petrolina 90,5 e Recife 90,3. Pela internet para todo o Brasil. Baixe nosso aplicativo, você que tá aí acessando. Obrigado pelo acesso. Tá com o rádio ligado. Ei, meu amigo motorista, obrigado pela carona. Vamos juntos. É mais uma noite de festa, penúltima, diga-se de passagem, aqui no maior polo de animação, de onde? Da capital brasileira do forró. Se apresentando neste momento, tem o João Bosco e Vinícius. Daqui a pouquinho teremos Rei Vaqueiro, Seu Desejo e Natanzinho Lima. Noite de festa. E o palco, tá lindo. E o público hoje? Na capacidade máxima de público, estamos com, creio que 40%, 50%, metade do pátio do forró. Beleza? A noite está só começando e você que está vindo para cá, venha brincar, que hoje está sensacional. Está linda, está sensacional, está maravilhosa. Essa noite está demais. É assim que acontece, é assim que o povo gosta, é assim que tem que ser. Corre para o palco. Simbora, galera. Rádio Jornal São João Danado de Bom. Interaja com a gente. 81996017448. Olha a hora, seu Luquinhas. 8:04 agora, querido.

Rádio Jornal aqui do Pátio do Forró, Parque de Eventos. Luiz Lua Gonzaga, boa noite para você acompanhando o show de transmissão que a Rádio Jornal faz com muita qualidade para você do outro lado. Obrigado pelo carinho, audiência, e vamos juntos!

Ao vivo do Parque de Eventos Luiz Gonzaga. Simbora, galera, olha a hora, 8:08, tudo igual por aqui.

motorista, tá ouvindo aqui a Rádio Jornal. Simbora, querido. Aumenta o som aí para os passageiros também. Rapaziada dos coletivos, transportes alternativos e aplicativos.

Minha Rádio Jornal, Caruaru 91,3, olha a hora, 8:11. Simbora com Bosco Vinícius.

Belíssima noite, minha rádio Jornal ao vivo do Pátio do Forró. Olha a hora, 8h15. Não, não liga pra ele, deixa ele para lá. Ainda hoje teremos Rei Vaqueiro, Seu Desejo, Natanzinho Lima. Mais uma noite de festa, a penúltima do São João 2026. 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Daqui a pouco tem Janaína Clímaco chegando com a gente. Simbora, corre pro palco.

0: Ótima noite para você ouvindo a Rádio Jornal. Obrigado pelo rádio ligado, pelo acesso no nosso aplicativo. Baixe Rádio Jornal e ouça em alto e bom som. A melhor transmissão está aqui. Ao vivo do Parque de Eventos, Luiz Gonzaga, João Bosco e Vinícius. Ainda hoje tem Rei Barqueiro, tem Seu Desejo, tem Natanzinho Lima.
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ao vivo no Pátio do Forró, Rádio Jornal São João Danado de Bom. João Bosco e Vinícius se apresentando em mais uma noite de festa, a penúltima do período junino 2026.

0: João Bosco e Vinícius aqui no Parque de Eventos Luiz Lua Gonzaga. Ainda hoje teremos Rei Vaqueiro, muita gente por aqui no Parque do Forró. Teremos também Seu Desejo, Natanzinho Lima. É a Rádio Jornal. Você acompanha tudo com muito mais qualidade. Aqui na melhor transmissão, lógico. Tinha que ser, né? Tinha que ser minha Rádio Jornal Caruaru 91,3. Garanhuns 107,5. Alô, minha Rádio Jornal Pesqueira 90,9. Limoeiro 99,5. Petrolina 90,5. Abração do Ricardo para vocês também. E a galera lá do Recife ouvindo 90,3. Toda a região metropolitana do Recife. Muito boa noite. Sintam-se abraçados, meus amigos, minhas amigas. Alô, Janaína Clímaco, tá chegando com esse boa noite pra lá de especial. Fala, Jana, Rádio Jornal, São João danado de bom.
1: Boa noite, gente. Boa noite, meu amigo Ricardo Cantarelli. Olha, chegamos ao último fim de semana do maior e melhor São João do mundo. Dá até um aperto no coração dizer isso, mas a verdade é que ainda dá tempo de viver cada momento dessa festa que tomou conta de Caruaru e encantou milhares de pessoas de todas as partes do Brasil. Então, se você ainda não veio para o pátio de eventos, essa é a hora. E se já aproveitou bastante, ainda dá tempo de dançar mais um forró, encontrar amigos, registrar mais uma lembrança, se divertir e se despedir da melhor forma possível de uma edição que mais uma vez entrou para a história. A nossa gratidão especial é para você, ouvinte, que esteve com a gente durante toda a nossa programação e toda a nossa cobertura. E esse final de semana, o último final de semana do maior e melhor São João do mundo, a programação promete ser inesquecível. Estão no palco nesse momento João Bosco e Vinícius, trazendo todo o romantismo do sertanejo. Em seguida, quem vai se apresentar vai ser o Rei Vaqueiro, trazendo muito forró que não vai deixar ninguém parado. Depois vem a banda Seu Desejo, com todo o romantismo. E para fechar a noite, o cantor Natanzinho Lima, um dos artistas mais esperados desta reta final. É, Ricardo Cantarelli, estamos chegando ao fim, mas é bom lembrar que ainda dá tempo, não é hora de dizer adeus, é hora de aproveitar, de celebrar e de viver intensamente os últimos momentos do maior e melhor São João do mundo. Volta com você, é a Rádio Jornal no São João danado de bom.
0: Beleza, 8 horas mais 29 minutos. Agora abraçando você do outro lado. Obrigado pelo carinho da audiência. Caruaru segue com música. Nossa capital tem intervalo. Parte da rede vai pro intervalo comercial. E a outra parte fica ouvindo o melhor do forró. Rádio Jornal São João, danado de bom. Aumenta o som.

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ótima noite para todo mundo acompanhando a nossa transmissão aqui do Pátio do Forró, 8h34 agora. Voltamos em rede para você acompanhar tudo o que acontece na capital brasileira do forró. Estamos onde? Aqui no Parque de Eventos, trazendo para você tudo o que ocorre, tudo o que acontece, beleza? João Bosco e Vinícius já passaram por aqui. Teremos daqui a pouco o Rei Vaqueiro, Seu Desejo e Natanzinho Lima. Tá falado então. Vamos de música? Solta o som, Rádio Jornal. São João danado de bom.

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1: 8 da noite, mais 51 minutos agora. Felicidade pra você ouvindo a Rádio Jornal. Obrigado pelo carinho da audiência. Vamos juntos. Ela tá chegando. Alô, Janaína Clímaco, Rádio Jornal. São João danado de bom. Fala aí, tô te ouvindo.
2: Olha, meu amigo Ricardo Cantarelli. Amanhã vai acontecer um momento especial no palco principal do São João de Caruaru. É a apresentação do projeto Forró para Elas, da Secretaria da Mulher. Ao todo, 30 mulheres subirão ao palco para mostrar tudo o que aprenderam nos cursos de sanfonas, a bumba e triângulo, promovidos pelo Centro de Qualificação da Mulher. Elas vão se apresentar no mesmo palco que recebeu grandes nomes da música brasileira e também da cultura nordestina. Mais do que uma apresentação de forró, vai ser um momento de emoção, superação e muito protagonismo feminino. Mulheres que encontraram na música uma oportunidade de aprendizado, de inclusão e de transformação de vidas. Então, você que está em casa, não perde a oportunidade de ver essas mulheres, esse empoderamento feminino em cima do palco principal do maior e melhor São João do mundo. A apresentação vai acontecer a partir das 7 horas da noite. E quem vai falar com a gente sobre essa apresentação é a Hanna Miranda, secretária interina da Mulher de Caruaru.
3: A Secretaria da Mulher, nessa próxima data do dia 27, a partir das 17 horas, estará executando um lindo projeto que pensamos com muito carinho, intitulado Forró para Elas. É uma iniciativa que valoriza a cultura nordestina, o protagonismo nas mulheres no festejo junino, né? E esse projeto ele é fruto de uma qualificação profissional e um incentivo à economia criativa e essa presença do feminino na música tradicional nordestina, que é desenvolvido pela política pública da Secretaria da Mulher ao longo do ano inteiro. Então, fruto desse trabalho, vamos estar com uma apresentação musical no emblemático palco principal, onde a gente vai ter mulheres na sanfona, mas também a formação, né, de trios pé-de-serra feminino. Então, mulheres, né, também tocando aí a zabumba e o triângulo. Então, pela primeira vez, o Centro de Qualificação Profissional da Mulher entrega para a sociedade, né, essa primeira turma dessas mulheres que vão aí, que vão formar os trios pé-de-serras femininos. Então, mulheres instrumentistas e sanfoneiras, né? É muito importante reforçar que, historicamente, a gente não tem a presença feminina no cenário da cultura, muito menos no cenário do trio pé-de-serra, enquanto imaginário coletivo nordestino. E a política pública, ela faz essa transformação e esse protagonismo, né, para marcar um novo momento da história e uma consolidação numa política pública que é desempenhada por toda a prefeitura de forma tão séria.
2: Então é isso aí, Cantarelli. Amanhã, a partir das 7 horas da noite, aqui no palco principal do Pátio de Eventos Luiz Lua Gonzaga, no maior e melhor São João do mundo, a gente vai ver aí 30 mulheres que vão apresentar tudo o que aprenderam a respeito de sanfonas, a bumba e triângulo, e no curso aí, né, da Secretaria da Mulher. Volta com você, é a Rádio Jornal no São João danado de bom.
1: Ok, muito boa noite, obrigado pelas informações. 8h54 agora, Rádio Jornal São João danado de bom, daqui a pouquinho no palco aqui do Pátio do Forró, Rei Vaqueiro. Por enquanto a gente vai pra técnica e toca a música pra gente.

Ok, muito boa noite para todo mundo. 8h59 agora, estamos ao vivo aqui de Caruaru, aqui do Parque de Eventos Luiz Lua Gonzaga. Recife faz um intervalo comercial, daqui a pouquinho a gente volta. Caruaru segue com música, com a Rede e Petrolina divulga o São João de lá, transmite com muita qualidade, coisa que só o Sistema Jornal do Comércio faz. Beleza? Daqui a pouquinho tem muito mais para você, tem Janaína Clímaco girando com informações pelos quatro cantos aqui do maior polo de animação da capital brasileira do forró, aqui do Parque de Eventos Luiz Lua Gonzaga, Rádio Jornal, São João, danado de bom, simbora!